0: A hora certa na TMC. Agora, hora certa para você, são 9:02.
1: Amarelo.
0: Cadu Souza quase que fazia um gol. E o Cadu Souza agora, que entrada é essa, Givanildo?
1: Rapaz, ele era para sair daí direto pro presídio, viu, amigo? Porque uma entrada dessa em cima do companheiro dele, o amarelo saiu muito pouco, viu? Foi muito pouco o amarelo, isso era vermelho direto. Que entrada duríssima o Cadu Souza deu em cima do Augusto Pucci.
0: E aí pintou o primeiro cartãozinho para ele. E agora o jogo tá parado. 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Jogo parado, tempo para Vinícius Calado analisar esse 1-0 parcial do Sport, Vinícius.
2: Interessante, Vibrante, o comportamento do Sport depois de abrir o placar. É muito importante, né, a maneira como as equipes reagem, né, após uma mudança de cenário, como é a abertura de um marcador. O Sport está tendo tranquilidade com a bola, gira, vai fazendo o Goiás se mover, tentando achar os espaços. E o Goiás não consegue, né, pressionar o Sport. O Sport com a bola tem muito conforto para girar, para ter a posse. Então, até aqui um cenário interessante para o Leão, que está com essa vantagem no placar de 1-0.
0: É o Leão ganhando a partida na Serrinha, em Goiânia. Futebol da Série B do Campeonato Brasileiro. E como o Pernambuco está precisando de vitórias no Campeonato Brasileiro nesta série. Porque na B, o Sport não ganha 7 jogos e o Náutico há 8 jogos. E o Leão estaria interrompendo essa sequência negativa. 32. Na próxima segunda-feira, Ilha do Retiro para pegar a equipe do Cuiabá. Inclusive, aqui no futebol da TMC, sábado, a bola vai rolar para Santa Cruz e Figueirense. No domingo, Criciúma e Náutico. E na segunda-feira tem Sport contra o Cuiabá. Claro, a TMC ao seu lado. É bola saindo para arremesso lateral para a cobrança do Goiás. Oi, Giva.
1: Se mantiver essa vitória, o Sport quebra uma sequência de 4 jogos, a invencibilidade de 4 rodadas da equipe do Goiás.
0: É, crescendo, muito bem observado, Givanildo, vem numa crescente desde a chegada do Mozart, e aí o Sport chegaria para quebrar essa situação.
1: 3 vitórias e 1 empate.
0: Olha só, 10 pontos de 12. 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Futebol e na TMC, galera, 33, arremesso lateral na ponta direita para o Goiás, tem pressa para bater, bate rápido, chega para Juninho então entrega pela direita para Rodrigo Soares, volta a bola por dentro, até o domínio, até a projeção do Jean Carlos, procurou espaço para bater, linha de fundo, cruzamento, Goiás, escanteio para o Esmeraldino, Giva.
1: Escanteio sim, lado direito, a tentativa de cruzamento ali do Jean Carlos. A bola bateu na zaga ali, ganhou a linha de fundo, esquinado para o Goiás. Continua o placar de momento. 1-0 para o Leão.
0: 1-0 para o Sport. É o placar de momento, galera. Cruzamento na grande área. Subiu, cortou, tirou a defesa. Volta, pressão do Goiás. Vai chegar o Sport para tentar rasgar de todo jeito. Ganhou. Lá vem o Goiás perigosamente. Ian Carlos pintou miséria na grande área. Vai saindo, a bola voltou para dentro, uma afasta finalmente. Meteram o pé na bola, um sufoco danado. É arremesso lateral, foi Zé Gabriel quem tirou. Ainda o Goiás no ataque, ao lado de grande área, o Rodrigo vai jogar lá dentro. Levantou, suspendeu, corte de cabeça efetuado pelo Zé Gabriel. O que sobra, volta para fora da grande área para Felipe Machado. Felipe então dá para Juninho. Juninho raciocina, chama a linha, jogada para Felipe Machado novamente. Fez o lançamento para Rodrigo Soares. No meio da defesa do Sport, abertura para a ponta direita, cruzamento. Tem que subir alguém, o desvio. Passa a bola lateral. Vamos ver o Diego Hernandes. Tiro de meta para o Sport bater. 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Torcida TMC, vamos comigo. Marcando tempo e placar de jogo. 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São 35 minutos do primeiro tempo. Placar do jogo tá lá.
3: Goiás
0: 0.
3: Sport.
0: Tá na frente o Leão, tem um centroavante Perotti, o cara do gol. Olha o giro pelo Brasil aí, Mário.
3: Em andamento na Série B, Ceará 0, CRB 1, Operário e Ponte Preta 2-2.
0: A hora certa na TMC. 9-7. E o Ceará uma desgraça também, né, meu?
3: Horrível.
0: De novo.
3: Perdendo pro CRB. É Daniel Paulista ainda. Meu,
0: Daniel lá.
3: Era Daniel, né?
0: Minha nossa senhora, que campanha pífia.
3: 19 pontos, é o 18º colocado. É,
0: encontrei um torcedor do Ceará, você conhece, Mário, da lojinha, né, abaixo aqui da rádio.
3: Sim, sim.
0: Torcedor cearense, o bichinho disse, não sei o que é que tá vendo, não. Ninguém sabe, parceiro.
3: É verdade.
0: Bola para meia direita, para o ataque goiano. Lá vem o lançamento para a cabeça de área para Felipe Machado. Raciocina dá para Juninho. Juninho então pisou na bola na meia direita do ataque do Goiás. 0 para o Goiás, 1 para o Sport, é o placar do jogo. Lucas Lima tá pedindo no meio, muito marcado ali o Lucas. Então penteou a bola, vem por cima ali o Cadu Souza. Cadu movimenta no meio para Juninho. Veio buscar jogo. Enfiada ali, bola na ponta esquerda, colocou no buraco para Nicolas. Olha o cruzamento, bola para a grande área. Perigo! Corte do Zé Gabriel. Escanteio para o Goiás.
1: No cruzamento ali do Nicolas, buscando ali o atacante Jean Carlos, ante a chegada dele, chegava a defensiva do Sport, tirando da zona de perigo, colocando pela linha de fundo, esquinado para o Goiás, vibrante.
0: E vem Goiás, e lá vem o Alviverde, subiu para tirar de cabeça, afastando Marcelo Aju, pega a bola, é a segunda bola para o domínio do Goiás, Felipe Machado na ponta direita, rolando para Rodrigo Soares. Rodrigo então ficou de frente para a marcação, colocou no meio, Lucas Lima apresenta-se para jogar, chama a bola por dentro, dá um tapinho de lado, vai tocando o time do Goiás na peça intermediária, abertura de bola na ponta direita, afrouxaram a marcação, não, mas tinha impedimento. Parou o jogo, né, Giva?
1: Isso, já não valia mais nada, já estava na posição irregular. O Bandeira em cima do lance, o assistente número 2, o Alexandre de Medeiros Lodete, marcou em cima do lance. 1-0, Leão.
0: 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Quase 38. Primeiro tempo do jogo. Já também rola nos aflitos. Náutico enfrentando Londrina. É o Timbu contra o Tubarão. Aqui o Leão vai ganhando. E vem bola para a lateral esquerda para o ataque do Sport. Passa por todo mundo. Bola vai saindo. Arremessou para a cobrança do Goiás. Tem pressa para repor. Vem então o domínio da jogada. Campo de defesa para Luiz Felipe. Toca para Luizão. Luizão recebe bola na quarta zaga. Abre do lado esquerdo do campo. Nicolas vem buscar jogo. Caiu. Falta para cima do Nicolas. É falta para o Goiás bater. 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
4: 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Bola do corredor, é o Goiás. Enfiada de bola na frente, no comando é o Goiás. Perigoso, bateu no zagueiro, Thiago Couto. Ficou com a bola o goleiro do Sport, Giva.
1: A bola sobrou ali para o Cadu, que tentou se infiltrar na zaga do Sport, só que acabou sobrando para o goleiro Thiago Couto, que estava bem colocado, catou firme, garantindo o placar de momento de 1-0 para o Leão, vibrante.
0: 39, Vinícius Calado falando desse resultado aí. Ô Vinícius.
2: O cenário segue muito interessante para o Sport, viu, vibrante. O Goiás não consegue ter um volume sequencial assim de pressão para cima do Sport. Chega de maneira esporádica e com pouca organização. Então é um momento que o Sport tem que cadenciar a partida, tirar qualquer tipo de possibilidade do Goiás aumentar a rotação. E cozinhando esse resultado até o intervalo, até para jogar ainda mais a pressão para o lado adversário.
0: E atenção, torcedor, vamos conferir tempo e placar de jogo em Goiânia. Turquesa marcando 40. 40 minutos são jogados na primeira etapa, no primeiro tempo. Placar da Série B.
5: Goiás.
0: 0 para o Alviverde.
5: Esporte.
4: 1 para o Leão da Ilha do Retiro, gol do Perotti, girando o placar pelo Brasil. Diga, Mário.
3: Em andamento na Série A, Coritiba 1, Palmeiras 3. Acabou na Copa Sul-Americana, o Independiente de Medellín empatou com o Vasco da Gama 2-2.
4: Aqui o Goiás tentou, o chute saiu travado em cima da zaga do Sport. Saída errada, lá vem de novo Goiás, saiu a bola. Ele vai marcar o quê, hein, Giva?
1: Rapaz, pelo que eu vi, foi esquinado, viu? Pelo que eu vi, foi esquinado, porque a zaga do Sport bateu roupa, espirrou no taco e ali, ó, ficou perelecando, só que o árbitro marcou tiro de meta.
4: Ah, ele deu tiro de meta, então. Reposição, bola já feita pelo Sport. Olha o Perotti, dando um antilateral direito. Que virada de jogo espetacular do Perotti. Colocou no corredor. Felipinho vem descendo com uma avenida pela frente. Joga na grande área. Mal, Felipinho. Cruzamento, não achou ninguém do Sport. E agora tem tiro de meta para a cobrança do Goiás. A virada de jogo do Perotti foi alguma coisa no campo defensivo, hein? 41, Transamérica, agora é TMC. 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E o Goiás desce. E o Goiás tenta. Ataque em linha na ponta direita. Tenta a bola rasteira, que aconteceu bem o bloqueio. Aparece bem na bola. Marcelo Aju botou para escanteio, Giva.
1: Exatamente, o Marcelo Aju bem colocado ali. O Jean Carlos tentou a virada, tentou o cruzamento, só que a bola veio rasteira e o Marcelo Aju tirou da zona do perigo e ainda vibrou o vibrante. Esquinado para o Goiás.
4: Tá tentando ainda empatar no primeiro tempo o Goiás. O Sport se segura. Tem os contra-ataques aí à sua disposição. Bola na grande área. Desvio de cabeça. Bola para fora. Tiro de meta para a cobrança do Thiago Couto. 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Daqui a 16 minutos nos aflitos começa Náutico e Londrina. Você vai estar no paralelo, acompanhando também a transmissão aqui do jogo do Timbu na TMC. É a TMC ao lado do futebol de Pernambuco. Bola pra ponta direita, vem o Sport, chegou Biel, tentou ganhar, pediu ali o pé alto, o juizão não deu, escapa pela esquerda, vem o Cadu Souza. Falta em cima do Cadu. Falta para a cobrança do Goiás, lado esquerdo do ataque esmeraldino. Se prepara para a cobrança Lucas Lima, camisa número 10 nas costas. Aí, ex-jogador do Sport, ex-ídolo da galera rubro-negra. Inversão para a ponta direita do campo, ele deu no pé do Rodrigo Soares. Caminhando lateral do time do Goiás, ultrapassou a primeira marcação, entrega a bola pela direita para Juninho. Juninho então ameaçou meter pela direita, volta para Rodrigo. Ele pode colocar a bola no corredor, prefere tocar a bola na ponta de novo ali para Rodrigo Soares. Rodrigo chama no meio a presença do Felipe Machado. Fez a triangulação, jogou na área. Corta, Marcelo Aju de cabeça. Aí, Giva.
1: A falta ali, a falta em cima do Perotti, que ora está no ataque, ora está na defesa, ajudando como se fosse um leão vibrante. O árbitro em cima do lance ali marcou a falta em cima do Perotti. O placar da TMC continua marcando 1-0 Leão.
4: 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Zé do Carmo, suas observações aí. 44 minutos do primeiro tempo, Zé.
5: Olha, o Goiás era um time que começou o jogo soltinho, não é? Criando as oportunidades, finalizando. E aí, daqui a pouco, ele começou a dar distância ao time do Sport. Essa distância que é dada, não é? Qualquer time gosta, jogando fora de casa principalmente. Então o Sport começou a aproveitar, fez o gol, não é? Com 22 minutos. Esse gol deu uma tranquilidade, não é? Tremenda ao time do Sport e fez com que a equipe do Goiás já não tenha a mesma linha de raciocínio quando tinha posse de bola. Então por quê? Porque o Sport está muito mais determinado na marcação, Carlos.
4: Todo mundo na TMC, todo mundo em noite de Série B do Campeonato Brasileiro. Enfiada de bola com muita força, errou agora, apertou demais o conta-gotas. Ela vai passando diretaça, reta, saindo pela linha lateral. 44 minutos e 40, ele pegou desvio em alguém, foi? Acho que foi, né? É o Goiás chegando aí, se apresentando para bater o arremesso em seu campo de ataque. 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
1: 3 minutos, vibrante.
4: Então vamos até 48 na primeira etapa e o placar do jogo é esse.
6: Goiás.
4: 0.
6: Esporte.
4: Tem um do centroavante Perotti. Placar pelo Brasil, diga Mário.
3: Em andamento na Série B, Operário e Ponte Preta 2-2. Ceará 0, CRB 1. Gol de Mikael.
4: Foi ele de novo?
3: É, o gol do CRB foi de Mikael.
4: O bichinho faz... Meu, deu artilheiro, né?
3: Isso.
4: É, é porque tem o cara do Londrina também, que é o Satanás, né?
3: É o Bruno Santos.
1: Como é, menino?
2: Ah, foi embora, vibrante.
4: Ah, já se foi?
2: Tá no, foi pro Mirassol e já fez gol ontem no Grêmio.
4: Ah, então...
1: Mas tem o Alex Bruno também, do Asa.
4: É, e o São Paulo ainda quer Mikael, será, gente? É gol demais, amigo. Que fase do Mikael. 46 minutos e 15 de jogo.
3: Brantes.
4: Estamos caminhando para a reta final do primeiro tempo. Pois não.
7: Por aqui já acabou o aquecimento. Daqui a pouquinho a bola vai rolar. Só para trazer informação, você falou sobre o Mikael. É, o CRB quer 12 milhões. São Paulo deu 10. E aí?
4: Vai chegar.
3: Eu pensei que Moisés ia dizer que alguém, outro jogador tinha se machucado.
7: Não, não. Vai para lá, Zaré.
4: 12, 10. Vai terminar naquela história, nem eu nem tu. É.
3: 2 milhões de euros, pronto, 12 milhões de reais.
4: Nem eu, nem tu, tal. Diminui um milhãozinho, besteirinha. 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
4: Um minuto para acabar o primeiro tempo. Tocada de bola do Goiás. É o Luiz Felipe soltando para Luizão. Luizão do lado esquerdo para Nicolas. Dá uma penteada na bola, chama de novo a presença do Luizão. O quarto zagueiro olhou na frente, fez o lançamento, coloca a bola no espaço vazio para Juninho. Cadu Souza chegou também, tomou uma traulitada. Juizão deu vantagem. Vem Goiás, tocando a bola na defesa. 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
4: Esporte, tirando a bola da área com Zé Gabriel, aí chegou o Diego Hernandes, esperto, fez a roubada, recua para Thiago Couto, bomba na bola, vai acabar o primeiro tempo na Serrinha, tá dando Esporte na cabeça, 1-0 no placar com Perotti, e vem Leão de novo, tomada de bola boa, ficando para Perotti. Perotti dribla o primeiro marcador, enfiada de bola na frente, fez o lançamento, só tem um atacante, aí ficou difícil, prefere voltar, retornou, conseguiu, caiu o jogador do Esporte, ele aproveita e termina o primeiro tempo.
6: Goiás
4: 0
6: Esporte.
4: Tá na frente o Leão, tem um do Perotti.
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6: Carlos Eduardo, o vibrante.
4: Primeiro tempo terminado. Torcida do Esporte que está presente na Serrinha, está cantando na arquibancada. O Leão está ganhando o jogo aí, Giva.
1: E o casar. Pequena torcida do Esporte ali, onde o Esporte vai e a torcida vai atrás. O técnico, os jogadores vão saindo ali lentamente, os jogadores do Esporte, assim como os do Goiás. O técnico Mozart tem à sua disposição para o segundo tempo o Ezequiel, Anselmo Ramon, Esli Garcia, o GG, Murilo Câmara, Djalma, Baldoria, Praia, Lourenço, são as opções do técnico Mozart para o decorrer da partida. Já o técnico Gilmar Dalpozo tem à sua disposição Raus, Madison, Claudinho, Kaique Almeida, Caio Moura, Edson Lucas, Adriel, Arthur Maron, Dudu e Zé Roberto são as opções do técnico Gilmar Dalpozo. Final de primeiro tempo, 1-0 para o Leão.
4: É realmente uma maiúscula vitória do Esporte por enquanto. Você acompanhando o futebol aqui da TMC. Vamos combinar o seguinte, vou falar aqui dos nossos apoiadores e vou jogar direto para os aflitos, porque daqui a 8 minutos já vai ter bola rolando para Náutico e Londrina. É importante a gente saber escalações e as primeiras opiniões também dos nossos comentaristas para Náutico e Londrina. 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Vamos então para os aflitos. Náutico e Londrina começa daqui a pouco. Ele vai narrar o jogo. Alô, alô, Vitor Araújo. Boa noite, Vitor.
10: Alô, alô, vibrante Carlos Eduardo, ouvinte TMC, aqui nos aflitos, tá tudo pronto, começa daqui a pouco, Náutico e Londrina, noite de recuperação é o que se espera. Náutico vem de uma sequência terrível no campeonato, saiu das primeiras posições direto para a segunda página da classificação e quer interromper esta sequência negativa contra um adversário que vai bem depois da chegada de novo técnico com Rogério Micali, cresceu de desempenho e conquistou uma sequência invicta. Público pequeno aqui no estádio dos aflitos, tivemos muita chuva agora há pouco, gramado sofrido com esta condição, alguns funcionários tentaram ali com paz abrir caminho para que as poças d'água possam se acabar, para que a água possa escoar até a drenagem. O esforço resultou de alguma maneira, mas ainda temos poças d'água aqui no estádio dos aflitos, no gramado do estádio Eládio de Barros Carvalho. Neste momento não chove, mas temos previsão de chuva ao longo desta partida. Um jogo que tem Jean Carlos pela primeira vez nesta volta com uma camisa alvirrubra em casa. Mas para um público pequeno, a chuva certamente atrapalha a condição também do time na competição. E é claro, a transmissão em TV aberta. Temos todo o foguetório, uma festa para a recepção das equipes. Vamos até o gramado, informações de Náutico e Londrina. Boa noite, bom trabalho, Moisés Oliveira.
7: Boa noite para você, grande Vitor, uma ótima jornada esportiva também. E é, Náutico que precisa vencer. A última vitória do Náutico foi no dia 22 de maio, aqui mesmo nos aflitos, contra a equipe do Cuiabá pelo placar de 1-0. O Náutico que para esse confronto viveu momentos difíceis. Teve a situação lá no CT, o protesto de um grupo de torcedores. Teve também um fato envolvendo o Dodô, que estaria, mas o atleta acabou sofrendo uma lesão. O Náutico não tem para hoje o Todinho, que está em tratamento de uma lesão de grau 3, posterior da coxa esquerda. Dodô sofreu uma lesão de grau 1, também não joga na partida de hoje. Vinícius está se recuperando, evolução junto ao departamento de fisioterapia. Paulo Sérgio segue em evolução com a fisioterapia, mas a vida do Paulo Sérgio no Náutico, a situação do Paulo Sérgio está indefinida. O Náutico está escalado para esse confronto com Muriel com a camisa 1, Arnaldo 2, voltando à titularidade. A dupla de zaga, Léo Índio com a 15 e Gustavo Henrique com a 46. E Igor Fernandes veste a camisa 23. No meio campo, três volantes, Samuel 41, o Anderson 8, Luiz Felipe 27 e Jean Carlos sendo pensante nesse meio campo com a camisa 20. No ataque, Derek veste 72 e Cauã Maranhão veste a camisa 19, Cauã sendo titular pela primeira vez. Já a equipe do Londrina, que chega para esse confronto, está a 6 jogos sem perder. Está escalado de Kosuinski com a camisa 30, Cauê Leonardo com a camisa 75, Iago Licon 3, Gabriel Lacerda 15, Heron 34. No meio campo, Tarek 5, João Vitor 20 e João Tavares 32. Já no ataque, Paulinho Mocelin, ex-esporte 18, Pablo Diego 11 e Vitinho veste a camisa 7. Neste momento, a fumaça toma conta aqui nos aflitos, que é muita festa, mas o Náutico terá como arbitragem para comandar esse confronto o carioca Bruno Mota Correa. Ele será auxiliado por Thiago Rosa de Oliveira e Gustavo Mota Correa. Já o quarto árbitro é o José Washington da Silva, este é da Federação Pernambucana de Futebol, e o VAR é o Caio Max Augusto Vieira, este é de Goiânia. Nesse momento, Vitor, a fumaça do cantório que teve agora há pouco está tomando conta dos aflitos, Não tem chuva, Vitor, mas tem fumaça, amigo.
10: É, com essa fumaça inteira não dá para começar, hein? O árbitro já deu uma olhada ali, vai esperar pelo vento para dispersar aqui essa fumaça, mas prejudica e muito a visibilidade. O árbitro olha novamente ali para a condição, mas a fumaça já começa a dispersar. Daqui a pouquinho teremos sim condição de jogo. Agora 9:28, começando em 2 minutos pelo horário programado pela CBF. As opiniões da TMC para você, João Lucas Farias. Vamos falar deste jogo, a expectativa de um Náutico sem Dodô. Esperávamos por Dodô, mas está machucado. E aí o Náutico vem com 3 volantes. Como é que vai ser esse esquema tático, hein, João? Um abraço, boa noite, João.
11: Boa noite, Vitor. Abraço para você, para a equipe, para todos envolvidos nessa grande jornada esportiva. É, o Náutico não vai contar com o Dodô, né? Poderia ter esse jogador para ajudar nessa criação, nessa questão ofensiva que o Náutico tanto está precisando, mas vai ter o Jean Carlos, né? O Cauã Maranhão e o Derek vão jogar como centroavante, né? Os caras mais de área, e vão ser municiados pelo Jean Carlos. 3 volantes para segurar esse ímpeto do Londrina, o Enderson tendo um pouquinho mais de liberdade junto ao Jean Carlos para o Náutico conseguir essa vitória. Não tem outro resultado hoje dentro dos aflitos que não seja a vitória. Nada interessa ao Náutico que não seja a vitória, meu querido Vitor.
10: Tarcís Michel, pesadão da galera, também conosco, opinião TMC, Náutico escalado e tem Cauã Maranhão, titular no comando de ataque. Será que o menino vai brocar de novo? Já fez o primeiro contra o CRB. Jean Carlos foi o autor da assistência. Será que ele vai pra rede de novo, hein, Tarcís? Boa noite.
12: Boa noite, Vitor, amigos da jornada, ouvintes da TMC. A oportunidade é justíssima, porque ele vem fazendo, ele fez, na verdade, o que o Derek não vem fazendo, que é gol. Então a oportunidade é justa, espero o Náutico mais equilibrado defensivamente com esses 3 volantes, viu, Vitor?
10: Tá tudo pronto aqui no Estádio dos Aflitos. Sistema de som conclama os torcedores a gritar o NAUTICO. Torcedor começa a gritar aqui no...

0: Todo pronto, o Náutico vai ter a saída. Timbu está posicionado à direita da posição de transmissão da TNC com o uniforme tradicional, com as listras da vertical em preto, aliás, em vermelho e branco aqui no Estádio dos Aflitos. Autoriza o árbitro. Começa o jogo!
1: Náutico!

0: Araújo.
1: Ligou no ataque, Derek tentou cruzamento nas mãos do goleiro Kozlinski. Faz a defesa pelo time do Londrina, já coloca pelo meio de campo, tenta a saída para o ataque, empurra a frente para Vitinho. Vitinho saindo no meio dos zagueiros, invadiu grande área, Vitinho na saída do goleiro. Tocou fraquinho, vai sobrar para a defesa. Deixa aí para fora, tiro de meta. Uma descida perigosa do Londrina, primeiro lance, os caras ficaram cara a cara com o Muriel. Ô Moisés!
2: Pois é, primeira chegada do visitante, né? O Vitinho ganhou a bola na correria, porque o lançamento veio do goleiro, né? E aí a zaga do Náutico marcando em linha, ele se antecipou, deu um toque na saída do goleiro Muriel, só que a bola acabou saindo, não pode vacilar, o jogo segue 0-0, Vitor.
1: E olha só, o gramado já está bem prejudicado, né, com a água empoçada, a água na parte de baixo ali, na parte da grama, então já começa a subir ali alguma parte de lama e prejudicou também as marcações do gramado. Os funcionários estavam tentando reforçar, mas a área técnica do Hélio dos Anjos não existe aqui. Praticamente toda ela foi apagada pela forte chuva que nós tivemos. Lateral para o time do Londrina pela esquerda. Vai movimentar pelo setor esquerdo o time do interior do Paraná. Pelo setor esquerdo, Heron vai para a cobrança. Jogadores se aproximam dele para receber a bola no meio de campo. Está esperando ali o Tarik. Tem movimentação do Mocelin para receber. Vem bola pelo setor esquerdo de campo. Volta para a lateral esquerda para o Heron. Tenta o passe na frente. A marcação aperta para cima dele. Vai para a linha de lado. Lateral para o Timbu, que tem pressa para a cobrança. Coloca para a ponta direita. Tenta fazer a proteção ali. O Cauã Maranhão desarmado pela defesa. Sai de novo pela linha de lado. O lateral é do Timbu pelo corredor direito, vem pegar a bola para fazer o manuseio, o Arnaldo, ele tinha pressa, mas o árbitro não mandou voltar. Duas bolas em campo, não pode, uma delas já saiu. Arnaldo vai manusear. 2 minutos, é primeiro tempo, 0-0. Bola tocada para trás, vai pintar cruzamento para dentro da grande área, subiu de cabeça, tira uma defesa, caiu pro Jean Carlos, brigou pela bola, espirrou, caiu para Derek. Ele organiza no meio de campo, viu a passagem pela lateral esquerda do Igor Fernandes, dominou na frente, fez o passe, passou pelo Derek, vai sobrar na frente da área. O Anderson se aproximou, afasta a defesa do Londrina. Tira do jeito que dá, cai pro meio de campo, Samuel domina, ganha na marcação do primeiro, deixou para Jean Carlos. O mágico dominou pelo corredor esquerdo, olha a lateral esquerda, Igor Fernandes está pedindo Derek na entrada de grande área, vem para ele, levou para a lateral esquerda, empurrado pela marcação, foi pro chão, o árbitro pegou falta de ataque. Nem falta ele deu, é só lateral pro time do Londrina no campo de defesa. Comecinho de jogo aqui nos Aflitos. Já já tem o segundo tempo na Serrinha. O Sport está vencendo o Goiás por 1-0. Gol de Perotti. Já já tem o vibrante Carlos Eduardo. Bola volta para a defesa do Náutico, para Gustavo Henrique. Ele toca ali para o Léo Índio. Dentro ali do campo de defesa do Timbu, organiza a jogada. Léo Índio olhou à frente e esticou na ponta esquerda para o Derek. Subiu de cabeça, tira para a defesa. Rebote cai na lateral, vem para o Igor Fernandes. Disputou pela bola. Chegou duro a marcação com ele. Toca na bola o João Tavares, Igor Fernandes pedindo falta, o árbitro manda seguir. Lateral para o time do Londrina. Lado direito vem ali o Cauê para fazer o manuseio. Observado pelo Derek, está esperando por bola o atacante do Timbu. Dois alvirrubros agora se chocaram, Gustavo Henrique para cima do Igor Fernandes. Que lance atrapalhado, hein, Moisés Oliveira?
2: Foi literalmente uma falta de comunicação, né? Porque todo mundo se bateu ali, tanto o Igor Fernandes como também o Gustavo Henrique, que não entendeu o que iria acontecer. Moral da história, deu lateral a favor do Tubarão Paranaense e segue ainda com a bola, Vitor. 0-0.
1: Lateral para o time do Londrina. Lado direito vai posicionado ali para movimentar o Cauê Leonardo. Olha para o meio campo, o Mocelin está pedindo. Vem bola esticada para o meio, chega a marcação do Timbu para afastar com Samuel. Anderson tenta brigar pela bola, ganhou lateral. Lateral para o Timbu pelo corredor esquerdo. Igor Fernandes vai pegar para o manuseio. Tem pressa o Timbu, volta para o campo de defesa, volta ali para a quarta zaga para Gustavo Henrique. Domina a perna esquerda, tenta despachar para o campo de ataque, manda para frente, sobe de cabeça, defesa, afasta. Passou pelo Derek, cai pelo meio de campo para o Anderson. O Anderson volta a bola para Derek. Ele próximo da linha lateral, tentou tocar pelo meio. Mocelin foi buscar, ganhou para o time do Londrina, tenta tomar na frente, Gustavo Henrique afasta para o Timbu, já ligou para o Igor Fernandes, à frente para o Cauã Maranhão, tocou para o meio de campo, vem para Jean Carlos, organiza de costas para o marcador, por elevação tenta a bola para o Anderson, no peito foi para o chapéu, leva pior, aí o Cauê Leonardo apelou para cima de Anderson, chapelado que foi, deu uma pancada, falta para o Timbu, Moisés.
2: É, jogada pelo lado esquerdo de ataque, quase perto da área técnica do Náutico. O Anderson fez a jogada, passou pelo Cauê. Cauê não deixou barato não, viu? Deu uma rasteira, fez a falta já foi cobrada não, o Jean vai cobrar. O Hélio ficou olhando assim e fez, isso era pra cartão, viu, juiz? Não fez nada disso. falta a favor do Timbu é distante, mas o Jean Carlos, camisa 20, vai jogar no tumulto, Vitor.
1: Jean Carlos vai para a cobrança da falta. Jogadores concentrados na entrada de grande área. Timbu tentando o primeiro, tá 0-0 aqui nos aflitos. Já tem o segundo tempo de Goiás 0, Sport 1, com o vibrante Carlos Eduardo. Jean Carlos bateu curto, entrega para Arnaldo no meio de campo, ele solta na ponta direita, correu Timbu, vem passe esticado para dentro da área, proteção da defesa para a defesa de Kozlinski. E você confere tempo e placar de jogo. 6 minutos, 6 é primeiro tempo, Série B do Campeonato Brasileiro. 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
0: Náutico.
1: Tem 0, Londrina rouba a bola, Mocelin bate pro gol, bate pra longe. 0 para o Timbu.
0: Londrina.
1: Também tá no 0, e pelo Brasil, Mário.
3: Boa noite, Vitor. Bom trabalho, boa transmissão. Jogos encerrados na Série B. O Operário virou o jogo, ganhou da Ponte Preta 3-2. E o Ceará perdeu no PV pro CRB 1-0.
1: Coração, como é que tá, amigo Mário?
3: Está batendo, porque senão eu não estaria falando com você, viu?
1: Não, mas batendo como? A frequência é importante.
3: Não, peraí.
1: Tá batendo tum-tum ou com a ansiedade um tum só?
3: Não tem ansiedade, eu sou América.
1: Tem lateral para o Timbu pelo setor esquerdo. Igor Fernandes vai manusear, entrega para o Anderson. Tem detalhe, Moisés.
2: O Iago Lincoln, ele está o tempo todo reclamando. Aí o árbitro fez: olha, vem cá. É a última vez, tá? Tô de olho em você. Se reclamar de novo, cartão amarelo. O jogo segue 0-0. E um detalhe é que o Náutico tem no banco Betão, que voltou de uma lesão na coxa. Lá vem o Timbu.
1: Olha o Timbu, o Anderson bomba jogando a linha de fundo, meteu o cruzamento pra área. Afasta a defesa do Londrina.
0: Náutico.
1: Tira de dentro da grande área, a bola volta para o campo de defesa, volta para o grande círculo. Volta para os pés de Léo Índio. Ele dominou, olhou pela direita. Arnaldo tá pedindo, apontou. Toca aqui, meu boi. Ele prefere pelo meio de campo para Jean Carlos. Jean tá na cabeça do grande círculo, entregou na meia esquerda para o Anderson, na frente pro Derek, que levou para dentro da grande área. A defesa chega para afastar. Põe a bola pra fora, tem escanteio, Moisés.
2: Boa jogada agora do Náutico pela esquerda, a participação de Igor Fernandes e também o Anderson, que encontrou o Derek, deu um passe rápido, Derek jogou a bola no ponto futuro e aí o Lincoln chegou e colocou pra escanteio, Vitor.
1: Vem pra cobrança o Jean Carlos, movimentação lá dentro da grande área, o Anderson na quina esquerda de grande área esperando ali pra uma bola curta. Demorou demais para o Jean bater.
2: Conversa.
1: O Anderson voltou.
4: Começou.
1: O árbitro conversando. Começou o segundo tempo na Serrinha Vibrante.
4: Começou o segundo tempo em Goiânia.
0: Goiás. Esporte.
5: Carlos Eduardo, o vibrante.
4: Rolando para o segundo tempo do jogo. Rolando para o segundo tempo de partida, e ao que parece teve alteração no time do Goiás.
6: Exatamente, vibrante. Saiu Juninho para a entrada de Lourenço com a camisa 97.
4: Bom jogador Lourenço, hein? Atenção no Lourenço. Entra para reforçar o Goiás no segundo tempo. Um minuto de jogo. Placar de 0 para o Goiás, 1 também para o Sport. Agora vamos aqui no taco a taco também com o jogo dos aflitos. É bola na lateral esquerda para o domínio do time do Goiás. É Lucas Lima, chamando o jogador um pouco atrás. Ele rola, chegou, cruzamento, passa, não alcançou. Fecha para empatar o Jean Carlos. Passa a bola e ele não conseguiu botar para dentro do gol. Ele ainda raspou nela, né, Givan?
6: Isso, ele mergulhou. Agora, na minha opinião, ele estava em posição irregular, viu? Isso, o Bandeira assinalou, estava irregular, mesmo se ele alcançasse a bola e saísse o gol, não valeria porque já tinha levantado o bastão. Ô, Vibrante, deixa eu aproveitar e mandar um abraço aqui a Marconi Leão, lá no Janga, torcedor do Esporte, ouvindo a TMC. Grande abraço, Marconi!
7: E um abraço para Daniel, motorista de aplicativo, que também está ligado na TMC, Vibrante.
4: Tem dado umas voltas
7: não.
4: Gratuitamente, né, Mário?
7: Não, que é isso?
4: Ah, muito bem.
6: Ele tá aproveitando.
8: O problema é Daniel revelar onde tem levado ele, Vibrante.
4: Doutor!
7: Doutor!
4: Pela madrugada, quarta-feira, depois de meia-noite.
6: Ih, doutor!
2: Fiquei sabendo que a aposta foi paga assim.
4: Poxa!
2: Você, Mário.
6: Como é?
5: É pro Goiás. Porque sabendo que a aposta foi paga desse jeito.
7: Não, eu tô fora.
4: Não foi paga ainda.
6: Ah, então foi outra pessoa. Pera aí,
4: agora vou te levar pra Noronha.
7: Tô fora, eu não apostei nada.
4: Lá, entendeu? Atenção, Rodrigo Soares saiu da linha da bola, ficando para Lucas Lima. Falta para a cobrança do Goiás, na ponta direita, bateu curtinho. Lucas ajeitou para a perna boa, olhou para a área, tem que apertar na marcação. Ele rola no meio, chama a jogada para Lourenço. Lourenço então limpou o para-brisa, conduziu, botou na ponta direita para Rodrigo Soares. Ameaçou cruzar de perna esquerda, abre bola na meia direita do campo, vem para a tabelinha. É o Sport fechando bem na marcação por zona. Placar de zero para o Goiás, um para o Sport. É o Leão buscando a primeira vitória na era de Gilmar Dalpozo. Eita! Chute do cara foi parar no Serra Dourada, que está em modernização. Que coisa feia. 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Placar aqui na Serrinha, 0 Goiás, 1 para o Sport, Vitor.
1: Tem falta para o time do Náutico fazer a cobrança no campo de defesa. Está posicionado ali Gustavo Henrique. Ele tem pressa para a batida. O Vitinho foi lá para atrapalhar. Deixa para Léo Índio. Olha para a lateral direita. Arnaldo está pedindo. Ele vai para a lateral esquerda pelo Miguel Fernandes. Domina a marcação de Vitinho para cima dele. Tocou de três dedos para o Anderson. Volta a bola para Igor Fernandes. Marcação afasta. Cai no meio de campo. Vem para Samuel. Armado pelo Vitinho, vai puxar contra-ataque. Gustavo Henrique tirou, a bola espirrou, sobra para o Léo Índio, passe errado, mas sobrou na espirrada para Jean Carlos, empurrou para a lateral direita para o Arnaldo, dominou, olhou para a grande área, tocou pelo meio, vem para Luiz Felipe, de volta para o Arnaldo, de novo para Luiz Felipe na linha de fundo, vai cruzar, cruza para os braços de Kozlinski. 12 no primeiro tempo, aqui está 0-0, vibrante.
4: Aqui permanece 1-0 para o time do Sport. Na nossa sessão de abraços, deixa eu mandar um abraço para o Márcio lá, futuro vizinho do Reserva de Aldeia, torcedor do Goiás desde pequenininho, tá dizendo aqui o Matos, um grande abraço. O jogo tá parado aqui, mas vai rolar. 4 minutos e meio do segundo tempo. Sport toca a bola. Vem com o Felipinho. Recolhe na lateral esquerda. Fez ali o passe para Pedro Martins. Devolução na medida para Felipinho. Pau em cima.

0: Falta para a cobrança do Goiás. Na lateral esquerda do campo, vai chegando ali para bater na bola o Nicolas. Camisa número meia dúzia. Movimentou na cabeça de área. Fez o passe para Felipe Machado. Felipe então soltou para Lucas Lima. Recolhe bola na meia direita do campo. Fica de frente para a marcação. Conduziu. Toca a bola lateralmente. Entrega para Felipe Machado. É o Goiás tentando se aproximar da grande área. Abertura na ponta esquerda para Nicolas. Jogou lá dentro. Thiago Couto. Mergulha o goleiro para praticar a defesa. 0 Goiás. 1 para o Sport, Vitor.
1: Nos aflitos, o Timbu tem a bola no campo de defesa. Abertura para a lateral direita para o Arnaldo. Ele socou para o Luiz Felipe. Chega a marcação com o Meron. Rouba para o time do Londrina. Atrasou para a defesa. Gabriel volta para o goleiro Kozlinski. Dentro da grande área, domina apertado pelo Cauã Maranhão. Tenta voltar para a lateral esquerda para o Meron. Ganhou marcação, aperta para cima dele. Samuel chegou por baixo. Bola sai pela linha de lado. Lateral para o Timbu. Tem pressa para a cobrança Náutico. Jean Carlos domina pelo meio. Pressionado pelo Tarik. Falta em cima do 20 do Timbu. 14 do primeiro tempo aqui, Náutico e Londrina, 0-0, vibrante.
0: No pique da TMC, arremesso lateral para a cobrança de Felipinho. Toma posição para a cobrança, quase um, ele movimenta para Pedro Martins. Entrada duríssima para a tentativa de tirar a bola do Pedro. É falta para a cobrança leonina. Perotti no chão, o autor do único gol até agora é aí. Goiânia, gol do Perotti. E ele tá caído, falta para cima dele. 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E o torcedor TMC marca tempo e placar de jogo. Chegando a 7 minutos do segundo tempo, está marcando o placar turquesa, 7 minutos em Goiânia, 0 para o Goiás, 1 para o Sport nos aflitos, Vitor.
1: 15 minutos do primeiro tempo, aqui Náutico e Londrina, 0-0, Mário Júnior.
2: Jogo encerrado na Série A, o Coritiba perdeu para o Palmeiras 3-1, em andamento, Internacional 0, Cruzeiro 1, gol de Caio Jorge.
0: A hora certa na TMC. 9h45 desta quarta-feira. Muito obrigado por estar junto conosco. A melhor equipe esportiva do estado de Pernambuco está agradecendo a audiência da galera. Valeu. Vem bola no meio. Vem o lançamento para Pedro Martins. Abre bola na lateral esquerda do campo. Aperta na marcação. Tira a bola o time do Goiás. Rodrigo Soares recupera. Tentou, batalhou, brigou. Que sobra, volta para o Sport Classic. O Zé Gabriel tira a bola do pé do Cleison. Cleison em velocidade. Ultrapassou dois. Não passou pelo terceiro. Perdeu contato com a bola. Vem Felipe Machado. Falta em cima dele, é falta para o Goiás. Vamos gerar a opinião da TMC. Zé do Carmo, como é que começa aqui o segundo tempo?
3: Olha, Carlos, bem equilibrado. O time do Sport está fazendo uma marcação bem interessante e o time do Goiás não tem a criatividade necessária para penetrar na defensiva do Sport. Então, nesse momento, o jogo está sob controle.
0: Arcis Michel, como se comportam Náutico e Londrina nos aflitos?
4: Olha, vibrante, o Náutico toma a iniciativa do jogo, tenta chegar principalmente com o Jean Carlos tentando pifar as costas da zaga do Londrina, com lançamentos, com bola para a área. Agora, o campo atrapalha muito, viu, vibrante? A proposta do Náutico quer ter mais posse e ir à frente, marcar pressão, ter mais posse para pressionar o Londrina. O gramado está muito prejudicado pela chuva, mas mesmo assim, Carlos, vejo o Náutico melhor na partida.
0: Aqui o Goiás, na linha de fundo, Lucas Lima recolheu a jogada, limpou, tocou no Rodrigo Soares, se aproxima da quina de grande área, volta o passe para o Lucas, bate contra a marcação, arremessou para a cobrança do Goiás. É arremesso na ponta direita, pertinho ali do Moser. Placar de 1-0 para o Sport, gol do Perotti no primeiro tempo. É o Goiás, movimentando pela direita para Rodrigo Soares. Rodrigo então dá para Lucas Lima. Movimenta até o zagueiro. Luiz Felipe apareceu na meia direita. Faz o lançamento por dentro, solta para Luizão. Já na frente, tocou na cabeça de área. Aparece Augusto Pulse e faz o corte. Na primeira jogada ele cortou, só que o rebote volta para o Goiás. Aí, rapaz, um falou inglês, o outro falou árabe. Deu tudo errado no ataque do Goiás. Arremesso para o Sport. 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Aqui o Sport na frente ainda, 1-0, Vitor Araújo.
1: Ataca o time do Náutico pela direita, Arnaldo tenta cruzar, bate na marcação e vai para fora. Escanteio pro Timbu, Moisés.
5: Jogadaça agora pelo lado direito de ataque, participação do Arnaldo que tentou o cruzamento. Na verdade foi o Luiz Felipe.

0: que tentou o cruzamento depois de receber a bola do Samuel aqui pela direita. Na hora que ele tentou o cruzamento, houve o desvio. Náutico ganhou escanteio. Jean Carlos na cobrança. É da direita para a esquerda, Vitor.
1: Jean está posicionado, todo mundo concentrado no primeiro pau. Está autorizado. Jean Carlos mandou na primeira trave, afastou a defesa. Derek bateu na sobra, mas tem falta de ataque. Está parado o jogo. 18:30 do primeiro tempo. Aqui está 0-0, Vibrante.
2: Vibrante. Aqui uma reclamação do ataque do Goiás em um possível pênalti que o juizão não deu. Diga, Mário.
3: Olha, se chover agora nos aflitos, podem ficar tranquilos. Com a capa de Moisés que ele tem aqui da TMC, dá pra cobrir o campo inteiro, viu, amigo?
0: Isso aqui é a melhor. Agora, show. Se você tivesse aqui, não dava não, viu? Sua cabeça só ia atrapalhar tudo, viu?
3: Tô fora.
2: Epa! 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Torcida TMC, vamos conferir tempo e placar de jogo na Serrinha. 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O placar aponta 0 para o Goiás, 1 para o Sport, gol do Perotti. E nos aflitos, Vitor.
1: 19:30, primeiro tempo de jogo, Série B, Náutico e Londrina, 0-0, Mário.
3: Pela Série A, lá no Morumbi, gol do São Paulo, Arthur. Agora São Paulo 1, Atlético Paranaense 0. Sul-Americana, Sport Cristal e RB Bragantino, 0-0.
2: Tirando mais uma vez a opinião aqui na nossa transmissão, Vinícius Calado, segundo tempo do Sport, como é que tá até agora?
4: Equilibrado, Vibrante. Dentro do que se esperava, do Goiás voltando mais no campo ofensivo, tendo mais posse de bola, o Sport mais retraído, né? Negando os espaços, fechando e buscando contra-ataque. O detalhe é que o Sport ainda não criou nenhum mecanismo aí para ligar contra-ataque, para deixar o Goiás desconfortável. Mas também não está passando grandes sustos até aqui. É um jogo que interessa para o Leão, que está vencendo por 1-0.
2: Chegamos para 12. 12 minutos, passando para 12 minutos e 30. Já quero ouvir também o João Lucas falando do jogo do Timbu. Enquanto isso, o Goiás ataca pelo lado esquerdo. Que bola do Lucas Lima, arredondou o cruzamento na área. Aparece cortando bem. Zé Gabriel tá tirando, espanando bonito, Zé, hein? Tirando todas ali no meio da defesa. É arremesso lateral pro Nicolas. Tomando posição, ele bateu, manuseou. Entrega a bola para Felipe Machado. Volta a bola para o Nicolas. Arredondou, ameaçou bater pro gol. Lourenço limpa a jogada em cima do primeiro da entrada da grande área. Meteu na ponta. Estica o passe, vem o lateral, Rodrigo evita a saída da bola, fez o lançamento, movimentou, colocou nas costas, Felipinho aparece cortando, coloca para arremesso lateral, posse para o time do Goiás ali na direita. São 13 minutos. O João Lucas, como é que está o Náutico, hein, João?
5: Olha, Vibrante, o Náutico nesse momento tem um controle do jogo, né? Tem mais posse de bola, o Náutico está distribuído em campo com o Derek jogando na esquerda, deslocado, o Cão Amaranhão centralizado, o Jean Carlos de 10, com o Anderson chegando próximo a ele para criar essas oportunidades do Náutico. Mas está faltando a grande chance, o campo definitivamente atrapalha muito, né? O Náutico tenta trocar passes, tenta chegar, mas a situação do gramado ainda atrapalha. Mas o Náutico melhor no jogo, o Náutico nesse momento tem um controle da partida.
2: Todo mundo sintonizado em 92.7, que beleza, muito obrigado pela audiência. A galera toda está acompanhando aqui a nossa transmissão, quarta-feira de Leão, quarta-feira de Timbu. E vem arremesso lateral para Felipinho, 14 minutos do segundo tempo, Sport aperta. Entra para fazer o corte o Goiás, Rodrigo Soares, briga pela bola, tentou o Diego Hernandes na raça gringa. Ele acabou perdendo na primeira, vai brigar também o Pulse. Pulse brigou, batalhou melhor para o cara do Goiás. E vem contra-ataque agora para o Nicolas, passou pela linha média, abriu na ponta esquerda. Esquerda do campo, entregou para Cadu Souza, de frente para a marcação, olha nos olhos, entregou, lateral da entrada da área, entra para fazer o desarme, aparece bem Pedro Martins e tira. 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Goiás 0, Sport tem 1, Vitor Araújo.
1: Nos aflitos, o Timbu tem a bola no campo de defesa, a bola atrasada ali para a zaga central, para Léo Índio. Ele levou para dentro do grande círculo, solta na ponta direita para Jean Carlos, marcação para cima dele, entregou pelo meio de campo, se apresenta para receber ali o volante do Náutico, Luiz Felipe. Volta para a defesa para a quarta zaga, dominou então Gustavo Henrique, olhou para dentro da grande área, mandou a bola para o Cauã Maranhão, brigou contra o zagueiro, tocou para trás, vem para o Derek, domina a entrada de grande área e acaba desarmado. e dá contra-ataque pro Londrina, pro Paulinho Mocelin na cobertura. Léo Índio ganha pro Timbu. Nos aflitos tá 0-0 Náutico e Londrina.
2: Aqui nós temos momento de alterações. No Goiás, o 21 foi embora. O 9 entrou, né, Giba?
6: Anselmo Ramon. Saiu o Jean Carlos, entrou Anselmo Ramon com a camisa 9.
2: E no Sport é o 77 que vem.
6: É a estreia. O Dudu Teodora vai fazer sua estreia com a camisa 77. Vamos observar aqui quem vai sair. Sai o gringo Diego Hernandes. Diego Hernandes para a entrada do Dudu Teodora.
2: Pronto. São as alterações em cima de 16 do segundo tempo. Daqui a pouco também pedindo a avaliação do nosso time de comentaristas para a mexida do Gilmar Dalpozo. 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E o torcedor tem MC e anota tempo e placar de jogo. 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Segundo tempo de partida na Serrinha. 0 para o Goiás, 1 para o Sport. Gol do Perotti. Fala aí, Vitor.
1: Nos aflitos, 24 e 30. Primeiro tempo de jogo. Náutico e Londrina, 0-0, Mário Júnior.
3: Primeiro tempo na Série A. Chapecoense 0, Flamengo 0, Internacional 0, Cruzeiro 1.
2: A hora certa na TMC. 9h54. Muito obrigado pelo carinho, muito obrigado pela audiência, torcedor TMC. O Zé do Carmo achou o quê? Da produção do Diego Hernandes e a entrada do Dudu Teodoro.
7: Olha, o Diego, ele nesse segundo tempo, ele começou a dar espaço, não é, para alguns jogadores que ele vinha marcando quando estava sem a posse de bola. Então, a substituição também é feita, é, para não estourar o atleta, que muitas vezes você dá, coloca para jogar dois tempos e às vezes o cara não aguenta os dois tempos. E aos poucos você vai se organizando. Mas tem tudo para ser um dos bons jogadores do meio campo do Sport.
2: Esse é o futebol da TMC.
3: Amarelo.
2: Tudo. Olha o amarelinho nos aflitos.
0: Amarelo não foi para ninguém que está em campo, não. Foi para o pessoal do banco, o preparador físico do Náutico, Thomas.
2: Amarelinho para membro de comissão técnica. Aqui são 18 minutos, emoção na Série B. O jogo da Ponte Preta, Mário, estava chamando a atenção. Acabou o jogo?
3: Acabou, Vibrante. O Operário conseguiu fazer uns 44 do segundo tempo com Caio Dantas, o gol da vitória. Operário 3, Ponte Preta 2.
2: Meu irmão, de novo eu vou perguntar, porque para mim é a maior surpresa positiva do Campeonato Brasileiro esse Operário. Está em que lugar, hein?
3: O Operário está muito bem, obrigado, viu? Está lá no G6, ocupando agora a segunda posição com 35 pontos.
2: Estou te dizendo. É, para mim, a maior surpresa positiva.
3: Esse não cai mais de jeito nenhum, viu?
2: Não.
3: Pode esquecer.
2: Está sonhando lá com o G6.
8: Está pensando em acesso, Mário.
3: É, é verdade.
4: Ô, Vibrante.
2: Sim.
4: Só pensando. Quando tinha mesmo muito ponto para o Sport disputar, que disseram que o Sport tinha meta de 30 pontos no primeiro turno, o Mário disse, oxe, vai ser muito mais. Está dizendo que o Operário não cai. Te cuida, Operário.
3: Existe isso.
2: Aqui tem um escanteio. Dudu Teodora já apareceu na primeira jogada dele, hein, Givanildo?
6: Isso, esse é aquele atacante, Vibrante, que em 32 partidas só fez um gol.
2: Eita. Agora ele tentou, bateu no cantinho, o goleiro pegou. Escanteio. Lá vem bola da esquerda para o meio. Simbora, Leão. Mais um golzinho para cravar esse fim de jejum. Cruzamento. Primeira trave. Corta a defesa do Goiás. Imenta de cabeça Lucas Lima. Coloca a bola para fora. Arremesso para a cobrança do Sport pelo lado esquerdo. 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Ataca o time do Sport. É o Leão, atacava, agora tá voltando a bola pelo campo defensivo, aparecendo para jogar o Marcelo Aju, recebe bola na grande lua, levantou a cabeça, ameaçou tocar na direita, prefere por dentro, chama a jogada para meia, faz o lançamento longo demais, aí não deu certo, arremessou para a cobrança do Goiás, na Serrinha 0 para o Goiás, 1 para o Sport, Vitor.
1: Aqui nos aflitos tem lateral pro time do Londrina, é mais atrás, diz o árbitro, ali pro lateral direito, Cauê Leonardo que vai manusear, olha pro meio de campo, tem o Tarek, recebe a bola contra a marcação, passou pelo Derek, o Tarek colocou na frente para a velocidade do Vitinho, na cobertura chegou Gustavo Henrique, evita a saída pela linha de fundo, fica com ela para o Timbu, tenta avançar pelo campo de ataque, deu errado a bola, chegou na marcação, caiu para o Londrina pela direita, Vitinho dentro da grande área, balançou, perna esquerda, cruzou para o tumulto, afasta Arnaldo, tira o perigo, ainda sobrou Jean Carlos de cabeça, tira e vai pintar contra-ataque para o Timbu, Jean Carlos de cabeça, deu passe para ele mesmo, Jean dominou pela direita, cortou a marcação de dois, levou por dentro, tá no campo de defesa, Timbu tenta armar, Jean Carlos desarmado, puxado, falta nele, 28:40, primeiro tempo, Náutico e Londrina, 0-0, vibrante.
2: 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Girando opinião aqui no futebol da TMC. Zé do Carmo, como é que tá o Sport, Zé?
7: Olha, o Sport, Carlos, nesse momento, ele começa a se preocupar com o resultado. Então já faz uma marcação mais interessante, trabalhando aqui atrás, da sua, principalmente na entrada da área, e não deixa o time do Goiás armar suas principais jogadas.
2: Nos aflitos, o desempenho do Náutico até aqui, João Lucas Farias.
5: O Náutico ainda mantém o controle do jogo, tem mais posse de bola, a gente vê o Jean Carlos participando da construção ofensiva, tentando driblar, tentando se desvencilhar, só que ele está precisando de ajuda, ele é o único jogador que está tentando fazer isso, o Derek quando recebe, quando tem uma oportunidade, está abaixo, para variar, então está faltando a grande chance e alguém para receber para o Náutico conseguir fazer 1-0, porque está tendo posse de bola, o campo, de novo, está prejudicando, porque o Jean tenta fazer as jogadas e não consegue, porque o campo, a bola não rola direito, mas está faltando alguém para definir. Posse o Náutico está tendo, volume está tendo, está faltando abrir o placar e fazer 1-0.
2: Análises, opiniões, informações e o pique da TMC. 22, quase metade do segundo tempo, saída de bola do time do Goiás, abertura feita pelo Nicolas, tenta esticar, jogada, passe longo, aparece Marcelo Aju para fazer o corte, arremesso para Goiás, tem pressa para bater, movimenta, vem no meio, perdendo o jogo em casa depois de uma sequência positiva, como o Givanildo informou do primeiro tempo, com 12 pontos disputados e 10 ganhos, e o Goiás agora está perdendo, vem bola pelo sistema de defesa para Felipe Machado, conduziu, passou pela demarcatória do meio de campo, esticou, meteu na ponta para Lucas Lima, volta por dentro, fez o trabalho aproximado até o Felipe Machado. Felipe voltou para Lucas, ameaçou tocar pela direita, individualizou, levou, tem dois, três, ele perde. O Sport rasga com Zé Gabriel. 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Deram uma pegada para cima do Dudu Teodora. Jogo tá parado aqui. Você, Vitor Araújo.
1: Tá rolando nos aflitos. Vem contra-ataque do time do Londrina. Bola lançada à frente. Igor Fernandes faz a cobertura. Volta pro goleiro Muriel, que trabalha com os pés. Deu de graça pro Paulinho Mocelin. Vai balançar contra a marcação. Tá ali o Léo Índio. Bola por elevação dentro da área. Igor Fernandes estica a perna e afasta. Entrava o João Tavares para pegar de primeira. Afasta a defesa do Timbu. Lateral pro Cauê. Tem pressa para a cobrança, Londrina no ataque, segura a bola pela direita para Vitinho, Vitinho viu a passagem do Cauê, mandou para ele, chegou o Enderson na cobertura, a bola sai. 31 minutos do primeiro tempo, Náutico e Londrina tá 0-0, vibrante.
2: 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Arrancada do Sport pela direita, passagem pela linha média do campo, quem vem levando é o Augusto Pucci, ele dá uma parada, cadencia, jogada, o Sport ganha o jogo, então com qualidade toca a bola na direita do campo, se apresenta para jogar o Biel, Biel vai então voltar a bola retornando para a defesa, o Sport lentamente cadenciando o jogo, deixando passar o tempo. 1-0 para o Sport, é o placar. Felipinho vem buscar jogo, deixa para Zé Gabriel, coloca a bola por dentro, fez ali a tabelinha para Pedro Martins, que volta a bola para a defesa para o Abraão. Abraão solta para Marcelo Aju. Aju empurra pela direita do campo, Augusto Pucci. Augusto então se projetou, o Sport pacientemente tocou, achou espaço na defesa, conduzindo pela direita o Leão. O Pucci se passar é fogo, cruzamento, cabeça na bola do Luizão, tirou, afasta, rebatendo pela defesa do Goiás. 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Goiás vai preparando alterações, vai tentar mudar o panorama do jogo, o técnico Mozart. Enquanto isso, o torcedor TMC marca tempo e placar de jogo. Turquesa marca 25 minutos do segundo tempo, é Série B. Última rodada dos jogos da ida. E o placar do jogo, 0 para o Goiás, 1 para o Sport, Vitor.
1: Nos aflitos, 33 minutos do primeiro tempo. Náutico e Londrina, 0 a 0. Mário Júnior.
3: Jogos encerrados na Série B. Operário 3, Ponte Preta 2, Ceará 0, CRB 1.
2: A hora certa na TMC. 10:03 da noite desta quarta-feira, e a gente agradecendo aqui a sua participação, agradecendo também o acompanhamento da nossa jornada esportiva. Alô, galera, lá vem Sport. Que tabela é essa? Que bola bonita! Esquerda para Dudu Teodora! Corta a defesa do Goiás, ele podia ter batido aí, Giva.
6: Isso, teria a opção do chute, mas preferiu conduzir. Aí a zaga do Goiás chegou tirando da zona de perigo e colocando pela linha lateral. É arremesso manual para o Sport, 1 a 0 para o Leão.
2: Dava para ter batido para o gol. E o Dudu Teodora não chutou. 28 do Goiás. Vão acontecer as alterações e o Giva fala para a gente daqui a pouco. 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
6: Saiu o Lucas Lima.
2: 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Já deu para sacar aí,
1: Gil? Olha a falta.
2: Vamos primeiro com o Vitor.
1: Falta para o Timbu fazer a cobrança. Jean Carlos está autorizado. Perna esquerda mandou para dentro da grande área. Que é o gol!

0: Amigo Bra!
1: Náutico!
0: De novo! Jean na assistência! Cauã sobe absoluto! Vai pro canto direito! Balança a rede, o Timbu aqui nos aflitos! Abre o placar aos 35 minutos do primeiro tempo!
1: Náutico!
0: Cauã Maranhão! A base é a solução! Cauã Maranhão! Atacante, centroavante, homem gol do Timbu! Ele é fera! Foi pra galera! Mexe na história do jogo! Placar DMC!
1: Náutico!
0: Agora tem um de Cauã Maranhão!
1: Londrina!
0: 0 pro Londrina, Moisés Oliveira!
2: Cauã Maranhão, menino que estava no futebol piauiense, artilheiro da Série D do seu time, e aí, no Náutico, voltou para fazer história! Cauã Maranhão, depois da bela cobrança de falta dele, Jean Carlos, o mágico, cobrou pela esquerda e Cauã Maranhão se antecipou como um gigante, como camisa 9. Deu uma cabeçada, colocou no canto direito do goleiro Kozlinski, que não pôde fazer nada para fazer a massa alvirrubra, fez bem já aqui nos aflitos. Agora o Náutico tem um. Cauã Maranhão, camisa 19. O Londrina, Vitor, não tem nada.
0: 1-0, vence o Timbu aqui nos aflitos e volta a chover forte. E olha, cartão amarelo agora, Moisés.
2: Cartão amarelo para Jean Carlos. Era um contra-ataque da equipe do Londrina pela esquerda. Jean perdeu o tempo da bola e aí deu uma entrada no Pablo Diego por trás. Aí a falta aconteceu. Primeiro cartão amarelo agora no campo para Jean Carlos, camisa 20, o mágico tá amarelado em campo, Vitor.
0: 1-0, o Timbu tá vencendo nos aflitos, Carlos.
3: Então eu vou aqui conferir com o Givanil das alterações que o Goiás fez, hein, Givan?
4: Duas modificações. Saiu Lucas Lima para a entrada do GG, número 28, e deixou o gramado também Cadu Souza para a entrada de Esli Garcia, 15.
3: Esli Garcia, 15. Por enquanto, a noite é perfeita para o futebol pernambucano. Quebrando esse tabu. Vem bola pelo ataque do Sport. Jogo parado. No chão está o Perotti. 30 minutos na Serrinha. 0 para o Goiás, 1 para o Sport. E o placar do jogo, Série B em andamento para você acompanhar. Coloque na sua agenda esportiva. Sábado, a bola volta a rolar para o Santa. 2 semanas sem jogar o tricolor.
5: Detalhe.
3: Santa Cruz e Figueirense. E você acompanha com a gente. No domingo tem Criciúma em Náutico. E na próxima segunda, o Leão em campo na Ilha do Retiro contra o Cuiabá. Diga aí, Mário.
5: O Náutico está saindo da 14ª para a 12ª posição com 24 pontos. Se tem GG no Goiás, aqui tem Gigi vibrante.
3: É verdade. Muito bom. 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Botarces, 1-0 para o Náutico é merecido o placar?
6: É merecido, vibrante. Como você me acionou, quando você me acionou da primeira vez, na jornada, eu disse que o Náutico tinha mais posse, o Náutico tinha mais vontade de estar no campo de ataque. Agora, o que joga o Jean Carlos e quando veste essa camisa é brincadeira, viu, vibrante? Uma assistência, presença diária do menino Cauã Maranhão, mostrando a Derek como é que se faz. Aliás, vibrante, Derek é uma peça que destoa. Nem de ponta, nem de centroavante, ele consegue ajudar, viu, amigo?
3: Olha aí. É a leitura do jogo, galera brasileira. Enquanto que o Goiás na Serrinha tenta, na ponta direita, cruzamento, bola fechada, cruzamento arqueado. Vai voltando para o domínio do Goiás. Tentou colocar efeito na bola na primeira, não deu. Vai voltar de novo na ponta direita para Rodrigo Soares. Agora de perna esquerda, cruzou, bateu na defesa, desviou. Fica o rebote para Zé Gabriel. Limpa bem a jogada, tira da grande área, dá para Felipinho. 32, Transamérica agora é TMC. 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O Goiás recupera e vem no ataque. Esli Garcia está caminhando para a linha de fundo e o juizão está dando falta, e a falta ainda no primeiro lance. Aí, Giva.
4: Isso, a falta ali no setor direito, pode-se dizer escanteio de mangas curtas, Vibrante. Falta perigosa para a equipe do Goiás.
3: Perigosa. 32,5.
4: Rodrigo Soares na cobrança.
3: É o lateral direito do time do Goiás. 1 a 0 para o Sport. Gol marcado no primeiro tempo pelo Perotti. O Rodrigo Soares está pronto, engatilhando ali uma cobrança de falta ao lado de grande área. Apenas o Cleison na barreira. Thiago Couto encostado na trave, ajeitando a barreira, colocando milimetricamente. Agora chamou também o Dudu Teodora. Teodora então faz 2 na barreira do time do Sport. Se prepara o Rodrigo Soares para jogar na grande área. Segura, segura, Leão. Falta para a cobrança do Goiás. Não tem o Lucas. Rodrigo correu, bateu. A bola pingou na área. Disputa, tá pingando perigosamente. Esli Garcia bate contra a marcação. Afasta a defesa do Sport. 33, 1 a 0 para o Sport aqui, Vitor.
0: 41, primeiro tempo nos aflitos, 1 a 0 para o Timbu. Ataca o Náutico pela direita. Arnaldo dominou, ameaça cruzamento, tocou de calcanhar, vem para Luiz Felipe, volta a bola para a defesa. Léo Índio dominou, toca a bola para a cabeça de área, leva para dentro do grande círculo. Anderson fica de frente para a marcação, que se aproxima com o Mocelin, abre pela direita para a defesa, outra vez para Léo Índio, por elevação, entregou na direita para o Arnaldo, passou pedindo Luiz Felipe. Arnaldo levou por dentro, entregou pelo meio, protegeu Samuel contra a marcação, deu passos para trás, ainda com a bola. Samuel toca a bola para a defesa. Todos os homens de linha do Náutico no campo de ataque. Gustavo Henrique abriu na lateral esquerda para o Igor Fernandes. Entrega para Derek de costas para a marcação. Volta para Gustavo Henrique. Gustavo dominou. Entrega dentro do grande círculo para Léo Índio. Começa a ação ofensiva outra vez. Léo Índio enfiou na ponta direita, deixou passar o Luiz Felipe. Caiu para o Jean Carlos. Jean dominou, livrou dois marcadores, ficou de frente. Entrada de grande área. O Anderson está pedindo. Jean entregou para Luiz Felipe, vai cruzar. Dominou, ganhou da marcação, entregou o Anderson na área, desarmado pelo Londrina. Volta a bola para o Timbu. Pedro Jean Carlos vai chutar de longe em cima da marcação. Tira a defesa do Londrina, safa-se como pode. 42, primeiro tempo, Timbu na frente, 1 a 0, Vibrante.
3: E aqui mais uma alteração no time do Mozart. Isso. Fala aí, Gigó.
4: Saiu Rodrigo Soares para a entrada do Djalma, número 54.
3: 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Vamos ter mexida no Sport agora, é o 33 que vai entrar.
4: É um zagueiro, Kaique Almeida, vai fazer aí a sua estreia para na vaga de Cleison. Saindo Cleison para a entrada de Kaique Almeida.
3: É, vai fechar a casinha.
0: Olha o Timbu, o Maranhão para fora!
1: Náutico.
0: Derek levantou, Cauã de cabeça, passou pertinho da trave. Teve desvio, Moisés.
2: Jogadaça agora pelo lado esquerdo. O Derek fez o lançamento e o Cauã Maranhão, ele deu uma cabeçada certeira, né? No canto direito do goleiro Koslinskis. E aí a bola acabou saindo e o Náutico ganhou escanteio. Por muito pouco, não seria o segundo gol do Cauã e o segundo do Náutico na partida. Escanteio, Jean Carlos na cobrança, da esquerda para a direita.
0: Autorizado, Jean Carlos vai para a cobrança, perna esquerda, mandou por baixo, mandou direto para fora, tiro de meta. 44, primeiro tempo, Timbu na frente, 1 a 0, Carlos.
3: Olha o Goiás, perigoso, entrada na grande área, tentou o Esli Garcia. Tentou cavar uma falta, juiz não mandou ele levantar e jogar. Sobra a bola para o Sport. Aí a saída para o Perotti. Perotti caiu, pediu falta, o juiz também não deu. Tá deixando correr, hein? Os contatos não estão sendo marcados pelo árbitro. E vem o Goiás, agora ele parou. Falta para cobrança alviverde. Foi de novo em cima do Esli Garcia, Giva.
4: Isso, entrou bem o Esli Garcia. Sofreu a falta ali do Marcelo Aju. O árbitro em cima do lance marcou a falta. Falta que leva um relativo perigo contra a meta do goleiro Thiago Couto, que já começa a montar, como diz o outro, o biombo humano.
3: Falta pro Goiás. Preocupação do Thiago Couto. O setor do Goiás, de uma certa maneira, vai se agitando um pouquinho ali.
2: Subiu. Soi. Mais 3 aqui nos aflitos.
3: 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Atenção total, hein? Sinal vermelho pro gol ali do Thiago Couto. Tem que tomar toda a atenção, tem que ter toda a atenção. Tomar muito cuidado ali o Thiago Couto. E é por isso que ele ajeita milimetricamente a barreira contra o chute do atacante do Goiás. 37-30. A barreira está formada exatamente em cima da linha da grande área. Mais para a direita defensiva. Falta para a cobrança do Goiás. O árbitro de Santa Catarina vai apitar. Rafael Abateabel. Correu, bateu, tocou na barreira. Escanteio para a cobrança do Goiás. Aí, Giva.
4: Isso foi o Wesley Garcia que bateu a falta. Esbarrou ali na barreira. E esquinado. Esquinado para a equipe do Goiás. Chegando ali o Lourenço para a cobrança.
3: Camisa número 97, está pronto para bater, o árbitro autoriza, lá vem cobrança para o time goiano, aí ele correu, bateu, levanta na primeira trave, sobe para fazer o corte, Zé Gabriel está tirando várias e várias bolas, sobrou a segunda bola fora da grande área para o domínio do Goiás, é o Lourenço, jogou lá dentro, corte feito, só que ela sai da grande área, vem na ponta direita para o ataque do Goiás, acabou de entrar no jogo, vem para cima, no balanço de Djalma, cruzou, passa a bola. E ele vai dar apenas... Ele deu desvio, é isso, Givan?
4: Ele está dando desvio ali, que resvalou ali na defesa, mas somente o árbitro que... Ah, não, é isso. Bateu, sim, bateu no defensor aqui do Sport e está certo o árbitro. Foi, bateu no Biel.
3: Então tem escanteio, tem jogador com cãibra. É um jogo que pede muita entrega. Exatamente o Biel. Quem está sentindo câimbras e o Perotti está dando uma ajuda ali para o Biel. 39. O Sport se entrega com tudo em busca da primeira vitória na era Gilmar Dalpozo. 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Ô Tarsis, a vitória do Náutico ganhar é bom, mas eu pergunto se o futebol está sendo bom, Tarsis.
6: Olha, Carlos, o Náutico não joga um futebol maravilhoso e nem podia com o gramado, com as condições, mas o Náutico é o senhor da partida, como trouxe o João Lucas quando acionado por você em algum momento. O Náutico tem a posse de bola, o Náutico se movimenta, o Náutico tenta acionar os seus atacantes, agora está muito limitado ao Jean Carlos. O Anderson precisa aparecer mais para ajudar o Jean Carlos na criação. Não é um futebol maravilhoso, mas é um futebol melhor do que o seu adversário. E cá para nós, viu, Vibrante? Hoje o importante é vencer, mas o Náutico, dentro das características, faz um jogo aceitável, viu, Vibrante?
0: Acabou!
3: Terminou, Vitor!
0: Fim de primeiro tempo, com aplausos da galera. Timbu vencendo o gol do Cauã Maranhão. 1-0 contra Londrina.
3: Aqui batemos 40 do segundo tempo. E o Goiás está em cima. Djalma cruza na grande área. Rebate na primeira, Zé Gabriel. Volta a bola fora da grande área. Agora o Goiás vai todo para cima. O Sport recua suas linhas. Vai ser meio que ataque contra a defesa até o final. Abertura na lateral esquerda para Nicolas. Nicolas vai deixando passar. Chegou no pé do Lourenço. Abriu de novo no Nicolas. Calculou o cruzamento. Preferiu não cruzar. Ainda Nicolas com ela. Tem o Lourenço pertinho. Ele fez o toque para o Lourenço. Ele vem lentamente trazendo bola na meia esquerda do campo, vai se fechando o time do Sport. Dudu Teodoro na marcação, abertura para a ponta direita até o Djalma. Djalma então volta por dentro de novo, vai
4: avançando
3: de pé para pé. Pois não.
4: Agora o Sport tá a cara de Gilmar Dalpozo, viu? Todo recuado.
3: É, fechadinho, é do jeito que ele gosta. Segurando o placar de vitória. 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E o torcedor da TMC vai anotar comigo tempo e placar de jogo. Feijão Turquesa marca 41,5. Segundo tempo de partida, placar do jogo tá lá.
1: Goiás
3: 0.
1: Sport.
3: Tem um Perotti, placar pelo Brasil, diga lá, Mário.
5: Em andamento na Série A, Chapecoense 0, Flamengo 2, Internacional 0, Cruzeiro 1.
3: A hora certa na TMC. 10:19. Sport processou agora 3 alterações. Eu vi que o Biel saiu, estava com cãibra. é também para ganhar tempo para caramba, o que faz parte completamente da estratégia, não tenha dúvida quanto a isso. Pedro Martins saiu também, hein, Giva?
4: Confirmo já aqui, vibrante, o 27 é o Claudinho. Claudinho na vaga do Pedro Martins.
3: Claudinho. Tem nome novo aí para a galera rubro-negra. Já já o Giva traz os outros dois. Enquanto isso, Esli Garcia caminha do lado esquerdo, ajeita para a perna direita, olhou para a área, todo mundo marcado, entregou para a ponta esquerda para Nicolas. Esse movimento pelo meio de campo, vamos chegando para 42,5. É o Goiás tentando chegar no gol do empate. Se segura, Leão. Djalma, gol do Goiás.
1: Goiás.
3: Empata o time alviverde na Serrinha. Djalma faz o cruzamento na grande área. Não sei se tocou em alguém ou se passou direto para o gol. Festa da torcida goiana no empate na Serrinha. Um para o Goiás. Um também para o Sport. Alô, Giva.
4: Isso mesmo, vibrante. O cruzamento do Djalma da direita para a esquerda. O Anselmo Ramon chegou no lance, deu uma raspadinha de leve de cabeça, tirando ali o goleiro Thiago Couto do lance. A bola bateu ali na bochecha esquerda da rede e empatada a partida na Serrinha. Agora o Goiás tem um também para o Sport, sempre no final de jogo.
3: E aí eu vou chamar o Vinícius para fazer aquela pergunta habitual, né? O gol saiu no final. Se chega como mérito do Goiás ou se é castigo para o Sport, Vinícius?
7: Ô, vibrante, assim, é natural, né? A postura do Sport tá mais retraída, com as linhas baixas e o Goiás em cima. O grande detalhe é que você, quando está com essa postura feito o Sport estava, você tem que ter definido ali uma postura para que se busque o contra-ataque. O Sport em nenhum momento teve retomada de bola para incomodar o Goiás no contra-ataque, fazer o Goiás correr para trás, sair de perto da grande área do Sport. Esse foi o grande problema. E aí se tem também algo muito bem desenhado, que foi a entrada do Djalma, como se fala hoje no futebol, né? Ele é lateral esquerdo, entrou do lado direito com o pé trocado, sempre trazendo para dentro e fazendo arremate ou cruzamento, como aconteceu no gol. E ninguém do Sport ali para deixá-lo de maneira desconfortável, ninguém no Sport na grande área para ter uma marcação encaixada, tanto é que o Anselmo Ramon trisca na bola, o Aju tromba com o Thiago Couto e não tem de nenhuma maneira a chance de fazer a defesa. Então, existe obviamente o mérito de quem fez a jogada, de quem chegou ao gol, mas o Sport também foi incapaz de incomodar o Goiás, um Goiás muito desorganizado, mas que chegou ao empate.
4: O vibrante.
3: 45, hoje, Giva.
4: Só confirmando aqui as modificações, saiu Pedro Martins, entrou o Claudinho com a 27, saiu aqui o Perotti para a entrada do Zé Roberto, 99, e o Diego Hernandes para a entrada do Dudu Teodora.
3: As mexidas agora já com 45. 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E o Sport vem, Vinha, acaba perdendo e o juizão do jogo não deu ali a falta, pois não.
4: Biel saiu também para a entrada do Adriel, número 54.
3: Ah, menino da base, né? Adriel, 54, pinta no time. Arremesso lateral e a placa subiu também. Deu para ver aí, Giva?
4: 6 minutos.
3: Vamos até 51, já estamos nos acréscimos. 46 minutos do segundo tempo, faltam 5. E o Goiás vem 1-1 no placar do jogo. E agora o Goiás se empolga e vai para cima. Quer o vira-vira. Na ponta esquerda, Esli Garcia entrou com a macaca, o pequenino. Conduziu na linha de fundo, puxado pela marcação. Ele tocou a bola dentro da grande área para o Nicolas. Nicolas então chamou Felipe Machado. Fez a tabelinha, voltou para ele. Não dá espaço não. Goiás chegou, pediu. Djalma limpou de canhota. Jogou lá dentro. Passa Thiago Couto. Pegou o Givanildo.
4: E mais um cruzamento do Djalma, que entrou bem buscando ali. Olha lá o Sport.
3: Lá vem Leão. Posição legal. Espalma Thiago Rodrigues. quase desempata o jogo. Leão da Ilha do Retiro, que bomba! Defesa do goleiro, Giva!
4: Isso mesmo, o Filipinho desceu pela esquerda como se fora atacante, invadiu a área e mandou a bomba. Quase, quase que seria o segundo do Sport. Quase, quase o Filipinho desempatava a partida. Estava bem colocado ali o goleiro Thiago Rodrigues, que fez a defesa garantindo o placar de um para cada lado de momento vibrante.
3: 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Daqui a pouquinho, segundo tempo, na íntegra no Estádio dos Aflitos. Náutico está ganhando do Londrina por 1-0 com o gol do Cauã Maranhão. Enquanto isso, Goiás atacando pela direita com o Djalma. Volta a bola pelo campo de defesa. Recomeçando, tocando para Luiz Felipe, dali para o Luizão. Luizão recebeu, olhou, tem dois na marcação, tocou de lado e encosta para o Nicolas. Vem caminhando pelo setor do meio de campo. Agora pela grande lua, trouxe por dentro, pisou na bola, não achou ninguém livre para tocar. 48 minutos, faltam 3 na Serrinha. Lá vem Goiás, na ponta esquerda do campo, cruzamento, pingou. Abraão mete o pé na bola, tira. 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Djalma, na ponta direita do campo. Na abertura, vem de novo Goiás, limpou para chutar pro gol, deram liberdade. Desvia na zaga. Escanteio para o Goiás. Giba.
4: Final de jogo, Goiás faz uma blitz no Sport. Esquinado da esquerda para a direita, o Esli Garcia para a cobrança vibrante.
3: Ponta esquerda, 48 e 50. Falta para cobrar, falta não, perdão. Escanteio para o Goiás, agora o torcedor está pulando mesmo na arquibancada da Serrinha. Tem jogador do Sport no chão, tem jogador rubro-negro caído, reclamando que foi empurrado ali o Abraão. 49, esquenta o clima no final do jogo em Goiânia. Juiz do jogo quer que bata o escanteio. Ele não quer, empurra, empurra. Ele não quer falatório, ele quer jogo. 49. Olha aí, agora ele tem.
4: Como
3: que
4: diria aquele nosso amigo vibrante, vamos acabar com essa safadeza aí.
3: Já pensou? 49, torcida do Brasil. Agora ele chamou
4: e amarelou.
3: Olha pra aí. Só o zagueiro, né?
4: Luiz Felipe.
3: Tomou o cartãozinho. 3 do Goiás. Tá na luta ali, um jogador alto, de boa estatura. Empurrando um mais baixinho ali do Sport, que é o Augusto Pucci. Lá vem cobrança, atenção na área. Corte feito pela defesa, ele vai dar novo escanteio para o Goiás. Mais uma vez a bola vem para a grande área. Esli Garcia. O Esli é do tamanho ali da bandeira do escanteio. É do tamanho da bandeira do escanteio. O Esli Garcia, me lembrei do Miltinho, saudoso Miltinho, jogador do Náutico. Esli Garcia toma a posição para cobrança. Vai jogar na grande área, preocupado o Thiago Couto. 1 minuto para acabar o jogo. Lá vem cobrança, demorando para bater. Ele preferiu bater curto. Vai receber de volta o Esli. Jogou na grande área, no tumulto. Corta Marcelo Aju pelo Sport. 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
3: Jogo parado, falta para a cobrança do Sport e o jogo vai terminar na Serrinha. Já já, direto para os Aflitos, para o jogo do Náutico. 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
3: Caminhando para o final do jogo, torcida do Brasil. Termina o árbitro.
1: Goiás.
3: 1 para o Goiás.
1: Esporte.
3: 1 também para o Esporte.
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1: Carlos Eduardo. O vibrante.
3: E o jogo está terminado. O jejum de vitórias aumenta para 8. 8 partidas sem ganhar, aí, Giva?
4: Isso, 8 partidas sem ganhar e o Goiás 5 partidas sem perder. Então, o trabalho aí do Mozart surtindo efeito, enquanto o Gilmar Dal Pozzo quebrando a cabeça para quebrar esse jejum de vitórias da equipe do Esporte Clube do Recife, porque é muito empate, amigo, é muito empate. O torcedor já não aguenta mais. Jogadores vão deixando o gramado, chateados. Ali o Perotti apertando a mão ali do trio de arbitragem. O detalhe é que o Esporte há 2 meses que não sabe o que é vencer. É muito, muito, um jejum muito grande para uma equipe que quer chegar à primeira divisão. Jogou bem aí alguma parte do segundo tempo, porém deu espaço, Goiás empatou e botou água no chope do Leão, que vem para casa com mais um pontinho. E daqui a pouco o Mário vai dizer aí a posição que o Sport fica na tabela de classificação. Jogadores já se mandaram para os vestiários, o mesmo acontecendo com os jogadores do Goiás.
3: Bom, deixa eu dar uma passada só com o Vitor. Qual é a situação de momento? Algum time já voltou aí, Vitor?
10: Ainda não, Vibrante. Estão todos no vestiário. Só um detalhe que nós tivemos aqui foi um trabalho de marketing do clube com sócios do Náutico no gramado. Nada contra a ativação com sócios, isso é muito bom, aliás. Mas no gramado com essas condições, acho que a prioridade deveria ser cuidar do gramado. E tem apenas 2 funcionários aqui tentando tirar ainda um pouco de água empoçada e fechar os buracos depois do primeiro tempo. Então acho que isso deveria ter sido priorizado e não aconteceu aqui, Carlos.
11: Voltando.
3: Oi, quem voltou?
11: Tá voltando agora os reservas do Londrina, enquanto o goleiro do Londrina está no aquecimento. E tu observa, do Náutico ninguém ainda, mas a arbitragem já está voltando.
3: Então, 1 minuto para Zé do Carmo dizer o que é que achou de Goiás 1, Sport 1, Zé.
12: Olha, Carlos, o primeiro tempo o Sport fez um jogo bem interessante, né? Os 15 primeiros minutos ele posicionou seu time, né? Esperando para ver qual era a reação do Goiás. E depois desses 15 minutos o Sport começou a se soltar mais na partida, ao ponto de fazer o gol. E isso deu uma tranquilidade muito grande para os atletas continuarem fazendo, né, o que deveria, que era a marcação. E isso realmente foi importante. Dentro do que, né, o Sport precisava fazer, as mudanças que aconteceram não foram da melhor. Né? Os atletas que entraram não entraram com o mesmo espírito de marcação. Eles entraram sim para tentar jogar e dando espaço ao time do Goiás. Esse espaço que foi dado, o time do Goiás começou a forçar um pouquinho mais para jogar dentro dos seus domínios e tentar um empate, custa o que custar. Mas começou, não é, um processo onde as jogadas pela direita e pela esquerda estavam sendo concluídas com escanteios e chutes a gols. Então, o time do Sport ficou um pouquinho receoso, mas não conseguiu, de maneira nenhuma, não é, se enquadrar dentro do segundo tempo que o Goiás propôs para ele, que foi dele ficar esperando o Goiás e o Goiás bombardeando o time do Sport, meu querido.
3: Vinícius, e o seu minuto de análise aí, pois não?
13: Bem rápido, Vibrante. Assim, resultado decepcionante pela circunstância da partida. Está vencendo o jogo até 42 do segundo tempo, sem sofrer uma grande pressão, sem ter grandes intervenções do goleiro, do Thiago Couto. Então, o sentimento é de frustração para a torcida do Sport. E mais uma partida que ensina, né? Porque se a gente for contabilizar aí a quantidade de pontos que o Sport perdeu, tanto em casa quanto fora, tomando gols assim na reta final de partida, exportaria tranquilamente, se não na liderança, com o Criciúma à frente da equipe catarinense. Então, é um momento que, claro que se segunda-feira vencer o Cuiabá em casa, vai se mudar a manchete. Serão tantos jogos de invencibilidade, mas 8 jogos sem vencer, um time que estava na parte de cima da tabela, perto da liderança, é de se decepcionar bastante. E repito, frustrante esse resultado hoje para o Sport. Vibrante.
3: Beleza, Zé do Carmo, Vinícius Calado e também o Givanildo Bezerra estiveram comigo nessa transmissão de Goiás 1, Anselmo Ramon 1 também para o Sport, gol do Perotti. Nós vamos passar o som para os aflitos, antes aqui falando dos nossos apoiadores, dos nossos patrocinadores: Pitu, a melhor cachaça do Brasil, beba com moderação. 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Vamos então direto para os aflitos. Vem aí todo o segundo tempo que o Náutico tire o pé da lama. Tá ganhando o jogo e que mantém a vitória. Vitor Araújo, com você aí na cabine. Alô, Vitor.
1: Vitor Araújo.
10: Valeu, vibrante Carlos Eduardo. Transmissão de Goiás, um esporte também um. Agora segundo tempo aqui nos aflitos. Por enquanto, Timbu na frente, 1-0. Gol do Cauã Maranhão. E pode ter mudança no time do Náutico. Vi ali uma movimentação do banco para alertar o preparador físico. Ele foi até o pessoal da arbitragem, pegou o papelzinho de substituição. Pode ter mudança, se não agora, daqui a pouquinho, no time do Náutico. O pessoal do Londrina já tem mudança por ali, né, Moisés?
11: Vai mudar daqui a pouquinho, mas vão entrar o Nino Paraíba, o camisa 8, Lucas Marques, e também o Raí Nascimento. Resta saber quem vão sair. A gente está aguardando aqui, Vitor.
10: São três mexidas, então, no time do Londrina para o segundo tempo. Jogadores já estão de volta, vai começar daqui a pouquinho na segunda etapa. Deixa eu ouvir aqui o João Lucas Farias, que pretende o Micali com três mudanças de uma só vez, hein, João?
14: É, o primeiro tempo do Londrina foi muito inoperante, né? O Náutico não foi brilhante na primeira etapa, não foi um grande jogo do Náutico, mas o Náutico fez o suficiente para ganhar o jogo. Eu falava em uma das minhas intervenções ao longo do primeiro tempo, de que o Jean estava criando, mas não tinha ninguém para fazer o gol. No lance da bola parada teve, né? O gol de cabeça do Cauã Maranhão de novo, né? Segundo jogo, segundo gol onde se repete a parceria. Assistência de Jean Carlos, gol de Cauã Maranhão. E o Londrina não criou nada, né? As únicas chances que o Londrina conseguiu criar foram de dois erros de saída de bola do Náutico, um de Muriel e outro de Gustavo Henrique. Então precisa de alterações em Londrina para entrar no jogo. O Náutico não sofreu na parte defensiva, algo que a gente não vinha vendo nas últimas partidas, e tem condições de no segundo tempo manter esse ímpeto. Agora, quando tiver chance, precisa matar o jogo. Não pode cometer o erro que o Sport comete, por exemplo, nas últimas partidas. Tem que ganhar o jogo, Vitor.
10: Tá tudo pronto, vai começar, autoriza o árbitro, começa o segundo tempo!
1: Náutico!
10: Tem um...

0: Vitor Araújo.
1: Cauã Maranhão foi puxado, o árbitro deixou seguir essa falta, foi flagrante, Moisés Oliveira.
2: Agora, ele entendeu que foi uma briga entre o Cauã Maranhão e o camisa 3, o Iago. Agora ficou claro, puxa danado. Anote aí, Vitor, 3 mudanças, o Rogério Micali mexeu na defesa, tirando o Cauê Leonardo com a 75 para a entrada do Nino Paraíba com a 2. Mexeu no meio campo, saiu João Tavares, 32, para a entrada do Lucas Marques com a camisa 8. E no ataque, Vitinho saiu com a 7 para a entrada do camisa 28, Raí Nascimento.
1: Tem a bola o time do Londrina, vai para o ataque em velocidade pelo corredor direito. Nino Paraíba dominou, olhou para a grande área, meteu o cruzamento, bola para o segundo pau, subiu, não encontra nada a defesa. Caiu para Paulinho Mocelin dentro da grande área, balançou, ganhou do primeiro, linha de fundo, desarmado por baixo, tira a defesa do Timbu. A bola bate na bandeira de escanteio, vai para fora, tiro de canto para a equipe do Londrina, Moisés.
2: Primeira chegada do Nino Paraíba, né? Pelo lado direito de ataque, ele observou a jogada, fez o lançamento, encontrou Paulinho Mocelin. Mocelin, que chamou o zagueiro do Náutico para dança, ele até venceu. Tentou o cruzamento, a bola bateu na zaga e foi morrer no escanteio a favor do Londrina.
1: E vem bola para dentro da grande área, Tari, que tentou uma sobra, chute pro gol, ela passa à direita, vai para fora. Tiro de meta, o chute do Raí Nascimento, bola pro goleiro Muriel fazer a cobrança. 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Vem bola para o time do Náutico na defesa, Léo Índio tenta ligação para o ataque para Cauã Maranhão, afasta a defesa, sobra a bola pelo meio de campo para o Timbu, cai então para o Enderson, Enderson abre pela direita para o Arnaldo, ele cruza a linha do meio de campo, coloca a velocidade para o Timbu, olhou a progressão do Luiz Felipe, colocou pelo meio, vem Jean Carlos, tocou Cauã Maranhão na área, desarmado pela defesa. Tira a bola a equipe do Londrina. Vai para o contra-ataque. Pablo Diego foi para o chão. O árbitro não manda seguir. Volta a bola para o Timbu pela direita. Arnaldo tocou. Jean Carlos deixou passar. Caiu para o Cauã. Bateu. Espalma o goleiro. Kozlinski põe para fora. Escanteio, Moisés.
2: Pelo lado direito de ataque, né? Jogadaça. Começando com o Arnaldo, que deixou limpa praticamente ali para o Jean Carlos, que deu um toque, encontrando o Cauã Maranhão, que já entrava e finalizou, já virando. A boa defesa do Kozlinski, colocando para escanteio. Jean Carlos na cobrança, da direita para a esquerda, Vitor.
1: Autorizado, Jean mandou o primeiro pau, tira fácil, Nino Paraíba. Rebote de bola fica pelo time do Náutico, corre para pegar ali o Arnaldo, segura a bola próxima da bandeira ali, a bola no meio de campo. A abertura pelo meio, Luiz Felipe lançou na ponta direita, Jean Carlos ganhou do primeiro, puxado pelo Heron, é falta! Foi driblado pelo Jean, puxou o mágico e ganhou um presentinho aí, Moisés.
2: Tomou o cartão amarelo o defensor da equipe do Londrina, né? O camisa 34, Heron, o lateral esquerdo. Tomou o cartão amarelo agora, jogada pela esquerda, participação do Luiz Felipe. Jean Carlos ganhou na velocidade, mas um pouquinho pra frente, era dentro da grande área e seria pênalti a favor do Timbu. Não foi pênalti, foi falta. Falta perigosa, quase perto do escanteio, pela direita. E aí, Vitor, eu já vi gol acontecer, viu? Quem sabe de bola parada, o Timbu faz o segundo, Vitor.
1: 4 minutos do segundo tempo, posicionado ali o Jean Carlos, vai para a cobrança, 2 jogadores do Londrina fechando, a bola pode ir direto para o gol. Jean Carlos, tá autorizado, a perna esquerda mandou para o segundo pau, o goleiro subiu, não encontra nada, a bola ainda viva dentro da grande área, Derek tentou, subiu para afastar a defesa, volta a segunda bola, quica na frente da grande área, briga por ela, Igor Fernandes comete falta. 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Esse Heron aí, viu, amigo Mário? Você tá antenado, amigo Mário?
3: Vai.
1: Eita,
3: não.
1: Tá preocupado, amigo Mário. Calma que tá ganhando o Timbu. Me fez lembrar a música, né? Se eu perder esse trem que sai agora às 11 horas, só amanhã de manhã. Ele perdeu o trem, foi lá e agarrou, não quis deixar o Jean Carlos passar. Bola sai pela linha de lado, lateral para o time do Londrina. Pela direita, Nino Paraíba tem pressa, coloca pelo meio de campo, bola atravessada para a defesa na quarta zaga para Gabriel Lacerda. Ele dominou por cima ali da linha do de grande área, soltou na lateral esquerda para o Beirão, tenta o passe na frente para Mocelin, foi de calcanhar, bateu na marcação, Arnaldo se jogou, não pegou, se joga para afastar Samuel. Sobra de volta na cabeça de área para o time do Londrina, vem para o Tarik, olhou para a lateral direita, mandou a bola para o Nino Paraíba, correu atrás dela, pegou, Nino olhou para a grande área, meteu o cruzamento, Pablo Diego subiu, não encontrou nada, caiu Paulinho Mocelin, com o pé direito dentro da área, driblou, perna esquerda, bate em cima da defesa. Escanteio pro Londrina, Moisés.
2: Agora, que joga o Nino Paraíba, é brincadeira. Você deixa ele livre do jeito que tá ficando, Vitor. Ele vai conseguir toda vez colocar essa bola na pequena área do Náutico. Jogadaça, versão da jogada, ele pegou pela direita, fez o cruzamento. A bola passou, sobrou pra quem? Paulinho Mocelin, que tentou mais uma vez finalizar, mas ganhou escanteio. Não pode deixar ele livre. O nome dele é Nino Paraíba. Tem escanteio pela esquerda a favor da equipe do Londrina.
1: Bola no primeiro pau, sobe de cabeça, tira a defesa, cai pro Caião, Cauã Maranhão tentou, Cauã perdeu.

0: no primeiro, velocidade, Jean foi puxado fora do lance, o árbitro deu vantagem, Derek conduziu, tenta levar pela esquerda, chega com ele a marcação do Iago, o árbitro para e pega a falta. 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E você confere tempo e placar de jogo. 7 minutos, estamos no segundo tempo. Série B do Campeonato Brasileiro. 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
1: Náutico.
0: Tem um de Cauã Maranhão.
1: Londrina.
0: Não tem nada, falta para o Tingo fazer a cobrança. Jean Carlos está autorizado, 2 na barreira. Mandou para dentro da grande área, subiu, tirou uma defesa, rebote para o Náutico. Bateu no ali o Samuel em cima do marcador. Volta a bola para ele, Samuel atrasou. Começa tudo outra vez com o Anderson. Entrega na lateral direita para o Arnaldo. Movimentação por lá com o Luiz Felipe. Mandou por elevação para Luiz Felipe. Bola sai pela linha de lado. 1-0 vence o Timbu. E pelo Brasil, Mário.
2: Em andamento na Série A, São Paulo 1, Atlético Paranaense 2. E lá na Arena Condá, a Chapecoense vai perdendo para o Flamengo 3-0.
0: Agora há pouco você ouviu com o vibrante Carlos Eduardo. Empate do Sport, mais um na Série B. Contra o Goiás, estava na frente, cedeu o empate para o Esmeraldino. 1-1 foi o placar final. Tenta Jean Carlos pela esquerda, desarmado, tirou o Londrina. Bola esticada para a lateral esquerda, Heron afasta, vai para o meio campo, Samuel subiu de cabeça, tenta Luiz Felipe, rebate o time do Londrina, volta a bola para a cabeça de área para Tarik, ele dominou, faz a distribuição pelo meio, encontra Lucas Marques, subiu pela meia direita, soltou na lateral direita, agora para o Nino, Nino Paraíba dominou, Igor Fernandes na marcação, Nino balançou, Igor Fernandes acompanha, Nino tenta achar cruzamento, cruzou de esquerda, subiu de cabeça, tira a defesa com Gustavo Henrique. 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
0: Olha aí, tem jogador aqui à beira do campo, vai mudar o Timbu, Moisés.
4: Isso, Reginaldo vai entrar em campo e ele vai tirar o Arnaldo, tá? Reginaldo vai entrar com a camisa 93, Arnaldo camisa 2, tá deixando o gramado. Deixa eu olhar aqui, ele tá caído, né? É ele que tá caído ali. Vão tirar ele de marca. Reginaldo vai entrar com a 93. O Arnaldo sai com a camisa 2.
0: Tarcísio Michel, pesadão da galera. Primeira mudança do time do Hélio dos Anjos, Tarcísio.
5: São jogadores que vêm oscilando entre titularidade e reserva nessa lateral direita, né? Eu gosto particularmente mais do Reginaldo, mas reconheço que ele não vive uma grande fase. É um jogador que tem muita força, muito apoio. O Náutico precisa também dessas descidas pelas laterais para tentar diminuir esse ímpeto que o Londrina quer começar a colocar na partida. É uma alteração que não vai mudar muito, o time não perde em nada, nem tecnicamente, nem na parte defensiva e ofensiva, porque são jogadores que se parecem, viu, Vitor?
0: Reginaldo foi lá para dentro da grande área, lateral movimentado pelo Londrina pela direita, vai pintar cruzamento, bola dentro do tumulto, subiu a defesa para afastar em dois tempos, voltou, rebote, vem chute do Heron, para fora, tiro de meta, e você confere, tempo e placar de jogo! 10 minutos e 40, segundo tempo de jogo, Série B do Campeonato Brasileiro. 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
1: Náutico.
0: Tem um, Cauã Maranhão.
1: Londrina.
0: Não tem nada, amigo Mário.
2: Na Copa Sul-Americana, o Lanús vai vencendo o Cienciano do Peru 1-0. Sporting Cristal e RB Bragantino vão empatando 0-0.
0: 11 minutos do segundo tempo agora, vem a bola para a defesa do Londrina. Tá pelo lado direito de defesa, domina ali o Iago. Iago tenta pelo meio de campo para Tarik. Domina a bola para o Londrina, tem espaço pelo meio de campo para trabalhar. Cabeça erguida, olhou para o meio, tá tudo bloqueado. Entrega para o companheiro, vem para Lucas Marques. Esticou na meia direita, sobe para o ataque, Raí Nascimento. Abertura na lateral direita, dominou Nino Paraíba. É sempre uma agonia com ele. Toca para trás, vem então para Lucas. Lucas volta para a defesa. Começa tudo outra vez com o Iago. Iago toca para Gabriel Lacerda. Ele vai para a meia direita, para Lucas Marques. Domina a bola, camisa 8. Abertura para a lateral direita, Nino Paraíba. Rente a linha lateral, vai pintar cruzamento. Cruzou, Gustavo Henrique absoluto. Subiu de cabeça e tira.

0: Segunda bola para o time do Londrina, continua no ataque. Lucas Marques tocou, Nino Paraíba adianta demais, a bola sai pela linha de lado. 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João Lucas Farias, comecinho do segundo tempo, como é que tá, hein, João?
1: É segundo tempo, Londrina tenta atacar mais, é a postura do time que está perdendo, principalmente com o Nino Paraíba, que entrou muito bem pelo lado direito. Agora o Náutico precisa retomar o controle do jogo que tinha no primeiro tempo, né? A gente vê o Jean Carlos se movimentando e é impressionante como o Jean Carlos joga bem e eleva o nível dos jogadores do Náutico. Ele está pelo meio, ele está pela esquerda, está pela direita, é um jogador que não só cria, mas também faz os outros criarem, os companheiros de equipe. Então o Náutico tem que retomar esse controle e passa muito pelo Jean Carlos e segurar os ímpetos do Londrina, porque está perdendo, vai tentar atacar e esse lado direito com o Nino Paraíba é perigoso.
0: Bola esticada pelo Muriel no tiro de meta, cai pelo meio de campo, vem para o Anderson, ele disputou, sobrou para a defesa, Gustavo Henrique tentou ligação direta, caiu no peito do Cauã Maranhão, deixou para o Derek, tentou de volta para Cauã, afasta a defesa, tirou o Nino Paraíba, Cauã sentiu, está caído ali no meio, o árbitro manda seguir. Teve mudança, Moisés?
2: Teve sim. Pablo Diego saiu com a 11 para a entrada e Gilberto, camisa 9. Então, a quarta mudança do técnico Rogério Micalho.
0: Aquele ex-Santa, ex-esporte, né, Moisés?
2: Ele mesmo, ele mesmo. Vamos ficar de olho nesse rapaz.
0: Vem bola pro meio pro time do Londrina. Mocelinho errou o passe, sobra de bola, voltou pelo meio. Falta dura em cima do Raí Nascimento. Olha o amarelinho aí, Moisés.
2: Amarelou. É 41, né? É o Samuel. O Náutico matou o contra-ataque ali em cima do Paulo Mocelin. Então, Samuel, 41, amarelado na partida.
0: Mocelin, então, sofre a falta e cartão amarelo para Samuel. 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Jean Carlos tentou puxar contra-ataque, foi atrapalhado ali pelo gramado, ficou no chão, uma bola volta para o time do Londrina. Mais porte de bola para o adversário no segundo tempo, está perdendo por 1-0. Domina pelo setor esquerdo, Gabriel Lacerda, entrega a bola para a cabeça de área, o passe ali do João Vitor. João Vitor tocou para Mocelin, voltou para ele. João Vitor na entrada da grande área pela esquerda, tentou mais um drible, foi desarmado, afasta o Timbu, coloca para longe. Ela vai sair pela linha de lado lateral para o time do Londrina. Próximo da linha do meio campo, Mocelin tem pressa para a cobrança, volta para o campo de defesa com Gabriel Lacerda. 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Sobe o zagueiro Gabriel Lacerda. Parou na poça d'água, mas conseguiu colocar força na bola pro Tarik. Cai pelo meio de campo, vem bola aberta para a lateral esquerda para o Heron. Heron dominou, ameaçou o cruzamento. Reginaldo na marcação, vem cruzamento para dentro da área. Igor Fernandes tirou, mas já tem impedimento marcado pela arbitragem. E você confere. Tempo e placar de jogo. 15 minutos do segundo tempo, faltando 30 para terminar a Série B do Campeonato Brasileiro. 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
3: Náutico.
0: Tem um Cauã Maranhão.
3: Londrina.
0: Não tem nada, amigo Mário.
4: Jogo encerrado na Série A lá no Couto Pereira. O Coritiba perdeu para o Palmeiras 3-1. Em andamento lá no Morumbi. Segundo tempo, São Paulo 1, Atlético Paranaense 2.
0: 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Agora faltam 8 minutos para as 11 da noite. 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
3: 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Vitor Araújo.
0: Com o time TMC aqui nos Aflitos, Náutico vencendo por 1-0. Há pouco você ouviu o vibrante Carlos Eduardo na transmissão de mais um empate do esporte no Brasileirão. 1-1 contra o Goiás. Ataca o time do Londrina pela esquerda, tentou João Vitor na marcação, chega o Timbu, protege a bola próxima da bandeira de escanteio, tenta tirar da marcação, deu certo, caiu para o Luiz Felipe, ele voltou para o Reginaldo se atrapalha, deu lateral para o time do Londrina. Tem pressa para fazer a movimentação, mas agora dá uma diminuída no ritmo. Olha a movimentação, vai lá o Heron, tocou para o João Vitor, tentou driblar. Fecha a marcação para afastar para o Timbu, cai para Reginaldo, ele volta na pequena área para o goleiro Muriel. Vem Gilberto na velocidade. Muriel estica para o ataque para ninguém. Bola devolvida para o zagueiro. 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
0: Ô, Tarcís, a entrada do Gilberto é porque o Pablo Diego não estava conseguindo produzir de centroavante. Aliás, ele recebeu um cruzamento do Nino Paraíba e não alcançou, né, Tarcís?
6: É, o Pablo Diego, ele já é um jogador muito limitado, né? Um cara que corre muito, batalha, mas ele não tem um refino técnico, né? Aquele jogador que muitas vezes corre e não pensa. O Gilberto já é um jogador mais experiente, mas tecnicamente melhor do que o Pablo Diego. Esse tipo de gramado favorece o estilo de jogo do Gilberto, porque o Londrina vai lançar bola na área procurando o centroavante que é finalizador, o chamado centroavante terminal, que geralmente dá o último toque na bola para fazer o gol. Então, é ficar de olho, porque o Gilberto sabe fazer gols, viu, Vitor?
0: Escanteio pro Londrina, bola na área, subiu, ninguém encontra a bola, sai pela linha de lado, lateral para o Londrina. Tem pressa para cobrança pela direita. Tarik dominou, entregou para o companheiro, esperou na frente, vem bola atrasada. Domina lado direito ali o Raí Nascimento. Raí vai para o cruzamento, chuta em cima do Igor Fernandes, volta a bola para Tarik. Aqui na direita de grande área, ele toca para trás, vem bola para a defesa. Começa outra vez o time do Londrina. Postura do Londrina parece o Náutico no primeiro tempo. Está jogando com todos os homens de linha no campo de ataque. Bola pela esquerda para Paulinho Mocelin, tentou passe na quina esquerda de grande área. Deu certo, escapuliu no toque ali o Heron. Tabelou, recebeu de volta, vai cruzar, bateu na marcação. Outro escanteio pro Londrina. 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
0: Cobrança por baixo, afasta a defesa, volta a bola pro time do Londrina, vem para João Vitor, entregou na esquerda, vai pintar cruzamento, Mocelin segura o pau, subiu Igor Fernandes, bola ainda viva dentro da área, toque para trás, vai sobrar para Muriel. Fica com ela o goleiro do Timbu. 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
0: E vem Timbu para o ataque pela esquerda. Igor Fernandes deixa passar o marcador. Reorganiza a jogada pelo meio de campo. O Anderson domina. Volta a bola para Igor Fernandes. Entregou para o Jean. Tentou tocar para o Igor correr na cobertura. Chegou marcação. E aí sofreu falta. Nino Paraíba está parado o jogo. A chuva volta a cair aqui nos aflitos, hein, Moisés?
2: Tá sim. Voltou a chover. Tava até melhorzinho, né? Tava de boa. Aí a chuva voltou. E aí a equipe do Londrina tá com a bola, viu? Tá perdendo o jogo, placar de 1-0. Só um detalhe aqui, viu? Esse Nino Paraíba, meu amigo, o que esse rapaz joga não é brincadeira, viu? Por isso que ele entra no segundo tempo, a idade não aguenta mais. Mas os nossos comentários podem falar melhor. Mas ele é danadinho. Lá vai o Londrina.
0: Ele que vai. Bola pela direita, Nino Paraíba recebeu com o campo. Chegou na linha de fundo, vai cruzar, cruzou. Gustavo Henrique sobe para colocar para fora. E você confere. Tempo e placar de jogo. 20 minutos do segundo tempo. Série B do Campeonato Brasileiro aqui nos aflitos. 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
3: Náutico.
0: Tem um, vem Londrina, bola pra dentro da grande área, Gilberto tentou, não chegou na bola, caiu pro Raí Nascimento, bateu colocado nos braços do goleiro Muriel. Conferindo Náutico, um Cauã Maranhão.
3: Londrina.
0: Esse aí não tem nada. Amigo Mário.
4: Segundo tempo na Série A, no Beira-Rio, Internacional 0, Cruzeiro 2. Na Arena Condá, Chapecoense 0, Flamengo 3.
0: Falta em cima do Jean Carlos, jogo tá parado aqui nos aflitos. 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
0: Ô João, o Náutico tá lá atrás porque o ímpeto do Londrina provoca isso ou é estratégico para puxar contra-ataque, hein, João?
1: Se for estratégico, tá errado, né? O Náutico não pode ter essa postura de ficar esperando o Londrina atacar. O Londrina é muito perigoso, principalmente pelo lado direito, com o Nino Paraíba, como o Moisés bem trouxe, é um jogador perigosíssimo. Ele não tem mais esse fôlego, porque já é jogador de idade. Mas é um cara que tá trazendo um impacto muito positivo para a equipe do Londrina. E o Náutico precisa retomar esse protagonismo de ter a posse de bola. O Jean tá sem jogadores para dialogar. Tá precisando mexer o Náutico. Vitor Andrade tem que entrar aí na vaga do Derek.
0: Olha o Jean na cobrança de falta, bateu direto, manda pra fora. Tiro de meta pro goleiro Kozinski. E pegou em quem aí, Moisés?
2: Pegou no guarda-chuva aqui do rapaz, quebrou, viu, Vitor?
0: A pancada
2: do Jean Carlos aí na cobrança da falta. Meu amigo, eu corri aqui, pegou no guarda-chuva do menino.
0: Mário
2: aqui
0: é fã do Jean. Manda a conta pra Mário que ele vai mandar pagar.
7: Não, se amigo, pega na cabeça de Mário, fura a bola, né, Vitor?
4: Tô fora.
0: E vem Timbu pro ataque pela direita. Dominou o Jean Carlos. Vai cruzar dentro da área. Calma, Maranhão! Na trave!
3: Náutico!
0: Volta a bola pro Timbu, Derek! Pênalti!
3: Náutico!
0: Derek foi brigar pela bola, tocado dentro da área! Pênalti pro Timbu!
2: Com a pressão do Náutico, tava precisando. O Náutico tava dormindo no jogo, tava tudo lindo. E aí ele, Jean Carlos, mais uma vez participando dessa jogada. Começou pela direita, fez o lançamento. O Cauã Maranhão, ele se projetou e fez bem, cabeceou para baixo. A bola caprichosamente bate no pé da trave no primeiro pau. E aí, Vitor, o goleiro Kozinski correu para defender a bola. Na tentativa de dar um chutão na bola, ele, Iago, deu um chute por trás. Claro, não tem o que reclamar. É no pé do Derek, que se antecipou para fazer o gol. Para mim, não tem dúvida. Foi na minha frente, é pênalti claro. Pênalti claro. Agora, vão puxar as linhas, lá no VAR e tudo mais. Mas para mim, pênalti claro. E o Náutico pode fazer o segundo aqui nos aflitos, Vitor.
7: Tem nem o que discutir, viu, Vitor? O pênalti é claríssimo. O zagueiro do Londrina perde o tempo de bola. O Derek chega à frente e ele chuta a perna direita do Derek. Não tem nem o que discutir. O pênalti é claríssimo.
1: Verdade, pênalti claro.
2: Levou a pior aqui o Cauã, viu? Tá aqui com a mão na posterior. Tá aqui com a cara feia, tremenda. Mas acredito que tá sendo analisado o quê? A posição do Cauã, né?
0: Ele vai autorizar a cobrança. Mandou o pessoal sair e é o Derek que sofreu o pênalti que vai bater. Agora, só colocar
7: Jean Carlos,
0: aqui,
7: né, gente? Pelo amor de Deus.
0: Eu imaginava que fosse o Jean. Vai entregar. Entregou a bola pro Jean. Pode sair o primeiro gol do Mágico. E um detalhe do lance, o Cauã pegou mais com o ombro do que com a cabeça. Se ele pega com a cabeça, seria o segundo gol dele.
7: Perfeito, Vitor. Agora, Vitor. E reconhecendo rapidinho, Moisés, a importância do Samuel na jogada. Foi ele que antecipou, roubou a bola e iniciou aí a jogada de ataque do Náutico, pegando a zaga do Londrina desprevenida. O pênalti está confirmado, né, Vitor?
0: Dois da base do Timbu protagonistas na jogada. E claro, tinha que ter ele também, Jean Carlos. E é ele que tá com a bola para fazer a cobrança do pênalti. 25 minutos do segundo tempo. Para ampliar o marcador, tá 2-0 pro Timbu. Jean Carlos com as mãos na cintura. Cobrador de pênaltis com toda a qualidade. Tem muita condição de ampliar o placar. O árbitro do jogo é do Rio de Janeiro.
2: Tá
0: fala
2: para
0: os jogadores para que eles fiquem mais distantes.
2: Linha. Tá traçando as linhas. Tá.
0: Pera
2: porque
0: lá.
2: Veja, é a posição do Cauã Maranhão na hora da cabeçada. Por essa razão, a gente acabou descrevendo dessa maneira. Ele cabeceou para baixo e pegou na trave. E o pênalti é claro, a gente já falou sobre isso. É a posição do atacante do Náutico na hora do cabeceio.
0: O Jean Carlos está ali parado, próximo da bola. Há pouco olhava apenas para a bola. Vocês conseguem ouvir aí esse som? É da chuva forte aqui nos aflitos. Volta a cair chuva forte aqui no Eládio de Barros Carvalho. 26 minutos. Essa questão das linhas de impedimento, vocês conseguiram ver alguma coisa? Darcis, João?
7: Ainda, como a gente não está no estádio, Vitor, como o torcedor pode perceber, a gente está esperando o recurso da TV para ter a imagem. Por enquanto, ainda não mostrou.
1: Mas o que a gente pode falar é que é um lance difícil, né? Pela demora de
7: para poder
1: você traçar essas linhas, não é um lance fácil, né? Então é isso que a tecnologia e os que estão operando a tecnologia estão fazendo.
0: O árbitro aguarda agora a resposta do VAR. Linhas tracejadas para apontar se há impedimento ou não. Tarek está ali próximo do árbitro questionando se saiu a resposta. E o Jean Carlos olha para o árbitro e olha para a bola. Chuva muito forte. Volume grande de chuva nesse momento aqui nos aflitos. Tem duas alterações do Náutico para serem processadas daqui a pouquinho, né, Moisés?
2: Isso, tem sim. Vou pedir a ajuda do amigo porque a chuva está muito forte aqui.
0: 11 e 16.
2: Então, daqui a pouquinho, Vitor Andrade vai entrar em campo e Luiz, tá? A menina da base vai entrar em campo daqui a pouquinho no Náutico.
0: Olha o tempo, já temos 27 minutos. O pênalti foi marcado aos 24. Então nós estamos...
7: E saudade da Copa do Mundo, hein, Vitor?
0: 3 minutos de checagem. Voltamos ao padrão Brasil, né?
1: É porque ainda não tem o semiautomático, né? A Série A vai começar a utilizar agora na 20ª rodada.
0: Ah, o Koslinski tirou a bola. Ele tirou a bola, o árbitro mandou voltar. Mandou voltar. Tá confirmado o pênalti. Mandou voltar. Pênalti pro Timbu fazer a cobrança.
3: Náutico.
0: Sobe chuva forte aqui nos aflitos. Quase 28 minutos do segundo tempo. Koslinski tá ali em cima da linha, dando pulinhos. Tá autorizado o Jean Carlos. É hora de gol do Timbu. O mágico pra bola, perna esquerda, bate!
3: Náutico.

0: Mágico.
1: O Mágico é do Timbu.
0: Náutico.
1: Ele bateu no canto direito. O Zlinski foi na bola, mas por baixo, bola rasteira. Não alcança o goleiro. Balança a rede nos aflitos. É o segundo gol do jogo. 28 minutos do segundo tempo. Jean Carlos, camisa número 20. Ele é fera. Foi pra galera. Mexe na história do jogo. Muda o placar da MC.
0: Náutico.
1: O Náutico tem 2.
0: Londrina.
1: 0. Moisés Oliveira.
2: Pra espantar zica. Pra espantar má face. 2 meses hoje que o Náutico sabe que é vencer. A última vez foi no dia 22 de maio. Aqui mesmo nos aflitos, uma vitória que o Náutico saiu com um atleta do banco, Todinho, e fez o gol. E hoje, ele, Jean Carlos, voltando à sua casa. Depois de uma demora tremenda da arbitragem para marcar o pênalti, para dar o ok no pênalti. Jean Carlos, com qualidade, com experiência, com liderança, olhou para o Pós-Lins que fez. Vou fazer o gol. E aí, torcedor, no canto, mas no canto direito do goleiro Pós-Lins, ele pulou pro corretinho. Mas aí no cantinho, com qualidade, é difícil demais. Jean Carlos, o mágico, uma assistência e um gol. O homem voltou e o Náutico tá na frente. Agora, Vitor, o Náutico tem 2. Jean Carlos, camisa 20. O Londrina, o Tubarão, tá morrendo aqui na chuva, Vitor.
1: 2-0, vence o Náutico. E Jean Carlos domina pelo meio de campo livre. A marcação foi tocada, falta em cima dele. 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
1: E você confere tempo e placar de jogo. Meia hora, 30 minutos, faltando 15 para acabar pelo tempo regulamentar. Série B do Campeonato Brasileiro, chuva forte aqui nos aflitos. 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
0: Náutico.
1: Tem 2.
0: Londrina.
1: Não tem nada. Feliz da vida, fala amigo Mário.
4: Em andamento na Série A, São Paulo 1, Atlético do Paraná 2 e no Beira Rio Internacional 0, Cruzeiro 2. Como diz um amigo nosso, não entendi, Vitor.
1: Não, você está feliz porque você torce pelo futebol pernambucano.
4: Eu torço para o esporte com E de um modo geral. Amigo.
1: E a hora certa, TMC. Agora, 11 horas, 8 minutos.
5: Amarelo.
0: Vitor Araújo.
1: Amarelo, Moisés.
5: Isso, Luiz, que entrou no lugar... do camisa 19, Cauã Maranhão, tomou cartão amarelo. Camisa 16 já está em campo, já amarelado. Saiu também o Derek com a 72 para a entrada do Vitor Andrade com a camisa 11. Meu amigo, que chuva, viu, Vitor?
1: E tem falta para o time do Londrina fazer a cobrança. Está ali posicionado o João Vitor. Autorizado pelo árbitro do jogo com o pé direito. Ele manda para dentro da grande área para o Gilberto. Subiu o goleiro Muriel, encontrou o Muriel. Vai lá para pegar, mas o árbitro já parou. Pegou falta no lance. 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
1: Tarsis Michel, tá 2-0 pro Náutico na reta final do jogo, Tarsis.
6: O Náutico tem que ser inteligente e jogar o que o jogo pede. Como é que o Londrina pode chegar? Por baixo? Não, o gramado não permite. Pelo alto, tem que ter atenção, não pode fazer o que o Muriel fez há pouco. Saiu todo atabalhoado, mas deu sorte e se recuperou no lance. O Náutico está com a faca e o queijo na mão. Só não pode vacilar, principalmente nas bolas aéreas, Vitor.
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3: 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Lateral pro time do Náutico fazer a cobrança. O Mocelin tava com uma bola para oferecer pro Reginaldo. E o Reginaldo disse: eu tô procurando uma bola aqui. Aí o Mocelin revoltado: mas eu tô com uma, quero entregar para ele. Ele não queria a sua, sai daí, ó. Lateral pro time do Náutico pela direita. O Timbu gasta o tempo como pode, vence 2-0. Para sair da má fase, tem que usar tudo que pode. Tá usando até a catimba aqui nos aflitos. Sai pro ataque o time do Londrina. Bola esticada para Mocelin. Na cobertura chega Reginaldo para proteger. Diga, amigo Mário.
4: Quem que tava procurando o Moisés aí que você falou?
3: Foi. Não, Moisés
5: tem,
3: não.
5: Ninguém procurando aqui, não, mano.
3: Reginaldo, tá procurando, rapaz.
4: Não, que ele tá querendo uma bola.
5: Ah, é, você é muito lindo, viu?
4: Tô fora.
3: Você tá em forma, né?
4: Calma, bandeira branca.
6: Mário parece aquele sapo cururu quando tá inchado e joga sal, né?
3: No tempo da chuva é a hora que ele aparece.
5: Rapaz, é água, hoje ele tá falante, né? Só bastou o Náutico começar a vencer.
6: Não, ele tá, olha, ele mandou um áudio aqui pra mim dizendo: Tarsis, graças a Deus, acabou. Calma, Mário, o jogo tá rolando, mas tudo caminha pra isso. Pra o fim do jejum.
4: Tô fora.
3: E vem Timbu para o ataque pelo meio de campo, pressionado ali pela marcação, mas consegue segurar o time do Náutico. Caiu pro Anderson, tenta o passe, bola pela esquerda pra Vitor Andrade. Tem muita poça d'água, agora a água tá segurando a bola no campo. Vitor Andrade foi pro drible e sai pela linha de lado. Lateral pro time do Londrina, que tem pressa para movimentação pelo meio de campo para Lucas Marques, voltou para Nino Paraíba, ele recuou ali para fazer marcação próximo da entrada de grande área, coloca pela linha de lado. Paraíba ficou caído, o árbitro pega a falta.
4: Vitor.
3: 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E Turquesa anuncia tempo e placar de jogo. 35 minutos, faltando 10 para acabar pelo tempo regulamentar. É Série B do Campeonato Brasileiro. 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
0: Náutico.
3: Tem 2.
0: Londrina.
3: Não tem nada. Diga, Mário.
4: Hoje na Série B, o Operário venceu a Ponte Preta 3-2 e o Ceará no PV perdeu pro CRB 1-0.
3: A informação, Moisés.
5: Olha, teve um cartão amarelo e eu vou pedir ajuda dos colegas, porque estou um pouco distante, para o jogador do Náutico. Na minha visão aqui, foi o Igor Fernandes. Se realmente foi para ele, aí sim ele está suspenso no próximo jogo. É só uma besteirinha, viu? Criciúma lá.
3: É complicado o próximo adversário, mas precisa vencer primeiro aqui. Com essa vitória, ganha outro ânimo. Tem falta agora para o time do Londrina. Dois jogadores do Londrina estão, aliás, três fora da área para pegar rebote. Vem cobrança no primeiro pau, desvio pro gol. Gol do Londrina!
0: Londrina!
3: Pelo jeito foi direto, né? Na cobrança de falta do João Vitor. 36 minutos, ele balança a rede, diminui aqui nos aflitos. Cobrança de falta, bola rasteira, chuva, muita gente na frente do goleiro. E o Londrina diminui. João Vitor, camisa 20, é fera. Foi pra galera. Mexe na história do jogo e muda o placar, TMC.
0: Náutico.
3: Tem 2.
0: Londrina.
3: 1. Moisés Oliveira.
5: É um sofrimento desgraçado, viu? O torcedor do Náutico agora tá apreensivo. Cobrança da falta do João Vitor, camisa 20, pela esquerda. Ele cobrou rasteira com experiência, bola lisa. Muita gente de vermelho, de azul. Ninguém colocou o pé, nem mesmo o goleiro Muriel, que pelo jeito tentou acertar o canto. Aí a bola foi morrer no canto direito. O gol da equipe do Londrina, que diminuiu. Agora o Londrina tá vivo e tá querendo um empate. Vitor.
6: Ô, Vitor.
3: Fica perigoso. Olha o Londrina pela direita. Cruzamento, Heron tá sozinho na cara do gol. Tira!
0: Londrina.
3: Safa-se o que seria o segundo gol. Muriel caiu, Moisés.
5: Um espetáculo, uma coisa linda. Se ele falhou no primeiro gol, como é que eu observei, Ele agora se redimiu. Que defesaça. Primeiro, ele, Nino Paraíba, lançamento da direita para a esquerda. Heron chegou livre de marcação. Um absurdo, não tinha ninguém para atrapalhar o Heron. O Heron bateu certo, consciente, buscando o canto esquerdo do goleiro Muriel, que quase uma jogada de futsal, defendeu e evitou que seria um empate. Acorda, Timbu. Segue 2 para o Timbu. 1 para a equipe do Londrina, Vitor.
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1: Tarsis Michel, diga Tarsis.
6: Só confirmando, Moisés, sua visão está em dia, foi o Igor Fernandes mesmo que tomou o cartão. A bola resvalou no camisa 15 do Londrina e depois ainda no Igor Fernandes. Tirou qualquer possibilidade de chances do Muriel no lance. Agora, a gente dizia, o Londrina só vai chegar na bola parada, se bem que eles chegaram agora com uma jogada trabalhada, mesmo com o gramado todo encharcado. O Náutico não pode dormir de um jeito, tomar um gol e com 30 segundos quase tomar um empate, Vitor. Pelo amor de Deus.
1: Que situação, detalhe. João Lucas Farias. Timbu tem que segurar essa bola no campo de ataque, hein, João?
7: Pois é, esse tipo de jogada não pode acontecer, né? A gente tá falando de um gramado muito pesado, de uma situação muito difícil do campo, mas o Náutico dentro de campo tava vencendo por 2-0, tava muito tranquilo no jogo, era só administrar esse placar, porque o Londrina já não tava conseguindo criar, mas nesse tipo de jogada, bola parada, bola aérea, o Londrina conseguiu fazer o gol. Então vira um jogo complicado na reta final pro Náutico por algo que o Náutico não fez, que é conseguir segurar essa bola no campo de ataque, evitar esse tipo de bola na entrada da área e pelos lados, para evitar que o Londrina tenha chance de cruzar a bola na área. Vai ser sofrimento essa reta final.
1: E você confere tempo e placar de jogo. 40 minutos do segundo tempo, faltando 5 minutos pelo tempo regulamentar. É a Série B do Campeonato Brasileiro. 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
0: Náutico
1: tem 2,
0: Londrina
1: só tem 1. Diga, Mário.
4: Lá na Arena Condá, Pedro faz o quarto gol do Flamengo. Chapecoense 0, Flamengo 4.
1: Briga pela bola, o Timbu sai pela linha de lado, lateral para o time do Londrina. Campo de defesa, Heron vai fazer o manuseio, pede distância para os companheiros, vai colocar na frente. Reginaldo sobe de cabeça, tira, caiu para Luiz Cláudio, ele tentou pelo meio, não pegou ali o Jean Carlos, o cara deu uma bomba no juiz. Opa!
5: Aí é problema, porque o Tarek deu uma bolada.
1: Bateu
5: aí, Mário,
1: ali na zona perigosa.
5: É, Mário, é com você, viu, amigo? Resolva aqui.
8: Vai não! Ele não vai não!
1: Olha! E Mário encontrou um defensor, tá vendo aí?
6: Se ele não respondeu, não é porque ele já tá indo pra
1: ele
6: lá,
1: já
6: viu?
1: Ele tá indo lá,
5: mudar,
1: pra atender.
5: Vai mudar. O Tarek deu uma bolada no juiz. Olha a confusão com o quarto árbitro ali, meu amigo. É uma coisa absurda, viu? Olha ali, ó. Tô lembrando do Santos de Neymar, viu, Vitor?
1: É, o cara tá reclamando, apontando ali. Diz, eu escrevi aqui, é que a chuva apagou. E o quarto árbitro pegou a placa, não sabe o que vai levantar. Agora sim, levantou a placa.
5: Tarek tá saindo com a 5 pra entrada do 33, Kevin. Náutico vai mexer também.
1: Daqui a pouco, duas alterações do Timbu. 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
3: 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Bola pro ataque, Luiz Cláudio faz o pivô, segura, toca para trás. Vem pro Vitor Andrade, não conseguiu segurar. Falta em cima de Wenderson. 42 minutos, reta final, ainda de olho nos acréscimos. Olha as mudanças aí, Moisés.
5: É, o camisa 5 do Náutico. Tem 5 do Náutico, não. Meu amigo, subiu tudo errado aí, viu?
1: Vai entrar o 5.
5: É, veja.
7: É Arembi.
5: O 5 apareceu aqui como sair. Tá? Agora, pronto, vamos lá. 34 saindo para a entrada do 41. Ou seja, o 34 do Náutico, deixa eu olhar por aqui, pronto. O Anderson entrou com a 34, saiu o Samuel com a 41.
6: É o Wanderson Moisés.
5: Isso, Wanderson, pronto, perdão, Wanderson. Wanderson entrou com a 34, saiu Samuel 41 e teve mais uma saída, o Auremi está em campo, daqui a pouquinho eu confirmo quem saiu.
1: Hélio tá revoltado, tirou o casaco, disse que vai tomar chuva. Na reta final do jogo ele vai tomar chuva. Falta para o time do Náutico, já cobrada, vem abertura pela esquerda, Vitor Andrade dominou, tentou colocar na frente, colocou, balançou, ainda segura a bola pela esquerda, Vitor Andrade bateu na poça, ele carregou, caiu Vitor Andrade, outra falta para o Timbu. 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Fala, Moisés.
5: Só um detalhe, a Auremi entrou com a 5 e saiu Jean Carlos, ou seja, o Náutico fechou a casinha, meu amigo.
1: Tá fechadinho o Timbu. Segura a bola no campo de ataque para gastar o tempo. Igor Fernandes mandou dentro da grande área. Auremi dominou, tocou para trás para o Anderson. Afasta a defesa. Volta a bola. Vitor Andrade tocou, tabelou. Vem para Wanderson. Bate, pega o goleiro.
0: Náutico.
1: 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Luiz Felipe é puxado. Outra falta pro Timbu no campo de ataque. João Lucas Farias tá segurando a bola lá no ataque. O Náutico para gastar o tempo, João.
7: Pois é, Vitor. Agora não tem mais jogo, né? O Náutico fez alterações. O Hélio trouxe alterações para segurar esse resultado. Reta final de jogo. A gente vai ficar atento aí ao tempo de acréscimo. Mas essa altura do campeonato não tem mais jogo. A chuva aumenta cada vez mais. O Náutico tem que evitar que a bola fique próxima à sua grande área. Segurar essa bola lá na frente. Usar esses jogadores que entraram para prender essa bola para segurar esse resultado. A vitória agora é fundamental.
6: Ô, Vitor.
1: Subiu a placa, olha aí.
5: Mais novo.
1: 9 minutos, Tarsis.
6: É, como o João disse, não tem mais jogo. O Náutico tem que saber administrar essa vitória. Agora, um recado para o Sérgio Nascimento, que está no estúdio. Vá na parte de remédios aí da rádio, é esse Taloprando de 20, para Mário, que o sistema nervoso dele atacou.
4: Eu não sei nem que remédio é esse, eu tô fora.
5: Ele apareceu agora, ajudou o árbitro, não foi, Mário?
4: Que conversa, a informação que eu tenho, que Vitor é isso, foi almoçar filho, hoje. Calma. Aí disseram, é R$19, ele comprou esses biscoitos aqui que... Eu nunca ouvi falar.
1: Guarde, né? O meu biscoito que eu vou pegar mais
4: não,
1: tarde.
4: Não, vem buscar que tá aqui, ninguém quer não, tá aqui.
1: Muito obrigado, pode guardar. E você confere, tempo e placar de jogo. 46 minutos, 46, nós estamos no segundo tempo, são 9 minutos a mais. É Série B do Campeonato Brasileiro. 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
0: Náutico.
1: Tem dois.
0: Londrina.
1: Só tem um Londrina pro ataque, cruzamento pra área. Pegou o goleiro, largou, tá vivo na área. Tira a defesa, subiu, vai pra fora.
0: Londrina.
1: Muriel caiu de novo. Que pressão, Moisés.
5: Agora o Heron, esse atleta pelo lado esquerdo é um fogo, viu? Recebeu a bola, meteu o pé, defesaça do Muriel. A bola espalmou, ele espalmou pra ali, pra pequena área, né? E aí ficou um bate e rebate, a bola rotando, uma loucura só. Meio mundo de pé e a bola acabou saindo pra sorte do Náutico, viu? Quase que era um empate da equipe do Tubarão.
1: 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Vamos até 54, faltando agora 7 minutos para terminar. Foram 9 de acréscimo e nós temos 2 que já passaram, faltando 7 para terminar. Tá 2-1 pro Timbu aqui nos Aflitos. A vitória conquistada de maneira difícil, penosa aqui nos Aflitos, mas super importante. Pressiona o time do Londrina, rouba a bola, ligação para o ataque, deu errado, afasta a defesa. Tenta lançar para o Luiz Cláudio, tira o marcador ali com o zagueiro Iago. Vem ligação para o meio de campo para João Vitor, afasta a defesa do Náutico, se joga ali para tentar roubar o Anderson. O árbitro pegou falta. Falta pro Londrina bater. 48, mais um minutinho que passa. Minuto que passa, é o Náutico mais próximo da vitória. Paulinho Mocelin domina a bola, tá dentro do grande círculo. Largou o lado direito. Vem a jogada para Lucas Marques. Abertura para a lateral direita para Nino Paraíba. Tocou para João Vitor. João Vitor dominou, carregou próximo do pé direito. Meteu cruzamento para dentro da área. Sobrou o Heron, bateu. Pega Muriel!
0: Londrina.
1: O lateral bateu pro gol, o goleiro pegou. Voltou Paulinho Mocelin, cortou pra dentro, desarmado. Tira a bola, se livra dela o Timbu. 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
1: Se livra da bola mais uma vez, o time do Náutico tava na entrada de grande área, vai pro chão, Luiz Cláudio pediu falta, o árbitro não deu. Lucas Marques pegou uma sobra pela direita, vem cruzamento para dentro da grande área, ainda tenta o Londrina, afasta o Anderson, manda para longe. É uma batalha aqui nos aflitos, com o gramado encharcado, com poças d'água, o Timbu vencendo 2-1. Cauã Maranhão fez no primeiro tempo, segundo tempo de pênalti, Jean Carlos. Diminuiu para o time do Londrina, o João Vitor. 49 minutos, vamos até 54. O jogo está parado, tem ali jogadores do Londrina no banco de reservas,
5: esperando,
1: reclamando o árbitro.
5: Isso, estavam cobrando um pênalti, uma bola na mão, na hora do cruzamento. E agora vem...
1: Vai amarelo. Amarelo pro treinador. Micali ganha cartão amarelo. 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
1: Olha, teve uma oscilação aqui na luz, apagou o telão. Vem para o ataque o time do Londrina. Para dentro da grande área, escapa pro goleiro. Muriel vê a bola passar para fora, é tiro de meta. E você confere, tempo e placar de jogo. 50 minutos, faltando 4 de acréscimo para terminar. É difícil, é suado, é brigado, mas o Timbu tá vencendo aqui nos aflitos. 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
0: Náutico.
1: 2.
0: Londrina.
1: Só tem 1. Mário Júnior.
4: Jogos encerrados na Série A. Chapecoense 0, Flamengo 4. São Paulo 1, Atlético Paranaense 2. Ouvindo a TMC no IPCEP, Mila do Carmo, Vitor.
1: Grande Mila do Carmo, um abraço, Mila. Valeu pela audiência. Família do Carmo está sempre ligada com a gente. Vem a bola atrasada para a defesa do Londrina, ligação direta para o ataque. Gilberto não consegue atingir a bola, afasta a zaga com o Wanderson. Sobra pela esquerda para Vitor Andrade, cortou para dentro, carregou, a bola parou na poça d'água. Ele conduziu, levou contra mais um, caiu, é falta nele. 51, faltando 3 para terminar. 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
1: Falta pro Timbu, mais uma para ganhar um tempinho aí, Moisés.
5: É, para ganhar um tempinho, o banco do Náutico não tem mais ninguém sentado. O Hélio dos Anjos está para lá e para cá. Ele já andou uns 15 quilômetros. Meu amigo, o que ele vai de lá para cá não é brincadeira. O Náutico tem uma falta de bola parada, Vitor. E o Vitor Andrade está se preparando para jogar no gol, finalizar no gol. Quem sabe o Náutico faz o terceiro. Aí sim acalma de vez o coração do torcedor alvirrubro.
1: Pode bater direto, Vitor Andrade. Que isso, Vitor Andrade? Não é futebol americano, não, rapaz. Mandou por cima, tiro de meta para o goleiro Kozlinski. Faltando 2 minutos pelo tempo que foi dado, hein? Ele deu 9 minutos. Será que vai dar mais alguma coisa? Vamos aguardar. É até 54. Contra-ataque pelo time do Náutico pela direita. Luiz Felipe segura a bola próximo da bandeira de escanteio no lado direito. Chega a marcação, toca para a linha de lado. Lateral para o Timbu, que gasta a bola. João Lucas Farias, a vitória está próxima, João.
7: Está próxima e o Náutico tem que segurar essa bola no campo de ataque, né? Fazer o que o Vitor Andrade... Não a cobrança de falta, né? Que ele acertou um field goal agora de futebol americano. Mas cavar a falta na entrada da área. O Náutico tem que ficar com a bola por aí, no seu campo de ataque, próximo à entrada para impedir o Londrina de conseguir avançar. Porque o que o Náutico está fazendo é o que o Londrina quer, né? Ter a bola e tentar cavar alguma falta para botar a bola na área na reta final do jogo. O Náutico tem que segurar essa posse de bola, porque a vitória está muito próxima e é importantíssima, Vitor.
1: Mais uma falta, consegue o Timbu! Mais uma falta no campo de ataque. 53 minutos, faltando um minutinho para terminar. Todo mundo de pé aqui nos aflitos, à espera do trilar final do apito do árbitro. Vai terminar o Timbu, vai voltar a vencer na Série B do Campeonato Brasileiro. Vai voltar a tocar a sirene aqui no Estádio dos Aflitos. Segura pela direita, Vitor Andrade ganha lateral. Fica revoltado ali o Kevin, mas é lateral pro Náutico. Vai pintar um cartãozinho aí pro Kevin.
5: Amarelo, pra ele. Camisa. Ele mesmo, 33, Kelvin.
1: Lateral pro Náutico pela direita. Reginaldo tocou pro Luiz Cláudio. Protegeu. Vitor Andrade tentou entrar na grande área. Afastou a defesa. Volta a bola pro Luiz Cláudio. Tá impedido. Aí empurraram o menino pra fora de campo. O árbitro manda voltar todo mundo. Duas bolas em campo. O goleiro Koslinski que tem pressa. O árbitro diz que é lá atrás. Desespero do time do Londrina. 54. É só terminar. Vai acabar. Acabou.
0: Náutico
1: 2, Cauã Maranhão e Jean Carlos.
0: Londrina
1: 1 pro Londrina.
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0: Vitor Araújo.
1: O grito que sai com toda a força do peito.

0: vitória.
1: Náutico.
0: Difícil, suado, brigado, com chuva e lama. Uma vitória para guardar, que serve de força e entusiasmo para a sequência do campeonato. Vence o Timbu nos aflitos, 2-1 contra o Londrina. Jogadores ainda no campo de jogo, muitos cumprimentos. Passam ali jogadores do Londrina extenuados, cansados e chateados, porque vinham numa sequência sem perder e agora reencontram uma derrota com o Rogério Micali no comando.
2: Reginaldo, vamos ouvir aqui o Reginaldo, que entrou no segundo tempo. Reginaldo, primeiro fala do peso dessa vitória. A gente percebeu que estava todo mundo ali na luta, esperando o apito final. E essa sequência, né, que foi quebrada depois de 2 meses, hoje o Náutico está completando 2 meses, que havia vencido aqui mesmo contra a equipe do Cuiabá. Boa noite.
3: Pois é, boa noite. Foi muito difícil, né, cara? Foi difícil. A gente vinha de uma fase muito negativa, 8 jogos sem vencer, cobrança, dificuldades, a gente sabe como é difícil a Série B e a importância de vencer hoje aqui dentro de casa. A equipe está toda de parabéns, a gente sabe que nesse momento difícil tem um pouco de desconfiança, assim, falta de confiança para executar as jogadas. E com a vitória ela acaba retomando. Até parabenizar o nosso torcedor, foi lá cobrar a gente, cobrou a gente, está no direito deles de cobrar, é normal. E se fez presente hoje, cobrou lá, mas se fez presente hoje, então está de parabéns. E essa sintonia torcedor e jogador, acredito que a gente vai conseguir alcançar os nossos objetivos.
4: E as palavras do Reginaldo, Cauã Maranhão por aqui, bora ouvir o Cauã Maranhão.
5: Rapaz, 2 jogos, 2 gols, fala da importância disso para você. E Cauã Maranhão agora está se projetando para finalmente se firmar no time titular do Náutico?
6: Cara, eu digo que a gente tem que aproveitar cada oportunidade. Eu acho que esse empréstimo aí, muitos vê como negativo, esse empréstimo para D. E graças a Deus eu pude jogar, pude demonstrar meu futebol. Agradeço ao Piauí pela oportunidade. E agora, graças a Deus, me firmando cada vez mais no clube, num clube que eu amo, num clube de coração, que eu aprendi a amar. Então vamos juntos, a gente vai sair dessa situação aí. 8 jogos sem vitórias, eu acho que isso incomoda qualquer jogador, mas nada melhor como voltar a vencer em casa.
4: Aí as palavras do Cauã Maranhão. Vamos ouvir aqui o Wenderson também passando por aqui, falar sobre a vitória do Náutico, vitória importante aqui nos aflitos, a felicidade do torcedor e também dos atletas. Vamos ouvir.
5: Como é a sensação de finalmente poder voltar a comemorar uma vitória?
7: A gente já estava merecendo essa vitória há muito tempo. A gente sabe que é um campeonato difícil, são jogos difíceis, são grandes equipes. A gente sabia que voltar para a Série B não seria tão simples como foi. A gente teve uma sequência boa. A gente estava bem e vinha esses 8 jogos, deu uma remoída na gente, mas voltamos ao caminho da vitória aí, se Deus quiser, não sair nunca mais.
4: Aí as palavras do Wenderson, passou por aqui, falando sobre essa vitória. A gente está aqui vendo, aguardando mais um atleta do Náutico para poder falar. O goleiro Muriel sempre para por aqui para conversar, pra falar com a imprensa. Vamos ouvir também o goleiro Muriel, que fez boas defesas, evitando aí essa derrota.
5: E esses 2 meses acabam hoje. Fala da sensação de alívio que eu imagino que vocês devem estar sentindo.
8: Sim, cara. Mas muito feliz. Eu não deixei de acreditar em nenhum momento. Minha mentalidade é a mesma de quando a gente está batendo a sequência de vitórias. Eu acredito muito no potencial desse clube e do nosso grupo também. A gente sabe que a gente está disputando um campeonato muito nivelado. E a gente foi com a sequência de jogos sem vencer. A gente vai carregando o peso dos outros jogos. Então é importante. A gente sabia que o importante hoje não era jogar bem, mas vencer. E eu acho que ainda a gente conseguiu fazer um bom jogo, do jeito que está o campo com essa chuva. Hoje foi na raça. Muitos jogadores entraram e agregaram aí. A gente está passando um momento de dificuldade, também perdemos jogadores importantes por lesão, mas eu tenho certeza que isso vai fortalecer a gente em busca de mais objetivos aí, pegar esse jogo como referência, seguir evoluindo para que, se Deus quiser, a gente possa colocar o Náutico cada vez mais acima.
4: Aí as palavras do Muriel, parou por aqui, falou, a gente está aqui aguardando o Jean Carlos, claro que a gente quer ouvir. Uma assistência, um gol de pênalti, a volta dele aqui aos aflitos, né, muito festejada. Ele já havia participado do gol lá em Maceió, né, no cruzamento, na derrota para a equipe do CRB. E hoje, mais uma vez, participou com assistência. Né, o lance do pênalti também passa pelos pés
2: do Jean Carlos, ou seja, está sendo o maestro desse time do Náutico, essa importância da volta do Mágico para o Timbu. Então a gente está aqui aguardando aqui para poder ouvir também as palavras do Jean Carlos. Com certeza, o ouvinte que está aqui acompanhando a TMC quer ouvir as palavras do meio. Jean Carlos está ali conversando com a assessoria de imprensa, a gente sabe que tem aquele momento também que grava aquele vídeo especial para a rede social, né, para o pessoal dar aquela curtida. A gente já aproveita aqui e fala também no Instagram da TMC. O pessoal que está acompanhando aí, ó, vai no Instagram da TMC, segue, dá o like, vamos embora, vamos fortalecer. Você está rolando aqui, viu, Vitor? Está percebendo, né? Vai chegar o Jean Carlos aqui, meu amigo.
0: Ele está por ali, está esperando, acho que vai entrar ali com o pessoal de TV também, né? Antes de chegar próximo à entrada do vestiário, onde estão os profissionais do rádio. E é claro, todo mundo quer ouvir o Jean Carlos. Ó, recebeu até um celular para fazer um vídeo, uma foto, não sei. Acho que para os sócios do Náutico, né? Ele vai agora, hein? Ele vai agora, Moisés.
2: Isso, bora aguardar aqui o Jean Carlos, para a gente poder falar aqui. Jean, vamos ouvir aqui o Jean Carlos. É, pronto. Jean, você participando... Pronto, agora? Beleza. Então bora aqui. Vá.
5: Um gol. E aí, o Mágico tá de volta, Zaflit.
1: Não, cara, feliz. Eu acho que mais que tudo isso, essa vitória que a gente tava precisando demais. A gente falava isso no vestiário, que a gente tava merecendo isso, cara. Porque, como eu disse em algumas entrevistas, é um time que trabalha demais, né? E a gente vinha passando por uns momentos ruins, que é sem vitória. Mas hoje, como eu disse ali, ressaltar a entrega do grupo. Alguns jogadores que vinham sendo criticados, como o Derek, fez uma bela partida, não conseguiu fazer o gol. Mas é um cara que trabalha pra caramba, que eu vi desde quando eu cheguei aqui, é um cara que se entrega. E eu falei pra ele, cara, continua trabalhando, que já já o gol vai sair, né? Eu acho que hoje a equipe toda tá de parabéns. Fizemos uma bela partida, um belo primeiro tempo. No segundo ali a gente arrefeceu um pouquinho, mas depois a gente buscou o controle de novo, fizemos o segundo. E, pô, num dia difícil, um campo ruim, a gente conseguiu sustentar o jogo e conseguimos essa vitória, que é importante demais.
2: Aí, o Jean Carlos parou por aqui. Pronto, foi o último, né? O pessoal que está saindo agora é o pessoal que não entrou no decorrer da partida, fez aquele aquecimento. E a chuva por aqui não para, viu, Vitor? Não para de jeito nenhum. O pessoal está ali também tirando aquela foto. Quebrou a sequência ruim do Náutico nesta Série B. Eram 8 partidas sem vencer, 6 derrotas, 2 empates. Teve protesto no último domingo, intervalo muito curto para o Náutico treinar. Existia a possibilidade, né, do Dodô voltar a ser relacionado depois de toda aquela polêmica, só que ele teve uma lesão. Náutico também perdeu o Todinho para o jogo de hoje, ou seja, Náutico tem alguns atletas que estão no DM. Mas a vitória aconteceu num dia de muita chuva aqui nos Aflitos. O gramado encharcado, no finalzinho ali, metade do segundo tempo, a chuva acabou ficando mais forte, não parou ainda, mas o Náutico conseguiu vencer, apesar de ter tomado ali o gol que levou emoção até o último minuto. O banco do Náutico, viu, torcedor? Estava todo mundo em pé, tinha ninguém sentado. O Hélio dos Anjos, na sua área técnica, acho que ele andou uns 20 quilômetros, porque estava bem agoniado, bem apreensivo, para quebrar essa sequência ruim. Agora o Náutico volta a campo contra a equipe do Criciúma, fora de casa, jogo complicado, mas quebrou essa sequência. Daqui a pouquinho o Mário vai trazer como é que está a posição do Náutico nesta tabela de classificação. E eu vou devolver para ele, que deu um show de narração nessa partida de muita emoção, mas daqui a pouquinho eu vou voltar para a sala de entrevistas para ouvir ou Guilherme ou Hélio dos Anjos falando sobre essa vitória depois de 2 sem o Náutico saber o que é vencer na Série B. Hoje venceu nos Aflitos. Então daqui a pouquinho vai ouvir o treinador. E eu devolvo para ele, que deu um show de narração. Vai que é tua emoção.
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0: Este é Moisés Oliveira, repórter aqui da TMC, passando para você a fala dos jogadores ali à beira do gramado, superando a chuva, a lama que temos aqui no gramado do Estádio dos Aflitos, assim como os jogadores. Eles, jogadores protagonistas de um resultado super importante, um resultado que dá novo ânimo para o Náutico, para os jogos de volta, a sequência do campeonato, o retorno da Série B do Campeonato Brasileiro. Depois de 2 meses, 8 jogos, o Náutico volta a vencer no campeonato e vence o time do Londrina por 2-1. Nós acompanhamos também com o vibrante Carlos Eduardo o empate do Sport por 1-1 com o Goiás. Outro empate, o Sport esteve à frente do marcador, fez o primeiro com Perotti, mas sofreu com o empate na reta final da partida, o Sport continua sem vencer na competição. Temos muita coisa para falar sobre esta rodada e para projetar para a sequência do campeonato. Aliás, final de semana tem muito jogo para você. Sábado tem o Santa Cruz contra o Figueirense. Domingo, o jogo do Náutico contra o Criciúma. E na segunda-feira, a vez do Sport contra o Cuiabá. Já os jogos de volta da Série B, que você vai conferir aqui na TMC em 92.7. 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
7: Agora são 11:48, 11:48, Transamérica agora é TMC, quem escuta sabe. Acompanhamos Campeonato Brasileiro da Série B, lá no estádio da Serrinha em Goiânia, o Goiás empatou com o Sport 1-1. A transmissão foi do vibrante Carlos Eduardo, comentários de Zé do Carmo e Vinícius Calado e as reportagens de Givanildo Bezerra. Agora há pouco, o jogo encerrado nos aflitos. O Náutico venceu Londrina pelo placar de 2-1, com a transmissão de Vitor Araújo. O locutor Emoção, comentários de João Lucas Farias e Tarsis Michel e as reportagens de Moisés Oliveira. Estamos aqui na Sala Nacional e Internacional TMC de Esportes, onde acompanhamos, além dos jogos da Série B, também jogos da Série A, do Campeonato Brasileiro e a Copa Sul-Americana. Aqui na TMC, 11:49. Daqui a pouco tem a sala de entrevistas, onde vamos acompanhar ou o técnico Guilherme dos Anjos ou o Hélio dos Anjos. Não sabemos quem vai falar, mas daqui a pouco o Moisés Oliveira chega ao vivo da sala de entrevistas. 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
7: O destaque do pesadão da galera, Tarsis Michel, quebrou a sequência negativa.

0: Náutico no sufoco, mas venceu. Náutico 2, Londrina 1, Tassi.
1: Mais do que jogar bem, Mário, o importante hoje era vencer, para acabar com esse danado desse jejum de 8 jogos sem vitórias, e o Náutico conseguiu. A esperança é de que a boa confiança retorne e o bom futebol aos poucos também vá chegando de novo para o time do técnico Hélio dos Anjos.
0: 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O destaque de João Lucas Farias. Foi no sufoco, porque, meu amigo, depois do segundo gol, só deu Londrina no jogo. Alô, João Lucas Farias, um abraço.
2: Abraço, Mário. Foi um jogo onde o Náutico não foi brilhante, mas foi competente, né? O primeiro tempo do Náutico foi bem interessante, o Náutico conseguiu ter controle total do jogo. Na segunda etapa, pelo fato do Náutico estar vencendo, Londrina tinha que correr atrás do resultado, aí o Náutico teve certa dificuldade, mas conseguiu chegar ao segundo gol na hora certa, fez 2-0 na hora certa, tomou o primeiro gol, conseguiu administrar até a reta final, vitória importantíssima, 3 pontos na hora certíssima, na hora correta, Mário.
0: Náutico agora se prepara para enfrentar o time do Criciúma no próximo domingo, às 16h. Criciúma que disparou na classificação, tem 39 pontos. Olha a diferença, Tassis, do Criciúma, que é o líder, 39, para o Náutico, que é o 12º, 24 pontos. Eu, sinceramente, para mim não é surpresa, tá? Eu coloco aqui Criciúma, Juventude, Fortaleza, Sport, Náutico e Ceará correndo pelas vagas. Só que o que a gente está vendo, o Ceará está dentro da zona do rebaixamento, Náutico 12º, Sport é o 8º, desses que eu falei aqui, tem Criciúma, tem Juventude, tem Fortaleza. Aí você tem Vila Nova, tem Novo Horizonte, que estão nesta zona aí de classificação, que é o G6. Mas no momento, e o Operário, que é uma grata surpresa, Criciúma 39 e Operário 35. Esse jogo de domingo, o empate é um bom resultado, viu, Tassi?
1: Mário, um empate é bom resultado, mesmo o Náutico tendo passado esse jogo todo, esses jogos todos sem vencer, né, 8 partidas, quebrando o jejum hoje. É um ponto importante se vier, porque você vai jogar com o líder do campeonato fora de casa, né, num cenário totalmente adverso, mas o Náutico já vai para lá com uma confiança maior, né, Mário? De repente, se não acontece essa vitória hoje, a pressão ia ser muito maior. Então é o Náutico não ainda totalmente com a confiança em cima, a ponto de encarar o Criciúma de igual para igual. Isso pode até acontecer durante a partida, mas é um adversário que é o favorito e esse empate pode acontecer. Agora, esse empate seria uma boa, na verdade. Agora, destacar a entrega dos jogadores do Náutico. Falharam defensivamente, falharam. Muriel foi importante em 2 lances, quando o jogo estava 2-1. Agora, do começo ao fim, o time correu e se dedicou. Uma vitória importante, os jogadores, pelo que entregaram, eles mereciam esse resultado, Mário.
0: É um resultado importante. Vamos até a sala de entrevistas com o nosso repórter Moisés Oliveira. Já sabemos quem vem para a entrevista, se o Guilherme ou se o Hélio. Um abraço mais uma vez aí para você, Moisés.
3: Um abraço, Mário. Boa noite para você novamente, para os colegas, para todos os ouvintes ligados aqui no nosso Prorrogação. Olha, Mário, quem vem para a coletiva de imprensa é Hélio dos Anjos, tá? Ele vai vir para a coletiva, né, falar sobre essa vitória, essa quebra ruim, né, desse momento complicado que nós estávamos vivenciando nesta Série B. E aí, daqui a pouquinho, ele vai estar por aqui falando, claro, respondendo as perguntas dos repórteres. A gente está por aqui na sala de entrevistas. Meu amigo, vou lhe contar, viu? Está um frio daquele, viu, Mário?
0: Um frio danado.
3: Tá um frio, cara molhado, é um show, viu, Mário?
0: E muita água também, né, Moisés?
3: Tá chovendo bastante, continua a chover, tá chovendo muito. E claro que a gente tem muito ouvinte, né, nesse momento voltando para casa, torcedor do Náutico, então voltar com cuidado. A gente sabe que quando chove, acontece vários alagamentos. E desde os 25 minutos em diante do segundo tempo, Mário, que não parou de chover, né? Então, teve ainda uma parada no intervalo do primeiro tempo para o segundo, mas a partir dos 25 minutos do segundo tempo, da segunda etapa, não parou de chover. Então, a você que está voltando, né, Mário? Ter cuidado aí, fica ligado com a gente, porque daqui a pouquinho tem a coletiva do Hélio dos Anjos.
0: Tá certo. Então, Moisés Oliveira, que já está ao vivo na sala de entrevistas, aguardando o Hélio dos Anjos, que vai falar daqui a pouco. Tarcísio Michel, é aquela vitória que podemos classificar como uma vitória no peito e na raça, porque o Náutico teve uma postura, fez o primeiro gol, soube administrar, teve até mais oportunidades que o Londrina. Mas depois que fez o segundo gol, parece que o negócio não andou bem, e aí o Londrina passou a dominar o jogo, Tarcísio.
1: Naturalmente, depois dos 2-0, Mário, você dá uma diminuída no ritmo. Não é que o Náutico deixou de jogar, né? O Náutico diminuiu o ímpeto, tentou administrar, não contava ter tomado gol, uma bola parada. A gente dizia que, Vitor, a única forma que o Londrina pode chegar é na bola parada, o Náutico tem que ter atenção. O gol do Londrina aconteceu 20 segundos, 30 segundos depois, o Londrina quase empata o jogo numa defesa de Muriel, a lá goleiro de futsal, né, abrindo escalas, fazendo a defesa. Essa desatenção não pode acontecer. Mas aí a gente acrescenta a questão psicológica do time, Mário. Porque o time vinha sem confiança, de 8 jogos sem vencer. E graças ao Muriel, seria uma tragédia, né? Tomar 2 gols em menos de 1 minuto, né? Seria péssimo para o time, seria mais pressão, seria mais um jogo sem vencer. O Muriel conseguiu evitar isso. Agora eu volto a repetir. A entrega dos jogadores é algo louvável. O Náutico se entregou para vencer. Bom para o time, para os jogadores e também para dar uma respirada ao trabalho do técnico Hélio dos Anjos, Gilmar.
0: Com certeza, Tarcísio. Eu acredito, João Lucas Farias, que depois que o Vitor começou a dizer Muriel, Muriel, Muriel, deu muito Muriel já nessa reta final, quando ele deu 9 minutos, né, de acréscimo para terminar a partida, criou-se um sufoco total do Londrina, que passou a mandar no jogo. O que é que aconteceu com o Náutico, que teve que ser sufocado no final do jogo, já principalmente nos acréscimos, e depois do segundo gol, na sua opinião, João?
4: Pois é, quando chegou a reta final da partida, o Náutico, depois de abrir 2-0, de construir o resultado, o primeiro tempo do Náutico foi bastante interessante, foi um dos melhores primeiros tempos do Náutico em muitos jogos, né? Desde daquela segunda etapa que o Náutico fez boa contra o Vila Nova, depois de fazer um primeiro tempo péssimo, que o Náutico não jogava um tempo bom. E esse primeiro tempo da partida contra o Londrina foi bem interessante. O Náutico dominou completamente as ações, conseguiu construir muitas jogadas. A gente viu a participação do Jean Carlos, né, que é um jogador que dá outra dinâmica ao meio campo. O impacto do Jean Carlos é absurdo. É um jogador que hoje atuou pelo centro, caiu pelo lado, pela direita, pela esquerda, conseguiu criar. Só que na primeira etapa ele não estava conseguindo achar quem fizesse gol, até achar o Cauã Maranhão. Mesma coisa que aconteceu lá em Maceió, né? Um cruzamento do Jean Carlos, gol do Cauã Maranhão. Quando o Náutico fez 1-0, aí ficou a situação ficou um pouco mais estável. O Náutico volta para o segundo tempo e aí o Londrina começa a sair para o jogo, com as alterações que o técnico Micali fez, né? Fez 3 alterações, colocou o Raí Nascimento, o Lucas Marques e principalmente o Nino Paraíba, que atacou muito pelo lado direito. E aí o Londrina ganhou campo, começou a ganhar ímpeto no jogo. E aí o Náutico ficou um pouco mais recuado, né? Recuou, o Londrina começou a chegar e o segundo gol do Náutico, gol de pênalti do Jean Carlos, numa jogada de oportunismo do Derek, que foi abaixo, não é, a gente já falou aqui algumas vezes, não é um jogador brilhante, mas hoje ele conseguiu, em alguns momentos, conseguiu um cruzamento para o Cauã Maranhão, e conseguiu essa jogada do pênalti. Não dá para dizer que ele foi bem no jogo, mas ele foi importante nesse segundo gol do Náutico, que foi importantíssimo, porque ele que sofre o pênalti, ele que toma a frente do Iago, zagueiro do Londrina, e sofre o pênalti. E aí, quando o Náutico faz o segundo gol, tem o desafogo, né? O Náutico consegue fazer o segundo gol, consegue ficar mais à vontade no jogo, mas o ímpeto do Londrina para poder atacar, ele aumenta, porque o time tá perdendo de 2-0. No início do segundo tempo, o Londrina já estava atacando, já estava buscando empatar, porque estava perdendo. Quando toma o segundo, aí o técnico Micali faz outras alterações, coloca o Gilberto em campo, que aí muda a dinâmica, ele tem uma característica diferente do Pablo Diego, e aí o Londrina passa a levar mais perigo, principalmente na bola aérea. E foi assim que conseguiu fazer o primeiro gol. O Londrina só voltou para o jogo porque conseguiu fazer esse gol numa jogada de bola parada, né? Um cruzamento ali do João Vitor, parece que desviou no Gabriel Lacerda. O gol parece que foi do Gabriel Lacerda, porque teve um leve desvio nele, bateu também, parece que bateu no Igor Fernandes, mas o último toque foi do Gabriel Lacerda, e com isso o Londrina voltou para o jogo. Quando o Londrina volta para o jogo, aí o Náutico sente o gol, porque o Londrina começa a avançar suas linhas, o Náutico começa a recuar, na reta final o Hélio faz alterações mais defensivas para segurar o resultado, e o Londrina tentando forçar tanto bola aérea quanto conseguir falta na entrada da área, porque o campo estava impraticável, a situação do gramado era muito ruim. Então, a única coisa que o Londrina tinha que fazer era isso, tentar cercar ali a área do Náutico, tentar um cruzamento, tentar uma falta pelo lado para alçar a bola na área, e foi isso que o Londrina tentou fazer. Mas o Náutico, na reta final, em alguns momentos, conseguiu segurar a bola, né? Depois que teve as últimas alterações, entraram aí o Vitor Andrade, o Auremi, o Luiz Cláudio, em alguns momentos, o Náutico conseguiu segurar essa bola no ataque. Isso foi muito importante, porque o Londrina queria isso, fazer o que o Náutico fez na reta final. Conseguir segurar essa bola no ataque, e o Náutico fez, e o Londrina não tinha o que fazer. A única alternativa para conseguir atacar era essa, porque se o jogo não tivesse nessas condições, o gramado numa situação difícil, depois começou a chover muito forte a partir de 25, 30 minutos do segundo tempo, talvez a circunstância de jogo fosse outra, porque o que Jean jogou nessa circunstância, se tivesse num campo seco, a gente imagina que o Náutico poderia fluir melhor a situação no meio campo, a construção ofensiva e a busca por esses atacantes. Então, o Londrina avançou porque tinha que fazer isso, porque estava perdendo, e o Náutico, em algum momento, conseguiu segurar. Segurar como? Fazer a bola ficar próximo ao ataque do Náutico, não necessariamente ficar finalizando o tempo todo, mas era segurar a jogada. E o Londrina tentou realmente buscar isso, tentou bola aérea, tentou cruzamento, e o Náutico na reta final conseguiu se segurar. A vitória em si, o resultado construído, ele é muito importante por conta disso, porque dá confiança. Vocês estavam falando aí de enfrentar um Criciúma na próxima rodada, que está a 14 jogos sem vencer, a 14 jogos sem perder, perdão, e há seis jogos que só vence. Então o Criciúma disparou na tabela da Série B, e é um adversário muito difícil. Se o Náutico fosse entrar nesse jogo sem ter a vitória nessa partida contra o Londrina, seria uma circunstância diferente. O Náutico já vai mais confiante para enfrentar um adversário difícil fora de casa. Então, não só o contexto do jogo, onde o Náutico conseguiu se superar na reta final, conseguiu segurar um resultado, e isso cria também confiança para esse elenco. Como o Jean até falou na entrevista, é um elenco que trabalha. A gente sabe do potencial desses jogadores, e a gente torce para que o Náutico consiga evoluir ainda mais na Série B.
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0: O que podemos dizer, Tarcísio Michel? Michel desse time do Náutico que atuou na partida de hoje. Dodô fez falta, alguns desfalques, e o Náutico vai encarar agora o líder do campeonato isolado, que é o Criciúma, no próximo domingo. Tarsis.
5: Mário.
0: Oi, Moisés.
1: Vai lá, Moisés.
5: Acabou de chegar o Hélio dos Anjos.
0: Pois não.
5: Vai iniciar a coletiva de imprensa. O pessoal está se organizando para a gente começar a coletiva com o treinador Hélio dos Anjos, falando sobre essa vitória importante contra a equipe do Londrina. Por aqui? Iniciando? Pronto. Começa agora a coletiva de Hélio dos Anjos. Vamos lá.
0: Sala de entrevistas, a coletiva do Náutico com o técnico Hélio dos Anjos. Náutico que venceu Londrina por 2-1.
6: Mas eu queria pedir permissão para perguntar sobre o lado pessoal do Hélio dos Anjos, agora depois dessa vitória. O que significa para o Hélio dos Anjos, pessoa física? O trabalhador Hélio dos Anjos está lá lutando por vitórias e não estava conseguindo conquistar. O que é isso? Isso é o que aconteceu. Natural que tem as coisas. Natural isso.
0: Daqui a pouco, aí o Hélio falando, né? Dessa entrevista coletiva.
7: Eu não julgo crítica. Eu sei aquilo que me interessa na crítica, né? Sei reconhecer os meus erros. E sei assumir a minha responsabilidade, né? Sei que eu estou num clube que eu tenho problemas seríssimos, porque não tem treinador no futebol brasileiro que fez o que eu fiz na eleição. Não tem. E não pensa que é a primeira vez, não. Eu já fiz isso somente uma vez, que foi no Goiás, em 2008. Eu também me posicionei dessa mesma forma, porque eu tinha no Goiás um dirigente que para mim era minha paixão, né? Como homem, como pai, como amigo, que em momentos mais difíceis da minha vida ele sempre esteve do meu lado. Para se ter uma ideia, minha mãe uma vez, né, ficou 11 dias de UTI em Belo Horizonte, ele deixou um avião comigo para mim ver minha mãe todos os dias e trabalhar. Então eu fiz isso, e eu fiz isso aqui novamente no Náutico, primeiro porque eu tenho uma consideração muito grande com o clube. Tem uma consideração muito grande com o Bruno e com as pessoas do clube. Então eu sabia que em todos os momentos que houvesse, que não houvesse resultado, você entende? Ia ser tudo isso, né? Cobrança em demasia, esse financiamento de torcida organizada para nos atacar, porque eu sei que é financiado isso, eu conheço essa situação. Eu não vou falar o nome dele, que eu não quero dar moral para ele. Eu tenho um vizinho de prédio. A primeira vez que eu encontrei com ele, ele estava com a esposa. E eu trato todo mundo muito bem. Muito bem mesmo. Você entende? Trato bem, tiro foto, dou atenção, né? E eu fiz tudo isso com ele. Aí ele tentou usar um amigo meu, que eu vou citar um nome porque é um grande amigo, Fred Domingos, do esporte, para aproximar de mim ali antes da eleição. Ele era oposição e ele queria um encontro comigo, e eu não dei essa liberdade, porque eu sou fiel às pessoas e aos meus princípios. E agora esse, que é sempre muito educado, essa pessoa, né, que é mentor, ele é pastor, você entende? Ele está acabando comigo, você está entendendo? Ele manda mensagem lá na rapaziada do TimoCast, ele vem aqui na reunião do conselho e fala horrores de mim, né? Então você começa a conhecer pessoas. Eu não acho isso normal, sabe? Tem um rapaz que é jornalista, ele está acabando comigo. Não vai acabar nunca. Aí eu entro na página dele, tá a foto dele lá comigo e com o Guilherme. É, tira a porra da foto. Você entende? Tá lá, comigo e com o Guilherme, escrito assim ainda, que eu tenho uma frase que ela é minha. Não falei, é minha, não. Mas vida de ser feliz é minha. Todo mundo me conhece por essa frase. Então tá lá, metendo a boca, falando o tempo todo mal. Tira a foto minha. Tira a foto minha e do Guilherme. E continue metendo a boca. Continue falando o que quer falar. Então, num momento como esse, você conhece as pessoas. Eu não estou querendo elogio, eu não estou querendo. Gente, não tem uma pessoa que cobra mais de mim do que eu. Eu não preciso de alguém vir falar comigo que eu estou errando, que está fazendo isso, que tem que fazer aquilo. Agora, eu bati em muita frente dentro do Náutico e vou continuar batendo em muita frente dentro do Náutico, em prol do Náutico. Porque eu sou muito sincero, eu tenho um bom salário, eu tenho um bom contrato, mas eu já tive aqui quem pagasse a multa para mim sair do Náutico, e eu não saí. Eu já tive aqui quem me ofereceu, já tive clube que me ofereceu mais, você entende? Do que eu ganhava no Náutico, e eu não quis ir. Por quê? Um compromisso com as pessoas, um compromisso com o Bruno, um compromisso com a instituição. E aí eu falo uma coisa, eu fico o tempo todo as pessoas falando, né? A gente dá risada disso, que o Hélio dos Anjos tem a chave do clube, que o Hélio dos Anjos tem a chave, que o Hélio dos Anjos tem a chave. Eu não tenho a chave do clube, mas uma coisa eu garanto, eu tenho o amor das pessoas que trabalham comigo no clube. E essas pessoas não é staff somente não, tá? As pessoas. Porque se teve uma coisa que nós, desde quando nós viramos a chave de subir para a Série B, juntamente com o nosso presidente, que é quem autoriza, juntamente com o Guilherme, nós melhoramos a vida de todas as pessoas que trabalham com a gente. Nós melhoramos a vida de todos. Ninguém deixou de ganhar um aumento em função de ir para a Série B, em função de você, né, evidenciar o trabalho. Então, é um momento difícil, não é fácil. Não ganhamos nada, ganhamos um jogo, fomos para 24 pontos, a cobrança era normal em cima de 8 jogos sem ganhar. Internamente, a gente passa a conhecer mais pessoas. Eu quero de público aqui elogiar uma pessoa que é praticamente o senhor nosso lá dentro do CT, né? Que é o nosso diretor, o Fábio. Né? Nesse tempo todo de 2 meses, o Fábio nunca mudou com a gente uma vírgula, porque o Fábio é o cara que da logística, é o cara do material, é o cara que resolve isso, que resolve aquilo, e o tempo todo junto com a gente, o tempo todo trabalhando para o melhor. Eu gosto de ver as pessoas assim, eu gosto de conhecer as pessoas no futebol, no ruim, no bom, todo mundo é bom, no ruim, não é fácil. Eu, pessoalmente, eu sei do meu valor, você entende? Pessoalmente, a parte pessoal minha, que eu envolvo no meu trabalho, não vai ser críticas de alguns fracassados que preocupa muito em te denigrir, né? Então, essas pessoas são fracassadas. Só que o vitorioso, o vencedor, ele não preocupa em denigrir a imagem de ninguém, não. Sabe por quê? Porque ele está trabalhando para ser vencedor, ele tá ocupado. Está entendendo? Agora, é um momento que a gente sabe os problemas do Náutico. Eu queria hoje, né? E uma hora eu vou fazer para vocês, e eu tenho 18 jogadores que nós negociamos, que nós conversamos e os jogadores não vieram para cá. 18. E eu vou falar hoje pela primeira vez publicamente. Como é que é o nome do centroavante do Sport? Me fugiu agora. O nome dele é meio. Não. Perotti. Perotti. Até a véspera do acerto dele com o Sport, ele estava negociando com nós. Foi para o Sport, é um direito dele. Eu estou só citando. Yuri Castilho, nós negociamos a saída dele do Curitiba, ele optou por ir para o Sport. Então nós negociamos, nós conversamos com jogadores, sabe, nesse nível. E eu respeito o jogador não querer vir. Ah, o melhor zagueiro do ano passado na Série B, Klaus, do Remo. Entre a gente e o Operário, ele preferiu ir para o Operário por questões familiares, ele mora muito próximo de casa. Quer dizer, então,
8: nós tentamos sempre de ponta. E estou feliz com esses que estão aqui. Estou feliz, mas eu gosto de falar isso que as pessoas acham, né? Que o Hélio dos Anjos só pensou nisso, só pensou naquilo. Agora,
9: tem um problema.
8: Nós temos um problema. Nós temos orçamento. Nós temos um presidente que não vai deixar de conversar com alguém que ele demitiu. Você entende? Porque eu mesmo já passei aqui, já fui demitido aqui para o presidente, que não teve duas vezes, que não teve coragem de falar comigo. Sumiu, me demitiu e sumiu. E não pagou. E eu estou aqui de novo no Náutico. Quer dizer, então, a gente tem orçamento, a gente tem uma luta muito grande, você entende? E nós temos um problema sim. Muitas vezes, tem jogador que fala assim, poxa, eu tenho dificuldade, a estrutura, isso, aquilo, e nós estamos procurando é melhorar. Por isso que eu sempre bato muito na estrutura, bato muito nisso, vocês estão entendendo? Para a gente crescer o Náutico, eu não quero outra coisa aqui que não seja o crescimento do Náutico. Agora, a cobrança, sinceramente, que ela não me incomoda, não. O que me incomoda foi o que aconteceu domingo. Aí me incomoda. Você entende? Porque marginal, eu não tenho acordo. E eu continuo falando publicamente. Eu queria que os covardes que financiam aquele grupo, viessem para o embate comigo. Um embate de trabalho, de questionamento, de conversa, porque todo mundo merece a atenção de um treinador como eu, sabe? Mas fazer aquilo, e muitas vezes as pessoas falam, a torcida do Náutico foi lá fazer pressão, que me desculpe, eu recebi torcedor do Náutico ontem lá, que eu tinha prometido uma camisa há 90 dias atrás, e nessa hora, mesmo com essa dificuldade, está aqui, pode ir lá. Era filha de um ex-médico aqui do Náutico, eu recebo na minha casa, no meu prédio. Eu tenho meninos que são torcedores do Náutico, que inclusive eu dei souvenirs, porque eu brinquei com eles, falei, poxa, nessa fase toda e vocês ainda estão com a camisa do clube e tal. Aí eles foram lá em casa para tirar a foto, eu tinha souvenir, boné, camisa, eu distribuí. Agora, marginal, sabe? E gente do clube que quer crescer em cima de mim, não vai crescer porque eu me exponho mesmo. Você está entendendo? Eu me exponho, não tem problema. E eu falei para os meus jogadores, eu falei, o único erro nosso, e foi um erro de logística, eu já discuti com o clube, foi os jogadores saírem separados. Mas nunca nós, se acontecer, Deus me livre, guarda, e não vai acontecer, se acontecer, nós vamos sair juntos. Nós vamos sair juntos. Eu falei para eles, olha, não saiam mais separados. Vamos sair juntos, porque o direito de ir e vir não vai ser os marginais que vai me tirar, não. A mim não tira. A mim não tira. E eu deixo avisado. Eu sou um profissional que eu tenho condições. Muitas vezes o meu jogador não tem, muitas vezes alguém do staff não tem. Eu estou gastando mais de 12 mil reais por mês com segurança. Estou sim, está aqui, ó. Meus três estão ali. Tenho condições? Tenho. Porque ninguém vai bater na minha cara. Você entende? Ninguém vai bater na minha cara. Eu não vou abrir vidro de carro para um marginal meter dedo na minha cara, mas não tem Cristo. E vou ser muito sincero. Os que apareceram na frente do meu carro, pergunta o que aconteceu. Uns quatro apareceram na frente do meu carro, pergunta o que aconteceu. Pergunta, né? A sorte deles foi que a polícia ainda chegou. A polícia chegou e acabou de tirá-los. Então nós temos que entender que muitas vezes as pessoas levam as coisas para uma posição e esquece que um excesso de crítica, um excesso de coisas, leva essas outras pessoas que não têm nenhum equilíbrio a cometer situação. Então, é isso. Agora, vamos falar do jogo, né? O jogo foi legal, o jogo foi bom. Em momento algum, eu preocupei com os problemas que eu tive ontem, porque foram problemas, né? Eu fui para casa ontem, só falei para o Guilherme, por mensagem, por telefone, falei, filho, amanhã a gente ganha. Com essa quantidade de problemas que apareceu, amanhã a gente ganha. E eu tive solução para os problemas. Do Dodô eu tive que ter solução ontem, né? Luiz já fez N vezes isso para mim. O Luiz viu eu N vezes jogando com essa estrutura na Ponte Preta. Essa estrutura de usar um segundo volante, que o Luiz é um segundo volante, saindo ali, né? um jogo com muito peso de clima, né? Tranquilo. E eu vou lembrar a todos aqui uma coisa. Croácia ou Ucrânia, não sei onde que o Derek jogava. Acho que é Ucrânia. Ucrânia. Ucrânia estava em guerra, né? É, Ucrânia. Em guerra, não é isso? Eu estava na Ponte Preta em 2020. Eu estava contratando o Derek. E eu não contratava, não ia contratar o Derek de centroavante. Tá? Isso aí não caiu de graça, não. O Derek jogava é aí. O Derek jogava aí. Eu acabei levando um meia, que eu não podia arriscar com dois jogadores de fora. Eu acabei levando um meia, você entende? Em vez de levar o Derek. Aí o Derek foi para Chapecoense, jogando várias partidas desse jeito. Jogador grande, alto, foram transferindo ele para dentro. E eu até chamei a atenção dele, porque muitas vezes o jogador vai para dentro é porque ele não tem que correr atrás de lateral. Ele não tem que baixar, né? Então, isso que o Derek, ele ia trabalhar comigo na Ponte Preta nessa função. Eu ia fazer dois jogadores, né, que eu colocaria. Esse Pablo Diego passou a ser centroavante e eu ia levar o Derek para ser esse beirada. Então, a partir do momento que eu passei a ter alguns problemas, eu achei que nós estávamos tendo problema de sustentação de jogo pelas laterais, principalmente. Teve um momento de muita dificuldade do Vitor de criar situações. Eu bati na tecla e nós treinamos o Derek para isso. Ele estava avisado que eu ia treiná-lo assim, né? E ele ia jogar nessa função. Eu achei o jogo dele hoje taticamente, tecnicamente brilhante. Por quê? Peso, arrastou, trocaram o lateral. Eu avisei aqui no intervalo, falei, olha, vai trocar o lateral, porque o Derek já ultrapassou ele umas 10 vezes. E eu achei muito importante. E não sei se daqui a pouco também, nessa função, você tira um pouco o peso, né, de ser o centroavante, de fazer o gol, né? E o garoto, é natural, você entende? O garoto está num momento bom, está entendendo? Eu sei, e ele sabe, a quantidade de coisa que ele tem que acrescentar, né? E aí todo mundo, mas tem que jogar de qualquer jeito, tem que jogar de qualquer jeito. Não, tem que jogar. Jogador com o estágio que ele está na temporada, ele tem que jogar. Mas isso que está acontecendo aqui com o Maranhão já aconteceu na minha vida algumas vezes. De jogador jovem, deu dar um tempo, deu criar, né? O Maranhão no ano passado abandonou o clube. Abandonou o clube através do empresário dele. Quem ele procurou para voltar para o clube? Fui eu. Então você tem carinho pelo jogador. Então no ano passado, quando ele abandonou, ele voltou, foi diretamente falar comigo. Porque ele me respeita, porque ele considera, porque quando ele começou a treinar no profissional, também foi comigo. Quer dizer, então, é um jogador que tomara. Ele tem ótimos fundamentos. Aquele cabeceio dele é um cabeceio que ele, no treinamento, no trabalho específico, ele faz muito bem feito. Eu só reclamei dele porque eu acho que no primeiro tempo ele podia antecipar duas jogadas, que foi as bolas que o Derek andou colocando. Eu falei para ele, olha, numa condição como aquela, esquece o segundo pau. Quebra, vai para antecipação. Tanto que as duas bolas parou no goleiro. Ele poderia ter antecipado. Mas é coisas que vai moldando. E ele me surpreendeu na sustentação. Porque ele é um atacante ainda. Ele não é um centroavante. Mas eu achei que a sustentação dele foi boa. A sustentação é o quê? É bola que ele trabalha de costas, que ele trabalha dentro do zagueiro. Eu achei que ele usou muito bem o corpo. E um momento desse, tomara que surja aí um centroavante, um atacante fazedor de gol no Náutico, porque o Náutico desesperadamente precisa, no final de temporada, vender alguém. Isso é importante.
9: Hélio, parabéns pela vitória. É uma grande vitória, porque além de dar um respiro para o Náutico na competição, quebra um tabu de 22 anos que o Náutico não venceu Londrina aqui no Recife. Vou te perguntar sobre o Dodô. A gente ouviu muita coisa nos últimos dias. Ele aparentemente ia para o jogo hoje, teve um problema, né? Lesão. Você conta com ele, quando ele se recuperar realmente, no time do Náutico, para o resto da temporada?
8: Totalmente. Totalmente. O clube sabe disso. Você entende? Nós quando puxamos o Dodô, tinha alguma coisa em jogo de venda, de que ia ter dinheiro para o Náutico. Então o presidente foi comunicado. Né? Na hora que começou a criar a possibilidade do Dodô voltar, a primeira pessoa que nós fomos conversar foi com o presidente, porque o presidente estava à frente da própria negociação com Coimbra. Então, tudo foi comunicado e foi uma pena, culpa minha, né? Porque eu gosto de uma bola parada na véspera do jogo, né? Gosto. E aí o que, que eu fiz? O Jean estava batendo muito e eu queria segurar o Jean, queria, pô, vamos dar uma segurada no Jean para não pesar a perna, véspera de jogo. Aí eu, Dodô, pode ir você, vai você, faz a, intercala lá, ora Jean, ora você, mas ainda brinquei com ele, você faz 3 por 1, né? Você faz 3 e Jean faz 1, para a gente tirar um pouco, né? Porque o Jean tá em risco, né? Jean, hoje eu tirei o Jean, porque ele tá no risco, porque é um jogador chegar, treinar, tava de férias, faz 2 jogos seguidos, 3, que ele vai fazer também o domingo, né? Então a gente falou, vamos segurar o Jean hoje um pouquinho, porque ele fez um jogo sensacional. O Jean fez um jogo sensacional. E aí é onde que eu falo para vocês, né? O crescimento profissional do jogador. Então o Jean hoje é um jogador com poder de liderança bom, um rapaz equilibrado, né? Moldou a sua vida particular, né? É um jogador que eu até brinquei com ele, falei para o Jean, você escolher Caxias do Sul para viver, para morar, é porque você quer ter uma vida, porque eu conheço Caxias do Sul, é aquela vidinha regrada, é tudo muito, é muito harmonioso, né? Não é uma cidade de turismo constante, né? Apesar de que tem por causa do vinho, por causa da festa da uva. Então eu brinquei com ele, falei, rapaz, você sossegou mesmo na vida, porque escolher Caxias, e o Jean está sendo muito importante, foi ele sim que iniciou a primeira conversa com o Dodô, porque o Dodô estava treinando à parte, né? Fazendo um trabalho à parte, e o Jean também estava fazendo um trabalho à parte, porque nós tiramos o Jean do trabalho normal para recuperar mais do jogo que ele fez. E ali e tal, começou a ficar um perto do outro, ele começou a mexer com o Dodô, né? Logo em seguida ele me procurou, juntamente com o Muriel, com o Auremi, o Enderson e o Reginaldo. Foram na minha sala, eu só falei para eles que eu precisava ter uma conversa muito direta com o Dodô, né? Marcamos com o Dodô lá no meu condomínio, o Dodô mora no meu condomínio, tá entendendo? E aí o Guilherme e o Robinho fizeram uma conversa com o Dodô de quase 1h30, e o importante foi que o Dodô voltou. Uma pena essa contusão, mas ela é bem pequena, né? Ela é bem pequena, é um músculo do chute, mas a gente vai cuidar dele, porque eu tenho certeza que ele vai ser muito valioso para nós. E eu quero aqui publicamente parabenizar a postura realmente de momento do Jean, que chegou com qualidade técnica, chegou com números altíssimos, né? Até apresentando alguma coisa para a gente que surpreendeu, que é conduziu mais, que o Jean não é tão condutor, né? Eu achei o jogo dele e assumiu, jogador bom, ele tem que assumir o jogo, e o Jean fez isso hoje muito bem, e tomara a Deus que ele continue desse jeito, porque o Náutico vai precisar de muita coisa, porque ganhamos um jogo, recuperamos um pouquinho, né? E agora a vida que segue, porque nós temos o líder da competição no domingo, mas vamos enfrentar sim.
10: Boa noite, professor.
11: Boa
10: Parabéns
11: noite.
10: Parabéns pela vitória. 19 rodadas, a gente chegou à metade do campeonato, 24 pontos, para aquela meta de 45, faltam 21, seriam 7 vitórias. Continua o mesmo planejamento, primeiro pensar nos 45, ou já dá para começar a organizar assim para acima dos 10 por aí? E se o senhor me permite também, como é que está a questão de contratação? Ainda estamos pensando, ainda tem possibilidade de trazer mais alguém? Ou o Jean chegou e vamos trabalhar com o que a gente tem, mais o Jean?
8: Olha, Quando nós planejamos a competição, nós, claro, planejamos em chegar entre os 2, planejamos em chegar entre os 6, planejamos em chegar tranquilo, equilibrado, e planejamos sim de aparecer um processo que você vai ter que correr atrás dos 45 pontos. Então já tem uma coisa positiva, com toda essa desgraça que aconteceu nesses 8 jogos, tá entendendo? Nós vamos para o segundo turno precisando de menos pontos para chegar aos 45 do que nós conquistamos no primeiro turno. Quer dizer, então, já é uma coisa positiva, né? E uma coisa que a gente tem que ser muito sincero com o Náutico, e eu falei isso na minha coletiva, a realidade que o Náutico viveu nos últimos 3, 4 anos, você entende? Numa série C, sem nenhuma porta da CBF abrir para você, sem nada. E a qualidade que ficou a Série B cresceu muito nos últimos 3, 4 anos. Você entende? Dinheiro apareceu mais, televisão, né, pegou mais, buscou mais. Então, a Série B hoje, ela é uma série forte. Forte, também financeiramente. Quer dizer, então, o Náutico tem ainda uma transição, uma adaptação, né? Mas, como o Náutico tem uma camisa tão forte, a gente quer sonhar sempre o maior, né? Com o melhor. Mas nós precisamos melhorar muito, muito. Você entende? No geral, eu não sei se vocês viram hoje, foi o aniversário do presidente do Atlético Goianiense. E eles fizeram uma postagem, sabe, sobre ele de 2005 até agora. São 21 anos. E mostrou tudo que o Atlético Goianiense tem hoje. É de cair o queixo. Por se tratar do Atlético Goianiense, é de cair o queixo. Se alguém tiver a oportunidade de ver, vocês vão ver o que é uma estrutura. E a gente sonha com o Náutico tendo uma condição como essa. Então, tudo é muito positivo. Dos 45 pontos é muito importante, tá? Agora, contratação. Eu estou na dependência de um transfer ban de um clube para me liberar um jogador. Se o transfer ban dele liberar amanhã, ele me dá o jogador. Porque essa conversa minha não tem empresário no meio, não tem ninguém. É eu e o presidente. E ele já falou comigo: Hélio, é seu, me dá aí para mim resolver meu transfer ban, que eu estou com 8 contratações de peso. Contratação de 300 mil, de 250 mil. Né? Contratação de peso. Eu brinquei com ele, falei: rapaz, você tá danado. E tem essa possibilidade. Nós estamos estudando situações. Nós tivemos a perda de Leonai, e eu acho que a gente vai precisar repor esse setor. Está entendendo? Mas eu confio muito nesses 3 jogadores, dos 4 jogadores que eu tenho hoje mais de frente, né, que é o Enderson Luiz, o Samuel e o Auremi, né? Nós confiamos total. Hoje eu já levei o Shoa, que é um jogador de marcação da base, que me encanta muito, sabe? É um jogador que chama atenção. Ele veio hoje no banco. Então, mas nós vamos contratar sim. Nós vamos contratar, o presidente está sensível. Mas nós precisamos resolver outro problema antes de contratação. Antes de falar de contratação, nós precisamos resolver um problema que aflige todo mundo e aflige muito o meu presidente, porque ele está em contato direto comigo e ele também não está feliz das coisas, não está acontecendo na questão salarial com o clube, né? Com os funcionários, com as pessoas do clube. Ninguém está falando aqui somente de jogador, não. É no todo, né? E o Bruno, como eu frisei, como uma pessoa íntegra, eu confio muito nele, eu sei a luta que ele tá tendo para tentar resolver esse problema, e vai resolver com fé em Deus.
11: Professor, boa noite.
8: Boa noite.
11: A primeira pergunta é sobre o Igor Fernandes, né? Tomou o terceiro cartão amarelo, então o senhor já perde ele para o jogo contra o Criciúma. Se tem a possibilidade do Luiz Paulo voltar a fazer esse lado esquerdo, o Léo Dias. E a outra pergunta é sobre o Alex Bruno, porque eu conversei com o presidente do ASA. Ele falou que o Náutico entrou em contato, mas que foi apenas um contato. Como é que o senhor pensa essa questão do Alex Bruno? Porque também tem essa situação envolvendo aí, essa possibilidade de se aparecer alguma proposta para o Paulo Sérgio. Obrigado.
8: Eu tenho algumas opções para resolver esse problema do Igor, né? Tem uma opção de um jogador que jogou muito comigo de lateral esquerda, praticamente. No ano passado ele fez 26 jogos de lateral esquerda no CRB, que é o Matheus. Eu vou ver a questão Luiz, a questão Jansen, a questão Matheus, são jogadores que eu posso usar ali. É importante, nós vamos resolver o problema. Eu até comentei com eles, eu estou perdendo muito pouco jogador de cartão. Isso é sinal de que o time não tá legal. Time que está bem, você perde jogador com cartão porque é pegada. Nós até comentei isso com ele, né? Mas o Igor é um jogador que faz falta, porque o jogador muito equilibrado, mas nós faz falta, mas nós vamos resolver o problema. Olha, eu vou ser muito sincero com vocês. Muito sincero. Só se eu não conhecer o meu presidente, se eu não conhecer os meus diretores, se eu não conhecer o Guilherme, que eu conheço. Nós não procuramos Alex em momento algum. Porque senão o presidente falaria comigo. Você entendeu? O Hélio, ela está pintando essa coisa. E já teve outro jogador, Hélio, ó, ele tem relação. Um presidente tal falou de um jogador para mim, o que, que você acha? Nós não. Guilherme, eu tenho certeza. O presidente, eu tenho certeza, por causa da nossa relação. Entendeu? Então, a gente, vou ser muito sincero. Tá? Você pode ser que algum agente usou o nome do clube, mas não chegou a nós essa situação. Não tô falando que não é qualidade, está fazendo gol, jogador com suas características, um bom perfil, né? É, eu não sei se ele fez mais gol na Série B da Série D do que o Maranhão, não sei se fez, eu acho que não, né? Não sei. Mas é um jogador interessante, eu acompanhei bem. É um jogador interessante, mas nós não trabalhamos isso. Qual foi a outra pergunta? Não, foi sobre essa. Sim, então, eu estou sendo muito sincero, não procuramos, não. Pelo menos é o que eu sei. Porque podia falar comigo, né? Daqui a pouco, se procurasse, mas não falou, não. Sinceramente que não. Sinceramente que não. Não, beleza, rapaziada. Errado. Um abraço.
12: Reapresentação quando? Já aproveitar aqui o pessoal. Manda a reapresentação. Amanhã. Amanhã à tarde já tem a reapresentação, mano. Então tá aí, finalizado a coletiva de imprensa do Hélio dos Anjos, falando um pouco sobre, claro, essa partida, o sentimento. E a gente aproveitou também para perguntar a situação envolvendo o Alex Bruno, porque, como falei, né, a gente havia conversado com o presidente do ASA e ele falou: não, o Náutico entrou em contato e o Hélio dos Anjos é a pessoa mais indicada, né? Hoje o Hélio faz também esse papel de diretor, falou que em nenhum momento o Náutico procurou o ASA para falar sobre o Alex Bruno. Pois é, Mário, por aqui, trabalhos encerrados. Náutico já volta às atividades amanhã. No domingo tem a equipe do Criciúma fora de casa. Partida complicada, que o Náutico também vai buscar essa vitória, mas pelo menos quebrou essa sequência ruim, né? Eram 8 partidas sem vencer, 6 derrotas, 2 empates. E o Náutico, para o confronto contra a equipe do Criciúma, não vai ter o Igor Fernandes, está suspenso. Agora sim está suspenso, mas tem a situação do Borassi, que ainda vai ter que aguardar a situação com a FIFA para depois ter a situação envolvendo lá a CBF. E quem está lesionado, é pouco provável que esteja à disposição para o duelo contra a equipe do Criciúma no domingo. Por aqui, Mário, trabalhos encerrados, com os trabalhos técnicos aqui na externa do grande Cláudio Cido Araújo. E eu devolvo para você, meu, para essa reta final do Prorrogação. Um abraço e valeu, Mário. Boa noite.
0: Boa noite. Valeu, então. Parabéns ao Moisés Oliveira, ao lado do Cláudio Cido Araújo, na parte técnica, na sala de entrevistas, onde o técnico Hélio dos Anjos, agora há pouco, concedeu a sua entrevista coletiva. Eu começo com você, Tarcísio Michel. Eu já esperava que o Hélio, ele fosse mais no lado do desabafo do que falar taticamente do resultado e de como o Náutico jogou contra a equipe do Londrina. Ele até usou esse termo, né? Essa desgraça desses 8 jogos aí que nós não conseguimos pontuar. E teve 2 pontos só, porque ele perdeu 6 e empatou 2. Teve um empate com o Novo Horizontino fora e um empate em casa com o Juventude. Mas ficou mais no tom de desabafo e depois, na metade para o final, aí ele falou um pouco mais sobre a partida. Tarcísio Michel.
1: Tem que avisar o Hélio que o Náutico ganhou um jogo do Londrina, com todo respeito, pelo que o Náutico trabalha, pelo que o Náutico passou nesses últimos jogos, era meio que uma obrigação vencer. O Hélio diz o seguinte: eu não preciso de ninguém me dizendo o que eu tenho que fazer. Mas ele trabalha num clube de massa. Ele vai ser analisado, ele foi muito elogiado. Quantas vezes, Mário, aqui mesmo no microfone, nos microfones da TMC, o Hélio não foi elogiado pelo bom trabalho?
0: Várias.
1: Né? Quando várias. Chegou o ano passado, pegou um time totalmente esfacelado, mudou a cara do time e conseguiu acesso. Vi todo mundo elogiar o Hélio dos Anjos. Todos, todos. No começo do ano, pelo bom futebol que o time jogou, assim, vai receber críticas. Ele diz, ao mesmo tempo que ele diz que não se incomoda com as críticas, ele passou quase 20 minutos desabafando. Imagina se incomodasse. Agora, óbvio que eu não concordo com a forma de protesto que foi feito no CT do Náutico. Ele tem total razão. Acho que é a forma de protestar. Aquilo não é forma de se protestar, ameaçando. Está correto. Mas assim, porque estão me criticando, querem crescer em cima de mim. Você está trabalhando no Náutico. É um técnico experiente, gente. Não tem que estar achando ruim crítica, não. Quando parte para a parte pessoal, tudo bem. Mas as críticas feitas em cima dos resultados, do desempenho, e de que eu fui um desses que critiquei, e disse várias vezes, o Hélio não está sabendo extrair do time, o Hélio não está sabendo. Hoje ele fez o time ganhar o jogo com algumas alterações interessantes, com a proposta interessante no começo do jogo que deu muito certo, e a gente está aqui para reconhecer. Agora, não adianta com esse eu fiz, eu sou, porque eu o tempo todo. É um jogo, apenas um jogo, e precisa vencer muitos jogos para sair dessa situação, viu, Mário? Imagina se não incomodasse, né, Mário, as críticas. Se não incomoda, ele desabafou quase 20 minutos, imagina se incomodasse. Sobre o jogo, ele leu o que aconteceu mesmo. Não concordo que o Derek fez uma partida taticamente brilhante, ele foi importante, como o João Lucas disse, ele não jogou bem, mas foi importante em lances esporádicos. No mais, é o Hélio que a gente conhece, né? O Hélio é osso duro de roer, como ele mesmo diz, eu sou osso duro de roer, mas eu acho que um desabafo com algumas coisas que cabiam e outras coisas totalmente desnecessárias. E ele confirma o que a gente já vinha dizendo aqui nos debates. O Jean Carlos teve mais tato para conversar e contornar a situação do Dodô do que o próprio Hélio, que é o técnico e diretor do clube e que tem sim a chave do clube. Ele sabe que tem a chave do clube. É isso, Mário.
0: Quem você classifica como destaque do Náutico nesse jogo de hoje, Tassi?
1: Jean Carlos, Mário, joga muito, dá outro nível ao time. O tempo todo armando, procurando, lutando, fez o gol de pênalti, para mim foi o melhor do jogo.
0: Pelo lado do Londrina.
1: Olha, eu gostei do Tarik, volante do Londrina, fez um bom jogo, saiu no final porque o técnico Micali precisava do resultado, mas é um cara que não aparece muito para a torcida de repente, mas para o time ele é muito importante, então eu voto no Tarik.
0: Quem não ficou naquilo que você esperava? Quem deixou a desejar pelo lado do Náutico?
1: Mário, o Náutico fez um jogo de muita guerra, de muita entrega, né? Até o próprio Derek, que eu não gostei tanto, ele batalhou bastante dentro de campo. Eu nesse aspecto aí, eu não vou votar nem citar, porque o Náutico fez o que tinha que fazer, batalhou com erros, entre trancos e barrancos, com as limitações, conseguiu a vitória, nem por parte do Londrina também, que fez um bom jogo. Acho que não teve um péssimo jogador na partida, né? Eu acho que talvez o Vitinho do Londrina, camisa 7, destoou muito do time.
0: O tom de trabalho hoje dos treinadores, o Rogério Micali e do Hélio dos Anjos, mais aquela questão da pressão, principalmente pelo lado do Náutico ou não?
1: Mas pelo lado do Náutico, o Micali vinha conseguindo bons resultados com o Londrina, né? 6 jogos sem perder. Então a pressão veio todo pro lado do Hélio, é experiente, soube trabalhar com essa pressão durante o jogo. Eu repito, o Náutico foi melhor do que o Londrina no primeiro tempo, o que o Hélio propôs, o Náutico fez. Então acho que a pressão veio pro lado do Hélio, e o Hélio se destacou mais do que o Micali, até mesmo pelo resultado.
0: Nota para arbitragem, Tassis?
1: Mário, a arbitragem para mim não interferiu no resultado, foi uma arbitragem tranquila, não chamou atenção, um lance ou outro controverso, que é normal. Nota 7, a média.
0: E para o jogo, a nota?
1: O jogo foi muito batalhado, né? Teve emoção, teve grandes defesas. Vou dar nota 6 para a partida.
0: Tassis, um abraço para você, um bom dia, né? E até logo mais no Esporte TMC, amigo.
1: Grande abraço, Mário, João, Serginho, Claudecildo, Moisés, pessoal que fez a jornada mais cedo, Vibrante, o Vitinho, né, o Givanildo, o Zé do Carmo, a todos, o Vinícius Calado, a toda a equipe e a todos os ouvintes da TMC. Já, meio-dia, no Esportes TMC, toda a repercussão dessa rodada com os pernambucanos, Mário.
0: Valeu então, Tassis. Michel, pesadão da galera. 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
0: 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Agora é você, João Lucas Farias, falando sobre esse desabafo e depois aí virou coletiva, ele falando sobre o jogo Hélio dos Anjos.

0: E isso me incomoda às vezes, não só do Hélio, mas de qualquer profissional que se coloque em uma posição de protagonismo na qual ele não tem, né? Ele é o treinador, é o diretor de futebol, é o responsável pelo futebol. A gente respeita muito isso, mas ele não trabalha sozinho, obviamente, né? Não, as coisas não acontecem porque ele só trabalha. Tem o Guilherme, tem o presidente, tem os próprios jogadores. Então, isso toda vez fica esse tom de desabafo. Foi uma vitória contra o Londrina, uma vitória onde o Náutico estava a 8 jogos sem vencer, sendo ele 6 derrotas. Era um momento muito ruim na tabela. Foi um time que já rendeu muito mais e que ele tinha que ser cobrado. Ele tem que ser cobrado, né? Ele está na função de treinador, está na função de chefe do departamento de futebol. Então, é a cobrança dupla em cima dele, em relação ao que o elenco apresenta dentro de campo e aos jogadores que fazem parte desse elenco. Tudo isso tá inserido nesse contexto. Né? Então, não tem como você fugir da responsabilidade, como até ele falou, mas não tem como você escapar das críticas, porque a gente não está criticando a pessoa Hélio dos Anjos, a figura Hélio dos Anjos como pessoa, a gente está criticando o trabalho. Quando merece elogio, a gente vem aqui e elogia. Quando merece crítica, a gente vem aqui e critica. Não é a figura, não é a pessoa Hélio dos Anjos, a gente não está falando isso, nem está analisando isso, nem é nosso trabalho fazer isso. A gente analisa o trabalho que o técnico está fazendo e o trabalho que ele fez no jogo de hoje. Então, hoje o Náutico rendeu o primeiro tempo interessante, teve muita construção ofensiva na primeira etapa. O Náutico não sofreu defensivamente como costumava sofrer nas últimas partidas. Então, hoje ele tem o seu mérito e por isso ele tem que ser elogiado pela postura que o Náutico teve no jogo, de ser um time aguerrido, de buscar o resultado, de não desistir. Hoje isso foi muito importante. O Jean foi realmente um jogador diferencial, é um jogador diferencial e isso tem mérito dele. Agora, esse recorte que o Náutico teve negativo antes dessa vitória de hoje, ele merecia crítica. E não tem como fugir disso, não tem como fugir dessa responsabilidade. Porque quando a gente faz o elogio, é porque o treinador, o diretor, teve seu mérito. Quando a gente critica, é porque a gente quer que o time melhore. Não é uma crítica à figura, à pessoa, pessoalmente, a Hélio dos Anjos, não. Não, a gente aqui não faz isso, porque a gente não julga pessoas. A gente analisa trabalhos, é diferente. Então, às vezes me incomoda de você ter esse tom de desabafo, esse eu fiz, não é bem assim, ou não deveria ser assim. Então, na análise do jogo, fez a análise correta, né? O primeiro tempo, onde o Náutico foi melhor, no segundo tempo, sofreu um pouquinho porque o Londrina estava atrás no placar, conseguiu fazer o 2-0 e o time foi muito aguerrido. Isso eu concordo. Agora, me incomoda, novamente vou dizer isso, do tom da entrevista ter sempre esse tom de desabafo. Eu sei que o trabalho é árduo, que a forma como ele faz as coisas. Ele é um cara enérgico, isso até eu admiro na pessoa dele, de ser um cara que fala o que pensa, que não tem medo de dizer as coisas, mas não é um trabalho dele. Não é só dele, é um trabalho de todo mundo, entendeu? Então, todo mundo faz parte. Quando vence, aí o mérito tem que ser só dele? Não, o mérito é de todo mundo. E quando perde, o responsável é ele também e também os jogadores. Então, eu acho que isso tem que ser melhor dividido. Responsabilidades de erros e acertos. Tem que ser melhor dividido. Enquanto à leitura de jogo, acho que fez a leitura correta. O Náutico conseguiu vencer, conseguiu construir um bom resultado dentro de campo, muito importante, porque o time foi aguerrido e o time retomou esse caminho da vitória, que a gente espera que seja levado também esse sentimento de crescimento para a partida contra o Criciúma.
1: Você já falou aí do Jean Carlos, um dos destaques do lado do Náutico. Pelo lado do Londrina, quem você destaca, João?
0: Eu gostei realmente do Tarek, volante, um jogador interessante, mas não tem como não falar do Nino Paraíba, né? Quando entrou no segundo tempo, deu muito calor pelo lado direito. É um jogador que a gente sabe que não tem mais condição de jogar 90 minutos na intensidade que ele costumava fazer em outros clubes, mas é um jogador que deu muito calor por aquele lado, que conseguiu construir muito pelo lado direito. Então, é um destaque também do Londrina no jogo e fez um segundo tempo interessante.
1: O Tarsis não encontrou ninguém que, na opinião dele, tivesse ficado abaixo da expectativa pelo lado do Náutico. E você?
0: Não dá para dizer que alguém jogou mal hoje. Teve momentos onde alguns jogadores falharam. Por exemplo, o Muriel, por exemplo, teve um momento que ele saiu jogando errado, o Londrina teve uma oportunidade, mas no segundo tempo ele salvou muito, fez uma grande defesa, salvou um gol feito depois que o Londrina fez

0: o segundo gol, o primeiro gol, perdão. Então, não dá para dizer que alguém foi mal, foi abaixo, destoou. Se fosse para eleger alguém assim, que foi um pouquinho abaixo, eu colocaria o Gustavo Henrique, zagueiro, porque ainda não acho um zagueiro seguro. Foi um zagueiro que teve dificuldade hoje também de sair jogando, mas no contexto geral não dá para dizer que o time foi abaixo. Todo mundo foi muito aguerrido hoje.
1: Em relação à arbitragem da partida, qual a sua nota, João?
0: Não comprometeu o resultado do jogo, foi uma arbitragem discreta, como deve ser, é o que a gente cobra aqui. O árbitro que passe ileso é um árbitro bom, porque ele não tem que aparecer. O espetáculo é feito pelos jogadores, pelos treinadores, por todas as pessoas que fazem parte do jogo dentro de campo. Vai ficar com média 6, nota 6.
1: Agora a nota, as notas de Hélio dos Anjos, técnico do Náutico, e o Rogério Micali, técnico do Londrina.
0: O Hélio fez leituras corretas. Eu acho que talvez minha única crítica em relação ao Hélio seja na reta final, quando ele colocou mais jogadores de defesa. Isso em algum momento atraiu o Londrina para o campo de ataque. Mas no contexto geral do jogo, acho que a escalação foi boa, as mexidas que ele fez em algum momento surtiram efeito. Então vai ficar com nota 7 o Hélio. O Rogério Micali, ele mudou no segundo tempo, fez 3 alterações, porque o primeiro tempo do Londrina realmente foi muito abaixo. Aí ele vai ficar com uma média menor, porque foi decepcionante a postura do Londrina no primeiro tempo. Eu esperava que fosse ser um time que fosse se defender, mas que saísse um pouquinho para o jogo e jogasse nos erros do Náutico. No primeiro tempo não conseguiu fazer isso. Então fica 7 para o Hélio, está aprovado, está na média hoje. O Micali nota 5.
1: Um abraço para você, João. Bom dia e até logo mais na nossa programação esportiva.
0: Valeu, Mário. Um abraço para você, para toda a equipe, para os ouvintes da TMC. Mais tarde estaremos de volta. Até a próxima.
1: Se Deus quiser. João Lucas Farias, Tarcísio Michel analisaram a vitória do Náutico em cima do Londrina pelo placar de 2-1. Zé do Carmo e Vinícius Calado analisaram, né, logo no finalzinho do jogo, onde o Sport acabou empatando com Goiás pelo placar de 1-1 lá no estádio Ailê Pinheiro, estádio da Serrinha, em Goiânia. E assim encerramos o Prorrogação desta já quinta-feira aqui em 92.7. Vem aí o Plantão TMC.
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1: Meia-noite, 54 minutos na TMC Transamérica. 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Quem escuta sabe, a 19ª rodada, a última desses jogos de ida da Série B do Campeonato Brasileiro, começou na última terça-feira lá no Jorge Ismael de Biase, quando o Novo Horizontino perdeu para o Criciúma pelo placar de 1-0. Na Ressacada, em Florianópolis, o Avaí de virada venceu o América Mineiro pelo placar de 2-1. Lá no Onésio Brasileiro Alvarenga, o Vila Nova venceu o Fortaleza pelo placar de 2-1. Os jogos que foram realizados nesta quarta-feira no PV em Fortaleza: Ceará 0, CRB 1, gol marcado pelo Mikael de pênalti. O Germano Krieger, o Operário venceu a Ponte Preta por 3-2. Pablo e o Delberto Pereira e Caio Dantas para o Operário, e Brandão, os dois gols da Ponte Preta. Na Serrinha, o Goiás empatou com o Sport 1-1. O Sport saiu na frente com o Perotti e Djalma acabou empatando para o Goiás. A arbitragem foi do catarinense Ramon Abate Abel. A renda: R$ 196.110, para um público de 10.575 torcedores. E nos aflitos, o Náutico venceu o Londrina pelo placar 2-1. Cauã Maranhão e Jean Carlos de pênalti para o Náutico. Gabriel Lacerda fez o gol do Londrina. Arbitragem carioca de Bruno Mota Correia para uma renda de R$ 101.482 e o público de 4.113 torcedores.
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1: Para fechar esta 19ª e última rodada dos jogos de ida da Série B do Campeonato Brasileiro, hoje, nesta quinta-feira, às 7h30 da noite, na Arena, lá do Atlético em São João del Rei, o Atlético recebe o São Bernardo. Na Arena Pantanal, em Cuiabá, 8h30 da noite, tem Cuiabá e Atlético Goianiense. Também jogam no Estádio Santa Cruz, em Ribeirão Preto, Botafogo de Ribeirão Preto e Juventude. Classificação da Série B, o Criciúma é o líder com 39, Operário o segundo 35, Vila Nova o terceiro 34, Juventude o quarto 32, Fortaleza o quinto 31, Novo Horizontino o sexto 30, Goiás o sétimo 29, Sport o oitavo 28, São Bernardo o nono 27, CRB o décimo 26, o Atlético Goianiense é o 11º com 25, Náutico 12º 24, tem 7 vitórias. O Cuiabá é o 13º 24, tem 5 vitórias. O Atlético é o 14º 24, tem 5 vitórias também. O Cuiabá tem saldo de 1 e o Atlético tem saldo 0. Botafogo de Ribeirão Preto 15º com 21, Londrina 16º com 25 vitórias, saldo negativo de 1. A zona do rebaixamento tem o Avaí na 17ª posição, 20 pontos, 5 vitórias e saldo negativo de 5. O Ceará é o 18º, 19, Ponte Preta em 19º, 8, 2 vitórias. E o América Mineiro é o lanterna na 20ª posição, também com 8 pontos e apenas uma vitória na Série B do Campeonato Brasileiro, que tem como principal artilheiro Mikael do CRB com 13 gols. Com 11, ele já saiu, já está no Mirassol, é Bruno Santos do Londrina. Com 10, Robson do Novo Horizontino. E com 9 gols, temos Bosquilha, ele que é do Operário de Ponta Grossa.
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1: Com 8 gols, Perotti e Christian Barleta do Esporte e Gustavo Coutinho do Atlético Goianiense. Meia-noite, 58 minutos, uma parada rápida e daqui a pouco a gente volta.
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3: Pontualmente uma da madrugada, aqui na TMC, Transamérica agora é TMC, quem escuta sabe. Vamos falar da Série A do Campeonato Brasileiro, porque no Couto Pereira o Coritiba perdeu para o Palmeiras 3-1. Paulo Roberto pro Coritiba, Maurício duas vezes e Ramon Sousa, os gols do Palmeiras. No Morumbi, o São Paulo perdeu para o Atlético Paranaense de virada pelo placar de 2-1. Arthur para o São Paulo e Leozinho fez os dois gols do Atlético Paranaense. No Beira-Rio, em Porto Alegre, o Internacional perdeu para o Cruzeiro 2-1. Caio Jorge e Matheus Pereira fizeram o Cruzeiro 2-0. E Carboneiro descontou para o Internacional. Na Arena Condá, a Chapecoense foi goleada pelo Flamengo 4-0, hein? Pedro duas vezes, Rafael Thierry contra e Lohan os gols do Flamengo. Placar final na Arena Condá, Chapecoense 0, Flamengo 4. Pela Copa Paulista, União São João de Araras e 15 de Piracicaba ficaram no empate 0-0. Na Copa Rio, o Madureira empatou com Bom Sucesso 1-1. Na decisão por pênaltis, o Madureira venceu o Bom Sucesso 3-2, Madureira classificado. O Maricá é outro que também está classificado. Goleou o Pérolas Negras pelo placar de 3-0. Nova Iguaçu e América ficaram no empate 1-1. Mas na soma dos dois resultados, o Nova Iguaçu está classificado para a próxima fase. O Bangu empatou com o Olaria 1-1. E a situação é a mesma. Resultado positivo para o Olaria no jogo de ida. Olaria classificado. O Boa Vista goleou o Araruama pelo placar de 4-0. Boa Vista é classificado. Sampaio Corrêa venceu o Resende por 2-0. Sampaio Corrêa também classificado. E a Portuguesa Carioca, com gol de Welber, venceu o Americano de Campos pelo placar de 1-0. Portuguesa também classificada. Série B do Catarinense, o Blumenau perdeu para o Nação 2-0. O Guarani de Palhoça goleou o Jaraguá 7-0. Juventus 0, Metropolitano 2 e Fluminense 2, Tubarão 1. O Ercílio Luz empatou com o Caravaggio pelo placar de 0-0. Série B do Maranhense, Timon 1, Araioses também 1. O Araioses está classificado. O Lago Verde empatou com o Pinheiro 2-2, Lago Verde classificado. Capixaba Série B, o Aldax São Mateus venceu o CT Colatina por 2-0. Estrela do Norte 5, Pinheiro 0. E também aí os jogos da Série B do Campeonato Capixaba. No futebol internacional, a Copa Sul-Americana, o Independente de Medellín empatou com o Vasco da Gama 2-2. O Sport Cristal empatou com o RB Bragantino 0-0. E o Lanús venceu o Cienciano do Peru pelo placar de 2-0. Uma da madrugada e 3 minutos, uma parada rápida e daqui a pouco a gente volta aqui no Plantão TMC.
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4: Na TMC, 1 da madrugada, 6 minutos. E assim encerramos mais uma grande jornada esportiva com a marca e a credibilidade da TMC Recife 92.7, a equipe comandada pelo vibrante Carlos Eduardo. A direção-geral da TMC Recife é da Carolina Magalhães. Acompanhamos pela Série B, lá no estádio da Serrinha, em Goiânia, Goiás 1, Sport também 1. A transmissão foi do vibrante Carlos Eduardo, comentários de Zé do Carmo e Vinícius Calado e as reportagens de Givanildo Bezerra. Acompanhamos nos aflitos Náutico 2, Londrina 1, com a transmissão de Vitor Araújo, o locutor Emoção, comentários de João Lucas Farias e Tarcísio Michel e as reportagens de Moisés Oliveira. Trabalhos técnicos aqui nos estúdios da TMC Recife, de Sérgio Nascimento, e lá nos aflitos, trabalhos técnicos de Claudecildo Araújo. Vem aí a rede TMC com muita informação para você. 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
6: 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Para ser o mais justo possível, mais coerente com o que eu digo e com o que eu faço, mas principalmente humilde. Eu não permito nem que eu, nem que os meus, entre nessa fumaça da ilusão que é o entretenimento, né? Que é uma fantasia de celebridades.
7: Quem vê de fora acha que é um mundo,
6: que é um luxo, um glamour. É um trabalho e que tem que, e precisa de todos estarem muito conectados, porque nós somos uma grande corrente com vários elos, mas todos os elos são importantes, são iguais. Então eu sempre gosto desse bate-papo, desse olho-olho, desse acesso para que a gente consiga de fato entregar e que todo mundo tenha consciência que o sucesso é responsabilidade da pessoa que está ali fazendo qualquer tipo de ação, desde do comercial que está lidando com grandes marcas, o artístico que está lidando com os músicos, mas o pessoal do operacional que está montando, o pessoal da limpeza que está limpando, da segurança, da brigada. Então, eu sou uma profissional que busca ser sempre uma líder diferente. Então, eu estou sempre estudando muito para isso. Eu não quero ser chefe, eu quero ser uma líder que orienta, que troca ideia, que tenta entender qual o melhor formato. Então, o nosso SG dentro do Mota é bem robusto por isso.
7: Pegando um gancho dessa questão da liderança, você falou aí que começou muito jovem, né? Na produção de eventos. Eu queria saber de você, nessa sua experiência, quais foram os principais desafios que você enfrentou para hoje formar a líder que você é, que você trabalha hoje? Conta pra gente quais foram esses desafios, o que você já passou nesses eventos que você trouxe de aprendizado para hoje aplicar na sua liderança, no seu trabalho junto com a sua equipe.
6: A pessoa que eu sou hoje, com certeza absoluta, eu devo à minha mãe, que é uma mulher incrível, sempre ensinou a gente desde pequenas a nunca desistir dos nossos sonhos e nunca deixar de ser quem nós somos. Mas principalmente respeitar todas as pessoas. Então eu tenho isso desde muito jovem. Então eu sou muito determinada. Durante minha jornada, eu tive vários obstáculos. A gente vive numa sociedade machista, eu sou mulher. Na minha época, quando eu comecei, recepcionista era muito confundida com uma mulher disponível. Então, a gente teve que trabalhar muito para mudar essa visão. Já ouvi muito sapo. Antes, os chefes não tinha isso que tem hoje, né?
7: Cuidado,
6: esse assédio,
7: né?
6: Não tinha isso. Todo mundo gritava um com o outro. Era muito mais difícil. Então, eu vivi em ambientes muito hostis, muito tóxicos. Só que eu nunca desisti. Eu sempre quis me colocar como uma profissional que entregava um bom serviço e não só um rosto bonito para enfeitar. Então, é importante dentro desse segmento, tem vários perfis de trabalho. Eu quis que o meu fosse a valorização do que eu entregava, das minhas ideias, do meu formato de antecipar uma eventualidade, porque evento é isso, são eventualidades. Então, eu sempre me concentrei muito em me especializar nessa profissional, respeitando o outro. E óbvio que foi uma jornada. Óbvio que hoje eu sou essa pessoa, mas foi uma construção. Eu fui a pessoa que achava que precisava gritar para ser respeitada. Eu fui uma pessoa que era dona da verdade, que era incoerente, que era jovem, que era imatura. Então, eu fui construindo isso que eu sou hoje. Então, isso que eu sou hoje deve muito à minha decisão de querer me conhecer, de estudar meu autoconhecimento, de ouvir as pessoas, de falar menos e ouvir mais. Mas isso tudo é uma construção da maturidade. Mas esses foram os meus maiores desafios, assim. Mas eu acredito que sempre é sobre o que você deseja e não desistir.
7: E é engraçado que a gente fala, igual você falou, a gente fala de evento, né? A gente acha assim, a galera que trabalha com evento é a galera que tá ali na loucura, no dia a dia, a coisa é meio... E não é, tem toda uma organização, tem todo um estudo para que a coisa aconteça, né? Até para que o público também possa ter um bom evento, um bom espetáculo. Conta pra gente também como é que esse seu posicionamento, você como falou, como mulher, dentro desse ambiente que majoritariamente machista, né? Tipo, dos CEOs, dos chefes, né? Como é que é esse seu trabalho como mulher? Como é que é esse desafio como mulher trabalhar no meio dessa galera?
6: Então, eu estava até num outro evento batendo papo com mulheres sobre isso. Para mim não foi diferente de nenhuma outra mulher. Óbvio que eu já passei por situações de reuniões que só tinha eu de mulher e ninguém olhava para mim, né? Mas eu acredito muito que o sucesso que eu devo hoje na minha carreira é porque eu nunca levei pro pessoal. Claro que foi uma construção, né? Mas eu queria mostrar o meu serviço, tinha que chegar até mim. E quando chegava, não era sobre o gênero, era sobre a entrega, era sobre ser resolutiva. Então, por isso que eu falo muito no Moto, que no Moto, o meu time, o nosso time, o público, não é sobre o que a pessoa é na vida pessoal dela, ou seja, o gênero, identidade de gênero, partido político, religião, é sobre o perfil profissional, aquele que vai trabalhar com a gente. Então, o que eu olho, porque todas essas pessoas que eu te falei, essas 90, passam por mim. O que eu olho é o perfil técnico e depois os princípios e valores que tem que bater para que eu consiga manter um ambiente saudável. Porque nessa minha experiência, a única coisa que eu prometi para mim mesma, que eu não abro mão, é que eu jamais iria ser líder de um ambiente tóxico. Então, eu faço tudo em todos os eventos que eu estou e eu não abro mão que seja um ambiente saudável. Então, tem que ser um ambiente saudável, respeitoso. E com isso, eu fui criando formas de seguir isso de uma maneira que o meu trabalho fosse respeitado. Então, o meu trabalho hoje, com certeza, chega na frente do meu gênero. E não é fácil, hoje ainda não é fácil, mas hoje eu encaro de um outro jeito. Eu encaro mostrando, eu entendo que eu não preciso gritar. Claro que é uma construção, o Brasil tem mudado muito, tem tentado. Esse ano a gente está com uma ligação com a ONU Mulher muito legal para falar sobre todas essas pautas, mas eu acredito construindo, sabe? Em cada lugar que eu vou, eu sempre carrego mulheres comigo, o que eu visto, o que eu falo, o meu time, minhas amigas, o que minhas amigas fazem, eu amo poder divulgar em mulheres, sabe? Então, eu acho que é cada um fazendo a sua parte, assim. Eu sou uma pessoa que eu não gosto de extremos, mesmo, assim. E eu não sou muito de levantar bandeiras. Eu sempre acredito no respeito, igual para todo mundo. Então, eu sou essa pessoa que estou muito na periferia, a gente tem um instituto, né? Então, eu estou muito no social, então eu entro nesses grupos, nesses coletivos, para poder doar e somar, de acordo com a minha experiência, o que eu aprendi. Mas de forma muito humilde, não como a CEO do Capital Matrix, mas como a Juliana. Então, eu acho que são esses pequenos movimentos que fazem uma cultura mudar. Porque nesses 10 dias lá no festival, por mais que você seja extremista, por mais que você seja preconceituoso, lá você vai entender que não cabe. Então, pelo menos nesses 10 dias, você vai levar um pouquinho de como é conviver respeitando o outro, porque isso não é negociável. Então, isso para mim é algo que é um legado que eu trato com muito cuidado para deixar para as outras gerações, entende?
7: Bacana. Eu queria saber de você qual foi a decisão mais difícil que você já tomou à frente do Capital Motuí. Você lembra de alguma decisão difícil, assim?
6: Nossa, foram várias. Mas eu acho que a decisão mais difícil nessa jornada foi entender, como mulher, que eu tinha de unir a minha vida profissional com a minha vida pessoal, porque eu sempre tentei separar muito bem. O meu sócio, nós somos casados, temos dois filhos. Então, eu acho que lá em 2010, eu entendi que, de alguma forma, eu tinha de unir esses dois mundos por causa das crianças. Porque nesses 10 dias, eu levava todos os dois para lá.
7: Como é que é essa dinâmica, assim? Eu fiquei curioso agora, assim, vocês mudam para lá durante os 10 dias?
6: Sim, a gente não sai de lá, nenhum dos quatro. Então, no começo foi em barraca, depois a gente foi pensando em outra estrutura, hoje a gente monta container. Então, eu monto toda uma casa com tudo, né? Cama, tudo. E aí, só que sou eu dentro de um container com mais três homens. Então, eu mudo, eu organizo uma estrutura que funcione de roupa, logística, roupa suja, uma casa. E eu organizo e oriento eles. Na minha casa, no meu lar, eu ensinei meus meninos desde pequeno a mudar essa percepção cultural, né, machista. Então, Não é porque eu sou mulher que eu que tenho que arrumar, que eu que tenho que lavar, que eu que sou responsável pela casa. Então, cada um sabe a sua função e eles funcionam muito bem. O meu mais velho tem 18 anos, ele trabalha no moto, ele faz parte da infra. Então, ele monta as placas cegas, ele faz parte desse núcleo. Então, ele sabe que ele tem que cuidar dos horários dele, da roupa dele, das coisas dele. Que não é porque eu sou mulher que vai estar tudo arrumadinho e então. Eu organizo a parte estrutural de móveis e tal, porque eu preciso... Lá vira meio que um cenário, por causa das roupas, né, das marcas. Então, eu tenho que deixar uma coisa mais organizada. Mas a logística, cada um se ajuda, cada um se organiza, então flui. Então a gente muda para lá, a sexta-feira agora, dia 17 a gente muda para lá. E aí a gente fica, acaba o dia 1º, a gente fica lá até dia 4. Então...
7: Que depois contém para desmanchar.
6: É, tudo, porque demora, né, para desmontar, mas eu volto para casa, então a gente fica esse período, os 4, mas para você ter uma ideia... A gente comprou em 2010, a gente está 16 anos. A gente começou a fazer em 2010, né? Uhum. A gente comprou a marca e o evento em 2009. Então são 16 anos. Meu mais velho tem 18. Então a vida toda dele.
7: Foi dentro da.
6: Só que ele pequenininho. Então foi esse momento difícil que eu falei assim: eu não posso deixar ele com ninguém. Eu vou ter que trazer. Uhum. Então ele brincava e tal. Quando eu tive o outro, que foi em 2012. Ele nasceu no começo de junho, dia 6. O moto sempre é no final de julho, porque a gente pega o dia do motociclista, dia 27. Então, eu levei ele para lá com 1 mês e pouco. Então, eles vivem isso. Então, essa junção da Juliana, que sempre foi do social, que sempre gostei de fazer isso, cuidar do outro. Isso está muito no meu DNA, eu acho, muito da minha mãe, da minha avó. Mas assim, servir. Eu inseri isso na vida dos meninos do Pedro. Então eu tive que fazer essa junção. Porque essa logística de tipo, a gente vai pra lá, é nossa casa. A gente tem 4 cachorros, 2 gatos. Então organizar toda essa logística pra mim foi uma decisão difícil. Porque eu sou muito reservada, assim. Então eu não sou muito de sair, eu não sou muito de ter muitos amigos, eu conheço muita gente, mas o meu ciclo é muito... Eu sou muito mais reservado que o Pedro tem 1 milhão de amigos e tal, eu sou mais reservado. Então, unir esses dois mundos foi difícil, mudar de 5 dias do festival que antes era, quando era Moto Capital, para 10 dias foi uma decisão difícil, internacionalizar a marca foi uma decisão difícil, então... são sempre... todo dia eu tenho uma decisão.
7: São várias decisões difíceis. Várias,
6: mas eu acho que a mais desafiadora para mim foi unir esses dois universos. Uhum. Porque são 24 horas, eu e o Pedro, a gente se divide. Como eu sou diurna, eu acordo mais ou menos 5h30, 6 horas. E ele passa a madrugada. Então eu acordo 6 horas, fico até no máximo 1h da manhã. Ele... fica a madrugada toda, ele vem dormir umas 7 horas. Então, sempre vai ter um de nós dois
7: como se fosse um rodízio.
6: Sempre vai ter um de nós dois ali para qualquer decisão final. Fora o time, né? Que tem a escala. Mas inserir os meninos nisso, né? Respeitar a vontade deles. Tipo, o mais velho ama, quer isso pra vida, quer ser produtor de evento.
7: Imagina, o caçula. O cara foi criado dentro do evento.
6: O caçula já é mais. Ele é mais da arte, então ele tá tentando ver, mas ele teve muita dificuldade de viver o MotoEquipe, porque ele falava pra mim, pequeno ainda, ele falava assim, mãe, eu não quero sair, ele ficava dentro da minha sala o tempo inteiro, porque eu cuido do administrativo, eu falava, Matheus, vai passear, ele, ai mãe, eu não quero, porque as pessoas não me chamam nem pelo meu nome, elas me chamam, ah, o filho da Ju, eu perco minha identidade. E é uma coisa, né? E eu sempre respeitei muito meus filhos. E ele estava certo, porque ele perdia a identidade. E, então, toda essa construção eu fui ficando muito atenta. Então, hoje ele gosta, ele tá com 14, mas é do jeito dele, no ritmo dele. Eu nunca fui, nem eu, nem o Pedro, nunca fomos esses pais de tipo, ah, tem que dançar quadrilha, ah, tem que apresentar. A gente sempre respeitou eles como seres humanos. Óbvio, educando e tudo mais, mas assim, isso com certeza foi a parte que mais entrou em mim, assim, que eu falei, eu vou ter que unir esses dois mundos para esse nosso projeto.
7: E pensar também que para as crianças o moto acontece sempre no período de férias, então para eles as férias é sempre relacionado, assim, minha família está trabalhando, eu também estou trabalhando, não tem umas férias assim.
6: Então todo esse contexto foi uma coisa que eu tive de... eu e o Pedro, a gente teve que conversar muito para criar, sabe? A gente usou várias técnicas, porque era justamente isso, as férias, meus pais, viajar. Então a gente sempre organiza que logo depois do moto a gente faz isso. Legal. E aí tem que ter toda uma logística, porque eles estudam, né? Matar aula e tudo mais. Mas a gente foi construindo, eles entenderam que é um projeto de vida, que é algo que já dura aí 23 anos, né? Porque quando a gente comprou já tinha uma história. E que a gente quer que deixa, né? Que seja algo que independente de mim, do Pedro, se prolongue. Então, a Júlia, que trabalha comigo, que é minha assessora, eu estou preparando ela para assumir o meu lugar. O Marco Afonso, que é o nosso mais velho, já está nessa parte de infra. Então, a gente já está preparando a próxima geração.
7: Próxima geração. E qual que é o seu maior orgulho nessa trajetória dentro do MotoWeek? Você falou 23 anos, é uma vida dentro do evento, né? Qual que é o seu maior orgulho dessa trajetória?
6: Sem sombra de dúvidas, óbvio que tem o sucesso, a exposição da mídia, o reconhecimento, tudo isso, tá? Como negócio, me enche orgulho. Me enche orgulho, óbvio, o nosso time hoje ser formado 65% de mulheres, e foi natural, mas de tudo, o que mais me enche orgulho, se você falar assim, Ju, o que faz seu coração vibrar, é esse número de 17 mil postos de trabalho. É envolver tantas pessoas que têm uma renda nesse período curto, né? Que são 10 dias, mas, tipo, agora na montagem mesmo, eu fui num restaurante que tem lá na Granja do Toro, que chama Escondidinho. Aí a dona me parou e falou, ah, eu te sigo nas redes e tal. Eu falei, que legal. Aí ela falou, eu quero te agradecer. O MotoWeek, ele me garante meu 13º. Então, assim, isso pra mim é o mais importante.
7: Impacto econômico, o evento traz, né?
6: Na vida das pessoas, de transformar pessoas. Eu tenho jovens da periferia que a gente levou lá, que eram crianças, e que hoje, através da inspiração de ver um brigadista, um policial, um segurança, um artista, um produtor de evento, ele mudou o foco. Ele viu que era possível. Então, eu acho que é mais do que a economia, é transformar a vida, sabe? Isso me enche muito orgulho.
7: Bacana. A gente vai encaminhando para o fim do primeiro bloco, mas antes da gente encerrar, no próximo bloco, claro, a gente vai falar um pouco mais sobre o evento. A gente falou bastante sobre você, sobre a sua família. E a gente pode dizer que o MotoWeek é coordenado por uma família. A família do MotoWeek, né? Então, assim, eu queria saber mais de você também. Você falou muito sobre legado, né? E quando é que essa visão de legado nasceu? Porque você falou que está preparando já uma pessoa para ficar no seu lugar, o seu filho também já está ficando na infraestrutura. Como é que nasceu essa visão de legado, de deixar algo além do MotoWeek, além do evento, né? Alguma coisa para sua família, também para as pessoas, como você diz, geração de emprego e movimentação na economia?
6: Primeiro, essa coisa da família é interessante, porque esse time aí de mais de 90 pessoas, a gente se denomina Família MotoWeek, porque é muito intenso. São 10 dias, 24 horas, então a gente vira uma família, porque cada um preocupado com o outro.
7: E essa galera toda também muda para lá nesse período?
6: A grande maioria. Outros decidem ir para casa.
7: Tem
6: um alojamento.
7: Da galera do mundo. Entendi.
6: Mas o legado, na verdade, ele nasce do princípio do motociclista. O motociclista, ele tem no DNA muito social, muita sustentabilidade, porque quando você pilota uma moto, você faz parte da paisagem. Então, é importante para eles essa questão de cuidar do meio ambiente e do social. E assim, sempre foi algo para mim, pessoa física. E acabou seguindo para o Pedro. Então, a gente sempre fez o moto, desde sempre, desde o comecinho. com a ideia de que a gente deixasse algo para a cidade. Ou que fosse a mudança de visão de que não é só uma cidade administrativa, que tem muito, muita arte, muita cultura, muito talento em todas as RAs, além de lugares para ir. Mas o próprio DF como um todo, assim, a gente sempre teve essa preocupação e isso a gente já conseguiu. A gente vai em eventos fora até do país, e todo mundo fala, nossa, Brasília é a cidade da moto, porque é ótimo pilotar. Mas a gente sempre quis deixar algo melhor. Eu recebi uma pergunta um dia desse falando assim, Juliana, se daqui a 100 anos tivesse o moto, ou qualquer festival vindo de vocês, o que você queria que nunca se perdesse? E aí a minha resposta foi imediata. Eu nunca quero que em nenhum evento meu se perca esse sentimento de pertencimento, de respeito, de liberdade, de ser quem você quer ser e de uma entrega com excelência.
7: E a gente quer saber um pouco mais agora do evento em si, né? O que, que tem para esse ano, qual que é um pouco da história do evento. Então, assim, muitas pessoas enxergam Brasília como uma capital política, né? Brasília é a capital da política, da economia. Mas o Capital Moto Week, eu queria saber da sua opinião. Ele ajudou a mudar um pouco essa visão de Brasília? Que Brasília já foi a cidade do rock, ainda é a cidade do rock, né? Mas, assim, ainda tem muito essa pecha do centro político, do centro econômico do país. E o Capital Moto Week, qual foi a contribuição dele para mudar um pouco essa visão, principalmente no turismo, que é uma área que você conhece bem?
6: Eu vou começar primeiro de novo, oi gente, todos os ouvintes. Eu vou começar contando rapidamente a história do moto, né? Ele nasce em 2004, quem criou e idealizou ele foi um motociclista, ele chama Sérgio Cruz, inclusive ele sempre vai no moto como nosso convidado. E nós entramos nessa história em 2009, quando compramos o evento e a marca, e começamos a atuar em 2010. Foi o moto, para nós, sempre foi a construção de uma plataforma para mostrar esse estilo de vida e, consequentemente, Brasília. Então, mudou bastante essa percepção de quando a gente começou para hoje, porque a gente conseguiu mostrar a gastronomia. Então, lá dentro tem o Dom da Igrejinha, Dom Bosco, os restaurantes mais antigos, mas os novos também. Então, se a pessoa vai no moto, ela consegue experimentar e depois ir para o restaurante ou outros lugares que tem. A gente acredita, sim, que foi e é o berço do rock, porque tem bandas extraordinárias aqui. Infelizmente, nesse momento, não voltou no mainstream o foco rock and roll, né? Está em outras nuances de outros estilos musicais. Mas tem muita banda incrível. Nós fizemos aí um projeto do Rock Salon ali na arena, no Bosque da Arena, do Mané Garrincha. Nós ficamos 6 finais de semana com a estrutura exata do Rock Salon que a gente monta no moto. E conseguimos mostrar muitas bandas incríveis de country rock, de soul, de blues e tudo de Brasília. Tinha uma ou outra fora, mas a grande maioria de Brasília. A movimentação na cidade, antigamente, Júlia, era super parado, Brasília, né? Férias.
7: Recesso parlamentar, todo mundo some da cidade.
6: E hoje nós temos assim, 98% dos hotéis todos lotados, os bares e restaurantes, todos os serviços, táxi, Uber, tudo mais. Então, esse movimento na economia é muito gratificante, né? Porque não fica só no plano piloto, ele se estende para todos os RAs, e isso nos deixa muito felizes. A gente muda, né, a cara de Brasília, porque nunca se vê tanta motocicleta, tanto triciclo, tanta gente.
7: Chama atenção, né?
6: Chama atenção, porque a galera vestindo preto, e eu vou deixar isso claro que é porque gente suja na estrada, tá? Então, assim, a preferência é essa cor para camuflar. Mas o moto traz muito forte também o símbolo que a gente usa muito em tatuagem. Eu mesma tenho uma caveira aqui. E a caveira para nós, na verdade, é o símbolo da igualdade. Porque embaixo da pele, de fato, somos todos iguais. Então, essa galera toda tatuada de preto, de barba, deixa a nossa cidade com uma cara diferente, né? Principalmente por esse estereótipo do terno e tudo mais. Mas é uma galera que vive um estilo de vida que a base dele, por mais que você não pilote ou que você não goste de rock and roll, a base, a raiz deles é a liberdade, é o senso de liberdade, você poder ser quem você é. E que não é importante quando você ganha, onde você trabalha. E isso é muito forte para todo mundo. Por isso que às vezes a pessoa vai no moto, que nunca foi, e fala, nossa, eu gostei muito, eu me senti tão bem e tal, porque todo mundo busca isso, ainda mais hoje, né, nas redes. Ser quem quer. Então, lá você pode pintar o cabelo de azul, você não precisa ir com a roupa da marca, você não precisa estar com combo para tirar uma selfie, você só precisa ir para você se divertir, você vai ver que é super seguro, não tem B.O. É muito, é para todo mundo. Então, independe da sua religião, do seu partido político, do seu gênero, da sua identidade de gênero, lá você vai ser recebido, porque todo mundo tem a base do respeito muito forte. Então... eu acredito que, resumidamente, assim, respondendo a sua pergunta, a história do moto, que antes era Moto Capital, depois foi Brasília Capital Moto Week, e agora é Capital Moto Week, se internacionalizou sim, porque vem muita gente fora do país e muita gente do Brasil, mas por causa dessa irmandade, por causa desse estilo de vida que é estar em cima de uma motocicleta, sentindo o vento, se sentir livre, se sentir com liberdade para poder ser quem você é. E, consequentemente, mudou muito a economia e a visão de como se vê Brasília. Porque muita gente conhece Brasília porque vem para o moto. Sim. E aí tem uma outra percepção de tudo. Porque vê gastronomia, vê arte, vê cultura, vê bandas, vê gente. E aí muda a percepção.
7: E sobre a questão dos shows, das atrações. O Capital Moto Week, nesses anos todos, trouxe para Brasília diversas bandas grandes, bandas nacionais, e nos últimos tempos internacionalizou, trouxe também bandas internacionais. Como é que foi esse processo? Explica para a gente, assim, vocês sempre, como é que é pensar nessas bandas que tocam, e como é que foi esse processo de começar a trazer também as bandas internacionais?
6: No começo, nós sempre trouxemos e vamos continuar trazendo através da nossa curadoria. A gente recebe muito material, mais de 2.000 inscrições, e o nosso time de curadoria é muito responsável e muito técnico para escolher todas as bandas, porque são 5 palcos, né? Muita coisa acontece. Mas desde o início a ideia foi trazer as bandas nacionais conhecidas, né? E conforme foi passando, a gente sempre estava no nosso planejamento internacionalizar, trazer bandas internacionais. Mas era um passo que a gente queria tomar depois que a gente trouxesse praticamente todos os nacionais. E isso foi acontecendo, né? A gente trouxe praticamente todos.
7: Valorizando a galera nacional,
6: Valorizando quem é do nosso país, né? E aí a gente começou o ano passado com uma banda internacional, que foi Magic. E esse ano a gente deu um pulinho, assim, um salto. A gente está trazendo 3 bandas internacionais, estamos muito felizes, começando com Nazareth, que é uma banda que todo mundo já ouviu, né? E é tão bacana que eu recebi uma mensagem. Nós temos o nosso SG muito robusto, igual eu falei anteriormente, e essa parte de acessibilidade e inclusão é muito potente. Então a gente tem um telefone, um saque, para essas pessoas que querem tirar dúvidas. E aí, a Ediane, que é a minha coordenadora de acessibilidade, e todo o nosso time de acessibilidade são PCD. Então, a Ediane é PCD também. E ela me mandou uma mensagem, um print, falando, Ju, chegou aqui no saque uma pessoa falando que vai levar os avós de 74 anos e 82 anos para perto de Nazaré. Então é isso, assim. Então a gente vai desde Nazareth, Master of Voice, Duke e tal, e aí a gente chega no Eagle Eye Cherry. Eagle Eye Cherry, que vai ser no domingo, dia 26, particularmente fez parte da minha adolescência, assim. Eu adoro todas as músicas. Então é uma jornada, assim, pra gente transitar nos anos que passaram e poder agradar todo o público. Mas para além do palco principal, tem o palco do Rock Salon, tem o palco do Motobar, do Lady Bikers, do palco Peps, que fica na área gastronômica, nesse lugar, e tem do Kamikaze, que é um clube antiguíssimo, uhum, e que ele abre o espaço dele e também tem bandas lá. Então são muitas bandas, mas a gente sempre vai priorizar a cena do DF para se manter vivo esse berço do rock and roll, né? Tantos artistas incríveis que saíram aqui, mas a cena nacional e agora trazendo o internacional.
7: Eu fiquei curioso com o negócio. Você falou aí que é uma das bandas que você vai trazer, uma das bandas que fez parte da sua adolescência e tal. Lá no começo a gente falou que você, quem trabalha com evento, tem toda uma seriedade, tem toda uma responsabilidade de cuidar, né, de toda a administração. Mas tem um momento que você e sua família curte o Motowick? Tem assim, vocês pensam nisso também? Tipo assim, ah, essa banda aqui, por exemplo, vai ser uma banda que eu gosto, tal, não sei o quê. Tem um momento pra vocês ali dentro também?
6: Então, vou ser muito sincera com vocês. O ano passado foi o primeiro ano que eu consegui, tipo, dançar uma música.
7: Caraca.
6: Porque é muita pressão. Então, e é muito senso de responsabilidade. Então, é algo muito mais emocional, assim, você não consegue desligar para curtir.
7: Uhum.
6: Outro dado muito importante. Eu nunca tinha ouvido uma música inteira no Rock Salão. Eu ouvi o ano passado, rapidamente. Então foi ótimo para mim ter esse projeto, porque eu pude ir no Rock Salão entender porque todo mundo ama.
7: Uhum.
6: Motobar. Muito difícil. Eu fui uma vez ou outra nesses 16 anos. Então, eu sempre crio um momento para estarmos os quatro juntos, pelo menos em um momento.
7: Uhum.
6: Eles são bem pequenos. O tempo de uma foto, mas curtir, assim, relaxar, 2025 foi a minha primeira vez.
7: Foi?
6: Mas não é algo que me dá vontade de não fazer para poder ir para curtir, para experimentar.
7: Uhum.
6: Mas é óbvio que tem o ônus e o bônus, mas a gente ainda não consegue fazer esse movimento de forma tranquila, igual a gente conseguiu fazer no projeto Rock Salão. Eu consegui curtir com o Pedro e com os meninos o Rock Salão nesses 6 finais de semana. Mas é porque são 6 finais de semana, você já vai com é muito menor.
7: Uhum.
6: Mas dentro do moto, a resposta é, tipo, consegui curtir umas 2-3 músicas em 2025.
7: Esse ano vai conseguir? Já pretende?
6: Tô me organizando para, assim, porque minha mãe vem, eu fico super feliz, meu irmão vem, enfim. Mas não é algo que entra dentro das minhas prioridades master, sabe? Uhum. Eu fico responsável por todos os clubes e grupos que estão lá com a gente.
7: Uhum.
6: Então eles têm muito carinho, a gente criou uma relação de muito carinho, muito respeito. Então eles me convidam para ir comer ou para ir em um momento. Então eu curto nesses momentos, nesses pequenos momentos com eles, assim. Então pra mim é algo que é tão pensado, assim, nasce de uma ideia.
7: Tem que ser bem planejado.
6: De um papel, né? Assim, ah, vai ser desse jeito, aí vai ter isso, vai ter essa luz. E quando você vê, pra mim já é uma satisfação pessoal e profissional tão imensa que essa parte de curtir, eu sei que ela vai vir num momento coerente, sabe?
7: E Ju, você falou aí agora há pouco sobre as bandas locais, né? Que tem algumas partes entre as bandas locais. E a gente é de Brasília, né? Brasília é o berço do rock, tem muita banda em Brasília. Eu conheço alguns colegas também que tocam blues, rock também. Inclusive esse projeto do Rock Salão foi muito bacana pra gente ver essa galera de Brasília. Queria saber qual que é a importância pro evento de dar essa visibilidade para essa galera da cidade. Porque, afinal de contas, as pessoas estão vindo para o Brasil para conhecer a cidade. E chegar aqui, elas querem também, acho que é importante ouvir também pessoas daqui, né? Como é que é essa importância de dar essa visibilidade para essa galera local e como que a banda local, vamos dizer, o garoto que está começando lá no rock hoje, consegue acessar esse palco, acessar essa plataforma, esse disparador aí que para muitas bandas é muito importante.
6: Essa decisão de ter bandas DF, ela é um critério inegociável. Então, ela vai estar no palco principal, tá? Abrindo uma banda, com certeza. Mas vai estar nos outros palcos também. Uhum. Como que as bandas fazem? A gente abre um canal nas nossas redes, no nosso site, que eles enviam o material até mais ou menos, eu acho que é em fevereiro, tá? Começa agora até fevereiro. E aí se começa a curadoria. Então aí vai na parte técnica mesmo, sabe? Ela vai tipo, de acordo com a qualidade do material que você manda, se faz sentido. Aí porque depois que passa a curadoria, começa a organização. Então qual que é a nossa ideia? Se no palco principal vai tocar metal, no salão vai ficar o blues, o soul, o country, o country rock, mas no motobar vai tocar um pop. Aí no Peps vai tocar outro estilo de rock, sempre vai ser rock, mas nas anuâncias. Pra quê? Porque se a pessoa não gosta de metal, ela vai pra outro palco. Uhum. Então, além da curadoria, o seu estilo musical tem que casar com esse quebra-cabeça que a gente tá montando, entendeu?
7: E sobre também, você falou que tem o palco Pepsi e tal, tem outras. Como é que é essa entrada dessas marcas dentro do festival? Quando é que começou isso? Porque o festival tem 23 anos, a gente sempre percebe que cada ano tem ali grandes marcas participando. Como é que foi essa entrada nas grandes marcas? Houve um planejamento para isso? Como é que foi esse trabalho?
6: Menino, foi difícil, foi bater na porta mesmo no início. É.

0: comprar uma motocicleta de 100 mil, então já está com a vida estruturada. Então elas foram percebendo, e aí esse número de marcas foi aumentando gradativamente. Então hoje a gente tem não só as marcas voltadas para a motocicleta, mas diversas outras.
1: Porque o público também é geral, né? Não é só
0: pessoa na moto. Não, tem gente que nem gosta de hockey, não pilota, e se permite ir, aí vai e ama. Porque assim, por mais que o estilo musical rock and roll não seja o seu predileto, ele fez parte da sua vida em algum momento da sua vida. Então você vai ouvir lá no motobar, principalmente, que o povo vai pra dançar. Um Kid de Abelha, um Legião, algo vai fazer sentido. E o que eu escuto muito é que as pessoas sentem muita falta de ir para um lugar para dançar. Para dançar mesmo. E lá no moto a gente proporciona isso. Então, assim, no Rock Salon tem aqueles grupos que ficam fazendo passinho, sabe? E você imita. Então, no Rock Salon... No Rock Salon rolou muito. E é muito divertido, sabe? Então, é para se divertir. Nossa, tem umas bandas de Brasília que, como eu falei, eu não consigo ver todos os shows. Mas que eu fiquei tão impressionada.
1: A qualidade musical,
0: não.
1: Né?
0: E não só isso, a presença de palco, as roupas, tudo. Aí as pessoas viravam pra mim e falavam assim, Jô, essa banda é de... Onde que fica essa banda?
1: Onde é que eles tocam?
0: Então, assim, foi muito legal. Assim, é uma experiência muito, muito bacana.
1: Você falou de roupa aí também. É um outro movimento que tá muito ligado ao evento também. O dress code do evento, né? Queria que você falasse um pouquinho sobre isso. Como é que funciona esse dress code? Porque... assim, Brasília também é um período frio, então a pessoa pode, nessa época, pode vestir umas roupas mais, mais elegantes ali. Como é que é? Existe um dress code para ir pro Moto Week? Eu sei que assim, não vai ter diretamente, mas o que você indica para os homens, para as mulheres, para ir lá pro Moto Week se vestir?
0: Não, existe sim, existe, gente. Sim. Ó, regras. Sapatos confortáveis. Isso é primordial, tá? Porque se anda muito. Durante o dia é quente. Então, se você for ficar até a noite, tem que levar casaco, porque a noite é muito frio. Mas a minha sugestão é que vocês não levem muitas coisas para que vocês fiquem carregando. Porque você anda muito e tem muita coisa para fazer. Então, vá confortável. De dia, vá com a roupa mais fresca. E à noite, vá com a roupa mais quente. Mas não se preocupem muito em estar perfeito ou bonitão ou com a roupa de marca, isso não é o importante. O importante é que você vá com roupas confortáveis e que vocês entendam que Brasília é clima deserto mesmo nesse período. De dia muito quente, à noite muito, mas é um frio, gente, muito, tá? Não é um frio de boa, não, é um frio muito frio. Porro.
1: Aquela região ali da Grande do Torto,
0: né? Que venta muito, é muito frio. Pra mim, falava assim, Jô, essa banda é de... Onde que fica essa banda?
1: Onde é que eles tocam?
0: Então, assim, foi muito legal, assim, é uma experiência muito, muito bacana.
1: Você falou de roupa aí, também é um outro movimento que tá muito ligado ao evento também, o dress code do evento, né? Queria que você falasse um pouquinho sobre isso. Como é que funciona esse dress code? Porque, assim, Brasília também é um período frio, então a pessoa pode, nessa época, pode vestir umas roupas mais, mais elegantes ali. Como é que é? Existe um dress code para ir pro Moto Week? Eu sei que, assim, não vai ter diretamente, mas o que você indica para os homens, para as mulheres, para ir lá pro Moto Week se vestir?
0: Não, existe sim, gente. Sim. Ó, regras. Sapatos confortáveis. Isso é primordial, tá? Porque se anda muito. Durante o dia é quente. Então, se você for ficar até a noite, tem que levar casaco, porque a noite é muito frio. Mas a minha sugestão é que vocês não levem muitas coisas para que vocês fiquem carregando. Porque você anda muito e tem muita coisa para fazer. Então, vá confortável. De dia, vá com a roupa mais fresca e à noite, vá com a roupa mais quente. Mas não se preocupem muito em estar perfeito ou bonitão ou com a roupa de marca, isso não é o importante. O importante é que você vá com roupas confortáveis e que vocês entendam que Brasília é clima deserto mesmo nesse período. De dia muito quente, à noite mas é um frio, gente, muito, tá? Não é um frio de boa, não, é um frio muito frio.
1: Aquela região ali da Grande do Torto, né?
0: Que venta muito, é muito frio. Então, o dress code é mais isso, assim, salto de jeito nenhum, tá? Tire da sua vida, salto. Mas vai com a roupa confortável, vai confortável, vai pra curtir, vai pra se divertir, é muito sobre

0: isso. Assim.
1: Dá uma dica aí, assim, bota calça jeans, o que, que você diria?
0: Ah, ó, a gente faz dentro
1: você
0: da...
1: Você tá te pedindo a dica porque você...
0: Não, claro, dentro da parte da sustentabilidade, já tem alguns anos que eu faço parceria com Peça Rara de Vicente Pires, assim, porque eu sou muito ligada a essa moda circular, de reuso e tudo mais. Então, vá com peças que sejam confortáveis, mas principalmente que sejam funcionais. Então, meninas, é de dia, tênis ou bota, sem salto, tá, gente? Short ou calça jeans, camisetinha e uma jaqueta amarrada na cintura, é isso. À noite, só coloco mais roupa. Meninos, a mesma coisa, tipo short, camisa, calça, camisa e casaco. Levem um lenço para colocar no pescoço, um gorro na bolsa, que faz realmente frio.
1: E é verdade que já mais de 20 mil pessoas já chegaram a morar dentro do festival? Como é que é isso?
0: Todo ano. A galera que dorme lá, né? Igual eu te falei, eu acho que esse ano...
1: Como é que é essa estrutura? Para quem sabe, porque o nosso programa vai passar também em outros estados. Para a galera poder entender como é que é essa estrutura de morar dentro de um evento.
0: Funciona assim. São 400 mil metros quadrados. Aí a gente abre agora, em setembro, para renovação. Hoje eu tenho 243 motoclubes e motogrupos. A diferença de motoclube para motogrupo é que motoclube tem um estatuto, tem presidente, tem diretoria, tem regras. Aí o colete, toda essa importância, o colete é algo muito sagrado para eles. Motogrupo, a diferença é que são motociclistas que se reúnem sem um estatuto. Então eu tenho os dois. E aí eles têm espaço que vai de uma tenda 6x6 até um galpão de 800 metros quadrados. Lá... é a casa deles, é a embaixada deles. Nem eu que organizo posso entrar sem falar, gente, posso entrar? Então, tem uma galera que coloca uma churrasqueira, umas barracas e feito. Tem outros que fazem cenografia, tem televisão, tem cama, tem uma infraestrutura com garçom, tem gente que coloca palco. Então, esses são os espaços. Nesses espaços, eles recebem os membros, os familiares, e os convidados de outros lugares do país e de outros países, fora do país. Então, essa galera dorme lá o tempo inteiro. Então, eles ficam com a gente. Além disso, tem um camping villa que as pessoas contratam, como se fosse um hotel, que aí a barraca e a infraestrutura está tudo pronto, lençol, colchão, tudo. E tem o Camping Viking. O Camping Viking é um camping gratuito que você pode chegar. Então, toda essa galera que dorme fica com a gente os 10 dias. Então, eu acredito que esse número, esse ano, chegue até uns 25 mil pessoas vivendo com a gente.
1: Expectativa de pessoas que vão morar é essa, de 25 mil, mais de público. Qual a expectativa desse
0: ano? O ano passado foi 834 mil pessoas circulantes. Eu acho que por causa dos shows internacionais, a gente deva bater ali perto de 1 milhão. Acho.
1: Mas a gente vai acompanhar.
0: É.
1: Pra saber. E assim, lógico, é um evento para motos. Como é que é essa logística para as motocicletas? Porque assim, são quase 20 mil pessoas. Quantas motos são? Sei lá, mais de 30 mil motos?
0: Mais de 300 mil motos.
1: Mais de 300 mil motos?
0: Circulantes nesses 10 dias.
1: Circulantes, mas que dorme geralmente, que pessoa, por exemplo, o pessoal que vem de fora, esse número deve ser um pouco menor, né?
0: Acho que umas 30 mil dorme. Nossa, por quê? Porque a gente faz também essa campanha de bebê não pilote, então a pessoa pode deixar a motocicleta, óbvio que em frente de um espaço que ela confie, a gente não consegue manter a segurança porque é muito grande, mas assim, óbvio que é seguro, tem câmera para tudo quanto é lugar, mas ela pode... ir no espaço motociclista, pegar um voucher, ir de Uber e voltar no outro dia com o pedestre sem pagar para buscar motocicleta. Então acaba dormindo mais motocicleta no complexo.
1: E essa estrutura para motocicleta é assim, tem uma... Como é que é esse negócio? O pessoal pode... O motociclista, ele entra, mas com a garupa, ele também pode... A pessoa que tá com ele na garupa também pode entrar? Como é que funciona essa logística?
0: O motociclista ou o triciclista pilotando a sua moto ou seu triciclo, ele não paga para entrar em momento nenhum, sem a garupa. Com a garupa, até as 18 horas durante a semana, ele também não paga. A partir das 18 horas, tem um valor do acesso da garupa. Não da pessoa, da garupa. A pessoa que vai, que tem essa... E nos finais de semana, até as 15 horas, ele pode entrar com essa garupa sem precisar desse acesso. O pedestre, ele entra e paga. A gente normalmente abre os portões a partir de meio-dia.
1: A partir de meio-dia já tá aberto.
0: É, já tá abrindo e tal. É, durante a semana a gente abre de meio-dia às 14, gratuito, para que as pessoas vão almoçar lá e tudo mais. Só que no final de semana não, porque a gente abre mais cedo o festival. Só que segunda, terça e quarta, 27, 28, 29, é gratuito para todo mundo. Então é assim que a gente funciona. Tá.
1: Bacana. Bom, queria ter mais tempo para a gente falar bastante sobre o evento, que é, né, um evento muito, muito especial para Brasília. Mas agora, chegando para o nosso fim, queria fazer um bate-bola rapidinho
0: para
1: você, para a gente encerrar. São as perguntinhas, aí você responde com uma palavra ou o que você quiser, okay, tá bom? Rock ou estrada?
0: Os dois se completam.
1: Né? Café ou energia?
0: Ixi.
1: Você gosta de café?
0: É, muito. Eu acho que todo mundo que faz evento gosta. O café traz muita energia. É.
1: Moto ou palco?
0: Liberdade no meio dos dois.
1: E qual que é um artista que marcou sua vida?
0: Jota Quest, porque a música tema do meu coração, de amor com Pedro, é do Jota Quest. E eu falei isso, o Oswaldinho foi tão especial, que eu falei assim, você não vai acreditar, ele o quê? Ele é um querido. É, a minha música de amor com Pedro é sua, ele, ah, não acredito. Eu falei, é, então talvez esse momento especial. Mas assim... Um show especial foi o tributo que a gente fez, o primeiro, pro Charlie Brown Jr., que desde jovem sempre foi minha banda predileta de coração. E eu não tive a oportunidade de trazer o Chorão. Uhum. Então veio o Champion na época, mas a gente trouxe várias pessoas para compor esse tributo. E o Chorão apareceu no telão, foi muito especial. Aí se perguntando, ah, você consegue se divertir? Uhum. Nesse dia, eu tava numa gripe, numa febre, que eu não consegui nem assistir o show. Nossa. Então, assim, tem essas coisas, mas foi muito especial.
1: Bacana. E um lugar em Brasília?
0: Lugar em Brasília? Depois da minha casa, que eu amo ficar lá, a Granja é um espaço muito especial para mim, a comunidade como um todo, assim, é, eu gosto muito. Mas um lugar que marcou minha vida e das crianças, porque eu levei muito, é o Lago Paranoá. Eles já nadaram muito lá.
1: Ah, legal. E uma palavra que define o Capital Motorik?
0: Uma palavra? Liberdade, que é as nossas asas.
1: Festival, lembrando, né, acontece agora a partir do dia 23 de julho, né, começa, né, e vai até o dia 1º de agosto. Vai ser lá no Parque de Exposições Granja do Torto e prometendo esse ser uma das maiores edições da história, claro, com bandas internacionais. É. Três bandas internacionais.
0: Cinco,
1: né?
0: Cinco, menino. Cinco.
1: Cinco, desculpa, cinco, é verdade. Você falou que foi um salto, né?
0: É. Dois...
1: E você que nos acompanhou até aqui, muito obrigado pela sua audiência. Continue acompanhando a nossa programação. Lembre-se que a Cidade Sua acontece todos os finais de semana, né? Sábado e domingo. E Juliana, queria que você fizesse suas considerações finais para o nosso programa.
0: Primeiro eu quero agradecer, é sempre muito especial poder contar um pouquinho do moto, porque é leve, né? Uma história, então é muito de verdade. Quero que todos os ouvintes que queiram saber um pouquinho mais entrem nas nossas redes, Capital Motorik, no nosso site tem muita coisa legal, muita curiosidade, muita informação, nas nossas redes como um todo, Facebook, Instagram, TikTok. Mas o mais importante é o convite que eu vou fazer para cada um de vocês. O nosso festival é para todos, para todas as idades, para a família. É um momento que a gente passa o ano todo organizando e pensando em cada detalhe. E o nosso grande objetivo final de estudo dessa jornada é esse sucesso que todo mundo busca. Para nós é que possa ser uma experiência boa para todas as pessoas que vão. Então, vai ser muito... Eu vou ficar muito feliz se cada um de vocês que estão ouvindo se organizarem para ir em qualquer um desses dias, dos 10 dias, e que seja uma experiência boa para vocês. Então, 23 de julho a 1º de agosto, estaremos lá depois de um ano montando, se dedicando, trabalhando muito, para que vocês possam curtir e sair de lá mais felizes, melhores, com alguma informação ou comunicação ou conscientização que vocês viram lá, uma letra de música que mudou, uma palavra, não sei. Qualquer coisa assim que façam vocês mais felizes e melhores e que vocês transmitam e transbordem isso. Muito obrigada pelo convite.
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4: Duas e um, bom dia. Vamos às principais manchetes do programa. O programa Brasil Soberano entrou em vigor e vai liberar 18 bilhões e 500 milhões de reais para apoiar empresas afetadas pelas tarifas dos Estados Unidos e por dificuldades no comércio internacional. A medida provisória já está valendo, mas ainda precisa ser aprovada pelo Congresso. Os recursos serão usados para ampliar o acesso ao crédito de empresas impactadas pelas barreiras comerciais. Pré-candidato à presidência, Ronaldo Caiado, criticou Flávio Bolsonaro por repetir diante de embaixadores acusações sem provas contra as urnas eletrônicas. Caiado afirmou que o encontro poderia ter sido usado para atrair investimentos ao Brasil e também criticou Eduardo Bolsonaro, dizendo que suas ações nos Estados Unidos prejudicam a economia e as exportações brasileiras. O senador Flávio Bolsonaro negou qualquer ligação com o Banco Master após reportagem do Metrópole sobre notas fiscais emitidas por seu escritório de advocacia. Flávio afirmou que prestou serviços à empresa de contabilidade, disse que as notas ligadas a outra empresa foram canceladas por falta de contratação e anunciou que vai acionar a justiça contra tentativas de associá-lo ao Banco Master. A Eurofarma anunciou que vai pagar quase 93 milhões de reais em dividendos para os acionistas na próxima segunda-feira. O valor corresponde a cerca de 9 centavos por ação e faz parte da política de distribuição de resultados da empresa aos investidores. E as fortes chuvas no Rio Grande do Sul já atingiram 143 cidades e deixaram mais de 200 pessoas desalojadas. A Defesa Civil registrou alagamentos, deslizamentos, granizo e vendavais. Em algumas regiões, o volume de chuva passou de 200 milímetros em apenas um dia. O presidente Lula decretou luto oficial de 3 dias pela morte do cineasta Luiz Carlos Barreto, aos 98 anos, no Rio de Janeiro. Considerado um dos nomes mais importantes do cinema brasileiro, Barreto participou de filmes como Terra em Transe, Dona Flor e Seus Dois Maridos e Lula, o Filho do Brasil. O presidente destacou o legado do produtor para a cultura nacional. Já o cantor Roberto Carlos vai passar por uma cirurgia de vesícula nesta quarta-feira em um procedimento programado e minimamente invasivo. Segundo a assessoria, o artista está tranquilo, seguindo orientações médicas e a recuperação não deve afetar a agenda de shows. Analistas de inteligência dos Estados Unidos investigam se a Rússia ajudou o Irã nos ataques com drones contra instalações da CIA no Golfo Pérsico. Segundo analistas americanos, Moscou pode ter fornecido informações sobre alvos e tecnologia para melhorar os drones iranianos. A investigação ainda não tem uma conclusão definitiva. A Justiça dos Estados Unidos marcou para junho de 2027 o início do julgamento de Nicolás Maduro e da esposa Cília Flores por acusações envolvendo narcoterrorismo e tráfico de drogas. Preso desde janeiro, os dois negam as acusações. A defesa de Maduro tenta arquivar o processo, alegando imunidade por ele ter sido chefe de Estado. 2:04 pelo horário de Brasília. Muito bom dia a você que sintoniza a TMC. O número de mortes por ebola na República Democrática do Congo chegou a 999, segundo autoridades de saúde. O país já registra 2.473 casos confirmados da doença. Novos casos foram identificados nas províncias de Ituri e Kivu do Norte, onde o surto continua avançando. 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No bate-papo de hoje, eles conversaram com a maratonista Nicole Brown. A gente confere esse bate-papo agora.
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6: Olá, olá! Sejam muito bem-vindos ao Corre TMC. Quem cedo madruga já correu 2 quilômetros, gente. Eu sou Mirelle Moschella, que bom que você está aqui comigo. Mas a minha pergunta de sempre é essa. Você já tirou o popô do sofá e foi fazer atividade física? Já foi fazer um exercício? É final de semana, então provavelmente você está indo para o longão? Ou você já fez ele na semana também? O mais importante é se exercitar. E já passo a pergunta para o meu parça André Galvão. Já tudo correu bem hoje, Galvão?
7: Ah, hoje eu dei aquela corridinha, né? De 5 km, né? 5 km, né? Tá você bom, sabe que é de regra, né?
6: Tá bom, 5 km tá bom.
7: Eu não tô ainda no ritmo de maratona de vocês, mas quem sabe um dia eu faça 6.
6: Ô, Galvão, você sabe que a gente... Com certeza. E você sabe que eu não vou esquecer aqui do nosso objetivo, hein?
7: Não, mas não são 6 maratonas, viu? São 6 km.
6: São 6 km.
7: É isso.
6: É isso. Porque se for 6 maratonas, dependendo, pode ser a 6 major,
7: exatamente,
6: né? Pensou?
7: Tá todo mundo pensando nisso, né? Até porque nossa convidada já começou, não começou?
6: Já! É. Essa já tem uma major no currículo, mas antes de chamá-la, a gente tem um compromisso, hein? Em novembro.
7: Sim, eu estarei com você.
6: É? Não tô acreditando.
7: Eu vou.
6: Meu Deus do céu, temos uma corrida em novembro. Calma, eu ainda não sei. Nós vamos de 5, é isso?
7: Não, de 5 quilômetros eu garanti.
6: Tá.
7: 5 quilômetros eu garanti.
6: Vamos ver se a gente dobra a meta até lá.
7: Ai.
6: Muito bom, gente. Então, para você que está chegando agora, esse é o seu programa de corrida, da atividade física, que vai fazer bem para a alma, para o corpo e para a mente. Então, sinta-se muito à vontade, tá certo? E quem já está muito à vontade aqui nos nossos estúdios, é ela que já chegou com uma medalha maravilhosa, esfregando na minha cara, tipo assim, olha, já fiz a maratona de Boston, já a gente vai falar sobre isso. Muito bem-vinda, Nicole Howen.
8: Obrigada, um prazer estar aqui. Obrigada pelo convite.
6: Prazer é todo nosso, Nicole. Ó, minha pergunta de sempre é essa, quem é você no corre?
8: Quem eu sou no corre?
6: É, estilo de vida, o que você faz, o que você trabalha, quem é a Nicole na correria?
8: Ai... Eu sou doida.
6: Olha aí.
7: Quem não é?
8: Quem não é, né? Acho que hoje em dia tá todo mundo maluco.
7: Não, a gente tá procurando dos nossos convidados, eu não tô lembrando de nenhum que não seja.
6: Que seja sã, assim, não, né? São nenhum.
8: Acho que pra correr tem que ser um pouquinho doido. Ainda encaixar no meio da rotina.
6: É verdade.
8: É. Mas além de corredora, enfim, corredora amadora, eu sou designer, trabalho com marcas, aquela pessoa que tá ali ilustrando, faz um logo. Hoje eu tenho o meu próprio estúdio, por enquanto eu empresa, que eu falo, fazendo marcas. Estou tentando focar em marca de esporte, coisas com wellness, e nesse meio tempo a gente está correndo e tentando performar, né? Estamos aí.
6: Não, tentando performar.
7: Tentando, não. E está conseguindo, né?
6: Tá conseguindo. E muito. Ô, Nicole, mas o esporte, ele fez parte da sua vida na infância ou você foi descobrindo a atividade física um pouco mais velha?
8: Ai, desde sempre em casa tinha que fazer alguma coisa, tipo algum esporte.
6: Mas os pais pediam.
8: Mas eu gostava também, era tipo, nossa, que saco, eu gostava muito já de fazer alguma coisa, assim, meio inquieta. Eu comecei jogando tênis, daí tipo fiz, sei lá, tênis uns 10 anos na vida. E nesse meio do tênis sempre estava correndo, né? Tinha que ir lá, ah, corre uns 10 quilômetros, corre uns 15. Sempre estava ali dando uma corridinha. Daí do tênis saí, depois fui pro skate, surfei, larguei o tênis. É, larguei o tênis, falei, não aguento mais. Hoje eu até gosto, eu jogaria de novo. Mas daí fui pro skate, surf,
6: Mas skate street,
8: bowl,
6: assim?
8: De bowl.
6: Ah, no bowl, no parque.
8: Isso.
6: Irado.
8: É, eu gostava bastante.
6: Irado. E até hoje você faz alguma coisa no skate ou não?
8: Ah, agora não, mas... Ah, mas assim, sabe, sem fazer, né?
6: É, eu também acho, é que nem andar de bicicleta.
8: Exato. Daí fui até instrutora de surf, uns 2 anos no verão. E daí também, é que isso tudo... Tu tava correndo, né? Eu tava na praia, tava correndo. Quando andava de skate, também corria ali entre academias, andava de skate, musculação. E a corrida em si, com assessoria, tudo bonitinho, como todo mundo está fazendo hoje, foi logo ali os corredores que nasceram na pandemia, né?
6: Ah, 2020.
8: É, ali eu procurei uma assessoria e comecei a fazer.
6: Mas antes da assessoria, você já corria, assim, em algum parque, na rua?
8: Corria sempre, enfim, eu sou de Porto Alegre, mas moro aqui há 4 anos, em São Paulo. Sempre corria ali na Orla, ou na, tem o Parcão, que é famoso lá, na praça, ou na esteira também, né? Não, não sou hater de esteira, eu gosto de esteira. Então...
7: Ah, é porque tem gente que é isso, né? Que não faz esteira de jeito nenhum, né? Que só anda na...
6: Olha, eu comecei...
7: Só corre na rua, no parque, né?
6: É, eu comecei também, na... eu era muito Maria Esteira, eu só queria ficar na esteira. E aí, Marcos Paulo Reis, né, um abraço aí pra galera da MPR, ele falava, sai da esteira, vai um dia correr na rua. Bom, eu odeio esteira agora, porque depois que você vai pra rua, não é verdade? Depois que você... Na verdade, eu queria entender, porque quando você tá na rua, você tem ali um pace, por exemplo, de 6. Pra você fazer esse pace, que é esse ritmo, tá, galera, né, pra você que não tá muito habituado com pace, ritmo, pra você fazer esse ritmo, na esteira, você tem que colocar ali velocidade, sei lá, 12, 11.
8: Sim.
6: E aí eu não consigo fazer aquilo. Uhum. Como é difícil, né, Nicole?
8: Parece mais difícil, né?
6: Total.
8: Eu também tenho esse mesmo feeling, assim, mas... Olha, por um lado ali, né, se tu treinar na esteira bem rápido, depois quando você for pra rua...
6: Aí você voa.
8: Vai, tá bem, você vai voar. É. Eu penso assim, quando eu tô assim, ai, que saco, tá aqui, mas eu lembro, ah, isso aqui vai me deixar mais forte.
6: É, isso faz sentido. E você, então... Nasceu em Porto Alegre, lugar maravilhoso.
8: Sim, sou
6: lindo
8: suspeita.
6: Lindo demais, é. Não, total, fui cobrir até... Fala, Galvão.
7: Não, a Mimi teve agora recentemente na Maratona de Porto Alegre.
6: Sim, estive na Maratona de Porto Alegre, foi maravilhoso. Flat, né, sem muitas subidas, ali na Orla do Guaíba, lugar maravilhoso. E lá você já começou, então, a dar os primeiros passos na corrida? Porque, assim, aquele visual também é incrível, né? Para poder correr, né?
8: É, a orla ali sempre estava correndo ali, que é o melhor lugar. Tem...
6: E muita gente também corre ali.
8: É muita gente. É tipo a USP aqui no sábado.
6: Isso, eu tenho essa impressão.
8: É isso.
6: Eu fui no final de semana, além de... Estava rolando também uma corrida de rua. E quando acabou essa corrida, a galera do longão ainda estava lá, firme e forte... E, nossa, deu pra fazer. Eu cheguei a fazer meia maratona por ali, correndo só nas ruazinhas e andando. E vou te falar, Nicole, eu fui sozinha e me senti muito segura. Normalmente, eu fico, né, com receio. Aqui em São Paulo, eu fico com receio de correr com celular, com relógio, com tênis, ali sozinha. E eu me senti muito segura correndo em Porto Alegre. É isso mesmo?
8: É, eu sinto isso. Eu sinto isso sempre tranquila, assim. Nunca tive nenhum problema. Sempre tem alguém, eu não sei, uma cidade que é, ela não é pequenininha.
6: Não, cidade grande.
8: É, ela é grande, mas, enfim, tem um arzinho também de todo mundo, ele se conhece, mesmo sendo ali uma capital, mas, enfim, sempre corri tranquila, tranquilamente.
7: Uma coisa que o gaúcho sempre fala, pelo menos já ouvi de vários
8: defendendo
7: amigos.
8: Meu país. É.
7: Não, mas uma coisa, além desse negócio de país, então, é uma grande aldeia, né? Que é uma grande aldeia, ai, que todo mundo se conhece, essa coisa toda. Mas é uma identidade
8: assim.
7: que é bacana demais, né? Que
8: nem todos
7: têm essa identificação tão grande como os gaúchos.
6: Claro, isso é verdade, eu também acho. E aí você vem para São Paulo por quê? Por conta de trabalho? Estilo de vida diferente?
8: Ah, foi trabalho, que eu trabalhava na época para uma agência aqui de São Paulo, mas sempre tive esse sonho de vir para São Paulo, porque, enfim, eu via que tudo acontecia aqui. Tem tudo. E realmente, tudo acontece aqui, sempre tem alguma coisa para fazer, desde trabalho, de corrida. Queria vir ver como é que era a cidade grande aqui do Brasil, né?
6: E aí, tem gostado do que você tem vivido por aqui? Porque São Paulo é caótico, né?
8: É caótico.
6: É tudo muito louco, mas ao mesmo tempo... É uma cidade, né, que abraça muita gente de vários lugares do país. E é isso, né? É meio workaholic o negócio, né?
8: É amor e ódio, eu acho, assim.
6: É.
8: Eu amo, acho que no início era muita coisa. Nossa, quanta coisa, que a gente em Porto Alegre era mais calmo.
6: Sim.
8: Daí aqui todo mundo tá trabalhando, tá fazendo acontecer. Até eu fui entrando no ritmo, daí quando eu entrei no ritmo, ok. Já tô calma nesse caos agora. Mas eu gosto, principalmente da corrida. Acho que ter vindo para cá me fez evoluir muito, assim. De ter mais gente nas provas, o nível sobe um pouquinho mais. Então, acho que fez eu me puxar ainda mais.
6: Ô, Nicole, já percebi também que você, né, gosta, né, dessa, de competição, uhum, né, competitiva. Quando você chega aqui, então, você na pandemia, depois da pandemia, uhum, ali, né, como você disse, os corredores, né, da pandemia, os novos corredores da pandemia, você acaba entrando para uma assessoria. Você sentiu que para você evoluir na corrida, a assessoria seria, então, o primeiro passo? Como é que foi essa relação aí?
8: Eu diria que para evoluir, assim, sentir evolução, a assessoria é fundamental. Porque antes eu corria e era bem louca. Sei lá, fazia 10 quilômetros, no outro dia fazia 21, ou repetia todo dia 10 quilômetros. Era bem freestyle, assim.
6: Muito, era assim, mas você corria dizendo, eu vou até onde meu corpo permitia, até quando eu me senti cansada, ou você colocava na cabeça, de repente, vou dar 3 voltas na praça, 5 voltas, sabe, no quarteirão, sei lá, algumas
8: coisas
6: assim.
8: Era meio que assim, de distância. Hoje eu, sei lá, quero sair de casa e ir lá pra orla.
6: Isso.
8: E era, ia até lá, agora tem que voltar. Daí quando via, dava, sei lá, 21 quilômetros, entendeu?
7: Isso sem você se programar, nada.
8: Sei lá, num sábado, assim, que eu tinha tempo. Uhum. Então, só fazia assim. É que sempre foi muito terapêutico pra mim.
7: Eu tenho
8: uma mente agitada, assim.
7: É o que muita gente diz, né?
8: Exato.
7: Essa questão da terapia, que as pessoas, dentro da corrida, elas se veem envolvidas e a coisa simplesmente flui sem que você nem tenha se dado conta do que você está fazendo. Né?
8: É bem isso. Não sei, as pessoas vão achar que eu sou louca, né? Mas eu fico lá ofegante. Eu fico ofegante, mas não sei, traz, no final de tudo ali traz paz, né?
6: Eu acho que muito criativa quando eu começo a pensar, ter várias ideias enquanto eu corro. Você também é assim?
8: Eu também sou assim. Às vezes não tô com uma ideia, eu saio pra correr.
6: É isso.
8: Seja levinho, assim.
6: Total, quando eu tô muito chata em casa também, eu vou falar.
8: Tô chata.
7: Vai correr!
8: Vai correr.
6: Quando eu falo, olha, amor, essa toalha aí na cadeira, pelo amor de Deus, olha esse sapato jogado. Ele falou, amor, quer dar uma corridinha? Eu falei, quero. Aí eu vou, corro e na volta é outra parada. E faço a mesma coisa com ele com o jiu-jitsu, viu? Quando ele é muito chato também, eu falo, cara, vai pro jiu-jitsu, vai.
7: Mas deixa eu tirar
6: aqui
7: uma dúvida.
6: Aí ele vai pro Gil.
7: Deixa eu tirar uma dúvida aqui, tudo bem. Aí quando você volta da corrida, o tênis continua jogado?
6: Olha, às vezes sim. Mas aí...
7: Porque eu pensando com a cabeça dele, eu aproveitaria esse tempinho ali. Porque daqui um tempo eu vou lá tirar o tênis.
6: É porque é no tempo de vocês, né?
7: Exato.
6: Eu vou tirar, mas é no meu tempo. Segura aí, amor.
7: Vai lá correr. Isso. Daqui a pouco você volta,
8: pior,
7: tá?
8: Que eu sou assim.
6: Você também
8: eu
6: assim.
8: Deixo lá o tênis, tá lá.
6: E depois pega, né? E tá tudo certo.
8: Eu já vou correr amanhã de novo. Ó, deixa ali.
6: Total. Olha, eu vou falar uma coisa aqui. Eu vou expor o meu marido, ele vai ficar bravo comigo.
7: Mas
6: fala,
7: assim que é bom.
6: Assim que é legal.
7: Vamos deixar o Romão bravo. Aí, argentino, agora é pra você.
6: Deixa eu ver se vocês pensam assim também. Por exemplo, ele chega de algum lugar, tira a camiseta e coloca na cadeira. Aí eu, por que tá lá? Por que você coloca na cadeira? Porque precisa tomar um ar. gente, vai tomar um ar? Então coloca no varal, coloca em outro lugar. Não, deixa aí, é pra tomar um ar. Você faz isso?
7: Não. Não, né? Essa não.
6: Ah, meu Deus, preciso tomar um ar.
7: Não, mas eu deixo assim, eu deixo isso que
6: a Nicole
7: falou. Eu deixo no lugar assim, porque não, daqui a pouco eu vou pegar de novo. Né?
6: Pra que colocar no armário, né?
7: Não. Armário? Pra quê? Eu volto a pegar daqui uns, sei lá, uns 6 dias, entendeu?
8: É, isso acontece às vezes, acontece.
7: Não é, Nicole? Não
8: acontece,
7: é assim?
8: Acontece.
6: Ai, excelente. Bom, Nicole, depois que você começou na assessoria, você... Vamos falar de pace, vai, de ritmo, porque eu sei que seu ritmo aqui, ele é um fenômeno. Já vamos falar sobre a maratona de Boston, que foi excelente pra você. Mas antes disso, teve a maratona de Porto Alegre.
8: Isso.
6: Você já estava na assessoria quando você fez a sua primeira maratona de Porto Alegre?
8: Sim, já estava.
6: E como é que foi o ciclo dessa primeira maratona? Como é que você identificou que você corre muito bem? Que você identificou que o seu corpo... Porque às vezes a mente, ela tá boa. Mas o corpo fala, olha, Mirelle, não dá. Você tem que, né, puxar o freio de mão aí, porque não vai rolar. Quando é que você percebeu que realmente o seu corpo e a sua mente estavam ali conectadas?
8: para correr a prova, assim...
9: É, eu digo assim, num pace muito bom, num ritmo muito bom.
8: Ah, então, né? Eu fui ver que eu tinha um pace legal, assim, realmente na assessoria. Eu entrei primeiro numa assessoria, tipo, eu morava em Porto Alegre, e peguei uma assessoria do Rio. Assim, pode falar aqui?
9: Claro.
8: T-Squad foi meu primeiro professor, meu primeiro coach. Foi o que me ensinou tudo, que era pace. Eu não sabia que era pace.
9: Claro, nem eu sabia.
7: Eu também não.
8: Né?
9: Imagina, não tinha noção nenhuma.
8: Exato.
9: Até hoje eu me confundo com Z1, Z2, Z3,
8: Z4. Nossa. Quando,
9: você sabe?
7: Eu não sei o que é então, Z1, nem Z2, viu? Nem Z3, nem Z4.
8: No 5. Ai,
9: porque eu corro no Z1, eu falo, Z1, você tá correndo o quê? Z3? E eu, Z3...
8: Não, peraí. Forte, não, tô correndo forte.
7: Essa conversa é do Tite na Copa, lembra? Zona 14, onde é que a seleção...
9: Isso, mas são zonas mesmo. É isso. Mas zona 1...
7: Ninguém entendia nada, no futebol nem na corrida.
9: Mais tranquilo,
8: tranquilo,
9: né?
8: Tranquilo. É isso. Tipo, consegue falar.
9: Isso,
8: ali.
9: Z1 é aquele pace fofoca.
8: Uhum,
9: aí
8: é
9: daí
8: isso.
9: Vai aumentando, vai até a zona 5, Z5.
8: Acho que tem um 5 ali, é.
9: Que a gente já tá falando de 2 e pouco, talvez, de pace.
8: É, pra mim não vai a 2, mas... Pessoas conseguem, seria isso aí, 2.
9: É,
8: 2,
9: tá bom.
8: Galera aí de elite.
9: É, por exemplo, o Sebastian, né, que conseguiu ali em Londres o recorde. Ele correu provavelmente da zona 5, 6.
8: Isso
9: né?
8: É, pra cima.
9: Pra zona 10.
8: Sei lá, inventa uma zona pra ele.
9: Inventa uma zona.
7: Zona infinita.
8: Só dele.
9: Essa foi boa, a zona infinita.
8: É. Tá doido. Mas é, tipo, não, a assessoria foi ali fundamental pra mostrar que eu tava correndo bem. Pra, enfim, pra ali o corpo que eu tinha, idade e tudo mais. E acho que eu fui ver que eu corria bem mesmo quando eu tava aqui em São Paulo, participei de uma prova. E daí, enfim, eu tava na prova, consegui uma colocação ali, quarto lugar, mas foi a primeira vez que eu tirei um pódio. E eu nem sabia o que que era. Sabia que tinha pódio, claro. Mas não sabia que nem tava perto de chegar.
9: Você era capaz de estar ali no pódio.
8: É, tanto que quando eu tava correndo, a motinho fica na frente das pessoas, né? Que estão para ir pro pódio. Para ficar acompanhando e abrindo espaço. E eu ficava, o que que essa moto tá na minha frente?
9: Ai, me atrapalhando.
8: Que saco! Eu fiquei assim a prova inteira. Daí quando eu passei, um fotógrafo pegou, parabéns. Daí eu fiquei assim, ó. Eu falei pra Duda, minha namorada, eu acho que eu peguei alguma coisa, vamos esperar. Daí, enfim, tinha pego quarto lugar naquela prova. Daí eu fiquei, olha, temos alguma coisa aí escondida que eu não sabia.
9: Não, incrível.
7: Você vê que em quarto lugar você não pega só a banana e a medalha, né, Mimi?
9: Não é.
8: Não é
7: só a banana, uhum.
8: Vai um pouquinho mais. Daí, desde então... Eu gostei da brincadeira. Ah, legal, né? Pegar um pote. Pô, você tá treinando sempre. Eu sempre fui muito... desde que eu peguei a assessoria, a planilha ali verde, nunca faltava nada. Só se realmente eu tava doente, não podia fazer. Mas sempre fui bem disciplinada nos treinos. E desde essa prova, eu falei com o meu treinador, olha, bora ver provinhas aí de 5, de 10, que era o que eu gostava de fazer.
9: Distâncias mais curtas,
8: né? É, mais curta. Daí eu comecei... brincar bastante aqui nas marginal, bastante prova, algumas vezes eu conseguia ali estar numa colocação, e daí eu fiquei, no início eu ficava, nunca vou fazer meia, não vou fazer, daí quando eu vi o corpo já estava forte para 5 e para 10, né, deu, bora fazer uma meia, daí eu peguei a meia maratona de São Paulo, que foi a primeira, e enfim, foi tranquilo, fui assim, quero terminar em, quanto tempo naquela época, acho que uma hora e trinta, terminei em menos disso.
9: Uau, na época. Uma meia maratona?
8: É, uma meia. Nessa época.
9: Não, é um baita.
8: É
9: um baita
8: bom, né?
9: É bom, né?
7: É maravilhoso. É maravilhoso.
8: É bom. Fiquei feliz assim que tinha sido a primeira. E daí, ok, não vou fazer maratona. Pra que eu vou fazer um ciclo de maratona? Daí foi indo com o tempo. Daí eu fiquei. Tá. Eu preciso dar esse check na minha vida. Fazer uma maratona, né?
9: Legal.
8: Pelo menos. Daí eu decidi fazer em Porto Alegre, que era, enfim, onde eu cresci, né?
9: Não, e onde você consegue índice, onde todo mundo vai pra lá pra conseguir bons tempos.
8: Exato.
9: Porque é bem plano, o tempo é bom, pouco friozinho, né? Ali, enfim, um clima muito maravilhoso. E aí, essa maratona te rendeu um índice.
8: Sim.
9: Conta
8: pra gente.
9: Eu não sabia
8: o que era índice.
9: Olha aí.
8: Gente, eu sempre fui assim, eu só fui correndo. Eu acho que é por isso que as coisas foram acontecendo, né? Tipo, fui ali, peguei um pote e tal. Só fui fazendo o que eu mais gosto, né?
9: É,
8: vai, corre, Nicole. E...
7: Corre, Nicole.
8: Então, fiz a prova da maratona. Daí todo mundo falava do sub-13, isso eu sabia. Ah, sub-13 é muito legal fazer na maratona. Daí, quando eu vi que eu tava faltando ali uns 2 quilômetros, eu tava em um tempo... Não sei se estava já 2h50 e alguma coisa. Eu fiquei, gente, se eu acelerar, quem sabe dá esse sub-3. Eu acelerei e eu fechei em 2h58 nessa prova.
9: Sub-3?
8: É, sub-3. Daí eu fiquei, ah, isso aí. Daí, mas não sabia que isso levava, podia levar para uma major ou outras provas.
9: E como é que você descobriu? Quem te falou isso?
8: Ah, eu tava no aniversário. Daí eu falei meu tempo. E, ah, tu pode ir para Boston? E eu fiquei, Boston.
9: Era alguém que também já corria.
8: Já corria, é. Normalmente, né, tá aniversário, todo mundo é corredor ali. Sempre tem alguém que corre.
7: É,
8: tá.
7: A comunidade. Ah,
8: hoje em dia,
7: é,
8: sempre vai ter um corredor. Enorme, é. Daí a pessoa me falou, eu fiquei assim, tá. Daí eu me inscrevi ali com índice e tudo mais. Daí quando o vídeo, ah... Você foi, né?
9: Você
8: levou aceite,
9: aprovada.
8: Você foi aprovada. Eu fiquei, ah, ferrou, né? Agora eu tenho que correr. Eu falei pro meu treinador, olha, bora lá, né? Já que eu vou atravessar e ir lá pros Estados Unidos, quero fazer um tempo melhor do que antes.
9: Ah, olha aí, competitiva,
8: é,
9: né?
8: Tem que fazer valer a viagem.
9: Claro, total. Não,
7: mas deu super certo.
8: Deu certo, deu muito certo.
9: A gente tem imagens aí para quem está nos acompanhando... No YouTube, imagens depois dela correndo aí. Esses são os pódios,
8: esses,
9: né?
8: Esses são os pódios.
9: E você já pegou aí no decorrer. Olha, ó a postura.
7: É.
9: Da bicha correndo, olha que linda.
7: Você já vê aí que é Z5.
9: É, Z10, Z10.
7: Z6, é por aí, né, menina?
9: É, não, ai, ai. Já você vê que corredora, né, já... Eu vejo porque a pessoa... Ela tá tão focada ali, né? E você não vê que ela tá com... Não fica fazendo blogueiragem, né? Correndo ali com o celular.
7: Alegria. Tá. Alegria quando vem cruzando a faixa.
8: Graças a Deus. Graças a Deus deu certo.
9: Muito boa, cara. Excelente. E aí, chegando em Boston... Boston foi nesse ano, 2026.
8: É, foi agora. Abril?
9: Recente, uhum. Né? Agora, em abril. E como é que foi fazer um ciclo para uma maratona... Que faz parte da Major, uhum. Ou seja, das principais maratonas, né? Desse circuito tão desejado e tão cobiçado por muitos atletas. Tem muita gente que não liga, mas eu acho que a maioria ali no fundinho gostaria, né? De correr uma Major.
8: Então, sim, como eu falei, não sabia o que era índice. Major, sabia que todo mundo queria fazer uma Major, eu não tinha esse sonho. Mas depois que eu fui agora nessa, eu fiquei, gente, agora eu quero completar lá, mandá-la lá. Eu fiquei, muito especial, assim, a cidade fica tudo voltada para a prova, para a maratona. E falando do ciclo, acho que comparado esse ciclo com o de Porto Alegre, esse foi bem mais difícil, eu achei que foi bem mais difícil. Acho que pela questão, a maratona de Boston ia ter muita subida, então eu não pude fugir das subidas, ia para a USP, tinha que enfrentar lá a subida do cavalo, uma vez, duas vezes, e... Foi um ciclo que demorou um pouco para o meu corpo encaixar nos longões. Sempre dava uma sofrida. Ou, enfim, ou o gel não descia bem, daí tinha que dar uma parada. Ou estava ali num dia que eu tinha... Meu treinador falou, fica ali na zona 3, zona 4. Não conseguia.
9: Aí em Boston, não é?
8: Aí já
9: é
8: em Boston.
9: Olha aí, que legal.
8: E ali no que a torcida, do início ao fim, assim.
9: Isso é muito legal, né? Da vibe, da torcida.
7: Você diz assim, por trás das grades tem gente nos 42 quilômetros de trajeto. Que legal, cara.
8: É muito legal.
9: E com faixa, gritando, com buzina, com água.
8: Água, cerveja. Tinha gente dando... Era tudo. Podia ter até um... Tinha pepino. Eu juro que tinha pepino.
9: Pepino.
8: Em conserva.
7: Pepino?
8: De... É, eu não sabia que isso era uma coisa, mas tinha... eu não peguei.
9: Conserva.
8: Não deu tempo, mas não deu
9: tempo. Deve ser gostoso, né?
7: Pepino, claro, coisa deles.
9: Deve ser muito bom. E aí,
7: então, o que que você... Não, agora eu fiquei curioso. O que que você pegava no caminho, Nicole?
8: Ah, não, eu peguei só gel. Eles estavam falando gel, água, Gatorade.
7: Ah,
8: eu só
7: tá.
8: observava o que tinha ali pra
9: Mas
8: pegar.
9: Você pegava o gel que na prova estava disponibilizando. E... Você não estava com receio de falar, olha, esse gel é diferente do meu ciclo?
8: Não, pior que era o mesmo.
9: Ah, então isso é ótimo, tá bom.
8: É, daí
9: tá.
8: Eu fiquei tranquilo.
9: Porque tem isso também, Sim. né? A diferença do gel, de nutrientes, o que tem um, o que tem no outro, pra você não fazer nada de diferente no dia da sua prova.
8: É, exato, até entender se teu estômago é sensível, né? O meu é, então, isso é até algo que faz parte do ciclo de treinar a suplementação que você vai usar no dia da prova, que é, enfim, se eu tomar um gel em uma zona 1, zona 2, é uma coisa, mas tomar em uma zona 5,
9: aí é diferente.
8: É outra coisa, pode bater ruim.
9: E o seu ciclo, olha, agora eu tenho uma curiosidade aqui, uma curiosidade. Uhum. É quando você, por exemplo, você vai treinar subida.
8: Tá.
9: Por exemplo, ali na subida, né? A famosa subida do cavalo na USP. Você mantém o pace de sempre? O mesmo pace flat? Você também mantém esse pace na subida?
8: Eu desacelero um pouquinho.
9: Desacelera um pouquinho.
8: É. Ah, é tá. Até pra não... Eu faço isso pra não desgastar. É, exato. E até eu mudo um pouco a posição do corpo. Isso eu aprendi com o meu primeiro coach, de na subida jogar mais o braço, assim. Tipo, você tá correndo assim, na subida você vai tentar dar um soquinho mais pra frente. Eu faço isso, gente. É o que eu faço. Não sei se
9: é tipo essa uma biomecânica diferente, né? Que funciona pra você. E eu vou testar também.
8: Testa. Como nada é? Vai estar lá, tu não usa assim.
7: Testa. É.
9: Ou seja, com o bracinho um pouquinho mais pra cima.
8: É, mas eu diminuo.
9: Na subida.
8: Diminuo a velocidade, daí aproveito a descida. Daí a descida eu acelero mais pra compensar o tempo da subida.
9: Mas aí descida, meu, vai que vai?
8: Vai que vai. Ah, eu adoro. Adoro.
9: Curte?
8: Eu curto a descida.
9: Lembra do Cadu, Cadu Santos, que esteve aqui, da Insta da Milk?
7: É mais difícil do que subir.
9: É, ele falou que ia participar de uma corrida e tinha muita descida. E ele falou, cara, não foi legal, porque eu tive que ficar meio que travando ali, né, na descida. Faz sentido?
8: Talvez. Acho que faz, depende de cada um, assim, até a velocidade que ele queria estar, enfim.
9: Claro.
8: Se era muito rápido, talvez algum equilíbrio. E também tem que estar bem fortalecido, né, a perna, porque vai ter bastante impacto.
9: Impacto, né, daquele tranco ali, né?
8: Exato.
9: É.
8: Eu sou meio assim, vou acelerar esse doer depois. Ai, gente, não posso.
7: E não tem problema.
8: E não tem problema. Depois eu vejo.
7: Você aguenta a dor?
8: Eu aguento. Acho que é por isso que, enfim, acabo tendo resultados assim bem legais, porque eu, enfim, sustento bastante a dor ali, né, do endurance, que é quanto mais resistência à dor que tu tiver.
9: E Nicole, no meio ali da maratona de Boston, quando é que você percebeu que ia dar bom? Assim, teve algum momento que você falou, nossa, calma, vou fazer um tempo muito melhor que em Porto Alegre. Você se identificou, você percebeu ali na hora ou você foi embora e só foi descobrir isso depois?
8: Ai, eu percebi, acho que foi em duas partes, assim. Acho que quando chegou nos 21 quilômetros da prova, eu vi que eu tinha batido, sei lá, uns 30 segundos a menos do meu PR, deu 1:24. Eu vi, tô bem, tô num ritmo bem nessa primeira parte da prova. Eu fui seguindo no mesmo. E daí tem uma parte ali da prova que é as Newton Hills, que são subidas.
9: Tá. E daí pelo nome, né?
8: É.
9: Hills.
8: Hills. Isso já fica assim. É. Daí tem a última, que é Heartbreak Hill, que é a maior de todas. Eu tava focada de, se eu tiver me sentindo bem nessa parte, na hora que passar essa última subida, eu vou acelerar com a minha vida até o 42. E acho que ali era 32, faltava 10 quilômetros.
9: Deus.
8: É, e ali fechou num tempo bom. Daí eu, na hora que passou essa última, eu falei, agora eu vou acelerar pra bater o menor tempo possível.
9: E não tinha mais subida?
8: Não, pouquíssima.
9: É comparada
8: pouquíssima.
9: Com as outras rios aí que tinham passado.
8: As outras rios, todas as rios tinham ido. Daí eu acelerei até o fim e fui, enfim, até na minha cabeça. Ah, vou tentar 2:49, mas no final deu 2:50:17 ali, mas...
9: 2:50
7: Deu só 2:50
9: Sim. Então olha como ela melhorou, porque em Porto Alegre era 2:58 ou 59?
8: Era 58.
9: 58. Olha o quanto ela... 8 minutos. E para você tirar 8 minutos de uma maratona, muito difícil.
7: Não, a gente viu, foi o depoimento do Shima, né?
9: Foi.
7: Que falou que ele ficou feliz da vida, o Shima, filho do Oscar Schmidt, né?
9: Sim.
7: Grande Shima, tá sempre ouvindo o Corre TMC.
9: Ah, um querido.
7: Manda
9: um
7: mensagem querido. Direto, tá Manda. Sempre na nossa audiência e nós adoramos você, viu, Shima? Ele ficou super feliz quando ele fez 2:59:59, não foi?
9: Foi, nossa. Foi na maratona.
7: Sub 3 horas.
9: E aí conseguiu o índice, acho que foi para Chicago, ou para alguma coisa assim também, para alguma major também. Aí ele também ficou muito feliz.
8: Ai, que legal.
9: Aqueles
8: que
9: segundos,
8: bom.
9: Né?
8: Uhum.
9: E quem é você depois da maratona? Muito cansada, perninhas cansadas.
7: Ou já quer a próxima?
8: Ai, sim. Quando eu terminei, eu fiquei assim, quero a próxima. Mas depois eu fui sentindo nos outros dias, eu fiquei, gente, tá, eu preciso descansar um pouquinho. Lembro que no outro dia, tava indo em Boston, aproveitando a cidade. Deu uma febrezinha. Acho que
9: no dia seguinte?
8: No dia seguinte, o esforço, né, do corpo. E perna aqui. Enfim, não conseguia...
9: Quadríceps.
8: Nossa, eu não conseguia andar. A escada, todo mundo na cidade estava descendo de lado. Eu estava nesse time. E agora eu tô devagar, assim. Vou esperar. Agora tem a meia do Rio, que daí eu vou fazer. Mas acho que eu não vou tão loucamente assim. Mas é bom dar um descanso. Eu aprendi que tem que dar um descanso depois desse
7: seco. A experiência
8: desse
7: traz, né?
8: Exato.
9: Agora, Nicole, além de você estar, né, toda ali dolorida junto com todo mundo, já falei para você, hein, Galvão, sim, que no dia seguinte todo mundo tem que estar de medalha no pescoço, quem correu.
8: Exato.
9: Né? Olha essa medalha lindíssima aqui,
7: eu,
9: ó.
7: Eu me interesso menos pelo dia seguinte e mais pelo pós-prova, assim.
9: Pós-prova, né?
7: Pós-prova sou mais interessado.
9: Que é difícil demais. Ai, que medalha... Ai, essa medalha é muito linda. Pesada, pega aí, segura aí, Galvão.
7: Deixa eu ver.
9: Oh,
7: é pesada. Olha só, rapaz,
9: pesada, né?
7: Céu. Que coisa linda, hein?
9: Linda. E todo ano é uma medalha diferente, um jeito diferente. E
7: a
9: você viu o que
7: bate,
9: tem atrás dela? Olha que linda.
7: É, a luz bate e ela é brilhante, cara.
9: Nossa. Linda, dourada.
7: Que coisa mais linda.
9: E você viu que ela colocou atrás, né? O tempo dela da medalha.
7: Ah, não tinha visto.
9: Olha aí,
7: peraí,
9: ó.
7: Peraí.
9: Vê aí atrás.
7: April 20.
8: 20, assim.
7: Cadê? Não, peraí. Cadê
9: tá
7: o tempo?
9: Tá aqui em cima, aqui, ó. Uma hora... Aqui, ó.
8: Não, uma hora. Horas.
7: Aqui.
8: Uma hora, meu Deus.
7: Agora eu vi.
8: Eu já vou pro
7: 2 hours, 15 minutes and 17 seconds.
9: É, que bonitinho. Pra Brasil.
7: É, aqui é Brasil.
9: Lindíssima. Muito maravilhosa. E você pensa numa próxima maratona?
8: Ah, eu penso. Eu queria fazer a de Berlim.
9: Ah, legal, hein? Uhum. Berlim, dizem que é bem legal também.
8: É, falaram que é retinha. Uhum. Né, eu agora, já que essa teve muita subida, porque a próxima pode ser reta.
7: Mas muita gente das majors aí que a gente convidou, que participou do nosso Corre TMC, já falou que a maratona de Berlim é a ideal para você fazer a primeira major, né?
9: E disseram também que é muito boa a de Tóquio. É que todo mundo deixa por último Tóquio, porque é mais difícil de você entrar. E também a logística do outro lado, né, do mundo. Mas dizem que Tóquio é bem legal para correr. Não é, não tem tanta subida, não. Mas deve ser demais correr em Tóquio,
8: nossa,
9: né?
8: Deve ser outro mundo.
9: Não, tá aí eu já ficaria já um mês lá. Pegaria férias para conhecer.
7: Você vai até o Japão, pô.
9: Exatamente.
8: Atravessar o mundo.
9: É, atravessar o mundo, não, com certeza.
7: É uma viagem longa, hein? Nossa, mãe.
9: Você já foi, Galvão?
7: Eu já fui duas vezes pro Japão.
9: Caraca. Uau!
7: Duas vezes. Eu fui uma fazendo cobertura, né? Fiz a final do Mundial de Clubes aqui pela Transamérica, que agora é TMC, quando o Santos tomou 4-0 do Barcelona.
9: Ai, ai, ai.
7: Não é uma lembrança muito boa.
8: Marcou.
7: Para a torcida santista, né? Eu tava nesse jogo, eu tava cobrindo o Barcelona. O Barcelona do Guardiola foi muito legal fazer.
9: Pô.
7: Nada contra torcedores do Santos, mas fazer aquela cobertura. E depois eu fui com a família. Não, é super vale. É fantástico o Japão, né? E para vocês que são apaixonados pelas corridas, seria... Eu falo isso porque eu gosto muito de assistir corridas de Fórmula 1 com as minhas filhas, né? Esse é o passeio ideal, cara. Você vai lá com uma desculpa, né? Pô, tô indo para isso. E aí passa mais 15 dias lá só curtindo. E é sensacional.
9: Nossa, deve ser incrível. Ah, vamos colocar um dia na planilha, né?
8: Vamos.
9: Os sonhos estão aí para serem... É bem frase de clichê, mas é verdade. A gente está aqui nessa vida para tentar viver todos os nossos sonhos.
8: Exato.
9: Falando em sonho, você um dia imaginaria ser embaixadora da On Running?
8: Não imaginava não, gente.
9: On Running, né? Marca esportiva, muito tradicional também na corrida. Tem Roger Federer também como grande embaixador. E você se tornou, recebeu o convite para ser uma das embaixadoras, Nicole. Como é que foi?
8: Foi muito surreal. Foi recente, entrei como embaixadora esse ano. Começou em janeiro. Mas estava já meio que ano passado conversando.
9: Namorinho.
8: É, conversando. Você está sempre... Né, quem gosta de correr está em evento, está nas provas, vai conhecendo todo mundo. E conheci o Fernando da ON. E, enfim, me mandou um tênis. Daí eu comecei a usar, já fiquei fã. E daí no final veio um convite. Você não quer ser embaixadora? Acredito que você se encaixa com a filosofia da marca. E eu, óbvio que eu aceitei, né?
9: Quero.
8: Um dia que eu assino, eu falei, não preciso ler nada. Mas, enfim, graças a eles, boa parte da viagem foi junto com eles. Participei de vários eventos da marca lá junto com a ONU dos Estados Unidos. Então, foi uma experiência de conhecer corredores de lá também, ligados à marca.
9: A Maratona de Boston é organizada pela On Running?
8: Não, não. É pela Adidas.
9: Pela Adidas,
8: mas
9: tá.
8: Mas eles estavam... Até era lançamento desse tênis aqui, que é o Light Spray, o Monster.
7: Peraí, só fala no mic.
8: Light Spray Monster.
7: É isso aí. Fala esse no microfone, é um tênis pra todo mundo entender.
9: E esse é um tênis de corrida.
8: É de corrida.
9: Nossa, que diferente.
8: Ah, vim aqui. Não tô correndo, mas vim.
9: Não, mas é muito diferente, porque não tem cadarço, né? Sim. Todo mundo fala do cabedal, que é respirável e tal. Então você vê que é um tênis diferente.
8: É, ele até é feito, enfim... Tem até vídeos na internet que é com robôs, assim. Ele é feito em 3 minutos, um filamento que tem uns 3 quilômetros.
9: 3 minutos?
8: 3 minutos pra fazer esse tênis. Ele vai passando, assim, tem vários robozinhos, assim. E cada um vai passando o filamento pra ir fazendo o formato. E o último pra passar o spray, pra fechar, tanto que é light spray, né, o nome do tênis. E isso faz um tênis ficar muito leve, muito leve. Ele é bem elástico, assim, pra colocar no pé. E eu não usei esse... Mas eu usei o outro da mesma versão, que é o Strike, que tem uma placa que, enfim, parece que não tem nada no pé.
9: Esse tem placa?
8: Esse não tem placa. Não tem placa. Mais para uma rodagem, assim, treino.
9: Legal.
8: De sábado.
9: Nossa, maravilhoso.
8: É. Eu só fiquei falando agora. Enfim, usei o outro Strike, eu sou meio dessas, de maratona usar tênis novo.
9: Ah, você gosta?
8: Eu arrisco.
9: Mas vocês...
8: Eu arrisco.
7: Porque tem gente que acha um absurdo.
8: É
7: um
8: absurdo, né?
9: A gente mais escuta. É o que a gente mais escuta. Mas ela está aqui para... Break the rules, quebrar as regras.
8: Pode dar certo, gente. Enfim, deu certo.
9: E Boston, você fez isso? Você testou um tênis?
8: Testei um tênis novo.
9: Sério? Você abriu na caixa, pegou e foi correr a maratona?
8: Peguei o Light Spray e o Strike, que é... Tem uma foto ali, tá. Que é outra versão desse aqui, com placa. E fui. E foi ótimo,
7: Mas você nunca tinha usado?
8: Não tinha usado.
7: Até o dia da corrida.
9: Agora ela é bem doida mesmo. Exatamente. Agora ela falou, acho que ela tá no top 1 aqui, né, vai?
7: Ô, louco, cara.
9: De essa loucura aí, boa.
8: Eu confiei. Eu sei que é bom.
7: Essa aí eu acho que é inédita.
9: Inédita, né?
7: Nenhum convidado nunca tinha dito algo parecido.
9: Abriu da caixa, pegou e foi correr a maratona.
7: De 42 quilômetros.
9: E deu bom.
8: Não.
9: Qual o tempo mesmo?
8: 2 horas e 50 minutos.
9: Gente, deu muito bom.
8: Ai, gente, deu muito bom, né? Muito...
7: Mas é o seguinte, também vamos lá, né? Não é tudo assim, mil maravilhas.
9: É.
7: Aí você pega o tênis, na caixa, na hora, não, vou sair correndo com esse tênis aqui, porque vai dar bom. E não dá bom, o que acontece?
8: Ah, eu vou chorando até o final, né? Não tem muito o que fazer.
9: Vai quebrar, é o famoso quebra, né?
8: Ia quebrar.
7: É.
8: E vai terminar mais em outro tempo, mas tudo bem.
7: É, porque pode acontecer, pô. Você não se adapta ao tênis, você começa a correr.
8: Total, não, gente, não recomendo fazer isso.
9: Sim.
8: Às vezes dá certo, mas por enquanto deu certo.
9: E Nicole, ser embaixadora hoje da On Running, o que que é? É receber produto, é testar lançamento? Porque é praticamente ali, é um sonho, né, para um atleta.
8: Ai, é óbvio. Como várias marcas, é receber os produtos, testar, falar sobre eles, até ter uma percepção para a própria ON, né? Ah, gostei, não gostei. Quando tem um lançamento, ali está divulgando. E é muito legal que eles são bem... Eles abraçam cada um da sua forma, né? Não tem um briefing, tem algo ali para falar, mas faça do seu jeito, do seu estilo, no meu caso, Nicole de ser, para falar sobre o produto. E tanto tem bastante eventos... Da marca... Ai, teve um que eu não participei, gente, mas eu vou falar ele. Teve agora um da ON que era... Teve no Rio de Janeiro, que é de squads, ou um squad race. Eu participei ano passado desse. E é muito legal, são várias equipes de 4 pessoas. Daí, enfim, vão tendo várias baterias.
9: Tipo revezamento.
8: Revezamento,
9: ali.
8: Isso, desculpa, fugiu a palavra. Tipo faz revezamentos e cada equipe vai passando, vai tendo várias chaves. E a primeira que ganhasse, entre todas, a mais rápida, ia para a final aonde? Acho que era Los Angeles, gente. Acho que é Los Angeles.
9: Nossa, que delícia, que legal.
8: E é poder participar de eventos como esse.
9: E te motiva,
8: né? É, motiva muito para treinar. Tá ali podendo, quem sabe, ser a pessoa que vai, o time que vai viajar.
9: Nossa,
8: e
9: incrível.
8: A ON apoia muito isso. Se eu tenho, por exemplo, aqui de Boston, falei aqui, para Boston eles deram um suporte para estar lá.
9: Excelente.
8: É muito legal. É muito...
7: Que tipo de suporte?
8: Suporte de passagem.
7: Deram tudo.
8: Deram então. Tudo, entrando para esses eventos que eu falei que estava tendo lançamento, de estar lá, receber o tênis. É um... Dá um gás, assim, né? De tu tá correndo,
9: pô. Não, pô, que isso?
8: Quem não gosta?
9: Quem é que não quer, gente?
7: Quem vai negar?

0: mistura.
1: Mas então vou mudar a pergunta.
2: Muda.
1: Você já teve vontade? Já teve algum momento da sua vida desejo de se tornar uma atleta?
2: Acho que sim. Sim. Tenho sim, quem sabe.
1: É, então.
2: Tem que estar, agora tem que estar mais, eu já estou me esforçando, mas tem que estar mais ainda dedicada. Mais tempo, fisioterapia, treino de força, tudo certo. Aos pouquinhos estamos crescendo.
1: Porque ela não está distante. A Nicole não está distante, cara.
0: Tem tempos muito bons.
1: É.
0: E para você ver como já tem marcas também acreditando no seu potencial. Uhum. Então, não sei, já jogamos para o universo aqui, né?
1: Exato.
0: Vamos ver, jogamos para o universo. E treino?
2: A gente começa daqui uns anos de novo. Vamos ver o que vai acontecer.
0: E Nicole, treino? Todos os dias, 4 vezes por semana? Como se encaixa a musculação? Como é que é?
2: 4 vezes por semana corrida, certo? Assim.
0: Bastante.
2: É. E musculação, eu tava fazendo 2, agora aumentando para 3. Precisa treinar mais perna. Eu vi, depois de bosta eu falei, fui bem, mas dá para fortalecer mais.
0: É, porque a musculação, ela vai determinar ali o seu condicionamento físico, né? Ter pernas fortes, não só pernas, panturrilha, core, que é abdômen, glúteo. Gente, vocês não sabem como... Glúteo, como dói depois o glúteo, né? Quadril. Ou seja, tudo a gente precisa trabalhar ali, né? Pra, enfim, para se desenvolver e para evoluir cada dia mais na corrida.
2: Exato. É ficar mais forte para a corrida e também evitar a lesão, né? Que eu acho que é o medo de todo corredor.
0: Já teve alguma?
2: Agora de bosta, eu não tô com uma lesão, mas tô com uma dorzinha que eu nunca tive.
0: Aonde?
2: No glúteo.
0: No glúteo, no popô. Glúteo.
2: Exato. Mas estamos aí já vendo o que tem que fazer.
0: Fisioterapia,
2: liberação.
0: É, nossa, e como dói, viu?
1: É, e por isso que é importante esse acompanhamento, né?
2: Exato.
0: É, porque na fisioterapia a gente sofre, né, Nicole?
2: Sofre.
0: Nossa, a gente acha, é tudo maravilhoso. Quando ele começa ali, ó, apertar e não sei o quê.
1: Caraca.
0: Nossa, eu só xingo o meu fisioterapeuta, eu tenho até dó. Eu peço até desculpas já pra quem está do meu lado. Eu falo, me desculpa, gente, é porque eu falo muito palavrão mesmo, mas é porque tá doendo muito.
2: Sim.
0: E tem que soltar, é importante. Fazer a botinha. A botinha é boa, né?
2: A bota é boa, dá uma relaxada.
0: Delícia, a botinha.
2: Recomendo.
0: Espreme tudo ali, é ótimo.
1: Fisioterapia é um lugar muito louco, né? Porque você dói pra cacete quando você tá lá fazendo, né, a fisioterapia e depois ele some. Some.
2: Mágica, né?
1: É, parece magia. De repente some toda aquela dor que você tava sentindo. Uhum. Porra, mas precisa arrebentar com a gente pra assumir a dor? Né?
2: Você foi lá, arrebentou no treino, agora tem que arrebentar.
1: É um preço alto.
0: É um preço alto, mas é importante, né? E a gente percebe também o quanto é legal a gente ter a disciplina. Porque a disciplina não é você só sair correndo, acordar às 5 horas da manhã. Mas a disciplina com o seu corpo é você ir pra academia, vai fazer musculação, condicionamento. Se for preciso fazer, é bom. Que faça a fisioterapia, a disciplina. Eu sempre falo aqui, né, Nicole? Eu entendi o real significado da disciplina no ciclo da maratona.
2: Uhum.
0: Que é você dizer não às sextas-feiras para você sair, porque você precisa, gente, dormir cedo. 8 horas, 9 horas na cama numa sexta-feira. Só que não é uma sexta-feira. É num ciclo de 4 meses, de 5 meses... Né? Então, quando eu vejo lá meu marido tomando uma tacinha de vinho, abrindo uma cervejinha gelada, eu digo, não, obrigada. Porque eu sou dessas, eu sou muito determinada, porque eu sei que eu quero correr bem. E é isso que eu vou fazer. Você lembra que na última maratona, eu só fiz 2, né? Então, a minha última em Buenos Aires, é só duas. Em Buenos Aires, eu tive vontade de fazer número 2, quilômetro 30.
2: Ai.
0: E aí começou a minha barriga, e eu falei, não tô acreditando. Não, eu vou conseguir. Mas não consegui. Tive que parar no banheirinho químico. Eu estava com papel higiênico no bolso? Não. Tinha papel higiênico no bolso no banheiro químico? Não. Como eu fiz? Só Deus sabe, gente. Como é que eu fiz?
2: Só Deus sabe.
0: Só Deus
2: sabe.
0: Só ele
2: tem essa informação.
0: Mas só
1: e
0: ele
1: também
0: tem
1: a gente
0: essa informação.
1: Quer saber.
0: Não querem saber.
1: E também
0: ótimo.
1: Ninguém quer saber.
0: Mas você sabe que no momento a gente não pensa em nada, a gente tá tão adrenado,
2: uhum.
0: tá tão louco, que, meu, você vai lá, fez, acabou, você saiu e começou a correr, só depois eu imaginei, gente, me deu dor de barriga no meio, que loucura. Você não pensa nada, né?
2: Não.
0: Que doideira. Então, por isso que eu falo, agora eu trabalhei melhor com a minha nutricionista, o que que eu fiz de errado,
2: uhum.
0: pra que na minha segunda maratona...

0: maratona, isso não acontecesse, porque algo de errado aconteceu. Foi o que eu comi antes, foi durante a semana, ingeri leite, não ingeri leite, gordura, fritura. Uhum. Alguma coisa aconteceu. E aí a disciplina. Né? É isso que eu falo, Nicole. Você é bem disciplinada em relação a isso?
1: Ai, quando eu tenho foco para uma prova, sim. Depois que passa, eu dou um mesinho ali que eu fico meio...
0: Ah, eu também.
1: Ah, calma, posso ali beber alguma coisa, que eu gosto de um drink, alguma coisa fora, ou não treinar tão forte. Mas quando eu tô em ciclo...
0: Mas no ciclo você é bem disciplinada.
1: Sim, eu sou chata. Eu fico assim, dormir na hora, não comer algo fora.
0: Você conversou bastante, falou, né, da sua namorada, da Eduarda, sim, e tudo mais. A Eduarda, ela corre contigo de vez em quando?
2: Isso que eu queria saber também, porque a companhia é fundamental nessa
1: sim,
2: hora, né?
1: Sim, ela, a paixão dela não é corrida, né? Ela gosta, acho que, mais de bike. Mas ela corre sim. Quando tem um treino assim um pouco mais leve, ela vem. Quando não é leve, ela sabe que eu vou ter que fazer força, ela vai de bicicleta.
0: Ah,
1: e fica.
0: Justo.
1: E fica, vai. É tu que quis isso, nossa. Eu fico, afi. E ela fica acelerando. Na de Porto Alegre, é bom que o percurso em volta não é, tem bastante torcida, mas não tem bloqueando assim a via. E ela foi de bicicleta por vários quilômetros. E foi muito bom, porque ela via que alguma hora... Parecia que dava, acho que meu rosto mostrava, tô cansada. E ela, não vai, é mental, não sei o quê, e dava uma força durante o percurso
0: irado,
1: todo.
0: Então ela conseguiu te acompanhar
1: conseguiu
0: ali
1: em vários
0: na bike,
1: percursos.
0: em vários caminhos ali. Incrível. Inclusive, eu já vi navegando ali no seu Instagram, Nicole, você correndo com seu cachorro, o Bold, nas costas.
2: Como
0: é
2: assim?
0: Isso?
1: É, né? A gente faz de tudo. Ai, é que assim, o Bold adora correr. Foi uma
0: assim?
1: Corridinha. É que assim, o Bold gosta de correr, mas ele tem um focinho achatado, que ele é um bulldog francês, não dá pra correr quilômetros com ele, né? Daí, às vezes, a gente corre, pega, coloca ali no, na mochila, ou que se a Duda tá de bike, aí a gente coloca na bike. Mas
2: nossa,
1: ele adora correr.
0: Inclusive, pra quem está nos acompanhando no YouTube, a gente vai colocar uma foto da Duda, né? Olha aí,
1: olha aí.
0: Correndo, a namorada da Nicole correndo com o Bold. Olha que fofo.
1: A duplinha.
0: A duplinha, olha aí. Duda e o Bold, então,
2: porque
0: correndo
2: a Duda,
0: junto.
2: Ela corre distâncias mais curtas, é isso?
1: Ela curte mais curta, Maratona um dia que... Eu falei pra ela, vamos maratona?
2: Não,
1: ela...
2: não, eu me identifico. Duda,
1: quem
2: eu
1: sabe?
2: Me identifico com você, é isso aí.
1: Ela gosta do pó.
2: Mais curtas, é isso, Duda. Me identifico total, é isso aí.
0: O pó, tomar uma cervejinha gelada.
2: É isso.
0: Comer um pastelzinho na feira.
2: São 5 quilômetros e o pó é da hora.
1: É bom.
0: O pó realmente é muito
1: mas é
0: bom.
1: Ótimo, eu também gosto do pó.
0: É, eu também. Assim como você ficou, né, um tempinho sem fazer nada, gente, eu fiquei quase 2 meses sem correr, sério mesmo.
1: Uhum.
0: Porque eu fiquei tão, assim, tão desgastante, tão... e eu nem imaginei fazer outra maratona, eu falei, não vou fazer mais. Aí depois, né, passa um tempinho e a gente muda de ideia.
1: Uhum.
0: Mas é bom, porque o nosso corpo, imagina, ciclo de 30 quilômetros, é muito tempo correndo, a gente faz várias meias maratonas, tipo assim, num sábado qualquer. 21, 25, 28, o tempo inteiro, Nicole.
1: É. Né? É. E tu mentalmente pensa, ah, sábado de novo tem lá 30 quilômetros. Por vários meses.
0: Por vários meses. Então é desgastante.
1: E como você falou, a alimentação também tem que estar... Tá legal ali, óbvio. Tá regrada, às vezes a gente sai um pouco, mas o máximo possível tá se alimentando bem. Eu tinha uma coisa que eu não comia tanto carboidrato. Minha Nutri pegou na minha orelha, você precisa de energia. Você tem que comer carboidrato. Aprendi a comer certinho nesse ciclo.
0: Eu era um pouco noiada em relação a isso
1: sim.
0: também. Não sei se você era.
1: Eu era, sim.
0: Eu também. Eu falei, cara, sim. Eu vou comer carboidrato pra caramba. Eu vou engordar, eu não quero engordar. E não precisava umas noias assim... Mas depois eu entendi, gente.
2: Vocês correm tanto.
0: É isso.
1: É, eu aprendi, né? Eu, quando eu tava treinando sem comer tanto, eu tava podre depois. Não conseguia fazer nada.
0: Exatamente.
1: Eu comecei a comer e mudou tudo.
0: Olha, numa sexta-feira que antecede um longão, Galvão, eu como 2 pães de manhã, tem lanche à tarde, no almoço é macarrão, à noite é macarrão. Então, você imagina, 4 fatias de, né, de pão, macarrão no almoço,
2: só que
0: macarrão...
2: no sábado vai tudo embora.
0: Exato. No sábado vai tudo embora e você
1: nossa.
0: Precisa dessa energia. É muito tempo. Sem contar que, pelo menos eu, como uma fatia de pão com uma geleinha também.
1: Sim.
0: Antes da corrida no sábado. Que é muito bom, você precisa correr. Não, precisa gastar essa energia, que é muito tempo. O que você come antes dessa corrida? De... Vai! Eu fiquei curiosa agora.
2: Não como nada.
0: Eu quero saber, você vai jejum?
2: Não, não.
0: Cafezinho?
2: Quando eu vou correr, assim, 5 quilômetros, eu só como fruta de manhã.
0: É? Uma maçãzinha? Bananinha?
2: Maçã, banana. Às vezes, uma torrada, assim, com geleia.
0: Esse é o melhor.
2: Às vezes. Mas eu faço tudo errado, Mimi. Eu não sou exemplo. Não, mas não.
1: Adorei.
2: Eu faço tudo errado.
0: Ele também é break the rules. É. Quebra as regras.
2: É isso. Então, não serve como referência.
0: Não serve.
2: Vamos ouvir a Nicole.
1: Eu tô quebrando umas regras também. Eu não sei.
0: Ô, Nicole, pra gente terminar, olha só. Vamos só, última perguntinha.
1: Ah.
0: É o nosso saquinho. Olha, o olho dela já overflow. O que é isso?
1: Tem nesse saco.
0: A nossa pergunta saideira do programa.
2: O saquinho do Pace.
0: É, o saquinho do Pace. Vai ter uma perguntinha aí para você responder. Vamos ver. Qual que é essa pergunta aí?
1: Ai, ai.
0: Consegue? Vamos lá. Vamos ver. Qual que é?
1: Tá, complete a frase. Eu nunca...
0: Tá, eu nunca...
1: Meu Deus.
2: Não, mas completa a primeira frase do que você nunca
0: Eu fez. Nunca... O quê?
1: Ah, é que eu nunca falo coisas chatas, né? Eu nunca fiz maratona de Tóquio, deixa eu ver.
0: Ela quer pensar em algo criativo, é isso?
2: É.
1: Aí eu ia falar, eu nunca corri com tênis novo, mas eu fiz isso, né?
0: Correu já.
1: Eu nunca corri uma maratona com o tênis que eu já usei, então.
0: Ah, essa foi boa.
2: Tá. Boa, tá. Boa.
0: E a próxima é?
1: Ah, eu sempre...
0: Sempre...
1: Essa é a mais complexa, mas eu sempre em prova, na metade da prova... Na metade da distância, eu penso que eu tô recém começando a prova.
0: É uma boa estratégia.
2: É,
1: eu tento esquecer tudo que eu fiz. Então, eu sempre faço isso.
0: Tá, uma boa estratégia.
1: Ninguém sabe, mas eu... Ai. Você falou sobre, né, ter um piriri no meio da prova, né? Ninguém sabe, mas eu já tive.
2: Pode acontecer.
1: Acho que muita gente tem, mas
0: ninguém conta,
1: não falamos,
0: né?
1: Acabei de contar, vai ficar registrado aí, né, gente?
0: E a última...
1: Se eu pudesse, eu...
0: Ah, essa daí a gente já sabe. A gente jogou pro universo,
1: não? Ah, eu ia falar, era viver de corrida.
2: Aê, bacana.
1: Vamos lá. Vamos ver, esse papel foi bom.
0: Ai, Nicole, muito obrigada. Adorei. Sua história também é de muita superação, de muita inspiração. E continue quebrando muitas regras, continue indo para os outros caminhos, né? Seguindo outros fluxos, porque tá dando certo.
1: Tá dando, né? Tá dando. Mas obrigada.
2: Vai ainda dar muito mais certo. Parabéns, Nicole.
1: Obrigada. Obrigada também pelo convite. Foi ótimo. Ah, foi ótimo.
0: Maravilhoso. Parceiro.
2: Valeu, Mimi.
0: Valeu, Galvão. Obrigada. É, quem sabe um dia aí vamos correr 5 km together.
2: Cinquinho together, eu garanto.
0: É isso, cinquinho. A todos vocês que nos acompanharam no Corre TMC, muito obrigada. Continue seguindo a gente aí nas redes sociais, TMC Esportes. E um beijo. Fui, porque eu sempre tô no corre. Tchau.
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6: 3 da manhã, bom dia. O programa Brasil Soberano entrou em vigor e vai liberar 18 bilhões e 500 milhões de reais para apoiar empresas afetadas pelas tarifas dos Estados Unidos por dificuldades no comércio internacional. A medida provisória já está valendo, mas ainda precisa ser aprovada pelo Congresso. Os recursos serão utilizados para ampliar o acesso ao crédito de empresas impactadas pelas barreiras comerciais. Para a candidata à presidência, Ronaldo Caiado criticou o Flávio Bolsonaro por repetir, diante de embaixadores, acusações sem provas contra as urnas eletrônicas. Caiado afirmou que o encontro poderia ter sido usado para atrair investimentos ao Brasil e também criticou Eduardo Bolsonaro, dizendo que as suas ações nos Estados Unidos prejudicam a economia e as exportações brasileiras. O senador Flávio Bolsonaro negou qualquer ligação com o Banco Master após reportagem do Metrópole sobre notas fiscais emitidas por seu escritório de advocacia. Flávio afirmou que prestou serviços a uma empresa de contabilidade, disse que as notas ligadas a outra empresa foram canceladas por falta de contratação e anunciou que vai acionar a justiça contra tentativas de associá-los ao Banco Master. A Eurofarma anunciou que vai pagar quase R$93 milhões em dividendos aos acionistas na próxima segunda-feira. O valor corresponde a cerca de 9 centavos por ação e faz parte da política de distribuição de resultados da empresa aos investidores. As fortes chuvas do Rio Grande do Sul já atingiram 143 cidades e deixaram mais de 200 pessoas desalojadas. A Defesa Civil registrou alagamentos, deslizamentos, granizo e vendavais. Em algumas regiões, o volume de chuva passou de 200 milímetros em apenas um dia. O presidente Lula decretou luto oficial de 3 dias pela morte do cineasta Luiz Carlos Barreto, de 98 anos, no Rio de Janeiro. Considerado um dos nomes mais importantes do cinema brasileiro, Barreto participou de filmes como Terra em Transe, Dona Flor e Seus Dois Maridos e Lula, o Filho do Brasil. O presidente destacou o legado do produtor para a cultura nacional. O cantor Roberto Carlos vai passar por uma cirurgia de vesícula nesta quarta-feira em um procedimento programado e minimamente invasivo. Segundo a assessoria, o artista está tranquilo, seguindo as orientações médicas, e a recuperação não deve afetar a agenda de shows. Analistas de inteligência dos Estados Unidos investigam se a Rússia ajudou o Irã nos ataques com drones contra instalações da CIA no Golfo Pérsico. Segundo analistas americanos, Moscou pode ter fornecido informações sobre alvos e tecnologia para melhorar os drones iranianos. A investigação ainda não tem uma conclusão definitiva. A Justiça dos Estados Unidos marcou para junho de 2027 o início do julgamento de Nicolás Maduro e da esposa Cília Flores por acusações envolvendo narcoterrorismo e tráfico de drogas. Presos desde janeiro, os dois negam as acusações. A defesa de Maduro tenta arquivar o processo, alegando imunidade por ele ter sido chefe de Estado. O número de mortes por ebola na República Democrática do Congo chegou a 999, segundo as autoridades de saúde. O país já registra 2.473 casos confirmados da doença. Novos casos foram identificados nas províncias de Ituri e Kivu do Norte, onde o surto continua avançando. Três horas, 4 minutos pelo horário de Brasília. Muito bom dia a você que sintoniza a TMC. Já está no ar o seu programa favorito, eu tô falando dele mesmo, Sobremesa. E no episódio de hoje tivemos como convidado Alexandre Frota. No comando do programa estão eles, Lucas Salles, Marcelo Batista e a Mini Ruth, o trio que faz a diferença. Você fica agora com mais um episódio do Sobremesa.

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1: E pra você que tá sintonizado na TMC, sim, Transamérica, agora é TMC, quem escuta sabe, seja muito bem-vindo ao Sobremesa, o seu programa favorito, comigo, Lucas Salles, e também com ela, Mini Ruth.
2: E pessoal, bora começar o Sobremesa, né, Batichinha?
3: Exatamente, meu povo, cá estamos nós mais uma vez, um dia de cada vez, porque se forem dois, a gente não aguenta, é ou não é? Estamos ao vivo no YouTube, TMC News BR, por lá, deixe o seu like, se inscreva no nosso canal, você pode comentar, mandar perguntas para o nosso convidado. Falando em pergunta, a gente sempre tem aquela pergunta que a gente começa o nosso programa. Qual o WhatsApp, por gentileza, Mini Ruth?
2: É DDD11, número 97221-1001.
3: E a pergunta de hoje é a seguinte: todo mundo tem um monte de amigo, o cara fala, sou seu amigo, mas é um tremendo filho da... né? Cê sabe,
2: sempre,
3: né?
2: Tem.
3: Então, quero saber o seguinte: qual a maior enrascada, a maior roubado perrengue que você passou por causa de um amigo seu?
1: Mini Ruth?
2: Eu já saí na porrada uma vez com uma ex-amiga, porque eu sou bravinha, né? Sou um pincher.
1: Maloqueira.
2: De 1,5 metro, maloqueira mesmo. Saí na porrada porque teve uma amiga minha que foi talarica, safada.
1: E você, Batista? É.
3: Eu fui buscar uma vez um amigo bebaça na balada. E detalhe, ele perdeu o cartão, bêbado.
1: Nossa.
3: Aí eu tive que pagar uns 800 e não sei quantos real de conta.
1: Nossa.
3: Paguei do meu cartão e até hoje...
1: Filha da mãe.
3: Eu não vi esse dinheiro.
1: Venha cobrar aqui, cobra aqui no Sobremesa. Olha, eu já quase tomei uma bronca federal de uma emissora por conta de um amigo. Exatamente. É. Esse amigo me passou informação errada, fui lá, fui entrevistar uma pessoa e quase tomei uma bronca federal. Depois eu conto aqui no Sobremesa. Então você... manda pra gente no nosso WhatsApp 011 97221 1001. Manda pra gente qual o maior perrengue que você já passou por conta de um amigo. Agora, amigos, já que estamos falando de amigos, a gente gostaria de saber do Diguinho Coruja.
3: Você viu o que aconteceu?
1: Marcelo Batista.
3: Você viu só o que aconteceu? Foi parar na Sônia Abrão.
1: TV
3: saiu,
1: Fama também.
3: Saiu no Metrópolis, no TV Fama também. Esse eu não vi porque eu já tava dormindo. Velho dorme cedo.
1: Né? Então vamos relembrar o caso. O que aconteceu? Na segunda-feira, agora, aqui no Sobremesa, nós recebemos ele, Diguinho Coruja, o apresentador do The Noite, radialista e amigo do Marcelo Batista.
3: Exato. E aí, o que aconteceu? Fizemos perguntas sobre Danilo Gentili. A gente fez uma pergunta do filme, depois citamos o Danilo Gentili. E quando o Lucas fez uma pergunta, né, mais incisiva, por que que a mídia não fala do Danilo tal? Não sei por quê. Ele se levantou, ficou... como ele ficou?
2: E o maluco ficou putaço, gente.
3: E aí foi embora do programa. Levantou e foi embora. Não respeitou nem a mim, que foi quem descobriu ele.
2: É verdade.
3: Mas depois de 2 dias, pra você ver como ele tá, depois de 2 dias, acho que depois que espalhou na mídia, ele me mandou um áudio aqui.
1: Opa, vamos ouvir então o áudio do Diguinho Coruja, que abandonou o nosso programa.
3: Ele mandou um áudio, eu vou colocar agora. Mandou hoje. Hoje, agora há pouco, meio-dia. Olha o áudio aqui que ele mandou.
4: Batista, mano, desculpa aí pelo dia que aconteceu aquilo lá. Tava meio, sei lá, não tinha acordado direito ainda. Tava meio no modo automático. Não quero pedir desculpas aí pra você, pro Lucas principalmente, né? Pô, cheguei, o cara... foi super gentil comigo também. Pra Mini Ruth, e me comprometo aí uma próxima vez pra dar um abraço nele aí. Pô, que droga. Não era pra ter acontecido, mas aconteceu. Me desculpa. Desculpe todos que estiveram nesse vexame, vamos dizer assim.
1: E você que nos ouve com o seu ouvido é que vai dizer: nós aqui do Sobremesa, devemos receber o Diguinho Coruja mais uma vez, Mini Ruth?
2: Ah, eu acho, eu já dei tanta chance pra homem, né? O Diguinho, eu gosto dele. É. Eu acho que ele poderia voltar sim.
1: E aí, Batista?
3: Eu também acho que o povo deve decidir.
1: Então o povo é que vai decidir.
3: É isso que eu acho. Você vai saber. Porque a voz do povo é a voz de Deus. Então você manda pelo WhatsApp 11 972211001 se o Diguinho deve ou não voltar pra gente entrevistá-lo.
1: Muito bom. Agora, falando também de amigo, vamos para a nossa entrevista de hoje. O nosso convidado de honra é mais do que de honra. Ele tem uma história fascinante. Já passou por diversas funções na televisão brasileira. Inclusive, tá no sangue. Ele é filho de um dos maiores produtores do Brasil. Ele é ator, empresário, galã, apresentador, diretor, radialista e também político. São mais de 40 anos de carreira que ele vai compartilhar com a gente aqui e agora. Senhoras e senhores, vamos receber ele, o incrível, incomparável, insubstituível, Alexandre Frota!
5: Obrigado pelo convite. Muito bom estar aqui com vocês, ver o Batista aqui, longa data. Amigo, quantos anos?
3: Ah, uns 35, só no mínimo.
5: 30 anos, né? É isso.
1: Tem muita história.
5: Obrigado, obrigado. Fez. Gostei de estar aqui com vocês.
1: A gente que agradece. Frota, obrigado pela sua participação.
5: E não vou abandonar o programa como o Diguinho.
1: Porra, graças a Deus.
5: Já vou avisando. Certo. Podem perguntar qualquer coisa.
1: Você ouviu, né? Você que nos ouve com seu ouvido, você ouviu que o Frota já acabou de dar aí. Então tá bom. Batista, por favor, faça a primeira pergunta.
3: A primeira pergunta, ô Frota, você que muito tempo acho que foi escravo do seu corpo.
5: Fui.
3: Hoje você já se libertou.
5: Graças a Deus.
3: Hoje você tem uma. Você come doce, você tem uma sobremesa preferida sua?
5: Né? Eu como doce, pizza, feijoada, como de tudo, adoro. É, moro com uma mulher, né, que é fitness, né? Então, é difícil. Mas eu não sigo nenhuma dieta mais, cansei disso. E se for olhar então o celular, aí você fica louco, porque um dia aparece um coach de tomate falando que é legal tomate. No outro dia fala que se você comer tomate você pode morrer. E água e não sei o que, e o vinho faz bem, o vinho faz mal, o sal, a manteiga. Meu irmão, então eu vou levando a vida até onde Deus quiser, entendeu? Boa.
3: E qual que é a sua sobremesa preferida?
5: Cara, minha sobremesa preferida, eu gosto muito de bomba de chocolate aí.
1: Opa, primeiro!
3: Com esse tamanho, você acha que não ia gostar de bomba?
5: É, bomba de chocolate.
1: Primeiro voto para bomba de chocolate. É muito gostoso, eu acho uma delícia.
5: Eu gosto muito.
2: Mas seja sincero, tem alguma comida que não entra na sua casa? Por exemplo, a Mayra Card não deixa o Thiago Nigro.
5: Tá chata pra cacete, toma, entendeu?
2: Cola, né?
5: Deus me livre. Porra, Deus me livre. Morar com uma mulher que, pô, não entra isso, não entra aquilo. Não dá, entendeu? Ela cuida da vida dela, da saúde dela, mas porra. Não, lá em casa entra de tudo. Eu sofro com isso, né? Por exemplo, ontem à noite a Fabiana dormiu e eu mandei uma pizza. Boa. Entendeu? Então tá tudo certo.
1: Se fosse casado com a Mayra Card, não ia poder. Ia ser
5: não.
1: Traição, ia ser considerado traição.
5: Não, eu acho que cada um faz o que quer, entendeu? Independente de qualquer coisa, né? Porque as pessoas falam muito, né, sobre essa questão de você poder viver mais tempo e etc e tal. Mas, cara, porra, não dá. Eu acho que um dos prazeres da vida é você poder comer. E a gente mora numa cidade, num estado que a culinária é demais. Aliás, no Brasil inteiro, né? Qualquer lugar que você viajar, você chega em Maceió, Salvador, caramba, você, porra, tem comida culinária demais.
3: E Frota, você falou que a hora que ela foi dormir, você foi comer a pizza. Eu quero saber assim, você é pau mandado em casa ou não? A mulher manda em você?
5: Cara, a gente entra em vários confrontos assim, porque eu sou um cara que eu, pra mim, tá tudo certo, tá tudo bem, né? E a Fabiana não, a Fabiana gosta, ela é regrada, ela tem toque, entendeu? Se eu tivesse que agora, e ela ia botar o celular aqui, isso assim, entendeu? Os três copinhos aqui, esse aqui no meio, certinho.
1: É uma mulher
5: eu
1: organizada.
5: Não. Ela é organizada, entendeu? Gosta de educar os filhos, sabe, da melhor maneira. Não que eu não goste, mas pra mim tá sempre tudo bem, entendeu? Tá tudo bem.
1: E, você é muito de boa, né?
5: Eu sou tranquilo nesse sentido, entendeu? Eu acho que a gente tem que curtir a vida, viver intensamente, aproveitar todos os momentos, e isso você só ganha com a maturidade. Boa. Entendeu? Você só, né, tem coisas que não tem mais por que se importar com tanta coisa e perder tanto tempo.
1: É viver uma vida sem limites. O que me faz lembrar que uma parceira sua disse que você era um gostoso sem limite. São palavras da Cláudia Raia, com quem você foi casado.
5: Isso.
1: E ela foi categórica, Frota. Ela falou assim, ele era um gostoso sem limite. Uhum. Gostoso a gente entende, mas o que quer dizer sem limite?
5: É porque era todo dia sentava a borracha, né?
1: Não esperava.
5: Eu não sou o Naldo, né? O Naldo falando que ele transa 32 vezes por semana e o caramba, eu vi o Naldo falando isso outro dia com o André Marques, puta, o André chorou de rir, o André caiu no chão, entendeu? Tava o André e o Bruno Gagliasso naquele programa deles lá e, porra, o Naldo, pô, tu transa quantas vezes por semana? Ele falou, pô, 32 vezes. Aí os caras abandonaram o programa.
3: Agora, o gostosão sem limites, é o seguinte, você já casou o quê? 5 vezes?
5: 5 vezes.
3: E o que que a Fabiana tem que as outras não tinham pra ela segurar esse gostoso sem limites?
5: Não, eu acho que a Fabiana, ela veio num momento da minha vida que eu tava pendurando a chuteira, o meião, a calça, o short, a camisa. Eu já tinha feito de tudo, viajado o mundo, viajado o país. Eu tinha feito tudo que eu queria e que eu não queria. Já tinha namorado todo mundo que eu queria e que eu não queria também. Então, acho que é isso. Eu acalmei, cara. Entendeu? Parei. Aqui eu olho aquele Alexandre Frota que as pessoas olham no passado, falam, pô, mas o Frota... E eu falo, cara, eu sou muito diferente hoje em dia, entendeu?
1: Pô, mas você falou que parou, mas você decidiu entrar na vida da política.
5: Não, sim, sim. Aí, não, eu parei com essa coisa. O Alexandre que, porra, Batista, a gente tá...
1: Não esperava...
5: Eu não sou.
3: Eu quero saber o seguinte, você é pau mandado em casa ou não? A mulher manda em você?
5: Cara, entendeu? Os três copinhos aqui, esse aqui no meio, certinho.
1: É uma mulher
5: eu
1: organizada.
5: Não, ela é organizada. Tem coisas que não tem mais por que se importar com tanta coisa e perder tanto tempo.
1: É viver uma vida sem limites. O que me faz lembrar que uma parceira sua disse que você era um gostoso sem limites. São palavras da Cláudia Raia, com quem você foi casado.
5: Isso.
1: E ela foi categórica, Frota. Ela falou assim, ele era um gostoso sem limite.
5: Uhum.
1: Gostoso a gente entende, mas o que quer dizer sem limite?
5: É porque era todo dia sentava a borracha, né?
1: Não esperava!
5: Eu não sou o Naldo, né? O Naldo falando que ele transa 32 vezes por semana e o caramba, né? Eu vi o Naldo falando isso outro dia com o André Marques, puta, o André chorou de rir, o André caiu no chão, entendeu? Tava o André e o Bruno Gagliasso naquele programa deles lá e, porra, o Naldo, pô, tu transa quantas vezes por semana? Ele falou, pô, 32 vezes. Aí os caras abandonaram o programa.
3: Agora, o gostosão sem limites, é o seguinte, você já casou o quê? 5 vezes?
5: 5 vezes.
3: E o que que a Fabiana tem que as outras não tinham pra ela segurar esse gostoso sem limites?
5: Não, eu acho que a Fabiana, ela veio num momento da minha vida que eu tava pendurando a chuteira, o meião, a calça, o short, a camisa. Eu já tinha feito de tudo, viajado o mundo, viajado o país. Eu tinha feito tudo que eu queria e que eu não queria. Já tinha namorado todo mundo que eu queria e que eu não queria também. Então, acho que é isso. Eu acalmei, cara. Entendeu? Parei. Aqui eu olho aquele Alexandre Frota que as pessoas olham no passado, falam, pô, mas o Frota... E eu falo, cara, eu sou muito diferente hoje em dia, entendeu?
1: Pô, mas você falou que parou, mas você decidiu entrar na vida da política.
5: Não, sim, sim. Aí, não, eu parei com essa coisa. O Alexandre que, porra, Batista, a gente tava em festa de segunda a segunda, na noite, e Easy Rider, totalmente sem destino, entendeu?
1: Entendi.
5: Eu tive uma vida assim, e depois eu optei por não mais ficar, sabe?
1: Entendi.
5: Porque chegou uma hora que até que eu achei que, porra, eu ia morrer, cara. Porque, porra, eu falei, eu não posso, eu não queria, sabe, eu acabar que nem o Chorão acabou aí, caramba. Então, eu tive uma passagem muito grande com drogas também, né? Então, porra, hoje eu tô livre já há muitos anos. E isso, pra mim, eu vim pensando, né? Hoje eu tenho uma filha linda, bela, tem filho e tudo. Então, eu realmente acalmei. Eu quando legal. Olho assim pra fora, sabe? Às vezes eu vou pra fora e fico me olhando, eu falo, porra, cara, como você realmente mudou de verdade,
2: Mas se sua vida virasse uma série, já que você viveu loucamente.
5: Tá vendida pra Globoplay.
2: Olha, que legal.
5: Vai virar.
1: É, tem documentário?
5: Documentário, ou documentário.
2: Que maneiro. Tem alguma parte da sua vida que seria proibida pra todo mundo assistir?
5: Nenhuma. Foi aí que eu acho que, a gente bateu um papo. Vai ser a produção, vai ser do Afro-Reg, né? E eu acho que para fazer uma minissérie, uma série, né, um documentário a meu respeito, não pode ser chapa branca, entendeu? Tem que ter os dois lados. Então, eu acho que isso foi o maior convencimento de quem vai produzir, quem vai dirigir, é isso, porque já vai entrar, eu não vou estragar aqui o início, mas enfim, quase que eu contei aqui nisso, mas é bem assim, vai ouvir os dois lados, entendeu? Eu acho que isso que é bacana, porque senão fica arquivo confidencial do Faustão, todo mundo vai chorar, falar que gosta e tudo, não, tem que ter os que não gostam, os que odeiam, os que não querem ouvir falar, e contar as histórias e saber como que eu saí daquela história, entendeu? Se eu saí arranhado, manchado, queimado, enfim.
3: Vai falar daquela sua passagem pela indústria por
5: vou essa, falar, né? Pô, essa principalmente. Se essa não tiver, os caras.
3: Você que já esteve lá na indústria pornô e também lá no Congresso Nacional, onde é que tem mais sacanagem dos dois?
5: No Congresso, a pornografia tá lá dentro, entendeu?
1: Inclusive tem uma pessoa que é muito seu fã, né? Que acabou de tirar o green card, você viu isso?
5: Ah, é a verdade.
1: Seu fã, muito seu fã,
5: né? Meu fã, tem toda a coleção minha de filmes, né?
1: Do
5: Eduardo, é real, cara. Ele ficou até mais careca de tanto que ele tocava olhando meus filmes. Tu acredita nisso? É verdade, o Batista até. Mas é verdade.
1: Fiquei assustado. Frota, uma dúvida. Você tem alguns anos na política e eu gostaria que você fizesse um balanço. Quem é que mais pegou no teu pé? Pessoal da esquerda ou pessoal da direita?
5: Os dois. Os dois pegaram porque é o seguinte: todo mundo quer ir pro céu, mas ninguém quer morrer, entendeu? Então é o seguinte, a gente vive num país preconceituoso, num país onde as pessoas falam uma coisa na frente da câmera e agem de outra maneira, né? Então eu passei por isso, eu tive dificuldade, tanto de um lado como de outro. Por exemplo, eu já deputado federal, saindo para deputado estadual, eu tive problemas com o Rodrigo Garcia, que era o governador, para ele gravar um vídeo para mim de apoio, entendeu? Lá atrás, quando estava no Bolsonaro, e também tive problemas para que eles pudessem gravar, porque querem estar do lado, mas aí tem receios de algumas coisas, entendeu? E aí complica. E com a minha chegada em Brasília, foi bem quando explodiu a milícia digital. E a milícia digital, que agora praticamente acabou, ela era visceral, entendeu? Eles não, por exemplo, se eles quisessem atacar o Lucas, eles não iam atacar você primeiro. Primeiro eles iam atacar aqui a rádio. Depois eles iam descobrir quem era o patrocinador principal do seu programa. Aí eles iam atacar o patrocinador. Aí, atacando o patrocinador e o teu local de trabalho, criava um conflito que a diretoria ia te chamar e ia falar: Lucas, na boa, sinto muito, mas é melhor você se afastar nesse momento. Aí depois eles arrebentavam você e tua família. Então era um negócio muito programado. E eu cheguei lá nesse momento e eu entrei pelo bolsonarismo, e com 6 meses eu tive um entendimento e não quis fazer determinadas coisas que eles queriam que eu fizesse, e por isso eles entraram numa de me colocar no alambrado, de escanteio, entendeu? E aí eu sofri muito com isso, porque naquela época o Bolsonaro, que hoje está preso, tinha 70% de aprovação. Então você imagina, eu fui fuzilado pela direita e fui fuzilado pela esquerda. Então, são os dois. E eles adoram os dois lados pegar. Eles têm duas fotos que eles adoram. Uma, que eu fiz a capa da Trip, o convidado pelo Paulinho Lima, eu de noiva, eu vestido de noiva. Eles colocam, tanto quando eles querem me atacar, eles botam, olha a noivinha, não sei o que, coisa e tal. E a outra é uma foto da revista G, que eu tô com uma uva na boca, abraçado a um outro cara, eles também colocam isso. Então, a esquerda propaga aquela coisa da diversidade, e todos têm direito, e etc e tal, mas... atacam me chamando de viadinho, entendeu? Fica um negócio que não dá pra você...
1: Contraditório,
5: hipócrita, entendeu? E a direita a gente já espera, porque vem com essa força homofóbica, misógina, machista e etc e tal.
2: Mas essas brincadeiras, elas mexem com você? Porque eu acho a gente muito parecido, por exemplo. Sei. Você é muito bem-humorado, mas você também, quando mexe ali, cutuca, você tem que segurar.
5: Essas brincadeiras não mexem comigo, eu vou te explicar por quê. Porque desde que eu me conheço por gente, e principalmente quando eu fiz as novelas na Globo, eu sempre fui criticado, julgado, apontado, sempre estava lá por causa do corpo, sempre estava lá por causa disso ou daquilo, entendeu? Então, eu acostumei ao longo da minha vida a receber muitas críticas, e eu fui encascorando, entendeu? Eu fui criando uma casca. Então, hoje, eu procuro fazer... do limão, uma limonada.
3: E Frota, a gente vê, a esquerda é sempre unida, né? E a direita a gente vê que tá se pulverizando ali.
5: É verdade.
3: Tem gente que já é contra o bolsonarismo.
5: Tem três direitas agora.
3: E por exemplo, o Renan Santos, assim, essa outra parte da direita, como é que você vê? Você é ligado a alguma parte dessa?
5: Cara, eu acho que assim, eles são jovens, né? Eles têm uma perspectiva de sucesso ao longo dos próximos anos que vem aí. São diferenciados no seguinte sentido: não tem os vícios que os políticos antigos têm, etc. Eu acho que o Renan, ele vai chegar lá em outubro com uma boa parcela de jovens apoiando ele, né? E vai mexer com o cenário, obviamente, mas hoje a gente sabe que está polarizado, o país continua polarizado entre direita e esquerda, né? A direita, a extrema direita e a esquerda radical, que vão decidir lá na frente. Eu não acredito que extremamente radical, desnecessário. E depois, quando eu vi que ele ainda foi processado por difamação, né? Porque ele fez um texto contra ela. E você sabe que aqui no Brasil a gente tem a justiça é muito difícil. Muitas vezes você vê a banana, né, comendo o macaco. Eu falei, eu vou me pronunciar nesse sentido, porque eu vi que o cara ia ser preso por não pagar a multa. E ele realmente não tinha o dinheiro da multa. E aí eu falei, eu pago. Entendeu? E, enfim, aí eu procurei o telefone dele, achei o telefone de um coletivo, aí falei com esse coletivo, o coletivo me passou o telefone de um advogado, que não era, até eu chegar nele. Aí falei com ele, ele me passou o telefone do advogado. O advogado não me ligava. Eu liguei para o advogado não me ligava, e a gente esperou o advogado ligar. Como o advogado não ligou, eles resolveram de outra maneira. Eles fizeram ali um apanhado, conseguiram o dinheiro, pagaram na justiça e eu depositei para ele na conta dele.
1: Pô, que demais. Você está ouvindo Alexandre Frota, ator, diretor, comunicador, radialista e político. Político que foi lá e ajudou um jornalista. Muitas vezes, jornalistas que vão lá e criticam Alexandre Frota. Então tome cuidado quando você vai criticar alguém sem saber, no fundo, quem ele é. Não é mesmo, menino?
2: Esse LinkedIn, ó, tem umas três páginas, rapaz. É brincadeira. Ô, Frota, deixa eu te perguntar uma coisa. Você já mudou mais de profissão ou já brigou com mais gente?
5: Ah, não, eu mudei mais de profissão. Eu não briguei com muita gente. Eu é que eu sou um cara assim, eu sou muito justo, entendeu? E eu aí, tem certas coisas que eu não aceito e vai de encontro ao sistema. E aí acaba não dando certo. Eu vou citar um exemplo daqui.
1: Por favor.
5: Eu fiquei aqui durante um ano e meio fazendo um programa aqui na rádio, o Casa Grande entregava para mim o horário, e depois de um ano a alta cúpula da rádio veio falar que eu era muito carioca para a rede, entendeu? E eu falei, então mentira. Eu vou embora, então. Nem venho não, na semana que vem, então.
1: Ah, pra deixar claro, era uma antiga Alcurnia.
5: Agora
1: são os novos diretores.
3: Exato. Agora você passa na frente da TMC, tem uma faixa. Sob nova direção.
1: Sob
3: nova direção. Você falando em briga, você
5: perdeu... Mas eu achei isso chato, entendeu? Porque o cara fala... Né?
3: É, falando em briga, você perdeu seu cargo de vereador por causa de um processo do Jean Willis.
5: Certo? Perdi e retomei.
3: E agora essa treta já, ela saiu do campo ideológico e já foi pro lado pessoal ou não? Ou você não tem
5: isso? Não, isso aí foi porque eu fui fazer uma defesa de uma situação que ele não tinha gostado. Ele entrou com o processo e na época os advogados que estavam comigo não acompanharam isso. Foi julgado a revelia. Quando eu vi, veio a bomba. E aí na Câmara de Cotia, eu sou um vereador que eu trabalho, entrego, eu me dedico, eu atendo todo mundo. Tinha boa parte da Câmara que queria se ver livre de mim, entendeu? Porque eu realmente trabalhava, eu fui eleito para isso. E aí aproveitaram uma coisa com a outra e me afastaram. Eu fiquei 2 meses só afastado, mas a justiça reconheceu que eu poderia voltar e tô lá. Bem bacana.
2: E falando em Jean Willis, né? Ele que sempre defende a causa LGBTQIA a mais, você também fez alguns projetos de lei referente a isso.
5: Vários.
2: Né? Você acha que a comunidade gay aprova o que você fez?
5: Sim, principalmente os projetos, né? Eu tenho uma geração nova, né? Uma geração nova agora, que meio que não conheceu o Alexandre Frota lá do passado, das revistas e etc e tal. Mas eu sei o quanto ali de 2001, que eu fiz a primeira GIA, até 2007, pelo menos, eu sei que eu fui um ícone para eles. E o trabalho que eu fazia era um trabalho roteirizado, porque eu não queria fazer um trabalho qualquer como eu já tinha visto. Eu falei, não, eu vou roteirizar e vou fazer um negócio que possa incomodar, possa discutir, possa as pessoas falarem, pô, mas será que é gay ou não é gay? Entendeu? Nossa, eu gostaria, não gostaria, etc e tal. E deu super certo. Eu sei que é difícil falar isso com tanta naturalidade, mas é que para mim é natural, entendeu? Mas é óbvio que a gente, volto a repetir, a gente mora num país que muitas vezes as pessoas não aceitam isso, criticam, enfim, então eu vivo nessa ebulição. Eu tô com 62 anos e eu não saio de dentro do vulcão, eu tô sempre dentro da situação, entendeu? E eu tenho que conviver com isso, não vai mudar.
1: Ser quem você é também fez com que algumas pessoas criassem uma certa desavença com você.
5: Sim.
1: E não é sua culpa, porque você é quem você é. Você é essa pessoa.
5: Autoral, entendeu? Mas é óbvio que a gente, volto a repetir, a gente mora num país que muitas vezes as pessoas não aceitam isso, criticam, enfim. Então eu vivo nessa ebulição. Eu tô com 62 anos e eu não saio de dentro do vulcão. Eu tô sempre dentro da situação, entendeu? E eu tenho que conviver com isso, não vai mudar.
1: Ser quem você é também fez com que algumas pessoas criassem uma certa desavença com você.
5: Sim.
1: E não é sua culpa, porque você é quem você é. Você é essa pessoa.
5: Autêntico,
1: verdadeiro, fala tudo na cara, sempre foi assim. Desde que a gente conhece, desde a televisão, quanto ator, agora com político. E eu tenho certeza que algumas pessoas
5: se incomodaram.
1: Além de se incomodarem, guardam rancor.
5: Não, isso incomoda, entendeu? Porque assim, eu sou muito intenso. Eu sou muito intenso, eu trabalho. Se eu entro de cabeça num projeto, eu vou até o fim. Eu sou muito intenso. E isso assusta muito as pessoas. Porque as pessoas começam a falar, cara, mas o cara é muito intenso e ele tá tomando conta da situação toda, sabe? E eu, além de muito intenso, eu gosto realmente. O Batista trabalhou comigo em televisão, sabe? Eu vou desde o faxineiro até o presidente da emissora, eu junto todo mundo. Eu faço todo mundo se falar no projeto. Eu fiz coisas no SBT e na Record, que até hoje as pessoas chegam para mim e falam, pô, foi a primeira vez que juntou cenografia, iluminação, arte, direção, produção e produção de externo. Então, eu boto todo mundo numa sala só.
1: Que
5: entendeu? Para poder falar e explicar como é, para todo mundo saber como é, para ninguém ter dúvida. A hora de tirar dúvida é ali. Depois vamos vamos pro embate, entendeu?
1: Muito bom, muito bom.
3: Ainda bem que ele especificou que eu trabalhei com ele na televisão.
5: É verdade.
3: Ainda bem que ele deixou claro. Agora, ô Frota, dessas desavenças, eu acho que de repente você poderia... você tem telefone de alguma pessoa que de repente você teve uma desavença... E você poderia ligar ao vivo aqui no programa pra gente, de repente, daqui a pouco, daqui a pouco. Ah,
5: eu tenho telefone de várias desavenças aqui.
3: Mas se você ligar, você acha que a pessoa falaria com você numa boa, por exemplo, ou não? Ah,
5: não sei, pode ser. Vamos ver se vai atender ou não. É, não sei se vai reconhecer o telefone também, pode ir. Vambora.
3: Você topa? Será?
1: Será
3: que...
1: Eu quero ver,
3: Você tem que escolher, você tem que pegar aí, vai pensando em alguém. Tá,
1: e daqui a pouquinho ele vai ligar pra alguém com quem ele já tenha tido desavença, que a gente sabe que é muito. Pode ser a Cláudia Raia, Marisa Monte, quem sabe, uma namorada também dele. Pode ser que ele ligue pra alguém pra fazer as pazes ou pra brigar, não sabemos. Daqui a pouquinho. Mas antes, vamos dar uma olhada na nossa enquete do dia?
2: Vambora, então.
1: O pessoal mandou no nosso WhatsApp 011-97221-1001. O que é que o pessoal tá respondendo aí, Batista?
3: Qual o maior perrengue que você já passou por causa de um amigo? Responderam aqui, o Ricardo Alves: fui ajudar meu amigo na mudança e descobri que o plano era só eu carregar tudo na camaradagem. Ele era o único ajudante.
2: Coitadinho. Nossa, Priscila Araújo mandou o seguinte: eu fui ajudar um amigo a fazer churrasco, acabei virando garçonete na hora.
3: Jéssica Neves, ela disse o seguinte: eu defendi um amigo meu numa briga, descobri que ele estava errado e eu virei cúmplice da vergonha. Olha,
1: nossa, isso é vergonha. Fala, meu amigo. Um amigo do Marcelo Batista,
3: exato,
1: esteve aqui no nosso programinha de Meu Deus na segunda-feira. Tô falando do Diguinho Coruja. Ele abandonou o programa no meio, saiu, levantou e foi embora. Ficou chateado que eu havia feito uma pergunta falando sobre o Danilo Gentili. Ele falou: pô, mas é sempre isso, só pergunta do Danilo. E aí foi embora. E agora ele mandou um áudio pro Batista falando:
3: sim,
1: que, ó, pedindo desculpas. Quero pedir desculpas e quero voltar no programa.
5: Que não acordou bem.
1: Não acordou bem. E agora?
3: Eu acho que ele nunca acordou bem desde que ele nasceu com aquela cara.
1: Não,
3: dele.
1: O Diguinho é muito querido. Agora a gente quer saber de você. Devemos ou não devemos receber de volta Diguinho Coruja?
3: O povo responde aí pelo 11-97-221-1001. Não queremos mais. Eu me incluo fora dessa agora, viu?
1: Né? Ó, você pode responder também no nosso chat do YouTube aqui, ó. Responda lá se o Diguinho deve ou não deve voltar no Sobremesa. Mini Ruth?
2: Eu acho que deveria. A gente tem que dar uma chance pra ele. Às vezes era falta de açúcar no sangue, galera. Eu fico maluca sem comer um docinho.
1: E ó, no nosso chat do YouTube, o @TMCNewsBR, já tem o pessoal pedindo aqui pro Frota ligar para o Diguinho. Batista, fala pro Frota ligar pro Diguinho. Também pediram para ligar pro Marco Feliciano. Então até elogiando, falando que viam ouvir o seu programa aqui na Transamérica.
5: Sabe o que eu acho em relação a essa coisa do Diguinho? Eu acho que as pessoas, elas têm que ter a noção de quando elas são escadas, de quando elas estão trabalhando dentro de um projeto onde tem
3: uma figura central.
5: Não dá para você... Quantas capas de revista a gente vê aí? Ah, eu sou bailarina do Faustão, eu sou não sei o quê. Cara, é assim, tem o Batman e o Robin.
1: Exatamente.
5: Entendeu? Porra, não
1: que
5: tem...
1: me lembrou do seu Batman e Robin
5: então,
1: na massa,
5: não tem como, sabe, o Robin existir se eu... Porra, o Batman não tivesse ali na parada. Então, as pessoas têm que ter isso. Eu acho, muita gente, depois de fazer projetos e etc, reclama muito. Tipo assim, eu já vi vários amigos meus que fizeram a Casa dos Artistas, que foi um sucesso, 55 pontos de audiência, derrubou lá a TV Globo durante todo o processo do programa, falar, eu me arrependo de ter feito a casa. Meu irmão, tá vivo até hoje porque fez a casa. Ali engrenou uma sobrevida, uma outra vertente, uma outra carreira e etc. E aí fica reclamando, pô, eu não devia ter feito. É, eu, sabe, eu não acho isso bacana.
1: É isso aí, abraços, Bárbara Paz. Aprendi.
3: É isso aí. É isso. Mas agora, atenção, espero que você já tenha pensado.
5: Já.
3: Espero, já pensou?
5: Pensei.
3: O Frota é o seguinte, ele carrega desavenças, né? Sim. Políticas, sei lá, de... afetivas, talvez.
2: Ele é treteiro, né?
3: É, ele gosta do...
5: muito. Tipo assim, eu já vi vários amigos meus que fizeram a Casa dos Artistas, que foi um sucesso, 55 pontos de audiência, derrubou lá a TV Globo durante todo o processo do programa, falar, porra, eu me arrependo de ter feito a casa. Meu irmão, tá vivo até hoje porque fez a casa. Ali engrenou uma sobrevida, uma outra vertente, uma outra carreira e etc. E aí fica reclamando, porra, não devia ter feito. É, eu, sabe? Eu não acho isso bacana.
1: É isso aí. Abraços, Bárbara Paz. Aprende.
3: É isso aí. É isso. Mas agora, atenção, espero que você já tenha pensado.
5: Já.
3: Espero, já pensou? Pensei. O Frota é o seguinte: ele carrega desavenças, né? Sim. Políticas, sei lá, de afetivas, talvez.
2: Ele é treteiro, né?
3: É, ele gosta de uma treta.
1: Ele é verdadeiro e se impõe, por isso.
3: E aí arruma inimizade com muita gente. A gente pediu pra ele escolher alguém na agenda, pegar a agenda dele de telefones e fazer uma ligação pra uma pessoa que ele teve uma desavença. E de repente a pessoa vai atender, a gente pode até falar com a pessoa, né, Mini Rui?
2: Ah, é. Yeah.
3: A gente pode até falar, ó, perdoa, pô, não tem nada a ver, o cara é gente boa.
2: Quanto eu conheço, fazer fases,
3: eu conheço o Frota há mais de 30 anos, só tem tamanho.
5: Nós nunca brigamos.
3: Só tem tamanho, esse cara tem um coração, sempre ajudou todo mundo.
1: Muita gente.
3: Então agora, pra quem será que ele vai ligar? E vai ligar ao vivo, pode botar.
5: Cara,
3: aí.
5: Eu não vou nem pensar muito. Tem muitas aqui, entendeu? Tem muitas que eu amo também, que eu gosto, mas eu vou aqui, ó. Deixa eu ver
3: aqui. Põe aí no microfone, você que está acompanhando pelo YouTube.
5: Pronto.
3: Velho não sabe mexer em telefone, aí tá demorando.
1: Tá demorando.
5: Bom, vamos lá, vamos ver. Show.
3: Dá botou volume aqui.
2: Bora fazer as pazes com alguém.
1: Boa. Tá chamando.
5: Acho que não vai atender.
6: Alô? Alô?
5: Desligou.
2: Eu conheço essa voz.
1: Cara, quem...
5: Desligou.
1: Peraí.
5: Não, mas vai...
3: essa voz é conhecida. Peraí,
1: é quem é...
5: Cara, que merda que eu fiz, mano.
1: A gente vai pra um rápido intervalo comercial. Rapidinho. Não tem intervalo. Só um minutinho. Vamos dar uma olhada na nossa enquete. Batista, traga aí a enquete de hoje. Qual o maior perrengue que você passou? Batista.
2: De quem é essa voz? Não, gente, de verdade.
3: Você ligou pra quem?
5: Porra, Batista. Caralho, não é merda isso.
1: Por quê? Amigos e amigas, estamos aqui no Sobremesa. Fecha em mim que a gente segura aqui. Estamos com ele. Olha, você sabia?
3: Meu,
1: você que
3: tá ouvindo. Porra.
1: Calma aí, gente. Deixa eu seguir aqui.
3: Mas pera, deixa eu só fazer uma pergunta.
1: Diga, fala.
3: Fazer uma pergunta. Problema, gente. Essa pessoa pode atender Batista. Celular?
1: Vambora. Fecha em mim. Baixa o microfone pro Batista aí. Ó, o seguinte. Estamos recebendo ele, Alexandre.
3: Eu conheço
1: Frota.
3: Essa voz.
1: Batista, por favor, vamos seguir o programa? A gente tá aqui com ele, o ator, diretor, inclusive, Alexandre Frota, senhoras e senhores. É um dos responsáveis por trazer, sabe o quê, Minigut?
2: O quê?
1: O reality show A Fazenda para o Brasil.
2: Mentira.
1: Exatamente. Por favor, Frota, é verdade? Você é um dos responsáveis.
5: Eu tô até agora sem
1: não,
5: fala, mas eu...
1: Não, não
5: vou...
1: nada não,
5: eu...
1: tá tudo bem.
5: Meu
1: vamos seguir,
5: Deus
1: vamos seguir,
5: céu.
1: Tá tudo bem.
5: É verdade. Eu fiz a Fazenda, que é a quinta das celebridades lá em Portugal. Fiquei em segundo lugar. Quando eu voltei para cá, a direção da Record voou, veio no mesmo voo que o meu. E aí a gente veio conversando, eles estavam lá para lançar a Record Europa, então eles assistiram os últimos 10 dias do programa lá, que foi um sucesso enorme. E aí a gente montou aqui, depois de 4 anos, eu fui contratado primeiro para a Record e depois montamos o projeto. E aí veio o Carelli, que está até hoje é o diretor de núcleo, dos reality shows, né? A Fazenda vai estrear agora, dia 14 de setembro, essa temporada que promete, e é um projeto que eu tenho um carinho enorme, é um projeto que eu gosto bastante e tem dado oportunidade para várias pessoas. Enfim, cada edição ela se supera, né? O brasileiro é voyeur, o brasileiro gosta dessa coisa do reality show. Eu fico muito orgulhoso de ter participado, implantado, ter participado da equipe. Adoro a Adriane apresentando. Gostava muito do Mion apresentando o programa, né? Não gostava do Justus apresentando o programa. Acho que não era para o Justus ali apresentar, enfim. E na minha época foi o Brito Júnior.
1: Sim.
5: Só que o Brito Júnior foi uma imposição da Record. Sim. Porque a gente estava procurando André Marques, a gente foi conversar com o Tadeu Schmidt. Mentira. A gente foi conversar com várias pessoas. E aí depois chegou um momento que não se encontrava o apresentador. E aí a direção da Record chamou o Carelli, me chamou e falou: olha, sinto muito, já passou do tempo, vamos com quem está na casa, vamos de Brito Júnior.
1: E foi uma ótima escolha, porque o Brito ficou na frente durante muitos
5: ficou
1: anos.
5: Ficou muito tempo.
1: Ficou muito tempo. E ficou. Era legal porque era o equivalente ali, o Big Brother, que tinha também o jornalista.
5: O Big Brother Bial, né? Estreia um ano depois, né? Você sabe. Não, a Fazenda estreou primeiro. Não, primeiro estreou a Casa dos Artistas, depois um ano depois o Big Brother, e depois veio a Fazenda em 2008.
1: E eu adoro que quando o Frota fala do Casa dos Artistas, impressionante. Casa Artistas foi o reality show lá do SBT, que começou com o Silvio, né? E aí, o Frota desistiu. No meio do programa, ele falou: cara, quero ir embora. Vou embora. Isso. E o Silvio Santos, sendo o Silvio Santos, que ele fez?
2: Oi, fica, Frota. Fica.
1: Mandou o Frota de volta.
5: Cara, me chamou de volta.
1: O Silvio
5: te chamou. Tem uma coisa que acontece, que as pessoas sempre falam que eu pulei o muro e corri pela Avenida Morumbi. É mentira isso. Vamos desmistificar isso.
1: Eu achava que era verdade.
5: Não, nunca. Eu comecei o processo de saída às 6 horas, ali dentro do confessionário, olhando para a câmera, e saí às 11 da manhã. E depois que eu vi todo o sucesso que estava fazendo, o Silvio também, fui dar uma entrevista, uma coletiva, o Silvio mandou uma pessoa na coletiva, a Alice, que era assistente do Fernando Rancoleta, diretor artístico do SBT, e eu estava dando coletiva, a Alice entrou fazendo assim, ó: o Silvio está no telefone, quer falar com você. Aí eu peguei o telefone e fui falar com ele, ele falou: ó, faz a coletiva, faz o que você quiser, só que às 5 horas

0: Ele, eu tava no telefone com ele e falei: Silvio, eu tô puto contigo, entendeu? Porque você errou tudo. E quando eu cheguei no camarim, ele, na minha cara, ele falou: sabe que você tem razão?
1: Uau!
2: Olha só!
3: Não é pra qualquer um,
0: e
3: não,
0: perguntou,
3: hein?
0: Você quer voltar? Aí eu falei, queria, eu quero, mas eu tava assim, como é que vai? Aí ele chamou toda a cúpula do SBT, desceu todo mundo e ele falou logo na cara. Então, metade queria e metade não queria que eu voltasse. E aí, quando ele estava começando a falar, entrou a diretora de jurídica e falou: olha, Silvio, de acordo com o artigo 35 do Pará, ele falou: ó, eu sou o Silvio, eu que pago todo mundo, frota volta hoje às 7 da noite.
3: Aê, do contrato. E já que o assunto, é televisão. Começamos a falar de televisão aqui com Frota. O Magrini esteve aqui.
0: Sim.
3: E falou que já sofreu muito assédio na época que ele era galã na Globo. E falou que isso nunca virou pauta porque era o homem que estava sendo assediado. Ah. Você já foi assediado por alguma mulher na sua época de novela?
0: Cara, eu já fui assediado por tudo que puder imaginar, entendeu? Por tudo e por todo mundo. Mas eu acho que naquela época não tinha essa coisa, esse politicamente correto, esse policiamento da coisa do assédio. Então eu prefiro dizer que eu não fui assediado e sim desejado.
2: Mas por tudo, todos homens famosos por
0: homem,
2: também.
0: Homem famoso. E a gente vive num mundo muito diferente, muito que tem que ser policiado, porque tudo hoje pode se tornar assédio, racismo, misoginia, machismo, gordofobia e mais um monte de bia.
3: E aproveitando que nós estamos nesse assunto, você já trabalhou com grandes diretores da televisão.
0: Muitos.
3: Hoje as coisas mudaram muito. Já passou por alguma situação que, se fosse hoje, daria assédio moral, assédio, coisas que você fez ou que algum diretor mandou você fazer?
0: Hoje, primeiro que você
3: alguma história?
0: Hoje, primeiro que você não identifica mais o diretor, porque quando você vê lá, tem 7 diretores trabalhando numa mesma novela. Mas já fui, já tive problema, assim, eu amei trabalhar com o Walter Avancini, mas, pô, uma vez gravando em São Pedro, em São João del Rei, tava eu, o Edson Celular, e a gente tava fazendo Chapadão do Bugre, que era um negócio de cangaceiro e tudo. A gente teve que...
3: Depois
0: de quebrar a cabeça, mas a mãe se obedece um bocadinho, sabe? A gente teve que aprender a prosódia e etc e tal. E, pô, a gente ia gravar meia-noite embaixo da chuva, montado num cavalo. No cavalo. E aí, porra, eu tava lá dentro do camarim me arrumando e aí eu falei, porra, vai chover, os caras vão botar, né, fazer a chuva artificial. Pô, não tem uma roupa estilo aquela de plástico, de motoboy, caramba? Os caras falaram, tem. Eu falei, pô, eu vou botar, porque aí, porra, eu não me molho. Aí botei a roupa de motoboy e botei a roupa do cangaceiro por cima. E fui pra lá, montei o cavalo e tô lá. Porra, a roupa, cara, saiu, uma boa parte da roupa de plástico saiu pela calça do cangaceiro e ficou aquele azul cintilante, assim. Aí eu tô montado no cavalo, chovendo, daqui a pouco o Avancini: corta! Aí saiu, veio andando, olhou pra minha cara, aí falou assim: eu não posso acreditar que você quer ser ator. É inadmissível que um cangaceiro use essa porra que você tá usando. Aí eu falei, mas o que, Avancini? Ele falou, que é isso aqui? Aí tava a calça de plástico caindo assim pra fora. Aí o Edson quis se meter ali na situação, falou, não, você, ele falou, e você? Seus olhos verdes não me dizem nada nesse momento, entendeu? Tá cancelada a cena. Aí cancelou a cena, cara.
3: É mesmo?
4: Cancelar a cena, garmagana,
0: não,
4: hein?
0: Pô, já passei, passei várias, assim, tive várias situações. Eu teve uma festa numa novela das 6, vinha no texto, festa anos 50. Eu falei, porra, eu adoro os anos 50. Porra, jaqueta de couro, calça jeans e tudo. Porra, entrei no camarim e falei pro cara, meu irmão, bota um cabelo absurdo,
3: rockabilly,
0: sabe? Parecia aquele Zé Bonitinho, cara. Porra, mandei, cara, um cabelo assim, aí entrei no estúdio amarradaço pra gravar, figuração, os artistas, todo mundo lá. Vamos gravar daqui a pouco. O Wolf Maia tava no estúdio, na suíte, eu ouço o Wolf falar assim: quem fez essa merda no seu cabelo? Aí eu fiquei assim, olhando.

0: Aí não é comigo, o cabelo fazia assim, ó.
1: O Grease. Aquele Zé bonitinho, cara. Eu mandei, cara, um cabelo assim, aí entrei no estúdio amarradaço pra gravar figuração, os artistas, todo mundo lá. Vamos gravar daqui a pouco. O Wolf Maia tava no estúdio, na suíte, eu ouço o Wolf falar assim: quem fez essa merda no seu cabelo? Aí eu fiquei assim, olhando, né? Eu falei, não é comigo, o cabelo fazia assim, ó. Aí eu falei, todo mundo olhando, quem fez essa merda no teu cabelo? É com você, Frota, que eu tô falando. Eu falei, puta. Aí eu falei, pô, fui eu, Wolf. Você é cabeleireiro desde quando? Sai do estúdio. Saí do estúdio, vinha ele andando pelo corredor, falou: quem fez isso? Desde quando você virou cabeleireiro? Quem mandou fazer essa merda no seu cabelo? Vai na maquiagem e tira esse cabelo, por favor. Eu falei, pô, mas é cabelo onde... Não quero mais ouvir, senão eu vou tirar você da cena. Que ele ria assim, né? Aí eu fui lá, fui embora.
2: Esse é o Alexandre, pelo amor de Deus. Cara, eu gostaria que o programa Sobremesa tivesse 4 horas de duração, porque o Frota, ele vai preencher as 4 horas só com histórias incríveis. Frota, eu queria te dar o direito de resposta. Seguinte, saiu hoje uma notícia que o ator Mário Gomes deu um depoimento sobre você.
0: Eu vi.
2: Você viu?
0: Vi.
2: Ah, então ótimo. Então você pode falar sobre o depoimento?
0: Posso. Eu gosto muito do Mariola, que eu chamo ele de Mariola. Já ajudei ele muito na vida dele. Ele passou por sérios problemas. Vocês sabem que ele foi um cara que foi o maior galã que a TV Globo teve nos anos 80 e até o início dos anos 90. O Mário passou por um problema sério com o Daniel Filho, porque ele saiu com a Beth Faria, isso todo mundo sabe.
2: Ele disse, poxa, o Alexandre me decepcionou um pouco com a postura dele de mudar de lado político. Achei que não concordo.
0: É isso.
2: Acho que a gente tem que ter um caráter, entendeu?
0: Isso.
2: Acho que faltou ali um pouco de se vender. Não sei o que aconteceu, mas eu gosto do Alexandre. Sempre gostei
0: muito.
2: Fui um defensor dele, uma espécie de conselheiro, reclamou Mário Gomes.
0: Isso. Então, mas aí eu te pergunto, pô, o Gabigol jogava no Flamengo e foi pro Santos. E aí, por causa disso, ele é sem caráter, né? O jogador de futebol, ele joga no time que você é apaixonado e daqui a pouco ele é vendido para outro time, daqui a pouco ele é emprestado para outro time. Então eu não acho, eu acho que você, independente de qualquer coisa, a gente tem que saber separar, entendeu? O que ele pensa politicamente, o que você pensa politicamente, o que eu penso politicamente. A gente não pode deixar de fazer um programa desse porque, o fulano só pensa desse lado ou desse lado. Então ficou muito chato isso. Eu adoro ele, jamais vou rebater. Ele sabe que eu tenho um caráter, sempre ajudei ele e ele vai morar sempre no meu coração. Essa é a resposta que eu tenho pra ele.
2: Pô, a melhor resposta é o amor, não é mesmo?
3: Mas na época da novela ele metia mala, não metia mala
0: não. Na época da novela, é porque ele era o maior galã de todos. Naquela época ele chegava e o Mário foi o cara que chegava no meio da cena da novela e falava assim: gente, dá pra vocês entenderem que sucesso da novela sou eu? Dá pra vocês entenderem que sou eu a audiência da novela? Então vamos, faz aí do jeito que eu quero. Ah, mas o autor, não, deixa o autor. Vamos fazer, anda você pra lá, você vem pra cá.
3: Ele dirigia.
0: Ele fazia tudo, cara, assim, porque ele era realmente, era a época que as novelas davam 70 pontos de audiência, 80 pontos de audiência, entendeu? Porra, e ele sabia o que ele tava fazendo.
4: E essa notícia é fresquinha, saiu hoje.
2: Saiu hoje.
4: E já saiu muita coisa sobre você também, Frota.
0: Eu acredito.
4: Tem alguma manchete que, se você pudesse apagar sobre você, você apagaria?
0: Não, eu vou te falar. Outro dia o Eric Jones falou uma coisa que é assim: todo mundo tem que se arrepender de alguma coisa. Eu acho que a gente tem que se arrepender mesmo, resetar a vida, procurar outros caminhos, etc e tal. Mas eu sou um cara que eu não olho pro retrovisor, porque tudo que eu fiz, eu fui o culpado. Tudo que eu procurei, tudo que eu fui atrás, as escolhas foram minhas, entendeu? Então eu não posso ficar remoendo isso, olhando pro retrovisor e falando: pô, poderia ter feito diferente? Poderia ter feito diferente. Você se arrepende? Cara, até me arrependo, mas eu não posso apagar e não quero apagar nenhum tipo de manchete que tem aí, porque essa é a minha história, entendeu? E eu acho muito estranho quando eu vejo algum grande artista falando: pô, tô contratando uma empresa para apagar o meu passado. Irmão, o passado tá aí, o nome diz, é passado, eu não vou poder. Todo mundo sabe o que eu fiz, o que eu não fiz, e etc e tal. Então, porra, eu não tenho esse direito comigo mesmo, entendeu? Eu tenho que arcar com as consequências.
2: Olha, e com estas palavras, a gente vai encerrando a nossa entrevista com ele, o inoxidável, que nunca vai se deteriorar.
0: Nem vamos revelar pra quem eu liguei, né? Por favor.
2: Vamos deixar isso
0: vai
2: quieto.
0: Vai dar merda.
2: Deixa isso quieto.
0: Não, vai dar merda mesmo, de verdade.
2: Olha, você... Vou até aproveitar. Se você quiser, põe aí no chat do nosso canal do YouTube, arroba TMC News.br, pra quem o Frota ligou. Vamos ver se Deus você acerta.
0: Não coloque, não vamos dar vazão nisso.
2: Bom, Frota, muito obrigado pela sua participação. Que você siga fazendo muito sucesso em todos os meios. Seja na televisão, na política, na sua vida pessoal. Que você seja cada vez mais feliz.
0: Obrigado, quero agradecer. Pô, quando eu soube que era o Batista no comando aqui, você... agora vocês me apresentaram, né? A Mini, que de Mini não tem nada, né?
4: Entendeu? O tamanho, parece um desodorante perto de você, viu?
0: Mas, ó, agradecer. Obrigado também à direção da rádio, todos vocês. Vamos falar mais e você, por favor, faça de novo uma temporada daquela pra gente poder se divertir no teatro, que foi uma das coisas mais legais que eu fiz na minha vida, improvisando.
2: E você foi o melhor convidado do espetáculo que eu participava. Senhoras e senhores, muito obrigado. Amanhã nós temos mais sobremesa pra você.
3: Que isso?
0: Caralho,
2: que isso?
0: Esse cara, mano.
2: Eu vou explicar pra quem
0: está nos ouvindo. Eu era louco com esses caras.
2: Rodrigo Alvarez.
4: Acabou de invadir o estúdio, Rodrigo Alvarez. Expulsando a gente daqui.
2: Você vê, né?
3: Olha só.
2: Vamos então.
3: Lindo momento. Até que enfim, hein? Veio trabalhar na emissora, só fica em casa no home office.
2: Amigos e amigas, é o seguinte: o sobremesa vai ficando por aqui e amanhã a gente está de volta. Obrigado pela sua audiência. Um beijo, um queijo e até amanhã. Tchau, tchau, pessoal. Valeu!

0: sobremesa. 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
2: Muito bom dia, uma ótima quinta-feira para você que sintoniza a TMC. Hoje é dia 23 de julho, seja muito bem-vindo e muito bem-vinda ao Amanhã TMC. Eu sou o Diego Andrade e eu te faço companhia ao vivo até às 5 da manhã. Aqui no Amanhã TMC você fica por dentro de tudo o que aconteceu de mais importante no noticiário do Brasil e do mundo, além de saber das primeiras notícias que vão impactar aí a sua quinta-feira. Se você está em Belo Horizonte, Recife, São Paulo, Brasília, Curitiba e Rio de Janeiro, eu deixo meu muito obrigado a você que sintoniza a TMC. O WhatsApp está aberto para você participar, manda sua mensagem, comenta sobre as principais notícias aqui do Amanhã TMC no 119-7221-1001. 119-7221-1001.
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2: Vamos às principais manchetes do programa de hoje. O programa Brasil Soberano entrou em vigor e vai liberar 18 bilhões e 500 milhões de reais para apoiar empresas afetadas pelas tarifas dos Estados Unidos e por dificuldades no comércio internacional. A medida provisória já está valendo, mas ainda precisa ser aprovada pelo Congresso. Os recursos serão usados para ampliar o acesso ao crédito de empresas impactadas pelas barreiras comerciais. Pré-candidato à presidência, Ronaldo Caiado, criticou Flávio Bolsonaro por repetir, diante de embaixadores, acusações sem provas contra as urnas eletrônicas. Caiado afirmou que o encontro poderia ter sido usado para atrair investimentos ao Brasil e criticou Eduardo Bolsonaro, dizendo que suas ações nos Estados Unidos prejudicam a economia e as exportações brasileiras. O senador Flávio Bolsonaro negou qualquer ligação com o Banco Master após reportagem do Metrópole sobre notas fiscais emitidas por seu escritório de advocacia. Flávio afirmou que prestou serviços a uma empresa de contabilidade, disse que as notas ligadas às outras empresas foram canceladas por falta de contratação e anunciou que vai acionar a justiça contra tentativas de associá-lo ao Banco Master. E a Eurofarma anunciou que vai pagar quase 93 milhões de reais em dividendos aos acionistas na próxima segunda-feira. O valor corresponde a cerca de 9 centavos por ação e faz parte da política de distribuição de resultados da empresa aos investidores. As fortes chuvas no Rio Grande do Sul já atingiram 143 cidades e deixaram mais de 200 pessoas desalojadas. A Defesa Civil registrou alagamentos, deslizamentos, granizo e vendavais. Em algumas regiões, o volume de chuva passou de 200 milímetros em apenas um dia. O presidente Lula decretou luto oficial de 3 dias pela morte do cineasta Luiz Carlos Barreto aos 98 anos no Rio de Janeiro. Considerado um dos nomes mais importantes do cinema brasileiro, Barreto participou de filmes como Terra em Transe, Dona Flor e Seus Dois Maridos e Lula, o Filho do Brasil. O presidente destacou o legado do produtor para a cultura nacional. O cantor Roberto Carlos vai passar por uma cirurgia de vesícula nesta quarta-feira, em um procedimento programado e minimamente invasivo. Segundo a assessoria, o artista está tranquilo, seguindo orientações médicas, e a recuperação não deve afetar a agenda de shows. Analistas de inteligência dos Estados Unidos investigam se a Rússia ajudou o Irã nos ataques com drones contra instalações da CIA no Golfo Pérsico. Segundo analistas americanos, Moscou teria fornecido informações sobre alvos e tecnologia para melhorar os drones iranianos. A investigação ainda não tem uma conclusão definitiva. A Justiça dos Estados Unidos marcou para junho de 2027 o início do julgamento de Nicolás Maduro e da esposa, Cília Flores, por acusações envolvendo narcoterrorismo e tráfico de drogas. Presos desde janeiro, os dois negam as acusações. A defesa de Maduro tenta arquivar o processo, alegando imunidade por ele ter sido chefe de Estado. O número de mortes por ebola na República Democrática do Congo chegou a 999, segundo as autoridades de saúde. O país já registra 2.473 casos confirmados da doença. Novos casos foram identificados nas províncias de Ituri e Kivu do Norte, onde o surto continua avançando. Muito bom dia a você que sintoniza a TMC. Vamos à previsão do tempo para todo o país nesta quinta-feira. Curitiba, o dia é nublado com possibilidade de garoa de manhã e as aberturas de sol à tarde. À noite, o tempo passa a ser chuvoso. Mínimas de 18 e máximas de 11. Em São Paulo, a quinta é de sol com algumas nuvens e chuva passageira. À noite, o céu fica nublado e pode chuviscar. Máximas de 21 e mínimas de 14 graus. No Rio de Janeiro, o sol aparece entre nuvens, noite com pancadas de chuva, máximas de 28 e mínimas de 17 graus. Já em Belo Horizonte, o dia é de sol sem nuvens. Não chove. Máximas de 30 e mínimas de 15 graus. E para fechar em Recife, tem sol com nuvens. Chove rápido durante o dia e à noite. Máximas de 26 e mínimas de 24 graus. O governo federal anunciou uma nova linha de crédito para ajudar empresas prejudicadas pelas tarifas dos Estados Unidos e por conflitos internacionais. Os detalhes chegam com Murilo Hernandes.
3: O presidente Lula anunciou a liberação de 18 bilhões e meio de reais em linhas de crédito para empresas afetadas pela sobretaxa de 25% aplicada pelos Estados Unidos e pelos impactos econômicos do conflito no Oriente Médio. Os recursos fazem parte da terceira etapa do Plano Brasil Soberano, administrado pelo BNDES. Do total, 13 bilhões e meio de reais serão destinados pelo Tesouro Nacional e 5 bilhões de reais virão de recursos do próprio banco. O financiamento atenderá a empresas dos setores da indústria, agricultura, pecuária, mineração e pesca. Para ter acesso ao crédito, será necessário manter os postos de trabalho e evitar demissões provocadas pela perda de mercado no exterior. Segundo o governo, as negociações com os Estados Unidos continuam travadas após a inclusão de exigências consideradas inaceitáveis pelo Brasil, como mudanças nas regras do PIX e na legislação sobre minerais críticos. O vice-presidente Geraldo Alckmin explicou como o programa deve ajudar o setor produtivo.
4: Foi aprovada uma lei, a Lei da Reciprocidade, por unanimidade. Unanimidade. É um processo que tem um conjunto de etapas, passando por audiências públicas, enfim. A ideia não é retaliação, né? Não é retaliação. Diz que olho por olho, o que pode acontecer é dos dois ficarem cegos, né? Então, a reciprocidade é, olha, nós estamos sendo injustiçados e nós queremos corrigir isso. Nós temos instrumentos para fazê-lo, no momento oportuno, da forma adequada.
3: Representantes de setores exportadores, como rochas naturais, madeira, móveis e máquinas, também defenderam a continuidade das negociações entre Brasil e Estados Unidos. O presidente da Associação Brasileira de Rochas Naturais, Thales Machado, pediu cautela antes da adoção de novas medidas comerciais.
5: Está evoluindo bastante a questão diplomática, né? Ampliou os produtos que ficaram fora da taxação. Tem outros produtos ou setores que estão num diálogo importante, que está evoluindo. Então, a impressão que nós tivemos, né, a mensagem que o ministro passou para a gente, é que o país está preocupado com essas empresas, esses setores exportadores, e a gente acredita muito que a gente vai criar soluções, cara.
3: O governo acompanha agora a decisão dos Estados Unidos sobre a possível entrada em vigor de uma tarifa adicional de 12,5% prevista na seção 301 da legislação comercial americana. Caso a medida seja confirmada, o Palácio do Planalto poderá anunciar novas ações de apoio ao setor produtivo.
2: O pré-candidato à presidência Flávio Bolsonaro questionou a confiança dos dados contidos nas urnas eletrônicas. O repórter Adrian de Almeida traz os detalhes.
6: Após a repercussão de algumas falas questionando a segurança das urnas eletrônicas, o senador atacou o presidente Lula, dizendo que o atual governo manipula as informações para desinformar. Em um vídeo postado nas redes sociais, ele também explica que teve dados fiscais vazados nesta semana e logo afirmou que se tratou de um serviço advocatício prestado dentro da legalidade, mas que tentaram usar essa informação para tentar descredibilizar ele. Flávio disse ainda que essa empresa foi supostamente usada pelo ex-banqueiro Daniel Vorcaro para fazer pagamentos a algumas pessoas, mas que não é o caso dele.
7: Eu fiz um trabalho para uma empresa, fui contratado para isso, prestei serviços advocatícios, tudo certo, relação completamente legal e privada. E em outra oportunidade, eu não aceitei trabalhar para esta empresa chamada Copenhagen.
6: Segundo Flávio, em uma outra oportunidade, ele não aceitou o trabalho e que inclusive chegou a cancelar duas notas fiscais envolvendo a empresa. Em outra oportunidade, Flávio colocou em xeque a confiabilidade das urnas eletrônicas em um encontro com diplomatas e representantes de 40 países. Ele afirmou que o Brasil utiliza urnas fabricadas por uma empresa venezuelana e citou um relatório da CIA que apontou o envolvimento da companhia em fraudes nas eleições da Venezuela em 2012.
8: Há uma denúncia por parte do governo americano de suspeitas de fraudes em processo eleitoral eletrônico, em especial na Venezuela, inclusive utilizando uma documentação do próprio Serviço de Inteligência americano, a CIA, apontando sobre a possibilidade de vulnerabilidade do sistema eletrônico de votação.
6: O Partido dos Trabalhadores, o PT, está avaliando acionar o Tribunal Superior Eleitoral contra o senador Flávio Bolsonaro por ataque sem provas às urnas eletrônicas.
2: O senador e pré-candidato à presidência da República, Flávio Bolsonaro, decidiu reforçar sua segurança após, segundo ele, o número de ameaças que recebe ter aumentado. No último, Flávio afirmou que não usaria a equipe de segurança da Polícia Federal, a qual os candidatos têm direito durante a campanha eleitoral por não confiar no atual chefe da PF. Agora, o pré-candidato ao PL disse que terá uma escolta privada e que vai usar colete à prova de balas de forma permanente. A TMC conversou com Marci José de Campos Verde, que é consultor de segurança, para entender como funciona esse tipo de proteção.
9: O Brasil é um país continental e normalmente esses candidatos vão circular em vários estados e cidades, vão ter encontros com públicos, discursos, visitas. Isso vai exigir uma análise de risco de cada local com antecedência. Isso envolve o meio de transporte, onde ele vai ficar, onde é o evento, onde ele vai pernoitar, se ele vai usar qual modal de transporte, rodoviário, aéreo, eventualmente alguma outra situação que ele possa ir até de barco. Muitas localidades do Brasil são acessadas via fluvial, tá certo? E aí isso vai fazer, com base nessa agenda, que não é fácil, é muito complexa e longa, a segurança pessoal vai ter que se programar, manda pessoas antes, manda pessoa acompanhando para ir montando toda a segurança dele. Basicamente é isso, é um grande desafio para qualquer candidato se acompanhá-lo. A segurança pessoal, ela tem prioridades. Em primeiro lugar, proteger a vida, a integridade física, a imagem e proteger as pessoas ali no entorno dele. Esse é o papel da segurança pessoal. E aí o que acontece? Tem um trabalho conjunto da administração, da direção, de toda a campanha. Ele tem que montar uma agenda. A segurança pessoal tem que saber com antecedência que ele vai justamente dimensionar. Olha, então o senhor vai chegar no aeroporto aqui, vai pegar tal caminho, a segurança pessoal pode avaliar, vamos dizer que tenha 3 caminhos possíveis, mais longo, mais perto. A segurança pessoal vai analisar os 3 caminhos, vai falar, este é mais seguro, mas vamos avaliar o B, porque no dia pode ter uma quebra de uma carreta, fechou uma estrada, e algumas cidades você chega no aeroporto e você não está na cidade, você está na região ao redor, próxima. E isso a segurança pessoal tem que fazer, o plano de rotina, o plano de contingência. Com base nos compromissos, ele vai definindo. Por exemplo, pessoas acompanham, pessoas esperam no local com antecedência, vai fazer neste evento, já tem uma outra equipe indo para o próximo evento, levantando o itinerário, se está em ordem, a questão do hotel, a questão do próprio local do evento, que pode ser um restaurante, pode ser um local público, um auditório, pode ser uma escola, pode ser um local particular. Tudo isso vai ter que ser analisado antes. Quando você tem um órgão público, no caso a Polícia Federal, ela tem uma série de informações de inteligência, conforme vocês mesmos iniciaram uma tratativa de conversa, ou seja, eles têm bastante informações, isso tudo ajuda no planejamento. O que acontece é que uma parte privada vai fazer o planejamento, conforme eu expliquei, qual local vai, o itinerário, volta, ida, o transporte, uma série de situações. Eventualmente, como a gente está falando de uma pessoa que também já foi político, é político, ou seja, pode ser que ele tenha também, pelo Senado, teve uma análise da polícia do Senado, fez toda uma análise dele, de outras pessoas, pode também ter acesso a algumas informações. Ou seja, aí depende da forma como ele vai encaminhar. Com certeza, a Polícia Federal tem acesso a uma série de informações que uma empresa de vigilância, de segurança, não tem. Ela pode desempenhar um papel de fazer todo o acompanhamento, a segurança pessoal dele, do familiar, ao redor, o itinerário. E tem um detalhe, mesmo o tipo de colete, por exemplo, civis, qualquer civil pode ter um colete, desde que atenda a legislação. Maior de 21 anos, não ter antecedentes criminais, endereço fixo, questão de estar trabalhando e explicar uma justificativa. Se ele fizer essa documentação seguindo a legislação atual, o colete, como a munição, como armamento, como um carro blindado, são todos produtos controlados. Ou seja, não é fácil, é realmente uma situação bastante desafiadora e muito trabalhosa. Então, realmente, é importante toda a informação para ajudar no planejamento. Mas é realmente um grande desafio, infelizmente.
2: O Ministério das Relações Exteriores recomendou que brasileiros evitem 9 países do Oriente Médio devido à guerra entre Estados Unidos e Irã. O repórter Adrian de Almeida traz os detalhes.
10: Em comunicado oficial, o Itamaraty aconselha que brasileiros não visitem o Irã, Israel, o sul do Líbano e Iêmen. Além disso, o governo brasileiro pediu a suspensão de viagens que não são essenciais para outros países na região, como a Síria, Iraque, Jordânia, Catar e Arábia Saudita. O território da Faixa de Gaza também deve ser evitado. Orientações para brasileiros que estão ou precisam ir aos países afetados pelo conflito também foram divulgadas. Entre as medidas de segurança, é recomendado evitar multidões e protestos, monitorar a imprensa da região e não deixar o local de residência sem antes verificar as condições de segurança. Os brasileiros devem acompanhar canais oficiais das embaixadas do Brasil e seguir as instruções das autoridades locais. O alerta é feito após forças norte-americanas atacarem o território iraniano em retaliação a investidas contra 3 embarcações no Estreito de Hormuz. Em resposta, mísseis e drones foram lançados contra os Estados Unidos. Com a volta das operações militares, o memorando de entendimento firmado entre americanos e iranianos deixou de ser cumprido, acabando com o cessar-fogo e a reabertura do Estreito de Hormuz. As negociações diplomáticas seguem paradas enquanto o cenário de violência permanece incerto.
2: O Tribunal Superior Eleitoral decidiu manter em 2026 o mesmo limite de gastos das campanhas presidenciais de 2022. Os detalhes chegam com o Ângelo Sfé.
11: Com a decisão do TSE, os candidatos à presidência da República estão autorizados a investir nas campanhas R$ 88 milhões e 900 mil reais no primeiro turno. Em caso de segundo turno, haverá um acréscimo de mais R$ 44 milhões e 400 mil. Para quem vai disputar uma vaga de deputado federal, o teto de gastos está fixado em R$ 3 milhões e 170 mil reais. Enquanto isso, campanhas para deputado estadual podem investir até R$ 1 milhão e 270 mil reais. Os limites autorizados para as disputas de governador e senador variam de acordo com o tamanho e a população de cada estado. O plenário do Tribunal Superior Eleitoral manteve os mesmos valores das eleições de 2022 devido à ausência de mudanças na legislação. Além disso, o fundo eleitoral permaneceu no mesmo patamar. Segundo a Corte Eleitoral, a decisão, portanto, considera o equilíbrio financeiro entre os partidos e preserva as políticas de inclusão.
2: E o Partido Liberal corre para definir os planos de campanha para as eleições deste ano. A cúpula da legenda confirmou interesse na candidatura de Michele Bolsonaro ao Senado. O Rafael Felitti traz as informações.
12: Após uma reunião entre o senador Rogério Marinho, o presidente do partido Valdemar Costa Neto, e o senador Flávio Bolsonaro, o PL confirmou que Michele Bolsonaro é o nome preferencial da legenda para disputar o Senado pelo Distrito Federal. Michele lidera as pesquisas de intenção de voto na capital, mas ainda não decidiu se concorre ao cargo. Rogério Marinho ressaltou a importância dela para a legenda. Embora ela nunca tenha disputado uma eleição direta, Michele é vista como uma liderança no campo da direita. Isso ficou claro, principalmente, nas eleições de 2022, quando ela atuou como cabo eleitoral de Damares Alves. Damares foi eleita virando contra Flávia Arruda, que tinha o apoio do PL e do ex-presidente Jair Bolsonaro. O movimento tenta selar a paz na família Bolsonaro. Recentemente, divergências públicas entre Michele e Flávio Bolsonaro sobre as estratégias para 2026, expuseram rachas internos dentro do PL. O deputado Eduardo Bolsonaro chegou a classificar a exposição dessas críticas como imaturidade. No entanto, Valdemar Costa Neto minimizou os atritos, afirmando acreditar em uma reconciliação para fortalecer a pré-campanha presidencial de Flávio. O próximo passo dessa articulação vai ocorrer na Convenção Nacional do PL em São Paulo. Michele foi convidada e deve dividir o palanque com o presidente argentino Javier Milei e Flávio Bolsonaro. O evento vai oficializar a caminhada de Flávio rumo ao Palácio do Planalto.
2: O ex-deputado Eduardo Bolsonaro e o ex-governador de Goiás e pré-candidato à presidência da República, Ronaldo Caiado, trocaram críticas nas redes sociais. Rodrigo Vicente, de Brasília, tem as informações.
13: Caiado chamou o ex-deputado cassado Eduardo Bolsonaro de pateta. Diz que a diferença entre o personagem da Disney e o que ele chama de pateta da política brasileira é que o personagem infantil é bem intencionado, embora atrapalhado, mas inofensivo, enquanto o outro tropeça nos Estados Unidos. Para o ex-governador, a queda pode custar caro ao Brasil, atingindo a indústria, as exportações e os empregos, em uma clara alusão ao tarifaço. Toda essa discussão começou porque Caiado criticou a concessão do Green Card a Eduardo Bolsonaro, que está em alto exílio nos Estados Unidos. Ele alega perseguição política. O pré-candidato à presidência do PSD escreveu em uma rede social que o benefício da residência permanente nos Estados Unidos não deveria servir a Eduardo, mas ao produtor rural brasileiro que deseja competir no mercado norte-americano. Bem, horas depois, Eduardo respondeu com ironia, questionando o silêncio de Caiado sobre as condenações relacionadas ao 8 de janeiro. Eduardo ainda publicou imagens com Caiado ao lado de ministros do Supremo Tribunal Federal, entre eles Gilmar Mendes e Flávio Dino, ambos agraciados com o título de cidadão goiano.
2: E a World Comércio Atacadista de Combustíveis ainda pode recorrer da decisão da Secretaria da Fazenda. A empresa teve a inscrição estadual suspensa por indícios de irregularidades. A repórter Érica Levigardi tem todos os detalhes.
14: A Secretaria de Estado de Fazenda do Rio decidiu abrir um processo administrativo para investigar se a World Comércio Atacadista de Combustíveis estaria realizando operações em nome de um contribuinte ligado ao grupo do empresário Ricardo Magro, controlador da refinaria Refit, a antiga refinaria de Manguinhos. A medida foi adotada após a suspensão da inscrição estadual da empresa por indícios de irregularidades. O processo pode resultar até no cancelamento definitivo da inscrição estadual da World. Com o registro suspenso, a empresa fica impedida de emitir notas fiscais e adquirir mercadorias, embora ainda possa recorrer da decisão. Segundo a pasta, os órgãos de fiscalização identificaram indícios de que as operações estariam sendo realizadas pela Direcional Distribuidora de Derivados de Petróleo, inscrição estadual que está impedida desde o início do mês passado. A Direcional é apontada como uma das distribuidoras de combustíveis integrantes do Grupo Fit, controlado por Ricardo Magro. O empresário está foragido desde que teve a prisão decretada pelo ministro André Mendonça do Supremo Tribunal Federal. A Refit é investigada por suspeitas de fraudes fiscais e é apontada pelas autoridades como um dos maiores devedores de tributos do país. A World Comércio Atacadista de Combustíveis ainda pode recorrer da decisão da Secretaria da Fazenda.
2: E a França se tornou o primeiro país da União Europeia a proibir o acesso de menores de 15 anos às redes sociais. O texto foi aprovado pela Assembleia Nacional por 279 votos a 81, depois de passar pelo Senado. Medida deve entrar em vigor a partir de setembro e também proíbe o uso de celulares no ensino médio. O governo francês afirma que o objetivo é proteger crianças e adolescentes da hiperconexão. Agora, o debate se concentra em como verificar a idade dos usuários e fiscalizar plataformas digitais. Cláudia Costin, especialista em políticas educacionais e presidente executiva do Instituto Salto, durante entrevista ao TMC 360, percutiu a medida e a gente ouve agora.
15: Esse passo foi acertado. É muito importante proteger crianças de algo que vem sucedendo, infelizmente, especialmente nas redes sociais. Quer dizer, as crianças não só têm uma exposição a celulares assim, muito forte, que acaba viciando, mas há outros problemas como pornografia enviada para criança. Muitas vezes o algoritmo seleciona, ao saber que é criança ou adolescente, conteúdos completamente inapropriados para a idade, e o vício acontece. A Austrália foi o primeiro país a dar esse passo, o Reino Unido também foi na mesma direção, e a França é o primeiro país da União Europeia a adotar essa medida. Ela é acertada, o Brasil precisa avançar nessa direção, mas como você bem falou de maneira implícita, não basta fazer isso. É importante educar a criança para, quando ela se torna um pouco mais velha, quando ela chega aos 15 anos, para navegar com segurança nas redes sociais, para não se viciar, para ter um tempo de vida ao ar livre, porque a França também proibiu no ensino médio, como foi falado aqui. E por quê? Porque acontece o seguinte, lá já era proibido na educação infantil e no ensino fundamental, mas no recreio, não é só nas aulas que o celular funciona como um distrator, no recreio os jovens ficavam cada um no seu celular. Escola não é só para aprender conteúdo, é para aprender a viver em grupos, em comunidades, em sociedade.
16: Professor, acho que em relação aos malefícios das redes sociais, não temos dúvida alguma. Eu queria falar sobre a proibição. Nós vemos que há uma tendência no mundo de proibir, de restringir o acesso às redes sociais, mas restringir o acesso às redes sociais não significa que as crianças e adolescentes não vão ter acesso por outros meios, a, por exemplo, conteúdo de pornografia e tudo mais. Agora, o papel da educação, da conscientização, aí talvez esteja também nesse combo conscientizar os pais sobre todos esses malefícios. Isso. Ainda é importante, professora, porque eu comecei essa pergunta dizendo que já é tido, já sabemos os malefícios. De fato, sabemos todos?
15: Olha, muita gente já sabe, né? Quando o Brasil proibiu o uso de celular em escola, houve uma discussão com a sociedade e que partiu, por incrível que pareça, de pais de alunos, um grupo de mães e pais procurou o poder público para criar uma lei semelhante à que havia já sido criada no Rio de Janeiro. Então, é uma decisão correta, mas é importante que os pais entendam que quando a criança não está na escola, se eles pais, nos horários de refeição, estão lá só olhando para o celular, o adolescente vai fazer o mesmo, ele não vai associar horário de lazer a ter um lazer saudável com os amigos, a ler um livro, a ir ao ar livre, fazer esporte ou alguma coisa assim. Ele vai associar lazer a celulares, inclusive redes sociais. Então, educação midiática é importante na escola. E, ao mesmo tempo, os pais têm que entender os riscos que seus filhos estão correndo. Para quem quiser recomendação de um livro, o Jonathan Haidt escreveu um livro muito interessante e triste, porque mostra uma realidade difícil, chamado Geração Ansiosa. Está em português, vale a pena olhar e procurar entender o que está acontecendo. E recomenda Jonathan Haidt tirar o celular do quarto quando a criança for dormir, porque muitos professores reportam que as crianças chegam exaustas na escola porque passaram a noite nos seus celulares.
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2: Vamos às principais manchetes do programa de hoje. Os familiares das 62 vítimas do acidente com o avião da Voepass terão acesso antecipado nesta quinta-feira ao relatório final do Centro de Investigação e Prevenção de Acidentes Aeronáuticos, o CENIPA. Os parentes participarão de uma reunião reservada com os investigadores responsáveis pela apuração. No encontro, serão apresentadas as principais conclusões da investigação técnica e os familiares poderão esclarecer dúvidas antes da coletiva de imprensa prevista para o fim da tarde. O objetivo é evitar que os parentes tomem conhecimento das conclusões pelos meios de comunicação. A tragédia aconteceu em 9 de agosto de 2024 em Vinhedo, no interior paulista. Pai flagrado chutando a própria filha de 3 anos no Paraná foi denunciado pelo Ministério Público por tortura e lesão corporal. O homem de 31 anos, que não teve o nome divulgado, está preso. Na denúncia, o MP pediu para que a revisão preventiva dele seja mantida. Segundo a investigação, o crime de tortura aconteceu nos meses de junho e julho. Foi apurado que o homem submeteu os dois filhos a castigos como ajoelhar sobre tampinhas de garrafa e grãos de pipoca e feijão. A Justiça do Distrito Federal determinou que a influenciadora Virgínia Fonseca retire das suas redes sociais em até 48 horas os conteúdos de divulgação de apostas que não seguirem regras de transparência. A decisão foi divulgada nesta quarta-feira. O desembargador atendeu a um pedido do Ministério Público que recorreu de uma primeira decisão que havia negado a suspensão imediata dos anúncios de Virgínia vinculados ao site da casa de apostas Blaze. Se o conteúdo não segue as regras, se o conteúdo que segue não segue as regras não for removido em até 48 horas, foi fixada uma multa de R$100 mil. O ex-técnico da seleção brasileira, Carlos Alberto Parreira, apresentou uma melhora no quadro clínico e a previsão é que seja transferido para uma unidade semi-intensiva até o fim desta semana. Segundo o boletim médico, Parreira está lúcido, colaborativo e com função renal estabilizada. De acordo com o hospital, ele não precisa mais fazer diálise. Parreira está internado desde 16 de junho com diagnóstico de inflamação pulmonar. Jovens de baixa renda inscritos no CadÚnico, estudantes e idosos terão direito à meia entrada nos Jogos da Copa do Mundo Feminina de 2027. A venda dos ingressos será organizada pela FIFA, que já abriu um cadastro para os torcedores interessados em receber informações sobre o início da comercialização das entradas para a competição. O Mundial vai ser disputado entre 24 de junho e 25 de julho, com partidas em 8 cidades brasileiras, incluindo Belo Horizonte, Brasília, Fortaleza, Porto Alegre, Recife, Rio de Janeiro, Salvador e São Paulo. Operações contra o PCC estão cada vez mais presentes no noticiário. E, normalmente, essas operações ligam a organização criminosa com o sistema financeiro do país. Em entrevista para a TMC, o economista e doutor em finanças Hugo Gerbi comentou o cenário e a gente confere agora.
17: Professor, o título, vou começar de uma maneira diferente hoje, o título do seu livro que saiu ano passado é Economia do Crime. Como explicar esse conceito? Porque vira e mexe a gente ouve, né? E até soa um pouco incômodo aos nossos ouvidos. Economia do crime, economia da droga. Como é que é esse conceito para a gente explicar para as pessoas como é que funciona esse mecanismo de entrar no mercado, no sistema financeiro, né?
18: Pois é, a economia do crime é uma disciplina dentro da ciência econômica. Na ciência econômica, ela trabalha essencialmente com os incentivos econômicos também do ser humano, é uma ciência social, né? E dentro dessa disciplina, nós temos algumas teorias que explicam que o ser humano, assim como você tem um incentivo ao trabalho, você tem um incentivo a oferir renda, né? Por outro lado, você também, e quando eu falo você, eu digo o Estado, né? O Estado, de forma geral, pode incentivar ou não o indivíduo a cometer crimes, delitos, né? A principal teoria que trata da economia do crime é de um economista chamado Gary Becker, que ele fala essencialmente que o Estado ele pode, de forma implícita, gerar incentivos para a sociedade para o cometimento de crime. Então, eu trato no meu livro, esse livro faz parte de uma trilogia sobre o desenvolvimento econômico, né? E é o primeiro livro dessa trilogia, e ele trata sobre a economia do crime. O segundo livro é a economia da família. Família é importante para, né, para o desenvolvimento econômico de um país. E o terceiro é a economia da religião.
16: Hugo, agora para quem está escutando a gente, nós temos dois pontos finais, ou seja, um início e um fim. A gente tem a questão financeira das facções criminosas do PCC, que nós entendemos que é o mais importante a ser sufocado pelas operações e para conseguir começar a pensar em algo que seja parecido com desmantelar as operações do PCC, que não é mais apenas tráfico de drogas. Então, a gente tem essa questão financeira e a gente tem a questão que chega às pessoas, que é assalto na rua, que é realmente o crime atuando na rua. Entendemos que, para coibir os crimes, a insegurança, a violência, nós precisamos desmontar as facções criminosas. Mas como é que isso de fato, em que momento é que de fato essas operações contra os braços financeiros, elas chegam às ruas, chegam àquilo que as pessoas sentem no dia a dia, a sensação de insegurança, ao medo, ao roubo de celular, enfim, aquilo que os brasileiros todos enfrentam. Nós estamos falando de PCC, PCC lembra muito mais São Paulo, mas as facções criminosas, elas estão espalhadas pelo Brasil inteiro.
18: Pois é, a sua pergunta é muito interessante, porque ela vai de encontro com a essência do livro, né, que é esse incentivo à criminalidade. Então, dentro desses dois exemplos que você deu, o primeiro exemplo é o crime financeiro, né, o que a gente chama de crime econômico, e o segundo, ele acaba sendo um crime, entre aspas, mais corriqueiro, que é um roubo de celular, um furto. Corriqueiro para nós, né? Dependendo do país, não é. O primeiro ponto dessa análise é justamente você tirar esse incentivo. Hoje, na percepção do criminoso, esse crime ele acaba sendo vantajoso, né? Um crime, por exemplo, de econômico no Brasil, tem baixíssima penalidade. Baixíssima penalidade. Vou dar um exemplo para vocês. Um crime que pode dar até prisão perpétua nos Estados Unidos. Aqui no Brasil nós não temos notícia de sequer de uma pessoa presa, condenada, que chama insider trading. O que é o insider trading? Né? É um crime onde a pessoa tem uma informação privilegiada no mercado financeiro, ela vai lá e usa isso a favor dela. Né? Isso é gravíssimo. Eu não tenho dúvida que existe isso no Brasil, mas você não tem ninguém condenado. A questão também da lavagem do dinheiro, isso é gravíssimo, né? As pessoas, existe essa percepção de que ela vai ser condenada, mas logo ela vai ser solta, né? Então, de fato, precisa ter um pouco mais de essa percepção de que a criminalidade no Brasil não compensa. Penas mais duras, principalmente para quem tem dinheiro, e penas que realmente essa pessoa fique presa, não saia daqui a um ano, dois anos, porque são crimes milionários, bilionários às vezes, onde a pessoa, a gente tem casos no Brasil de pirâmides financeiras de criptomoeda, que a pessoa ali tira da população 100, 200, 300 milhões de reais, ela fala assim, olha, eu vou ficar dois, três anos preso e depois eu saio com todo o meu dinheiro. Então, assim, essa percepção de que o crime compensa precisa acabar no Brasil, seja por um crime de furto ou roubo de celular, seja por um crime maior em termos financeiros de lavagem de dinheiro. Esse é o primeiro passo. A partir daí tem outras medidas que a gente pode tomar em termos e o direito econômico anda junto com o direito e a economia andam juntos nessa disciplina, né, para que isso reduza no Brasil.
17: Então, Hugo, a gente tem aí a brecha, né? A gente tem as facilidades, portanto, para que isso aconteça, e a gente tem falhas na fiscalização. Né? Como você colocou, muitas vezes a autoridade não consegue chegar, e quando chega, há condições para que o criminoso, ou enfim, a instituição, se livre, de certa maneira, fazendo com que o crime compense, na palavra popular. Né? Então, você colocou aí algumas mudanças, e essas mudanças, né? Aproveitando que a gente está num ano em que propostas serão colocadas à mesa para eleições, tanto nos estados como no governo federal, de onde que partiriam esses próximos passos? Seria do Poder Judiciário? Seria do Legislativo? A responsabilidade do Executivo também é envolvendo Polícia Federal? A Polícia Federal faz o que pode? Mapeia mais ou menos isso para a gente, por favor.
18: Primeiro passo, a gente tem que ter uma proposta de leis, né, mais duras, né, isso parte do Legislativo, depois em conjunto com o Executivo para aprovar. Então, essas duas casas, né, Congresso, Senado precisam ter esse projeto de lei para que endureça crimes econômicos, principalmente, né? Porque o crime, o crime econômico, ele é gravíssimo, ele tira do Estado, ele tira da população dinheiro de arrecadação que pode ser usado para construir hospitais, creches, né? Nós tivemos um caso agora do INSS, uma fraude bilionária que tirou do Estado 2, 3 bilhões de reais e ninguém foi preso. Ninguém foi preso. Nós temos a fraude do INSS, que é um escárnio na sociedade, bilhões de reais. Eu não estou vendo ninguém ser preso, o que em outro país seria um escândalo nacional. Aqui no Brasil, ninguém foi preso. Ou seja, o que a gente, em termos de economia do crime, está mostrando para a sociedade? A gente está demonstrando para a sociedade que o crime compensa, né? E isso acaba sendo uma grande hipocrisia, porque, teoricamente, crimes menores, de menor potencial ofensivo, está sendo combatido, né, com uma dureza, às vezes, exemplar, e esse tipo de crime que faz com que a sociedade brasileira não evolua, porque é um impeditivo de desenvolvimento econômico, né, não estamos tomando nenhuma atitude. Então, a gente precisa primeiro mudar a lei, e não só mudar a lei, né, aplicar a lei, né, e também ter capacidade de investigar. Se for ver até nas forças policiais, no judiciário, por exemplo, muito magistrado não vai ter um entendimento muito amplo de crimes de mercado financeiro, por exemplo, insider trading, né? Que não tenho dúvida que acontece todo dia no Brasil, né? Então, isso precisa ser um pouco mais discutido e aplicado na prática, no dia a dia no Brasil.
2: Subiu para 1.099 o número de pessoas desabrigadas pelos temporais no Rio Grande do Sul. A Defesa Civil confirmou que 143 cidades já foram afetadas pelo transbordamento dos rios. O Luiz Fernando traz as informações.
19: A cidade de Lajeado, na bacia do rio Taquari, é uma das mais afetadas pelas fortes chuvas. Mais de 200 pessoas foram acolhidas em abrigos públicos do município. Os estragos em mais de 140 cidades foram causados por enchentes, vendavais e chuvas de granizo, de acordo com a Defesa Civil. O município de Paraí, na Serra Gaúcha, registrou mais de 200 milímetros de chuva em apenas um dia. Os dados são do painel de monitoramento do governo gaúcho. O governador Eduardo Leite se manifestou nas redes sociais sobre o atendimento à população, que está recebendo alertas desde o último final de semana.
20: Estamos emitindo esse cell broadcast, a mensagem, para alertar a população, e os planos de contingências dos municípios estão sendo acionados, as defesas civis municipais estão devidamente orientadas, sabem aí o que fazer, quais as populações precisam ser removidas e as áreas que serão impactadas para proteger a nossa população.
19: As bacias dos rios Taquari e Caí ultrapassaram a cota de inundação e seguem em alerta vermelho, com níveis superando os 20 metros. Apesar das enchentes registradas nos últimos dias, o Instituto Nacional de Meteorologia não emitiu novos alertas relacionados ao volume de chuvas em território gaúcho.
2: E imagens divulgadas pela polícia mostram a atuação de bandidos em assaltos de caminhões na linha vermelha, uma das principais vias expressas do Rio. O repórter Leonardo Rezende é quem tem os detalhes.
21: A investigação que levou à operação contra um esquema de roubo e carga de medicamentos oncológicos de alto valor e revenda para hospitais públicos e particulares começou a partir de um assalto no dia 31 de janeiro. Na ocasião, o motorista foi abordado por criminosos na linha vermelha, uma das principais vias expressas do Rio, e levado para o Complexo da Maré, onde a carga foi descarregada por mais de 15 homens, alguns deles armados. Imagens de câmeras de segurança do caminhão mostram o momento da abordagem e a estratégia dos criminosos usando carros e motos para abordar o veículo.
1: Em depoimento, o motorista ainda contou que os bandidos chegaram a oferecer participação no esquema em troca de informações privilegiadas sobre futuras cargas. Segundo a Polícia Civil, essa prática era comum para manter o esquema funcionando.
21: Os investigadores reuniram vários registros de roubos feitos nas principais vias do Rio. Depois dos crimes, os medicamentos passavam por receptadores até chegar ao principal operador do esquema, que criou empresas de fachada para repassar os medicamentos aos setores público e privado. O delegado André Prates destacou que os órgãos eram enganados ao comprar os medicamentos sem saber que eram roubados.
4: O que mais nos surpreende é que eles participam de processo licitatório na modalidade tomada de preço. Obviamente, aquele que recebe a mercadoria roubada é aquele que fatalmente terá a melhor proposta. Ocorre que as unidades públicas de saúde, portanto, estão sendo enganadas e adquirindo medicamentos de origem criminosa sem saber.
21: Os investigadores

0: vítimas, além dos potenciais impactos à saúde pública. O esquema movimentou mais de 33 milhões de reais.
1: O órgão responsável pelo planejamento metropolitano do estado passa por uma reformulação após entrar na mira do Ministério Público. Quem tem os detalhes é a repórter Luísa Rodrigues.
2: Uma semana após a operação do Ministério Público do Rio, que investigou um suposto esquema de corrupção no Instituto Rio Metrópole, a autarquia iniciou uma reestruturação administrativa. As mudanças começaram depois que o então presidente do Instituto, Davi Perini Vermelho, conhecido como Didê, foi preso durante a ação. Com isso, o secretário estadual de governo e do Gabinete de Segurança Institucional, Roberto Lisandro Leão, assumiu interinamente a presidência. Entre as primeiras medidas da nova gestão estão a exoneração de 30 cargos comissionados, a troca de 2 diretores, a nomeação de novos gestores e a suspensão do pagamento de todos os contratos até a conclusão de uma auditoria. Um grupo de trabalho formado pelo Instituto Rio Metrópole e pela Controladoria Geral do Estado terá 30 dias para analisar os contratos em vigor. A operação da MP, realizada no último dia 9 de julho, resultou na denúncia de 11 pessoas por organização criminosa, corrupção passiva, fraude à licitação e lavagem de dinheiro. Segundo o Ministério Público, o grupo direcionava licitações para empresas previamente escolhidas e desviava recursos públicos por meio de contratos da autarquia. Criado em 2018 para planejar políticas públicas da região metropolitana, o Instituto Rio Metrópole ganhou uma nova fonte de recursos após a concessão da SEDAI. E em 2023, passou também a executar obras e intervenções urbanas. De acordo com o Ministério Público, foi a partir da ampliação dessas atribuições e do crescimento do orçamento que ocorreram as irregularidades investigadas. Durante a gestão de Didê, o Instituto movimentou cerca de 480 milhões e o esquema sob investigação envolve contratos que somam mais de 86 milhões de reais.
1: O Ministério Público do Paraná denunciou o homem filmado dando um chute na filha por tortura e lesão corporal. A investigação apontou que ele cometia uma série de agressões contra os próprios filhos. O repórter Luiz Fernando traz os detalhes.
3: O homem é investigado por tortura na modalidade castigo e lesão corporal contra os próprios filhos, de 3 e de 5 anos. Segundo a investigação, ele obrigava as crianças a ficarem ajoelhadas sobre tampinhas de garrafa PET e grãos, além de agredir as vítimas dentro de casa. O caso ganhou repercussão depois de o acusado ser filmado dando um chute na filha caçula enquanto caminhava com ela na calçada em Francisco Beltrão, no sudoeste do Paraná. A promotora de justiça Silvia Escaeta Donati se manifestou sobre os fatos que levaram à apresentação da denúncia.
4: Durante a investigação, nós colhemos elementos relativos aos outros dois fatos: lesão corporal em detrimento do filho mais velho, de apenas 5 anos, que teria recebido um golpe com um pedaço de madeira no rosto. Além disso, segundo as oitivas das próprias crianças, o denunciado os obrigava, em data ainda incerta, mais certo que nesse ano de 2026 ainda, obrigava os filhos a permanecer ajoelhados sobre tampinhas de garrafa PET e grãos de pipoca e feijão com o objetivo de provocar intenso sofrimento físico e mental. Com base nesses fatos é que foi promovida a acusação.
3: A promotoria do Ministério Público pediu a manutenção da prisão preventiva do acusado, decretada dias após o vídeo com as agressões repercutir nas redes sociais.
1: O Sindicato dos Rodoviários do Rio realizará uma assembleia nesta quinta-feira para decidir os próximos passos da greve. O repórter Leonardo Rezende tem as informações.
0: A quinta audiência de conciliação entre rodoviários e empresas de ônibus do Rio terminou novamente sem acordo. Com isso, o estado de greve dos motoristas segue mantido. As partes discutem a demanda da categoria, que cobra melhores condições de serviço. As negociações no Tribunal Regional do Trabalho se arrastam desde o início do mês, quando os rodoviários chegaram a paralisar as atividades por 3 dias. O que muda a partir de agora é que o TRT estabeleceu um período de 10 dias para que as partes apresentem as propostas finais. A partir disso, a Justiça decidirá, em colegiado, a legalidade da greve. Mas caso o Sindicato dos Rodoviários ou o Rio

0: ônibus. Façam uma nova oferta que seja aceita pela outra parte. A negociação pode ser reaberta no tribunal. O Sindicato dos Motoristas fará uma assembleia nesta quinta-feira, às 16h, onde serão discutidos os próximos passos da greve. A diretoria, no entanto, considera difícil uma nova paralisação diante da decisão do Tribunal Superior do Trabalho, que obriga a operação de 80% da frota em caso de paralisação. Nesta quarta, o Rio Ônibus manteve a proposta de aumento salarial de 5% e subiu para 6% a recomposição da cesta básica. A categoria, no entanto, já havia rejeitado uma proposta praticamente idêntica na semana passada. Os rodoviários cobram um reajuste de 12% no salário, o pagamento de hora extra pelos 30 minutos trabalhados durante o intervalo de almoço, além de plano de saúde e vale alimentação de R$ 1.000. As empresas alegam que não podem subir a proposta por dificuldades financeiras.
1: E o ex-técnico da seleção brasileira, Carlos Alberto Parreira, não precisa mais fazer sessão de diálise. Parreira está internado há mais de um mês e está com a função renal estabilizada. A repórter Érica Livigardi tem as informações.
2: O ex-técnico da seleção brasileira, Carlos Alberto Parreira, apresentou uma melhora no estado de saúde e deve ser transferido para a unidade semi-intensiva até o fim desta semana. A informação foi divulgada nesta quarta-feira pelo Hospital Samaritano Barra da Rede Américas, na zona sudoeste do Rio de Janeiro. Segundo o boletim médico, Parreira está lúcido, colaborativo, traqueostomizado e com a função renal estabilizada. O hospital informou ainda que ele não precisa mais fazer sessões de diálise. Parreira está internado desde o dia 16 de junho para tratar uma inflamação pulmonar. Ele segue sob os cuidados do pneumologista intensivista Arthur Viana e da equipe multidisciplinar do Hospital Samaritano Barra.
1: E olha que interessante, o interior de São Paulo vai ganhar aquele que promete ser o maior parque temático da América Latina, o Cacau Park. O projeto da Cacau Show aposta em experiência do consumidor e entretenimento para ir além da venda de chocolate.
3: Segundo o fundador e CEO da empresa, Alexandre Costa, a proposta é acompanhar uma mudança no comportamento do consumidor.
4: A gente percebe já há algum tempo, né, que o consumidor não quer mais trocar dinheiro por produto. O comércio não é mais como já foi no passado. As pessoas querem sentir, né, querem viver histórias, querem conhecer sobre os produtos.
3: O parque está sendo construído em Itu, no interior paulista, com investimento de mais de R$ 2 bilhões apenas na estrutura principal, valor que pode até ultrapassar os 3 bilhões, considerando todo o complexo ao redor, incluindo grandiosos hotéis. A ideia é transformar o universo do cacau em uma experiência imersiva, com 5 áreas temáticas que vão desde civilizações antigas até o futuro.
4: O Cacau Park, ele conta a história do cacau, né? E a manifestação dele. Então, nós temos 5 universos, 5 mundos. A gente está trabalhando para que seja um lugar desses que as pessoas... Que seja um dia, 2 dias de visita, que as pessoas guardem na história. Então, todo o parque está sendo desenvolvido com muito cuidado, com muito carinho, com muito critério.
3: Com mais de 950 mil metros quadrados, o Cacau Park começou a ser construído no início de 2025 e está com a previsão de ser finalizado no final de 2027, com os parques e os hotéis inclusos. Entre as atrações já reveladas está a Enigmaia, a primeira Madhouse da América Latina, um brinquedo que cria ilusões sensoriais e promete fazer o visitante sentir que tudo está se movendo, mesmo parado. Ao todo, o parque deve contar com mais de 70 atrações, além de hotéis, comércio e estrutura para receber até 50 mil visitantes por dia. E além do turismo, o empreendimento também deve movimentar a economia. A expectativa é de gerar mais de 1.500 empregos diretos e indiretos durante as obras e outros 3 mil na operação total. A inspiração vem de grandes parques internacionais como os de Orlando, mas com um diferencial. A proposta é de criar uma experiência brasileira, baseada em histórias, memória afetiva e, claro, muito chocolate.
1: E as mais de 600 atividades da Festa Literária Internacional de Paraty, a FLIP, começaram nesta quarta-feira. O evento toma conta do Centro Histórico de Paraty, no Rio de Janeiro, com centenas de mesas oficiais e programações paralelas nas casas parceiras. A Aurides Fonseca é a grande homenageada na mesa de abertura da programação oficial. E quem traz todos os detalhes é a Rebeca Rens.
5: O primeiro dia de Flip foi marcado pela abertura oficial e paralela da festa. Enquanto as casas montavam os últimos detalhes para receber os visitantes, os poetas Augusto Massi e Marília Garcia abriam o palco principal com o lançamento de um poema escrito especialmente para a Festa Literária Internacional de Paraty. A homenageada desta edição é Aurides Fontella, uma poetisa que ficou conhecida por suas obras contemporâneas da época. A intenção da curadoria foi justamente retomar a obra da artista para as novas gerações. Marília Garcia, poeta ensaísta, conta sobre a importância de homenagear Aurides tantos anos após a sua morte.
6: Ela traz para o centro do debate uma autora muito importante, uma obra curta, mas bastante contundente, assim, e múltipla também, com muitas camadas de leitura, e traz essa autora que ficou bastante restrita para um círculo mais de poetas, né? E agora vai poder ser lida, né, por um público mais amplo.
5: Para os próximos dias, a expectativa é alta. Personalidades internacionais, como Andrei Kurkov, falando sobre a guerra da Ucrânia, e Kamel Daud, tratando de colonialismo, vão marcar presença na programação oficial desta quinta-feira. Conceição Evaristo, Marcelo Freixo e Marcela Ceribelli são apenas alguns dos nomes que vão ocupar as mais de 40 casas parceiras ao longo do dia.
1: Tá aí. E assim encerramos Amanhã TMC desta quinta-feira. O programa teve a minha apresentação, Diego Andrade. Muito obrigado pela sua companhia. Que seu dia seja leve, produtivo e cheio de boas notícias. Você fica agora com o Start TMC com a Fernanda Câmara e o Rafael Tebas. Uma ótima quinta e até amanhã.
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1: Cinco em ponto. Muito bom dia. Está começando mais uma edição do Start TMC. Seja bem-vindo. Você que está em Brasília, em Belo Horizonte, no Rio de Janeiro, no Recife, em Curitiba, em São Paulo também. O Start TMC está no ar comigo, Rafael Tebas, e com Fernanda Câmara. Bom dia, Fernanda.
2: Muito bom dia, Rafael Tebas. Bom dia para você que acompanha o Start TMC. Vamos que vamos. É pré-sexta-feira, então já se prepara. Nós vamos te informar sobre tudo o que está acontecendo no Brasil e no mundo para você saber de todas as notícias, de todas as polêmicas, repercussões, para você guiar o seu cotidiano. 5:01, você pode participar com a gente no WhatsApp, no 11972211001 e também no @TMCNewsBR. Daqui a pouquinho a gente vai ler a sua mensagem. Bora lá com o Start TMC.
1: Governo libera 18 bilhões de reais para empresas afetadas pelo tarifaço dos Estados Unidos.
2: Pacote de crédito atende exportadores e setores estratégicos atingidos pelas tarifas de 25% impostas pelo governo Trump, com foco na manutenção de empregos e na competitividade.
1: Setores alertam para impactos no emprego, faturamento e competitividade da indústria brasileira. Esse é um dos destaques que o Start TMC traz nesta quinta-feira, dia 23 de julho. E tem mais.
2: Escritório de Flávio Bolsonaro emitiu notas para empresa ligada ao caso Master.
1: Documentos de R$500 mil foram cancelados no mesmo dia. Senador afirma que recusou prestar serviços à empresa e diz que não recebeu os valores.
2: Centro de Investigação e Prevenção de Acidentes Aeronáuticos, o CENIPA, divulga nesta quinta-feira relatório final sobre queda do avião da Voepass.
1: Documento apresenta as conclusões da investigação técnica sobre o acidente em Vinhedo, que matou 62 pessoas, e aponta os fatores que contribuíram para a queda da aeronave.
2: INSS reduz fila em 74%, mas ainda tem 1 milhão e 600 mil pedidos de benefícios em análise.
1: Temporais atingem 169 cidades do Rio Grande do Sul e deixam mais de 1.000 pessoas fora de casa.
2: Na previsão do tempo, frente fria muda o tempo e leva chuva a diferentes regiões do país.
1: E no esporte, é o Campeonato Brasileiro que está de volta, 19ª rodada. O Palmeiras venceu o Coritiba por 3-1 e o Flamengo, para alegria de Fernanda Câmara, e o Flamengo goleou a Chapecoense por 4-0.
2: O Cruzeiro bateu o Internacional por 2-1 e o Atlético Paranaense derrotou o São Paulo também por 2-1. Mais dois jogos fecham a rodada hoje. 5:03.
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2: Adivinha o que vem agora? Você que é o nosso fiel escudeiro sabe. É o giro de repórteres em todas as regiões para você ficar por dentro de tudo o que acontece. A gente vai começar pela capital federal. Brasília registra movimentações na economia e na política com foco no anúncio sobre tarifas dos Estados Unidos e nas articulações dos partidos. O governo federal mantém a lei da reciprocidade em análise, enquanto a Federação PP e União Brasil comunica neutralidade na disputa para o Palácio do Planalto. Vamos ver esse compiladão com o Murilo Hernandes.
3: Bom, pessoal, para essa quinta-feira, Brasília registra movimentações na área da economia e também na área da política. Na economia, o ministro do Desenvolvimento, Indústria, Comércio e Serviços, Márcio Elias Rosa, declarou que o governo não recuou na opção de usar a lei da reciprocidade econômica contra as tarifas impostas pelos Estados Unidos. De acordo com o ministro, o texto legal continua à disposição do Executivo para aplicação no momento em que houver a necessidade. O governo agora aguarda para esta sexta-feira o anúncio de Washington sobre a incidência da taxa de 12,5% para definir os passos da resposta. Na política, o presidente do PP, o senador Ciro Nogueira, comunicou ao pré-candidato Flávio Bolsonaro que o PP e o União Brasil não integrarão a coligação do PL na disputa para a presidência da República. Essa decisão estabelece a neutralidade das siglas em âmbito do país e libera os diretórios nos estados para a formação de palanques. O movimento retira ao PL o tempo de propaganda em rádio e televisão da federação e a indicação do nome para a vaga de vice-presidente.
2: 5:05, eu falei para vocês, adivinha o que vem agora? Aí, chamei o Murilo, mas não era, era a previsão do tempo. Mas
1: tudo bem. Muito bom.
2: Tudo bem, gente, a gente deu uma invertida, foi assim, combinado, mentira, gente, eu pulei mesmo. Eu acho que só porque virou o tempo e as temperaturas caíram, eu desprezei a previsão do tempo. Mas vamos lá, previsão do tempo para você se programar. Vamos começar pela região sul. Em Curitiba, o dia é nublado, com possibilidade de garoa pela manhã e aberturas de sol à tarde. À noite, o tempo passa a ser chuvoso e aí máxima de 18 e mínima de 11.
1: Região sudeste do Brasil, em São Paulo, a quinta de sol, algumas nuvens, chuva passageira. Aliás, você que está no 100.1 de São Paulo, já está chovendo, garoando em alguns pontos da capital paulista nessa manhã, agora 5:06. Mas bom, para fechar aqui em São Paulo, a máxima de 21 e a mínima de 14 graus.
2: No Rio de Janeiro, o sol aparece entre nuvens, à noite com pancadas de chuva, a máxima é de 28 e a mínima de 17.
1: Em Belo Horizonte, a quinta-feira é ensolarada, não deve chover, máxima de 28 e mínima de 14.
2: Em Brasília, o dia é de sol, sem nuvens, não chove. Olha só a máxima, 30 graus e mínima 15.
1: E na região nordeste, vamos para o Recife aqui para a gente fechar a previsão do tempo. Sol com nuvens, chove rápido durante o dia e à noite, máxima de 26, mínima de 24, né? Você vê que é realmente um tempo bastante estável hoje no Recife, vai ser assim, segundo o Instituto Nacional de Meteorologia. 5:07.
2: Bom, e como a gente já falou com o Murilo, agora é a vez do...
1: Agora a gente vai com o Brian Valencio pelo seguinte, ó. No Paraná, uma sessão que poderia caçar uma vereadora, esse assunto já vem se arrastando, a gente tem falado bastante sobre essa pauta aqui no Start TMC, mas essa sessão que poderia caçar uma vereadora da capital acabou suspensa por decisão da justiça. E aí teve confusão, enfim. A gente vai ouvir agora essa história e outros destaques também da política do Paraná com o Brian Valencio.
4: Pois essas duas informações também foram obtidas em primeira mão aqui pela TMC Paraná. E a primeira delas é a anulação pelo Tribunal de Justiça de um julgamento que ocorreria na próxima sexta-feira na Câmara de Vereadores de Curitiba. É um processo de cassação contra a vereadora professora Ângela, ela que é a primeira parlamentar eleita pelo PSOL na cidade. O que está acontecendo? Basicamente, vereadores de oposição a acusaram de ter produzido panfletos ensinando estudantes da rede municipal a usarem drogas. Ela nega e diz que essas cartilhas tinham objetivo educacional e de entender os riscos que as drogas, as mais diversas drogas, causam, principalmente na fase de desenvolvimento. Esse processo chegou até a fase final, pedindo a cassação de Ângela, e iria para julgamento do plenário na sexta-feira, mas agora, por uma decisão liminar, o TJ anulou essa sessão por considerar que é uma série de nulidades e que, inclusive, caso Ângela seja cassada, é um prejuízo difícil de ser revertido. Então, agora, o plenário do TJ vai analisar essa liminar que foi concedida em favor da professora Ângela para decidir se a Câmara pode ou não marcar um outro julgamento. Mas, por enquanto, Ângela segue como vereadora de Curitiba. E o outro caso é uma articulação e aí a nível de eleições, a nível estadual. O deputado federal Nelson Padovani, do Progressistas, não vai concorrer à reeleição. Isso porque ele deve ser um dos suplentes na chapa de senador do deputado estadual e presidente da Assembleia Legislativa, Alexandre Cury. Foi um acordão feito pelo governador Ratinho Júnior, que é do PSD, para aproximar dele, o Republicanos de Alexandre Cury e o Progressistas de Nelson Padovani, e aí, naturalmente, trazendo União Brasil, porque hoje tem a federação entre União Brasil e Progressistas em vigor. E aí, como que fica essa chapa? Sandro Alex é o candidato de Ratinho Júnior a governo e Alexandre Cury sai ao Senado com a suplência de Nelson Padovani. Esse que é o primeiro grande acordo de Ratinho Júnior já com vistas às convenções partidárias. Ou seja, a chapa formada por ele hoje contém PSD e Republicanos e agora União Brasil e Progressistas. Os outros dois partidos que ele está de olho é o MDB, que por enquanto tem Rafael Greca como pré-candidato, tem sido mais difícil trazer para perto, e do outro lado, o Podemos. Esse seria o cenário ideal para Ratinho Júnior enfrentar a chapa de Sérgio Moro, que por enquanto conta com PL e Novo, e mais recentemente trouxeram para si o Democracia Cristã.
2: Obrigada, Brian Valêncio, por todas as informações. E agora a gente vai com um assunto que está se arrastando. A quinta audiência de conciliação entre rodoviários e empresas de ônibus do Rio de Janeiro terminou novamente sem acordo. E também, depois de 2 dias de tumultos, a Polícia Militar reforçou o policiamento na orla da praia de Copacabana. Érica Levigard.
5: Vai ser realizada na tarde desta quinta-feira uma nova assembleia do Sindicato dos Rodoviários para discutir os próximos passos da greve. A quinta audiência de conciliação entre motoristas e empresas de ônibus do Rio foi realizada nesta quarta-feira e terminou sem acordo. As negociações no Tribunal Regional do Trabalho se arrastam desde o início do mês, quando os rodoviários chegaram a paralisar as atividades por 3 dias. O que muda agora é que o TRT estabeleceu um período de 10 dias para que as partes apresentem as propostas finais. A partir disso, a Justiça vai decidir em colegiado a legalidade da greve. Caso o Sindicato dos Rodoviários ou o Rio Ônibus façam uma nova oferta que seja aceita pela outra parte, a negociação pode ser reaberta no tribunal. E a Polícia Militar reforçou o patrulhamento em Copacabana, na zona sul do Rio, após 2 dias de tumulto pós-praia. Na quarta-feira, 6 adolescentes foram apreendidos ao longo da orla por suspeita de envolvimento em furtos. Entre as ruas Raul Pompeia e Francisco Otaviano, equipes do batalhão e do segurança presente apreenderam 4 menores. Eles foram reconhecidos por uma turista australiana que informou ter sido vítima do furto de um cordão e de um aparelho de telefone celular. Em outro ponto da orla de Copacabana, a PM apreendeu 2 menores acusados de furtar pessoas ao longo das vias de acesso à praia. Todos foram conduzidos à delegacia. Imagens divulgadas nas redes sociais mostram o momento em que passageiros pulam pelas janelas de um ônibus e um tumulto se forma no meio da avenida. Em nota, o Rio Ônibus reforçou que repudia veementemente os atos de vandalismo. Na terça-feira, 5 ônibus foram vandalizados em Copacabana, o que resultou num prejuízo de R$30 mil.
1: Érica Levigard com os destaques do Rio de Janeiro, e a gente vai agora para São Paulo com outras informações. Só antes, rapidamente aqui algumas mensagens que já estão chegando para a gente no nosso WhatsApp. Eu vou lembrar, em 11972211001. Também tem muita gente no YouTube, né, com imagem. Você pode deixar o like,
2: ativar o sininho.
1: A gente também está no YouTube, no aplicativo, enfim, e com imagem no YouTube, estilosíssimos aqui. Você que está no 100.1 pode também acompanhar, se você puder, se você quiser.
2: Estilosíssimos por conta de Rafael Tebas.
1: É por conta de mim, por conta de Fernanda Câmara. Olha só, vamos para São Paulo então com os destaques, as principais informações do estado de São Paulo. A Polícia Civil bloqueou mais de 100 plataformas ilegais de apostas online durante uma operação contra um esquema de lavagem de dinheiro. Informação muito importante. Alexia Marília conta pra gente.
6: A polícia fez uma operação contra um esquema de lavagem de dinheiro ligado a plataformas ilegais de apostas online. Ao todo, mais de 100 sites clandestinos foram bloqueados. A ação cumpriu mandados de busca em Ibiúna, Paranapanema e Tatuí. Apesar disso, o alcance do esquema pode ser muito maior, já que as apostas eram feitas pela internet e podiam atingir pessoas de qualquer lugar do país. Um dos investigados foi preso porque já era procurado pela justiça por latrocínio. Os policiais também apreenderam celulares, veículos, relógios, notebooks, documentos e dinheiro em espécie, além de derrubarem 6 perfis nas redes sociais usados para divulgar as plataformas ilegais, inclusive com a ajuda de influenciadores. A polícia ainda não informou quanto o grupo movimentou, mas a quantidade de sites bloqueados e o uso de influenciadores indicam que o esquema pode ter envolvido valores altos. Os investigados vão responder por organização criminosa, lavagem de dinheiro e exploração ilegal de jogos de azar.
2: Você ouviu Alexia Marília, diretamente de São Paulo, e agora a gente vai para Minas Gerais. 5 horas e 15 minutos. Embora a suspeita seja de feminicídio, a morte da capitão Michele após relatos de consumo de drogas com o marido sargento reacendeu o debate sobre exames toxicológicos periódicos para militares. Em Minas Gerais, o caso deve entrar para o ranking de mais de 12 mulheres mortas por mês. As informações com a Mariana Reis.
7: Polícia Militar de Minas Gerais estuda implementar exames toxicológicos ao longo da carreira dos agentes. A declaração foi feita pelo porta-voz da corporação no velório da capitão Michele Azevedo, de 41 anos. O principal suspeito da morte da capitão é o marido, o também militar, sargento Eduardo Abner, que confessou em depoimento ter consumido êxtase com a esposa horas antes dela morrer. A suspeita, no entanto, não tem a ver com overdose, mas com feminicídio. O exame já é exigido no ingresso à instituição e sua implementação ao longo da carreira depende de previsão legal e discussão com outros órgãos, segundo o porta-voz. E a morte da capitão Michele levanta também o alerta de um dado preocupante no estado. De janeiro a maio deste ano, Minas registrou 148 feminicídios tentados ou consumados, uma média de 7 vítimas por semana ou uma por dia. Os dados são da Secretaria de Estado de Justiça e Segurança Pública e revelam que o assassinato de mulheres está sem freios no estado, já que o número praticamente não mudou na comparação com o mesmo período do ano passado, quando houve 149 ocorrências.
1: 5 horas e 17 minutos, a gente continua aqui movimentando a nossa reportagem no Start TMC com vários assuntos. 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Outra galáxia você também consegue acompanhar.
2: Cadê o ET, Paco?
1: Você pode, enfim, pegar uma nave espacial que vai estar ainda funcionando a TMC. Olha, informação importante aqui, a gente traz um assunto delicado. O Brasil segue no mapa da fome, segundo o relatório da ONU para alimentação e agricultura. As informações quem vai trazer para a gente é o Kennedy Lacerda, lá no Recife.
8: O país manteve abaixo de 2,5% a proporção da população que não tem renda suficiente para consumir a quantidade mínima de calorias para uma vida saudável, de acordo com o indicador de prevalência de subnutrição. O relatório também apontou melhoria do país na diminuição da insegurança alimentar severa, chegando a 0,6%, o menor patamar da série histórica. Os dados apontam que aproximadamente 16 milhões de pessoas no país deixaram a condição de insegurança alimentar severa no triênio 2023-2025. Para chegar aos números, a Organização das Nações Unidas para Alimentação e Agricultura utiliza indicadores macroeconômicos e demográficos que consideram variáveis como tamanho da população, perfil de renda e custo médio de uma cesta de alimentos saudáveis. O levantamento também apontou uma redução na proporção de brasileiros que não conseguem pagar por uma alimentação saudável. No período analisado, esse índice ficou em torno de 21%.
2: 5 horas e 19 minutos, o governo federal oficializou novas regras para o funcionamento do comércio em feriados. A partir de agora, a abertura da maioria dos estabelecimentos dependerá de autorização em convenção coletiva entre sindicatos de trabalhadores e empregadores. Farmácias, postos de combustíveis, bares, restaurantes, hotéis e outros serviços essenciais seguem autorizados a funcionar sem necessidade de acordo. A mudança não altera as regras para o trabalho aos domingos, mas fica em pé uma pergunta prática. E no município pequeno, onde não existe sindicato representativo, o comerciário trabalha ou não trabalha no próximo feriado. E aí, para esclarecer esses pontos, a TMC conversou com o advogado trabalhista e professor da Mackenzie, Ivandic Cruzeles.
9: Quando não há um sindicato representativo no município, é possível escalar isso dentro da hierarquia sindical. Então, é possível buscar as federações, que são os órgãos superiores aos sindicatos, e buscar também as confederações, que são os órgãos superiores às federações. E, na verdade, mantém-se a regra geral, né? O trabalho aos domingos e feriados continua sendo regulamentado pela Lei 10.101, de 2000, que prevê dois critérios para essa liberação do trabalho aos domingos e feriados. Convenção coletiva e observação da legislação municipal. Então, o município tem que ter uma legislação que permita trabalho em domingos e feriados e deve existir também uma convenção, um acordo coletivo sobre essa temática. O empregador, quando ele for definir a escala de trabalho, precisa ver se a empresa tem banco de horas ou se vai estabelecer folga compensatória dentro da semana, se a empresa faz o pagamento de horas extras, que também é uma possibilidade. Então, esse trabalho na escala de feriado permite a remuneração com um adicional, né, do trabalho em feriado. Aí vai depender também da convenção coletiva qual é esse percentual. Pode ser 100%, 150%, enfim. Aí depende muito de cada região, de cada setor econômico envolvido. Todas as câmaras de vereadores têm um site próprio, então ele pode consultar no site da Câmara de Vereadores do seu município se existe uma regra municipal, se tem uma legislação municipal que trata desse assunto, e também conferir a qual categoria ele está vinculado na representação sindical. E aí consultar esse órgão sindical para saber se existe uma convenção coletiva ou um acordo coletivo tratando especificamente do trabalho em feriados. O trabalho em domingos continua fora dessa condição. Tem um rol aqui de 15 atividades que estão fora dessa obrigatoriedade, né, que podem ser escaladas aí em feriados, independentemente de acordo ou convenção coletiva. Mantém-se ainda a obrigatoriedade da legislação municipal, mas acordo ou convenção coletiva já não seria necessário para essas 15 categorias aí que estão listadas na portaria 1316 de 2026. É uma contradição em termos o fato do governo federal, no ano passado, ter evitado que esse assunto fosse trazido à baila, mas agora no ano de 2026 isso é trazido, né, e apresentado assim como uma vantagem, como uma reorganização das normas de escala de trabalho.
1: É bem interessante esse assunto, né? Então a gente ouviu esse advogado explicando aí as regras, enfim, também, perdão, as novas regras em relação a esse tipo de cotidiano de trabalho. E agora a gente vai trazer uma outra entrevista com uma outra pauta. O senador e pré-candidato à presidência da República, o Flávio Bolsonaro, decidiu reforçar a segurança após, segundo ele, o número de ameaças que recebeu ter aumentado de forma significativa. Flávio afirmou que não usaria a equipe de segurança da Polícia Federal, a qual os candidatos têm direito durante a campanha eleitoral, por não confiar no atual chefe da PF, o Andrei Rodrigues. Agora, né, então, o Flávio, o pré-candidato do PL, disse que terá uma escolta privada que vai usar colete à prova de balas de forma permanente. Bom, a gente conversou aqui na TMC com o Marci José de Campos Verde, ele é consultor em segurança, para entender como funciona esse tipo de proteção. Vamos lá.
10: O Brasil é um país continental e normalmente esses candidatos vão circular em vários estados e cidades, vão ter encontros com públicos, discursos, visitas. Isso vai exigir uma análise de risco de cada local com antecedência. Isso envolve o meio de transporte, onde ele vai ficar, onde é o evento, onde ele vai pernoitar, se ele vai usar qual modal de transporte, rodoviário, aéreo, eventualmente alguma outra situação que ele possa ir até de barco. Muitas localidades do Brasil são acessadas via fluvial, tá certo? E aí isso vai fazer, com base nessa agenda, que não é fácil, é muito complexa e longa, a segurança pessoal vai ter que se programar, manda pessoas antes, manda pessoa acompanhando para ir montando toda a segurança dele. Basicamente é isso, é um grande desafio para qualquer candidato se acompanhá-lo. A segurança pessoal, ela tem prioridades. Em primeiro lugar, proteger a vida, a integridade física, a imagem e proteger as pessoas ali no entorno dele. Esse é o papel da segurança pessoal. E aí o que acontece? Tem um trabalho conjunto da administração, da direção, de toda a campanha. Ele tem que montar uma agenda, a segurança pessoal tem que saber com antecedência, que ele vai justamente dimensionar. Olha, então o senhor vai chegar no aeroporto aqui, vai pegar tal caminho, a segurança pessoal pode avaliar, vamos dizer que tenha 3 caminhos possíveis, mais longo, mais perto. A segurança pessoal vai analisar os 3 caminhos, vai falar, este é mais seguro, mas vamos avaliar o B, porque no dia pode ter uma quebra de uma carreta, fechou uma estrada, e algumas cidades você chega no aeroporto e você não está na cidade, você está na região ao redor, próxima. E isso a segurança pessoal tem que fazer, o plano de rotina, o plano de contingência. Com base nos compromissos, ele vai definindo, por exemplo, pessoas acompanham, pessoas esperam no local com antecedência, vai fazer neste evento, já tem uma outra equipe indo para o próximo evento, levantando o itinerário, se está em ordem, a questão do hotel, a questão do próprio local do evento, que pode ser um restaurante, pode ser um local público, um auditório, pode ser uma escola, pode ser um local particular, tudo isso vai ter que ser analisado antes. Quando você tem um órgão público, no caso a Polícia Federal, ela tem uma série de informações de inteligência, conforme vocês mesmos iniciaram uma tratativa de conversa, ou seja, eles têm bastante informações, isso tudo ajuda no planejamento. O que acontece é que uma parte privada vai fazer o planejamento, conforme eu expliquei, qual local vai, o itinerário, volta, ida, o transporte, uma série de situações. Eventualmente, como a gente está falando de uma pessoa que também já foi político, é político, ou seja, pode ser que ele tenha também, pelo Senado, teve uma análise da polícia do Senado, fez toda uma análise dele, de outras pessoas, pode também ter acesso a algumas informações. Ou seja, aí depende da forma como ele vai encaminhar. Com certeza, a Polícia Federal tem acesso a uma série de informações que uma empresa de vigilância, de segurança, não tem. Ela pode desempenhar um papel de fazer todo o acompanhamento, a segurança pessoal dele, do familiar, ao redor, o itinerário. E tem um detalhe, mesmo o tipo de colete, por exemplo, civis, qualquer civil pode ter um colete, desde que atenda a legislação. Maior de 21 anos, não ter antecedentes criminais, endereço fixo, questão de estar trabalhando e explicar uma justificativa. Se ele fizer essa documentação seguindo a legislação atual, o colete, como a munição, como armamento, como um carro blindado, são todos produtos controlados. Ou seja, não é fácil, é realmente uma situação bastante desafiadora e muito trabalhosa. Então, realmente, é importante toda a informação para ajudar no planejamento. Mas é realmente um grande desafio, infelizmente.
1: Infelizmente, né? De fato, infelizmente, é impossível a gente não se recordar do ano de 2018, né? Quando a gente cita casos de violência política. Naquele ano, também uma eleição presidencial foi realizada e nós tivemos o episódio da facada em Jair Bolsonaro. Só para pontuar e continuar rapidamente aqui nesse assunto e contextualizar para você, no dia 6 de setembro de 2018, né, era uma quinta-feira, Jair Bolsonaro foi, enfim, esfaqueado durante a campanha presidencial. Isso ocorreu no centro de Juiz de Fora, um evento político com muitos apoiadores. Ele, enfim, estava ali sendo carregado nos ombros, né, por vários apoiadores, quando Adélio Bispo de Oliveira se aproximou e desferiu um golpe de faca na região do abdômen. Enfim, na ocasião, Jair Bolsonaro teve lesões no intestino, enfim, foi levado rapidamente à Santa Casa de Juiz de Fora e depois foi transferido para o Hospital Albert Einstein, aqui em São Paulo. Muito tempo depois, a Justiça Federal considerou o Adélio Bispo inimputável por transtorno mental e o relatório final também apontou que ele agiu sozinho. Ainda assim, ele permanece em custódia, né, num hospital de custódia federal. E também nesse ano, nós tivemos outro episódio de violência política contra um candidato à presidência da República, em relação à caravana que aconteceu do presidente Lula, né, do atual presidente Lula. Na época ele dizia que seria candidato, depois Haddad foi quem assumiu a campanha, Lula estava foi preso em abril, mas em março houve tiros contra o ônibus da caravana de Lula. Isso aconteceu no Paraná, também foi um caso de enorme repercussão na época. A Polícia Federal realizou uma perícia, depois fez uma nova perícia, confirmou exatamente ali os disparos por arma de fogo, mas o caso não foi esclarecido. Houve investigação da PF e da Polícia Federal, mas não houve a identificação definitiva dos autores. Então, essa entrevista realmente muito pertinente, ano de eleição presidencial, eleições gerais, e a gente vai ficar atento também e preocupado, claro, com a segurança de todos os envolvidos no processo eleitoral. 5 horas e 31 minutos, tem mensagem aí, hein?
2: Tem mensagem, o Eduardo Valença, de Brasília, já estou saindo para uma audiência e acompanhando vocês no carro, o jornal de vocês ajuda a começar o dia com a cabeça organizada, muito bom, obrigada. Mirela Tavares Goulart, de São Paulo, estou na Marginal Tietê com a informação que chega rápido, vocês fazem companhia para quem encara essa maratona diária. E como a gente falou aqui, o tempo estava seco, aí agora já mudou a temperatura, as temperaturas baixaram, a umidade relativa do ar está um pouco melhor, mas ainda tem aquele... e aí quando você foi falar uma hora, você fez o... Aí o Adriano colocou, toma água, amigo.
1: Opa, meu querido, muito obrigado, Adriano. Ó,
2: não precisa ser água tônica.
1: Não é água tônica, não. Mas eu tô tomando uma aguinha
2: aqui. Dá umas
1: aqui.
2: Confundidas, né? Será que é de propósito? Enfim.
1: Saúde, tava precisando.
2: Saúde,
1: mesmo.
2: Água pra gente.
1: Saúde,
2: agora.
1: Saúde.
2: Saúde,
1: é
2: saúde com
1: a
2: água.
1: A minha eu não posso mostrar aqui porque...
2: Vai fazer propaganda.
1: Não quero fazer propaganda. Mas tem um cafezinho também aqui, muito
2: então,
1: bom.
2: Então, depois a gente toma café de novo. Muito obrigada pela sua companhia. 5 horas e 32 minutos, TMC. 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
1: 5 horas e 33 minutos, você acompanha o Start TMC dia começando, muita gente acordando naquela preguiça, muita gente já saindo de casa, indo para o trabalho ou voltando do trabalho para casa e aqui acompanhando o Start TMC com Fernanda Câmara, comigo Rafael Tebas. E você nos acompanha no aplicativo da TMC em qualquer região do universo, em outra galáxia e também no Dial, em Brasília, em Belo Horizonte, no Rio de Janeiro, no Recife, em Curitiba, em São Paulo também, no YouTube, no arroba TMC News BR. Deixa o like com imagem também, o Start TMC. Estamos charmosíssimos aqui nessa manhã, às 5 horas e 33 minutos.
2: Ele encanou que a gente está charmoso e estiloso. Que bom, estamos.
1: É isso. Olha, vamos dar um giro aqui nas principais manchetes, capas dos portais jornais brasileiros, começando pelo nosso portal tmc.com.br. Aliás, se você ainda não conhece o portal da TMC, faça isso, viu? Porque ali a informação é em primeira mão, tem informação de bastidores, informação exclusiva, enfim, uma equipe muito grande trabalhando e colocando muita informação que importa para você no ar. Nossa manchete nesse instante. Socorro de 18 bilhões a empresas é publicado no Diário Oficial e já está em vigor. 18 bilhões e 500 milhões de reais esse socorro, e a gente vai falar sobre esse assunto também, essa... publicação já no Diário Oficial.
2: E agora a gente vai para a capa da Folha de São Paulo, que diz o seguinte: importação de botijões chineses dispara. Indústria nacional pede taxa. Em alusão aí, né, muitos especialistas afirmando que a invasão de produtos chineses no Brasil é até mais grave que o tarifaço dos Estados Unidos. Claro que esse assunto é de grande repercussão. E tem um outro destaque aqui também na Folha de São Paulo. Lula anuncia 18 bilhões de reais em crédito para afetados por tarifaço dos Estados Unidos.
1: E agora a manchete do jornal O Globo. Pressionado, Flávio Bolsonaro testa discurso mais radical enquanto enfrenta a saída de aliados. É assunto, é pauta para o nosso colunista Bruno Rizzi. Já está no aquecimento, está no carro, ali fazendo aquecimento de voz, enfim. Está chegando em breve aqui no Start TMC.
2: Bruno, recado é para você. Chegue logo, estamos te esperando. 5:35, agora a gente vai para a capa do UOL com o esporte. Pedro da Show, Fla goleia Chapecoense por 4-0 e não deixa Palmeiras disparar Rafael Tebas.
1: É, o Palmeiras está realmente ali tentando se distanciar do Flamengo, que não deixa, né? A volta do Campeonato Brasileiro. Muitos jogos foram realizados na noite de ontem. Se você acordou agora, eu passo os resultados para você. Ontem nós tivemos o Palmeiras vencendo o Coritiba por 3-1. O São Paulo, meu Deus, tomou uma virada no finzinho do jogo, né? Enfim, 2 Atlético Paranaense, 1 para o São Paulo. São Paulo fez 1-0 com gol de falta do Arthur, mas tomou a virada. O jogo foi feito, foi realizado em Bragança Paulista com o mando do São Paulo. Também ontem, Cruzeiro 2, Internacional 1. E como a gente destacou nessa... O UOL também destacou em sua manchete, o Flamengo goleou a Chapecoense, que é a lanterna da competição, por 4-0. Aí, né, é legal a gente trazer também aqui rapidinho como está a diferença entre Palmeiras e Flamengo na tabela. O seu
2: Diga,
1: Palmeiras,
2: Fernanda
1: Campos, seu Verdão. Olha só, o Palmeiras tem 44 pontos, é o líder do campeonato, para alegria de Fernanda Câmara. E o Flamengo é o segundo colocado com 37 pontos. Mas qual que é o negócio? O Flamengo tem 18 jogos, tem um jogo a menos. O Palmeiras tem 19, então, evidentemente, o Flamengo pode encostar aí matematicamente na pontuação do Palmeiras.
2: Ou
1: e
2: não.
1: Hoje, ou não, se vacilar, se tropeçar, aí o Palmeiras continua bem à frente. E hoje, na Neoquímica Arena, em Itaquera, aqui em São Paulo, às 7:30 da noite, tem Corinthians e Remo, também com a cobertura completa, total, absoluta aqui da TMC.
2: E o Corinthians tá como?
1: Eu prefiro não comentar. O Corinthians tá na 13ª colocação. Meu Coringão tá mal, viu? 24 pontos apenas, 44% de aproveitamento. A gente até se esquece, porque teve a Copa do Mundo, a paralisação foi longa.
2: Esquece.
1: Mas o Corinthians vem aí de 2 vitórias. Então, de repente, consegue a 3ª vitória consecutiva na competição. E, enfim, se distanciar do chamado Z4, a zona de rebaixamento. E os 4 últimos, já que eu citei o Z4, Vasco, Mirassol, Remo, adversário do Corinthians hoje, e Chapecoense. Corinthians numa crise financeira, tem transfer ban, cada dia um transfer ban novo. Transfer ban é a punição, né, que os clubes podem tomar da FIFA quando não pagam as suas contas. Né? Então, o Corinthians aí tá devendo, tá contratando mesmo devendo, e agora tá proibido de fazer novas contratações até que consiga pagar boa parte dessas dívidas, ou essas específicas dívidas implicadas, enfim, comunicadas pela FIFA.
2: Muito bom!
1: Viu? Só para aqui é panorama completo.
2: E ainda tem mais esporte daqui a pouquinho.
1: É isso aí.
2: E, inclusive, tem bastante mensagem aqui perguntando de esporte, mas então daqui a pouquinho tem mais esporte. Agora 5:39, a gente dá uma mudadinha para falar que a World Comércio Atacadista de Combustíveis ainda pode recorrer da decisão da Secretaria da Fazenda. A empresa teve a inscrição estadual suspensa por indícios de irregularidades. Érica Levigar, com você.
5: A Secretaria de Estado de Fazenda do Rio decidiu abrir um processo administrativo para investigar se a World Comércio Atacadista de Combustíveis estaria realizando operações em nome de um contribuinte ligado ao grupo do empresário Ricardo Magro, controlador da refinaria Refit, a antiga refinaria de Manguinhos. A medida foi adotada após a suspensão da inscrição estadual da empresa por indícios de irregularidades. O processo pode resultar até no cancelamento definitivo da inscrição estadual da World. Com o registro suspenso, a empresa fica impedida de emitir notas fiscais e adquirir mercadorias, embora ainda possa recorrer da decisão. Segundo a pasta, os órgãos de fiscalização identificaram indícios de que as operações estariam sendo realizadas pela Direcional Distribuidora de Derivados de Petróleo, inscrição estadual que está impedida desde o início do mês passado. A Direcional é apontada como uma das distribuidoras de combustíveis integrantes do Grupo Fitch, controlado por Ricardo Magro. O empresário está foragido desde que teve a prisão decretada pelo ministro André Mendonça do Supremo Tribunal Federal. A Refit é investigada por suspeitas de fraudes fiscais e é apontada pelas autoridades como um dos maiores devedores de tributos do país. A World Comércio Atacadista de Combustíveis ainda pode recorrer da decisão da Secretaria da Fazenda.
1: Obrigado pelas informações, Érica, e a gente vai ficar bastante atento a esse assunto que impacta, claro, a nossa economia aqui no Start TMC ao longo de toda a programação da TMC. Olha só, o Henrique Bassitti, lá de Curitiba, tá dizendo o seguinte: Fernanda, tô com frio aqui em Curitiba, tá escrevendo ele aqui. É,
2: tá frio mesmo, as temperaturas mudaram aí, baixaram.
1: A gente trouxe, né, vem frente fria pela frente,
2: frente
1: aí.
2: Frente fria pela frente.
1: Então, bota mudança casaco de... e luva aí.
2: Bota casaco, bota luva, polaina, cachecol, touca.
1: É, exatamente. O Carlos também aqui participando, Carlos Gatá, lá no Recife, falando que lá ele não tem problema em relação à temperatura, ele escreve aqui, tá sempre calor, pelo menos em relação ao frio, né? E ele manda bom dia Tebas e bom dia Fernanda, cadê o café? Ele escreve aqui pra gente.
2: Ah, preciso pegar o meu daqui a pouco, gente.
1: Meu tá aqui, meu cafezinho tá aqui, bom demais.
2: Você falou de Curitiba, mas agora tá 11 graus, então assim, não tá tão frio como já fez,
1: é,
2: né?
1: O nosso Leonardo Gomes, repórter lá de Curitiba, já entrou aqui no ar falando, tá 4, 5 graus na semana
2: graus,
1: retrasada.
2: Bastante. É que tem gente que é mais friorenta, né? Deve ser o caso desse ouvinte que acompanha a gente. É. Mas realmente, as temperaturas baixaram. Mas daqui a pouco a gente vai mudar tudo de novo. Então, não saia do Start TMC, que aqui ó, a informação é minuto a minuto, segundo a segundo, você não pode perder.
1: E ó, só pra pontuar aqui, já que eu citei o nosso ouvinte do Recife, olha a diferença, 23 graus no Recife
2: agora,
1: nesse momento, nesse instante.
2: Aí tá vendo, ó, agora Curitiba gigante. 11, Recife 23.
1: É impressionante. Gente, a gente troca de assunto aqui, muda de pauta no Start TMC e a gente vai trazer um assunto aqui delicado e que gera revolta, né? Muita revolta. A gente vai conversar com o Luiz Fernando em Curitiba, inclusive, pelo seguinte: o Ministério Público do Paraná denunciou o homem filmado dando um chute na filha por tortura e lesão corporal. Aquelas imagens que viralizaram nas redes sociais há aproximadamente 15 dias. A investigação apontou que ele cometia uma série de agressões contra os próprios filhos. É inacreditável, é revoltante. O Luiz Fernando tem as informações.
15: O homem é investigado por tortura na modalidade castigo e lesão corporal contra os próprios filhos, de 3 e de 5 anos. Segundo a investigação, ele obrigava as crianças a ficarem ajoelhadas sobre tampinhas de garrafa PET e grãos, além de agredir as vítimas dentro de casa. O caso ganhou repercussão depois de o acusado ser filmado dando um chute na filha caçula enquanto caminhava com ela na calçada, em Francisco Beltrão, no sudoeste do Paraná. A promotora de justiça Silvia Escaeta Donati se manifestou sobre os fatos que levaram à apresentação da denúncia.
16: Durante a investigação, nós colhemos elementos relativos aos outros dois fatos: lesão corporal em detrimento do filho mais velho, de apenas 5 anos, que teria recebido um golpe com um pedaço de madeira no rosto. Além disso, segundo as oitivas das próprias crianças, o denunciado os obrigava, em data ainda incerta, mais certo que nesse ano de 2026 ainda, obrigava os filhos a permanecer ajoelhados sobre tampinhas de garrafa PET e grãos de pipoca e feijão com o objetivo de provocar intenso sofrimento físico e mental. Com base nesses fatos é que foi promovida a acusação.
15: A promotoria do Ministério Público pediu a manutenção da prisão preventiva do acusado, decretada dias após o vídeo com as agressões repercutir nas redes sociais.
2: Pois é, agressões recorrentes. É um episódio que alerta aí, né, para a importância de denunciar qualquer tipo de violência contra crianças, contra pessoas, contra animais, enfim, contra qualquer tipo de vida, né? Mas esse caso realmente chocou. E de uma imagem, descobriu-se outros atos de violência.
1: Exatamente, exatamente, Fernanda. 5 horas e 45 minutos, vamos às manchetes aqui do Start TMC. Olha, a tensão entre Estados Unidos e Irã voltou a aumentar após o presidente Donald Trump ameaçar atacar pontes e usinas de energia iranianas caso o país volte a atingir embarcações no Estreito de Hormuz. Em resposta, o governo iraniano afirmou que vai reagir com a mesma intensidade a qualquer ataque. Horas depois, o grupo aliado do Irã, no Iêmen, reivindicou um ataque contra 2 petroleiros sauditas no Mar Vermelho. Já o Comando Central dos Estados Unidos informou ter realizado novos bombardeios contra instalações de drones, mísseis e sistemas de defesa aérea iranianos.
2: E a escalada do conflito no Oriente Médio elevou o preço do petróleo Brent, que ultrapassou os 96 dólares por barril, maior nível desde junho. O avanço reflete o temor de interrupções no fornecimento global devido às restrições no Estreito de Hormuz, e analistas alertam que a alta da commodity pode pressionar a inflação mundial e influenciar a manutenção de juros elevados em diversas economias.
1: 5 horas e 46 minutos, o Congresso da Nicarágua iniciou a tramitação de um projeto que pode extinguir as eleições no país após o presidente Daniel Ortega afirmar que não haverá novos pleitos. Simplesmente isso. A medida prevê a exclusão de partidos de oposição e amplia as críticas ao governo por suposto não, né? É ditadura, o nome disso é ditadura. A ONU e diversos líderes mundiais condenaram a iniciativa e alertaram para o agravamento da crise democrática no país. De fato, é algo muito, muito, muito grave. E a gente vai continuar acompanhando o noticiário internacional e com uma lupa aí sobre essa possível decisão do Congresso da Nicarágua. 6 horas ainda não, 5 horas só se for em outra região do mundo. 5 horas e 46 minutos.
2: Hora da nossa coluna Marcas e Consumidores com João Faria. Nesta semana, a coluna mostra como as empresas estão se posicionando no mercado de cuidados pessoais e as mudanças no comportamento dos consumidores. Bora lá, João Faria.
17: Olá, aqui na coluna Marcas e Consumidores, você já sabe que fica por dentro dos caminhos que as marcas percorrem para chegar até você, para impactar o consumidor final. E nesta semana nós estamos trazendo o mercado de cuidados pessoais, como as marcas dessa categoria vêm buscando criar conexão com os brasileiros. Nós já

0: Pessoal, está vivendo uma transformação profunda. Estamos deixando de falar apenas de produtos para falar de inteligência aplicada a pessoas. A pandemia acelerou a convergência entre beleza, saúde e bem-estar, e a inteligência artificial está permitindo que as marcas compreendam cada consumidor de forma muito mais individualizada. No Brasil, esse movimento é ainda mais intenso. Dados da nossa pesquisa contínua Global Trends mostram que 91% dos brasileiros afirmam que precisam cuidar melhor do seu bem-estar físico. E 90% dizem que precisam cuidar melhor da saúde mental, enquanto globalmente a ciência é de 81%. Isso mostra que, para o brasileiro, o autocuidado vai muito além da estética. Ele faz parte da qualidade de vida e da construção de identidade. O desafio das marcas já não é mais lançar novos e melhores produtos, mas em criar relações de confiança, usar dados de forma inteligente e construir experiências personalizadas. No fim das contas, as marcas mais fortes são aquelas que conseguem transformar o cuidado em um ritual, em uma prática cultural repetida, tornando-se parte de fato da cultura e não apenas da rotina de consumo das pessoas.
1: E essas experiências personalizadas vêm ganhando espaço numa comunicação em que as marcas de fato vêm falando individualmente com cada consumidor. E para isso é necessário, antes mesmo do investimento publicitário, das campanhas em si, conhecer, investir em pesquisa e entender o comportamento do consumidor brasileiro. E amanhã nós voltamos sempre aqui no Start TMC e também no Expresso TMC, com marcas e consumidores e nessa pauta do marketing do mercado de cuidados pessoais. Até lá!
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3: 5h50. A gente vai agora para Brasília. Olha só, o Ministério das Relações Exteriores recomendou que brasileiros evitem nove países do Oriente Médio por conta da guerra entre Estados Unidos e Irã. O repórter Adrian de Almeida tem os destaques, as informações para a gente. Fala, Adrian.
4: Em comunicado oficial, o Itamaraty aconselha que brasileiros não visitem o Irã, Israel, o sul do Líbano e Iêmen. Além disso, o governo brasileiro pediu a suspensão de viagens que não são essenciais para outros países na região, como a Síria, Iraque, Jordânia, Catar e Arábia Saudita. O território da Faixa de Gaza também deve ser evitado. Orientações para brasileiros que estão ou precisam ir aos países afetados pelo conflito também foram divulgadas. Entre as medidas de segurança, é recomendado evitar multidões e protestos, monitorar a imprensa da região e não deixar o local de residência sem antes verificar as condições de segurança. Os brasileiros devem acompanhar canais oficiais das embaixadas do Brasil e seguir as instruções das autoridades locais. O alerta é feito após forças norte-americanas atacarem o território iraniano em retaliação a investidas contra três embarcações no Estreito de Hormuz. Em resposta, mísseis e drones foram lançados contra os Estados Unidos. Com a volta das operações militares, o memorando de entendimento firmado entre americanos e iranianos deixou de ser cumprido, acabando com o cessar-fogo e a reabertura do Estreito de Hormuz. As negociações diplomáticas seguem paradas enquanto o cenário de violência permanece incerto.
5: Adrian de Almeida com todas as informações, 5h52. Subiu para 1.099 o número de pessoas desabrigadas pelos temporais no Rio Grande do Sul. A Defesa Civil confirmou que 143 cidades já foram afetadas pelo transbordamento dos rios. Luiz Fernando Haniche.
6: A cidade de Lajeado, na bacia do rio Taquari, é uma das mais afetadas pelas fortes chuvas. Mais de 200 pessoas foram acolhidas em abrigos públicos do município. Os estragos em mais de 140 cidades foram causados por enchentes, vendavais e chuvas de granizo, de acordo com a Defesa Civil. O município de Paraí, na Serra Gaúcha, registrou mais de 200 milímetros de chuva em apenas um dia. Os dados são do painel de monitoramento do governo gaúcho. O governador Eduardo Leite se manifestou nas redes sociais sobre o atendimento à população, que está recebendo alertas desde o último final de semana.
7: Estamos emitindo esse cell broadcast, a mensagem.

0: para alertar a população e os planos de contingências dos municípios estão sendo acionados, as defesas civis municipais estão devidamente orientadas, sabem aí o que fazer, quais as populações precisam ser removidas e as áreas que serão impactadas para proteger a nossa população.
1: As bacias dos rios Taquari e Caí ultrapassaram a cota de inundação e seguem em alerta vermelho, com níveis superando os 20 metros. Apesar das enchentes registradas nos últimos dias, o Instituto Nacional de Meteorologia não emitiu novos alertas relacionados ao volume de chuvas em território gaúcho.
2: Pois é, e de acordo com informações oficiais, né, de sites oficiais, uma massa de ar frio e seco avança nesta quinta-feira, melhorando o tempo por lá. Na sexta-feira, as condições permanecem estáveis na maior parte do território gaúcho. E a gente espera, claro, que as condições melhorem e que as famílias sejam atendidas o mais rápido possível.
3: 5 horas e 54 minutos. Vamos falar um pouco de cultura aqui no Start TMC. As mais de 600 atividades na FLIP, a Festa Literária Internacional de Paraty, começaram, né, nessas últimas horas, ontem, quarta-feira, nessas últimas horas, e o evento toma conta do Centro Histórico da belíssima Paraty, no Rio de Janeiro. Enfim, a TMC está acompanhando e a Rebeca Renzi tem as informações.
4: O primeiro dia de FLIP foi marcado pela abertura oficial e paralela da festa. Enquanto as casas montavam os últimos detalhes para receber os visitantes, os poetas Augusto Massi e Marília Garcia abriam o palco principal com o lançamento de um poema escrito especialmente para a Festa Literária Internacional de Paraty. A homenageada desta edição é Orides Fontela, uma poetisa que ficou conhecida por suas obras contemporâneas da época. A intenção da curadoria foi justamente retomar a obra da artista para as novas gerações. Marília Garcia, poeta e ensaísta, conta sobre a importância de homenagear Orides tantos anos após a sua morte.
5: Ela traz para o centro do debate uma autora muito importante, uma obra curta, mas bastante contundente, assim, e múltipla também, com muitas camadas de leitura, e traz essa autora que ficou bastante restrita para um círculo mais de poetas, né? E agora vai poder ser lida, né, por um público mais amplo.
4: Para os próximos dias, a expectativa é alta. Personalidades internacionais, como Andrei Kurkov, falando sobre a guerra da Ucrânia, e Kamel Daud, tratando de colonialismo, vão marcar presença na programação oficial desta quinta-feira. Conceição Evaristo, Marcelo Freixo e Marcela Ceribelli são apenas alguns dos nomes que vão ocupar as mais de 40 casas parceiras ao longo do dia.
2: Bom, falar de festa literária às 5 horas e 56 minutos. Muito obrigada pelas informações, Rebeca Renzi. E sempre que a gente promete alguma coisa, a gente cumpre aqui. Como a gente falou que ia ter mais esporte aqui no Start TMC, pois chegou a hora, então, de falar mais de esporte. Ontem a gente teve a rodada, então, do Campeonato Brasileiro, e quem traz os destaques é o Kaique Silva.
6: Grande abraço, meus amigos da TMC, aqui direto de Bragança Paulista, Cícero de Souza Marques, onde o São Paulo foi derrotado de virada por 2-1 para o Atlético Paranaense nesse retorno depois da Copa do Mundo. Tricolor saiu na frente com gol marcado por Arthur, mas em um apagão. Em apenas 5 minutos da segunda etapa, acabou sofrendo a virada e sendo derrotado nesse retorno, portanto, ao Campeonato Nacional, pela 19ª rodada do Campeonato Brasileiro. Depois do jogo, o técnico Dorival Júnior, em entrevista coletiva, falou sobre esse resultado negativo, mais um do São Paulo em sequência nesse Campeonato Brasileiro.
7: Nós temos que ter consciência que a responsabilidade do momento que nós estamos vivendo é toda ela nossa, e nós temos que começar a buscarmos dentro de nós uma condição de recuperação. É impossível a equipe jogar. E acredito que tenha sido nos 4 jogos iniciais e agora também. Fazemos um primeiro tempo como nós fizemos, jogar com a autoridade que nós jogamos, com a tranquilidade, com a troca de passe, aparecendo, fazendo todos os movimentos trabalhados. E, de repente, um apagão, 4-5 minutos, transformam aquilo que poderia ser um grande resultado frente a uma grande equipe. É lamentável isso, mas é uma situação que nós temos que conviver, e nós mesmos entendemos que a responsabilidade é toda nossa. Não temos que ficar apontando a nada e a ninguém.
6: São Paulo que volta a campo agora no próximo domingo no Maracanã, às 18h30 para enfrentar o Flamengo, vice-líder da competição, que também por essa 19ª rodada e nesta última quarta-feira, venceu por 4-0 a Chapecoense em plena Arena Condá. 19ª rodada que ainda teve a vitória do líder Palmeiras por 3-1 diante da equipe do Coritiba e jogando fora de casa no Beira-Rio, o Cruzeiro venceu o Internacional por 2-1.
3: Kaique Silva no gramado do estádio em Bragança Paulista, aqui em São Paulo, né? Onde o São Paulo mandou esse jogo contra o Atlético Paranaense, estádio Cícero de Souza Marques, e o Kaique Silva ali com o microfone da TMC no gramado dessa partida. TMC, como sempre, acompanhando todas as competições, enfim, Campeonato Brasileiro, Copa Libertadores da América, Copa do Brasil, sempre a cobertura completa da TMC. E já que ele citou bastante o São Paulo, né, vamos falar então qual que é a situação do São Paulo na classificação. São Paulo é o nono colocado, nesse momento aí tem 25 pontos. Ontem nas redes sociais muita gente cornetando o Dorival Júnior, o técnico de São Paulo, por conta dessa virada, né? Mas é bom a gente dizer aqui que se a preocupação é com o rebaixamento, com o Z4, São Paulo tem uma distância, que eu não vou dizer que é tranquila, né? Não é uma boa palavra, mas é uma distância de mais de 3 pontos, né? Então são 5 pontos, o Vasco está na 17ª posição com 20 pontos e o São Paulo tem 25 nesse momento.
2: O César Almeida Furtado, de Belo Horizonte, diz: sou São Paulino, obrigado pelas informações. E ele falou: tô terminando um pão de queijo quentinho antes, opa, de sair para visitar clientes. O dia rende mais quando começa bem informado.
3: E vai me deixar com fome, né? Porque...
2: pãozinho de queijo,
3: ai,
2: né?
3: Meu Deus do céu, ai, meu Deus.
2: 6 horas em ponto. Sabe quem acabou de chegar aqui? Bruno Risi. Mas daqui a pouquinho
3: já
2: a gente
3: conversa. Já tá até fazendo aquecimento de voz aqui. Hoje ele tá com a corda toda.
2: Coloca fone, ajeita a cadeira. Daqui a pouquinho, TMC, compromisso com a verdade.
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2: 6:01. Start TMC para você de São Paulo, Brasília, Rio de Janeiro, Curitiba, Belo Horizonte e Recife, com os principais destaques de hoje, 23 de julho, quinta-feira. Governo libera 18 milhões e 500 milhões de reais para 18 bilhões de reais e 500 milhões para empresas afetadas pelo tarifaço dos Estados Unidos.
3: Pacote de crédito atende exportadores e setores estratégicos atingidos pelas tarifas de 25% impostas pelo governo Trump.
2: Setores alertam para impactos no emprego, faturamento e competitividade da indústria brasileira, e esse é só um dos destaques que o Start TMC traz nesta quinta-feira, 23 de julho, e tem muito mais.
3: 6:02, a gente continua nas manchetes do Start. Escritório de Flávio Bolsonaro emitiu notas para a empresa ligada ao caso Master.
2: Documentos de 500 mil reais foram cancelados no mesmo dia. Senador afirma que recusou prestar serviços à empresa e diz que não recebeu os valores.
3: Centro de Investigação de Prevenção de Acidentes Aeronáuticos, o CENIPA, divulga hoje relatório final sobre queda do avião da Voipass.
2: O documento apresenta as conclusões da investigação técnica sobre o acidente em Vinhedo, que matou 62 pessoas, e aponta os fatores que contribuíram para a queda da aeronave.
3: INSS reduz fila em 74%, mas ainda tem 1 milhão e 600 mil pedidos de benefícios em análise.
2: Temporais atingem 169 cidades do Rio Grande do Sul e deixam mais de 1.000 pessoas fora de casa.
3: E na previsão do tempo, frente fria muda o tempo, leva a chuva a diferentes regiões do país.
2: Temos esporte, claro, na retomada da 19ª rodada do Campeonato Brasileiro. O Palmeiras venceu o Curitiba por 3-1 e o Flamengo goleou a Chapecoense por 4-0.
3: O Cruzeiro venceu o Internacional por 2-1, o Atlético Paranaense de virada derrotou o São Paulo também por 2-1. Hoje, outros jogos também fecham a rodada 6-3.
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2: E temos mais golaço, 6 horas e 4 minutos, agora com Bruno Rizzi. Sim, a gente faz gol aqui também e a gente coloca para balançar a rede vários assuntos. E aí o Bruno Rizzi já enumerou aqui tudo que ele vai falar. Vamos ver se tá morno, se tá frio ou se tá quente. Deixa eu adivinhar, tá quente como sempre.
13: Sempre, né?
2: Bom dia.
13: Bom dia, Fernanda Câmara.
3: Bom dia, Rizzi.
13: Bom dia ao nosso ouvinte espectador aqui do Start TMC. Pois é, segue bem agitado o cenário da política, inclusive os impactos econômicos e até comerciais de toda essa desse imbróglio político que a gente tem visto em relação ao tarifaço. A gente vai comentar um pouco mais sobre as reações envolvendo isso. Também tem algumas declarações aí de Ronaldo Caiado alfinetando ali tanto Eduardo quanto Flávio Bolsonaro em relação aos recentes acontecimentos envolvendo aí Estados Unidos, envolvendo a reunião também com os embaixadores. Isso é outro ponto que a gente vai trazer, que Flávio Bolsonaro repete as falas ali de Jair, dizendo, trazendo uma falta de credibilidade para as urnas eletrônicas no Brasil. Isso tem dado o que falar, inclusive no âmbito jurídico. Então tem muita coisa interessante para a gente comentar. Tem alguns dados novos saindo aí para a gente trazer para vocês também. Então, bastante coisa hoje aqui no Start TMC.
3: Muita coisa para a gente abordar, então. A gente já volta a esses pontos. 6 horas e 5 minutos. A gente vai movimentar a nossa reportagem aqui no Start TMC. Sempre desejando um ótimo dia a todos os repórteres. A gente começa no Rio de Janeiro, viu? O Tribunal Regional Eleitoral começou a definir o esquema de segurança que vai ser colocado em prática durante as eleições. É assunto muito importante. Há pouco a gente citou aqui, inclusive, casos de violência política nas últimas eleições gerais. E o Gustavo Sleman tem mais informações para a gente ao vivo. Fala, Sleman.
14: É isso. Reunião ontem do Tribunal Regional Eleitoral do Rio de Janeiro. O presidente do órgão, né, se reuniu com o comandante-geral da Polícia Militar. Até porque a corporação aqui no Estado, a gente sabe, ela conta com uma Secretaria de Estado, né? Assim como a Polícia Civil. Então, o comandante também é o secretário de Polícia Militar, então ele tem esse poder, essa atribuição de se reunir com outras autoridades, como aconteceu ontem no TRE, ali no centro do Rio de Janeiro, no chamado Palácio da Justiça. A reunião foi justamente essa questão, para poder alinhar as diretrizes da questão de segurança, né, do planejamento de segurança urbana durante as eleições de 2026. É uma reunião que faz parte, sim, já do calendário eleitoral fluminense, mas que nos últimos anos vem crescendo em relação à importância, até por conta justamente, né, de diversos casos de violência eleitoral, não só de ataques diretos a políticos, como também é uma questão que é muito característica do Rio de Janeiro, que é em relação a áreas dominadas por milícia ou tráfico de drogas, que acabam sendo influenciadas nessas regiões por conta disso e também na hora da eleição, do voto da população. E também até mesmo transporte das urnas, que passam por regiões consideradas conflagradas, né, que é o termo utilizado pelas forças de segurança aqui no Rio de Janeiro, como vias expressas e também outras regiões internas que passam justamente por essas regiões dominadas por milícia e tráfico de drogas. A gente tem um histórico, inclusive aqui no Rio de Janeiro, de zonas eleitorais que são trocadas justamente por conta disso. Então, pessoas que votavam em determinado bairro ou em uma determinada, um determinado endereço, na verdade, dentro de um bairro, e também acabam sendo deslocadas para outros locais de votação por conta de segurança. Lembrando que a gente teve no início do mês e também no mês passado todo um embrolho envolvendo a questão da segurança aqui no Rio de Janeiro, porque pela primeira vez o governador em exercício, Ricardo Couto de Castro, ele havia recusado o apoio de forças federais. No entanto, ele voltou atrás após novas reuniões realizadas com órgãos de segurança estaduais e também locais e acabou voltando a pedir, né, esse apoio junto ao Tribunal Regional Eleitoral. Esse pleito já foi encaminhado agora para o Tribunal Superior Eleitoral, que está analisando agora, mas até como de praxe nos últimos anos, a gente deve ter sim aí o apoio das forças federais aqui durante as eleições do Rio de Janeiro para garantir a segurança, pessoal.
2: Pois, Leman, e além do cenário eleitoral que você sempre traz aqui, e obviamente é muito pertinente, relevante e fundamental, tem um outro assunto que tem sido pauta aqui no Start TMC frequentemente, que é a situação da greve dos rodoviários. Eu queria saber como está a situação agora para você repercutir mais uma vez aqui no Start para a gente.
14: Olha, adivinha, terminou sem acordo a quinta reunião ontem, que seria mais uma reunião de conciliação entre os rodoviários e as empresas de ônibus. Essa reunião que aconteceu ontem, no final da manhã, no Tribunal Regional do Trabalho, terminou sem nenhum tipo de acordo, porque as duas partes decidiram manter aí os seus pedidos e também o que elas podem oferecer, né? Os rodoviários pedindo ainda um aumento de 12%, que já havia diminuído esse valor, antes era 17%, sendo pago em duas parcelas no reajuste salarial. Já as empresas manteram a questão de 5%. Hoje tem uma assembleia dos rodoviários para decidir sobre essa questão, né, da recusa dos empresários. E caso seja mantido o estado de greve, agora a questão vai para um colegiado, o Tribunal Regional do Trabalho, que vai decidir a legalidade ou não, tanto do estado de greve como também da greve, para decidir os próximos passos em relação ao transporte público do Rio de Janeiro. Não teve jeito, acabou indo parar realmente na decisão da Justiça do Trabalho agora, já que não houve acordo em 5 reuniões.
3: Inacreditável, né? Realmente inacreditável. Obrigado pelas informações, Gustavo Sleman, no Rio de Janeiro, com o panorama completo dos destaques que estão movimentando o noticiário no estado do Rio. Vamos para o Paraná agora. Leonardo Gomes, como sempre, já conectado com a gente. A Justiça Federal do Paraná anulou a denúncia e determinou o trancamento de uma ação penal, lembram dela? Da Operação Lava Jato, que investigava supostos crimes de corrupção e lavagem de dinheiro. Leonardo Gomes, Léo, é impressionante, né? Vira e mexe, o tempo passa, o tempo voa, e a gente retorna à chamada Operação Lava Jato, sempre com uma angulação diferente.
15: É verdade, e normalmente a gente traz aqui uma decisão desfavorável para a investigação, normalmente para o trabalho do Ministério Público Federal. É o caso, já que esta anulação afeta diretamente a vida de 6 denunciados nesta, ou que tinham sido denunciados nessa ação penal. A gente está falando de gerente-geral da Petrobras, do Departamento de Abastecimento da Petrobras, também tem sócio de consultorias, pessoas que eram apontadas por algum tipo de ligação com a construtora Odebrecht e algum tipo de corrupção. Pois bem, vamos tentar entender essa história porque ela é um pouco burocrática, mas a decisão ela se baseou basicamente em um entendimento do Supremo Tribunal Federal firmado lá em 2023 pelo ministro Dias Toffoli, que declarou imprestáveis, inclusive é esse o termo utilizado tecnicamente pelo STF, pelo Poder Judiciário, imprestáveis as provas obtidas a partir de um acordo de leniência da Odebrecht de sistemas que eram utilizados pela construtora, como por exemplo o Droysys e também o sistema MyWebDB, que de todas as provas essas, elas não poderiam ser utilizadas. E basicamente, o juiz responsável por analisar este caso que a gente está falando aqui, que acabou sendo anulado, descobriu que toda a denúncia, ou 99% da denúncia do Ministério Público Federal, se baseava nesses dois sistemas que, segundo o STF, devem ser desconsiderados. Não podem ser, portanto, utilizados como provas. Diante disso, o juiz, o magistrado, concluiu que a denúncia utilizou sistemas não apenas para confirmar suspeitas, indícios, mas também para estabelecer sentido entre supostos pagamentos, empresas envolvidas e os supostos atos de corrupção envolvendo a Odebrecht. Fim das contas, o processo deixa de existir e mais uma vez a Lava Jato volta ao noticiário em um caso controverso. O Ministério Público Federal pode recorrer da ação, a gente já entrou em contato com a assessoria de comunicação do MPF aqui no Paraná e a gente aguarda retorno.
2: Obrigada, viu, Leonardo. E assim que você tiver novidade, volta aqui então para falar para a gente. 6:12. Agora a gente vai para Brasília, porque as declarações de Flávio Bolsonaro sobre o sistema eleitoral repercutiram negativamente no Tribunal Superior Eleitoral. Em nota, o senador afirmou que não colocou em dúvida as urnas eletrônicas e disse que suas falas foram tiradas de contexto. Assunto para Rafael Felitti, ao vivo.
16: Oi, Fernanda. Bom dia, Rafa. Bom dia para todos os nossos ouvintes. Olha, essa fala do senador e pré-candidato à presidência, Flávio Bolsonaro, que deve confirmar sua candidatura no dia 25 de julho, né, daqui a dois dias, tem aquele ar de você. Eu já vi esse filme em algum lugar, né? Ele reunido com embaixadores, fazendo ali alegações a respeito das urnas eletrônicas, do sistema eleitoral brasileiro, e alegações falsas, inclusive, né? Principalmente no que diz respeito ao sistema Smartmatic. Ele cita um relatório da CIA de 2010, que fala sobre fraudes nas eleições venezuelanas, citando essa empresa Smartmatic, e dizendo que algumas urnas brasileiras usadas aqui nas eleições do Brasil foram compradas da Smartmatic. Só que o Tribunal Superior Eleitoral resgatou uma nota de 2020, que foi usada em 2022, e agora ele atualizou mais uma vez essa nota para dizer que o Brasil nunca comprou urnas da Smartmatic, que se tratava de uma fake news que vinha sendo constantemente reciclada, vamos dizer assim, para atacar o sistema eleitoral com essa desinformação. Flávio Bolsonaro também tinha pedido ali para os observadores internacionais para eles virem acompanhar as eleições no Brasil, para acompanhar a transparência, etc. E como você disse, Fernando, ele, depois da má repercussão do caso, ele disse que as falas dele foram tiradas de contexto e que ele confia no sistema eleitoral brasileiro. Mas, lógico, isso teve repercussão. O PT entrou com um pedido na justiça, né, uma ação para que contra essas declarações do senador, né, pedindo ali a cassação ali do diploma eleitoral, né, por conta desse ataque ali às urnas eletrônicas. Internamente, os ministros do TSE também não gostaram dessa declaração. Eles temem que Flávio possa dar uma guinada extremista em suas campanhas, que ele siga o exemplo do pai, o ex-presidente Jair Bolsonaro, que inclusive está preso por tentativa de golpe de Estado, de que comece a atacar as urnas eletrônicas para ser um dos seus discursos ali eleitorais. Mas, do mesmo jeito, os ministros também eles reconhecem que existem algumas diferenças ali do que Flávio fez e do que Jair Bolsonaro fez, até porque Jair Bolsonaro era presidente da República, além também do próprio tom adotado ali na diferença do tom adotado entre os dois e até depois do recuo do próprio senador em dizer que confia no sistema eleitoral brasileiro. Mas, de qualquer forma, dá esse ar aí de eu já vi esse filme e em algum lugar essas declarações do Flávio Bolsonaro em uma reunião com embaixadores, assim como fez o pai em 2022.
2: Obrigada pelas informações, Rafael Felitti. Mais uma polêmica, então, Rise de Flávio Bolsonaro. Primeiro ele fala que máquinas são utilizadas nas eleições brasileiras são da mesma empresa. Depois ele diz que as falas foram tiradas de contexto. Enfim, mais uma repercussão.
13: Pois é. É a mesma fala, no mesmo cenário. Felitti falou muito bem, né? Parece que eu já vi esse filme antes. Que deixou o pai dele, Jair Bolsonaro, inclusive, inelegível. A gente precisa lembrar que o processo de inelegibilidade de Jair Bolsonaro decorre daquelas falas questionando as urnas eletrônicas e algumas falas até bem na mesma linha do que falou Flávio Bolsonaro ontem. Agora, existe até uma representação do Partido dos Trabalhadores, né, do PT, entrando ali contra Flávio Bolsonaro, está dando o que falar, vai repercutir, segue repercutindo. Agora, é outro cenário, tá? Vale a gente pontuar isso aqui também, que apesar da gravidade das falas e de, enfim, toda a polêmica envolvida, Jair Bolsonaro, naquele momento, era presidente da República, questionando o sistema eleitoral do país do qual ele era o mandatário, né? Então, o peso da fala de Jair naquele momento, naquela situação e pelo cargo que ele ocupava, era muito mais grave, né? Não no sentido, claro, as falas são graves de qualquer forma, mas em termos jurídicos, é outro cenário, tá? A gente não consegue colocar ali dentro do mesmo pote. Então vale a gente salientar isso aqui. De novo, sem tirar a gravidade das falas. Agora, tudo isso só nos traz mais uma vez, eu já falei isso diversas vezes, e a gente segue falando todo dia de falas radicais de Flávio ou de Eduardo ou de aliados próximos. Por exemplo, teve o caso ali de Paulo Figueiredo. Tudo isso acaba afastando aliados e a formação de alianças pró-Flávio Bolsonaro. Quando ele fala essas coisas mais extremas, ele está atendendo aos anseios, agradando a uma fatia muito pequena ali de eleitores, que são aquela direita bolsonarista mesmo, né? Mais fiel ali a Bolsonaro, ao sobrenome, independente do que aconteça. mas que já tem o voto em Flávio Bolsonaro, sim ou sim. Ele não precisa conversar com essa base. Assim como o presidente Lula não tem que ficar fazendo discurso para essa esquerda lulista aqui. Justamente porque ambos precisam conquistar, a gente já falou diversas vezes, falou ontem, inclusive, aquele famoso eleitor de centro, né? Aquele eleitor que está no meio do caminho, aquele eleitor que pode, nos Estados Unidos chamam de swing voters, né? Aquele eleitor que pode tender para um lado ou para o outro e está mais sensível aos movimentos que vão acontecendo. É esse eleitor que eles precisam. Então, Flávio acaba entrando numa nova polêmica, ele perde a oportunidade de fazer uma agenda positiva, ele perde a oportunidade de, no mínimo, ter uma agenda neutra. Não precisava ter uma agenda positiva, mas ele fica ali realmente numa situação que ele causa novamente mais um momento que a gente está falando aqui de forma negativa. Isso afasta eleitores, afasta alianças, afasta aliados. Agora, no espectro jurídico, é outro cenário, essa coisa. Até as falas dele, ele vai sempre colocando uma proteção, né? No mercado financeiro chamam proteção ali de hedge, né? Ele vai sempre fazendo o hedge dele, que é aquela história. Eu não estou questionando o sistema eleitoral brasileiro de forma alguma, mas tal. Então, ele sempre vai colocando essa barreira de proteção e vai se respaldando nisso. Então ele tem um pouco mais de cuidado do que o pai, e ele também não é presidente da República como o pai era. Então, no âmbito jurídico, a história é um pouco diferente.
3: Ô Rizzi, e muitos desses eleitores estão em Minas Gerais, né? Estado pêndulo em Minas Gerais. É pra lá que a gente vai agora conversar com o Júnior de Castro, que está em BH, porque tem informação importante chegando a respeito do ex-prefeito Alexandre Calil. É isso, Júnior de Castro?
17: É isso mesmo, Rafael. Ótimo dia para você, Fernanda, Bruno. Excelente quinta-feira para todo mundo ligado com a gente aqui na TMC. Pois é, o Tribunal de Justiça aqui de Minas Gerais julga hoje um recurso do ex-prefeito aqui de Belo Horizonte, o Alexandre Calil, contra uma condenação por improbidade administrativa. A decisão é importante porque, se ela for mantida, Calil pode ficar com os direitos políticos suspensos por 5 anos e, na prática, se tornar inelegível nesse período. E o motivo da condenação é uma manutenção de guaritas e barreiras que restringiam 4 ruas e uma praça no Mangabeiras, um bairro de alto padrão aqui em Belo Horizonte. Segundo a Justiça, esses espaços são públicos e deveriam estar livres para a circulação da população. E se essa sentença ainda afirmar, ela afirma, aliás, que mesmo sabendo dessa decisão judicial que determinava a retirada dessas estruturas, a Prefeitura de Belo Horizonte, na época, quando Alexandre Calil era prefeito, decidiu manter as estruturas. O juiz entendeu, então, que houve aí uso irregular dos bens públicos, causando, inclusive, prejuízo ao interesse coletivo. E além dessa suspensão dos direitos políticos, a condenação contra o Calil prevê ainda multa de R$100 mil e outras sanções. Agora cabe ao tribunal decidir se mantém essa reforma e essa sentença na primeira instância. A gente lembra aqui que Calil também é possivelmente pré-candidato do PDT ao governo aqui de Minas, então vai causar muita polêmica ainda. E claro, a gente atualiza aqui durante a programação da TMC. Volto com vocês.
2: Combinado. Obrigada, Júnior de Castro, sempre trazendo as atualizações aqui no Start TMC para você, a informação que importa para você. E agora a gente tem o Ricardo Spárvoli ao vivo aqui no estúdio para falar da troca de críticas entre Ronaldo Caiado e Eduardo Bolsonaro, que movimentou o cenário político após a concessão do Green Card ao ex-deputado nos Estados Unidos. E o embate ocorreu em meio às tensões comerciais entre Brasil e o governo Trump. Ricardo Spárvoli ao vivo conosco.
18: Bom dia, Fernanda, Rafael, Bruno, para você que acompanha o Start TMC. Pré-candidato à presidência, Ronaldo Caiado, comparou o ex-deputado federal Eduardo Bolsonaro ao personagem Pateta da Disney em uma discussão no X, que é o antigo Twitter. O bate-boca começou depois do governo dos Estados Unidos, como comentou a Fernanda, conceder o Green Card a Eduardo Bolsonaro. É importante relembrar que o Green Card é aquele documento que garante a residência permanente nos Estados Unidos e assegura uma série de direitos iguais aos de um cidadão norte-americano. Vale lembrar também que o ex-deputado mudou de país em fevereiro de 2025, ou seja, mais de um ano atrás. Caiado diz que quem precisa do Green Card é o produtor brasileiro para entrar no mercado americano sem pagar pedágio. Segundo ele, precisamos valorizar e fortalecer o agro do nosso país, defender a indústria e proteger os empregos do Brasil. Eduardo rebateu e disse que os fazendeiros condenados no golpe da Disney que precisam do Green Card. O comentário faz referência ao processo da trama golpista, que condenou seu pai, Jair Bolsonaro, a 27 anos e 3 meses de prisão por tentativa de golpe de Estado. Em resposta, Caiado disse que a diferença é que o pateta da Disney é atrapalhado, mas bem intencionado e inofensivo. Já o da política brasileira tropeça nos Estados Unidos e a queda pode custar caro ao Brasil, atingindo a indústria, as exportações e os empregos. Eduardo Bolsonaro foi condenado recentemente pelo STF a 4 anos e 2 meses de prisão pelo crime de coação no curso do processo, depois da condenação do seu pai. A extradição seria uma das alternativas da justiça brasileira para fazer com que o ex-deputado cumprisse pena aqui no Brasil. Com a emissão agora desse Green Card, esse processo se torna mais difícil, Rafael Tebas.
3: Que beleza, hein? Realmente, enfim, é clima quente. Disney, clima, né? Quente, trouxe até, enfim, questões aí de pateta da Disney. Já a gente vai retomar também esse assunto aqui no Start TMC. E agora a gente vai para Brasília pelo seguinte: o vice-presidente Geraldo Alckmin afirmou que a lei da reciprocidade econômica segue como opção na resposta ao tarifaço dos Estados Unidos. No entanto, reforçou que o objetivo do governo é negociar e evitar uma guerra comercial. Lívia Braz, ao vivo com a gente, tem os detalhes então desse assunto, Lívia.
19: Oi, Rafa, Fê, Bruno, bom dia para vocês. Pois é, apesar da lei da reciprocidade estar aí, continuar na mesa, né, o governo tem adotado um tom mais conciliador com relação a esse assunto do tarifaço. O vice-presidente Geraldo Alckmin teve ontem em São Paulo, né, e à noite, durante um evento, ele disse que a prioridade do Brasil continua sendo mesmo diálogo, negociação. A lei da reciprocidade está aí, é uma alternativa, mas não é o caminho preferencial do governo hoje, viu? Segundo o vice-presidente, essa legislação, ela foi aprovada, né? A lei da reciprocidade, ela foi aprovada pelo Congresso Nacional por unanimidade, está na mesa, mas o objetivo realmente não é fazer uma guerra comercial, e sim resolver o problema. Vice-presidente também reforçou que, paralelamente a isso, o governo vem tentando aí ampliar, abrir novos mercados para todos esses produtos que são exportados para os Estados Unidos e que agora vão ter essa taxação. Mais cedo, o presidente Lula também já tinha adotado o mesmo tom, já tinha reforçado esse discurso, né, do vice-presidente Alckmin, disse que o Brasil continua na mesa de negociação, mas deu uma reclamada, reclamou da falta de reciprocidade por parte dos Estados Unidos. O presidente declarou que o país, ele apresentou alguns documentos, apresentou também algumas propostas aos Estados Unidos e disse que ninguém vai ganhar do Brasil mentindo. Essas foram as palavras de Lula. Ao mesmo tempo, disse também que o Brasil não pretende abandonar as negociações, mas também que não vai ficar chorando, né, por aqueles produtos que deixarem de ser enviados aí para o mercado americano. Paralelamente a isso, paralelamente a essa negociação diplomática, né, o governo também anunciou várias medidas aí para reduzir o impacto desse tarifaço para a indústria brasileira, para aqueles exportadores. Foram liberados 18 bilhões e meio de reais em créditos para essas empresas que forem atingidas pelas tarifas. E aí vários setores vão ser beneficiados: setor de aço, alumínio, têxtil, madeira, máquinas e minerais estratégicos. Além disso, o presidente Lula também sancionou uma lei que amplia em 15 bilhões de reais os recursos para o Plano Brasil Soberano, que fortalece aí as linhas de financiamento para essas empresas afetadas pelo tarifaço. E paralelamente a isso, também o governo segue estudando aí outras medidas que podem ser adotadas dependendo do que vier pela frente.
3: Exatamente, Lívia. A gente vai continuar bastante atento. Obrigado pelas informações. Bruno Rizzi, né? Como a gente compreendeu o que trouxe a Lívia, é um assunto super complexo, tem toda a preocupação econômica, mas também o entorno político envolvendo esse assunto, porque obviamente é pauta para a eleição.
13: Não há dúvidas. Inclusive, o presidente Lula, abre aspas aqui, diz: há males que vêm para o bem. Disse isso ali no anúncio das medidas, né? Na cerimônia de anúncio das medidas para combater, né, para responder ao tarifaço. É isso, o Lula acredita que o país sai fortalecido, ganha ali até uma notoriedade internacional com relação ao enfrentamento com os Estados Unidos e com a política de Donald Trump com os tarifaços. Realmente o Brasil bate de frente ali, mas também, obviamente, ele colhe os frutos políticos eleitorais. Ontem mesmo a gente trouxe aqui que do anúncio do tarifaço para cá, a desaprovação do presidente Lula caiu, né, 10%, ou seja, melhorou em 10% a aprovação do presidente. Então, ele sabe que é um tema, e eu já adiantei aqui para vocês, vai ser a grande bandeira do governo aqui para essas eleições, essa questão da soberania e da força do país perante os demais.
2: E o Ricardo trouxe aqui antes, né, essa troca de farpas entre Caiado e Eduardo Bolsonaro, que expõe esse clima de tensão e revela aí, entre outros embaraços, uma disputa por espaço político, liderança de olho claro nos eleitores, enfim, mais um cenário para a gente discutir aqui.
13: Ronaldo Caiado, inclusive, ele aparece duas vezes ontem, né, entre ontem e anteontem, com esse post, esse tweet ali, criticando Eduardo Bolsonaro. Eduardo Bolsonaro, inclusive, o momento, o timing ali de recebimento do green card é muito ruim, porque atrela ele ali, traz uma proximidade com o governo americano, de conseguir algo positivo para ele no momento que está ocorrendo exatamente algo negativo para o Brasil. Então acaba sendo algo ruim esse timing para ele próprio, né? Óbvio que o green card era algo que ele queria, mas o timing que isso acontece acabou ficando muito ruim. E Ronaldo Caiado faz essas críticas, citando ali até personagens da Disney, como Sparvo, ele trouxe muito bem aqui. Mas Ronaldo Caiado também criticou as falas daquela questão que eu trouxe anteriormente aqui, das urnas eletrônicas, que o Felipe trouxe pra gente, comentando das falas de Flávio Bolsonaro na reunião com os embaixadores, criticando o sistema eletrônico e o sistema de urnas brasileiro. Inclusive, Caiado, abre aspas, fala: 42 embaixadores dentro de uma sala e escolheram falar de urna eletrônica. Podia ter comentado sobre o agro, podia ter comentado sobre a produção de grãos, etc., né? Já puxa ali para o lado do agro, mas falar do setor produtivo, falar do lado bom do Brasil, e ele escolheu falar sobre urna eletrônica. Então, como eu trouxe, opta por ter uma agenda negativa e polêmica no momento que claramente não é o ideal para ele, ele precisa correr atrás do prejuízo. E Caiado tem visto ali, inclusive, pesquisas recentes, a Real Time Big Data, que a gente trouxe anteontem aí, traz Ronaldo Caiado na liderança, claro, numericamente ali, um ponto percentual na frente, mas na margem ali, à frente do presidente Lula num eventual segundo turno. Então, ele vê que ele precisa dar esse gás e se descolar de Flávio e do bolsonarismo para conseguir chegar ao segundo turno, e ele aproveita esses eventos para atirar contra a família Bolsonaro.
3: 6 horas e 30 minutos, atenção, recorte da pesquisa Poder Data acaba de ser divulgada, a TMC sempre em cima do lance. Nesse instante aqui, a gente traz a informação para você. E olha, esse novo recorte, então, pesquisa Poder Data, aponta o seguinte, que 45% dos brasileiros consideram correta a decisão do ministro Alexandre de Moraes, do STF, que proibiu o contato entre Flávio Bolsonaro e o ex-presidente Jair Bolsonaro. Esse levantamento mostra que 55% dos entrevistados disseram conhecer a medida, enquanto 42% avaliam que a decisão foi errada, foi equivocada. O apoio à determinação varia conforme o perfil dos entrevistados, com maior aprovação entre mulheres, idosos e moradores do Nordeste. É importante pontuar aqui, a pesquisa ouviu 2.500 pessoas, 147 municípios entre os dias 18 e 20 de julho. Olha só, um recorte bem interessante, recorte quente, inclusive. E quando a batata tá quente, eu sempre coloco ela no colo do Bruno Rizzi, hein, Rizzi? Comenta aí, porque realmente dados interessantes desse novo recorte.
13: Dados interessantes, mostra ali uma segmentação, né? Se a gente olhar ali friamente os números, né? Repete aí pra gente, Tebas.
3: Ó, 45% consideram correta a decisão de Alexandre de Moraes, que proibiu o contato, a comunicação entre Flávio Bolsonaro e Jair Bolsonaro. 55% disseram que conhecem a medida e 42% avaliam que a decisão foi errada.
13: Pois é.
3: Então há uma maioria, é próximo, né?
13: Uma maioria ali quase empatado, quase meio a meio, né? Mas você vê que tem uma maioria ali, então fica ali quase que polarizada a intenção, né? Da intenção de voto, ela traz
3: quase
13: ali...
3: Quase metade, metade,
13: né? Como a gente tá vendo o cenário eleitoral entre Flávio e Lula. Então você vê que a questão influencia muito mais ela infla muito mais os ânimos de cada um dos lados do que efetivamente tem algum efeito ali prático numa mudança radical de voto ou de intenção de voto, né? A gente vê que tudo isso que acontece, todo esse noticiário mais adjacente ali, né, mas não tão direto como outras questões, ele inflama as bases de cada lado, as duas chamadas bolhas, né, cada uma defendendo o seu lado e usa isso como argumento para alimentar essas bases. Mas, de novo, não pega esse eleitor aqui do meio, né, diferentemente do Tarifaço. O Tarifaço já furou essa bolha. Né, o Tarifaço conseguiu pegar ali uma parcela muito maior. Se a gente olhar em números práticos ali, claro que não é uma segmentação exata, mas se a gente olhar de maneira direta, a gente pegaria ali em espectro de eleitores, tem bolsonarista, né, discordando do Tarifaço. Né, se a gente vê a reação das pessoas, né, dos eleitores em relação a isso. Já a questão de Alexandre de Moraes com meio a meio, tal qual o cenário eleitoral. Então, de novo, ele acaba inflamando as duas bases, mas não fura essas bolhas. Acho que é o grande ponto que essa pesquisa nos traz aqui, dentre esse e outros assuntos, de novo, adjacentes aqui, mas não tão diretos. Tarifaço, corrupção, né, relações ali com Vorkaro, essas coisas, tem tido mais efeito prático e direto na intenção de voto e na concordância ou não com os temas do que esses assuntos mais paralelos ali, claro, com uma transversal ali importante, mas mais paralelos na decisão de voto.
3: Muito legal, Bruno Riz. Então a gente vai voltar, claro, a esse tema ao longo de toda a programação aqui no Start TMC e também daqui a pouco no TMC 360, 6 horas e 35 minutos.
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0: Start TMC. Quem escuta, sabe. 6 horas e 42 minutos, você está no Start TMC com os principais assuntos do dia e o prefeito Ricardo Nunes critica a decisão que libera Uber Moto em São Paulo e diz que medida pode aumentar acidentes graves na capital. Vamos saber todas as informações com o repórter Marcos De Pato, inclusive onde você está, Marcos? Bom dia para você.
1: Muito bom dia, Fernanda. Bom dia, Rafael. Eu falo ao vivo do terminal da Barra Funda, estação do metrô, também da CPTM, cheia na manhã desta quinta-feira. E agora a gente fala sobre essa polêmica envolvendo a liberação do serviço de moto por aplicativo na capital paulista. Na noite dessa quarta-feira, o prefeito Ricardo Nunes fez afirmações polêmicas, disse que o STF não vai chorar no cemitério pela morte das pessoas se for mantida essa decisão da liberação do serviço de moto por aplicativo, afirmando aí que acidentes devem ocorrer por conta disso e que vão deixar vítimas fatais consequentemente. O prefeito criticou decisões do ministro Alexandre de Moraes, do STF, suspenderam parte das exigências impostas pela prefeitura para regulamentar o serviço. Segundo o prefeito, o judiciário tem interferido nas políticas públicas de estados e municípios. Olha, e a prefeitura ontem emitiu uma nota dizendo que ressalta que em 2025 foram registradas 475 mortes de motociclistas no trânsito da cidade. Somente no primeiro semestre deste ano já foram 283 óbitos. A Uber, por outro lado, informou também por meio de nota que a decisão do Tribunal de Justiça de São Paulo confirma a legalidade da sua operação e reafirma seu compromisso com a segurança de usuários e parceiros que contam com o seguro de acidentes pessoais em todas as viagens realizadas pela plataforma. Tá aí, fica a polêmica, mas fato é que tem aí 24 horas pela frente para que essa liberação seja feita, segundo aí a determinação do Tribunal de Justiça do Estado de São Paulo. Eu volto com vocês no estúdio.
2: Valeu, Marcos, muito obrigado pelas informações, né? De fato é uma pauta que divide opiniões aqui em São Paulo, a gente aguarda então a definição da justiça sobre esse assunto, sempre acompanhando e ouvindo todos os lados com ponto, com contraponto. E o Marcos falava da estação Barra Funda, você que nos acompanha em Brasília, em BH, no Rio de Janeiro, no Recife, Curitiba, é uma das principais estações do metrô aqui de São Paulo, muita gente passa pelo chamado terminal Barra Funda aqui na capital paulista. 6 horas e 45 minutos, a gente agora vai voltar a movimentar, a girar a nossa reportagem no Rio de Janeiro, então. Vamos conversar com a Beatriz Trindade pelo seguinte, né? Terreno da Refit, a antiga refinaria de Manguinhos, vai ser leiloado pela Justiça Federal. Esse também é um assunto que sempre repercute muito nas redes. Bia, bom dia.
3: Bom dia para você, para todo mundo que acompanha o programa também. Exatamente, o terreno da antiga refinaria de Manguinhos aqui do Rio, a Refit, vai ser leiloado agora para o pagamento de dívidas da empresa com a União. Avaliado em mais de 23 milhões de reais, o espaço aqui na Zona Norte vai ser vendido, então, pela melhor oferta. O pregão foi determinado pela Justiça Federal, o juiz Carlos Ferreira de Aguiar fixou um lance mínimo, então, de 11 milhões de reais. Os lances vão ser feitos online em 6 datas previstas entre setembro e dezembro ainda desse ano. Segundo o edital, o imóvel é descrito como de natureza industrial, composto por amplo terreno com edificações e instalações destinadas ao refino de petróleo. Uma das maiores devedoras do país, a gente lembra aí do Rio, a Refit já foi classificada pela Receita Federal como devedor conto mais, ou seja, uma empresa que utiliza aí a inadimplência tributária como estratégia. Recentemente, a gente lembra que a Refit foi alvo de uma ação da Polícia Federal, o responsável por ela também, o empresário Ricardo Magro, chegou a ser um dos alvos investigados pela polícia. Além dela, a PF cumpriu mandados de busca e apreensão contra o ex-governador Cláudio Castro aqui no Rio. Volto com vocês.
0: Obrigada por todas as informações. A gente girando a nossa reportagem ao vivo e agora a gente vai para Curitiba. Levantamento do TCE aponta que maioria dos municípios do Paraná não tem estrutura adequada para enfrentar desastres climáticos. E a gente falando bastante de clima, de El Niño. Então, o Leonardo Gomes tem as informações dessa história preocupante.
4: Muito, muito, já que o Paraná, apenas em cerca de 2, 3 dias, foi atingido por novos 3 tornados, claro, em menor intensidade, não se comparam àquele de Rio Bonito do Iguaçu no ano passado, mas aí, imagina, como é que a cidade não está preparada para receber, por exemplo, uma ventania ou inundações? É isso, ou melhor, é esse o diagnóstico do Tribunal de Contas do Estado, que apontou que quase 71% das cidades não contam com um sistema próprio de alerta para alcançar toda a população. Choveu, teve um desastre, como avisar a população? Não existe um sistema desses. Além disso, 68% dos municípios aqui do Paraná não possuem servidores exclusivos para a defesa civil e 61% não tem uma estrutura física adequada para o atendimento desse tipo de ocorrência.

0: a efetividade de políticas públicas. Com esses dados, o Tribunal de Contas acaba estabelecendo metas para que esses municípios consigam cumprir, já que existem municípios que atingiram uma nota abaixo de 0,7, não tendo estrutura alguma para atender desastres naturais que devem ficar cada vez mais frequentes aqui no estado.
1: Muito obrigado, Leonardo Gomes, e de fato essa é uma pauta que nos preocupa e preocupa muito, né? A gente espera que as autoridades, os estados também, o governo federal, enfim, consigam colocar em prática um plano, né, bem organizado para que a gente consiga enfrentar desastres climáticos que vão acontecer, né? Vão acontecer, infelizmente, e a gente tem que estar preparado para tudo isso. 6 horas e 49 minutos, vamos falar de esporte agora, Campeonato Brasileiro voltando. Tem muita gente feliz, tem gente também meio ressabiada, e quem conta pra gente é Kaique Silva.
2: Grande abraço, meus amigos do Start TMC, com informações da 19ª rodada do Campeonato Brasileiro, que teve jogando no Couto Pereira, o líder Palmeiras vencendo por 3-1 a equipe da casa, a equipe do Coritiba. O vice-líder Flamengo não tomou conhecimento da Chapecoense e aplicou uma sonora goleada por 4-0, dois gols marcados por Pedro e Arrascaeta sendo destaque de novo, né, voltando ao time do Flamengo depois de uma lesão sofrida antes da sua apresentação à seleção do Uruguai para essa última Copa do Mundo. Também jogando fora de casa, o Cruzeiro venceu o Internacional por 2-1 por esse retorno do Campeonato Brasileiro depois da parada para a Copa. E aqui no Cícero de Souza Marques, em Bragança Paulista, resultado de virada, mais um placar de 2-1, a vitória do Atlético Paranaense diante da equipe do São Paulo. Tricolor que saiu na frente com um gol marcado por Arthur, mas Leozinho, por duas vezes, em apenas 5 minutos no segundo tempo, numa espécie de apagão do time do São Paulo, decretou os números finais da partida nessa vitória de virada. A gente aproveita para ouvir uma palavra do técnico Dorival Júnior, justamente sobre esse fator anímico que prejudicou o São Paulo em mais uma rodada.
3: As soluções, elas estão dentro do nosso elenco. Nós temos que resolver essa situação. Depois do primeiro tempo que nós fizemos, nós voltamos para a segunda etapa, uma bola nos nossos pés, numa jogada de meio campo, ela vai parar dentro do nosso gol praticamente. Então, nós participamos ativamente dos 3 gols que aconteceram. Essa foi a realidade. 5 minutos desequilibraram por completo aquilo que a equipe fez durante todo o primeiro tempo. Jogando com equilíbrio, tranquilidade, tendo um amplo domínio, acredito, da partida, saindo, trabalhando bolas desde dos pés do nosso goleiro, a partir daí criando situações. Às vezes se torna até inexplicável você tentar entender aquilo que se passou nos 5 minutos do nosso retorno, que foram fatais e cruciais aí para a definição do resultado.
2: São Paulo, que agora volta a campo no próximo domingo, às 18h30 no Maracanã, diante da equipe do Flamengo. É a próxima partida do Tricolor Paulista, que fica com a preocupação por parte do zagueiro Rafael Tolói, que com apenas 20 minutos sentiu a posterior da coxa e pode ser desfalque do São Paulo para essa sequência de jogos do Tricolor do Morumbi.
4: Obrigada, então, por todas as informações, Kaique, o pessoal aqui agitando o YouTube, perguntando de esporte. Então, a gente já falou bastante aqui de esporte. Amanhã, claro, que a gente vai falar mais. E tem o pessoal aqui, Tebas, no YouTube, dando um bom dia para a gente. A Helena Siqueira Dornelles, de Curitiba, gente. O César Almeida Furtado, de Brasília. E tem o Otávio Nogueira Bastos, do Rio de Janeiro, se direcionando aqui para o Rizzi. Rizzi, ele quer saber o seguinte: como é que tá a questão das alianças, do vice de Flávio Bolsonaro?
5: Bom ponto, hein? Bom ponto. A gente tem a convenção do partido, do PL aí, né, se aproximando agora no final de semana. Teoricamente, o plano inicial era ter já a definição do vice, ou mais provável, da vice de Flávio Bolsonaro, mas que não deve ocorrer agora na convenção. Lembrando que eles têm até 5 de agosto para definir e formalizar essa questão. Então a gente vai ficar aí olhando as cenas dos próximos capítulos para saber o que deve ocorrer de fato. Com relação às alianças que estão sendo construídas, a gente também vê um possível afastamento do PP, do Progressistas, que tem a federação União PP, União Progressistas, que é junto com União Brasil, que tem ali Ciro Nogueira como um elemento principal. Ciro Nogueira, que foi, perdão,

0: é ministro de Jair Bolsonaro e que tem uma ligação muito forte com o bolsonarismo, mas que ficou muito ressentido quando Flávio Bolsonaro tirou o corpo fora na ocasião do surgimento das denúncias contra ele próprio, contra Ciro Nogueira, na relação com Daniel Vorcaro, ex-dono aí do Banco Master. Então ficou uma questão muito sensível. Ciro Nogueira não gostou desse afastamento, entendeu que na hora do vamos ver, quando é bom, Flávio se aproxima, quando é ruim, Flávio se afasta, não entendeu que mostrou fidelidade, e por isso, e outros motivos que também passam pelo não desejo da União da Federação União PP em embarcar na campanha de Flávio a nível nacional, eles devem abrir mão de ter essa vice-presidência. Inclusive, Tereza Cristina, que é o grande nome dessa federação, que seria o grande nome para ser a vice-presidente Flávio, não tem o desejo de ser vice.
1: Exatamente. E, aliás, o Valdemar Costa Neto já citou, né, que seria interessante ela como vice várias vezes, mas até agora nenhum tipo de acordo.
0: Os desejos de Valdemar ali não estão sendo atendidos ali, até porque, enfim, né, a gente sabe que Valdemar é o presidente do partido, tem uma relevância, mas quem manda ali realmente é Jair, né? Votos, é ele que vai definir. Mas depende dos outros aceitarem, né? Essa é a dificuldade, Flávio.
1: Ô, Reise, a gente sempre coloca a nossa audiência aqui na nossa mesa de conversa do Start TMC e duas mensagens chegam aqui sobre o mesmo assunto. Eduardo Andréa e também o Henrique Fickman. Eles falam sobre aquela informação que a gente trouxe aqui no Start TMC de que Flávio Bolsonaro emitiu duas notas fiscais de R$500 mil para a empresa que recebeu repasses do Banco Master. E o Flávio Bolsonaro comentou o assunto, falou que fez um trabalho para uma empresa, disse que foi contratado e prestou serviços advocatícios, que isso é normal, e que em outra oportunidade não aceitou trabalhar para a empresa chamada Copenhagen, que supostamente foi usada pelo Vorcaro. Mas fato é que, de novo, essa relação Vorcaro-Flávio Bolsonaro aparece no noticiário e de forma muito intensa, né?
0: É isso. De novo, a questão da agenda negativa, a questão da ausência de agendas positivas. Então, é uma questão mais neutra, ou ao menos neutra, né? Mas não negativa, poderia ali trazer uma oportunidade para Flávio emplacar alguma questão mais positiva e voltar ali mais a fundo na disputa. Algo que não tem acontecido, algo que tem ficado realmente em segundo plano, a ausência de agendas positivas ou agendas que não têm impacto negativo para Flávio. Pelo contrário, tem surgido cada vez mais assuntos que deterioram a imagem de Flávio. A questão das notas fiscais ainda tem que investigar, ainda vai dar muito assunto, ainda vai ter. Flávio já negou ter recebido, como você trouxe, vai ter muita discussão, vão usar isso de maneira ali na campanha, o PT vai bater nessa questão, vai ter muito pano para manga, mas, fato é que estamos falando novamente de Flávio Bolsonaro e Daniel Vorcaro.
1: É um momento negativo nessa pré-campanha para o Flávio, isso não significa que as coisas vão continuar assim. Muita coisa pode acontecer, inclusive uma maré negativa pode aparecer a qualquer momento envolvendo outros candidatos, outros pré-candidatos à presidência da República.
0: E lembrando que faltam 73 dias para o primeiro turno ainda.
1: Muita coisa vem pela frente.
0: Muito tempo ainda.
1: Muita coisa pela frente, 6 horas e 57 minutos, já quase nos acréscimos aqui do Start TMC.
2: O pessoal está perguntando aqui de novo sobre a pesquisa Poder Data, que acabou de ser divulgada, né? A gente deu 6,5, que aponta que 45% dos brasileiros consideram correta a decisão do ministro Alexandre de Moraes, que proibiu o contato entre Flávio e o pai Jair.
1: Temos inclusive informação no nosso portal tmc.com.br, a gente vai abordar esse assunto também no TMC 360.
0: É isso aí, pesquisa vai estar ali, a gente vai desmembrar isso ao longo da programação hoje, assunto polêmico ali que está claramente dividindo opiniões.
2: Porque tem gente que aqui fala na pesquisa que 55% dos entrevistados disseram conhecer a medida e 42% avaliam que a decisão foi errada, né? Mas a gente vai repercutir isso mais no 360, que começa logo mais. Muito obrigada, Bruno Rizzi. Muito obrigada, Rafael.
1: Valeu, Pé, parceira Fernanda Câmara. E vem aí o TMC 360 com Joana Trepto e Felipe Bueno.
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11: Olá, bom dia para você que acompanha a TMC, são 7 horas da manhã, em ponto horário em que começa o TMC 360, neste dia 23 de julho de 2026. Um ótimo resto de semana para todos, já estamos aqui nos encaminhando para o fim da semana, mas temos muito ainda, muita água para rolar, literalmente. Inclusive a gente vai falar sobre chuva, sobre consequências da chuva, sobre virada do tempo em boa parte do país e temos mais notícias do noticiário nacional e internacional, tudo prontinho para você acompanhar pelas próximas três horas aqui com o TMC 360. Meu nome é Joana Trepto e eu sempre estou aqui acompanhada dele, Felipe Bueno.
12: Bom dia, Joana Trepto, bom dia a você que está nos acompanhando, seja bem-vinda. Seja bem-vindo pelos próximos 178 minutos, portanto, né? Hoje é quinta-feira, então vamos começar direto com os destaques do noticiário. Vamos, Jona?
11: Bora agora.
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11: 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Uma falha de energia interrompe a circulação de linhas 11, Coral, 12, Safira, 13, Jade, na manhã desta quinta-feira na região da Estação Brás. Estamos falando de São Paulo, um problema que provoca transtornos dois dias depois da Trivia Trens assumir a concessão dos ramais ferroviários em São Paulo.
12: Nós estamos falando da conexão do centro da cidade, especialmente com as regiões leste e oeste de São Paulo, num momento de horário de pico em que centenas de milhares de pessoas usam essas conexões para seguir para o centro, fazer outras conexões, indo para o trabalho, né? Então, realmente, uma manhã de caos na cidade de São Paulo. Daqui a pouco, mais informações. Mudando de tema aqui, mais de 1.000 pessoas deixaram as casas por conta das fortes chuvas no Rio Grande do Sul. De Curitiba, Leonardo Gomes.
14: Outro trem descendo, pessoas estão descendo, abrindo as portas, estão pulando, ó.
15: Outro trem. Relatos de inundações, estradas bloqueadas, quedas de árvores, além de destelhamentos.
11: Prefeito de São Paulo, Ricardo Nunes, diz que vai ter que engolir decisão da Justiça sobre Ubermoto. Luísa Mutoni.
16: O prefeito Ricardo Nunes também informou que o Poder Judiciário não vai ao cemitério chorar pelas mortes que poderão acontecer caso o serviço seja de fato implementado na cidade de São Paulo.
12: Falamos em caos na cidade de São Paulo. Cariocas vivem o caos com onda de arrastões. Agora o assunto é segurança pública. Na orla de Copacabana do Rio de Janeiro, Rafael Alves.
17: 6 adolescentes são apreendidos depois de mais de um dia de confusão na saída das praias da zona sul do Rio. Imagens mostram dezenas de adolescentes em coletivos vandalizados. Daqui a pouquinho a gente traz mais informações sobre esses registros.
11: O Centro de Investigação e Prevenção de Acidentes Aeronáuticos divulga hoje relatório do acidente da Voipass. 62 pessoas morreram na tragédia em agosto de 2024. Você com certeza vai se lembrar daquela imagem traumática. Lívia Braz.
18: O relatório do CENIPA não aponta culpados. A função dessa investigação é identificar os fatores que contribuíram para o acidente e fazer recomendações para aumentar a segurança da aviação.
12: Flávio Bolsonaro reage a acusações sobre ligações com o Banco Master. Ainda de Brasília, Rafael Felitti.
19: Flávio Bolsonaro afirmou que seu escritório prestou serviços advocatícios legais para a empresa Contábil Correia, no valor de R$500 mil. Sobre a outra empresa citada nas investigações do Banco Master, a Copenhagen, Flávio disse que recusou o trabalho e cancelou 2 notas fiscais no mesmo dia.
11: Governo federal anuncia Plano Brasil Soberano 3, de socorro aos 22 setores afetados pelo tarifaço. Vice-presidente Geraldo Alckmin diz que Brasil agiu rápido para contornar efeitos da sobretaxa de 25%.
12: Pesquisa Poder Data AI aponta que 45% dos brasileiros apoiam a decisão de Alexandre de Moraes, do STF, sobre a proibição de contato entre Flávio e Jair Bolsonaro. Ao longo do 360, mais informações sobre esse levantamento.
11: Pelo Campeonato Brasileiro, São Paulo perde de virada do Atlético Paranaense. Palmeiras bate Curitiba e Flamengo goleia Chapecoense. Hoje tem Corinthians e Remo com transmissão da TMC. Agora são 7h05.
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12: Alerta para você, muita atenção, especialmente no sul do país. Olha, apesar de o tempo ter dado uma trégua no Rio Grande do Sul, o estado inteiro segue em alerta máximo para os níveis dos rios e os riscos de inundações, né? Em Porto Alegre, atenção se volta para o Guaíba, que continua subindo e pode ultrapassar a cota entre amanhã e sábado. De Curitiba, mais informações com você, Leonardo Gomes. Bom dia.
15: Bom dia a todos. De fato, a gente tem um número expressivo de pessoas fora de casa, mais de 1.000. E quando a gente vai separar desalojados e desabrigados, o número impressiona. Isso porque desalojados são aquelas pessoas que tiveram que sair de casa, mas estão, por exemplo, na casa de amigos, familiares. O número é de 371, já chama atenção. Agora, desabrigadas, aquelas pessoas que simplesmente não têm para onde ir, contam com a ajuda da Defesa Civil, das prefeituras, em abrigos, o número é bem maior, 728 pessoas no Rio Grande do Sul nesta situação. A gente teve, claro, muita chuva acompanhada de inundações, alagamentos registrados em pelo menos 169 cidades desde a sexta-feira da semana passada. Essa é a contabilização feita pela Defesa Civil Gaúcha, né? Então, em praticamente uma semana, a gente tem quase 170 municípios afetados, claro que alguns mais do que outros. A gente tem, inclusive, acumulados nas últimas 24 horas, os maiores foram observados na cidade de Paraí, que registrou incríveis 185 milímetros em apenas 24 horas. Além disso, Porto Lucena, 181, Marau, 176, Passo Fundo, 173. É muita, mas muita chuva em cerca de 24 horas. Além disso, ventos fortes também atingiram as cidades gaúchas, rajadas de vento que chegaram a 72 km por hora, por exemplo, em Planalto. E claro, aí acaba causando destelhamentos, outros tipos de complicação. O levantamento da Defesa Civil reúne ocorrências espalhadas em diferentes regiões do Rio Grande do Sul. Em várias cidades houve transbordamento de rios. Como Felipe disse, este é o momento de atenção com relação a isso, já que existem inundações e potenciais inundações que devem vir já nas próximas horas.
11: Obrigada pelas informações. Nós temos também essa virada do tempo e essa possibilidade de mudança de condições para condições severas em São Paulo nas próximas horas. Muita atenção, tem previsão para temporais isolados na medida em que o sistema meteorológico ele vai avançando, ele vai espalhando essas instabilidades com potencial para alagamento, para enchentes, para consequências que vão se tornando mais graves na medida em que vão chegando, inclusive, para cidades maiores.
12: Inclusive, na madrugada desta quinta-feira, a Grande São Paulo, a região metropolitana de São Paulo, amanheceu com chuva, pistas molhadas, enfim. Vamos falar de, aproveitando que nós estamos falando de São Paulo, vamos falar de outro assunto, outra tempestade que está se abatendo sobre São Paulo, mas é uma tempestade da mobilidade urbana, uma polêmica que está rendendo desde o ano passado. O prefeito de São Paulo se pronunciou sobre a decisão da justiça a respeito do quê? Do serviço de mototáxi por aplicativo, especificamente o caso do Uber, né? Segundo Ricardo Nunes, fez nos lembrar de Jorge Lobo Zagallo, né? Mário Jorge Lobo Zagallo, aquele ex-técnico da seleção brasileira, ele disse o seguinte: será preciso engolir goela abaixo uma decisão considerada equivocada. E da capital do estado de São Paulo, a repórter Luísa Mutoni tem as informações, vai contar pra gente essa história. Bom dia, Luísa.
16: Bom dia, Felipe. Bom dia, Joana, e a todos que nos acompanham. Pois é, falas fortes do prefeito Ricardo Nunes sobre esse imbróglio, essa tempestade, como você bem colocou, que já se arrasta há anos aqui na capital paulista. Então, eu vou começar contextualizando esse imbróglio a quem nos acompanha. De um lado, nós temos as plataformas de serviço de transporte de passageiros querendo ofertar o serviço de transporte de passageiros por moto aqui na capital paulista e alegando que esse serviço ele já é consolidado em outras grandes metrópoles do país. De outro, temos a Prefeitura de São Paulo, que sempre se manifestou de forma contrária a esse serviço, inclusive apresentando números de acidentes causados por motos na cidade de São Paulo e afirmando que esses acidentes irão aumentar caso o serviço seja autorizado. De lá para cá, a gente teve uma série de decisões judiciais. Então, inicialmente, o Tribunal de Justiça de São Paulo determinou que a Prefeitura autorizasse a oferta desse serviço, desde que ele fosse regulamentado. A Câmara Municipal, então, aprovou uma lei que regulamenta essa atividade aqui em São Paulo e a Uber recorreu, porque essa lei tinha uma série de exigências para que as plataformas seguissem e as plataformas consideraram que essas exigências, na verdade, inviabilizavam a atividade. No mês passado, nós tivemos aí uma decisão do ministro Alexandre de Moraes, do Supremo Tribunal Federal, que determinou, então, que parte dessas exigências caíssem, já que, segundo o ministro, elas extrapolavam a competência de legislação do município. E aí ontem, então, o prefeito Ricardo Nunes se manifestou em relação a essas decisões, disse que o Supremo Tribunal Federal não vai ao cemitério chorar pelas vidas que serão perdidas caso o serviço de fato seja mantido aqui em São Paulo e que, inclusive, o Supremo Tribunal Federal extrapolava as competências da legislação dos municípios e também dos estados. Na última terça-feira, uma outra decisão da Justiça de São Paulo deu prazo de 48 horas para que a Prefeitura, então, credenciasse o serviço de Uber Moto aqui na capital paulista, prazo que se encerra hoje, e o prefeito disse que a administração municipal vai recorrer dessa decisão, mas que caso perca a disputa judicial, vai ter que reforçar o sistema público de saúde para atender as vítimas dos acidentes que, segundo ele, então, vão acontecer caso esse serviço seja mantido aqui na cidade de São Paulo. E ele também disse que vai ter, então, que engolir goela abaixo essa decisão. Essa declaração foi dada à Band News TV. A Uber se manifestou em relação à decisão da Justiça, destacou que ela confirma a legalidade da operação da plataforma e reafirmou o compromisso com a segurança de usuários e parceiros que contam com seguro de acidentes pessoais em todas as viagens realizadas. Nós procuramos novamente a Uber para se manifestar em relação às falas do prefeito Ricardo Nunes, mas em relação a essas falas nós ainda não obtivemos retorno. Importante lembrar que a gente fala da Uber porque em meio a esse imbróglio, a 99, que é a outra plataforma que também oferece esse serviço, já desistiu de operar esse serviço aqui em São Paulo em abril desse ano. Volto ao estúdio.
12: Tá certo. E isso que a repórter Luísa Mutoni trouxe de São Paulo, capital, importa para você de qualquer cidade do país, na verdade. Porque é uma regulamentação federal que permite que cada município regulamente, aliás, não é que permite, determina a cada município que regulamente esse tipo de serviço. São Paulo tentou regulamentar de um jeito e o STF entendeu que, na verdade, não estava regulamentando, estava proibindo a ação dessas empresas, por isso que tem esse quebra-cabeça todo desde o ano passado. Outras cidades médias, outras cidades grandes, capitais do país, já têm esse serviço. Mas o ponto que mais interessa é esse levantado pelo prefeito de São Paulo com relação a óbitos, com relação a feridos, com relação a sequelados. Segundo o Sistema Único de Saúde, que foi citado pela Luísa Mutoni, nessa participação ao vivo aqui no 360, segundo o SUS, são mais de 15 mil mortes anuais em todo o território nacional. Estamos falando de 15 mil pessoas que morrem a cada ano por causa desse tipo de ocorrência. A Abramet, que é a Associação Brasileira de Medicina de Tráfego, aponta que em mais de 70% das cidades brasileiras, acidentes de trânsito, que não são acidentes, é óbvio, né? Existem causas para isso, ocorrências de trânsito envolvendo motos, matam mais que armas de fogo. Então, só esses dois dados para você ter uma ideia de como isso importa para você. Seja você de São Paulo, seja você de Curitiba, seja você de Brasília, seja você de qual cidade for. E nós aqui estamos de olho nesse tema. São 7 horas e 15 minutos.
11: O senador e pré-candidato à presidência, Flávio Bolsonaro, do PL, rebateu as tentativas de vincular o nome dele ao caso Master. Flávio emitiu duas notas fiscais de R$500 mil cada uma para uma empresa que recebeu repasses do Banco Master. De Brasília, Rafael Felitti tem os detalhes.
20: Oi, Joana. Oi, Felipe. Bom dia para vocês e para todo mundo que nos escuta aqui no TMC 360. Olha, então, esse caso, na verdade, o senador Flávio Bolsonaro justifica que as duas notas de R$500 mil que ele tinha emitido para a Copenhagen Assessoria, que é uma empresa que prestou serviço ali para o Banco Master, tinha relações com o Banco Master, ele cancelou essas duas notas no mesmo dia. Acontece que tem um elo ali entre a Copenhagen e uma outra. Flávio Bolsonaro emitiu uma outra nota de R$500 mil dois dias depois, que é a Contábil Correia. Isso porque o que acontece, né? Meses depois, o diretor da Contábil Correia assumiu a diretoria também, assumiu a diretoria da Copenhagen Assessoria. Então, essa é a relação que é feita, né? Porque foram notas do mesmo valor, R$500 mil, e depois o Rogério Novo, que era ali era o dono, na verdade, da Contábil Correia, acabou assumindo a diretoria da Copenhagen Assessoria. O senador nega que tenha cometido qualquer tipo de irregularidade. Ele admitiu que chegou a negociar com a Copenhague, mas desistiu de prestar serviços por meio de seu escritório de advocacia, e que sim, prestou serviços para a Contábil Correia, mas que foi uma relação privada e legal, e não tinha nenhum tipo de ilegalidade nessas tratativas que ele fez, que recebeu os pagamentos pelo serviço de assessoria jurídica, né? O senador também fez uma publicação nas redes sociais, em que alegou estar sendo vítima de perseguição política, né? E que esses fatos que tentam, entre aspas, criar, segundo ele, para relacionar Flávio Bolsonaro ao Banco Master, são, na verdade, feitos com motivos eleitorais, já que as eleições estão se aproximando. Vamos ouvir o que disse o senador.
21: Eu fiz um trabalho para uma empresa, fui contratado para isso, prestei serviços advocatícios, tudo certo. Relação completamente legal e privada. E em outra oportunidade, eu não aceitei trabalhar para esta empresa chamada Copenhagen, que supostamente é usada por Vorkaro, foi usada por Vorkaro para fazer pagamentos para algumas pessoas. Não foi o meu caso. Eu estou tendo que explicar por que eu não recebi o dinheiro desta empresa, porque eu não quis trabalhar como advogado para elas. Cancelei duas notas fiscais.
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12: São 7 horas e 18 minutos. Pesquisa Poder Data AI, divulgada há pouco, mostra que 55% dos brasileiros afirmam conhecer a decisão do ministro Alexandre de Moraes, do STF, que proibiu o contato entre o senador Flávio Bolsonaro e o ex-presidente Jair. Outros 39% afirmam que não conheciam essa medida, 6% preferiram não responder. Ao serem questionados sobre a decisão do ministro Alexandre de Moraes, 45% dos entrevistados afirmaram que foi correta. 42% consideram que a medida foi errada, 13% preferiram não opinar.
11: O conhecimento sobre essa decisão cresce conforme aumentam a escolaridade e a renda. Entre os eleitores com ensino superior, 68% disseram que conhecem a medida, percentual que cai para 33% entre quem nunca frequentou a escola. Já entre os entrevistados com renda superior a 5 salários mínimos, 60% dizem estar cientes da decisão, ante 52% entre aqueles com renda de até 2 salários mínimos.
12: Na avaliação da decisão, mulheres e idosos são os grupos mais favoráveis. Entre as mulheres, 50% consideram a medida correta, contra 37% que a classificam como errada. Bem, entre os homens, prevalece a avaliação negativa, 47% considerando a decisão equivocada, 41% aprovando. Entre os entrevistados, com 60 anos ou mais, 51% apoiam essa decisão.
11: Quando o recorte é feito por região, o Nordeste registra o maior apoio à decisão do ministro Alexandre de Moraes, com 54% de aprovação, enquanto o Centro-Oeste e Sul concentram os maiores percentuais de entrevistados que consideram a medida errada, com 49% e 47% respectivamente.
12: Bom, o levantamento também mostra que a percepção sobre a decisão varia conforme a avaliação do governo federal. Entre os que avaliam a gestão do presidente Lula como ótima ou boa, 53% consideram a medida correta. Entre os que classificam o governo como ruim ou péssimo, 50% avaliam que a decisão foi errada. O levantamento tem margem de erro de 2 pontos percentuais, com intervalo de confiança de 95%, Joana Treptow.
11: E o presidente do STF, Edson Fachin, regulamentou uma auditoria interna no tribunal. Isso tem a ver com a forma como as pessoas veem o STF, como o povo brasileiro percebe e avalia a imagem do Supremo Tribunal Federal. Essa pesquisa que a gente trouxe agora mesmo, pesquisa Poder Data, que mostra como é que os brasileiros conhecem ou não conhecem a decisão do ministro Alexandre de Moraes, também tem muito a ver, como nós podemos ver quando destrinchamos os números, com a percepção que as pessoas têm em relação ao alinhamento ideológico de Jair Bolsonaro ou outros espectros ideológicos, ou seja, pessoas que apoiam o presidente e ex-presidente Jair Bolsonaro tendem a achar que essa medida ela não foi correta. E esse é um dos aspectos que influencia na imagem do Supremo Tribunal Federal. Ultimamente, nós temos falado muito sobre esse desgaste, pois bem, então o presidente do STF, ele ampliou essa medida numa tentativa de aumentar a transparência e melhorar a imagem da corte diante da sociedade nesse momento de desgaste. O órgão, então, vai ter autonomia para fiscalizar a gestão financeira, orçamentária, patrimonial do Supremo, além de avaliar controles internos, riscos e o cumprimento de metas de administração. Essa auditoria também deve produzir relatórios anuais para a presidência do tribunal. Como podemos ver, é uma preocupação a imagem que o Supremo Tribunal Federal tem em relação às pessoas, mas, no entanto, vamos agora voltar aqui a falar dos números específicos da pesquisa com o nosso colunista Bruno Rizzi. Bruno, bom dia.
0: Bom dia, Joana. Bom dia, Felipe. Bom dia a todos os ouvintes e espectadores aqui com a gente.
11: Bruno, o que você destaca entre esses números?
0: Bom, a questão da restrição das visitas de Flávio a seu pai, Jair Bolsonaro, a gente pode analisar entre os pilares estratégico e político. Ou seja, quando a gente está analisando essa questão, a gente precisa entrar nesses dois âmbitos. Quando a gente olha na questão política, a gente, obviamente, cai no espectro eleitoral. E o que a gente vê a partir disso? Vê que essa questão ela não foi capaz de furar as bolhas. A gente vê que, assim, em números mais gerais aqui, a gente tem um meio a meio nessa discussão, né, entre os que apoiam e os que não apoiam a decisão de Alexandre de Moraes, mas não capaz de furar a bolha, de ser um impacto ali que vá pegar mais de um lado ou mais do outro. Então, as opiniões políticas acabam se sobressaindo a essa decisão por si só, né? Não existe um racional tão claro na decisão e sim na escolha política, na preferência política. Mas, de qualquer forma, isso cabe ali para dar um fôlego para Flávio Bolsonaro nesse sentido, porque fica claro que o bolsonarismo o apoia, vai contra Alexandre de Moraes, ele ainda pega ali uma franja de eleitores que não aderem ao bolsonarismo, mas que tem ali uma identificação com a ideia de que Alexandre de Moraes talvez tenha exagerado na medida, então ele consegue ao menos atender a esse espectro de centro-direita e direita, e não necessariamente apenas do bolsonarismo. Se fosse só do bolsonarismo, tivesse uma relação tão direta, a gente estaria vendo ali algo como, no máximo, uns 20% não apoiando Alexandre de Moraes. Então, não é o que a gente vê. Então, a decisão entra nesse âmbito político. E na relação estratégica, claro que a limitação por si só das visitas traz um prejuízo muito grande para Flávio, que, além de ser filho de Jair, e Jair ser o dono dos votos e quem comanda a operação política dentro dessa direita bolsonarista, Flávio também é advogado de Jair Bolsonaro. Claro que é um vínculo ali muito mais pela presença direta e por ser o filho e ter um acesso mais fácil, especialmente quando estava na penitenciária. Mas, de qualquer forma, é um prejuízo muito grande para a campanha como um todo, essa limitação.
11: Agora, pouco tempo, eu queria te perguntar sobre a questão que foi apresentada pelo Instituto de Pesquisa. É uma questão muito específica em relação a uma decisão específica. Isso é novidade, não é novo, mas se tornou novidade nos últimos meses. Perguntar às pessoas o que elas pensam sobre uma decisão específica do Supremo Tribunal Federal. O Supremo Tribunal Federal, que era visto como uma instituição jurídica e hoje é visto como um ator político. Isso entra nessas pesquisas que eram pesquisas de âmbito político.
0: Perfeito, eram pesquisas de âmbito político, de preferências ali, dos eleitores, de opinião dos eleitores a respeito de temas gerais da sociedade, da vida cotidiana, e é, no mínimo, interessante a gente ter visto essa popularização, digamos assim, do tema STF. Então, uma instituição jurídica com fim jurídico acaba entrando no espectro político. E mais do que isso, ainda se tivesse só no espectro político, a gente estaria ali dentro das condições normais de temperatura e pressão. A partir do momento que a gente entra com isso e isso invade o espectro eleitoral, é no mínimo preocupante. E aqui a gente não está falando que a decisão está correta ou está incorreta, isso é outra discussão e as pessoas têm a liberdade de darem as suas opiniões. Mas a partir do momento que a gente analisa isso com o viés de tentar entender qual seria o impacto eleitoral, isso é realmente preocupante. Quer dizer que tem alguma descoordenação, algum desbalanceamento em relação à posição e ao posicionamento das instituições.
1: Bom, o que mais importa, Joana, é que a gente convidou o Rizzi para voltar. Ontem a gente convidou ele para voltar, hoje ele voltou. Então, por favor, se quiser, viu, Rizzi? Porta está sempre aberta, você passa aqui amanhã também. Um abraço para você.
0: Com certeza, um abraço, gente. Obrigado.
1: Bom, são 7 horas e 27 minutos e a gente falou agora há pouco, a Joana Treptow trouxe para você, né, uma preocupação do ministro Fachin a respeito da transparência financeira, orçamentária e patrimonial. A gente está falando de dinheiro público, do seu dinheiro. Por que essa conversa importa demais? A gente falou também, a gente está num contexto de eleições. E eleições, e a gente vai falar muito sobre isso hoje no 360, envolvem fundos, dois tipos, o partidário e o eleitoral. Tem dúvidas sobre isso? A gente vai esclarecer para você já já. Agora, sobre essa questão do dinheiro público específica nas eleições, a gente tem o que para você hoje? Uma enquete que já está à sua disposição no nosso TMC News BR, também no nosso canal do WhatsApp. E a pergunta é a seguinte. Mais uma vez, simples resposta e a sua sinceridade, como sempre, né? Você concorda com o uso de dinheiro público para o financiamento de partidos nas eleições? Uma coisa é o processo eleitoral, toda a estrutura, transporte, logística, papapá, né? Da própria Justiça Eleitoral. Outra é o dinheiro que vai para os partidos, né? E o fundo partidário é um dinheiro que de ano em ano é entregue aos partidos. O fundo eleitoral é sempre quando há eleições. Sim ou não? Você concorda ou não? Basta você responder a partir de agora a nossa enquete, que eu repito, está lá no TMC News BR e também no nosso canal no WhatsApp.
11: Esporte agora, esporte. A rodada do Brasileirão segue recheada de gols e ontem foi noite de goleadas e até virada dentro de casa. Quem conta tudo pra gente é o Gustavo Soler.
2: Muito bom dia para todo mundo que nos acompanha aqui na TMC e vamos falar da noite de quarta-feira, na 19ª rodada do Campeonato Brasileiro, onde os visitantes fizeram a festa. O líder Palmeiras foi até Curitiba e pegou o Coritiba e venceu por 3-1, chegando agora a 44 pontos na tabela de classificação. O Alviverde, em 19 partidas, tem apenas uma derrota neste campeonato nacional e está sendo seguido pelo Flamengo, vice-líder do torneio, que manteve a distância de 7 pontos para o primeiro colocado Palmeiras após golear a Chapecoense por 4-0 na Arena Condá, em Chapecó. Em Bragança Paulista, o São Paulo era o mandante e recebeu o Atlético Paranaense. Abriu o placar no primeiro tempo, mas sofreu a virada com 2 gols de Leozinho. E com este resultado, o Furacão subiu para a terceira colocação do Brasileirão. Já no Beira-Rio, em Porto Alegre, o Internacional recebeu o Cruzeiro e perdeu pelo placar de 2-1. Na Copa Sul-Americana, na noite de quarta-feira, 2 brasileiros foram a campo e ficaram no empate. Em Medellín, o Vasco da Gama visitou o Independiente Medellín e empatou por 2-2. Já a equipe do Red Bull Bragantino encarou o Sporting Cristal em Lima, no Peru, e ficou no 0-0. Nesta quinta-feira, 2 jogos pelo Campeonato Brasileiro. Um para encerrar a 19ª rodada, o Corinthians recebe às 7h30 da noite a equipe do Remo na Neoquímica Arena, e no mesmo horário, uma partida atrasada da 4ª rodada do Campeonato Nacional, o Botafogo encara a equipe do Vitória no Nilton Santos. Já na Copa Sul-Americana, o Grêmio vai a campo nesta quinta-feira, às 7h da noite, no horário de Brasília, para enfrentar o Bolívar, na altitude de La Paz.
1: E daqui a pouco, no TMC 360, a gente fala sobre o Fundo Brasil Soberano Parte 3, que é um dinheiro público que vai ajudar a pessoas jurídicas a se recuperar, a enfrentar o quê? O tarifaço de Donald Trump sobre produtos brasileiros. Agora, 7h30.
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26: Um abraço ouvinte TMC, uma excelente quinta-feira, dia começando, chuvoso no Recife, na região metropolitana, e muito trânsito, não tem como ser diferente. É o cenário que se apresenta na Abdias de Carvalho, no sentido centro, está bastante engarrafado desde o início da via até a General San Martín, e muita água acumulada nas imediações da Praça da Chesf. Em Inclusive, esse trânsito da Abdias traz reflexos à 232, que também está lenta no momento. Por enquanto, quem segue da 232 em direção ao centro do Recife tem como opção de desvio pegar as vias do bairro do Engenho do Meio, evitando o trânsito da Abdias. 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
1: 7 horas, 39 minutos. Vocês ouviram? Está no ar o É da Sua Conta. 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Segundo estimativas da Organização Internacional do Trabalho, mais de 25 milhões de brasileiros trabalham por conta própria. Então, o nosso É da Sua Conta de hoje é direcionado para os autônomos da audiência. Não é mesmo, Alelupe? Bom dia para você.
2: Bom dia, Joana. Bom dia para nossa audiência. Joana, lembra quando a gente falou até sobre poupar em casal, né? De dividir as contas.
1: Claro.
2: Isso começa também, às vezes, muita gente nos casais ali, né? Você abrir um negócio enquanto um está trabalhando fixo num lugar, o outro está tentando começar ali um negócio, né? Quase que uma extensão do papo de ontem aí. E para quem está planejando, né, Joana, começar um negócio por conta própria, e é bastante gente, por exemplo, uma pesquisa da Global Entrepreneurship Monitor monitorou que cerca de 45% dos brasileiros que ainda não empreendem desejam abrir um negócio próprio nos próximos 3 anos. Esse começo é o mais difícil, né? Normalmente, se você não tem experiência em administrar uma empresa, precisa conseguir clientela e contatar fornecedores, né, por exemplo. Isso sem contar toda a parte burocrática que vem com a abertura de uma empresa, né? Um CNPJ, uma conta empresarial e por aí vai, né, Joana?
1: Exatamente, Alê. Eu gostei especialmente do nome da empresa, do instituto que fez a pesquisa. Como é que é mesmo, Alê?
2: Entrepreneurship.
1: Agora sim, Global Entrepreneurship Monitor. É. Isso mesmo. Brincadeiras à parte, tem gente que tem medo da entrada nesses processos e acabar não engrenando na empresa. É difícil, é solitária, são solitárias essas decisões. Tem alguma forma de fazer como se fosse um test drive do negócio, Alê?
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1: E com você, Alelupe, todos os dias a gente conta sempre por volta das 7h40 da manhã aqui conosco para a nossa audiência com o É da Sua Conta. Obrigada pelas dicas de hoje. Amanhã tem mais. Ah, e se algum ouvinte ficou com dúvida, como é que pode mandar uma pergunta para você?
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1: Melhor do que Global Entrepreneurship Monitor.
2: Ah, aí complica, né?
1: Mas a gente passou o recado. Até amanhã, Alê.
2: Um beijo pra vocês. Tchau, tchau.
3: São 7 horas e 44 minutos. Destaques do noticiário internacional. A Câmara dos Estados Unidos aprovou 95 bilhões de dólares em novos gastos ligados à guerra contra o Irã. Desse total, 60 bilhões de dólares serão destinados ao Pentágono, enquanto o conflito já custou ao menos 37 bilhões e meio de dólares.
1: O Banco Mundial alerta que a guerra entre Estados Unidos e Irã pode reduzir o crescimento global para 1,3% neste ano. No pior cenário, a inflação chegaria a 4,5%, com juros mais altos e maior risco de dívida e insegurança alimentar nos países mais pobres.
3: Mais de 10 mil pessoas foram retiradas de áreas atingidas por incêndios florestais no sudoeste da França. O fogo já consumiu cerca de 2 mil hectares perto de Bordeaux. E 500 bombeiros trabalham no combate às chamas.
1: Os destroços de um avião da Pan Am desaparecido desde 1952, foram encontrados a mais de 600 metros de profundidade, perto de Porto Rico. O acidente, para quem não sabe, porque a maioria não devia nem estar vivo, 52, Felipe Bueno, nossa audiência jovem, né? O acidente matou 52 das 69 pessoas a bordo e ajudou a tornar obrigatórias as demonstrações de segurança antes da decolagem.
3: Mais destaques do noticiário internacional: o Congresso da Nicarágua, a gente falou sobre isso nos últimos dias, né? Anuncia um plano para acabar com eleições no país e colocar em prática a decisão anunciada pelo presidente Daniel Ortega. O plano prevê a aprovação de novas leis para barrar a oposição e, no limite, barrar o próprio Instituto das Eleições, ou seja, o fim da democracia, né? A medida elimina a possibilidade de uma disputa eleitoral que estava prevista para 2027 e formaliza, portanto, sem dar nome, né, o regime ditatorial na Nicarágua.
1: A Assembleia Nacional e o Conselho Supremo Eleitoral vão preparar a reformulação de todo o sistema político e regras eleitorais do país. A decisão foi criticada pela Organização das Nações Unidas, pelo governo dos Estados Unidos. Opositores a Ortega afirmam que a medida elimina últimas garantias democráticas que ainda restavam na Nicarágua.
3: Bom, existem muitos fatores extravagantes, até caricatos, quando a gente acostumados com a democracia, qualquer que seja, né? Quando nós analisamos o que está acontecendo lá na Nicarágua. Um é especial, especialmente singular, a existência de um co-presidente, que na verdade, muito cá entre nós, é uma co-presidente, e assim, por absoluta coincidência, é a esposa de Daniel Ortega, a Rosario Murillo. Para efeito de comparação, a gente pegou dois países aqui que têm uma situação mais ou menos semelhante, mas por razões muito mais sérias, né? A Bósnia, por exemplo, tem uma presidência tripla. No caso da Bósnia, a razão, como eu disse, é muito mais séria, tem a ver com a formação étnica do país. Então, essa presidência tripla tem um bósnio, um sérvio e um croata. Por quê? Aí a gente tem que voltar aos anos 90 e se lembrar de uma das maiores tragédias da humanidade na segunda metade do século XX, que foi a Guerra da Iugoslávia, que veio depois da separação da Iugoslávia, atualmente em sete nações, né? Com a queda do Muro de Berlim, o fim do socialismo, União Soviética e tudo mais, né? Enfim, outro exemplo, esse mais pacífico, né? Suíça. Suíça não tem presidente, né? A Suíça tem um Conselho Federal. E desse conselho sai um presidente que é escolhido, né, e renovado esse mandato, mas ele é o primeiro entre iguais. Ele não manda mais que os outros, né? Agora, cá entre nós, não se tem registro de cidadão suíço que esteja insatisfeito com a falta de democracia no país. Não é o caso da Nicarágua.
1: Inclusive, Felipe Bueno, apenas para a gente trazer aqui para o nosso debate sobre esse assunto, algo que está sendo resgatado pela oposição ao governo Lula, são falas do Lula de 2021, que compara o governo de Daniel Ortega ao governo de Angela Merkel na Alemanha. Angela Merkel ficou de 2005 até 2021, exatamente 16 anos como chanceler da Alemanha. E quando foi perguntado sobre a alternância de poder, e usando o exemplo de Daniel Ortega na Nicarágua, então o presidente Lula usou esse exemplo da Angela Merkel na Alemanha. Temos dois países absolutamente diferentes, sabemos muito bem que foi uma tentativa de relativizar esse regime de Daniel Ortega, que agora nós falamos e dizemos que é ditatorial, mas há muito tempo que é óbvio que é. Quem não quer enxergar é que não dizia que era uma ditadura. Tem dois anos eu fui à Nicarágua, conhecer a Nicarágua, um país belíssimo, um povo belíssimo. E na saída do país, quando viram que eu era jornalista, me seguraram por um tempo a mais do que outras pessoas.
3: Criaram dificuldades.
1: Criaram dificuldades. E por sorte, eu acredito que por sorte, eu não tinha escrito nada sobre

0: consecutivo de confusão na praia. Na terça foi um arrastão generalizado. Ontem, o que aconteceu? Rafael Alves, conta pra gente ao vivo.
1: Tentativas de furto em sequência, Joana, aconteceram mais um dia em Copacabana, na zona sul aqui do Rio de Janeiro. Na saída das praias aqui da cidade, pessoas acabaram se envolvendo em confusão nesse sentido e acabaram sendo detidas pela Polícia Militar. Segundo a PM, 6 jovens foram detidos por suspeita de furto em diferentes pontos de Copacabana e também região próxima ao Arpoador. Em um dos casos, uma turista da Austrália relatou ter sido furtada um aparelho celular e também um cordão. E ela reconheceu 4 adolescentes que foram levados para a delegacia. Em outro ponto de Copacabana, outros 2 adolescentes foram detidos também por suspeita de furto ali nas proximidades das praias aqui do Rio de Janeiro, principalmente de Copacabana. Testemunhas contaram, inclusive, que os passageiros estavam pulando das janelas, inclusive registros feitos mostram essas pessoas pulando das janelas ali da praia de Copacabana, dos ônibus, vandalizando os coletivos. Inclusive, temos um posicionamento do Rio Ônibus, que é o sindicato que representa as empresas de ônibus, repudiando veementemente os atos de vandalismo, como a depredação de janelas e a prática de surfar sobre os veículos. O que seriam? Seria quando os adolescentes sobem no ônibus e, claro, se colocam em risco, ficando em pé em cima dos coletivos. Só para os nossos ouvintes terem uma dimensão, a cada dia o Rio Ônibus calcula que 5 ônibus foram vandalizados, causando um prejuízo de R$ 30 mil. E se a gente somar o mês inteiro, o prejuízo chega a R$ 2 milhões. Joana e Felipe.
2: Ok, são 7h51. Seguimos acompanhando. Rafael, é só chamar para trazer novidades a respeito do Rio de Janeiro. Bom, mudando de página, mudando de cidade, mudando de assunto, o governo federal lança a terceira edição do Plano Brasil Soberano. A gente já falou um pouco sobre isso, né? R$ 18,5 bilhões em linhas de crédito. É um valor menor que a edição anterior do plano, mas quem vai trazer todas as informações para a gente, direto da capital do país, é você, repórter Rodrigo Vicente. Conta tudo, bom dia.
3: Oi, Felipe. Bom dia a você, bom dia, Joana, a todos que nos acompanham. Pois é, apesar de ter um alcance maior, aí, de acordo com o governo, o programa vem menor do que os 21 bilhões da segunda etapa. Como você disse, serão 18 bilhões e meio. Aí. Bem, ontem, durante evento aqui no Palácio do Planalto, o ministro Bruno Moretti, que é responsável pela pasta do planejamento, diz que, embora tenha essa diminuição, sim, haverá um número maior de empresas aí elegíveis que vão poder ter acesso a esses créditos. Essa era uma demanda de diversos setores, né, que houvesse aí regras que facilitassem o pedido das empresas que exportam. Hoje, o governo estima que de 1.000 a 1.400 empresas devem aí ter acesso aos créditos dessa nova fase, dessa terceira fase do programa Brasil Soberano. Bem, hoje há em torno de 2.400 empresas, só para a gente ilustrar aqui, que exportam para os Estados Unidos. Bem, além de empresas aí de setores afetados pelo tarifaço, vão poder também ter acesso empresas que são de setores considerados estratégicos pelo governo, como minérios críticos, têxtil, farmacêutico, enfim, além de fertilizantes. Vão poder fazer esse acesso a esses novos créditos aí da terceira fase do programa. Há também as empresas que exportam para o Oriente Médio, na região de conflitos. Também são elegíveis e também vão poder acessar o programa. Bem, o governo estima aí que nesse momento essas empresas necessitem desses valores, avalia que não descarta que possa ter aí uma nova fase e que precise fazer isso, mas o governo destacou o seguinte, né, de que não deve fazer retaliação. Ontem, durante o lançamento do programa aqui no Palácio do Planalto, o presidente Lula, o vice-presidente Geraldo Alckmin, enfim, enfatizaram isso, de que a lei da reciprocidade está aí, disponível, mas que nesse momento a diplomacia, enfim, os acordos, tentar ponto a ponto, será o caminho dessa nova etapa, dessa imposição aí de novas tarifas dos Estados Unidos. Volto com vocês.
0: Pois é, e o presidente Lula voltou a falar sobre o tarifaço também. Ele disse que, mesmo sem ter sido correspondido nas conversas até agora, o principal foco do Brasil para combater o tarifaço continua sendo a negociação, o diálogo. Tem tudo a ver com o que o Rodrigo Vicente disse agora da fala do vice-presidente Geraldo Alckmin. Vamos ouvir o Lula.
4: E vamos ficar na mesa de negociação. Se quiserem participar, participe. Se quiserem mandar e-mail, se quiserem mandar Twitter, que mande. Nós vamos estar na mesa de negociação com as nossas propostas para tudo. Não tem veto de negociação. Mas não vamos ficar chorando o produto que a gente não vendeu para eles, porque nós vamos procurar outros compradores.

0: Bom, vamos raciocinar um pouquinho aqui. Nessa questão do tarifaço, o presidente Lula começou a semana com o pé no acelerador, depois ele reduziu a marcha, né? Postando que o assunto ofereceu uma oportunidade de faturar politicamente. Lula adotou o discurso de confronto, mas logo percebeu que o setor produtivo não estava interessado em confronto, pelo contrário. O presidente então passou a falar em estabilidade, incentivos e busca de novos mercados. Empurrou a gestão de crise para o vice-presidente Geraldo Alckmin, um radical na luta contra o radicalismo, né? Um obcecado por consenso e conversas ao pé do ouvido. No estilo típico dele, o Alckmin chegou falando contra a reciprocidade e as retaliações. Quando se age olho por olho, os dois podem ficar cegos, ele disse. Né? Esse dia pode chegar mesmo, né? O Brasil é o maior produtor mundial de chuchu. Lembra da referência? Um produto que não foi taxado por Washington, até porque não é exportado por lá. Agora, o povo norte-americano vai ter oportunidade de conhecer o produto nacional. Agora, 7 horas e 55 minutos.
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2: Em Pernambuco, a imposição de novas tarifas comerciais ameaça quase 380 milhões de reais em exportações do estado. A Carol Oliveira, de Recife, traz esses detalhes e as preocupações dos exportadores de Pernambuco. Bom dia, Carol.
3: Bom dia, Joana, Felipe e a todos que nos acompanham aqui no TMC 360. Excelente quinta-feira para todo mundo. Pois é, esse volume ele é equivalente a 60% de tudo que os pernambucanos vendem aos americanos. Desse montante global em jogo, as perdas diretas no faturamento podem chegar até 200 milhões de reais apenas no setor sucro energético. Segundo o presidente do Sindicato da Indústria de Açúcar de Pernambuco, Renato Cunha, a sobretaxação do açúcar traz prejuízos diretos e também bem preocupante, né? Ele aponta que a perda estimada de 180 a 200 milhões para as usinas aqui do estado ocorre porque, além dos 25% de taxa extra, incidem outros impostos americanos que podem fazer a tarifa total sobre a cota do produto chegar a 37,5%. Cenário preocupante aqui no estado. Volto com vocês.
0: Bem, são 7 horas e 57 minutos.
2: Tem operação da Polícia Federal nas ruas, Operação Backdoor, com o objetivo de apurar um esquema de desvio de bens da Receita Federal. A ação conta com o apoio da Corregedoria do órgão. Daqui a pouco a gente traz mais informações. Já temos a nossa reportagem, apostos? Beatriz Trindade, quais são as informações agora? Obrigada.
4: Bom dia, Joana, para você, para o Felipe, para todo mundo que acompanha a gente. Exatamente, essa operação da Polícia Federal acontecendo aqui agora na capital fluminense, o esquema investigado pela Polícia Federal de desvios de bem da Receita Federal pode ter causado um prejuízo de 350 mil ao órgão. Agentes da corporação estão nas ruas, então, para cumprir mandados de busca e apreensão nos bairros de Brás de Pina, Senador Camará e Guaratiba, na capital fluminense, e na cidade de Angra dos Reis, na Costa Verde. De acordo com a PF, então, a apuração começou após notícia crime encaminhada pela Receita, que apontou o sumiço de 300 computadores e 5 aparelhos de refrigeração pertencentes ao patrimônio da instituição. A ação também busca informações sobre o desaparecimento de veículos do pátio do órgão e o destino desses itens. De acordo com as investigações, então, os objetos teriam sido subtraídos por meio de um esquema que contaria com o envolvimento de um servidor público cedido à Receita Federal e de integrantes de uma organização social. Os investigados podem responder pelos crimes de peculato e associação criminosa. Joana e Felipe.
0: Tá certo, então. Backdoor, que traduzindo informalmente ou até formalmente do inglês para o português, é porta dos fundos. E, né, na gíria anglo-saxã, podemos dizer assim, significa justamente o que a gente está querendo dizer aqui, né? Uma negociação escusa, por baixo dos panos, ilegal, sorrateira, podemos dizer. Né? São 7 horas e 59 minutos. O que a gente vai fazer daqui a pouquinho, além de abrir a segunda hora do nosso TMC 360? A gente vai falar sobre a oficialização do acordo para regulamentar o funcionamento do comércio nos

0: feriados. Mas está cheio de parênteses, essa história está cheia de parênteses e a gente vai contar para você daqui a pouquinho.
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0: 8 horas, 1 minuto, segunda hora do nosso TMC 360 desta quinta-feira. Hoje é dia 23 de julho de 2026. Eu, Felipe Bueno, ela, Joana Trepton, nós dois, trazendo para você as principais informações do noticiário. Começando agora. Flávio Bolsonaro enfrenta impasse ainda sobre a decisão de vice na chapa. O PP e União Brasil, principais aliados, declararam neutralidade na disputa presidencial.
5: O governo federal lançou o Plano Brasil Soberano 3 de socorro ao tarifaço. Setores divergem sobre a aplicação da reciprocidade.
0: Número de mortos nos terremotos na Venezuela já chega a quase 5.400, segundo o último balanço do governo federal local. Mais de 23 mil pessoas permanecem em abrigos temporários.
5: Futebol, pelo Campeonato Brasileiro, São Paulo perde de virada do Atlético Paranaense. Palmeiras bate Coritiba e Flamengo goleia Chapecoense. Hoje tem Corinthians e Remo com transmissão da TMC. 8 horas e 1 minuto.
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0: Bom, falávamos agora há pouco da decisão do Ministério do Trabalho, era uma bola que estava pingando já fazia algum tempo, né? Oficializar o acordo para regulamentar o trabalho, o funcionamento do comércio especificamente aos feriados. Não é aos domingos, é aos feriados especificamente, né? Nós vamos falar sobre isso aqui no TMC 360 com o advogado e consultor na área de relações do trabalho, Eduardo Pastore. Professor Pastore, prazer recebê-lo aqui. Muito bom dia.
6: Bom dia. Como é que vai? Tudo bem? Tudo obrigado.
0: Bem. Bom, professor, vamos explicar, porque essa questão ela rende muitas dúvidas, até porque o pessoal confunde feriado com domingo. Tem muitos setores que não entram nessa discussão, nessa regulamentação, porque já tem aí as questões resolvidas ou pelo menos encaminhadas. Mas a gente está falando da questão da convenção coletiva de trabalho, que a partir de agora tem que ser, vamos chamar assim, de bilateral, né? Entre empregadores e empregados, né? Agora, isso vale para as relações trabalhistas no século XXI, em tempos de uberização, em 2026? Como é que o senhor enxerga essa discussão?
6: Certo. Bom, Felipe, a pergunta é importante porque convenção coletiva, onde dois sindicatos negociam seus interesses, né? É por isso que chama convenção coletiva, né? Sindicato patronal e sindicato laboral, ela funciona especificamente para a relação de emprego, para quem está debaixo da CLT. Então, quando você fala, você trata da questão, nós tratamos aqui, você colocou a questão do trabalho aos feriados, são para as empresas e para os empregados, trabalhadores, empregadores que estão debaixo da CLT. Então, aí, quando você tem CLT, você tem convenção coletiva, você tem negociação coletiva. Por quê? Porque você tem dois sindicatos que representam uma categoria profissional e categoria econômica. Quando você não tem CLT, ou seja, o trabalho sem emprego, e CLT é trabalho com emprego, né? Quando você não tem CLT, o trabalho sem emprego, que é o que você se referiu aqui, as plataformas, o trabalho por aplicativos, aí você não tem convenção coletiva. Por quê? Porque aí é a negociação direta desses trabalhadores diretamente com seus contratantes, porque é uma prestação de serviço, não é natureza jurídica, não é de trabalho com emprego, CLT. Hoje em dia, Felipe, lógico que isso é importante para responder a sua pergunta no trato, na questão do trato do trabalho dos feriados, porque você precisa das convenções coletivas para dar segurança jurídica tanto para o trabalhador quanto para o empregador nessa questão da atuação dos feriados. Por isso que é importante a convenção coletiva para este caso.
5: Queria entender, então, o que que muda e para quem muda. Eu entendo que a lista das atividades que podem funcionar sem a convenção coletiva, ela é grande, mas só para a gente conseguir passar a informação para aquela pessoa que está em dúvida se será afetada ou não, seja seu comércio, seu estabelecimento, ou mesmo como um trabalhador, como funcionário.
6: Joana, então é importante também essa pergunta, por quê? Porque esta portaria, ela vai regular especificamente a autorização para trabalhar em feriado, como foi dito aqui pelo Felipe. Agora, a abertura da empresa para funcionar não é a portaria que cuida, e sim são as leis municipais, ou seja, de cada cidade, que vão autorizar ou não a abertura da empresa para estar trabalhando, para estar atuando, inclusive nos feriados. Então, é preciso fazer essa distinção para a gente entender que são esses dois aspectos que a portaria cuida. Ela vai tratar da autorização para funcionamento, ou seja, ela vai regular as atividades que vão estar, as empresas que vão estar abertas nos feriados. Agora, a abertura, quem dá, quem concede, é a própria lei municipal. E aqui, Joana, é que existem as exclusões. Então, a portaria funciona, ela tem uma regra geral dizendo o seguinte, olha, quando a lei municipal autorizar a abertura da empresa, você, para algumas atividades, você vai submeter isso à convenção coletiva para quê? Para dar mais segurança para os trabalhadores e empregadores, com exceção de algumas que estão, de algumas atividades que estão na própria portaria, como, por exemplo, farmácia e algumas atividades específicas. Essas você não precisa necessariamente colocar debaixo da convenção coletiva. Você pode negociar de uma outra forma, uma forma direta. Então, a portaria procurou dar essa regulação, sabe, dentro dessas atividades que podem abrir por conta de lei municipal e regular o funcionamento na concessão dos direitos. Como é que vai fazer? Como é que os trabalhadores, por exemplo, nessas atividades onde a empresa pode abrir, vão receber seu vale-refeição, sua jornada de trabalho? É isso que a portaria visa regular, essas atividades específicas, através de negociação coletiva e convenção coletiva. O que está exceção, o que está excepcionado, está lá na própria portaria, pode negociar de uma outra forma e pode manter a sua liberdade de negociação direta.
0: Agora, para terminar, pelo menos da minha parte, professor Eduardo Pastore, é óbvio que é um exercício de futurologia isso que eu vou dizer, mas com base na experiência que o senhor tem, na história do Brasil, caberia esperar algum tipo de judicialização nos próximos meses, exatamente por causa dessas exclusões e eventuais dívidas por parte dos trabalhadores, enfim, ou do jeito que está, parece claro para esses setores envolvidos?
6: Felipe, a questão da judicialização, na minha opinião, ela independe da portaria. O Brasil tem 5 milhões de ações trabalhistas que elas decorrem de vários fatores e de várias questões da própria relação do trabalho. Eu não vejo, pelo menos na minha opinião, uma relação direta entre o fato de a portaria estabelecer essas regras e uma maior judicialização. Eu acredito que o Brasil vai continuar mantendo a judicialização alta por conta do sistema trabalhista do Brasil, que ele é custoso, ele é burocrático, ele é intrincado e ele estimula o conflito. A natureza do sistema trabalhista é assim: resolva tudo na justiça. Se resolve tudo na justiça do trabalho, tem que entrar com a ação. Então, infelizmente, a lógica do sistema trabalhista é que é ruim nesse aspecto, negativa. Por quê? Porque estimula muito o litígio, estimula muito o conflito e, infelizmente, a consequência disso são essas 5 milhões de ações que a gente tem aqui e vai continuar subindo essas ações, o número dessas ações, na minha opinião, vão continuar subindo, independente da portaria, por conta do sistema, que é muito ruim nesse aspecto da solução dos conflitos trabalhistas.
5: Independente do assunto, da pauta, é uma pergunta que cabe para várias. Eduardo Pastore, advogado, obrigada por nos ajudar a entender esse assunto. Até a próxima.
6: Muito obrigado, fico à disposição. Obrigado pela oportunidade. Bom dia.
0: Bom, são 8 horas e 9 minutos. Vamos falar aqui sobre feriado ainda, né? Essa mudança nas regras do trabalho afetando trabalhadores do comércio em todo o país. E o repórter Abraão Ramos, de São Paulo, traz mais detalhes a respeito de tudo isso que a gente estava falando.
7: Para funcionar em um feriado, será necessário que haja um acordo previsto na Convenção Coletiva de Trabalho, ou seja, um combinado entre o Sindicato dos Trabalhadores e os patrões. A medida vale para 12 setores do comércio varejista. Na prática, isso significa que as condições de trabalho, como o pagamento em dobro, folga compensatória e outros benefícios, deverão ser negociadas antes da abertura das lojas. Quem abrir sem autorização prevista na convenção coletiva poderá receber multas e responder a ações na Justiça do Trabalho. Para o comerciante Matheus Ramos, essa decisão vai impactar lojistas e funcionários.
8: Para as duas partes, né? Não vou generalizar e falar de uma pessoa só, de uma parte só. Então, tanto para o empresário, tanto para a pessoa que trabalha, que quer, como acabei de falar, tirar um valor por fora, tanto para o empresário que quer abrir, às vezes, do feriado e não vai poder, né? Uma decisão própria dele.
0: A gente trouxe, né, Joana, e você que está nos acompanhando aí, digamos que os dois lados, né? O professor Eduardo Pastore falando que existem muitas exclusões nessa nova portaria do Ministério do Trabalho. E a questão da judicialização, ela é, podemos usar essa palavra, inerente ao setor, às relações trabalhistas brasileiras, por causa de todos esses regulamentos intrincados. Então, enfim, e por outro lado, a gente mostra aqui um recorte, né, uma fotografia de eventuais trabalhadores que possam se sentir prejudicados. Há muita dúvida nisso. Então, a gente, até pelo compromisso que a gente tem com você que está nos acompanhando, a gente vai seguir trazendo mais desdobramentos dessa história, dessa nova regulamentação. Lembrando que a gente está falando de, especificamente, comércio e feriados. Agora, 7 ou não, 8 e 11.
5: Vamos falar sobre a queda do avião da Voe Paz, aquele acidente com as imagens trágicas. Pessoas filmaram o avião caindo, aquele efeito parafuso, a gente falou tanto sobre isso, aconteceu em agosto de 2024, matou 62 pessoas em Vinhedo, no interior de São Paulo. O Centro de Investigação e Prevenção de Acidentes Aeronáuticos, que é o CENIPA, divulga hoje o relatório final sobre a queda do avião, sobre esse acidente. A Lívia Braz, de Brasília, tem mais informações para a gente. Lívia.
9: Oi, Joana, bom dia para você, bom dia para o Felipe. Pois é, antes da divulgação pública desse documento, ele vai ser divulgado aos familiares da vítima de forma mais reservada. E aí, na sequência, às 5 horas da tarde, os investigadores eles vão conceder uma entrevista coletiva aqui em Brasília para explicar sobre as conclusões dessa investigação. Ao longo de quase 2 anos de trabalho, né, o CENIPA ele analisou as caixas pretas da aeronave, reconstruiu também o voo, examinou os motores, os sistemas de degelo, de proteção contra o stall, que é um sistema que ajuda aí a evitar que a aeronave perca sustentação, avaliou também todas as condições meteorológicas do dia do acidente, fez testes em simuladores e até um voo experimental com um outro avião do mesmo modelo que estava envolvido aí nesse acidente. Também foram analisadas milhares de voos dessa mesma frota da companhia, registros de manutenção, documentos técnicos e também foram feitas entrevistas com pilotos, mecânicos e outros profissionais da companhia. É importante a gente destacar que esse relatório que vai ser divulgado hoje pelo CENIPA, ele não aponta nenhum culpado, tá? A função dele é investigar e identificar também os fatores que contribuíram para causar esse acidente e fazer também recomendações para aumentar a segurança da aviação e não definir as responsabilidades civis ou criminais sobre esse acidente. Paralelamente a isso, a Polícia Federal aí sim conduz um inquérito para apurar se houve de fato crime e responsabilizar os possíveis culpados por esse acidente.
0: Agora, 8 horas, falei direito agora, né, Joana? 8 horas e 14 minutos, a gente sai de Brasília e vai para Belo Horizonte falar de política ainda. Mas digamos um lado jurídico da política, né? O Tribunal de Justiça de Minas Gerais avalia recurso do ex-prefeito de Belo Horizonte, Alexandre Calil, contra a decisão que pode deixá-lo inelegível. Quem tem as informações da capital do estado de Minas Gerais é você, Júnior de Castro. Bom dia.
10: Ótimo dia para você, Felipe, Joana. Excelente quinta-feira para todo mundo ligado com a gente aqui na TMC. Pois é, o Tribunal de Justiça aqui de Minas julga hoje esse recurso contra o ex-prefeito aqui de Belo Horizonte, Alexandre Calil, uma condenação aí, possível condenação por improbidade administrativa. Essa decisão ela é muito importante porque se ela for mantida, Calil pode ficar com os direitos políticos suspensos por 5 anos e, na prática, se tornar inelegível nesse período. E o motivo da condenação é uma manutenção de guaritas e barreiras restritas ao acesso de 4 ruas e uma praça aqui no bairro Mangabeiras, em Belo Horizonte. Segundo a Justiça, esses espaços são públicos e deveriam estar livres para a circulação da população. A sentença afirma que, mesmo sabendo de uma decisão judicial que determinava a retirada dessas estruturas e de uma recomendação, inclusive, do Ministério Público, a Prefeitura de Belo Horizonte, quando o Alexandre Calil era prefeito daqui, não tomou as medidas necessárias para cumprir essa ordem. Então, o juiz entendeu que houve uso irregular dos bens públicos, causando, inclusive, prejuízo ao interesse coletivo. E além dessa suspensão dos direitos políticos, a condenação também prevê multa de R$100 mil e outras sanções. Mas agora cabe ao tribunal decidir se mantém ou reforma essa sentença de primeira instância. A gente lembra aqui também que Alexandre Calil é possível candidato, aí pré-candidato ao governo aqui de Minas pelo PDT, então é uma decisão importante que vai ser julgada hoje. A TMC acompanha, claro, e traz as atualizações aqui durante a programação. Volto com vocês.
0: Pode deixar, ficaremos acompanhando o Júnior de Castro, direto de Belo Horizonte, agora 8h16. Mais uma sequência do noticiário internacional para você aqui no nosso 360. Começando com este destaque aqui, o Irã volta a ameaçar o transporte de petróleo no Estreito de Hormuz, o famoso Estreito de Hormuz, uma das rotas mais importantes, você já sabe, para o abastecimento mundial de energia. O presidente do parlamento iraniano afirmou que ninguém poderá vender petróleo na região se o país também não puder e resumiu a posição de Teerã com a frase: ou tudo ou nada.
5: Essa declaração veio depois de Donald Trump ameaçar destruir uma ponte ou usina iraniana a cada novo ataque contra embarcações no estreito. O Irã respondeu que poderá atingir pontos, instalações de energia e outras infraestruturas ligadas aos interesses americanos em toda a região. Essa troca de ameaças, que já dura mais do que dias, mais do que semanas, dura meses, aumenta então o risco de interrupção no transporte de petróleo e de novos ataques fora do território iraniano. Sempre a cada nova declaração dos Estados Unidos e também do governo, do regime iraniano, há uma sensação de instabilidade muito grande que se tornou já uma regra. Todos os dias é isso que não só nós, mas especialistas, economistas sentem e sabem que acontece.
0: E bate nos mercados financeiros e em 30 segundos a gente vai falar sobre isso nesta manhã de quinta-feira. Ainda no Oriente Médio, os Estados Unidos assinaram um acordo nuclear com a Arábia Saudita que pode abrir caminho para o enriquecimento de combustível destinado a reatores civis. Veja só, o pacto será analisado pelo Congresso dos Estados Unidos e gera preocupação porque não obriga os sauditas a adotar o padrão mais rígido de fiscalização internacional.
5: Vamos então falar sobre mercados que operam em direções mistas. Na Ásia, bolsas fecharam em alta. Por outro lado, Europa e Estados Unidos registraram queda. Registram neste momento. O movimento é o reflexo da divulgação dos balanços de empresas de tecnologia como Google e Tesla. E aí, no cenário internacional, vamos voltar a isso que a gente estava falando há poucos segundos atrás, a escalada de ataques no Oriente Médio, que faz com que o preço do petróleo tipo Brent dispare novamente e ultrapasse $98 o barril neste momento. Assunto para o Guilherme Ravache, tecnologia e negócios. Ravache, bom dia, vamos começar por onde? Literalmente, por que lugar do mundo?
11: Vamos começar pelo Oriente Médio, bora. Então, né? A gente tem a questão do Estreito de Hormuz pesando novamente, né, nas bolsas, porque a gente está com o petróleo, o Brent, né, barril do Brent, chegando a quase $100. Nesse mês, uma valorização já de mais de 30% do barril do petróleo. Daqui a pouco estamos chegando em 40% de valorização do petróleo, aumento do preço do petróleo em um mês. Por que isso acontece? Estreito de Hormuz fechado, Estados Unidos intensificando ataques no Irã. E as conversas de para uma trégua, né, para se estabelecer aí de novo uma relação que permita a passagem de navios no Estreito de Hormuz, parece cada vez mais distante. Isso já pressionava o preço do petróleo. Só que aí tem mais um fator que complica. Os Houthis, que é um grupo que fica no Iêmen e apoia o Irã, os Houthis agora ameaçam fechar o acesso ou o trânsito no Mar Vermelho. No Mar Vermelho ali circula 7% do petróleo mundial. Entre 20% e 25% circulavam antes da guerra pelo Estreito de Hormuz e agora tem uma ameaça ali no Mar Vermelho e pode colocar em risco 7% do tráfego de petróleo. Totalizando 27%, é um valor grande. E por que que isso está acontecendo? Os Houthis têm capacidade, né, de fechar o Estreito de El Mandeb, que é uma rota muito importante, e eles começaram a atacar navios com foguetes, com drones, da mesma forma que o Irã faz. Eles são apoiados pelo Irã, têm o mesmo armamento do Irã, e é, como a gente já vê lá em Hormuz, difícil de controlar. Só que além do petróleo subindo, e sobe também por conta do risco nuclear, né? Os Estados Unidos fechou um acordo com a Arábia Saudita que vai permitir que a Arábia Saudita desenvolva energia nuclear para uso civil. Só que tem muita gente temendo que esse uso civil se transforme em uso militar no futuro e outros países ali da região também tentem desenvolver a bomba atômica. Só lembrando, os Estados Unidos, né, estão atacando o Irã para impedir que tenha uma arma nuclear. Enfim, tem uma contradição aí, mas a preocupação com corrida nuclear faz com que os preços também aumentem. E para fechar essa composição, ontem teve anúncio de resultado de duas gigantes, né, de tecnologia, o Google e a Tesla. Não veio bom. O Google reportou números muito fortes, né, de crescimento de lucro, crescimento de receita, porém adiantou que, ao invés de gastar 190 bilhões de dólares só nesse ano em construção, né, de inteligência artificial, o CapEx, como o mercado chama, o CapEx do Google vai passar para 205 bilhões de dólares, ou seja, vai aumentar de 190 para 205 bilhões de dólares. E aí, os investidores estão preocupados. Será que investir 205 bilhões de dólares num único ano faz sentido? Esse dinheiro todo, que vem de outras áreas da empresa também, empréstimos que ela tem feito, vai ser pago? Esse dinheiro vai dar o retorno? A IA vai entregar 205 bilhões de dólares num único ano ou ao longo do tempo? Porque a gente está falando 205 bilhões só esse ano. Tem muito investimento ainda nos próximos anos. As empresas estão investindo trilhões de dólares em inteligência artificial. É mais caro do que foi ir para a Lua. A gente já está gastando mais do que gastou para ir para a Lua, mais do que gastou para construir a bomba atômica, no caso dos Estados Unidos. Então, isso tem preocupado o mercado. E as ações nos Estados Unidos estão todas apontando para uma abertura em queda do mercado. Felipe e Joana.
5: Ravach, daqui a pouquinho a gente volta a conversar. Vamos agora para Brasília, vamos falar sobre o pré-candidato à presidência, Flávio Bolsonaro. Vamos falar sobre a pré-candidatura à chapa de Flávio Bolsonaro. Há quantas anda? Bom, o presidente nacional do PP, o senador Ciro Nogueira, informou ao pré-candidato à presidência, Flávio Bolsonaro, que o partido vai adotar uma posição de neutralidade na disputa presidencial deste ano. Nós temos falado sobre esse apoio ou não nos últimos dias, porque é algo que é muito importante para Flávio Bolsonaro, principalmente por conta do tempo de exposição na televisão. Tínhamos dito que havia aí o apoio do Estado de São Paulo, nacional, então foi algo que foi informado que não será declarado. Rafael Felice, além disso, o pré-candidato também vive o impasse para a definição do vice de chapa. São muitas indefinições nessa pré-candidatura. Ainda tem um tempinho para a definição, ou seja, para bater o martelo. Conta pra gente.
12: Isso mesmo, Joana, Felipe. Mais uma vez, bom dia para vocês e para todo mundo que nos acompanha. Flávio Bolsonaro mostra que está em um cenário de isolamento político. Porque a gente lembra que há algumas semanas, anos, que também apoiava o seu pai, o ex-presidente Jair Bolsonaro também disse que ia adotar essa postura de neutralidade, e agora até o PP de Ciro Nogueira, que era um aliado ali de primeira hora ali do ex-presidente Jair Bolsonaro, teve uma relação próxima com o Flávio Bolsonaro. Flávio, há alguns meses, se a gente lembrar, chegou a dizer que o Ciro Nogueira tinha todas as credenciais para ser um potencial vice em sua chapa. Flávio disse ainda que o sonho, mas disse que o sonho de consumo para sua vice-candidatura era de Tereza Cristina, outro quadro do PP. Esse convite chegou a ser feito essa semana, mas foi negado pela senadora e poucos dias depois dessa negativa, vem também uma negativa de coligação, de aliança do progressista com o PL em torno da candidatura de Flávio Bolsonaro. O PP deve também oficializar uma federação com União Brasil para ter uma superbancada ali de 120 deputados, né? O que daria ali para o partido que se coligasse um grande tempo de televisão. Apesar do PL ter uma grande bancada de deputados, ter 97 deputados federais, as coligações são importantes para consolidar esse tempo de televisão nas campanhas eleitorais. Mas, ao que tudo indica, o PL vem ficando isolado, o Flávio vem sofrendo aí para indicar um vice na sua chapa. Provavelmente, a persistir, ele deve correr ou ao partido menor ou uma chapa puro sangue ali no PL, mas mesmo dentro do partido tem aí indefinições, então ele vai se isolando dentro desse cenário político, né, em torno ali das eleições. Esse afastamento entre Ciro Nogueira e Flávio, ele começou a ocorrer depois das notícias do caso Master, que primeiro envolveram Ciro Nogueira. Flávio Bolsonaro se afastou publicamente de Ciro, inclusive ali até nos bastidores, mas depois o próprio Flávio foi dragado para essa crise, depois que veio à tona pedindo financiamento para o filme do pai, para o filme Dark Horse, o filme sobre Jair Bolsonaro. Então, todos esses elementos contaram para esse afastamento de Ciro Nogueira e a tendência é que o Flávio fique isolado politicamente. Mas não só nessas tratativas, a gente vê até no discurso, né? Por exemplo, o discurso agora de Flávio, recente, na reunião com embaixadores, colocando em dúvida o processo eleitoral, ele recebeu resposta de Ronaldo Caiado, recebeu, que é do PSD, recebeu resposta de Renan Santos, do Missão, que são partidos do campo da direita, e recebeu resposta, inclusive, de Tarcísio de Freitas, de governador de São Paulo, que é do Republicanos, ou seja, mostrando que os movimentos que o pré-candidato, o filho do ex-presidente Bolsonaro, tem feito ultimamente, vem fazendo com que até os seus aliados ali, ou até adversários, mas que fazem parte do seu campo político, se afastem da candidatura dele.
0: Daqui a pouquinho a gente conversa mais com o Rafael Felitti e ainda sobre Flávio Bolsonaro, senador e pré-candidato à presidência da República. Ouça essa. A polícia do Senado triplicou a equipe de segurança dele após ter identificado mais de 2.000 ameaças, sendo quase 900 diretas. Novo esquema conta com um monitoramento permanente, centro de comando e uso obrigatório de coletes à prova de balas. Mas tem um contexto aí, vamos ouvir. O reforço acontece, você vai se lembrar, após o senador ter dispensado, isso foi no domingo agora, né, a proteção oferecida por lei pela Polícia Federal a todos os pré-candidatos. Né? O parlamentar, por meio das redes sociais, alegou ter receio dos agentes, optou por manter apenas a segurança do Senado.
5: A gente segue falando sobre família Bolsonaro, agora vamos falar sobre servidores do gabinete do ex-vereador Carlos Bolsonaro. O Ministério Público do Rio de Janeiro denunciou 7 antigos servidores do gabinete. Essa ação apura a prática conhecida como rachadinha, que consiste no repasse de salários ou benefícios de assessores para terceiros. Beatriz Trindade tem mais informações. Bia.
13: Exatamente, Joana. O Ministério Público entrou agora na Justiça com uma ação de improbidade administrativa contra 7 assessores do gabinete do ex-vereador Carlos Bolsonaro, acusados de participação em um esquema de rachadinha na Câmara aqui do Rio. Na ação, então, o MP pede que os investigados devolvam cerca de R$1.900.000 aos cofres públicos, valor que, segundo a investigação, teria sido desviado ali por eles. Carlos Bolsonaro não está, então, entre os processados por improbidade e a investigação sobre a conduta dele continua em andamento. De acordo com o Ministério Público, então chefe de gabinete, Jorge Luiz Fernandes, era o principal operador desse esquema. A investigação aponta que ele recebia repasses de assessores e parlamentares com a ajuda da esposa dele, Regina Célia Sobral Fernandes, que também trabalhava no gabinete. No mês passado, Jorge Luiz e outros 6 ex-assessores já tinham se tornado réus na esfera criminal pelos crimes de organização criminosa e peculato. A gente tenta contato agora com a defesa dos citados.
0: São 8:30. Daqui a pouquinho a gente vai conversar. Hoje é quinta-feira, a gente vai ouvir o nosso Luiz Felipe Pondé na coluna Sem Dó. Atenção, na cidade de São Paulo, uma manhã de caos, por causa das pistas molhadas e por causa de problemas em 4 linhas de trem que conectam Zona Leste e ABC à região central de São Paulo e também à Zona Oeste. A gente vai trazer mais detalhes para você no noticiário local de São Paulo, agora 8h30.
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20: 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De volta por aqui, ouvinte TMC, falando agora de alagamento. E tem um ponto que é tradicional, sempre muito complicado em dias de chuva, no bairro do Ibura, Avenida Dois Rios, próximo à rua Pintor Agenor Albuquerque César, está totalmente alagado, dificultando a passagem de veículos nos dois sentidos, tanto em direção à Avenida Recife, como quem segue em direção à BR-101. A dica no momento é evitar de qualquer maneira transitar por esse trecho da Avenida Dois Rios do Ibura, que eu repito, está alagada nos dois sentidos, próximo à rua Pintor Agenor de Albuquerque. César. 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
5: Muito bom dia para você, meu querido ouvinte TMC. Boa quinta-feira para todo mundo. Quintou, mais uma quinta-feira começando, dia 23 de julho, 8h34 da manhã, nesse exato momento. Muito bom dia para você que está sintonizado na programação da TMC Recife, a sua 92.7. Eu sou Carol Oliveira, repórter aqui da TMC, e já cheguei na nossa programação para te deixar sempre muito bem informado, muito bem atualizado sobre tudo que está acontecendo de mais relevante na capital pernambucana. E bom, a gente não poderia
2: deixar de começar o dia de hoje, né? Deixar de falar do tempo, do clima aqui no Recife, porque realmente amanheceu chovendo bastante aqui no Recife. Chove, na verdade, com uma intensidade bem boa, né? Digamos assim, desde ontem, né? Mas hoje realmente amanheceu chovendo com uma intensidade mais forte. A gente sabe como é a nossa cidade. E quando tem essas chuvas fortes, né? Esses dias mais intensos de chuva, a população sofre com isso, a cidade sofre junto, o trânsito fica muito mais caótico. Eu, por exemplo, peguei a Agamenon Magalhães no início da manhã dessa quinta-feira para poder chegar aqui na TMC Recife, para começar o dia, né, para trabalhar, deixar vocês sempre muito bem informados. E eu enfrentei muito trânsito, tá? Bastante trânsito, assim, fora do normal, né, do que já é esperado na Agamenon Magalhães. Mas é isso, com fortes chuvas aqui na capital pernambucana, fica uma rotina mais complicada. E é sobre isso que a gente vai atualizar vocês agora, porque a Agência Pernambucana de Águas e Clima, a APAC, renovou o aviso meteorológico e elevou o nível de observação para o estado de atenção devido à previsão de continuidade das chuvas em Pernambuco. Lembrando que esse alerta é válido até as 22h30 dessa quinta-feira. Segundo a APAC, um canal de umidade intensificou a instabilidade no estado, favorecendo o aumento dos acumulados de chuva. A previsão indica pancadas de intensidade moderada a forte na região metropolitana do Recife, na Mata Norte e também na Mata Sul, além de chuva moderada no Agreste. Diante da previsão, a APAC orienta que a população acompanhe as atualizações dos órgãos oficiais e siga as recomendações das defesas civis municipais, especialmente em áreas de risco. Nas últimas 24 horas, até as 6 horas da manhã dessa quinta-feira, de acordo com a APAC, Ipojuca registrou o maior acumulado de chuva no estado, com 144,8 milímetros. Em seguida, aparecem Cortês, Ribeirão, Gamileira e Escada, com 90,4 milímetros. Essas e outras informações sobre o tempo, atualizações da APAC e essas atualizações mesmo do trânsito, das chuvas, você segue acompanhando ao longo da nossa programação, tá? Continua sempre por aqui, sintonizado, ligadinho em todas as informações na sua Transamérica, que agora é TMC. 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
1: 8 horas 37 minutos. A investigação sobre a morte da capitã da Polícia Militar Michele Leão Azevedo, em BH, tem novos desdobramentos. Durante o velório, a comandante-geral da PM de Minas disse que a corporação não vai recuar no combate à violência contra as mulheres. O repórter Júnior de Castro conta pra gente.
2: É isso, a comandante Barcelos disse que a morte da capitã Michele Leão toca a instituição e reforça o compromisso da Polícia Militar de proteger as mulheres e as famílias mineiras. Ela também pediu que a população continue confiando no trabalho da corporação. E ontem mesmo, na quarta-feira, a justiça manteve a prisão do sargento Eduardo Abner, marido da vítima, convertendo a prisão em flagrante para preventiva. A Polícia Civil investiga esse caso como feminicídio. A gente lembra aqui que Michele chegou sem vida ao Hospital Odilon Behrens, aqui em Belo Horizonte, com múltiplas lesões pelo corpo, incluindo traumatismo craniano. Já o sargento afirma que o casal consumiu álcool e drogas, teve relações sexuais com práticas de agressão consensual e a capitã sofreu uma queda da escada. A defesa dele diz que aguarda a conclusão dos laudos periciais e pede que o caso seja analisado com base nas provas produzidas durante a investigação.
1: Mais um caso de suposto feminicídio, mas um homem que tenta justificar agressões e uma possível morte causada por ele e tenta minimizar, dizendo que eles fizeram sexo consensual com agressões mútuas e 4 horas depois é que ele foi levar a mulher ao hospital. É uma história que não bate. Claro que a investigação vai trazer mais respostas, mas mais uma vez nós vemos uma mulher que trabalha nas forças de segurança e que é agredida pelo marido. Isso chama muito a atenção e mostra como nós estamos todas sujeitas a esse tipo de relacionamento. Uma mulher que supostamente ela tem mais conhecimento em relação à violência contra a mulher, que é esclarecida, que trabalha com isso diariamente, também está sujeita a isso. Por isso é que a gente precisa todos os dias falar sobre isso aqui e continuar lutando para que um dia, quem sabe, não tenhamos mais casos como esse. Seguindo com o nosso noticiário e ainda falando de violência.
3: São 8 horas e 40 minutos ainda falando sobre violência. O Ministério Público do Paraná, você vai se lembrar dessa história, denuncia por tortura e lesão corporal o homem de 31 anos flagrado chutando a própria filha de apenas 3 anos no interior do estado. Segundo a apuração, além da agressão registrada em vídeo, isso foi no início do mês agora, né? Um outro filho mais velho de 5 anos e a menina eram submetidos a frequentes castigos físicos. Quem vai contar essa história pra gente de Curitiba é a repórter Isabela Miranda. Bom dia, pois não, Isabela?
4: Bom dia, Felipe. Esse homem, ele é investigado por tortura na modalidade de castigo e lesão corporal contra os próprios filhos de 3 e 5 anos. Segundo a investigação, ele obrigava as crianças a ficarem, né, ajoelhadas sobre tampinhas de garrafa e também grãos de milho dentro de casa, né? Ele agredia essas vítimas. O caso ganhou essa repercussão depois dele ter sido filmado, né, chutando a filha caçula enquanto eles caminhavam pela calçada na cidade de Francisco Beltrão, que fica aqui no sudoeste do Paraná. A promotora de justiça, Silvia Escaeta Donati, que é responsável pelo caso, destacou que a menina de 3 anos foi ouvida em uma condição, né, especial, claro, com especialistas. Ela foi atingida pelo chute tanto no rosto quanto no tórax. O menino mais velho, que também aparece nas imagens caminhando ao lado da irmã, também foi ouvido e ele afirmou ter recebido um golpe com um pedaço de madeira no rosto também nessas agressões que aconteciam em casa. A promotoria pediu a manutenção da prisão preventiva do acusado, foi decretada depois do vídeo ter circulado nas redes sociais com essa agressão que aconteceu em via pública. Volto com vocês no estúdio.
1: Caso chocante, mais um caso de violência, e esse escancara um problema grave na sociedade brasileira, que é a violência doméstica. Segundo dados do Data Senado, quase 40% das mulheres brasileiras sofreram algum tipo de violência nos últimos 12 meses. Em 71% dos casos, crianças estavam presentes ou foram igualmente vítimas. Só no primeiro semestre deste ano, foram registradas mais de 115 mil denúncias de violações de direitos de crianças e adolescentes. Esses dados são do Ministério de Direitos Humanos e de Cidadania. E a casa onde mora a vítima e o agressor é o principal lugar onde acontecem essas agressões. Casa que deixa de ser um lugar de abrigo, de praia, paz, tranquilidade, onde você pode crescer em paz, brincar, recarregar as energias, e é, então, um retrato de uma sociedade doente, uma doença que precisa ser urgentemente tratada.
3: Vamos falar de outra doença, então, uma outra doença social que é essencialmente brasileira, legitimamente brasileira, embora alguns resolvam culpar outros países de tempos em tempos, né? Vamos falar sobre racismo. A Justiça de São Paulo homologou um acordo entre o Ministério Público Estadual e o Shopping Pátio Higienópolis em uma ação civil pública aberta após um episódio de discriminação ocorrido no estabelecimento. Vamos falar mais sobre isso direto da capital paulista com você, Luísa Mutoni.
5: Pois é, Felipe, a justiça então determinou o pagamento de R$1 milhão em multa e esse dinheiro vai ser destinado ao Fundo Municipal dos Direitos da Criança e do Adolescente. E além desse pagamento, o Shopping Pátio Higienópolis também fica obrigado a seguir uma série de ações que eu vou trazer já já. Mas antes, contextualizar então a quem nos acompanha que esse shopping fica em uma área nobre da Zona Oeste de São Paulo, e esse caso aconteceu há cerca de uma semana por ali. O que que aconteceu? Uma adolescente branca estava acompanhada de outros dois adolescentes negros e foi abordada por uma segurança desse shopping, que perguntou a ela se ela estava sendo incomodada pelos dois jovens negros, se eles estavam pedindo dinheiro a ela. Tudo isso aconteceu na praça de alimentação do shopping e todos eles são colegas, estudam em uma escola particular que fica próxima ao shopping. Eles estavam almoçando antes de seguir para as aulas do período da tarde. Então, além do pagamento dessa multa, o Ministério Público também ajuizou aí algumas obrigações que o shopping deve seguir pelos próximos 3 anos. Entre elas está o treinamento periódico dos colaboradores operacionais, a inclusão de uma cláusula antirracista nos contratos firmados e a realização de eventos anuais abertos ao público sobre respeito à diversidade e combate ao racismo. Caso essas obrigações não sejam cumpridas, o shopping será multado e, em caso de reincidência, a multa aumenta. Volto ao estúdio.
1: Tá certo, Luísa. Virando aqui a página, vamos falar de economia. Tem uma análise que foi publicada pelo jornal britânico Financial Times que aponta que o Brasil vai enfrentar uma realidade econômica desafiadora após as eleições deste ano. Segundo a reportagem, o próximo governo vai ter que lidar com um cenário fiscal apertado, pressionado pelo crescimento dos juros e pela necessidade de reformas estruturais. O jornal destaca que, independentemente do resultado das urnas, há uma margem para manobra na economia, mas ela vai ser limitada. Ravache está de volta e explica para a gente essa análise do Financial Times, olhando aqui para o nosso país.
6: Pois é, né? É interessante a gente notar que várias vezes a gente já falou aqui sobre o peso do juro real no país, uma taxa de juro muito alta. A gente está falando uma Selic aí é 14%. Quanto maior a taxa de juro, maior, né, o crescimento da dívida do governo. E aí o que eu achei interessante nesse texto, né, ele destaca que, independentemente de quem ganhar, se for o Lula ou se for o Bolsonaro, vai ter que lidar com a questão fiscal. Não é uma questão de se, é quando. E o ponto que eles trazem, é importante, é que quanto mais isso demorar para ser feito, mais o país perde. Por quê? A gente tem um endividamento muito alto. O país paga muito juro por conta dessa dívida, então a gente vai ter que endereçar essa questão. Ele está desanimado, porque com Lula e Bolsonaro, né? E ele, que eu digo, é o Gustavo Medeiros, que escreveu esse texto, porque ele é chefe de pesquisa para mercados emergentes de uma grande gestora britânica chamada Ashmore Group. E eu achei interessante porque você entende a visão dos investidores. E isso é importante. Mercado brasileiro de ações que move, né? Preço do Ibovespa. E é importante porque traz dinheiro também para as empresas que estão listadas aqui no Brasil. Ajuda, né? Economia. Mais de 60% ou cerca de 60% desse dinheiro que está aqui vem de fora. É dinheiro estrangeiro que é investido na Bolsa Brasileira. E a Bolsa Brasileira também acaba espelhando, mostrando um pouco da perspectiva do Brasil para outros investimentos, não só investimento para compra de ação, mas também investimento de quem aposta no país, quer produzir mais aqui dentro do país, porque acredita que o país vai crescer. E aí essa taxa de juro muito alta afasta o investidor da Bolsa e de todos os outros lugares. E por que a taxa de juro é alta? Porque a gente tem um problema fiscal. A gente não consegue endereçar uma questão que hoje, quem vencer a eleição vai herdar um déficit orçamentário de 8,5% do PIB, com mais de 90% dessa dívida atrelada à despesa obrigatória por lei. Então não tem muita margem de manobra. Qual é a sugestão que esse artigo traz? Que o Brasil vai ter que criar um plano econômico sério, um plano econômico que controle os gastos públicos, né? Ou seja, que a gente comece a faturar mais do que gasta. Não dá para ser só aumento de imposto, porque o país já está estrangulado, a gente não tem mais como pagar imposto, particularmente empresariado acaba estrangulado. Então, tem que endereçar essas questões, reduzir a dívida pública, para que assim a taxa de juros...

0: tem uma oportunidade gigantesca. Se a gente conseguir fazer a lição de casa, as ações brasileiras estão baratas, o país tem muito potencial de crescimento. Mas ele cita como exemplo, né? Nos últimos anos, aí a gente viu um real se desvalorizar 70%, né? Nos últimos, pelo menos nos últimos dois mandatos aí que a gente teve. Então também não é uma questão partidária, né? A gente está falando que direita e esquerda, se você preferir, não resolveram essa questão aí nos últimos 8 anos. Mas é uma oportunidade grande, o Brasil é visto como barato, é uma democracia, segunda maior democracia do Ocidente, vale lembrar. Então tem um mercado consumidor enorme, a gente tem muito potencial. Mas quem vencer a eleição vai ter que fazer a lição de casa. Não adianta seguir empurrando com a barriga. O mercado não fica muito animado, porque a gente, hoje, nesse momento, parece que vai ter duas gestões, ou duas gestões semelhantes, né? O Lula reeleito, ou Flávio Bolsonaro, que teve o governo do pai. O temor é que sejam governos muito parecidos com os dois anteriores no mercado, isso, né? E aí a gente não consiga mudar esse fato. Porém, os outros candidatos, né, quem concorre com Flávio e o Lula, não estão decolando nas pesquisas, então o mercado não está vendo muita perspectiva de uma mudança, mas ela vai ter que acontecer. Esse é o resumo da ópera Joana.
1: Tá certo, Ravache.
2: Bom, vamos continuar falando sobre dinheiro? Não deixa de ser. E, ó, as negociações para viabilizar um empréstimo de 6 bilhões e 600 milhões de reais ao BRB, o famosíssimo BRB, enfrentam um novo impasse. Os maiores bancos privados do país defendem que o Banco do Brasil e a Caixa Econômica Federal assumam as garantias da operação antes de participar do socorro financeiro ao Banco Brasiliense. Da capital do país, com você, Lívia Brás.
3: O empréstimo é considerado essencial para que o BRB faça o aumento de capital que é exigido pelo Banco Central depois dos prejuízos relacionados ao Banco Master. A proposta em discussão prevê recursos do FGC ao governo do Distrito Federal, que é o controlador do BRB, com garantias envolvendo repasses do FPM e do FPE, Fundo de Participação dos Estados e dos Municípios. Mas algumas áreas jurídicas dos bancos privados avaliam que o modelo apresenta riscos e pode ter questionamentos constitucionais. Segundo interlocutores dessas negociações, as instituições entendem que os recursos do DF são vinculados e não poderiam servir como garantia da forma proposta. Diante desse impasse, duas alternativas são discutidas: que o Banco do Brasil e a Caixa concedam as garantias aos bancos privados, ou que o Tesouro Nacional assuma esse papel, que é uma hipótese que já foi rejeitada pela equipe econômica. Governadora aqui do DF, Celina Leão, ela deve se encontrar nos próximos dias com representantes da Febraban para buscar uma solução. Enquanto isso, permanece a preocupação do mercado com a situação financeira do BRB, que está há cerca de um ano sem divulgar os balanços e ainda busca cumprir as exigências do Banco Central.
1: O Brasil e o mundo passam por dificuldades na produção de novos líderes políticos aparentemente razoáveis. Quem diz isso não sou eu, é o filósofo e escritor Luiz Felipe Pondé. E esse é o tema de hoje da coluna Sem Dó.
4: A sensação que nós temos aqui no Brasil, que a gente não tem tido muitas boas opções para presidente da República, por exemplo, né? Desde 18 é a mesma coisa, Lula barra Haddad versus Bolsonaro, e agora Lula versus Flávio Bolsonaro, que é a mesma coisa que o Bolsonaro. Essa sensação de falta de opção não é só um fenômeno do Brasil. Isso aponta para uma certa dificuldade, esperamos que conjuntural, mas talvez estrutural, das democracias contemporâneas produzirem líderes políticos que valem a pena. Há que se pensar também que essa produção está diretamente ligada à forma como os eleitores votam, né? Que gostam de uma polarização. Nos Estados Unidos não há grande opção. De um lado você tem Trump e a sua patota, do outro lado você tem o Partido Democrata, que se transformou numa espécie de centro acadêmico de ciências sociais, obcecado por taras identitárias e absolutamente nichadas. Agora, na Inglaterra, um novo primeiro-ministro assume o que foi prefeito de Manchester, que é o sexto primeiro-ministro desde o Brexit. A Inglaterra também não consegue encontrar seu caminho, né? Toda hora cai o ministro, antes os conservadores, agora os trabalhistas, e ninguém sai do lugar.

0: né? É mesmo em Israel, por exemplo, tão pouco você tem grandes opções. Bibi Netanyahu, que enriqueceu bastante o país, continua lá presente o tempo inteiro, com todas as críticas que possam fazer a ele, porque inclusive em Israel hoje praticamente não existe esquerda viável. Principalmente depois do massacre de 7 de outubro de 23, a esquerda, que sempre defendeu o diálogo com os palestinos, ficou um pouco a ver navios, né? Então, também lá não existe grandes opções ao atual primeiro-ministro Bibi Netanyahu. Na França também, por outro lado, a opção a Macron, que sai agora 27. De um lado você tem o partido de ultra-esquerda do Mélenchon, né, que é absolutamente sectário, e do outro lado você tem um partido de ultradireita, mais conhecido, da Marine Le Pen, que também é sectário. E aparentemente não tem absolutamente nada no meio. Portanto, essa dificuldade de produção de líderes aparentemente razoáveis, né, nesses tempos das grandes democracias, não é um problema só no Brasil. E também reflete essa polarização que acontece, uma tendência do próprio eleitorado nas redes sociais, que adoram bate-boca, adoram a polarização e ser bem infantil em quase tudo.
1: Muito bem, são 8 horas e 56 minutos. Vamos trazer mais destaque do noticiário internacional para você. Um incêndio florestal de rápida propagação já consumiu mais de 2.500 hectares no sul da França e obrigou cerca de 400 pessoas a abandonar suas casas, por enquanto, pelo menos. Mais de 1.000 bombeiros trabalham no combate às chamas, que deixaram 2.300 residências sem energia e ainda não foram completamente controladas essas chamas.
2: O incêndio avança durante uma nova onda de calor na Europa. A França informou que registrou 5.764 mortes acima do esperado. Entre 17 de junho e 2 de julho, período marcado por temperaturas extremas, cerca de 2/3 das vítimas tinham 75 anos ou mais.
1: Bom, e a disputa comercial entre Estados Unidos e Canadá chega ao campo diplomático. Essa disputa é histórica e sempre tem seus altos e baixos, né? Alguns até caricatos. Depois de Donald Trump anunciar uma tarifa de 50% sobre produtos canadenses, Ottawa cancelou a cerimônia conjunta de inauguração da ponte Gordie Howe. O governo canadense afirmou que não faria sentido celebrar uma obra de integração enquanto Washington amplia as barreiras comerciais entre os dois países. Não adianta uma ponte se a política do país vizinho é justamente de queimar essas pontes, né? 8 horas e 58 minutos.
2: Apple prepara um dos maiores reajustes de preços de sua história. Atenção, e o movimento pode puxar uma alta em todo o mercado de smartphones, impulsionada pela corrida da inteligência artificial. O colunista Arthur Igreja traz tudo sobre o assunto.
3: Na coluna de hoje, eu falo sobre os aumentos de preço que foram anunciados recentemente pela Apple, gigante da tecnologia, que tende a ser uma das empresas que mais segura esses aumentos. Vale lembrar que no começo desse governo Trump, ela sofreu pressão, inclusive, para que não trouxesse esse tipo de aumento. Pois é, e agora estima-se que com a chegada do iPhone 18 em setembro, o aumento possa ser de até US$ 200. E é claro, esse cenário ele é ainda mais dramático no caso do Brasil, já que nós temos todo aquele efeito cascata do dólar, dos impostos de importação, etc, etc. Então, a pergunta é: por que que isso está acontecendo agora? E isso tem tudo a ver com a inteligência artificial. Os chips estão ficando cada vez mais escassos e raros, especialmente as memórias. Então, se durante a pandemia empresas como a Samsung e a Apple conseguiram ter essa prioridade na frente, por exemplo, de fabricantes de carro, que tiveram que paralisar suas linhas de produção por falta de chip, mas aí a Apple já tinha toda a sua demanda garantida e ela não teve nem aumento de preço, nem falta de itens, né? Ou teve que reduzir a fabricação. Agora estamos vendo um cenário bastante diferente. Então a Apple anuncia um dos maiores aumentos de preço em absolutamente toda a sua linha, em toda a sua história. E aí a pergunta que fica é: como é que será essa dinâmica de mercado? Será que nós teremos uma diminuição do market share da Apple? Será que empresas como Samsung e outras vão se beneficiar? Infelizmente, eu acho que vai acontecer o contrário. as outras fabricantes também vão usar esse movimento da Apple para aumentar os seus preços, sob justificativa de que é um movimento de mercado, e esses itens vão ficar ainda mais exclusivos, mais voltados à elite, ou seja, uma parte do público que não tem aquilo que se chama de elasticidade no preço, mas é um público que, como nós sabemos, ele é bastante restrito, né? Poucas pessoas podem se dar o luxo de simplesmente trocar porque chegou um novo aparelho e não importa o modelo. O efeito prático no mercado, é claro, as pessoas tendem a ficar muito mais tempo com os seus aparelhos, tendem a postergar essa troca, e aí o que a Apple faz para dar uma espécie de empurrãozinho é deixar de dar suporte na atualização do sistema operacional de alguns modelos que já tem uma defasagem maior. Ou seja, chega um determinado momento em que o consumidor não tem tanta opção a não ser ou trocar para outro modelo mais novo ou, eventualmente, trocar de plataforma e comprar um telefone que tenha sistema operacional como Android, mas um custo mais razoável. Então, é o mercado de tecnologia visivelmente sinalizando que a inteligência artificial é a prioridade absoluta e ela está devorando os estoques de chips e memórias. Precisamos ver como é que tudo isso vai se comportar, mas a tendência é que quando a Apple faz os seus grandes lançamentos lá em setembro e talvez tenhamos, inclusive, o primeiro telefone dobrável da sua história, logo depois podemos inclusive ter alguma espécie de fracasso nas vendas por esse aumento que é bastante expressivo, já no momento em que a população do mundo inteiro se encontra bastante pressionada pela inflação.
1: Sempre às quintas-feiras, às 8h55, Arthur Igreja conversando conosco. Agora, 9h01.
2: Daqui a pouco, aqui no TMC 360, o nosso colunista Guilherme Ravache vai conversar com a gente novamente para falar sobre a Comissão de Valores Mobiliários aceitar acordo e a XP vai pagar mais de R$1 milhão para encerrar o processo. São 9h02.
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2: 9h03, TMC 360 de volta com as principais informações e notícias deste momento. PT rebate provocação de Flávio Bolsonaro sobre a alta dos preços nas redes sociais. Em vídeo no X, antigo Twitter, o perfil do partido comparou os valores da gestão Jair Bolsonaro e Lula e destacou que todo mundo lembra do Bolsocaro.
1: Preço do petróleo dispara, ultrapassa 97 dólares o barril. A alta dos valores tem sido motivada pelos conflitos no Oriente Médio.
2: Caos em São Paulo, falhas em linhas da CPTM trazem transtornos aos paulistanos. Por conta disso, a prefeitura resolveu, inclusive, suspender o rodízio de veículos.
1: Campeonato Brasileiro, hoje tem Corinthians e Remo. Atenção, Corinthians e Remo com transmissão, sabe onde? Aqui na nossa TMC. 9h04.
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2: 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A Federação Brasil da Esperança, composta por PT, PV, PCdoB, apresentou ao Tribunal Superior Eleitoral uma representação contra o senador e pré-candidato à presidência Flávio Bolsonaro, do PL. Os partidos acusam o parlamentar de divulgar informações falsas sobre a urna eletrônica. De volta a Brasília, Rafael Felitti tem os detalhes.
7: Isso mesmo, Joana. Nessa ação, o PT cita outras decisões do Tribunal Superior Eleitoral envolvendo o deputado estadual Fernando Franceschini, em 2021, que fez ataques ao sistema eleitoral, ele que era deputado estadual pelo Paraná, e foi declarado inelegível por 8 anos.
1: E daqui a pouco a gente traz mais informações sobre esse assunto trazido pelo Rafael Felitti, direto de Brasília. Bom, a gente prometeu falar sobre isso aqui no TMC 360 de hoje e vai ser agora. A gente vai falar sobre isso o quê, Felipe Bueno? O quê, Joana Trepton? Bom, as diferenças entre fundo partidário e fundo eleitoral. Você sabe, né, quais são as diferenças entre uma coisa e outra? Nós vamos falar a partir de agora aqui no 360 com o cientista político Rodrigo Prando, que nós recebemos a partir de agora. Prazer falar com o senhor, professor. Tudo bem? Bom dia.
8: Bom dia, Felipe. Bom dia, Joana. É um prazer estar aqui com vocês dois e com a audiência do TMC.
1: Muito bem. Então, vamos fazer uma pequena aula aqui sobre fundo partidário e fundo eleitoral. Mas antes, a gente vai falar que a gente está falando de dinheiro público, né? Dinheiro de quem está nos assistindo, de quem está nos ouvindo, né, professor? Quais são os prós e os contras do financiamento público, tanto dos partidos como das eleições? Para a gente começar essa conversa, professor.
8: Perfeito. Então, já que você começou por esta entrada no tema, vamos lembrar o seguinte: o governo, o Estado brasileiro, ele não é empresa. Então, ele não vende nem mercadorias e nem serviços. Portanto, todo o dinheiro destinado a manutenção, a gestão pública vem dos nossos impostos. Então, você está corretíssimo. É sempre bom que o cidadão barra eleitor saiba disso. Vamos entender o seguinte. A gente está falando, né, do Fundo Especial de Financiamento de Campanha, que é diferente do fundo partidário. Mas antes de eu entrar nessa questão, eu vou dizer para você o seguinte, Felipe. A democracia, ela tem um custo. Então, quando esse fundo especial de financiamento de campanha, ou chamado fundo eleitoral, que todos dizem, ele foi criado, foi porque o Supremo Tribunal Federal proibiu doações empresariais a campanhas. Então, o que aconteceu? Se os atores políticos, né, se aqueles que se candidatam não poderiam bater a porta das empresas, de onde viria o dinheiro para a construção das candidaturas e a manutenção daquele período eleitoral? E aí pensou-se, a partir dos políticos, que o público, né, um fundo público que, tendo a democracia um custo, essa democracia seria então financiada com esses recursos oriundos do cidadão, que é um recurso oriundo do imposto. Então veja, o positivo disso, o positivo é que você consegue, de certa maneira, afastar o poder e a influência das empresas. Então, o poder econômico, sempre muito forte, acaba perdendo um certo espaço de influência dentro do sistema político eleitoral. Qual seria o elemento contra? É que este fundo, que hoje é bilionário, são mais ou menos, para 2026, 4,9 bilhões de reais. Mas isso não é uma fotografia do momento. Isso é um dinheiro que vai ser dividido, depois eu posso te falar os números, se você quiser, a partir da última eleição geral. Então, o que significa isso? Que esse fundo eleitoral privilegia, de certa maneira, os partidos que já são grandes, em detrimento daqueles que têm menor representação, menor número de eleitos. Espero ter explicado, a princípio, para você essas diferenças e entrando na sua questão especificamente.
2: Ficou bem claro. Agora, outra opção, falando em outra opção e que já existiu aqui, é de financiamento envolvendo dinheiro privado. Essa modalidade, ela deixou de existir porque ela é problemática?
8: Olha, ela é problemática, Joana, na medida em que muitas vezes uma empresa, uma grande empresa, então um grande grupo econômico, ele acaba pegando, por exemplo, 5 candidatos à presidência da República que estão bem posicionados nas pesquisas e dá dinheiro para os 5. Ou seja, na verdade, não existe uma conexão valorativa, político-ideológica. A empresa quase que faz uma antecipação de investimentos esperando ter algum tipo de retorno no futuro com aquele que for vitorioso. Existe sempre, em todos os países que têm um regime democrático, uma preocupação. Até que ponto este poder econômico pode influenciar ou, na verdade, capturar o governo ou os atores políticos? Então, veja, sendo proibidas doações empresariais, o que se pensou foi esse fundo especial de financiamento de campanha. Agora, não existe, aí eu posso garantir, em lugar nenhum do mundo, eleições 100% limpas, eleições que são absolutamente assépticas em relação à influência do poder econômico sobre o poder político. O que cabe aos legisladores, mas também à justiça, verificar com muita acuidade, é tentar manter distância e mecanismos de controle. Então, para isso que o Fundo Especial de Financiamento, esse fundo eleitoral foi criado, para nos anos de eleição você ter um dinheiro que não seja oriundo de empresas, separando, portanto, o espaço público do espaço privado. De novo, existe essa separação 100%? Existe uma limpeza? Não, não existe. Sempre existem problemas, porque existe caixa 2, existe dinheiro que vem de outras formas, mas você tem pelo menos uma possibilidade de um regramento para tornar a eleição um pouco mais equânime.
1: Aí, professor Prando, uma última pergunta da minha parte, só para quem está nos acompanhando. Sim. E tem essa preocupação, porque afinal de contas é um semestre eleitoral, o fundo partidário, ele é sistemático, ele é cíclico, ele independe do processo eleitoral. E o fundo eleitoral, ele está absolutamente ligado ao processo eleitoral. Daria de alguma forma, e até seria saudável fazer isso, como daria para separar as fontes de financiamento de cada um dos fundos? Isso seria saudável para a democracia? Ou a gente bateria no mesmo velho problema?
8: Olha, isso tem que ser uma decisão dos legisladores. Agora, eu te responderia, não querendo te fazer uma pergunta, mas é o seguinte: você acha que os políticos que nesse modelo que existe acabam sendo privilegiados pela quantidade de dinheiro disponível gostariam de mudar o esquema do financiamento de suas campanhas? Eu acredito que não, mas de certa maneira há que se pensar formas salutares. Veja, de novo, a democracia ela tem um preço, então é melhor que a gente pague pela democracia do que não ter democracia e a gente não poder votar e ficar nas mãos de autocratas. Agora, há que se pensar também que 4,9 bilhões em 2006 é muito dinheiro. E aquelas campanhas que a gente assistia há 10, 20 anos atrás, com showmício, aqueles comícios com shows, distribuição de santinho, isso tudo mudou. Por quê? Porque a gente tem um grande engajamento nas redes sociais que tem uma amplitude muito grande. Fora a propaganda política eleitoral, que não é gratuita, mas ela é gratuita no sentido de que os partidos não estão pagando para as televisões, rádios, para a mídia, também é um aspecto. Agora, separar o fundo de financiamento de campanha do fundo partidário, ele já é separado. Então, veja, o fundo partidário, eu não sei se dá tempo de eu entrar na divisão só para que o nosso telespectador, a nossa audiência acompanhe. Eu posso falar dos valores que são rateados ou não? Dá tempo?
1: Vamos lá, vamos lá. Isso é muito importante, é dinheiro
8: então,
1: público.
8: Então, vamos lá, olha só. Dinheiro público. Então, como é que esse dinheiro... Então, esses 4,9 bilhões que estão disponíveis para 2026, eles são divididos da seguinte maneira, 2% são divididos igualmente entre todos os partidos que têm estatuto registrado no Tribunal Superior Eleitoral. Nós temos 30 partidos hoje registrados no Brasil. Muitos partidos, mas é o que está lá. 35% desse dinheiro são proporcionais aos votos obtidos para a Câmara dos Deputados na eleição anterior, que foi a eleição de 2022. 48% desse dinheiro ele é dado aos partidos com maior número de deputados federais eleitos e 15% conforme a representação no Senado da República. Então, o que acontece? Se a gente for olhar, o partido hoje que tem mais dinheiro disponível para para o fundo eleitoral foi o partido que fez a maior bancada em 2022. Que partido é esse? É o PL.
1: Olha só, para você que está acompanhando a nossa entrevista com o professor Prando, para que você tire as suas próprias conclusões. A gente está falando de número. Desde o começo dessa entrevista, né, que é longa e faz sentido que seja um pouquinho mais longa, até para a gente esclarecer o que está acontecendo com o seu dinheiro, dinheiro que você que está nos acompanhando, não é de agora, não é a partir da semana que vem, não é a partir de agosto. Não, é ciclicamente o que está acontecendo em todas as eleições, desde, se eu não me engano, 2017, posso estar errado, 2017, 18, que começou esse processo, né, professor? 17, se eu não estou completamente doido aqui. Mas,
8: isso,
1: enfim...
8: Né? Isso mesmo. 17, você tem toda a razão.
1: 2017. Então, eu tenho certeza, né, e Joana e o nosso... você que está nos acompanhando, tem certeza que a gente vai voltar a conversar com o professor Prando mais vezes para trazer mais números e para trazer mais esclarecimentos. Porque agora, na vida moderna, né, professora, a gente sabe que a gente tem que falar várias vezes uma coisa, porque na semana que vem ela deixou de ser notícia e quando volta todo mundo acha que é uma novidade. Né? Então fica o nosso convite para a gente conversar em mais oportunidades aqui no 360, professor.
8: É sempre um prazer, Felipe e Joana, eu fico à disposição. Eu estou fora de São Paulo, eu vim para a Bahia para um compromisso acadêmico, mas é um prazer sempre estar com vocês quando possível. Meu forte abraço para os dois na condição do jornal, para toda a audiência e para a equipe técnica. Tenha um excelente dia.
2: Obrigada, até a próxima.
1: Grande abraço. Bom, e não acabou a nossa conversa aqui, ó. Segundo a presidente do PT, deputada federal Gleisi Hoffmann, o fundo partidário é, abre aspas, o custo da democracia, fecha aspas, coisa que a gente estava falando aqui exatamente com o professor Prando, né? Mas... não é, ou pelo menos não deveria ser assim. O valor colocado na mão dos partidos é absolutamente incompatível com a situação dos cofres públicos. Sempre bom lembrar, dinheiro do contribuinte que vai para partidos com os quais não tem identificação. Isso é importante. E até para partidos que não têm identificação com o sistema político e defendem a sua mudança. Bem, não faltam políticos para apontar o dedo contra o desequilíbrio orçamentário, mas eles somem quando o assunto é o fundo partidário. O Legislativo criou o Fundo Especial de Financiamento de Campanha, acabamos de falar sobre isso, em 2017. Né? Estamos em 2026. No primeiro ano em que vigorou, o fundão recebeu R$1,7 bilhão. Duas eleições depois, o valor quase triplicou. Isso sem inflação, atenção, né? Que justificasse esse salto com o avanço da internet e tecnologias, que tornou esse avanço as campanhas muito mais baratas. Partidos políticos brasileiros, e tem uma fila de pré-partidos querendo ser partidos, tem essa também, né? Precisam urgentemente fazer uma autocrítica sobre o papel que exercem na sociedade e que não paguem essa terapia com dinheiro público, né? 9:18.
2: Bom, sobre isso, só para a gente encerrar, nós temos a nossa enquete na nossa transmissão ao vivo. Canal do YouTube, TMC News BR, canal do WhatsApp também. É por lá que você pode participar. A pergunta é simples, você concorda com o uso de dinheiro público para o financiamento de partidos nas eleições? Possibilidade de resposta, sim ou não. Agora vamos para Brasília. O ministro Cássio Nunes Marques prepara um novo modelo para o registro de pesquisas eleitorais com o objetivo de ampliar a transparência nas informações apresentadas pelos institutos. Na nova proposta, as empresas responsáveis pelos levantamentos deverão preencher um formulário padronizado com dados mais detalhados sobre a metodologia utilizada. Rodrigo Vicente, conta pra gente.
9: Oi, Joana. Pois é, esse é mais um capítulo aí da relação entre o presidente do TSE, Cássio Nunes Marques, ministro, e os institutos de pesquisa. Dessa vez ele quer o seguinte, né, de que os institutos, uma das exigências aí para esse novo formulário seria colocar o bairro onde os institutos vão fazer esse levantamento. Bem, isso acendeu um alerta, mais uma vez, aí nos institutos, nos especialistas que trabalham aí com essa questão de levantamentos e pesquisas de opinião para as eleições, porque isso, de acordo com eles, poderia criar uma situação um pouco complicada, né? Uma vez que previamente você sabe onde vai ser o bairro que será feito esse levantamento, enfim, integrantes de campanha podem, por exemplo, se deslocar a esse lugar, induzir aí uma resposta que possa favorecer um candidato e desfavorecer, claro, outro, né? Então, é um ponto polêmico. E essa é mais uma questão polêmica na relação, como a gente disse, dos institutos e do ministro Nunes Marques, né? Em maio, ele suspendeu uma pesquisa da Atlas Bloomberg, que tinha uma pergunta aí que ele, de acordo com ele, induzia ao erro. Era aquela pergunta sobre a relação, se a pessoa sabia, né, daquelas mensagens em que Flávio Bolsonaro, pré-candidato pelo PL, conversava com o ex-banqueiro Daniel Vorkaro pedindo dinheiro para a cinebiografia do pai de Flávio Bolsonaro, o ex-presidente Jair Bolsonaro. O ministro suspendeu, essa pesquisa está suspensa ainda, ela foi até levada para avaliação no tribunal, mas a ministra Estela Aranha pediu vista, portanto, não voltou a se discutir. Um outro ponto polêmico foi a criação do tal selo de acurácia, que era esse selo para premiar institutos que antecipassem ou ficassem mais próximo do resultado final. Bem, os institutos emitiram todos aí, especialistas, nota dizendo que isso era quase uma confusão entre ciência e bola de cristal, né? Uma vez que levantamento é uma fotografia do momento e a pessoa responde com base nas informações que ela tem. 20, 15, 30 dias depois, obviamente, ela vai responder com as informações que ela passou a ter. Portanto, há essa crítica em relação a esse selo. Bem, o ministro tem dito que acha que as informações são muito genéricas e que precisaria ter aí no site do TSE um layout com todas as informações previamente. Os institutos dizem que já há uma burocracia grande, que há informações, claro, dos levantamentos e que não haveria necessidade dessas novas exigências. E uma outra, só para encerrar, um outro pedido que o ministro fez aí aos tribunais eleitorais foi para fazer acordos com universidades, enfim, institutos que trabalhem com inteligência artificial, isso para que esses tribunais regionais possam identificar, com o apoio desses grupos de pesquisa, institutos, enfim, informações falsas que sejam aí reveladas ou que sejam veiculadas, perdão, por inteligência artificial e que possam prejudicar a campanha. Volto com vocês.
1: Muito bem, são 9 horas e 22 minutos, mudando de página aqui no 360. Comissão de Valores Mobiliários, braço do Ministério da Fazenda, ou melhor, Comissão de Valores Mobiliários, né? Aceita acordo com o empresário Guilherme Benchimol e com a corretora XP Investimentos para encerrar um processo. Juntos vão ter que pagar quase R$1,5 milhão de reais. O Guilherme Ravache tem mais informações sobre esta pequena novela, podemos dizer também, né, Ravache? Fala!
10: Pois é, né? A XP e o Guilherme, que na época era seu CEO, estavam com um processo correndo na CVM, que é a Comissão de Valores Mobiliários, né, que fiscaliza o mercado. Basicamente, um agente autônomo realizou operações aí não autorizadas, né, que levaram 4 clientes a terem R$5 milhões de prejuízo. R$5 milhões de prejuízo por conta de operações desse agente autônomo que era ligado à XP. O que a CVM avaliou? A XP não deixou claro a relação, como era a relação com o agente autônomo, e principalmente não fiscalizou esse agente autônomo. E aí a multa, né, um acordo que foi feito entre XP, o Guilherme e a CVM para encerrar essa investigação, esse processo que estava acontecendo. Mas sabe o que chamou a minha atenção? 1,48 milhão de multa. Vai ter que ser pago 1 milhão e 200 mil, no mínimo, também para a cliente que fez a denúncia, né? Mas 1,2 milhão, 1,48 milhão de multa, me parece muito pouco quando a gente lembra que a XP, no ano passado, lucrou mais de 5 bilhões de reais. Parece pouco para mim quando a gente pensa no tamanho da fortuna dessas empresas, CEOs, que a CVM é responsável. E aí, acho que vale aqui a gente fazer uma colocação, que nos últimos anos a gente tem visto sucessivos problemas no mercado, porque basicamente o mercado perdeu medo da CVM. As multas são baixas, a fiscalização é falha. Então a gente precisa repensar também a CVM. Eu acho importante, eu acho válido que tenha acontecido uma punição, mas uma punição de pouco mais de 1 milhão, menos de 1,5 milhão para uma organização do tamanho da XP, para alguém como o Guilherme, que é fundador da XP, que, enfim, tem recursos de sobra, vira um tapinha na mão, e aí é preocupante. A gente, na semana passada, teve notícia de vazamento de informação da CVM, de decisão da CVM, não poderia ter vazado. A gente tem uma série de problemas aí no mercado, e aí a gente precisa repensar, né? A CVM, quem fiscaliza a CVM? CVM fiscaliza o mercado, mas quem fiscaliza a CVM? Tem o TCU, tem o Ministério da Fazenda, mas a minha sensação é que está branda, muito branda a fiscalização aí em torno do que acontece no nosso mercado.
2: Pois é, Guilherme Ravache, algo para a gente falar mais vezes aqui, ponderar mais vezes. Até mais. Um motociclista foi baleado na noite de ontem na Rua Augusta, região central de São Paulo. A Luísa Mutoni tem mais informações. Luísa, o que aconteceu?
11: Pois é, Joana, a Polícia Militar foi acionada por volta de 6 horas e, segundo as informações preliminares, houve uma troca de tiros durante uma tentativa de roubo a um policial militar. Esse policial estava em um estúdio na Alameda Jaú e teria visto o momento em que esse motociclista teria tentado roubar a moto dele, que estava estacionada na rua. Segundo esse policial, o motociclista estava acompanhado de um comparsa que estava em uma outra moto. Esse policial rapidamente agiu, o motociclista reagiu e acabou sendo baleado. Ele chegou a ser socorrido ao Hospital das Clínicas, mas não há informações sobre o estado de saúde dele. O comparsa do motociclista teria conseguido fugir e a Polícia Civil agora investiga esse caso. Contextualizando, a quem nos acompanha fora de São Paulo, a Rua Augusta é uma das mais emblemáticas aqui da capital paulista, conhecida aí como um grande polo noturno e, inclusive, atravessa uma outra rua bastante emblemática, a Avenida Paulista, ligando o bairro dos Jardins, bairro de luxo, à região do Centro Histórico. Volto ao estúdio.
1: Muito, muito, muito bem observado, porque é uma rua que tem movimento 24 horas por dia, 7 dias por semana na região central de São Paulo. Bom, 9 horas e 27 minutos, vamos falar um pouco de cultura agora, de leitura, principalmente, que é um negócio que, enfim, de alguma forma a gente está perdendo, mas não deveria, né? E é nosso papel também incentivar a leitura. Qualquer idade, qualquer lugar do país. Mas nós vamos à Costa Verde do Rio de Janeiro, a FLIP, a Festa Literária Internacional de Paraty, entra no segundo dia. Vamos falar sobre a programação lá nessa cidade histórica e belíssima do litoral fluminense. A Maíra Gama vai conversar com a gente. Diga, Maíra, bom dia para você.
12: Oi, Felipe. Ótimo dia para você, ótimo dia para os nossos ouvintes. Segundo dia de FLIP rolando aqui em Paraty. Acabou de passar aqui do meu lado, no, na praça principal onde acontece a programação da FLIP, o escritor Walter Hugo Mãe, que discute, né, debate numa mesa com a escritora Carla Madeira, agora às 10 horas da manhã. É uma programação extensa e com nomes de peso. Hoje, por exemplo, tem mesa com a ministra Carmen Lúcia, do STF, discutindo o livro Pela Mão do Povo, Democracia e Voto no Brasil, livro que ela acabou de lançar. Além dela, tem na programação hoje a escritora Conceição Evaristo falando sobre a sua obra, o escritor Andrei Kutov debatendo a guerra na Ucrânia na programação principal aqui no auditório da FLIP. Tem colunista da TMC também, o Jamil Chad, em uma mesa com Marcelo Freixo, fechando o dia de hoje, o escritor Franco Argelino Camel Gaúdi, falando sobre colonialismo. Esses são, claro, alguns dos destaques, porque são ao todo 600 atividades na programação que vai até domingo. Nesse ano, a FLIP está homenageando a poeta e filósofa paulista Orídes Fontela. Ontem aconteceu a primeira mesa oficial aqui da FLIP e a poeta ensaísta Marília Garcia participou dessa primeira mesa, falou sobre a importância dessa homenageada desse ano.
13: A homenagem que a FLIP está fazendo a Orídes Fontela é um acerto, porque ela traz para o centro do debate uma autora muito importante, uma obra curta, mas bastante contundente, assim, e múltipla também, com muitas camadas de leitura, e traz essa autora que ficou bastante restrita para um círculo mais de poetas, né? E agora vai poder ser lida, né, por um público mais amplo.
12: Essa é, de fato, né, a intenção da FLIP, levar a leitura, levar a literatura para um público mais geral, né? Inclusive jovens, crianças, enfim. As ruas de Paraty estão lotadas nesta quinta-feira, já de manhã, com muita gente circulando. A expectativa é que a cidade fique ainda mais cheia. 35 mil pessoas são esperadas na cidade da Costa Verde Fluminense para a 24ª edição da FIL. Felipe.
1: Valeu, Maíra, e fica esse nosso convite. Pode ir à Flip, dá uma esticada, vá lá. Se não, pelo menos arranja um livro e começa a ler ou recomeça a ler, faz muito bem. Daqui a pouquinho, no TMC 360, a gente vai voltar a falar sobre as questões climáticas e as fortes chuvas no Rio Grande do Sul, 9:30.
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20: Seguimos juntos, ouvinte TMC, girando agora pelo trânsito na Avenida Recife, que no sentido Zona Sul tem movimentação intensa de veículos e alguns trechos com alagamento. O principal deles, próximo ao acesso para a Avenida Dom Helder Câmara, para quem vai seguir para o Ibura. Por falar na Dom Helder Câmara, é bom você, motorista, redobrar a atenção e evitá-la. Isso porque tem trecho de muito alagamento, você pode colocar sua integridade física em risco. No local, presença de agentes de trânsito, possivelmente a via será interditada para a circulação de veículos, repito, a Dom Helder Câmara, nos dois sentidos, no bairro do Ibura. 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
3: De volta com o seu noticiário local aqui na nossa programação TMC Recife 92.7, que deixando sempre muito bem informado, muito bem atualizado, levando o que realmente importa para você 24 horas do seu dia. Tudo de mais relevante, tudo de mais importante, de onde você estiver, você acompanha aqui na nossa programação. A Polícia Civil informou que investiga um grupo suspeito de aplicar um golpe envolvendo um terreno avaliado em mais de 4 milhões na praia de Porto de Galinhas, em Ipojuca, no Grande Recife. Segundo as investigações, a organização forjou um documento para tirar a titularidade do imóvel pertencente a um casal que mora na Califórnia, nos Estados Unidos. Os detalhes foram revelados em uma coletiva de imprensa. De acordo com a polícia, a Operação Escritura Fria cumpriu 5 mandados de busca e apreensão domiciliar, expedidos pelo juízo da vara criminal da comarca de Ipojuca. 5 pessoas são suspeitas de participar do esquema. Ninguém foi preso durante a ação. As investigações começaram em março deste ano, depois que o casal que vive no exterior tentou vender o terreno que tinha. Nesse momento, eles descobriram que a propriedade estava no nome de uma empresa, sem nunca ter ocorrido um processo de venda. Como o casal desconhecia a pessoa jurídica que constava como nova proprietária do imóvel, a polícia investigou a procedência dos documentos a partir do cartório de Ipojuca. A delegada Letícia Moreira, responsável pelo caso, afirmou que a falsa transação foi feita em um cartório de Olinda. De acordo com as investigações, 5 pessoas estariam envolvidas no crime, sendo uma delas um advogado e irmão de um tabelião responsável por um cartório em Parnamirim, no Rio Grande do Norte. Além dele, estão entre os alvos um despachante, um parente desse funcionário, 2 advogados e a empresa que tinha adquirido a titularidade do terreno. Os nomes dos envolvidos não foram divulgados. De acordo com a delegada, o grupo pode responder aos crimes de estelionato, associação criminosa, falsidade ideológica, falsidade de documento público e uso de documentos falsos.
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1: 20 minutos para as 10 horas da manhã, hora de atualizar o noticiário de economia e infraestrutura aqui no Brasil com informações da Agência Infra, parceira da TMC. O governo brasileiro prepara uma contraproposta para negociar com Paraguai e Bolívia o modelo de concessão da hidrovia do Paraguai. Aí o Paraguai é o rio, não o país, mas tem tudo a ver, né? O principal impasse é sobre qual país vai fazer a regulação das operações nos 600 quilômetros do trecho concedido. O Brasil defende que esse papel fique com a ANTAQ. O que é a ANTAQ? É a Agência Nacional de Transportes Aquaviários. O projeto prevê investimentos de R$64 milhões ao longo de 15 anos. O Ministério de Portos e Aeroportos espera fechar o acordo e enviar o texto para aprovação do Congresso Nacional ainda este ano. Pelo trecho navegável do Rio Paraguai, passam 10 milhões de toneladas de cargas por ano, principalmente grãos e minério.
2: Desde a última semana, chuva muito forte atinge o Rio Grande do Sul, causa estragos, preocupações no estado, que segue em estado de atenção. Já são 169 municípios afetados pelos temporais. Cerca de 700 pessoas estão desabrigadas. A gente vai falar melhor sobre esse cenário em instantes, cenário que preocupa muito, não só por se tratar do Rio Grande do Sul, que sofre demais com sempre tragédia de chuvas. Não dá nem para a gente só se lembrar da tragédia das chuvas do Rio Grande do Sul de 2 anos atrás. Sempre o Rio Grande do Sul sofre bastante com esses eventos de clima extremos, mas é um problema para o nosso país como um todo, então nós precisamos estar muito atentos a isso. Além do Rio Grande do Sul, esse avanço das instabilidades vai passar a atingir São Paulo nas próximas horas. Há risco para temporais, há alerta da Defesa Civil, e nós precisamos aqui, quando falamos sobre esse assunto, e ainda que ele não esteja no noticiário, precisamos nos perguntar o que pode ser feito. Precisamos cobrar também as autoridades, mas entender o que, é que nós podemos fazer para mudar esse cenário que, do ponto de vista climático, não deve mudar para melhor. Agora só deve acirrar e se tornar mais problemático, mais preocupante. 9 horas, 42 minutos.
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0: Bom, agora 9 horas e 43 minutos, vamos retomar esse assunto aqui das chuvas fortes no Rio Grande do Sul. O nosso convidado aqui no TMZ 360 é o professor Fernando Dornelles, doutor em recursos hídricos e saneamento ambiental da Universidade Federal do Rio Grande do Sul. Está conosco aqui ao vivo e vai conversar conosco sobre esse fenômeno e, obviamente, as preparações e as consequências, né? Professor, muito bom recebê-lo aqui, muito bom dia.
1: Bom dia, Joana, bom dia, Felipe, bom dia, ouvintes e telespectadores.
0: Bom, acho que com base nisso que a Joana acabou de trazer para a gente, talvez a primeira pergunta seja o que, que a população do Rio Grande do Sul, de forma geral, né, precisa saber e precisa fazer nessas próximas horas e nesses próximos dias, professor?
1: Isso, a gente está em pleno momento de enfrentamento às cheias, né? Então, quando se pensa em o que temos para fazer, nesse momento é um enfrentamento, é a defesa civil atuando nos locais onde a população está exposta aos perigos de inundação e enxurradas e atuar na remoção, no salvamento dessas pessoas. Mas outras medidas, né, que são de um prazo mais longo, né, que são coisas que já vêm sendo feitas, né? Na região metropolitana a gente tem as proteções por diques, onde estão sendo revisados, estão sendo reestruturadas, as comportas estão sendo reconstruídas, e na região do Taquari, que é o rio que foi mais atingido agora neste evento, lá a necessidade é de uma reurbanização, de fazer a população que mora ou morava nessas zonas bastante ameaçadas pelas cheias, né, que elas passem a ocupar territórios mais altos, onde a água não atinge.
2: Eu tenho uma questão, na verdade várias, que eu acho que vale a gente abordar. Para quem não está familiarizado, o Vale do Taquari foi uma das regiões mais afetadas quando a gente fala das tragédias da chuva no Rio Grande do Sul. E várias cidades, várias localidades, várias pequenas regiões do Vale do Taquari foram reassentadas. Pessoas tiveram que sair de lá porque acabaram as cidades completamente. Então, o que, que nós podemos pedir, cobrar do poder público para que esse tipo de trabalho seja feito preventivamente, ou seja, antes desse tipo de evento climático acontecer, porque não é a primeira, não é a segunda, não vai ser a terceira vez. Pode ser que uma família determinada, específica, escape agora, nesta semana, neste fenômeno, mas daqui a 2 anos possa acontecer algo que a família possa nem sobreviver. Então, a gente precisa de um olhar atento. O que, que as autoridades precisam fazer?
1: Bem, primeiro é uma questão bastante complexa, que são cidades que se estabeleceram ao longo de várias décadas em regiões onde o rio, né, raramente atingia antes dos anos 2000. A partir dos anos 2000, essas inundações começaram a ser mais frequentes, né, fato evidenciado aí bastante pelas mudanças climáticas, e agora se está dando conta, né, de que essas localidades não podem mais se situarem nessas regiões tão baixas, tão expostas às inundações do rio Taquari naquela região. Então, como que, né, qual é a complexidade disso daí? É a gente realocar, às vezes, cidades por inteiro em locais mais novos, né? E aí a gente tem diversos problemas, né? O que fazer com toda a estrutura que foi criada nessa região aí, né? Quantos comércios, quantas residências, quantas vias, né? Toda a estrutura da cidade está numa região que inunda. Então, não é trivial a gente fazer essa mudança e muito menos em curto prazo. As medidas, né, a consciência já existe, mas a efetividade dessas medidas, evidentemente, leva um prazo aí médio a longo.
2: E para a gente pensar no Brasil como um todo, essa situação ela se repete em várias regiões. O Rio Grande do Sul é muito afetado pelas mudanças climáticas, e não só pelas chuvas extremas, pela seca extrema também. O sul do país, de forma geral, é algo com o qual a gente vai ter que se acostumar no sentido de se adaptar, mas não normalizar as tragédias e não fazer nada.
1: Exato, é o que se fala, né, de adaptação climática. É compreender que esses fenômenos vão começar a acontecer com mais frequência e mais intensidade e ter planos, né, de como mitigar e de como conviver, né, de uma forma menos impactante com esses fenômenos. Esse é o caminho a seguir, não existe outro.
2: Tá certo, Fernando Dornelles, obrigada pela conversa, obrigada pela disponibilidade para falarmos sobre mais uma tragédia. Já podemos colocar assim, sempre que temos famílias afetadas, a gente não precisa esperar falar em morte para falar em tragédia. A gente fala nesse tipo de imagens e a gente está falando de tragédias em relação às nossas cidades. Até a próxima.
1: Exato, até uma próxima, fico à disposição. Bom dia.
0: Muito obrigado e bom trabalho também, né? Porque trabalho não vai faltar. 9h49. Vamos falar de negócios agora, exportações de carne bovina para a China. Já chegam a quase 80% do quê? Do limite anual. E aí o país é obrigado, o setor produtivo brasileiro é obrigado a quê? Reduzir o ritmo de compras e vendas, né? No caso. O Brasil compras, o Brasil vendas e a China compras, né? O repórter Adrian de Almeida, de Brasília, vai trazer para você informações.
3: Bateu recorde de importação de carne brasileira no primeiro semestre deste ano, mas deve frear a compra na segunda metade do ano devido à cota de importação. A medida foi criada para proteger os produtores de gado do país oriental. Apenas de janeiro a junho deste ano, as exportações brasileiras de carne e subprodutos do abate de bovinos chegaram a 9,9 bilhões de dólares, o que representa um aumento de um terço se comparado ao mesmo período de 2025, segundo a Secretaria de Comércio Exterior. Os números de exportação para a China refletem apenas os produtos que já passaram por autorização aduaneira na China. Neste caso, podem ser ainda maiores que os divulgados, pois os produtos levam tempo para sair dos portos brasileiros e chegarem até a China. Segundo o presidente executivo da ABIEC, a Associação Brasileira das Indústrias Exportadoras de Carnes, Roberto

0: Isso porque os frigoríficos estão observando os números para não ultrapassar a cota anual de importação da China para a carne brasileira. Caso ultrapassem o limite, as transações podem receber uma tarifa de 55%, justamente para desencorajar o aumento das vendas.
1: No Rio de Janeiro, lei estadual que obriga o uso exclusivo de vagões para mulheres no transporte público completa 4 meses sem o devido cumprimento no metrô. Passageiras denunciam irregularidades ou se denunciam e falta de segurança nas plataformas. Como falta? A reportagem da TMC percorreu estações da linha 2, na zona norte da cidade, e constatou a ausência de agentes para fiscalização. Luísa Rodrigues. Precisamos falar o óbvio, né? Às vezes o óbvio precisa ser dito.
2: Exatamente, Joana. Estamos falando aí já de 4 meses que iniciou, né? Que entrou em vigor essa lei. E a preocupação, inclusive, de diversos ouvintes aqui da TMC é a falta aí de fiscalização das plataformas. E a preocupação, como você bem aí falou, né, envolve aí tanto o descumprimento, né, da legislação, quanto também a segurança dos usuários. E aí as reclamações, elas se concentram ali principalmente na linha 2, né, do metrô aqui no Rio de Janeiro, que liga aí a Zona Norte, né, a centro do Rio. E aí os funcionários, né, do sistema, ouvidos, né, pela reportagem, afirmam que em alguns momentos o número de agentes de segurança é insuficiente para atender simultaneamente, né, essa fiscalização dos trens, né, do metrô de vagões femininos, como também outras demandas que surgem ali nas estações. E aí, para preservar a identidade da fonte, né, que falou um pouco, explicou sobre a situação, a gente vai ouvir aqui um relato de uma pessoa que, né, frequenta o metrô e falou um pouco sobre essa falta de fiscalização permanente. Vamos ouvir.
3: Às vezes é por repetitivo na estação. Está muito baixo, a gente tem que cobrir linhas de bloqueio, aí não dá para suportar. Às vezes não dá para a gente fazer a plataforma, quando a gente faz um tudo.
4: Agora, a gente vai voltar a falar sobre esse caso, né, ao longo da programação, porque é muito sério e não é de hoje, no Rio de Janeiro. Acontece em outras cidades também, mas agora a gente muda de página para falar o quê? Do número final da nossa enquete. A nossa enquete que exige a sua sinceridade, uma pergunta muito simples. Você concorda com o uso de dinheiro público para financiamento de partidos em época eleitoral? Sim ou não? Né? 82% disseram não, 82% não concordam, 18% concordam com esse tipo de financiamento. Amanhã tem mais uma enquete à sua disposição no TMC News BR e também no nosso canal do WhatsApp. 9h54 agora. O 10 do futebol, Evan Luiz. Não creio.
1: De volta presencialmente aqui diante dos nossos olhos, o nosso 10, o nosso Éder Luiz. Que bom ter você aqui agora para falar de Campeonato Brasileiro.
5: Bom dia, Joana, Felipe, ouvintes do TMC 360. É verdade, voltamos agora com o Brasileirão, Joana. E ontem mais 4 jogos deram sequência na 19ª rodada do campeonato. Foi a última rodada do primeiro turno da competição. E nós temos aí o Palmeiras, se ninguém rasgar o script esse ano, é Palmeiras ou Flamengo para decidir o Campeonato Nacional. Palmeiras terminou com o título simbólico do primeiro turno, uma vitória muito expressiva, muito importante, contra o Coritiba fora de casa. Palmeiras faz, até o momento, a melhor campanha, Joana e Felipe, do Campeonato Brasileiro de pontos corridos. 44 pontos conquistados em 19 jogos até aqui. São 13 vitórias, 5 empates e só uma derrota. Derrota que começou contra o Vasco da Gama, lá bem no início da competição. Do outro lado, nós tivemos ontem a vitória do Flamengo. O Flamengo foi buscar um resultado lá em Chapecó, goleou a Chapecoense, que é a lanterna no campeonato com 9 pontos, deve ser rebaixado esse ano o time da Chapecoense. 4-0, Pedro fazendo uma grande partida. Arrascaeta voltando no segundo tempo, está se recuperando da lesão, vai reforçar ainda mais o time do Flamengo nesse retorno do Campeonato Brasileiro. E o Lohan aparecendo muito bem, o jogador está sendo destaque no time do Flamengo e vai ajudar muito o time carioca nessa luta contra o Palmeiras. Palmeiras na liderança tem 7 pontos de vantagem sobre o Flamengo, mas é bom lembrar que o Flamengo tem uma partida a menos, vai jogar contra o Mirassol no Maracanã. Do outro lado, enquanto Flamengo e Palmeiras vão lutando pela liderança do Campeonato Brasileiro, o São Paulo, Joana, perdeu de novo.

0: mais uma derrota. O São Paulo, desde o dia 25 de abril, não consegue uma vitória no Campeonato Nacional. São seis jogos sem vitória. O São Paulo, com o resultado de ontem, uma virada. O time tomou um apagão no segundo tempo. E o Vitória foi lá. Aliás, a equipe do Atlético Paranaense foi lá e conseguiu virar a partida com dois gols do Leozinho. São Paulo tem 25 pontos. É bom ficar atento, porque o Vasco da Gama, que é o primeiro time da zona do rebaixamento, Felipe, tem 20. Então a diferença hoje são só de 5 pontos. São Paulo vai jogar agora exatamente contra o Flamengo no final de semana e as coisas podem complicar. Está na hora do São Paulo tentar reagir dentro do campeonato. E hoje nós teremos a complementação dessa 19ª rodada, o Corinthians recebendo o Clube do Remo. O jogo acontece às 19 horas e 30 minutos. O Corinthians, na última rodada, antes da Copa do Mundo, venceu o Grêmio e nós tivemos ainda a vitória do Remo contra o São Paulo, 1 a 0. O jogo acontece hoje às 19h30. Vamos ter ainda o Botafogo, jogo adiado na quarta rodada do campeonato. O Botafogo jogando contra o Vitória no estádio Nilton Santos, no Rio de Janeiro. E já no final de semana, vamos para o retorno do Campeonato Brasileiro, prometendo aí muitas emoções. Os cinco primeiros colocados do campeonato, Flamengo ainda, aliás, o Palmeiras na liderança com 44 pontos, o Flamengo em segundo com 37, o Atlético Paranaense, com a vitória de ontem, foi para a terceira posição, o Fluminense é o quarto, o RB Bragantino em quinto lugar. Os quatro últimos, Vasco da Gama com 20 pontos, o Mirassol, o Remo e a Chapecoense. Hoje tem mais, Joana.
1: Hoje tem mais. Valeu, Éder. Que bom ter você de volta.
0: Bom estar aqui com vocês. Um abraço.
2: Um abraço, Éder. Agora 9 horas e 57 minutos.
1: Vamos falar do Imprevista. Toda quinta-feira nós temos episódio novo e neste episódio de hoje conversamos com Sheili Kaleff. É educadora, escritora, defende muito direito de crianças, de mulheres. Nas redes sociais, muito provavelmente você já viu algum vídeo dela falando sobre como proteger crianças em ambientes virtuais, em ambientes que podem ser hostis. Ela traz dados alarmantes em relação ao número de abusos que acontecem no país e como cada um lida com essa dor. Temos um trecho para rodar?
3: 38 em cada 100 adultos que já sofreram violência sexual. Então, você conhece várias pessoas. Se você não sabe, é porque você nunca falou do assunto ou a pessoa tem medo de falar com você, porque você já expressou opiniões que deixam ela com medo de te falar alguma coisa. Então, a primeira coisa é escutar sem tentar investigar. Porque muitas vezes a pessoa fala, sofri uma violência sexual, fulano me agarrou, aconteceu alguma coisa, a pessoa já vem, nossa, mas que hora que era? Nossa, mas como você estava vestida? É quase irracional, sabe? As mulheres querem saber porque elas querem se proteger, elas querem garantir que não vai acontecer com elas. Então, será que foi a sua roupa? Será que foi o local? Será que foi o horário? Ela vai investigar. O homem já vai falar, nossa, será? Geralmente, tá, gente? Eu tô generalizando porque eu já são 20 anos lidando com esse assunto. O homem já vai dizer, ah, mas ele não tá afim de você?
1: Pois é, nós precisamos falar sobre isso e tá aí uma conversa bem legal. Tem vários outros assuntos importantes às 11 horas no canal do YouTube da TMC, TMC News BR. E no fim de semana, sempre aqui a programação do Imprevista no nosso dial.
2: Por falar em 11 horas, são 9h59. Então, tchau, Joana Treptow. Tchau, você que está nos acompanhando. Nossa promessa, hein? Nossa promessa estar aqui amanhã às 7 horas da manhã. É isso, Joana?
1: É isso. Até amanhã. Tchau.
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1: 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São 10 da manhã, 3 minutos no Recife. Sejam todos bem-vindos e bem-vindas a mais uma edição do Pernambuco TMC. Eu sou Júlio Andrade, começando agora mais um programa onde a gente vai trazer os principais fatos, as principais notícias, deixar você sempre muito bem informado até o momento, escutando as notícias do Brasil e do mundo com o TMC 360. E agora a rede TMC abre espaço para as notícias locais, janela local, como a gente sempre diz, né? E aí, nesta próxima hora, eu, Júlio Andrade, junto com a Carol Oliveira, vamos deixar você informado. Vamos também trazer as nossas entrevistas. Daqui a pouco, inclusive, a gente já vai fazer o contato com o pessoal da APAC, a Agência Pernambucana de Águas e Clima, porque de ontem para hoje, né, choveu bastante no Recife, tem pontos de alagamento. O pessoal do trânsito também vai monitorar essa questão para a gente, porque aí o trânsito fica mais complicado, é preciso de uma atenção redobrada. Enfim, a gente vai deixar você, nesta próxima hora, sempre muito bem informado. Chegamos na quinta-feira, dia 23 de julho, ó. Quinta-feira, 23 de julho de 2026. Vamos juntos no ar, Pernambuco TMC, primeira edição.
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1: Deixa eu já passar a palavra à repórter Carol Oliveira, porque ela já vai trazer os principais fatos, as notícias que já estão, né, tendo destaque aqui na região. Carol, muito bom dia, bem-vinda.
3: Bom dia, Júlio. Bom dia para você, nosso ouvinte TMC, que está sempre sintonizado na nossa programação. Infelizmente, pelo menos 7 pessoas morreram em um grave acidente envolvendo um caminhão e uma van do tratamento fora do domicílio da Prefeitura de Petrolândia, na madrugada desta quinta-feira, na rodovia PE-360, entre os municípios de Floresta e Ibimirim, no sertão do estado. O acidente aconteceu por volta das 5 da manhã, segundo a Polícia Civil. De acordo com a Prefeitura de Petrolândia, pelo menos 9 pessoas estavam na van, incluindo um motorista. Ao todo, 7 pessoas morreram no acidente, 6 ocupantes da van e o motorista do caminhão. Segundo relatos da Polícia Civil, a van ficou completamente destruída. No local do acidente, havia diversos destroços espalhados pela rodovia. De acordo com a Polícia Civil, um perito do Instituto de Criminalística foi enviado ao local para realizar a perícia. Equipes do IML também foram acionadas para os procedimentos de remoção das vítimas. Além da Polícia Civil e do Instituto de Criminalística, também foram mobilizadas as equipes do Corpo de Bombeiros, da Polícia Militar e do Instituto de Medicina Legal para atender a ocorrência. Em breve, a gente traz mais atualizações sobre esse acidente na PE-360 ao longo da nossa programação. Muito lamentável começar o programa de hoje assim, né, Júlio?
1: Pois é, Carol. Infelizmente, né, são pessoas que estavam ali vindo, né, fazer tratamento, indo, enfim, ao destino fazer o tratamento fora de casa, né, ao TFD. A gente via ali, né, no transporte o TFD, que é exatamente isso, o tratamento fora do domicílio. A gente sabe que é muito grande o número, né, de pacientes que precisam e que nas cidades do Agreste e do Sertão, enfim, não é só aqui em Pernambuco não, em todos os estados, não tem, né, um atendimento ali necessário. E aí eles precisam, já doentes, né, se locomover até uma grande capital, até uma cidade mais desenvolvida para fazer o tratamento, para fazer uma consulta. Então, infelizmente, a gente começa o programa de hoje registrando este fato que aconteceu no sertão e, claro, a nossa solidariedade a todas as famílias dos envolvidos, né? Preciso esclarecer também o que de fato aconteceu, se o transporte estava regular, porque ainda tem esse ponto, né? Infelizmente, ainda esse transporte que leva os passageiros, às vezes, não tem as condições adequadas, enfim. Então é preciso investigar o que de fato aconteceu. 10:08 no Recife.
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1: Vamos com informações do trânsito, né? Vamos saber como é que estão as ruas e avenidas aqui na capital pernambucana. Vamos lá, informações do trânsito com o Vinícius Calado. Vinícius, bom dia para você.
4: Um abraço, Júlio. Excelente quinta-feira. Um abraço também ao ouvinte TMC. 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Nesse momento, a saída da Zona Sul para o centro do Recife tem movimentação intensa nas principais vias. Casos da Mascarenhas de Moraes, que tem alguns trechos alagados. Tem também movimentação intensa na Avenida Boa Viagem, além da Conselheiro Aguiar. Por enquanto, de Boa Viagem para o Recife Antigo, a melhor opção é pegar a Via Mangue, evitando realizar desvios para você também não ter surpresa com pontos alagados nesta quinta. 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
1: Muito obrigado, Vinícius Calado. Já então, você volta aqui com mais detalhes, com mais informações em relação ao trânsito. É o que eu disse, né? Principalmente nesse período de chuva. 10:09.
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1: Carol Oliveira, mais informações para a gente. O que é que você destaca neste momento?
3: A Polícia Civil informou que investiga um grupo suspeito de aplicar um golpe envolvendo um terreno avaliado em mais de 4 milhões na praia de Porto de Galinhas, em Ipojuca, aqui no Grande Recife. Segundo as investigações, a organização forjou um documento para tirar a titularidade do imóvel, pertencente a um casal que mora na Califórnia, nos Estados Unidos. Os detalhes foram revelados em uma coletiva de imprensa. De acordo com a polícia, a Operação Escritura Fria cumpriu 5 mandados de busca e apreensão domiciliar, expedidos pelo juízo da vara criminal da comarca de Ipojuca. 5 pessoas são suspeitas de participar do esquema. Ninguém foi preso durante a ação. As investigações começaram em março deste ano, depois que o casal, que vive no exterior, tentou vender o terreno que tinha. Nesse momento, eles descobriram que a propriedade estava no nome de uma empresa, sem nunca ter ocorrido um processo de venda. Como o casal desconhecia a pessoa jurídica que constava como nova proprietária do imóvel, a polícia investigou a procedência dos documentos a partir do cartório de Ipojuca. A delegada Letícia Moreira, responsável pelo caso, afirmou que a falsa transação foi feita em um cartório de Olinda. De acordo com as investigações, 5 pessoas estariam envolvidas no crime, sendo uma delas um advogado, irmão de um tabelião, responsável por um cartório em Parnamirim, no Rio Grande do Norte. Além dele, estão entre os alvos um despachante, um parente desse funcionário, 2 advogados e a empresa que tinha adquirido a titularidade do terreno. Os nomes dos envolvidos não foram divulgados. De acordo com a delegada, o grupo pode responder aos crimes de estelionato, associação criminosa, falsidade ideológica, falsidade de documento público e uso de documentos falsos. Júlio?
1: Muito obrigado, Carol, pelas informações, né? Mais uma operação aí da polícia. Essa semana a gente trouxe aí também, né, uma operação muito importante, né, de um grupo que praticava ali golpes, inclusive com a estrutura gigante, né, Rio Empresarial aqui do Recife. Agora essa operação aí que envolve também milhões de reais, enfim, operações da polícia e a gente, claro, trazendo tudo para que você fique sempre muito bem informado. 10 e 12.
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1: 10 eu falar agora sobre saúde, né? Boletim epidemiológico da Secretaria Estadual de Saúde. A gente tem esses dados, esse monitoramento, e aí fala de arboviroses. E aí também a gente sempre traz aqui para que você fique informado. E o seguinte, a Secretaria Estadual de Saúde de Pernambuco divulgou o boletim epidemiológico de arboviroses, é o boletim de número 28, com dados referentes, né, às semanas epidemiológicas. E aí o levantamento aponta o seguinte: 35.311 casos notificados de dengue. Isso representa um aumento de 35,5% em comparação ao mesmo período do ano anterior. Este monitoramento é do início de janeiro até hoje, tá? Do início de janeiro, para ser mais exato, até o dia 18. Dia 18 é quando fechou o balanço. Até o momento, então, foram confirmados 7.688 casos de dengue aqui no estado, incluindo 555 casos graves. Esse boletim revela que 88 municípios pernambucanos têm baixa incidência de casos de dengue. 50 localidades apresentam incidência média e 40 apresentam alta incidência. Em relação às outras arboviroses, foram notificados 4.811 casos de chikungunya, com 237 confirmações. Para o Zika, houve 855 casos notificados, mas aí, porém, sem confirmação, porque existe o caso de notificação, né? Olha, pode ser dengue, tá lá, anotado, notificado, e aí vai para a análise, e aí, se foi confirmado, entra no outro número, no outro boletim. Então, notificados é uma coisa, confirmados é outra, né? Agora, 10 e 15 no Recife.
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1: Vamos lá, vamos com mais informações do dia. Carol Oliveira.
3: A gente daqui a pouquinho tem uma entrevista com o pessoal da APAC, né, para falar justamente sobre o clima aqui na região metropolitana. Mas antes, deixa eu aproveitar já para adiantar o assunto, porque 4 rios em Pernambuco entraram em cota de alerta e são monitorados por possibilidade de inundação devido a fortes chuvas registradas nas últimas horas. Repito, possibilidade de inundação. Tem gente que às vezes escuta ou lê em algum canto e já acha que já está tudo inundado. Não, possibilidade. Olha só, avisos hidrológicos foram emitidos pela APAC na manhã desta quinta-feira para os rios de Capibaribe, Ipojuca, Amaragi e Sirinhaém. No rio Capibaribe, o trecho em cota de alerta é São Lourenço da Mata, aqui na região metropolitana do Recife. Com isso, o município e as cidades de Camaragibe e do Recife devem permanecer em atenção com possibilidade de inundação. No rio Ipojuca, o trecho afetado foi em Primavera, na Mata Sul, podendo atingir o próprio município e também a cidade de Escada. Já no rio Amaragi, o trecho em cota de alerta fica em Ribeirão, que registrou 111,45 milímetros de chuva, podendo atingir o município de Gamileira, também na Mata Sul do estado. A APAC informou ainda que o rio Sirinhaém, em Barra de Guabiraba, atingiu cota de alerta com possibilidade de inundação em Barra de Guabiraba e também em Cortês, todas duas também na Mata Sul do estado. Esta última cidade, segundo a APAC, acumula 131,9 milímetros de chuva nas últimas 24 horas. Júlio?
1: Muito obrigado, Carol. É o que você falou, né? Tá aí o balanço, é o que você falou. Logo mais, já agora no intervalo, a gente vai tentar o contato com a APAC, a Agência Pernambucana de Águas e Clima, e aí a gente volta a falar, inclusive, né, sobre a previsão. Todo mundo fica ali querendo saber quando a gente tem ali essa chuva mais forte, né? Todo mundo fica querendo saber como é que ficam as próximas horas, hoje e amanhã. Enfim, é importante a gente saber o porquê da chuva forte. A gente sabe, é um período normal de chuva, mas também como é que fica a previsão para os próximos dias. Daqui a pouquinho, então, a gente vai tentar o contato com a APAC. Agora, 10 e 18.
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1: Quando a gente fala em chuva, a gente naturalmente tem um trânsito ali mais complicado, as ruas algumas alagadas, e aí a atenção tem que ser redobrada. Pista molhada é atenção redobrada, né? Mas vamos ver como é que está o trânsito, vamos saber como é que está o trânsito com o Vinícius Calado. Vinícius, está contigo novamente.
4: Bora nessa, Júlio. 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Nesse momento, a Mascarenhas de Moraes, no sentido Afogados, tem movimentação intensa de veículos e lentidão, que começa desde as mediações do viaduto Tancredo Neves até as proximidades do cruzamento da Mascarenhas com a rua Coronel Fabriciano. Esse engarrafamento é reflexo de uma obra que está sendo realizada na via, ocupando a faixa esquerda da Mascarenhas no sentido Afogados, obrigando o motorista a reduzir a velocidade e realizar desvio, repito, deixando o trânsito bastante lento nesse trecho da Mascarenhas no sentido centro do Recife. 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Volto já já, hein, Júlio?
1: Combinado, Vinícius. Já já eu te chamo. 10h19.
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1: Deixa eu fazer o seguinte, um rápido intervalo comercial e daqui a pouquinho eu estou de volta com as nossas entrevistas.
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0: De volta com a nossa primeira edição do Pernambuco TMC, às 10 da manhã, 22 minutos.
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0: Sem perder tempo, já vamos lá monitorar o trânsito. Vinícius Calado.
5: Bora nessa, Júlio. 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Nesse momento, a Dr. José Rufino tem movimentação intensa de veículos, isso no sentido Afogados. Apesar desse cenário, o trânsito está bem mais tranquilo do que no início da manhã de hoje. Nesse momento, quem sai de Tegipió, Barro, vem de Jaboatão Centro em direção ao Recife Antigo, a Dr. José Rufino e Rua São Miguel são as melhores opções de trajeto no momento. 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Já já tô de volta, Júlio.
0: Combinado, Vinícius Calado. Já já eu te chamo. 10h23.
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0: Já vamos com mais informações, deixar você bem informado. Carol, o que é que você destaca para a gente agora?
6: O padre Moisés Bernardo da Silva, de 48 anos, foi espancado enquanto caminhava no município de Paulista, aqui no Grande Recife. A vítima, que atua na paróquia de São José, em São José da Coroa Grande, na zona da Mata Sul do estado, foi encontrada desnorteada. Na ocasião, ele foi levado para o Hospital Esperança, em Olinda, onde encontra-se internado. Em comunicado oficial publicado nas redes sociais, o padre Elifas Belo, assessor de comunicação da Diocese de Palmares, informou que o religioso sofreu pancadas na cabeça e que desde a agressão sofre de perda de memória. O padre Moisés Bernardo havia celebrado uma missa em São José da Coroa Grande no último domingo e seguiu para Paulista para visitar os familiares. Em nota assinada pelo bispo diocesano de Palmares, Dom Fernando Barbosa dos Santos, foi informado que o padre está estável e apresenta boa evolução clínica. Até o momento, não há informações sobre a motivação do crime. Júlio?
0: Muito obrigado, Carol. Infelizmente, né, é mais um caso aí de violência que a gente registra, né? E aí, mais uma vez, é o que eu disse agora há pouco em relação ao outro assunto que precisa de investigação, e esse caso também. A gente está falando de um religioso, né, que foi agredido, e aí o motivo do crime, a motivação precisa ser esclarecida. Não sei se vai ser divulgado, se a imprensa terá acesso, né, às vezes a família, enfim, segura essa informação. E aí, claro, a gente vai respeitar, mas a gente fica nesta precisando, né, de uma resposta, o porquê que isso aconteceu, qualquer pessoa que seja, né, tá ali sendo agredida, precisou ser internado, né? Então imagine, foram agressões fortes. Então a gente vai continuar acompanhando este caso, sempre de olho, e se houver outras informações, atualizações, né, sobre este caso e a motivação do crime, a gente vai, claro, trazer aqui durante a programação. 10:26.
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0: Deixa eu trazer agora informações importantes aqui sobre o Anuário Brasileiro da Segurança Pública. As mortes violentas intencionais caíram 8,2% no Brasil em 2025, isso em relação ao ano anterior. Em contrapartida, 7 estados registraram alta no quesito. Os dados são do 20º Anuário Brasileiro de Segurança Pública, que foi divulgado pelo Fórum Brasileiro de Segurança Pública. Durante o ano de 2025, o Brasil registrou 40.775 mortes violentas intencionais. Na categoria estão englobadas vítimas de homicídios dolosos, feminicídios, lesões corporais seguidas de morte, mortes decorrentes de intervenções policiais em serviço e fora de serviço. Os números revelam a taxa de 19,1 mortes por 100 mil habitantes. Mesmo com a redução de mortes violentas intencionais, 7 unidades da federação registraram um aumento na categoria. Entre elas estão o Rio Grande do Norte, 19,6%, Rondônia, 7,5%, Acre, 6,3%, Roraima, 5,8%, Distrito Federal, 5,8%, Mato Grosso do Sul, 4,9%, Rio de Janeiro, 2,1%. As categorias das mortes violentas intencionais, então. Ao analisar os dados por cada tipo criminal, é possível observar que houve 32.914 casos de homicídios dolosos, com uma taxa nacional de 15,4% e uma variação de menos de 10%. O Nordeste e o Norte ainda são as regiões com maiores taxas de mortes violentas intencionais do país, 31,6% e 25,3% por 100 mil habitantes, ambas acima da média nacional. Além disso, o Nordeste concentra os 10 municípios mais violentos do Brasil. E aí a gente tem os seguintes municípios, então: Maranguape, no Ceará, Eunápolis, na Bahia, Maracanaú, no Ceará, Porto Seguro, na Bahia, Simões Filho, na Bahia, Jequié, Bahia, Caucaia, no Ceará, Cabo de Santo Agostinho, aqui em Pernambuco, Santa Rita, na Paraíba, e Juazeiro, na Bahia. Então, a gente trazendo aí essas informações, né, relacionadas ao número, né, de homicídios, enfim, a violência, de acordo com esses dados do anuário, né? Dados do anuário. E aí a gente, infelizmente, com destaque aqui para a região Norte e Nordeste. 10:29.
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0: Vamos lá, mais informações do trânsito agora.
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0: Vinícius, está contigo novamente.
5: Simbora, Júlio. 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Voltamos a falar da Mascarenhas de Moraes no sentido Afogados, que além da obra, que está deixando o trânsito mais lento nas proximidades do Tancredo Neves, no cruzamento com a Coronel Fabriciano, tem também alagamento na Mascarenhas, já próxima à estrada do frigorífico. Faixa direita e central da via estão bastante alagadas. O motorista nesse trecho da Mascarenhas no sentido Afogados reduz a velocidade, redobre a atenção e opte pela faixa esquerda da via. 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
7: Muito obrigado, Vinícius Calado, né, com informações aí do trânsito pra gente. Ah, e aí daqui a pouquinho você volta, sempre monitorando como é que está o trânsito no Recife. Agora 10h30.
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7: Fazer o seguinte, mais um rápido intervalo comercial e daqui a pouquinho eu volto aqui na TMC. Até já.
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0: São 10h34 na capital pernambucana, de volta, né, com os principais fatos, as principais notícias. Você sabe que a gente sempre deixa você muito bem informado. Daqui a pouquinho, conforme prometido, a gente está tentando contato com o pessoal da APAC, não é? Para que a gente possa falar do trânsito, ou melhor, das chuvas, né? E aí, claro, interfere também no trânsito. Vamos fazer o seguinte, enquanto a Carol traz aqui a informação, vamos tentar o contato com a APAC. Carol, enquanto isso, está contigo.
4: A Polícia Civil de Pernambuco, por meio da Delegacia do Cabo de Santo Agostinho, prendeu em flagrante 4 pessoas suspeitas de integrar uma organização criminosa envolvida em empréstimos ilegais e extorsão de pequenos comerciantes. A ação faz parte de uma investigação que apura a atuação de um grupo organizado composto por cidadãos estrangeiros. As investigações começaram após a denúncia de uma comerciante que relatou sofrer cobranças constantes acompanhadas de ameaças. Segundo a vítima, integrantes da organização compareciam diretamente ao seu estabelecimento para exigir o pagamento de um empréstimo informal. Além das abordagens presenciais, ela também recebia ligações e mensagens intimidatórias. O grupo chegou a identificar seu endereço residencial e, conforme o relato, tentou invadir o imóvel para pressioná-la. Com base nas informações levantadas, policiais civis realizaram uma campana nas proximidades do comércio da vítima e flagraram um casal efetuando a cobrança ilegal. Ambos foram presos no momento da abordagem. O delegado Samuel Sá Menezes Moraes, responsável pelas investigações, afirmou que a denúncia foi decisiva para identificar o modo de atuação da organização e desarticular uma parte importante da estrutura criminosa. Segundo ele, as diligências apontaram que o grupo possuía divisão de tarefas entre seus integrantes, responsáveis pela captação de clientes, cobrança das dívidas, arrecadação dos valores e intimidação das vítimas. Júlio?
0: Muito obrigado, Carol, pelas informações. Vamos seguir. 10h36.
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0: Daqui a pouquinho na nossa entrevista a gente vai falar sobre economia, novos negócios, né, expansão. Mas antes disso, conforme prometido, vamos até a APAC, a Agência Pernambucana de Águas e Clima. Vamos falar sobre essas chuvas. Estou com a Zilurdes Fonseca, meteorologista da APAC. Zilurdes, muito bom dia. Obrigado em ter aceito o convite, conversar conosco aqui na TMC.
5: Bom dia, eu que agradeço o convite.
0: Zilurdes, nos conte o porquê dessas fortes chuvas. A gente está nesse período normal, mas nos conte qual que é o fenômeno, enfim, por que que foram registradas essas fortes chuvas?
5: Bom, a gente está com um canal de umidade que está atingindo todo o litoral leste do Nordeste, né? E esse canal de umidade é devido à intensificação de um sistema de alta pressão que está contribuindo com a chuva em todo do Agreste ao litoral de Pernambuco.
0: Muito bem. E aí, o que todo mundo quer saber? Como é que fica para as próximas horas, próximos dias? Essa chuva deve continuar, deve perder força?
5: Bom, nas próximas horas ainda tem chuva, no sertão com uma chuva mais fraca, no sertão do Pajeú, Agreste, uma chuva de fraca a moderada. Na região da Mata Sul, região metropolitana e Mata Norte, com uma chuva moderada a pontualmente forte. No momento chove mais na Mata Sul, temos mais registro ali de chuva moderada a pontualmente forte na Mata Sul, mas no decorrer da tarde e noite também teremos chuva aí na região metropolitana do Recife e na Mata Norte.
0: Entendo. E para o próximo fim de semana, por exemplo, fim de semana amanhã, enfim, a população já para que possa se organizar, a chuva deve continuar? A intensidade como é que deve ser, Zilurdes?
5: Então, a partir de amanhã, sexta-feira, a redução dessa chuva até na madrugada, início da manhã, ainda pode ter aí uma pancada de chuva moderada, mas no decorrer da sexta-feira, chuva fraca, que é a mesma previsão também para o sábado e domingo, previsão de chuva fraca e isolada no litoral.
0: Importante, né, Zilurdes, a gente sempre faz dá esse lembrete, importante que a população siga as recomendações. A APAC tem feito um trabalho aí brilhante em relação aos alertas. Então, população, siga as recomendações, é importante ficar sempre atento, né, Zilurdes?
5: Isso, o que a gente fala para a população é, claro, seguir, né, a previsão, isso, as atualizações, e seguir também as recomendações da Defesa Civil.
0: Zilurdes Fonseca, meteorologista da APAC, muito obrigado, parabéns pelo trabalho, esse monitoramento constante, e a gente aqui fica também informando, e muito obrigado por conversar conosco.
5: A APAC agradece.
0: Agora no Recife são 10 da manhã, 40 minutos.
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0: Informações do trânsito, Vinícius Calado.
7: Muito bem, Júlio. 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Nesse momento, a rua Nicolau Pereira em Afogados tem trânsito intenso, lentidão e alagamento. O motorista tem muita dificuldade para passar na Nicolau Pereira. Inclusive, há pouco teve carro caindo em buraco, motoqueiro quase caindo, uma dificuldade só. Nesse momento, a dica que fica é para você, ligadinho aqui na TMC, evitar de qualquer maneira a rua Nicolau Pereira no bairro de Afogados. 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Volto daqui a pouco, Júlio.
0: Combinado. Já já eu te chamo, Vinícius. 10h41.
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0: Já estou conectado com a Silvana Delange, que é diretora de operações da Sicred Recife, e a gente vai falar agora sobre, né, a pequenos e médios negócios que podem impulsionar o crescimento a partir de crédito cooperativo. Muito bom dia para a senhora, seja bem-vinda aqui à TMC.
8: Bom dia, Júlio. Bom dia a todos os ouvintes. Obrigada por essa oportunidade de falar um pouquinho de economia e da cooperativa Sicred Recife.
0: Vamos sim. Quer dizer, então, Silvana, que é isso? É, o crédito cooperativo pode impulsionar o crescimento quando a gente fala em pequenos e médios negócios? Como é que anda aí esse cenário?
8: Sim, Júlio, com certeza. A cooperativa, né, tanto a Sicredi Recife como o sistema cooperativo como um todo, ele está não só para pessoas físicas, para pessoas jurídicas só grandes, né, mas também para micro, pequenas e médias empresas. Aqui na Sicredi Recife nós temos um trabalho voltado para pessoas jurídicas, temos uma célula que se dedica a isso, e a gente faz o fomento, sim, dos negócios, a gente também faz consultorias, não só para que o associado venha pegar o crédito, né, tomar o empréstimo conosco e pronto, né, a gente faz toda uma consultoria, e além de ele utilizar o crédito para investir, para aumentar estoque, seja para qual finalidade for, a gente também faz toda a consultoria para um melhor gerenciamento da empresa como um todo, para que ele aplique aquele recurso de uma maneira correta. De repente, se aquela demanda que ele veio para a gente, será que é realmente essa demanda de crédito que ele precisa? Então, a gente faz toda essa consultoria e ele vai tomar um crédito direcionado para impulsionar o seu negócio e não apenas um empréstimo a mais para se endividar.
0: Muito bem. Ô, Silvana, e quais as vantagens, né, quando a empresa tem esse respaldo de uma cooperativa, enfim, quais os trâmites e as vantagens?
8: Veja, os trâmites para ele se associar é como abrir uma conta corrente, né, em uma instituição financeira. Apresenta CNPJ, os documentos legais, comprovante de residência, comprovante de endereço e os documentos que ele vai ter de faturamento, em balanço, se tiver, né? Tem algumas empresas que não precisam apresentar balanço. E isso faz o trâmite da associação. Para a tomada de crédito, a gente faz a análise de todos os dados financeiros e contábeis dele, o que a gente tiver. E, como eu falei, a gente faz uma análise diferenciada, uma análise especializada para o que ele precisa. Porque muitas vezes em outras instituições financeiras, ele vai, diz a necessidade de crédito, eu quero tomar tanto, e a pessoa vai lá, vê os números e aprova. E numa instituição financeira cooperativa é diferente, a gente vai analisar realmente qual é a necessidade, qual é o investimento que ele precisa, em qual área da sua empresa ele precisa realmente investir, sabe? E além disso, tem as melhores taxas do mercado, porque por ser uma cooperativa de crédito, a gente não visa o lucro como as outras instituições financeiras, né? A gente visa, óbvio, que a gente precisa dar um resultado positivo, até porque esse resultado reverte para os associados no final do exercício. Mas o nosso objetivo maior é o interesse pelas pessoas, tanto pessoas físicas quanto jurídicas, e para o desenvolvimento da nossa comunidade.
0: Muito bem, excelente então, né, trazer este dado. E aí, Silvana, eu tenho certeza que os empresários, né, os micros, pequenos empresários, precisam agora saber onde tem a agência da Sicredi para que possa ir lá e desenvolver ali uma conversa. Vocês estão, né, sempre ali preparados para atender o cliente que chega e o possível cooperado, né? 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
0: Silvana Delange, diretora de operações da Sicredi Recife, muito obrigado pela entrevista, pelos esclarecimentos. Um forte abraço.
8: Eu que agradeço, Júlio. Obrigada. Obrigada pela oportunidade de falar um pouquinho aqui com os ouvintes. Até mais.
0: Até. 10h46. Deixa eu ir para mais um rápido intervalo. Eu volto já.
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4: São 10 da manhã, 50 minutos, de volta com o nosso Pernambuco TMC primeira edição. E nesta reta final a gente fala de futebol, adianta, né? O assunto que vai ser debatido logo mais a equipe aqui estará de volta, né? De volta não, estará aqui para falar de futebol, mas aí o Tarcísio Michel já no estúdio da TMC e a gente adianta. Tarcísio, bom dia, Tarcísio, bem-vindo.
8: Bom dia, Júlio, Carol, Stephanie, ouvintes do Pernambuco TMC. É sempre uma honra, amigo, conversar com você. Você sabe disso e com seus ouvintes.
4: É isso, obrigado, Tarcísio. Vamos lá, o esporte. Começa pelo Sport, que jogou, né, mais cedo, continua sem vencer. É até, eu acredito, me corrija se eu estiver errado, é até um resultado positivo, porque jogou fora de casa, diante do Goiás. Agora, diante do cenário, 8 jogos sem vencer, a situação é preocupante.
8: Você foi perfeito, Júlio, é isso mesmo. Empatar fora de casa com o Goiás não é uma tragédia. É um resultado positivo nesse Campeonato Brasileiro da Série B, que você tem que somar pontos, de preferência vencendo em casa, conquistando uma vitória ou um empate fora. Se você olhar por esse ponto,

0: empate na reta final. O Sport longe do G6, terminando aí, já terminou o primeiro turno longe do G6, do grupo do playoff, vai se distanciando a cada rodada que não vence. E o técnico Gilmar Dalpozo balança no cargo, Júlio. Se não vencer o Cuiabá segunda-feira na Ilha do Retiro, dificilmente o Gilmar Dalpozo vai permanecer no comando técnico do Sport.
1: Rapaz, isso aí vale um pouquinho, né? A gente falar um pouco mais. Porque, veja, acabou de chegar.
0: Vai pro quinto jogo.
1: Pois é, mas já chegou com aquela rejeição, né, Tassis? É isso.
0: E assim, eu digo que é uma rejeição que eu não consigo entender, sabe, Júlio? Porque ele é um técnico que recentemente conseguiu acesso ano passado, com a Chapecoense, com um elenco bem inferior. Chegou, já pegou o elenco perdendo peças, seja por negociação, seja por dispensa, recebeu alguns reforços agora e assim, eu considero reforço mesmo apenas um, que é o Diego Hernandes, o meio uruguaio, e ele ainda está tentando encontrar a maneira de jogar, mas nós vivemos num futebol que é imediatista. Né? Então, o Gilmar Dalpozo já chegou com muita rejeição da torcida, muitas críticas de dirigentes históricos, como Gustavo Dubé, e vai aí caminhando para uma demissão. Se não vencer o Cuiabá, eu acredito que o Gilmar Dalpozo não resiste no comando técnico do Esporte Clube do Recife.
1: Tá bom, vamos aguardar. Ô Tassis, vamos para o Náutico, não é? Que aí jogou ontem também... E me parece que deu tudo certo, apesar da chuva, gramado pesado, mas venceu.
0: Venceu, acabou com um jejum de 8 jogos, né, Júlio? O Náutico não vencia 8 jogos, pegou um adversário direto na classificação, porque estavam muito próximos, o Londrina. O Náutico venceu por 2-1, fez 2-0, né, no primeiro tempo, Cauã Maranhão fez o gol, no segundo tempo, Jean Carlos de pênalti. O Londrina descontou e pressionou. O goleiro Muriel foi destaque, fez algumas defesas que evitaram um empate. O Hélio dos Anjos respirou e saiu ontem na coletiva de peito aberto. Porque eu fiz isso, eu fiz aquilo, eu sou isso. Calma, Hélio, tem muita coisa para melhorar. Mas o importante ontem, Júlio, no jogo de ontem, era vencer. Jogar bem é uma consequência. O Náutico precisava acabar com esse jejum. Acabou, conseguiu uma vitória importante e respira na Série B. Agora, o próximo compromisso é muito difícil. Somente o líder, Criciúma, jogando em Santa Catarina.
1: Muito bem. Agora, Tassis, é o que você falou, né? Tava também ali uma cobrança muito grande em cima do Hélio e do filho. Jesus. E aí agora meio que alivia. É o que você disse, não tá resolvido, não é uma vitória, mas tira o peso um pouco.
0: Tira um peso e traz um pouco de confiança para um time que não vencia há muito tempo, né? É um jogo complicado contra a equipe do Criciúma, mas a gente sabe como é futebol. O Jean Carlos trouxe uma qualidade impressionante pro time do Náutico. O Náutico cresceu do meio para frente com a presença do Jean Carlos. Vamos confiar que o Timbu pode fazer uma boa apresentação. E aí sim, Júlio, nessa circunstância, depois de ter vencido, se pontuar lá é um ponto muito importante contra o líder fora de casa.
1: Tassis, um abraço pra você. Tassis Michel, pesadão da galera. Valeu, até já.
0: Um abraço, Júlio. Meio-dia a gente volta com Esportes TMC.
1: É isso, até já então. Tassis conversando conosco aqui no Pernambuco TMC, primeira edição.
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1: Vamos mais uma vez pra gente finalizar um giro pelo trânsito. Vinícius Calado.
3: Deixa comigo, Júlio. 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Nesse momento, a BR-101 no sentido paulista tem movimentação intensa de veículos em vários trechos e certa lentidão começando desde Jardim Jordão até o Barro por conta de uma obra na rodovia. Apesar desse cenário, quem sai de Prazeres, Cajueiro Seco, vem do litoral ou Mata Sul do estado em direção à zona norte do Recife, Paulista ou Abreu e Lima, a 101 permanece como a melhor opção de trajeto, você não devendo fazer desvios no momento. 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Um abraço e até amanhã, Júlio.
1: Grande abraço para você, Vinícius Calado, como sempre trazendo informações em relação ao trânsito, ajudando você, né, a circular pelo Recife.
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1: Carol Oliveira, reta final do nosso programa. Mais uma vez, muito obrigado.
5: Eu que agradeço mais uma vez a parceria de sempre, Júlio. Até amanhã.
1: É isso. Trouxemos os principais fatos, as principais notícias, destacando, né, a entrevista com a equipe da APAC em relação a essas fortes chuvas, né, a meteorologista Zilurdes, meteorologista da APAC, a

0: as ilustres, trouxe aí o porquê dessa forte chuva e também, né, já adiantando que a previsão é de que ainda pode chover de moderada a forte hoje, mais tarde, mas que a partir de amanhã essa chuva perde intensidade, tá? A partir de amanhã então, já deixando você informado, informada, tá? Agradeço a sua companhia, agradeço a sua audiência aqui na TMC. O Pernambuco TMC primeira edição fica por aqui. Trabalhos técnicos da Stephanie Dantas, a direção da TMC Recife, Carolina Magalhães.
1: Apresentação, Júlio Andrade.
0: Muito obrigado mais uma vez pelo seu carinho, por sua companhia. Tchau.

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0: 11:02, estamos chegando ao vivo para todo o Brasil, depois da notícia local da sua cidade. Agora vamos da F5, vamos saber os principais assuntos do Brasil e do mundo. Comigo, Thiago Matheus, com ela, Pietra Mesquita. Bom dia.
1: Bom dia, Thiago. Bom dia para você que está acompanhando aqui a programação da TMC. Como o Thiago mesmo falou, vamos até o meio-dia para te informar de tudo que está viralizando nas redes sociais aqui no nosso Trend das 11.
0: É, se algo passou despercebido aí para você na manhã desta quinta-feira, se você tá aí na correria do dia a dia, deixa com a gente. A gente vai atualizando o feed para você, como por exemplo, tarifaço, vamos falar bastante.
1: Falar também de diplomacia, assunto bastante comentado.
0: Vi uma apresentadora chorando por aí, tá bombando nas redes.
1: E coligações também, é um dos assuntos mais buscados nas redes sociais.
0: Bora nessa com o nosso Trend das 11 no ar, a partir de agora e com você participando. Interaja aí, ó, WhatsApp 11972211001, já que a gente vai falar do tarifaço, que envolve o nosso país, né? Essa rixa com os Estados Unidos. O governo agora vai liberar mais de 18 bilhões de reais para as empresas. Estou falando na casa dos bilhões mesmo. Desde ontem, a gente já vem anunciando aqui na programação TMC, os produtos brasileiros ficaram 25% mais caros para os americanos. Por enquanto, não impacta em você, consumidor final, mas vai impactar bastante os produtores, os empresários, as pessoas que exportam para os Estados Unidos. Isso significa que a tendência é vender e, consequentemente, lucrar menos por lá. Por isso, o Lula anunciou aí mais de 18 bilhões de reais em crédito para ajudar essas empresas que podem sair prejudicadas. Então, parte desse dinheiro também vai para as afetadas pela guerra no Oriente Médio, ação do governo em resposta ao tarifaço americano.
1: E olha, a diplomacia também está trendando por aqui, essa palavrinha que tem a ver com o tarifaço, tá? Porque Lula disse que os Estados Unidos não quiseram negociar. O presidente falou ali que nunca sentiu interesse americano em negociar o tarifaço. E o Brasil, inclusive, chegou até a mandar umas propostas, né, para tentar um acordo, mas, infelizmente, não deu em nada. Apesar disso, gente, o presidente Lula disse que pretende continuar tentando. E aquele famoso, né? Vai que dá, vamos insistindo até dar, até ter uma resposta positiva. Ele também disse que o país não vai ficar chorando pelas tarifas.
0: Falando em chorando, viu que tá trendando desde ontem aí em diversos portais? Uma apresentadora chorando, a Márcia Dantas, inclusive deixou um programa ao vivo, ela que é apresentadora da Jovem Pan. Ela acompanhava uma reportagem sobre roubo de remédios. Por alguns momentos a transmissão mostra só a notícia, é quando as câmeras voltam pro estúdio, ela tava lá, enxugando as lágrimas, né, chamando o intervalo, o programa volta do intervalo, mas com outro jornalista na apresentação. Ao que tudo indica, isso aconteceu por uma discussão dos bastidores. Isso não acontece aqui comigo com a Pietra, não.
1: Não,
0: jamais, jamais. Um funcionário que cobria férias da diretora titular se desentendeu com a apresentadora. Isso causou polêmica demais. Ele foi afastado, inclusive, do programa no dia seguinte. Mas hoje, dia seguinte, as coisas continuam repercutindo nas redes sociais.
1: É, inclusive, um vídeo que viralizou bastante, né? Esse momento que ela vai aparece chorando. Bom, gente, lembrando que aqui é o seu Trend das 11, onde você fica informado de tudinho que tá trendando, viralizando nas redes sociais, como, por exemplo, ó, atualizando o nosso feed, coligações aparece aqui pra gente, porque PP e União Brasil devem ficar neutros na eleição, tá? O Progressistas, né, o Partido Progressistas avisou ali a Flávio Bolsonaro que não vai apoiar nenhum candidato a presidente no primeiro turno, tá? O partido, ele faz parte de uma federação com o União e mesmo assim, né, mesmo diante ali dessa declaração, Flávio Bolsonaro disse que ainda vai tentar garantir esse apoio. As coligações e chapas precisam ser oficializadas até o começo de agosto, já já, né?
0: Ó, o que apareceu no feed aqui, gasolina. Mas calma que não é outro aumento, não. A notícia a gente contextualiza pra você é que o Ministério Público, ele quer suspender a mistura de etanol na gasolina. O governo disse que ia aumentar a taxa de etanol na gasolina para segurar os preços. Talvez uma tática, uma estratégia para conter a elevação dos preços. Só que por conta da guerra do Irã, o combustível tem ficado cada vez mais caro e é no mundo todo. Só que o Ministério Público Federal pediu para suspender essa medida. Eles dizem que ainda falta mais análise sobre a segurança dessa mistura nos carros. Isso talvez possa ser prejudicial aí para o seu veículo. Portanto, o Ministério Público quer suspender essa mistura do governo federal.
1: E sabe o que está trendando por aqui também, quando a gente fala de esporte? Vôlei feminino aparecendo aqui, porque o Brasil, gente, ganhou de virada e está na semi da VNL, mais conhecida, né, como a Liga das Nações. Olha, foi um jogo para testar o nosso coração. As brasileiras venceram ali do Japão por 3-1. A estrela foi a Ana Cristina, que fez sozinha, olha isso, quase 30 pontos.
0: Ô, louco.
1: Ô, joga bem, viu? Na semifinal, né, das Ligas das Nações ali, a seleção feminina vai enfrentar agora a Itália. Itália que não tava na Copa, né? Mas tá no vôlei, na Liga das Nações. O jogo é nesse próximo sábado, então a gente deseja que toda sorte, muito vôlei, muito talento nas mãos para as nossas meninas conseguirem aí chegar até a final.
0: Até porque a Itália vai mal no futebol, mas muito bem no vôlei. Exato. Mas a gente é mais Brasil, né? Vamos lá. Energia atômica é o que está trendando hoje também, porque os Estados Unidos fechou um acordo nuclear com a Arábia Saudita. Vai ser, assim, mais ou menos falando teoricamente, para investimento americano na geração de energia nuclear. E tudo isso vai ter uma validade de 30 anos e é só para uso civil. Nada de fazer bombas, apesar do nome que causa calafrios, né? Energia atômica. Ainda assim, as tensões no Oriente Médio, muita gente ficou preocupada que isso acabe aumentando a crise. Mas o texto ainda precisa ser aprovado pelo Congresso americano. Se você leu Energia Atômica aí no seu feed, nos assuntos mais buscados, é sobre isso que trata.
1: Agora a gente vai para Brasília, vamos fazer conexão lá com Rafael Felitti, que vai contar para a gente um pouquinho o que está trendando por lá, tem a ver com Receita Federal. Bom dia para você, Rafael.
2: Oi, Pietra. Oi, Thiago. Bom dia para vocês. Bom dia para todo mundo que nos escuta aqui no Trend das 11. Olha, esse anúncio feito pela Receita Federal já estava programado, né? Dessa paralisação no Cadastro Nacional de Pessoa Jurídica para atualização, para modernização, né? A gente tem um sistema numérico hoje para definir as inscrições de CNPJ e esse sistema vai passar a ser alfanumérico, ou seja, que mistura letras e números. Isso porque está tendo uma crescente inscrições ali de CNPJs e como um CNPJ cancelado, ele não pode ser reaproveitado para uma nova empresa, então pode ser que já esteja chegando nesse limite, né? Eu até pesquisei ali com a ajuda da inteligência artificial e também de calculadora, que com os 14 dígitos ali do CNPJ, são cerca de 100 milhões de combinações. E nessa combinação alfanumérica, as combinações possíveis beiram ali 1 trilhão de combinações, ou seja, não vai precisar fazer um outro tipo de sistema que isso vai ser o suficiente para a população brasileira durante toda a vida. Mas vamos trazer mais detalhes sobre essas mudanças? Bom, a gente olhar direitinho. Primeiro, essa paralisação no sistema vai acontecer em 2 etapas. A primeira etapa vai ser das 21 horas do dia 23 de julho até as 7 horas do dia 25 de julho, em que o sistema da Receita vai funcionar, mas apenas para consulta de CNPJs. E a partir das 7 horas do dia 25 de julho, o sistema vai ficar totalmente indisponível, né, para que esse sistema seja implementado, e ele só deve voltar, então, no dia 27, na próxima segunda-feira. Então, para deixar todo mundo informado, né, para quem precisar mexer em alguma coisa no CNPJ, para correr enquanto é tempo, porque o sistema vai ficar paralisado, vai funcionar um tempo só para consulta, e depois vai paralisar totalmente ali, para que esse sistema alfanumérico seja implementado.
1: Maravilha, Rafael, obrigada. Ele trazendo informações, então, pra gente sobre esse novo modelo, né, do CNPJ com letras agora, viu, gente?
0: Pois é, misturando a sopa de letrinhas agora no CNPJ. Atualizei o feed aqui. Já ouviu esse termo? Unfollow diplomático? Ou só unfollow mesmo? Deixar de seguir o outro, tudo mais, enfim. Não foi mais ou menos isso que aconteceu na prática exatamente, mas é uma analogia porque o Canadá cancelou a inauguração de uma ponte com os Estados Unidos. Não é para menos. Desde que o Trump anunciou taxa de 50% a produtos canadenses, a relação entre os dois países anda um tanto quanto tensa. Antes disso, era tão tranquila que eles tinham construído uma ponte para ficar mais fácil ir de um lado para o outro, de um país para o outro, construíram em conjunto, inclusive a inauguração ia ser em conjunto, mas o governo do Canadá diz que ia ser inadequado um evento comemorativo entre os dois países depois dessa taxação de 50%.
1: Vamos falar de Pietra Bertolazzi, minha xará do nome, né? Pietra Bertolazzi, porque tá trendando bastante O nome dela, gente, a influenciadora, ela fechou as redes sociais depois de ser cancelada na internet, viu? Com mais de 1 milhão de seguidores, ela é famosa por as suas opiniões polêmicas, né? Põe opiniões polêmicas nisso. E aí, depois da Copa, ela chamou ali os membros da banda BTS de afeminados. A BTS, que, né, a banda ali, a boy band, que cantou na final da Copa. Ela tava criticando a aparência também dos coreanos no intervalo ali da final do torneio mundial. E aí, gente, a reação, ela foi tão pesada, né? Os comentários tão pesados que os fãs do BTS filiaram a Pietra ao PT, tá? E ainda inscreveram a Pietra como mesária para as eleições. É, não tá fácil. Vai mexer com um fã de BTS para você ver. E aí agora ela resolveu fechar as redes sociais depois dessa polêmica toda, depois desse cancelamento.
0: Pois é, polêmica e mais polêmica nas redes sociais. A gente contextualiza para você. Já que falou de mesária, vai ser a Pietra aí, não a nossa aqui dos
1: não,
0: estúdios?
1: Não, eu não.
0: Eleições 2026. Palavrinha que tá trendando, o TSE pode manter mandato de mulheres e caçar apenas homens em fraudes à cota de gênero. Vou explicar para você o que aconteceu. Existe uma cota de candidaturas femininas que os partidos devem cumprir. Isso é lei, é regra. Sabendo disso, tem partido que coloca algumas mulheres como candidatas, mas não investem nada na campanha delas, nem fazem propaganda. O objetivo é só cumprir a cota mesmo para ficar dentro da lei. E hoje, quando a fraude ela é comprovada, toda a chapa do partido pode perder o mandato, inclusive mulheres eleitas de forma legítima. Então, nesses casos, os homens eleitos pelo partido perderiam o mandato, mesmo que não tenham participado do esquema. O tema deve ser discutido ainda pelo Tribunal Superior Eleitoral, agora no próximo mês de agosto.
1: Também trendando por aqui, urna eletrônica, gente. Flávio Bolsonaro disse, né, que não questionou o sistema eleitoral. A gente vai explicar para vocês um pouquinho sobre essa notícia, fazendo uma contextualização sobre algo que Flávio Bolsonaro falou há um tempinho atrás. Ele chegou ali a dizer que uma empresa venezuelana fabricava a urna eletrônica usada nas eleições daqui do Brasil. Só que isso já foi desmentido pelo Tribunal Eleitoral. E aí, né, claro que várias autoridades acharam a situação suspeita. Então, Flávio Bolsonaro publicou uma nota dizendo que não estava questionando as votações brasileiras, tá? Vale lembrar também que por conta disso, por conta dessa declaração de Flávio Bolsonaro, o PT está avaliando mover uma ação contra o senador, né? A mesma ação eleitoral, inclusive, que tornou inelegível o ex-presidente Jair Bolsonaro, viu?
0: Muito bem, vamos falar de K-pop novamente, que é o assunto que tá trendando neste momento, e não vamos falar de BTS não, viu, Pietra? Vamos falar de Blackpink. Você conhece aí? É um outro grupo sul-coreano, portanto, e a cantora do Blackpink tá anunciando uma data aí de música nova, de lançamento de música nova. A Jennie, que é cantora do grupo coreano Blackpink, publicou um gostinho, como a gente costuma dizer, da sua nova música, mas na carreira solo. O vídeo tem só 15 segundos, várias imagens diferentes aí que estão bombando nas redes sociais, mas o mais importante tá no final. A canção Less Than a Lover, menos do que uma amante em português, vai ser lançada nesta sexta-feira, por isso que os fãs também estão em polvorosa. Em outro momento, defendendo os cantores do BTS. E agora celebrando a cantora Jennie, agora em carreira solo, lançando música sexta-feira.
1: Fãs engajados, hein? Fãs engajados esse. Bom, vamos seguir aqui porque Caso Master continua trendando, gente. Essa novela do Banco Master não termina, viu? O Flávio Bolsonaro emitiu notas para a empresa de Vorcaro. Pois é, no ano passado, o escritório de advocacia do Flávio Bolsonaro emitiu ali 3 notas fiscais de R$500 mil. E aí elas foram canceladas logo depois de serem emitidas, tá? A empresa que estava ali como contratante era uma fachada de Vorcaro. O banqueiro, ele usava ali para movimentar dinheiro do Banco Master, né? Então a gente vai continuar atualizando, acompanhando essa novela.
0: A gente tá aqui trocando ideia no nosso Trend das 11. A nossa equipe tá lá na correria, na redação, dando F5 e atualizando tudo o que acontece neste momento. Quero saber o que passou pelo radar da nossa equipe no nosso Trend de agora. Larissa Torati, o que você detectou no seu radar do Trend de agora que tá bombando? Bom dia.
3: Bom dia, gente. Olha, a Trend de agora ela é triste e nostálgica, tá? Porque o prédio icônico onde o Michael Jackson ele gravou o clipe They Don't Care About Us, aqui no Brasil, lá em 2009, pode deixar de ser uma das atrações turísticas de Salvador.
1: Poxa.
3: Uma pena, né, gente? Pra quem não sabe, né, não acompanhou, não era vivo, né, vai saber. O Michael, ele gravou num prédio lá no Pelourinho, e o lugar ficou icônico, assim. Virou
1: muitos
3: um ponto turístico,
1: né?
3: Sim, porque virou. Ele tem até um nome divertido, se tornou Casa Michael.
1: Legal.
3: Casa Michael Jackson. E depois de 17 anos ali atuando, um cara do local, né, o Santos, ele comprou o espaço. E aí ele começou a vender algumas souvenirs, né, com pagamento ali de 10 reais, e tinha algumas histórias nas paredes, contando como que foi gravar e tal. Ele recebeu uma autuação pra poder deixar o imóvel, né, uma pena realmente, porque virou icônico, né, o pessoal, ele se tornou famoso ali, aquele espaço, porque o pessoal começou a pedir pra subir, pra tirar foto,
0: sim,
3: né,
0: sim.
3: Como se fosse o Michael cantando no clipe, porque ele sobe uma varandinha e fica cantando de lá de cima. Sim. É divertido, porque até no lugar tem um totem do Michael fazendo a pose, cantando.
1: É verdade.
0: Então não vai ter mais. Não vai ser
3: ter mais, é uma pena.
1: Então se assim, você foi, foi. Se não foi, infelizmente, não vai rolar mais.
3: Se você correr agora em Salvador, dá tempo.
1: Mas a notícia, então, do nosso trend de agora. Notícia triste, gente. Nostálgica aí, né? Fãs de Michael Jackson. Não teremos mais essa lembrança ali do rei do pop. Lari, muito obrigada pela participação aqui. Amanhã a gente volta com o nosso trend de agora, certo?
3: Com certeza.
1: É isso, gente. Nosso trend de agora aqui pra você ficar antenado do que tá acontecendo real time. Certo, Thiago?
0: Certíssimo. Pré-campanha. É a trend do momento. Dos assuntos mais buscados, Flávio Bolsonaro vai usar colete à prova de balas. Pois é. As eleições estão já praticamente começando. Né, a campanha eleitoral, e há alguns dias, a gente falou aqui no Trend, que ele dispensou a segurança da Polícia Federal. Apesar disso, a equipe de Flávio anunciou que ele vai sim usar colete à prova de balas em todos os eventos durante a sua pré-campanha. Essa nova postura acontece pelo aumento de ameaças feitas contra ele nas redes sociais. Muita gente repercutindo isso hoje também, Pedra.
1: Agora vai! Tá trendando, gente, essas duas palavrinhas agora vai, porque a compra da Warner é aprovada na União Europeia. A gente tem falado bastante sobre essa compra aqui, né, na programação da TMC,
0: sim,
1: principalmente aqui no Trend da Izon.
0: História sem fim, quase.
1: Sem fim.
0: Tá
1: essa
0: doido.
1: Semana mesmo a gente falou sobre a questão dali dos Estados Unidos, as negociações em relação a isso, só que agora, gente, parece que foi aprovado lá na União Europeia, tá? A Paramount tá tentando ali concluir a compra da Warner Bros. Há um tempinho, né? Vários obstáculos jurídicos internacionais vêm segurando esse negócio, mas um órgão da União Europeia ontem deu um sinal positivo, tá? Agora, só falta conseguir quem? Só falta conseguir aquela aprovação dos Estados Unidos, que inclusive a negociação tá paralisada, a gente deu essa notícia aqui no Trend das 11 essa semana, e também a aprovação do Reino Unido para fechar esse acordo. Vamos ver o que vai acontecer, mas a aprovação na União Europeia já tá garantida.
0: A princípio tá garantida sim, atualizei o feed aqui, apareceu para mim o nome de caso Epstein. Mais uma vez, mais um desdobramento, porque agora um recrutador de modelos que era ligado a Jeffrey Epstein foi encontrado morto, Daniel Ciadi, ele que tinha 69 anos de idade, a causa da morte ainda é desconhecida. Ele é investigado por suspeita de aliciar mulheres para Jeffrey Epstein, acusado de explorar sexualmente, né, jovens, menores de idade e tudo mais. O nome de Ciadi apareceu em mais de 1000 documentos do caso Epstein divulgados pela Justiça dos Estados Unidos. Então, segundo esses arquivos, ele trocava mensagens com Epstein sobre levar mulheres aí de diferentes países para Nova York e tudo mais. Portanto, agora mais um mistério envolvendo o nome de Jeffrey Epstein, agora com a morte de um possível comparsa dele.
1: Argentino Paulista, atualizando aqui o nosso feed, aparece essas duas palavrinhas. Argentino Paulista, o que será que é, hein,
0: que
1: gente?
0: Que será?
1: Acontece que o presidente argentino vai receber a maior honra de São Paulo. Exatamente isso que você ouviu. A medalha Ordem do Ipiranga é dada a quem presta serviços ali considerados excepcionais. E aí, Javier Milei, que é presidente da Argentina, está chegando no Brasil, né, nessa semana, para apoiar a candidatura de Flávio Bolsonaro. E aí, por conta, né, aproveitando essa agenda, digamos assim, ele vai receber o reconhecimento diretamente do governador de São Paulo, Tarcísio de Freitas. Vale lembrar, né, que essa medalha, essa honraria, foi recebida ali também pela atriz Maitê Proença e também pelo ex-juiz Sérgio Moro. Então, Javier Milei se tornando um paulista, né?
0: Um argentino paulista. Aliás, o que tinha de argentino na Copa do Mundo aqui em São Paulo, torcendo. Os que nasceram lá e os que nasceram aqui também,
1: a
0: né?
1: A moca que o diga.
0: Torcendo. Nova Odisseia. Ó, vamos falar do filme, do livro aí, de arte novamente, aqui no nosso Paulista TMC. A Paulista TMC aqui no nosso Trend das 11, hein, Pietra? Tanto programa
1: é
0: que a gente...
1: Programa, é muito
0: cada coisa. Vamos falar do trilionário Elon Musk. Não é polêmica nenhum, foi apenas uma brincadeira aí de rede social que ele estaria disposto a financiar uma adaptação aí do clássico Odisseia, que mal chegou nos cinemas, aí filme de Christopher Nolan. Um perfil no X, o antigo Twitter, sugeriu que o trilionário investisse mais de 100 milhões de dólares em um filme, mas para ser dirigido pelo Mel Gibson. E o próprio Elon Musk respondeu essa brincadeira no X, dizendo: eu topo, tamo dentro. Ó, 100 milhões para ele não é problema.
1: Fácil, né?
0: Embora ele não tenha confirmado oficialmente brincadeira de internet. Ele também disse que até o fim desse ano, a sua ferramenta de IA, que é o Grok, seria capaz de criar um filme inteirinho. E o exemplo que ele usou foi a Odisseia, um clássico escrito por Homero há tantos e tantos anos e adaptado aos cinemas recentemente. Quem sabe, né? Quase 3 mil anos, então, desde a criação de A Odisseia de Homero, mas agora Elon Musk entrando nessa paradinha. É brincadeira, será que é?
1: Será?
0: Fandom?
1: Não sei.
0: Brincadeira de internet.
1: Será que vem aí?
0: Quem sabe?
1: Bom, gente, lembrando, aqui é o Trend das 11, onde você fica bem informado de tudinho que tá trendando nas redes sociais. E agora é o momento de saber o que tá trendando nas redes sociais da parte do esporte com a nossa Trend do Esporte. Com ele sempre, o nosso Fabiano Fará. Bom dia, Fará.
4: Tudo bom, gente?
1: Eu tô bem demais. Palmeiras ganhou.
4: É, feliz, verdade.
1: Aqui, ó.
4: Ganhou com autoridade, né?
1: Ô, Maurício, o que não fez no Paraguai?
4: Ele e o Sousa.
0: E eu nem tanto.
4: Os paraguaios.
0: E eu nem tanto, já que São Paulo perdeu.
4: Tá, mas é normal, né? Bem-vindo ao clube.
0: Bem-vindo.
1: Aí o Thiago.
4: É algo normal, né? A moca que eu diga.
1: É.
4: A moca que eu diga foi boa, Pietra. Muito bom, muito bom.
0: E aí, Brasileirão voltou com tudo, hein, Fará?
4: Voltou. Hoje tem Corinthians e Remo, né? Trazendo aqui pros paulistas, né? A volta do Corinthians. E o que tá trendando é a questão do Memphis Depay, né? O Corinthians com 4 transfer bans, que tá impedido de registrar jogadores. E assim, tem até o dia 31 de julho para definir. O Memphis, se ele renovar, então não precisa passar como um novo registro, só alteração de contrato.
0: Certo.
4: O Corinthians consegue o Memphis como reforço. Se ele não renovar até o dia 31 de julho, for renovar depois, ou o Corinthians paga os transfer, os bans, que custam 23 milhões de reais.
0: Ou vai perder o atleta.
4: Ou perde o atleta, não. Ou paga para ele não jogar. De qualquer forma, tem que pagar, né? Tá devendo 40 milhões de reais pro cara.
1: Vai sair dinheiro do bolso, de qualquer
4: forma. Por falar nisso, sabe o que tá trendando?
0: Diga.
4: O Santos tá com transfer ban, mas pagou a primeira parcela do que deve ao Neymar. 11 milhões de reais. De 90 milhões e meio, pagou 11.
0: Tá legal. A primeira parcela de quantas?
4: É, até 2032.
1: Mil?
4: Isso vai trendar, né?
1: Se
4: você olha, você vê que pagou pelo tamanho das fichas que ele tem no pôquer, né? Você viu que eram umas fichas mais gorduchas.
1: É verdade.
0: Quando olha aquele boleto, hein, que não diminui nunca. Meu até Deus. 2030, pelo amor de Deus. Hoje tem jogo, então. Tem Botafogo e Vitória,
4: Botafogo,
0: Corinthians
4: que
0: e Remo.
4: Também.
0: Também, né?
4: É, a SAF lá mudando e tal.
0: Jogadores saindo.
4: Jogadores saindo. Parece que o Danilo tá indo mesmo pro Palmeiras, né? Então, Botafogo que abre o olho, hein?
0: Botafogo e Vitória, 7h30 da noite.
4: De SAF, falando sério, muito torcedor pede SAF, né? Isso é algo que é recorrente nas redes sociais. Torcedor, o time dele perde, tá mal, deve salário, pô, tem que virar SAF, virar empresa. Mas me fala um exemplo de uma SAF que deu certo no Brasil. A mais estável é a do Bahia, que é do grupo City.
0: Sim.
4: Né? Só que por que estável? Porque não ganha e nem perde. Tá regular. Né?
0: Do Vasco deu problema, Botafogo deu problema.
4: Sim. Cruzeiro deu problema.
0: Cruzeiro deu problema.
4: É. Com o Ronaldo vendeu pro dono do mercado lá. E agora parece que tá dando um jeito, mas demora. Isso é um trabalho a médio e longo prazo. Só que no futebol é imediatismo, né, gente?
1: Exatamente.
0: Muito bem.
4: Tipo, vai, o Palmeiras perde. Ela não vai ficar satisfeita. Não vai esperar a próxima vitória. Ela vai reclamar.
1: O torcedor, o que puder reclamar, ele reclama, né, Fará? O
0: torcedor é quarta e domingo, Fará. Meio-dia tem Papo de Craque, tem programação esportiva na TMC.
4: É isso aí. Um abraço pra vocês, viu, gente?
1: Obrigada, Fará. Pará.
0: Aquele abraço. Valeu. Ó, daqui a pouquinho a gente vem com outros assuntos. Autonomia demais. Sabe o que isso significa? Os robôs fazendo comandos que, ó, seres humanos não deram. Isso é um perigo demais. Daqui a pouquinho a gente vai falar de OpenAI. Vamos falar de Casemiro nos Estados Unidos. Tem também remédios. Trump ameaçando taxar agora remédios e lá pra frente. Tudo isso e muito mais. Você acompanha esses assuntos comigo, com Pietra Mesquita, aqui no Trend das 11.
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11: Voltando por aqui, ouvinte TMC, girando agora pelo trânsito na zona norte do Recife, que tem movimentação moderada intensa na Rui Barbosa, cenário que se repete na Avenida Norte, no sentido Recife Antigo, e também em direção à BR-101. Por enquanto, você que está ligadinho aqui na TMC, está saindo de bairros da Zona Norte, como Parnamirim e Jaqueira, em direção ao Derby ou então à Zona Sul, a melhor opção de trajeto ainda é pegar a Avenida Rui Barbosa, depois seguir pela Agamenon Magalhães. 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

0: De volta com o seu noticiário local aqui na nossa programação TMC Recife 92.7, que deixando sempre muito bem informado, muito bem atualizado, levando o que realmente importa para você 24 horas do seu dia. Tudo de mais relevante, tudo de mais importante, de onde você estiver, você acompanha aqui na nossa programação. A Polícia Civil informou que investiga um grupo suspeito de aplicar um golpe envolvendo um terreno avaliado em mais de 4 milhões na praia de Porto de Galinhas, em Ipojuca, no Grande Recife. Segundo as investigações, a organização forjou um documento para tirar a titularidade do imóvel pertencente a um casal que mora na Califórnia, nos Estados Unidos. Os detalhes foram revelados em uma coletiva de imprensa. De acordo com a polícia, a Operação Escritura Fria cumpriu 5 mandados de busca e apreensão domiciliar, expedidos pelo juízo da vara criminal da comarca de Ipojuca. 5 pessoas são suspeitas de participar do esquema. Ninguém foi preso durante a ação. As investigações começaram em março deste ano, depois que o casal que vive no exterior tentou vender o terreno que tinha. Nesse momento, eles descobriram que a propriedade estava no nome de uma empresa, sem nunca ter ocorrido um processo de venda. Como o casal desconhecia a pessoa jurídica que constava como nova proprietária do imóvel, a polícia investigou a procedência dos documentos a partir do cartório de Ipojuca. A delegada Letícia Moreira, responsável pelo caso, afirmou que a falsa transação foi feita em um cartório de Olinda. De acordo com as investigações, 5 pessoas estariam envolvidas no crime, sendo uma delas um advogado e irmão de um tabelião responsável por um cartório em Parnamirim, no Rio Grande do Norte. Além dele, estão entre os alvos um despachante, um parente desse funcionário, 2 advogados e a empresa que tinha adquirido a titularidade do terreno. Os nomes dos envolvidos não foram divulgados. De acordo com a delegada, o grupo pode responder aos crimes de estelionato, associação criminosa, falsidade ideológica, falsidade de documento público e uso de documentos falsos.
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0: De volta aqui com o seu Trend das 11, onde você fica bastante informado de tudo que tá trendando nas redes sociais.
1: Isso aí, segue a gente no nosso Instagram, no nosso canal do YouTube, tudo é @tmcnewsbr para você ficar bem informado, bem informada.
0: A gente vai atualizando aqui o feed com você e vai aparecendo como, por exemplo, autonomia demais.
1: Pois é, já que estamos falando de internet, de tecnologia, OpenAI tá trendando demais nessa quinta.
0: Calma, daqui a pouco é sexta,
1: daqui
0: né?
1: Daqui a pouco sextou.
0: Não volta pro começo da semana.
1: Pelo amor de Deus.
0: Casimiro também nos Estados Unidos trendando por aqui, viu, gente?
1: E remédios. Daqui a pouquinho eu explico essa polêmica pra você.
0: Vamos falar dessa tag autonomia demais, gente? Porque a OpenAI disse que a sua IA agiu por conta própria. Ih, é pra se preocupar? Será?
1: Ou se é.
0: Quem já viu o filme em que os robôs dominam o mundo, normalmente começa desse jeito, né, gente?
1: Começa assim.
0: Será?
1: Depois
0: será que
1: piora.
0: Será que é alguma resposta aí, né, de que vem aí essa dominação dos robôs? Bom, a OpenAI disse que a sua inteligência artificial fez pela primeira vez um ataque hacker sem autorização. Pois é, o sistema invadiu ali plataformas para ajudar a cumprir uma tarefa. Mas, gente, tudo isso aconteceu em um ambiente controlado, sem risco global. Não é pra gente se preocupar. Ainda assim, a empresa tá investigando ali o comportamento estranho da inteligência artificial.
1: Falando nisso, OpenAI é a trend da vez, é a tag da vez, porque um pastor tá processando a dona do ChatGPT por prática ilegal de medicina. Escuta só essa história. Um pastor americano, ele tava sentindo alguma dificuldade para respirar, aquele probleminha de saúde, que ele fez foi pedir conselho médico ao ChatGPT. Muita gente acaba fazendo isso que não é indicado.
0: Exato.
1: Aliás, é totalmente contraindicado você consultar o chat, né, para tratar da sua saúde. Mas por conta do histórico de papo dele com o próprio chat, a inteligência artificial respondeu para ele que ele deveria entregar para Deus. Fala assim, entrega para Deus, meu senhor. É, tá ruim, tá sem ar, entrega para Deus. Ele ficou pé da vida, oh, obviamente, gente. Depois dessa. O pastor acabou processando a empresa dona do boot, dona do chat GPT. Então, pastor americano processando a OpenAI.
0: Peculiar essa história, hein, gente? A gente segue atualizando o nosso feed para falar de Casimiro nos Estados Unidos. Casimiro, o jogador, tá?
1: Sim.
0: Casimiro foi anunciado ali como reforço do time de Messi, viu? O volante brasileiro, ele deixou o Manchester United e vai jogar agora no Inter Miami, que é o time de Lionel Messi. No novo clube, Casimiro, ele vai ser companheiro ali, né, do craque argentino, também do Suárez, Jordi Alba e também Busquets. O contrato, ele vai até 2027, com opção de renovação por mais 2 anos. A chegada do brasileiro, gente, reforça ali, né, o projeto do Inter Miami de reunir grandes estrelas do futebol mundial.
1: Mas as grandes estrelas que já estão naquela curva descendente.
0: Dando aquela aposentada, né?
1: É, aquela aquela corridinha pra enganar, aquele trote malandro, né? Enfim, futebol americano, pois é. Remédios é a trend da vez. Eu vou explicar, já que estamos falando dos Estados Unidos. O Trump já tá fazendo ameaças com 2 anos de antecedência. Ele anunciou que ele pretende impor tarifas sobre medicamentos genéricos importados. Mas, ó, a partir de 2028... E aí, nesse ano, começa uma tarifa de 100%, portanto, 2028 para frente, que vai dobrar no ano seguinte. O plano é incentivar as farmacêuticas a produzirem nos Estados Unidos. Mas isso pode deixar os remédios ainda mais caros para os americanos.
0: Aqui é o Trend das 11, onde você fica informado de tudo que está viralizando, os assuntos mais comentados das redes sociais. Por aqui a gente vai dando o F5, aquele famoso atualizando, né, a página, para te informar. Então, por exemplo, a gente atualizou aqui, crime internacional apareceu. E eu vou te contar essa história. Acharam uma delegacia falsa da Polícia Federal, sabe aonde? Na África, gente. É uma operação que descobriu que africanos se passavam ali por agentes brasileiros atuando no sul do continente. Eles usavam um disfarce para aplicar golpes. Olha, funcionava da seguinte maneira, tá? Eles ligavam ali para a vítima, né, falando que a conta bancária dela estava em risco e aí convenciam essas vítimas a transferirem dinheiro para eles, fingindo ser uma conta oficial do Brasil. É, gente, que isso? Os golpes em outro continente agora, né? E usando o nome da Polícia Federal.
1: Pois é, vamos falar de música agora? Ó, Nunca Diga Nunca. Never Say Never, Justin Bieber pode voltar aos palcos, viu? Ó, depois de um longo período longe, Justin Bieber pode estar preparando aí a volta aos shows do ano que vem, 2027, com a Swag Tour. A dúvida é a seguinte, ô Pietra, será que vai ser uma turnê de verdade? Ou aquela experiência minimalista lá que ele fez no Coachella?
0: Hoje.
1: Menos é mais, lembra? Que ele foi, se apresentou nesse ano, 2026, no Coachella, pra quem não sabe, é um festival nos Estados Unidos. E ele subiu lá com um notebook apenas, dando play no YouTube. Foi. Pegando as musiquinhas, dando pausa, cantando. O pessoal criticou demais, mas agora a expectativa é que ele faça com bastante infraestrutura, foco na performance também, mas fato é que Justin Bieber voltou a bombar depois da Copa nas redes sociais. É,
0: inclusive na Copa ele foi bastante minimalista, né? Só com o violãozinho dele também, lá, cantando também. Aleluia e tudo mais. Será que tá numa fase minimalista? A gente vai ver aí nessa volta aos palcos. A gente segue aqui dando F5 porque criminalidade tá trendando. O Brasil, gente, tem aí quase 100 celulares roubados por hora. Pois é, é difícil conhecer alguém, né, que nunca teve o celular roubado ou furtado hoje em dia. Só em 2025, para você ter uma ideia, foram mais de 830 mil aparelhos, o que dá, em média, ali, de 95 aparelhos roubados a cada hora. O Anuário Brasileiro de Segurança Pública mostra que São Luís, Belém e São Paulo tem as três maiores taxas desse tipo de crime. Não tá fácil pra ninguém, né? Agora, na rua, a gente tem que andar sem o celular, porque o perigo, né, tá em toda parte, os celulares estão sendo roubados.
1: 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Deixa eu falar com a Isabela Miranda, porque tô vendo que as cataratas estão trendando. Estão trendando por quê, Isabela? Bom dia pra você.
2: Bom dia, Thiago. Bom dia, Pietra. Por causa, olha, bem peculiar, porque tá com uma vazão acima da média, precisou ser fechado por uma questão de segurança, a passarela das Cataratas do Iguaçu, que fica no Parque Nacional do Iguaçu, uma vazão que está maior do que 8 milhões e meio de litros por segundo. Olha só, é muito volume de água mesmo. Para a liberação, claro, é necessário que a vazão reduza para a média que é segura ali, considerada pelas equipes, de 7,5 a 8 milhões de litros, mas ainda não tem uma previsão, né? Então precisa esperar reduzir um pouco mais. A média de vazão das Cataratas do Iguaçu é de 1 milhão e meio de litros por segundo. Esse aumento da vazão é um resultado das chuvas da bacia do Rio Iguaçu, que corta, inclusive, o Paraná, e acabou enchendo muito na última semana. A trilha das Cataratas continua aberta ao público, com funcionamento normal, mas essas medidas integram esse protocolo de segurança da operação dessa unidade de conservação. A equipe técnica da concessionária, que é responsável pela administração do parque, a Urbia Mais Cataratas, e também, né, o ICMBio, o Instituto Chico Mendes de Conservação da Biodiversidade, que é o órgão que administra essa unidade, segue monitorando e também avaliando em tempo real a situação, tanto do Rio Iguaçu, na região das Cataratas, quanto ali da vazão mesmo desse trecho, para entender um pouco mais quando que vai poder ser liberado. E assim que a gente tiver essa atualização, a gente vai também atualizando na nossa programação.
1: Tá certo, Isabela. Então as trilhas estão liberadas, mas a passarela, essa sim, tá fechada. O pessoal só vai conseguir ver à distância a nossa beleza natural das Cataratas do Iguaçu. Valeu demais, Isa.
0: Seguindo aqui atualizando, gente, roubo do século aparece. A gente vai atualizar sobre o caso, né, que aconteceu lá no Louvre, aquele roubo, né, que aconteceu há um tempinho, porque o Louvre tá reabrindo agora essa galeria que foi saqueada, tá? Em outubro, né, mais de meio bilhão de reais em joias foram roubadas. É, 9 meses se passaram e até hoje as peças não foram recuperadas. Pois é. Mas a galeria onde o crime aconteceu voltou a ser reaberta ao público nessa quarta-feira, tá? O Louvre é o museu mais visitado do mundo, ele recebe ali mais de 9 milhões de pessoas por ano, e agora vai ter então essa galeria reaberta, mas infelizmente sem as joias ali, né? Inclusive, um caso aqui, quando eu fui, foi a galeria mais bonita, com as joias ali mais bonitas, as coisas, a sala mais bonita do Louvre. Achei, enfim, um espetáculo. Infelizmente, aconteceu esse roubo aí. E um rombo, né, gigante, quase meio bilhão de reais.
1: E tá trendando hoje. Quem tá trendando hoje também é Xuxa, mas com a tag Rainha dos Altinhos, não dos baixinhos. Tá acontecendo? Explicar pra você, porque Xuxa não é só pra criançada, não. Ó, aos 63 anos, Ela tá provando que nostalgia também é combustível pra música, pelo menos é isso que tá mostrando um estudo da plataforma Deezer. Deezer é igual o Spotify, Apple Music, né, pra você ouvir a música. E nessa pesquisa mostrou que a maior parte dos ouvintes da Xuxa, ela tá na faixa dos 26 até os 45 anos. E é justamente quem acompanhou o auge da Xuxa na infância e continua, né, escutando os hits até hoje. Quem dava play em Hilarie, aí ó, tá tocando aqui, lá nos anos 80, lá nos anos 90, agora continua colocando na playlist dos adultos. Às vezes pra fazer aquela faxina, pra brincar em casa, né? Tá valendo, é Xuxa pros altinhos também.
0: Bom, atualizando aqui depois de Xuxa, vamos falar de reforma? Porque, gente, a casa onde Hitler nasceu vai virar uma delegacia. Ele foi o ditador nazista, né? Como todo mundo sabe, responsável ali por começar a Segunda Guerra Mundial. E agora a casa dele, né? A casa onde ele nasceu, na Áustria, abriu as portas como delegacia de polícia. A única referência histórica, gente, ao que aconteceu vai ser uma pedra na calçada com o texto "Fascismo nunca mais".
1: Muito bem, vamos atualizar o feed internacional também. E a tag da vez é onda de calor. A gente sabe o que está acontecendo no hemisfério norte, principalmente na Europa. É uma forte onda de calor, temperaturas elevadíssimas. E agora Roma, capital da Itália, vai ter cinema gratuito só por conta do ar-condicionado. Liberaram as catracas para o pessoal poder ficar ali um pouco mais refrescado. Sabe quando você vai assistir um filme? Você leva até blusa, né? De tão fria que às vezes a sala do cinema fica. Pois é, é isso que os italianos querem para ajudar com as altas temperaturas na Europa. A partir de hoje, Roma vai ter sessões gratuitas com filmes diferentes. O foco vai ser atender as pessoas que não têm ar-condicionado em suas casas. O povo na Europa está sofrendo demais. Mas aí os italianos estão encontrando alternativa.
0: É isso. Clonagem, gente, aparece aqui também como tag, porque o empresário, criou um clone de si mesmo. Brian Johnson é o nome desse milionário americano que ficou famoso por buscar ser imortal, né? Agora ele anunciou que conseguiu se clonar em laboratório. E não como os filmes, né? Que sai ali uma pessoa igual a ele, mas um conjunto de células, tá? E Brian disse que assim ele vai poder ser o próprio doador de sangue e também recriar seus órgãos para transplante. Olha
1: só. Que loucura, hein? Que loucura. O futuro cada vez mais doido e trazendo aquelas coisas que a gente via lá atrás. Falando em futuro, a gente sempre fala do espaço para olhar o passado, o futuro e tudo mais. Astronomia é o assunto do momento. Porque os astrônomos encontraram uma lua fora do sistema solar, ó, pela primeira vez. Já pensou se a nossa lua fosse umas 10 vezes maior do que a Terra? Por exemplo, um grupo de astrônomos achou sinais fortes da existência de um satélite mais ou menos assim. Essa pode ser a primeira vez que uma lua fora do nosso sistema solar é encontrada. É um pequeno passo para a humanidade, um grande passo para os lobisomens. O pessoal até brinca, né? Porque lua cheia, lua grande desse jeito.
0: É.
1: Enfim, fica aí a nostalgia e também as brincadeiras que o pessoal faz na internet.
0: Tatuns, boa. Sobrevivente, trendando aqui, uma gata foi resgatada em escombros na Venezuela. Você deve se lembrar, né, que aconteceu um terremoto, né, que atingiu a Venezuela em junho. Inclusive, a gente falou bastante sobre isso na programação aqui da TMC. A gente vem atualizando, aliás, no nosso site, também nas nossas redes sociais. E aí, depois de 23 dias soterrada, no que sobrou ali de um prédio, uma gatinha, ela foi encontrada. E um vídeo mostra esse momento. Nele, dá pra ver ali que no meio dos escombros, uma carinha felina de pelinhos ali brancos e manchas laranja aparecem, né? E aí, depois do resgate, ela foi atendida pelo serviço veterinário. Tá bem, então saúde pra essa gatinha.
1: É isso aí, guerreira essa gatinha, hein?
0: Guerreira.
1: Sobrevivente. Indicação é a tag do momento, porque vamos voltar a falar? Aquele encontro que tivemos aos montes na Copa do Mundo de Gianni Infantino com Donald Trump e o Trump quer agora que o presidente da FIFA vire um chefe da ONU. Veja só, pelo jeito, o presidente americano achou a Copa do Mundo tão legal, fez uma amizade tão bacana com o Infantino que quer ele como dirigente, né? Que é o dirigente da FIFA agora na Organização das Nações Unidas, a ONU. E não em qualquer cargo, mas para secretário-geral. Que na prática é o chefe, né? É o chefe, afinal, quem nunca indicou um amigo para uma vaga tão boa como essa. O Trump disse que até se fosse eleito, ele faria um grande trabalho, mas eu não sei se está fazendo um grande trabalho na FIFA, porque tem muitos desafetos por lá. Então, não sei se a propaganda dele, a imagem dele, tá tão boa assim.
0: A gente até brincou no Scroll TMC ontem, inclusive, arroba TMC News BR, vai lá, que o Scroll acontece todos os dias, né, caso ele assuma aí essa chefia da ONU. Então, ó, invadiu um país, cartão amarelo. Fez isso, um cartão vermelho. Vai ser pelos cartões, entendeu? Vamos ver, né, gente?
1: Menos pros argentinos.
0: Menos,
1: né,
0: pros argentinos.
1: Faz vista grossa. Verdade. Não vou esquecer.
0: Bom, a gente segue atualizando porque explosão tá aparecendo aqui pra gente. Um trem explodiu em São Paulo. É realmente...

0: os BR, houve uma paralisação ali em algumas linhas, mas agora está tudo se normalizando. Mas amanhã, paulistana foi caótica.
1: É a principal notícia em São Paulo, para quem sintoniza 100.1 no FM. Atualizei o feed, apareceu o nome do rei, Roberto Carlos. Ó, o que aconteceu? O cantor foi internado para fazer cirurgia, mas calma, gente, pode ficar tranquilo, tranquila, que é uma operação que já estava planejada, tudo tranquilo. Ele vai passar por um procedimento simples para retirar a vesícula. A assessoria disse que deve ser uma recuperação rápida. Próximo show dele é agora em agosto, no Rio de Janeiro. E segue mantido. Para quem acha que ele só se apresenta em dezembro, não, é em agosto. E é claro, com muita saúde e boa recuperação ao rei Roberto Carlos.
0: Poluição, a tag da vez. Respirar ar poluído aumenta as chances de Parkinson. Pois é, quando você está chegando ali em São Paulo, né, seja do interior ou do litoral, dá pra ver aquela camadinha cinza que cobre... Que cobre a cidade toda. E aí a gente traz um dado pra você. Respirar esse ar por muito tempo pode aumentar em 10% as suas chances de desenvolver Parkinson. Esse foi o resultado de uma pesquisa da Universidade de Cambridge, na Inglaterra. Ô, gente, tamo bem, hein?
1: Tá cada vez notícias mais preocupantes aqui no nosso Trend das 11, mas é bom ficar ligado, ligar o alerta aí. Temporais no sul, para você ficar ligado aí, principalmente para a galera do sul do país, os gaúchos que nos ouvem, que tiveram inclusive que sair de casa por conta das inundações. Pois é, cerca de 460 pessoas estão sem casa por conta da cheia dos rios e também da chuva forte no Rio Grande do Sul. São mais de 140 cidades do estado que estão enfrentando esses problemas. Assim, a Defesa Civil local diz que registraram inundações, deslizamentos, vento forte e até chuva de granizo. Então, boa recuperação, aliás, muita força para nossos irmãos gaúchos que mais uma vez estão passando por esse sufoco nessa temporada de chuvas temporais fortes no Rio Grande do Sul.
0: A gente fala agora de Copa do Mundo, gente, porque calma, a Copa do Mundo acabou, mas a gente continua repercutindo. Maiores vencedores está aparecendo aqui como tag, a gente faz esse link com a Copa do Mundo, porque o Brasil se garante como o maior vencedor da Copa até 2034. Notícia boa,
1: ufa,
0: pelo menos. Ufa! A Espanha até levou a taça desse ano, né? Mas ainda tá muito longe da seleção brasileira. A Espanha é bi, né?
1: Bicampeã agora.
0: E a gente tá ali com penta. E aí a Alemanha e a Itália, que não tá indo pra Copa, tá? Que tem ali quatro Copas cada, só poderiam passar o Brasil se vencerem as próximas duas competições. Então até lá, o penta brasileiro continua intocado. Pelo menos, algum motivo, né, pra gente, pro Brasil sorrir nessa Copa do Mundo. A gente torce o quê? Pra 2030 a gente vencer, conseguir o Hexa e aí fique cada vez mais longe pra outras seleções nos alcançarem.
1: É, Itália que não vai muito bem já há alguns anos, a Alemanha também não tá bem assim das pernas, né, já há diversas Copas, mas é bom não dar sopa por azar. É melhor o Brasil se coçar, hein? Guerra é o assunto desse momento, a tag da vez, porque a Rússia pode ter ajudado o Irã a atacar os Estados Unidos. Sabe por quê? Porque drones iranianos bombardearam bases da CIA, a agência de inteligência americana. A precisão desses ataques levantou um alerta para membros do governo dos Estados Unidos e eles acham que a Rússia pode estar por trás disso tudo. Lembrando que o governo russo é o maior aliado do Irã, mas normalmente sem se envolver diretamente na guerra. Mas é assunto que tá repercutindo nas redes hoje, viu?
0: Repercutindo aqui também, sem arraiar.
1: Acabou?
0: Festa junina? Acabou porque junho acabou. Agora tem a festa julina, né, gente? Tem até festa agostina.
1: Não vai ter nem isso mais.
0: Vou te explicar por quê, Thiago. Sabe o que aconteceu? Brigadeiro, pé de moleque e doce de leite são proibidos. Atenção você aí que tem esses produtos na sua casa, né? Com a marca ali... Fati Amano,
1: certo.
0: A Anvisa proibiu a fabricação e venda de todos os doces dessa marca, incluindo cocada, palha italiana e outros doces. Eles eram produzidos sem a devida regularização sanitária e em um lugar sem licença de funcionamento. É. Então, se você tiver aí, né, a Fati Amano na sua casa, é melhor jogar fora, por mais triste que seja, primeiro a sua saúde.
1: É melhor não arriscar, não. O nome do Ronaldo Fenômeno e do Roberto Carlos, ex-jogador, estão trendando na manhã de hoje. A gente sabe que o Ronaldo trendou com o Ronaldinho na Copa por conta da Madonna.
0: Verdade.
1: Mas agora, esse novo feat, nova parceria, É na parte de dirigente. Pois é, os jogadores do Penta vão comprar um clube juntos.

0: Imagina você ser atleta do Inter de Limeira, é um time aqui do interior de São Paulo, clube de futebol com tradição, né, mas é interiorano, e seus chefes serem Ronaldo Fenômeno e Roberto Carlos.
1: Gente, não é qualquer pessoa não, hein?
0: Nada mais, nada menos do que dois ganhadores aí da Copa do Mundo, porque é isso que está acontecendo. Os dois anunciaram que vão comprar o Inter de Limeira. Ronaldo, que já havia comprado o Cruzeiro atrás, era dono de uma SAF, acabou vendendo, mas agora estão se arriscando na Inter de Limeira, onde Roberto Carlos, inclusive, iniciou sua carreira de atleta.
1: E olha, pra gente encerrar o nosso Trend das 11, calma, dá tempo ainda de mais uma atualização aqui no nosso feed, porque Sheldon tá trendando. O ator, gente, se arrependeu, né, de ter participado ali de The Big Bang Theory.
0: Ah, vá.
1: Pois é, depois de um tempo...
0: Mandou essa?
1: Mandou essa. Se você não assistia, a série era sobre um grupo de amigos muito inteligentes, né? Ela terminou ali em 2018, mas fez um baita sucesso. O personagem que é o mais famoso foi o Sheldon, que não sabia interagir direito com os outros, né? Tinha ali um jeito, né, bem peculiar. E aí o ator que fez esse papel disse que se arrependeu de participar da série e que ele não voltaria nem por muito dinheiro. Ué, agora a gente quer saber o que aconteceu. A gente não sabe ainda, mas ele jogou essa.
0: Será que, é que ele ficou muito marcado por conta da série? Tá atrapalhando outros projetos?
1: A gente quer saber os bastidores.
0: Mas tá milionário, pelo menos. Ô, Sheldon.
1: É.
0: Bazinga pra você, não vai reclamar, não. Ponto final no nosso Trend das 11, Pietra.
1: É isso, tia. Amanhã a gente tem um encontro com você aqui novamente às 11 horas da manhã.
0: Vem futebol agora na TMC. Ótima quinta-feira a todos. Abraço.
1: Beijo. Tchau.
2: 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Após bilhões de anos, houve a expansão e, de repente, a Terra esfriou os

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2: Um grande abraço para você que está ouvindo a TMC. Olá, boa tarde. Estamos no ar, estamos chegando com Esportes TMC. Eu sou Tarsis Michel e junto com os repórteres da Melhor do Futebol, a gente está chegando para informar você. Nós estamos chegando para informar você sobre o trio de ferro da capital pernambucana. Na ordem dos noticiários de hoje: Náutico com Moisés Oliveira, Sport com Givanildo Bezerra e Santa Cruz com Vinícius Calado. Hoje é quinta-feira, dia 23 de julho de 2026. E os trabalhos técnicos é do Emílio Bezerra, o Guga, também da Stephanie Dantas. Esportes TMC no ar e você fica sabendo a partir de agora os destaques do programa de hoje.
1: Náutico. Moisés Oliveira.
3: Depois de 8 jogos sem vencer na Série B, Náutico derrota o Londrina nos aflitos. Vitória alvirrubra foi comandada por Jean Carlos em noite de pura magia do meia do Timbu. Reapresentação do elenco do Náutico acontece nesta tarde no CT Wilson Campos. Náutico.
1: Esporte.
0: Givanildo Bezerra.
4: Empate diante do Goiás complica o Esporte cada vez mais na tabela de classificação. Time rubro-negro está há 8 rodadas sem saber o que é vencer. Próximo compromisso do Leão será segunda-feira na Ilha do Retiro contra o Cuiabá.
1: Santa Cruz.
5: Vinícius Calado.
6: Mesmo sem dinheiro, Santa Cruz permanece monitorando o mercado e fica atento para, se possível, repor pelo menos 3 peças que deixaram o elenco. Mais uma parcial divulgada e mais de 18 mil tricolores estão garantidos para o duelo do próximo sábado. Jogador com mais partidas na temporada com a camisa coral, segue atuando mesmo com fratura na mão e no pé.
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2: Pois é, estão aí os destaques do futebol pernambucano. Acabou o jejum do Náutico, o Sport segue sem vencer e o Santa se preparando para encarar a equipe do Figueirense. Teremos um grande público na Arena de Pernambuco. A Série B do Campeonato Brasileiro teve ontem 4 jogos. O Ceará em casa perdeu para o CRB por 1-0. Vai cair, hein, Ceará? Se não abrir o olho, vai cair. O Operário passou o sufoco, mas venceu a frágil Ponte Preta por 3-2. E aí os jogos dos pernambucanos: Goiás 1, Sport 1, Náutico 2, Londrina 1. Hoje teremos mais jogos pela Série B. São 3 jogos: Atlético e São Bernardo, Cuiabá e Atlético Goianiense, Botafogo de Ribeirão Preto e Juventude. Primeiro intervalo no Esportes TMC e na volta tem Moisés Oliveira falando do fim da seca do Náutico, que venceu Londrina pela Série B. Transamérica agora é TMC. 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
2: Voltando com Esportes TMC. E é hora de destacar o alvirrubro de Rosa e Silva.
1: Náutico.
2: Rapaz, eu tava conversando com o Guga aqui, eu acho que a abertura da entrada do Náutico hoje deveria ser o Aleluia. Porque acabou o jejum, meu amigo. O Náutico voltou a vencer no Campeonato Brasileiro da Série B. E foi daquele jeitinho, viu? No sufoco, com chuva, campo encharcado, Moisés Oliveira tomando chuva os 90 minutos, o Náutico venceu. Depois de 8 jogos sem vencer na Série B, o Náutico derrotou o Londrina nos aflitos. Vitória comandada por Jean Carlos. Jogou muito Jean Carlos. O mágico alvirrubro. Reapresentação do elenco do Timbu acontece hoje à tarde no CT, o Wilson Campos. Moisés Oliveira, eu soube, Moisés, que você tá se enxugando até agora da chuva que você levou. E olhe que você tava com a melhor capa do estádio. Pois a capa da TMC, meu amigo, é top. Mas mesmo assim foi um toró danado, não foi, Moisés? Grande abraço. Boa tarde, meu amigo.
3: Boa tarde, grande Tarsis. Um abraço para você, um abraço a todos os ouvintes ligados aqui no nosso Esporte TMC, grande Google, os colegas de equipe. Você falou muito bem, a melhor capa a nossa TMC tem pra gente. Só que a chuva foi tanta que, meu amigo, molhou tudo, Tarsis. Tudo. Tudo que você imaginar. Saí com água no joelho após a coletiva do Hélio dos Anjos, depois dessa vitória. Falando sobre o jogo, Tarsis, realmente, Jean Carlos, maestro, mágico, tá? Fez uma noite espetacular, né, Tarsis? E participou de todos os lances perigosos a favor do Timbu durante a partida. Você estava nos comentários. E aí, o Náutico abriu o placar após a cobrança do Jean Carlos, de falta. Gol do Cauã Maranhão, voltou gigante, né? O menino que estava jogando no Piauí, emprestado, voltou para o Náutico e fez o seu segundo gol, né, em duas partidas. Então, já mostra que é um atleta que realmente vai brigar para continuar nesse time titular. Ontem ele foi titular. E depois teve o gol dele, né, do Jean Carlos. Por sinal, uma boa jogada dele com a participação. Começou pela direita, terminou na esquerda. E a falta do Iago, que é zagueiro. Só que a falta aconteceu dentro da pequena área. O chute que ele dá por trás ali do tornozelo do Derek. E aí não teve discussão, tá? O negócio foi mesmo para o VAR, né? As linhas, que teve uma cabeçada do Cauã, que bate na trave. Na continuação do lance, aconteceu o pênalti. Jean Carlos foi para a cobrança no canto direito do Kozlinski. E aí o gol e a felicidade do Timbu. Mas, nada no Náutico, como o torcedor falou para mim ontem, quando eu estava saindo lá do campo, fez nada para o Náutico, é fácil, né, Moisés? O Náutico tomou um gol ainda, do João Vitor, aí foi emoção, pressão, o Hélio dos Anjos está até agora na área técnica, correndo de um lado para o outro, mas enfim, acabou a seca e o Náutico quebrou esse jejum de 8 partidas, e ontem completava 2 meses que o Náutico havia vencido uma partida na Série B, viu, Tarsis?
2: Foi uma vitória importante, eu disse ontem, né, no prorrogação após a partida, que mais do que jogar bem, o Náutico ontem precisava vencer, e fez isso. Obviamente, apresentou os problemas de sempre, na defesa, deu espaço, Muriel salvou, mas faz parte de todo o contexto que o clube vivia, né? Ou ainda vive aquela insegurança, a pressão pelas faltas, pela falta de vitórias. O Náutico conseguiu uma vitória importante. Para mim, no primeiro tempo, jogou bem melhor que o Londrina. No segundo tempo, as coisas ficaram mais equilibradas, principalmente depois do gol da equipe adversária. Mas o importante é que o Náutico venceu, como você disse, o Jean Carlos comandou. Reapresentação já acontece hoje à tarde. Agora uma coisa, Moisés. A coletiva do Hélio dos Anjos, meu amigo. Hélio parecia ontem que tinha vencido a Copa do Mundo, viu, Moisés?
3: Olha, Tarsis, claro que eu sou repórter, não comentarista, mas os colegas podem falar melhor daqui a pouquinho no debate. Foi uma coletiva um pouco desastrosa, né? Porque se você analisar, assim, claro que ele é muito verdadeiro. Isso é de Hélio, né? E ninguém vai mudar isso. Um profissional experiente, bom profissional, mas que neste momento, dividindo duas funções no Náutico, ele está sobrecarregado e a pressão a cada dia que passa aumenta. Isso fica claro porque ele contrata e ele também libera ali com a assinatura do presidente. E ontem foi mais um desabafo mesmo, porque ele foi questionado sobre a questão, para ele, o tamanho dessa vitória. Aí, meu amigo, 15 minutos falando do protesto, falando dos sentimentos, trouxe pontos que surpreenderam, fez críticas a jornalista, a torcedor, enfim. Mas o Hélio estava bem emocionado ontem na coletiva de imprensa. Inclusive, ele até falou sobre as contratações, né? Ele falou no nudo do Perotti. Segundo ele, antes do Perotti fechar com o Sport, estava muito avançado com o Náutico. Yuri Castilho também. Teve jogador que está no Operário, que o Náutico também estava negociando. E aí ele foi trazendo alguns pontos ali que não era de conhecimento do torcedor alvirrubro. E não se falou muito do jogo, se falou mais, realmente, eu acho que era um peso que o Hélio estava tirando das costas ontem com essa vitória, haja vista a forma que ele estava na área técnica. Ele é muito agitado, sim, mas eu relatava durante a transmissão com o Vitor e com você também, com todos, que o Hélio estava um pouco fora do normal. Né? A gente vê o Hélio sempre muito ativo, o filho dele também, mas ontem acho que ele precisava dessa vitória, até para ele mesmo, né? Meio que dar-lhe uma resposta que ele imagina que precisa dar essa resposta, mas para o torcedor foi vencer, porque o Náutico estava muito próximo dessa zona de rebaixamento, né, Tarsis?
2: É verdade, e fiquei assim, um fato que me chamou muita atenção foi o Hélio revelar que está andando com segurança privada, né? Isso. Gastando R$12 mil por mês, segundo o Hélio, com segurança. E isso é muito triste, porque a gente vê que o futebol é prazeroso, mas também tem seus calos, tem suas mazelas, né? Um técnico experiente, né? Um senhor de idade, apesar que o Hélio, graças a Deus, goza de muita saúde, tendo que passar por isso. E ele também disse que aquele movimento de torcida organizada é financiado, viu Moisés? É uma acusação muito séria, né?
3: Ele afirmou várias vezes, já tinha feito isso no pré-jogo, né? Na coletiva pré-jogo, CT. E ontem ele voltou a reafirmar, né, Tarsis? Ou seja, poderia ter sido ali um equívoco dele no primeiro, no pré-jogo, né, na coletiva, mas ontem não. Mais uma vez, falou que teve cerveja, teve quentinha, financiado, enfim. Se ele tem informação, confesso que a nossa equipe está apurando para realmente se teve ou não esse financiamento. Se tiver, iremos trazer aqui como informação, tá? Porque a gente sempre traz informação com muita qualidade, com muita responsabilidade. Mas o Hélio entende que, pelo que ele tem de informação dele, é que de fato foi financiado. Agora, por quem? Essa é a questão. Se realmente isso aconteceu, e aí acaba se tornando, estourando nesse segurança que ele está gastando aí R$12 mil por mês para se proteger, que é muito lamentável. A gente já viveu cenas aqui no nosso estado e rodou o mundo. E com certeza essa fala de Hélio vai rodar o mundo também. A gente está falando de um treinador, de um grande clube, de uma capital e de uma praça que é muito conhecida no mundo. E aí você tem um treinador de um clube com a massa e com peso e representatividade, como é o Náutico, andando com segurança porque tem medo de uma coisa ruim aconteça, é realmente um fato lamentável, viu, Tarsis?
2: Agora o ponto que eu critico é que o Hélio criticou as críticas que recebeu.
3: Isso.
2: Ele desabafou e no final disse, eu não ligo para crítica não. Imagina se ele ligasse, né? Porque ele desabafou quase 20 minutos. Faz parte, viu, Hélio? Eu concordo com você quando levam para a parte pessoal. Aí já se confunde as coisas. Mas criticar o seu modelo de jogo, criticar os resultados que não vinha, e de fato você não vinha conseguindo extrair desse grupo, faz parte. Você ontem venceu, deu a resposta, tudo bem. Mas volto a repetir, foi apenas uma vitória. Tem que dar uma diminuída aí nos ânimos, se bem que ele estava ainda pós-jogo, né? Os ânimos aflorados. O Hélio é um cara de bom trato, ele é muito boa gente, é um grande profissional. Quem será seu convidado para o Bloco 2?
3: Isso, daqui a pouquinho a gente vai ouvir o Hélio, mas bem rapidinho para a gente atualizar aqui a questão médica do Náutico, né? O Náutico tem hoje no departamento Todinho em tratamento de lesão de grau 3, ou seja, não joga contra o Criciúma. Dodô, meu amigo, Dodô sofreu uma lesão, ele trazia também na TMC durante um trabalho de bola parada, lesão grau 1, também não deve ir para a partida contra a equipe do Criciúma. Vinícius e Paulo Sérgio também devem ficar de fora. Além desses desfalques, o Igor Fernandes, viu, Tarsis? Infelizmente, agora sim, ele está fora contra a equipe do Criciúma, tomou o terceiro cartão amarelo. Então, durante as nossas resenhas, vamos trazer aqui a probabilidade de quem entrará desse lado esquerdo do Náutico. Daqui a pouquinho, Tarsis, Hélio dos Anjos fala aqui na nossa TMC, amigo.
2: Valeu, Moisés. Grande abraço para você que volta já já no segundo bloco. Mais um intervalo no Esportes TMC. Na volta tem Givanildo Bezerra e o Esporte, hein? Mais uma vez deixou escapar uma vitória no final da partida. 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
0: 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O Campeonato Brasileiro está de volta e hoje vão acontecer duas partidas. Às 7:30 da noite, o Corinthians enfrenta o Remo na Neoquímica Arena pela 19ª rodada. No mesmo horário, mas por um jogo atrasado, válido pela 4ª rodada do Brasileirão, a equipe do Botafogo recebe o Vitória no Nilton Santos. Já pelos playoffs da Copa Sul-Americana, às 7 horas da noite, o Grêmio duela contra o Bolívar em La Paz. 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
7: 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Na Avenida Recife, trânsito está complicado devido a pontos de alagamentos depois da entrada de Jardim São Paulo no sentido aeroporto. Se está na região e segue sentido aeroporto, você pode fazer seu trajeto pela BR-101. Em seguida, pegar a Avenida Doutor José Rufino e já sair no final da Avenida Recife. Na Avenida Boa Viagem, trânsito com retenções devido a obras nas imediações da Orla, sentido Recife. Se está na região, é melhor fazer seu trajeto pela Via Mangue. 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
2: Voltando com o Esportes TMC, é hora de destacar o rubro-negro da Ilha do Retiro.
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2: E empatou com o Goiás e chegou ao oitavo jogo sem vencer. Empate diante do Esmeraldino mantém o Sport fora da zona de classificação. Leão está há 2 meses sem saber o que é vencer. Próximo compromisso será segunda-feira na Ilha do Retiro, contra o Cuiabá. Givanildo Bezerra, meu amigo, o que é que aconteceu com o Sport? Deixou escapar no fim mais uma vez, Giva? Boa tarde.
3: Olá, Tarsis. Boa tarde. Um abraço para você, um abraço aos amigos sintonizados aqui na TMC. Pois é, Tarsis, o que aconteceu é o que vem acontecendo aí há 8 rodadas. O Sport sem vencer, sem sentir o sabor de uma vitória. E ao apagar das luzes, mais uma vez, a escrita se manteve. O Sport vencendo o jogo, aí entrega o ouro ao bandido, ou seja, toma um gol que prejudicou praticamente as pretensões da equipe, porque o Sport vencendo por 1-0 chegaria a 29 pontos ganhos, ia encostando ali nos demais que estão na zona de classificação, e aí em outro vacilo, em outro descuido da equipe, leva o gol de empate e fica fora, fica cada vez mais distante da zona de classificação. O Sport é o 8º colocado, tem 28 pontos ganhos na tabela de classificação. A equipe voltará a campo na próxima segunda-feira na Ilha do Retiro contra o Cuiabá. O Sport, que tem 28 pontos, e seu próximo adversário, que é o Cuiabá, tem 24 pontos ganhos na tabela de classificação. Um jogo em que o Sport não se mostrou bem, porém estava vencendo. Fez um gol, tentou administrar, mas, como eu já frisei, a escrita se manteve e a equipe levou o gol de empate ao apagar das luzes, coisa que vem acontecendo nas últimas 8 rodadas com o Sport Clube do Recife, Tarsis.
2: É um jogo que o Sport, em grande parte, até controlou, principalmente no primeiro tempo. No segundo tempo, do que eu vi, porque eu tive que entrar no ar também com o jogo do Náutico, é o seguinte, e ainda ouvindo o Vinícius Calado, o Sport baixou as linhas, mas não contra-atacou, né? Então o Goiás atacou até conseguir o gol de empate. Pressão em cima do Gilmar Dalpozo, ele tem que vencer o Cuiabá na segunda-feira, senão dificilmente ele vai permanecer no cargo, viu, Givanildo?
3: Inclusive, Tarsis, em meio à partida, ele fazendo as mudanças, eu até falei para o Vibrante, disse, Vibrante, Dalpozo voltando e mostrando a ser o Dalpozo, ou seja, botando o time todo atrás, tome zagueiros, tome volantes e atraindo o Goiás para cima do Sport, e o Goiás foi, gostou, e se tem ali mais 5 minutinhos de jogo, poderia até ter virado a partida por conta das modificações que o Dalpozo fez em fechar a equipe, atraindo o adversário para cima.
2: Perfeito, Giva, seu convidado para o Bloco 2.
3: Bom, Tarsis, antes, porém, eu quero dizer que o Fábio Matheus sofreu entorse no tornozelo direito e continua no departamento médico, o mesmo acontecendo com o uruguaio Carlos De Pena. Para o próximo compromisso, o Dalpozo já poderá contar com o capitão Marcelo Benevenuto, o artilheiro Barleta e também o Marlon. Os 3 que cumpriram suspensão automática no jogo passado, no jogo de ontem, estarão à disposição do treinador rubro-negro. O nosso convidado será o técnico Gilmar Dalpozo, que lamenta o resultado de igualdade.
2: Valeu, Givanildo! Mais um intervalo no Esportes TMC. Na volta, tem Vinícius Calado, meu amigo. A Arena vai receber um grande público sábado e o Vinícius vai falar do tricolor do Arruda.
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4: O Campeonato Brasileiro está de volta e hoje vão acontecer 2 partidas. Às 7:30 da noite, o Corinthians enfrenta o Remo na Neoquímica Arena pela 19ª rodada. No mesmo horário, mas por um jogo atrasado, válido pela 4ª rodada do Brasileirão, a equipe do Botafogo recebe o Vitória no Nilton Santos. Já pelos playoffs da Copa Sul-Americana, às 7 horas da noite, o Grêmio duela contra o Bolívar em La Paz. 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
2: De volta com o Esportes TMC e é hora de destacar o tricolor do Arruda.
1: Santa Cruz.
2: Mesmo sem receita, Santa permanece atento ao mercado da bola para repor saídas. O atleta que tem mais jogos na temporada do Santa Cruz segue atuando com fratura na mão e no pé. Meu amigo, é bronca. Mais uma parcial divulgada e mais de 20 mil tricolores garantidos na Arena de Pernambuco. Vinícius Calado, grande abraço para você, boa tarde. O Santa de olho no mercado, mesmo com essa dificuldade financeira, principalmente por conta das saídas, né, Vinícius? Grande abraço, boa tarde.
3: Valeu, Tarsis, um abraço, boa tarde a nossa audiência ligada aqui no Esportes TMC. Exatamente, Tarsis, a realidade do Santa, né, na parte financeira, pensando em salário sequitado, em contratação, é a que a gente trouxe e vem informando já há algum tempo, que foi ratificada essa realidade pelo Alex Brasil na última segunda-feira na coletiva. E o que é que acontece, Tarsis? O Santa, até nas palavras do próprio Alex Brasil, não disse que não quer contratar ou que não vai contratar. O que está definido é que, primeiro, resolve o problema dentro de casa para depois buscar a qualificação no elenco. Só que o próprio técnico Christian de Souza, nas conversas que tem com o departamento de futebol, já deixou claro que é necessário, pelo menos, repor as saídas. Aí eu vou falar de três nomes. Um, eu acho que você não vai nem lembrar. Os dois últimos, Marquinhos e Quirino, nós estamos falando aí de um extremo, né, de um ponta e de um centroavante. Quirino foi para o Caxias, do Marcelo Cabo, que foi o treinador que o trouxe para o Santa, né, para essa temporada. Marquinhos foi para o futebol português. E o torcedor nem se lembra, Tarsis, mas o Christian de Souza conta com a reposição da saída do Regis. Lembra dele, né?
2: Rapaz, mal chegou, foi embora, né, Vinícius?
3: Exatamente. Chegou com status de titular, com o Claudinei Oliveira, sempre que teve à disposição, iniciou os jogos, não conseguiu entregar, não foi bem. E o que acontece é que o Christian de Souza contabiliza, faz a matemática de reforços, né, de chegadas e reposições com o Regis, que já saiu faz tempo, mas que o Christian conta com reposição para a sequência do campeonato. A gente reforça. O Santa, nesse momento, não tem previsão de contratação, mas está ligado no mercado.
2: E quem é esse jogador que tem mais jogos na temporada, o jogador que mais entrou em campo pelo Santa, que joga com uma fratura na mão e uma no pé, amigo?
3: Ele não é o que tem a maior minutagem, né? Mas foi o que entrou em 25 dos 26 jogos do Santa na temporada. É o Pedro Favela, o volante. A informação foi trazida até pelo Christian de Souza, né, numa entrevista a um podcast, que o Pedro Favela vem atuando com uma fratura na mão direita, outra fratura na mão esquerda e uma fratura no dedo do pé. E que ele foi avaliado, o DM disse que depois do jogo do Barra ele deveria tratar, ficar 20 dias, né, de fora e cerca de 3 semanas. E segundo o Christian de Souza, o Pedro Favela disse que de maneira alguma que ele vai seguir jogando e que investimento da parte do próprio Pedro Favela, ele comprou uma tala específica até para a questão de proteção em relação a traumas, né, para piorar a situação, ou melhor, para que não piore a situação. E o Pedro Favela vem atuando, Tarsis, com esse cenário aí, com essa realidade de fraturas tanto na mão quanto no pé.
2: Ô Vinícius, mais de 20 mil torcedores, inclusive mandando um abraço para Ana e Priscila, que é torcedora do Santa, ouvindo a TMC. Ela com certeza...
3: Vai no sábado?
2: Vai. Essa não perde jogo, não. Ela, o Gui, que é o filho, né?
3: Tá certo. Os amigos. É Anne e quem mais?
2: Anne e Gui. O Gui é o filho da Anne, tem uma história de superação, cara.
3: Que massa.
2: Legal. Um e os dois estarão na Arena de Pernambuco, com certeza.
3: Abraço pros dois e sábado a gente se encontra lá.
2: É, vai estar lá, com certeza. E se ela lhe ver, ela vai falar, porque é uma pessoa muito gentil, a Anne, que é torcedora e ouvinte fiel da TMC. Vinícius, a Arena vai ter aí um bom público, né? Talvez será o maior público do ano na Arena também, né, amigo?
3: Para a realidade do Santa em 2026, em termos de torcida, de público, né, presença em estádio, não vai ser um bom público, não, tá? Vai ser excelente. A gente está falando do maior público do Santa até aqui contra a Ferroviária. Quase 20 mil torcedores, 19.800 torcedores. E o Santa veio divulgando parcial 5 mil, 7 mil, 10 mil, 13.500, 15 mil, depois 18 mil ontem à noite. E agora, no final da manhã, 20 mil torcedores já garantiram ingresso para o jogo de sábado contra o Figueirense. A gente está falando ainda do restante da quinta-feira, toda sexta-feira para transcorrer, além do sábado, que tem quase todo dia também passando até o horário do jogo, que o torcedor pode garantir presença. Então, se falava acima dos 20 mil para bater o maior público, já foi. Falava-se, ou fala-se, em 25 mil. Eu acho que é a próxima meta a se atingir. Mas eu acho que, se for sair, tem muito potencial a torcida do Santa. Por que não pensar em passar dos 30, né, Tassi?
2: Pois é, meu amigo. Outro abraço para o Eliezer Souza. Esse também é ouvinte da MC.
3: Moral.
2: Disse, não vou perder também, tá? Se eu vou sair. Eu sei que você vai, meu amigo.
3: Diga a ele que eu tô com ele, se ele deixar.
2: Olha aí. Vamos embora, Eliezer. Um grande abraço para você que tá aí no dia a dia, na batalha, no trânsito. Ele que é motorista. O Eliezer sempre ouvinte fiel da TMC e um grande amigo. Esse é um amigo do peito mesmo, amigo de todos nós. Vinícius Calado, seu convidado para o próximo bloco é?
3: Everaldo, a gente vai escutar o atacante do Santa Cruz na volta no segundo bloco aqui do Esportes TMC. Tá?
2: Valeu, Vinícius Calado, intervalo no Esportes TMC. Na volta tem os convidados falando nos microfones da melhor do futebol. 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
14: Náutico. Moisés Oliveira.
15: E a gente volta aqui no Esportes TMC para ouvir o técnico Hélio dos Anjos, que fala que bateu em muitas frentes no Náutico, destaca também a importância da vitória diante do Londrina e revela que recebeu propostas para deixar o Náutico, mas resolveu seguir firme com o projeto do Timbu.
16: Eu bati em muita frente dentro do Náutico e vou continuar batendo em muitas frentes dentro do Náutico, em prol do Náutico. Porque eu sou muito sincero, eu tenho um bom salário, eu tenho um bom contrato, mas eu já tive aqui quem pagasse a multa para mim sair do Náutico e eu não saí. Eu já tive aqui quem me ofereceu, já tive clube que me ofereceu mais do que eu ganhava no Náutico e eu não quis ir. Por quê? Um compromisso com as pessoas, um compromisso com o Bruno, um compromisso com a instituição. E aí eu falo uma coisa. Eu fico o tempo todo as pessoas falando, né? A gente dá risada disso, que o Hélio dos Anjos tem a chave do clube, que o Hélio dos Anjos tem a chave, que o Hélio dos Anjos tem a chave. Eu não tenho a chave do clube, mas uma coisa eu garanto. Eu tenho o amor das pessoas que trabalham comigo no clube. E essas pessoas não é staff somente, não, tá? As pessoas. Porque se teve uma coisa que nós, desde quando nós viramos a chave de subir para a Série B, juntamente com o nosso presidente, que é quem autoriza, juntamente com o Guilherme, nós melhoramos a vida de todas as pessoas que trabalham com a gente. Nós melhoramos a vida de todos. Ninguém deixou de ganhar um aumento em função de ir para a Série B, em função de você, né, evidenciar o trabalho. Então, momento difícil, não é fácil, não ganhamos nada. Ganhamos um jogo, fomos para 24 pontos. A cobrança era normal em cima de 8 jogos sem ganhar. Internamente... A gente passa a conhecer mais pessoas. Eu quero de público aqui elogiar uma pessoa que é praticamente o CEO nosso lá dentro do CT, que é o nosso diretor, o Fábio.
15: Portanto, as palavras do treinador Hélio dos Anjos falando aqui no Esportes TMC. 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
2: Bom, de volta aqui no Esportes TMC para ouvir o técnico Gilmar Dalpozo, que fala do jogo e lamenta bastante o resultado.
3: A gente pode fazer um recorte e comentar dessa sequência, mas eu quero focar mais especificamente no jogo de hoje, desempenho e resultado. Um resultado péssimo e a gente merecia a vitória, principalmente para aquele momento que nós estávamos melhor no segundo tempo, quando a gente fez o segundo gol e criamos várias oportunidades. Estou vendo a evolução. Essa semana foi uma semana muito boa de trabalho e por conta disso também que eu estou muito confiante, apesar do empate hoje e da sequência de resultados negativos que está incomodando não somente a torcida, mas nós também. Então foi um primeiro tempo muito equilibrado. Nós tivemos a situação clara de gol numa jogada do Barleta, nós não tivemos o equilíbrio defensivo e proporcionamos o contra-ataque e o Operário fez o primeiro gol. A partir daquele momento a gente teve o controle da partida, buscamos um empate e no intervalo a gente fez algumas correções de posicionamento, voltamos bem, fizemos o 2-1 e aquele era o momento crucial da gente ter matado o jogo. Mas a gente não foi efetivo no momento que era para ser letal, que era aquele momento do 2-1.
2: Bom, este é o técnico Gilmar Dalpozo aqui no Esportes TMC. 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
4: 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Na Mascarenhas de Moraes, trânsito com vários pontos de retenções ao longo da via, mas ainda continua sendo o melhor trajeto para você que sai de Prazeres com destino a Recife. No sentido contrário, trânsito também com pontos de retenções, mas nada que precise de desvios. Já na BR-101, trânsito está complicado no sentido Barro, entre o Ibura e o Curado. Se sai agora de Prazeres com destino ao Barro, ou Jardim São Paulo, não está valendo a pena fazer desvios. 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Volto já com mais informações. 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
3: No segundo bloco do Esportes TMC de hoje, para ouvir o atacante Everaldo, que comenta sobre a boa fase que atravessa junto com o coletivo tricolor, mas também relembra um momento de cobrança e de um desempenho que não estava convencendo a torcida do Santa Cruz.
4: Não me afeta, até porque eu acho que jogar futebol não é pressão, é um privilégio, né? Pressão é outras coisas aí que eu poderia citar, diversas outras coisas aí. Eu acho que futebol para mim é um privilégio. O que me afetou um pouco foi a minha condição, né? Física e a condição também que eu cheguei no clube. Eu estava 4 meses sem jogar. Isso afeta bastante a um atleta de futebol, até porque eu estava treinando, né? Só que você treinar fora do clube é totalmente diferente da pegada do dia a dia do clube. Você volta, tem que ganhar ritmo de jogo. Isso me atrapalhou um pouco nas primeiras rodadas. Eu creio que agora eu estou na minha melhor forma física. E conhecendo melhor os companheiros dentro de campo, você vê que já tem um entrosamento, já tem um conhecimento maior. Então eu acho que não me afetou, não. Eu acho que o início atrapalhou um pouco essa questão física, né? Essa questão de ritmo de jogo. E agora, dia a dia, jogo a jogo, eu estou conseguindo retomar o futebol que eu estou acostumado a jogar. E eu creio que ainda tem um pouco a crescer.
3: Esse foi Everaldo, atacante do Santa Cruz, falando no Esportes TMC de hoje. 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
2: Voltando para colocar um ponto final no Esportes TMC de hoje, quinta-feira, 23 de julho de 2026. Trabalhos técnicos do Emílio Bezerra, o Guga, e da Stephanie Dantas. Você fica agora com a Arena TMC e o comentário do vibrante Carlos Eduardo. Boa tarde, grande abraço.
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4: Família TMC, um grande abraço para todo mundo que está nos acompanhando aqui no nosso Arena de hoje. Esse empate ontem do Sport acabou revelando mais ainda algumas fragilidades que já vêm sendo destacadas, não só no período do Gilmar Dalpozo, mas desde a época ainda do técnico Márcio Goiano. Só que algumas coisas agora, elas acabaram sendo potencializadas e alguns outros detalhes apareceram também. Na minha concepção, ontem aconteceu um erro visível nas substituições do Sport a partir dos 35 minutos, vamos colocar talvez um pouquinho antes, um pouquinho depois, 35 do segundo tempo. O Sport ganhava por 1-0 e o Gilmar começou a tirar atacante, colocar zagueiro, tirar homem de ataque e colocar jogador de proteção de zaga para fechar a casinha, como se fala no popular, de uma maneira definitiva, onde para a gente imaginar o esquema defensivo, ainda vai lá. Só que no futebol você briga para tomar a bola e depois faz o que com a bola? Precisa reter a bola, precisa ter posse, precisa fazer uma transição ofensiva, ou seja, proporcionar um contra-ataque. Alguma coisa tem que ser feita no momento que você retoma a posse de bola. As alterações do técnico Gilmar Dalpozo anularam essas possibilidades de tudo isso que eu falei aqui agora, do Sport ser ofensivo de alguma maneira, de alguma forma. Isso desapareceu do contexto do Sport. Porque só zagueiro, só volante de pegada, a única exceção de todos eles foi o Dudu Teodora, que é um jogador de ataque, apesar de, né, ter um histórico aí de pouquíssimos gols, ou um gol só, mas é um jogador de ataque. Ele até tem uma oportunidade onde ele chuta e o goleiro pega no cantinho, o goleiro do Goiás. Mas afora isso, só jogadores de marcação, jogadores de defesa.

0: defesa. E o Sport, no popular, ele chama o Goiás para cima dele. Mas de maneira proposital, chama o Goiás, meu irmão, pode vir, me ataca, que eu só vou agora me defender. Então, é a história do água mole em pedra dura, tanto bate até que fura e furou. E o Goiás foi lá e conseguiu o gol do empate. E ainda continuou em cima, tá? Ainda deu uma certa pressão no final, buscando o gol da virada. Então, esse resultado de ontem, na minha concepção, ele tem uma participação direta do Gilmar Dalpozo. O Sport vinha fazendo um jogo razoável. Não podemos dizer que estava fazendo uma boa partida, mas também não era ruim. Era um jogo médio do Sport, até o Perotti fazer o gol, o Goiás ainda era melhor. O Perotti faz o gol, de uma certa maneira é um golpe que o time do Goiás sofre. O Sport dá uma melhorada na partida, e aí eu acho que chega no nível razoável de jogo. Então estava sendo uma partida razoável do Sport. Mas aí entrega um resultado, que poderia ter sido um resultado de redenção, porque aí quebra muita coisa, né? Quebra a sequência negativa, quebra a história do Gilmar Dalpozo ter voltado para o Sport e não ter ganho nenhum jogo ainda, ou seja, a confiança. Ela iria lá para cima e não ia estar ganhando de qualquer um. Ganhar do Goiás em Goiânia sempre é uma tarefa louvável. Sport quebraria essa sequência com uma tarefa louvável. Não aconteceu. O Sport, na minha forma de avaliar, também acaba sendo agora um time de menos combatividade. O Sport era mais raçudo no período de Márcio Goiano. Eu não tenho dúvida quanto a isso. Era um time mais empenhado, era um time que lutava mais pela bola. Sabe aquele gesto que passou a ser popular de um tempo para cá, quando o jogador corta uma bola para escanteio, chuta uma bola dividida para lateral e eles vibram como se fosse um gol? A gente via isso costumeiramente na época do Márcio Goiano. Hoje, eu que me lembre, mas não. Eu não estou aqui dizendo que os caras estão. Entenda, não é corpo mole, né? Não, longe disso. Mas aquele algo a mais, né? Aquele sangue mesmo nos olhos. Eu já não consigo perceber no time do Sport comandado pelo técnico Gilmar Dalpozo. Hoje o Cuiabá, que é o próximo adversário do Sport, vai jogar. Vai jogar em casa. Se conseguir a vitória, vai ficar a apenas um ponto do Sport quando vier jogar na segunda-feira no estádio da Ilha do Retiro. Passa a ser também um adversário direto. O Sport está deixando algumas equipes achatarem a tabela e se aproximarem na pontuação. Né, times que eu não esperava de maneira alguma que fossem encostar no Sport, por exemplo, CRB, que ontem aprontou em cima do frágil Ceará e se aproximou muito do Sport também na tabela do campeonato. Então, cada vez mais existe uma dificuldade de a gente falar assim: eita, na próxima partida o Sport vai pegar um adversário que está bem abaixo na tabela. Porque quando a gente afirma isso, consequentemente, vem um favoritismo natural. Um favoritismo consequente, porque você tem muito mais pontos do que o outro. A confiança do atleta também. A forma de fazer a preleção do técnico é: ó, esse time está 10 pontos atrás da gente. Não vamos perder ponto para esse time, não. Vamos passar por cima, a gente tem que atropelar. Então, muita coisa ela vem no contexto quando você pega um time reconhecidamente mais frágil. É bom para tentar se recuperar no campeonato você pegar essas equipes muito abaixo. Só que o Sport está deixando todo mundo encostar. Então, hoje, se o Cuiabá ganha e joga em casa, nós estamos falando de uma aproximação para 27 pontos. Cuiabá pula para 27, o Sport tem 28. Ou seja, não tem diferença praticamente no jogo da próxima segunda no estádio da Ilha do Retiro. Paralelo a isso, o Sport não teve ontem Barleta, não teve Marcelo Benevenuto, Zé Lucas já está sendo preservado, não teve o Marlon para jogar no ataque também, e ainda surgiu a história do Barleta. Hoje, em alguns sites, fala-se que o Sport descartou a possibilidade de negociação do Barleta. Mas, gente, o Sport vive momentos dificílimos na questão financeira. E os valores que se falou, por exemplo, do Botafogo, eram rompendo a casa de 11 milhões de reais. Tem time do exterior que poderia também estar com proposta para Christian Barleta. Então, eu não sei se foi mais por conta do acontecido ontem, ou seja, mais um insucesso. Estou chamando de insucesso porque a vitória poderia realmente ter vindo. O resultado em si de jogar lá em Goiânia e empatar com Goiás é um resultado bom, mas não da maneira como aconteceu e não pelo momento que o Sport está vivendo. Por isso que eu falo de insucesso. Então, logo após mais um insucesso, né, de estar mal na tabela do campeonato em relação ao que já esteve um dia. O Sport já liderou esse campeonato, né? E agora está na posição que está, caindo na tabela de classificação, podendo perder posição hoje, inclusive. Né? O São Bernardo, por exemplo, pode ultrapassar o Sport na tabela do campeonato. A diretoria ainda dizer que haveria possibilidade de perder o hoje principal jogador do elenco. Eu estou dizendo principal porque o Zé Lucas, para mim, já está negociado. E depois do Zé Lucas, que é prata da casa, Barleta é o cara do time do Sport. Então, sair essa notícia após mais um insucesso de que o Barleta pode sair também, aí a insatisfação da torcida iria potencializar ainda mais. Então, talvez, nesse instante, a diretoria esteja passando a não negociação dele. Mas, se a gente olhar com a razão, com a frieza de um clube que necessita faturar para poder estar com as suas contas equilibradas, eu não acho que possa descartar assim, né, tão facilmente o interesse de alguém para contratar o Barleta com valores aí superiores a 11 milhões de reais. Não acho que é tão fácil dessa maneira, mas vamos aguardar os próximos capítulos aí pela frente. O Náutico ganhou! O pessoal do Papo de Craque vai falar sobre a vitória alvirrubra, uma mistura de futebol com polo aquático, mas o importante é que ganhou. Ontem o que menos interessava era o estado do gramado, se ia jogar bem ou se não ia, da maneira que ia ser, não interessa. O que interessava era ganhar e ganhou. E o Santa joga depois de amanhã, volta a atuar na Série C depois de 15 dias. Tudo isso é assunto para o Papo de Craque, que vem agora na sequência aqui na TMC.
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3: 1:06. Alô, alô, povo bom ligado aqui na TMC. Grande abraço, ótima tarde. Tá começando o nosso Papo de Craque, o debate massa sobre as coisas do futebol pernambucano pelo FM mais tradicional do Nordeste do Brasil, os 92.7 da TMC. Também pelo nosso site, pelo aplicativo, para o Pernambuco, para o Brasil e para o mundo. Uma quinta-feira de muita chuva, alguns transtornos, alagamentos, principalmente um alerta para a Mata Sul. Jornalismo TMC atuante, passando as informações para você desde as primeiras horas da manhã e a qualquer momento outras informações sobre as chuvas nesta quinta-feira. Aliás, tivemos muita chuva ontem no estádio dos Aflitos, o que prejudicou a condição do gramado para o jogo do Náutico contra o Londrina, mas ainda assim o Timbu venceu. É jogo difícil. E no final ainda teve uma dose de sofrimento com participação decisiva do goleiro Muriel para garantir a vitória. 2 meses depois, o Náutico volta a vencer e o que se espera é que esse seja um caminho de retomada para as primeiras colocações. O Sport é que não conseguiu fazer o mesmo, né? Tinha a vitória nas mãos e o empate do Goiás aconteceu nos minutos finais na Serrinha. Vamos falar, claro, sobre esses dois jogos, mas também sobre o jogo do Santa que acontece no sábado. O maior público do tricolor esperado para a partida contra o Figueirense. Aliás, já são mais de 20 mil ingressos vendidos e o potencial para passar dos 30 mil. Hoje aqui comigo no Papo de Craque estão o pesadão da galera, Tarcísio Michel e João Lucas Farias. Ô João, boa tarde, meu amigo.
4: Boa tarde, Vitor. Boa tarde para você, pro grande Tarcísio, pro Emílio, pros ouvintes da TMC. Muita coisa pra gente falar hoje, né? Os principais assuntos são realmente o que você trouxe, né? Os jogos dos pernambucanos ontem no Campeonato Brasileiro da Série B. O Sport não conseguiu segurar o resultado de novo, né? O Sport estava vencendo até a reta final da partida, tomou o empate de novo no minuto 40. É a síndrome do minuto 40 que o Sport está sofrendo nas últimas partidas, não só com o Márcio, não só com o Dalpozo, mas também na era Márcio. Não conseguiu mudar isso ainda. O Sport continua tomando gol na reta final. E o Náutico que desafogou, né? No meio daquele campo difícil, daquela chuva, o Náutico conseguiu vencer o Londrina e as atenções também foram tomadas não só para o que o Náutico fez dentro de campo, mas para a entrevista do professor Hélio, que rendeu bastante, viu, Vitor?
3: Toda a entrevista do Hélio tem rendido bastante aí nos últimos tempos. Falou sobre vários temas, a gente vai abordar aqui alguns deles. Tarcísio Michel, pesadão da galera. E aí, Tarcísio, boa tarde, amigo.
5: Oi, Vitinho, um abraço para você, para o João Lucas, ouvintes do Papo de Craque. Meu destaque, Vitor, vai para esse empate do Sport com gosto amargo. Venci até o final do jogo. E ontem o Dalpozo, que já defendi muito, teve uma parcela muito grande de culpa, né? Como trouxe o Vibrante em seu comentário no Arena há pouco, o Dalpozo recuou demais o time, de maneira até exagerada. E foi punido com um gol no final do Goiás. O Sport está a 8 jogos sem vencer, amigo.
3: E a gente pode começar por aí, Tarcísio, porque esse comportamento nós vimos também do Náutico, né? Eu até perguntei para o João, num dado momento na transmissão, se aquilo era estratégico ou se era imposição do adversário. E eu lembro bem que o João disse o seguinte: olha, se é estratégico, tá errado. E talvez tenha sido aí um reflexo, porque às vezes nem é uma orientação, às vezes é um reflexo. Os caras querem tanto conquistar aquele resultado e veem tão próximo o resultado que eles acabam tentando protegê-lo e assim atraem o adversário para cada vez mais próximo da área. No caso do Náutico, Londrina não conseguiu graças a Muriel. O Sport não teve a mesma sorte, né, Tarcísio?
5: É, não teve a mesma sorte. E Vitor, eu acompanhei parte do jogo, porque depois nós entramos no ar com o jogo do Náutico, você narrando muito bem, como sempre, assim como vibrante. Mas o que eu vi foi o seguinte, e o Vinícius até atestou isso, lembro muito bem que o Vinícius, quando perguntado pelo Vibrante sobre o jogo, ele disse: Vibrante, o Sport baixou as linhas, o Goiás naturalmente atacou mais porque precisava do resultado em casa, mas o Sport baixou as linhas, mas não explorou os contra-ataques. O Goiás deu oportunidade para fazer isso e o Sport não fez, e muito pelas substituições do técnico Gilmar Dalpozo, que praticamente anulou as possibilidades, as peças que poderiam ser responsáveis por esse contragolpe na equipe do Goiás. Então, ontem o Dalpozo teve muita responsabilidade pelo bom primeiro tempo que o Sport...
3: Ele também não fez isso, Tassis?
5: O Hélio fez já na reta final, né? Veja, o Náutico...
3: Porque ele tirou o Jean, saiu
5: colocou o Auremir, porque ele viu que o Londrina chegava... de maneira muito perigosa, Vitor. Veja, você viu que 30 segundos depois do Londrina ter feito o gol, você estava narrando uma defesa incrível do Muriel com o pé, e que ele esticou o pé e fez a defesa na bola do lateral esquerdo do Londrina, que me fugiu aqui da cabeça o nome. O Dalpozo...
3: Heron,
5: perfeito. O Dalpozo fez. Agora, você também trouxe o seguinte, o Thiago Couto não fez o que o Muriel fez, né? Porque o Muriel salvou... no mínimo aí duas bolas de gol do Londrina na reta final. O Sport não teve a mesma sorte. E aí vai ficar, obviamente, evidenciada as alterações que o Dalpozo fez, que recuaram em demasia o time do Sport.
3: Aquele ponto que a gente conversava, João, para o jogo do Náutico, talvez valesse também para o Sport. Quando você está, e é óbvio que o Dalpozo sabe disso, a gente não está inventando a roda aqui. Às vezes, em campo, os jogadores não conseguem executar isso, né? Porque você está ali diante do cenário, né, de vitória, está querendo preservar o resultado, o adversário vai se impor. Enfim, tem uma série de dinâmicas. Falar é mais fácil do que estar lá para executar. A gente compreende isso. Mas o básico, o manual é, se você quer preservar um resultado, você pega a posse de bola e vai para o campo de ataque. O Náutico fez isso depois de sofrer bastante, né? Sofreu as chances que o Tassi está lembrando, sofreu o gol que diminuiu o placar, e aí foi para frente, cavou falta, segurou bola, irritou o adversário, até preservar o resultado. O Sport, pelo jeito, não conseguiu fazer a mesma coisa.
4: Pois é. Esse foi um jogo que tem uma característica de que o que a gente está falando aqui não é novo, não é nada novo, né? Não é que o Sport tomou um gol na reta final da partida nesse jogo contra o Goiás. Isso já vinha acontecendo desde a era Márcio Goiano. Então já era um problema recorrente do Sport construir na parte ofensiva, conseguir ter esse desafogo no ataque, e na parte defensiva, na reta final, o Sport não conseguir segurar. E ontem, eu concordo muito com essa afirmação, de que o Dalpozo foi responsável direto, né? Porque quando você está jogando fora de casa contra um adversário que vinha num bom momento, a gente sabia que o Goiás tinha bons jogadores, que cresceu na tabela, não só os resultados, mas também o jogo em si do Goiás dentro de campo tinha crescido com a troca de técnico. Então, quando você está ganhando fora de casa, num jogo difícil, num jogo duro, na reta final... quando o adversário fizer as mudanças, e aí o Mozart fez mudanças, sacou o Lucas Lima, colocou o GG, colocou o Esli Garcia, o próprio Djalma Silva que fez o gol, o Goiás começou a ter um ímpeto ofensivo, começou a criar, começou a chegar, começou a incomodar o Sport. E o Dalpozo, qual é uma das estratégias para você conseguir, vencendo o jogo, evitar que o adversário chegue na sua área? Uma delas é você segurar a bola no ataque, a outra é... você pode até fazer mudanças defensivas a certo ponto, mas você tem que ter o contra-ataque. Quando o Dalpozo mexeu na reta final, quando ele tirou o Cleison e colocou o Kaique, e o Sport passou realmente a jogar com três zagueiros de fato, né? Porque já tinha o Marcelo Aju e o Abraão. E quando o Kaique entrou, o Sport ficou de fato com três zagueiros em campo. Apesar de que no primeiro tempo, em alguns momentos, para liberar os laterais, já tinha feito isso. Mas o Sport passou a se defender, completamente se defender, e não tem nenhuma resposta para aquilo que o Goiás ia fazer. Quando você espera o time adversário atacar, você tem que ter algum contra-ataque. Mas o Dalpozo, ele tirou praticamente todos os jogadores de ataque que poderiam puxar esse contra-ataque. Então o Sport não tinha ataque, era um time totalmente defensivo. O Goiás começou a empilhar cruzamentos, né, que antes do lance do gol do Djalma Silva já tinha tido outro cruzamento perigoso, que teve uma cabeçada. Então, esse tipo de coisa é o que não pode acontecer. O que o Náutico conseguiu fazer na reta final, depois de realmente ter sofrido bastante, o Londrina ter empilhado chances depois que fez o gol, e o Muriel sendo diferencial salvando, o Sport não conseguiu fazer. Por quê? O Sport não conseguiu prender a bola no ataque. Esse é o principal ponto de análise, assim, de quando você está vencendo uma partida difícil fora de casa, um jogo duro, onde você consegue fazer um primeiro tempo ok, até certo ponto equilibrado, você consegue fazer um gol na circunstância que o Sport fez, uma jogada que começou com o Marcelo Aju pelo lado direito, que passou para o Biel, que deu a assistência para o Perotti fazer o gol. E na segunda etapa, quando você saca esses jogadores, quando o Dalpozo saca esses jogadores de ataque, aí o Sport não tinha resposta. Era óbvio que o Goiás ia atacar. O Goiás estava perdendo dentro de casa. Ia ficar esperando o Sport fazer alguma coisa? Não, o Goiás ia atacar. E o Sport não teve resposta. O que o Dalpozo fez foi recuar o time para tentar sair no contra-ataque. Mas tinha tanto jogador defensivo. As mudanças que ele fez foram tão defensivas que o Sport não tinha quem atacasse. E aí o Goiás conseguiu chegar ao empate.
3: Eu queria propor aqui para vocês, não que discorde, que eu concordo com essa linha de avaliação, mas para trazer um contraponto, para a gente ampliar essa discussão, eu queria abordar dois outros aspectos. O primeiro, a alimentação de peças. Eu estou aqui olhando o banco de reservas e eu estou vendo aqui a carência de peças para o ataque. Isso não é novidade. Então, em dado momento, o cara precisa fazer alterações até por um fôlego novo para garantir o resultado. Tentar um contra-ataque, mas que peças ele tinha no banco com essas características? Então, aqui, uma questão da limitação de peças para esse desempenho ofensivo. Tá? E o outro ponto é o fator emocional. Né? Vamos lembrar que esse é um time que está perdendo e empatando. O Dalpozo chega numa mudança de comando e não conseguiu vencer ainda. Então, você olha para o relógio, o tempo está passando, está próximo de conquistar o resultado. E, de repente, a vontade de ganhar, preservando o que tem, acaba prejudicando na medida em que você, por proteger demais, acaba trazendo o adversário para junto de você. Que análise vocês fazem desse contexto? Isso diminui ou não a responsabilidade do Dalpozo, esses fatores que eu citei aqui, João?
4: Veja, Vitor, se você analisar o banco de reservas do Sport, realmente os desfalques que o Sport tinha, principalmente de Barleta, pesaram bastante nessa construção ofensiva. Isso é um fato, é inegável. Agora, se você for analisar as alterações e os jogadores que o Sport tinha no banco de reservas, o Sport tinha alguns jogadores que poderiam jogar no ataque. O Arthur Maron, por exemplo, poderia ser acionado no ataque. O próprio Edson Lucas, que estava no banco de reservas e em alguns momentos já fez essa dobra com o Filipinho jogando de atacante, porque o Edson Lucas, quando esteve em campo junto com o Filipinho, nunca foi lateral, ele sempre foi um atacante pelo lado esquerdo, então poderia ter sido acionado também. E as alterações que o Dalpozo fez foram praticamente todas defensivas. De novo, vou falar isso aqui. Eu entendo, você está vencendo fora de casa, você está conseguindo resultado contra um adversário duro, o Goiás é um adversário forte, que estava em recuperação na tabela, e você querer tornar o time mais defensivo. Eu entendo isso. Não é uma crítica só, propriamente dita, aquilo que o Dalpozo tentou fazer. Agora, o problema é você recuar totalmente e você não ter resposta ofensiva. Você tem que ter o contra-ataque. Ou você segura a bola no ataque, ou você tem um contra-ataque para poder pegar o adversário desprevenido. Porque o Goiás ia atacar, ia subir suas linhas, ia colocar os laterais para participarem da construção ofensiva, que é uma característica também da equipe do Goiás, e você tem que ter resposta para isso. E o Sport não tinha, no time titular que ficou depois das alterações, principalmente as da reta final, jogadores para fazer isso. O Náutico teve isso. Se a gente for comparar, a comparação é brutal, porque o Vitor Andrade, que entrou, por exemplo, no lugar do Derek, conseguiu segurar a bola no ataque, conseguiu arrumar até uma falta, que ele bateu e bateu muito mal. Mas ele conseguiu segurar a bola ali. Foi um dos jogadores que conseguiu segurar a bola no ataque. E o Sport parece que não tinha ninguém. Nem Zé Roberto. Zé Roberto entrou também para isso, para tentar segurar a bola no ataque, ele não conseguiu fazer isso. O Sport não tinha resposta, não tinha realmente tantos jogadores disponíveis no banco de reservas, mas não tinha resposta para aquilo que se sabia que o Goiás ia fazer. O time está perdendo, vai atacar e vai tentar atacar pelos lados, que é também um ponto fraco do Sport. E aí, conseguiu chegar ao gol num cruzamento, também numa falha de Thiago Couto, num momento onde o Sport não tinha resposta para contra-atacar aquilo que o Goiás ia fazer. Então, o que faltou para o Sport foi justamente essa malícia, esse fato de você conseguir, na reta final do jogo, segurar, que é o que a gente está falando aqui, não é de hoje. Esse problema que o Sport está apresentando não foi só apresentado nessa partida contra o Goiás, foi apresentado contra o Botafogo, foi apresentado contra o Operário, contra o Avaí, contra o Atlético Goianiense. Então, jogos seguidos onde o Sport não conseguiu fazer isso. E isso se torna, querendo ou não, um problema crônico.
6: Ô, Tarsis, a distância hoje para o G6 é de 2 pontos, né, do Sport. Para uma virada, né, de turno, vamos para os jogos de volta. Essa é uma situação, digamos, normal, é uma situação preocupante para o objetivo de estar nesse G6. Como é que você avalia esse cenário, né, do Sport? Para além do número de jogos sem vencer, mas observando o objetivo, estar entre os 6 primeiros, qual é a situação do Sport quando você analisa esse contexto, aqueles que estão entre os 6 e a posição do Sport e essa briga para entrar lá nesse grupo?
5: Veja, Vitor, eu até conversava com o Guga isso, né? Eu dizia, vê, Guga, o Sport está a 8 jogos sem vencer e só está a 2 pontos do grupo do playoff, né? Do chamado G6. O que mais preocupa mesmo, Vitor, é o rendimento. Porque você observe, 2 pontos, se vence o Cuiabá, pode voltar ao G6, não é isso? Então, um único ponto que o Sport pode dizer assim, ainda bem que, apesar disso tudo, é esse. Ainda bem que, apesar dessa longa seca de vitórias, o Sport está apenas 2 pontos do G6. O que preocupa é o rendimento da equipe, né? Essa instabilidade técnica da equipe é o que mais me preocupa. O Náutico, ele já foi diferente, né? Quando ele começou a tropeçar, ele caiu bruscamente na classificação e se aproximou da zona do rebaixamento. O Sport fez pontos a mais que o Náutico, que tá se provando que foi a gordurinha do Sport, né? Que o Sport pôde queimar, porque ficou na liderança há muito tempo, essa gordura já foi queimada. Eu acho que o Sport precisa de uma reação rápida para aí sim não se afastar a cada rodada desse G6. Nesse momento, o cenário ainda é um cenário, olhando, tirando a parte de jejum de vitórias e olhando para a classificação, é um cenário ainda aceitável, porque o Sport pode voltar a qualquer momento. Mas o que preocupa é o que a equipe vem jogando, Vitor. Porque o Sport, ele consegue fazer boa parte do primeiro tempo equilibrando o jogo e faz um segundo tempo assim, muito pobre de ideias. Então, é o resumo do esporte na competição. Não consegue uma regularidade. E isso é o que mais preocupa.
4: Ô, Vitor, rapidamente pegando esse gancho que o Tarsis falou sobre a tabela, se a gente for analisar esse tempo que o Sport está sem vencer e que o Náutico estava sem vencer, a diferença é que o Sport, desse recorte de 8 jogos agora sem vencer, são só 2 derrotas. Né? O Sport pontua. O problema é que o Sport perde pontos importantes. Né? O Sport empata bastante. Nessa sequência agora são 3 empates seguidos. Então, o Náutico, quando estava com 8 jogos sem vencer, eram 6 derrotas. Então, o Náutico perdia muito. O Sport ainda conseguia pontuar. Justamente por essa questão que o Tarsis trouxe do segundo tempo. O Sport até consegue construir na primeira etapa, como construiu ontem, mas quando chega no segundo tempo, o time cansa e ontem não tinha peças, e as peças que o Dalpozo escolheu para fazerem parte do jogo na reta final eram peças defensivas e o Sport se tornou presa fácil para o Goiás.
6: E tem um fator para o Náutico que é positivo, né? Já que nesse contexto, para o Náutico a situação é mais complicada quando você olha a classificação, mas tem um fator positivo. O Jean Carlos é o fator diferente. Veja, é um jogador, mas é o jogador. A entrada dele mudou a dinâmica. Fez o Náutico voltar a trocar passes, fez o Náutico ser mais eficiente, o centroavante ser pifado, né? Receber em condição de finalizar. E o Cauã Maranhão está fazendo isso. Quer dizer, o cara mudou a realidade do time. Sem o Jean Carlos, eu acho bem difícil que o Náutico tivesse conquistado essa vitória. Você não acha não, Tarsis?
5: Eu tenho certeza disso, Vitor. Foi o cara que chamou o jogo, né? Chamou a responsabilidade, orientou o time. Tem esse papel, além de referência técnica, de líder dentro de campo, para pedir calma ao time nos momentos em que o time precisava se acalmar, para acelerar o jogo. Tudo isso o Jean fez ontem. Bola parada, cruzamento, assistência, deu carrinho, tanto é que tomou cartão amarelo, brigou, voltou para marcar, fez um jogo assim exemplar. Porque o cenário da partida, o gramado do jeito que estava, não era um gramado apropriado para o estilo de jogo do Jean, que é um cara técnico, que é o cara que leva a bola, que é o cara que faz um passe em diagonal, que faz um passe nas costas da zaga. O gramado não era propício para nada disso, apenas para uma característica, a bola parada, o cruzamento. Né, porque se abusou muito disso pelas condições do gramado. Mas era um cenário mais negativo do que positivo, e o Jean Carlos superou. Eu tenho certeza que se o Jean não está em campo ontem, o Náutico não venceria o jogo, Vitor.
6: E tem um fator interessante para a escalação de ontem, que é o fator tático. Primeiro, que o Hélio, talvez até pela força das circunstâncias, usou três volantes. Então, esse aqui é um ponto. Mas o Jean não ficou naquela posição que se espera do camisa 10, que é o cara mais próximo ali da meia-lua de grande área, que nessa zona fica também mais marcável. O Jean voltava para iniciar as jogadas do Náutico como uma espécie de segundo homem, às vezes até como primeiro homem, mas não para defender, para criar, para de frente com o campo aberto, o campo de visão aberto, com espaço dos marcadores, conseguir começar a construir as jogadas de ataque. Aí pela esquerda tinha o Anderson, pela direita tinha o Luiz Felipe e os atacantes movimentando o Derek e o Cauã centralizado. Eu achei interessante esse aspecto, João, porque me fez lembrar o momento em que o Sport tinha o Diego Souza, acho que era o Eduardo Batista na época, e precisava encontrar uma maneira do Diego Souza participar do jogo, porque como 10, na posição de 10, ele estava muito marcável. E fisicamente ele já não suportava. O primeiro movimento foi colocá-lo nessa posição que o Jean estava. Foi colocá-lo como uma espécie de volante para iniciar as jogadas, pela qualidade do passe, pela visão de jogo, tendo o campo aberto, encontrar os espaços. Depois ele foi jogar de centroavante. Então eu achei interessante isso, e ainda mais na condição do gramado, né? Porque ele não tinha como conduzir para ser mais perigoso próximo da área. Claro que se ele está próximo da área, o chute dele, o passe final seria fundamental. Mas naquela condição do campo, iniciar as jogadas garantia que o Náutico conseguisse pelo menos chegar no último terço do campo com a bola dominada em condição de ser perigoso contra o adversário. Então eu achei interessante essa movimentação tática que me surpreendeu, porque o Hélio não tinha feito isso ainda no campeonato.
4: Pois é, é uma questão de que a gente analise isso, a gente pode falar com 100% de certeza que o impacto de Jean Carlos na equipe do Náutico é muito grande. Desde a partida passada, quando ele tinha estreado e jogou os 90 minutos contra o CRB, conseguiu dar assistência para o gol do Caio Maranhão, coisa que se repetiu nessa partida no primeiro gol do Náutico. É um jogador, e eu até citei isso ao longo da transmissão, de que o Jean estava em todos os lados do campo. Ele ora estava centralizado como um 10, ora caía pelo lado esquerdo, ora caía pelo lado direito, ora voltava para começar realmente a construção dessa jogada. Então, o impacto do Jean Carlos foi sentido em todos os setores, basicamente, do campo. Porque não só ele estava jogando bem, não só ele estava participando de toda a construção ofensiva do Náutico, como ele estava elevando o jogo de outros jogadores. Né? O próprio Caio Maranhão, que foi municiado por ele, conseguiu fazer o gol. O Derek, que, na minha visão, não fez uma grande partida, mas foi importante, conseguiu um cruzamento que quase resultou no gol do Caio Maranhão. O lance do pênalti é um lance de oportunismo do centroavante, porque ele toma a frente do Iago, zagueiro do Londrina, ele vai todo atabalhoado, chuta o Derek ao lance do pênalti. Então, o jogo de Jean Carlos, de participar de toda a construção ofensiva, de ser um jogador que tem qualidade para jogar basicamente em todos os setores do meio, faz com que outros jogadores cresçam, né? Então, a gente está falando de um Samuel que participou também do lance do primeiro gol, de um Anderson que, em algum momento, ficou próximo ao Jean Carlos para ajudar nessa construção ofensiva, de um Caio Maranhão que foi participativo além de fazer o gol. Então, isso reflete em toda a equipe. O impacto do Jean é muito alto. Pelo que ele fez, né? Então, eu gosto de falar isso porque é desse tipo de jogador que uma equipe que está em crise precisa. O Náutico, numa circunstância difícil, perdendo seus principais jogadores, o Vinícius machucado, toda essa situação do Dodô, o Dodô agora também machucado. Quando vem o Jean, muda completamente o cenário do Náutico nos jogos, no próprio campeonato, porque você tem um jogador de grande nível para conseguir performar, para ser de fato um camisa 10, e ele vai municiar os atacantes, mas ele vai construir a jogada também. Quando não está dando para ele receber essa bola como camisa 10, limpa para conseguir municiar o Cauã, o próprio Derek ou quem estiver jogando no ataque, ele vai voltar para isso. E na partida de ontem, ele foi muito importante por conta disso. Ele correu, ele marcou, levou muita pancada dos jogadores do Londrina também. Ficava em pé, não caía, corria. Então, o impacto dele em relação ao que o Náutico produziu ontem é fundamental. Ele foi o melhor em campo disparado, né? E ele conseguiu elevar os outros jogadores. Tanto que, na hora das avaliações na reta final, nem eu nem o Tarsis conseguimos, assim, dizer um jogador que foi o pior do Náutico. Porque todo o time fez uma partida boa, né? Dá para se dizer assim. E principalmente o setor defensivo, que não sofreu tanto como vinha sofrendo nas últimas partidas. Então, isso definitivamente é algo que faz o time do Náutico crescer. Eu tenho muita esperança de que o Jean, o Dodô, quando voltar, o Vinícius, o Náutico vai crescer cada vez mais o seu futebol. E ter um jogador desse, que tem essa característica de ser um líder, não só dentro de campo, municiando os jogadores, dando um conselho, falando uma coisa para um, para outro, para ter calma, para ter tranquilidade, é um líder também fora de campo, porque no caso do Dodô, foi ele que interviu. Então, até agora, a participação do Jean Carlos é de fundamental importância para que o Náutico quer almejar na Série B.
6: Eu tenho a impressão que o João fez aqui a descrição mais próxima, né, possível do que seria a definição de um jogador diferente. É decisivo, o espírito dele, né, a maneira como ele disputa o jogo, engaja os outros, né, ele serve de referência, uma espécie de puxador de valentia, como se dizia antigamente, porque os outros percebem aquela doação e entram na mesma expectativa, e ele consegue, com o desempenho dele, elevar o desempenho dos outros. Ou seja, é o diferente que faz o bom jogador ser decisivo e faz o jogador comum, de repente, virar um bom jogador, né? Então, chega ao ponto de você avaliar e dizer, ó, todo mundo aqui teve numa participação muito boa. Veja, é um único jogador. E aquilo que ele já contribuiu em pouco tempo, o que não significa que uma partida ou outra ele não tenha uma oscilação, não tenha uma queda, enfim. Mas a contribuição que ele já trouxe nos poucos dias em que está efetivamente trabalhando no Náutico é algo assim de se aplaudir. Vamos fazer aqui nossa primeira pausa no Papo de Craque. Já já a gente volta para falar sobre a entrevista, né, do Hélio dos Anjos, com muitos temas polêmicos. E ainda hoje vamos falar sobre o Santa e o maior público desta temporada. Será que a gente passa dos 30 mil no sábado na Arena? A gente fala sobre isso já já. 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
8: 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A gente volta a falar agora da Avenida Gaminô Magalhães. Ela tem pontos de trânsito intenso, principalmente no sentido sul, no trecho entre a altura dos Pinheiros e a região do Paissandu. Mas ainda é o melhor caminho, por enquanto, para você que vai de Olinda em direção à Boa Viagem. Não está valendo a pena desviar pelo centro do Recife, onde tem vários pontos de retenção em várias vias, como na Rua do Imperador, Rua da Praia e Cais Santa Rita. 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
1: 1:37 de volta aqui no Papo de Craque em 92.7, também no nosso site, no aplicativo TNC. Bom, e na coletiva do Hélio, outra vez uma longa coletiva. Novamente, Hélio tocou em temas, né, que ele já tinha abordado antes do jogo, mas acredito que ele queria acrescentar algo que talvez só pudesse ser dito, ou melhor dito, depois de uma vitória. Acho que ele esperava por essa vitória para ampliar alguns temas. E entre eles, Tarso, estava lá o tema do protesto da uniformizada na porta do CT. Hélio não engoliu e disse, inclusive, que tem segurança particular a partir de agora, né?
2: É verdade, Vitor. Esse é um dos pontos que, da coletiva, que eu concordei com o Hélio. Não o fato dele ter acusado que aquele protesto, vou utilizar esse termo, é financiado por alguém que não gosta do trabalho do Becker, da oposição, né? É uma afirmação séria, e aí o Hélio vai ter que provar, né? Deve ter provas para chegar e falar, ou deveria, né, para ter a responsabilidade de falar. Eu acho que aquele tipo de protesto não leva a nada, não vai fazer o time melhorar. Para mim, pode fazer até o time piorar. E lamentar, né, o fato do Hélio estar andando com seguranças. Ninguém anda com seguranças à toa, Vitor. Se o Hélio recorreu a isso, é porque não se sente seguro. E aí já é um debate que a gente pode ampliar para a sociedade no geral. Ainda bem que o Hélio tem aí a condição para fazer isso. Eu achei uma coletiva desnecessária. O tom que ele utilizou para desabafar, para não querer cobrança, para se colocar como um grande profissional, que a gente sabe que ele é, não precisa ele ficar lembrando isso o tempo todo, porque pouco, se você for nas redes sociais, pouco se fala do Cauã Maranhão, que fez o segundo gol, do Jean Carlos, que fez o seu gol na volta e deu a sua segunda assistência, aliás, os gols do Cauã Maranhão com a participação do Jean Carlos, e se fala muito da coletiva do Hélio dos Anjos. Primeiro que eu acho que as críticas, quando não partem para o lado pessoal, elas são totalmente, assim, normais. Ele é um treinador experiente, já treinou clubes de massa, Sport, Náutico, Goiás, Vila Nova, Paysandu, né? Então, não estava bem, Hélio. Tinha que receber críticas. Claro que você foi um grande responsável pelo acesso, o Náutico melhorou, o Náutico se organizou mais desde a sua chegada, mas as críticas fazem parte de tudo isso, né? Desse contexto de um clube que tem massa e, consequentemente, uma cobertura grande. Mas, assim, eu acho que foi uma coletiva que fugiu do tom, viu, Vitor? Porque pouco está se falando da vitória do Náutico.
1: A gente tem comentado aqui sobre a maneira como o Hélio tem lidado com determinadas situações, né? Inclusive falando sobre o caso Dodô, que para mim ficou muito claro que teve ali, para ele, uma espécie de ferida, né? Bateu no pessoal, ele não gosta, né, desse tipo de procedimento. E eu não estou entrando no mérito, porque eu acho, inclusive, que o procedimento do Dodô foi errado. Mas é preciso agir, né, de maneira profissional diante daquilo, né? Parece que tem coisas que batem assim no Hélio como se fosse uma agressão a ele, pessoa, né? E foi preciso toda uma logística criada pelo Jean Carlos, de maneira inteligente, inclusive, que demonstrou conhecimento do Jean, sensibilidade em relação à situação do jogador, noção coletiva, né? E trouxe o Dodô de volta, e o próprio Hélio disse que o Dodô está reintegrado e faz parte dos planos novamente. Mas eu queria tocar num ponto, João, que me parece um ponto que talvez o Hélio poderia ser mais bem instruído, né? E é claro, ele tem muito tempo de futebol, talvez não esteja aberto até a essa, digamos, dica dos profissionais de comunicação do clube ou qualquer outro que ele respeite. Mas, assim, talvez o Hélio esteja gastando demais, né, exemplos para dizer o quão importante ele é para negociações, o quão respeitado ele é no meio do futebol, ou o quão importante ele é para processos. Ele tem falado tanto isso que isso tem passado uma impressão de arrogância. Eu entendo que o que ele quer dizer é que, pelo menos é o que me parece, né? Que ele está tentando com isso dizer que ele está trabalhando, que ele tem portas abertas, que ele vai construir uma situação, que o projeto não saiu do controle dele, que ele tem portas abertas, enfim, acho que é isso que ele está tentando demonstrar. Mas a impressão que está ficando, pelo menos pelo que eu tenho ouvido de alvirrubros, é de que ele está arrogante. É essa a tua impressão também, João?
0: É, vamos lá. Essa carga de trama que o Hélio utilizou ontem na coletiva talvez não tenha sido o tom correto, né? E toda a entrevista do Hélio, o Náutico naquela sequência negativa perdendo ou agora que conseguiu essa vitória do desafogo, sempre tem alguma coisa, né? A primeira pergunta foi quase 20 minutos de resposta, né? Um negócio que fica assim cansativo, realmente com um tom de desabafo. Os únicos pontos que a gente pode aqui falar que ele estava correto, que a gente concorda 100%, é a questão quando ele falou realmente do protesto, de que ele utilizou até uma expressão, não vou baixar o vidro para torcedor bater na minha cara, isso não vai acontecer. Isso aí é certo, porque esse tipo de protesto, quando você cerca carro de jogador, quando você tenta intimidar atletas, não agrega em absolutamente nada. Além de ser errado, além de ser inoportuno, é algo que não faz com que o time renda mais, não faz com que o time jogue melhor. E a leitura de jogo de Hélio na partida, o que ele falou sobre o jogo, que foi pouco tempo, mas a coletiva durou muito por conta dessa questão desse desabafo, mas quando ele fez a leitura do jogo, a leitura foi correta. Pena que foi pouco tempo, né? Se a gente dividir aqui, foi 25 minutos falando desse desabafo, essa carga toda de drama que ele utiliza, e pouquíssimo tempo, 5 minutos falando sobre o jogo, né? Então ele falou pouco sobre jogadores que tiveram real impacto na vitória
1: Mas
0: do Náutico.
1: é muito isso, né, João? É como se ele se sentisse agredido,
0: Sim.
1: e respondendo: olha, é isso que o Tarcísio falou agora há pouco. Veja, as críticas não deveriam ser levadas para o pessoal, não deveriam ser tidas como agressões. Teve um
0: Mas
1: dado
0: não são
1: momento.
0: críticas pessoais, né, Vitor?
1: Exato. Então, assim, ele parece que toma para ele como se fosse algo. O Hélio não presta, algo assim, sabe? Algo ofensivo a ele, quando na verdade a crítica vai em direção à falta de resultados, performance da equipe, enfim.
0: Exato, exato. Então, esse desabafo, toda essa questão do que me parece, além dessa questão que até você trouxe de uma possível arrogância, do torcedor já está enxergando assim, tem a questão de basicamente toda vez ele contar a jornada do herói, né? Ele começou a entrevista falando, não porque eu tive proposta, mas eu estou aqui. Comprometido com o projeto do Náutico. Então, é muito sobre ele, sabe? A gente poderia estar abordando aqui, sobre esse ponto da entrevista, o quão o Jean Carlos foi importante, o quão o Camarão entrou bem, o quão os jogadores que cresceram de nível, que foi o que a gente debateu no primeiro bloco, o quão o Jean Carlos fez outros jogadores crescerem, mas a gente está falando aqui de assuntos que ele trouxe, que ele falou. O que mais me chamou a atenção, eu acho que é o mais que a gente pode utilizar assim como determinado momento preocupante, é a parte do não quero cobrança, eu, não, não, não, eu sei como trabalhar, eu sei como fazer as coisas, mas você está num clube de massa, você está num clube que tem uma torcida grande, num futebol, num cenário aqui do futebol pernambucano, onde a cobrança existe, então não tem como você não ser cobrado. Então é realmente isso que você falou, Vitor. Ele confunde às vezes o trabalho com a vida pessoal, com as questões pessoais. Quando a gente aqui faz uma crítica ao trabalho de Hélio, a de Guilherme, não é uma crítica pessoal a Hélio dos Anjos, não é a forma como ele lida com as situações, com a vida. Não, é uma crítica ao trabalho, à forma como ele lê um jogo, à forma como ele deixou um jogador em campo, trocou um jogador. Então, a cobrança, ela sempre vai direcionada ao trabalho, assim como o elogio. Quando a gente elogia aqui o trabalho de Hélio, não é a figura de Hélio como pessoa, porque ele tem a vida dele. A gente está analisando o trabalho de Hélio dentro de campo, a leitura de jogo, aquilo que ele pode fazer e também o trabalho extra-campo referente aos jogadores que ele traz, porque ele também não é diretor. Ele é diretor. Então, ele disse ontem na entrevista que não tem a chave do clube. Mas a gente sabe que na prática é basicamente isso. Ele que aprova as chegadas e as saídas. Falou ontem do possível jogador que está chegando aí. Não sabemos se é do Atlético Goianiense, do Transfer Ban, está esperando essa negociação. E até falou: não tem empresário, é uma negociação minha com o presidente do clube. Então, essa postura muitas vezes não é legal, até para o Náutico conseguir trazer jogadores. Porque o empresário de jogador, a gente sabe como é que funciona isso, ele quer o melhor não só para ele, como agente, mas também para o jogador. Se ele vê um técnico falando isso, que não se dá tão bem com o empresário, que já teve críticas voltadas a isso, aí fica complicado ele liberar. Aí vai ter que fazer isso que ele está falando. Vou atrás de um presidente para conseguir liberar um jogador. Então, uma coisa é, e isso a gente tem que deixar bem claro: o treinador Hélio dos Anjos. Eu gosto muito do trabalho de Hélio dentro de campo. Sempre achei ele um grande treinador. Acho que é um cara que consegue trazer um impacto muito grande à equipe, aos times que ele treina. Outra coisa é o diretor Hélio. É uma coisa que a gente já vem debatendo aqui desde o início da temporada. Hélio está com uma carga de funções que talvez ele não tenha condição de assumir. Ele é um treinador. A
1: E
0: leitura de
1: por
0: jogo.
1: escolha própria, né, João? Importante
0: Escolha
1: dizer isso.
0: própria.
2: Ô,
0: E ele
2: gente,
0: falou que só trabalha assim.
2: o João
0: Né?
2: e Vitor, ele terminou a coletiva depois de um desabafo de 18 minutos
0: Na primeira
2: dizendo.
0: pergunta, né?
2: Então, ele terminou a coletiva dizendo que não se incomoda com críticas. Imagina se ele se incomodasse, né, Vitor? Era uma hora só para o desabafo, meu amigo.
0: Mas ao mesmo tempo que ele fala que não se incomoda com crítica, ele diz que não quer cobrança, que sabe o que está fazendo.
2: Não, o tom foi muito errado. É assim,
0: Isso.
2: pouco se fala da vitória do Náutico. Hoje era para estar falando da vitória, do bom jogo que o time fez no primeiro tempo, né? Do bom jogo que fez o Jean Carlos, do Cauã Maranhão, que vai ganhando espaço cada vez mais. Mas só se fala do desabafo do Hélio. Olha, ele tem o um espaço para desabafar, mas eu acho que o tom e o time não foi legal.
0: E outra coisa, quando ele falou do Cauã Maranhão, ele chegou a dizer que o Cauã Maranhão em algum momento abandonou o clube. Não teve
2: Pois
0: isso?
2: é, veja, ele trouxe esse fato.
1: Aí ele volta para ele, faz. Sabe quem ele procurou para voltar?
2: Exatamente. Ele
1: Eu.
2: ele trouxe esse fato para se autoelogiar. Ele só tá aqui por conta de mim.
1: Há uma necessidade
2: É
1: de
2: exatamente isso.
1: marcar que ele fez parte dos
2: O
1: processos. A gente sabe que ele está
0: ele citou
1: envolvido
0: muito
1: nos
0: isso, né?
2: processos. O eu fez muito parte, Vitor, ontem da coletiva. Eu, porque o tempo todo. Então, quem observa mais friamente, e é o nosso papel também, observou que foi uma coletiva desnecessária, sabe? Foi um tom desnecessário adotado pelo Hélio.
0: E outra coisa, Vitor, foi uma coisa que eu até falei com o Mário ontem na análise final. Foi justamente isso que o Tassi falou. Ele utilizou muito eu. E não é assim que funciona no futebol. É porque quando o time vence, é responsabilidade também do técnico, dos jogadores, de todos os agentes do jogo. Por que que quando perde, a responsabilidade é de um, de outro? Não, não é assim que funciona. O futebol, como um todo, não só o futebol, mas toda a jornada de trabalho que envolve alguma coisa, envolve um grupo de pessoas. Não é apenas o Hélio que é responsável pelas vitórias ou pela vitória de ontem. É um grupo de jogadores, é todo mundo que faz parte. Então, em algum momento da entrevista, basicamente todos os pontos, ele deixou de valorizar o que fez o Jean, o que fez o Cauã, o jogo bom que esses jogadores fizeram, para dizer eu. Isso foi uma coisa que me incomodou. Vira muito jornada do herói, sabe? Em vez de valorizar e falar daqueles que tiveram impacto direto para a vitória.
1: Eu compreendo que, talvez para o Hélio, né, a dinâmica do futebol em dado momento seja um pouco injusta, porque a memória é curta e o período de derrota faz com que as críticas se intensifiquem sem levar tanto em consideração aquilo que você pode ter produzido no passado. Mas é essa a dinâmica do futebol, né? O futebol é aquele esporte que te possibilita ir mal na quarta-feira. E no domingo se recuperar. Na quarta a torcida te critica, no domingo a torcida te aplaude. Essa é a dinâmica do futebol. É ruim? Não é? A gente pode discutir, mas é a dinâmica do futebol, do tempo que o Hélio jogava e desde o tempo que ele treina. Então, ele pode tentar mudar essa dinâmica como agente do futebol, né? Atuante no futebol, ele pode tentar. Mas daí a achar que isso é um absurdo. Historicamente, não é um absurdo. É como você se propor a um papel de dirigente e você não querer dialogar com os empresários. Você pode questionar o papel dos intermediários. Você pode compreender

0: atuar no sentido de mudar isso? Pode. Mas se essa é a realidade e você se propôs a trabalhar com isso, você vai precisar lidar com essa realidade. Não vai adiantar apenas bater na mesa e reclamar. Então, essa coisa do desabafo precisa, sabe, passar dessa página e trazer um resultado concreto. Do tipo, ó, o cara é empresário, mas eu preciso do jogador dele. Então, eu tenho que ir lá e saber dialogar com ele. E não criar um problema de relacionamento que, de repente, me impeça de trazer esse jogador. Porque ele tem empresário, por exemplo. Né? Ou não compreender que a dinâmica do futebol implica a busca por resultado e que, muitas vezes, se você vai mal, vai haver crítica mesmo se esquecendo do passado. Isso acontece. Quantos treinadores, quantos jogadores, né, foram ídolos, deram títulos, voltaram ou viveram um momento ruim e foram criticados, duramente criticados. E tem sempre uma nova oportunidade de voltar a vencer, de voltar a performar e novamente ser aplaudido. É a dinâmica, né, do jogo. Então, essa questão do Hélio talvez precise ser revista. Por ele e talvez por algum profissional, né, de comunicação que possa dizer para ele que as entrevistas têm ficado muito longas, que estão todas voltadas para ele e que a percepção é de que a impressão é que hoje não existe Náutico sem Hélio. É isso que ele quer dizer?
1: Fica exaustivo, né, Vitor?
0: Porque da maneira como ele coloca, sempre aparecendo nos processos, é como se não existisse o clube sem ele. Ele pode não ter a intenção de dizer isso, mas é o que as palavras dele têm transparecido. Vamos para a última pausa. Voltamos já.
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2: Boa tarde, ouvinte TMC. 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Avenida Cruz Cabugá tem vários trechos de retenções no sentido Olinda. Se está na via agora e segue com destino Olinda, não está valendo a pena fazer desvios. Já na Gaminô Magalhães, trânsito está lento entre o Espinheiro e o Derby. Se sai do Espinheiro com destino Afogados, é melhor fazer seu caminho pela Rua Real da Torre e em seguida pegar a Rua Cosme Viana. Já no sentido Olinda, a Gaminô tem trânsito fluindo sem retenções. Na Avenida Norte, trânsito com vários pontos de retenção entre a Encruzilhada e Casa Amarela, no sentido Macaxeira. Se está na região e segue sentido Macaxeira, não está valendo a pena fazer desvios. 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

0: tutti.
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2: Faltando 2 minutos para as 2 da tarde, vou ficar devendo aqui o assunto do Santa, mas amanhã a gente tem um espaço maior para o Santa para falar sobre esse jogo com o Figueirense, importantíssimo. E um jogo que o Santa vai ter o maior público, aliás, já vai ter, né? O maior público da temporada. Eu quero saber o seguinte, rapidinho, Tarcís. Vai chegar nos 30? Vai ser menos que 30 ou vai passar de 30?
3: Eu vou ser otimista, vai chegar nos 30, Vitor.
2: 30 mil na arena. João, menos que 30, 30 ou mais que 30?
4: Tô confiante, eu acho que passa um pouquinho de 30.
2: É, eu também tô nessa, hein? Acho que vai passar de 30, já são 20 mil. Tem 2 dias aí, tem o dia de hoje, a quinta, tem a sexta e o dia do jogo, né? Até as horas ali que antecedem. Vamos lá, acho que vai passar de 30, vai ser uma festa bonita pro Santa contra o Figueirense. Tarcís, um abraço, meu amigo, obrigado.
3: É sempre uma honra, Vitinho. Um abraço pra você, pro João, pro Guga, ouvintes da TMC.
2: João Lucas Farias, um abraço, João.
4: Abraço, Vitor, pra você, pro grande Tarcís, pro Emílio, pros ouvintes TMC. Até a próxima.
2: Emílio Bezerra, o Guga Laruso, produziu tecnicamente o nosso Papo de Craque, que fica por aí. Por aqui, né? À noite, às 6 horas, tem Bola na Rede. 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
1: Boa tarde pra você que tá sintonizado na TMC. Sim, Transamérica agora é TMC. Quem escuta sabe, seja muito bem-vindo ao Sobremesa, o seu programa favorito. Comigo, Lucas Salles, e também com ela, Mini Ruth.
2: Oi, gente! Bora começar mais um Sobremesa. Hoje é quinta-feira, dia de TBT, né? Dia de postar aquela fotinho bonitinha, relembrando bons momentos. E se tem alguém que tem muitos momentos, porque já tem uma certa idade, é o Batistinha, né?
3: E você, se é que você tem bons momentos na sua vida, viu? Ó, oh, estamos ao vivo no nosso canal do YouTube, TMC News BR, estamos lá em imagem. Você pode mandar pergunta para o nosso convidado, pode fazer críticas, elogios, deixa o seu joinha, se inscreva no canal. Você pode participar por lá ou pelo nosso WhatsApp, que é o 11 972 21 1001. Com a nossa perguntinha de hoje, é uma perguntinha muito boa. Qual o apelido mais engraçado que você já ouviu assim no seu trabalho? Sabe aqueles que os caras inventam agora?
2: Ah,
3: o funcionário tal, sabe?
2: Ah, já me deram apelido de remedinho, né?
3: Remedinho?
2: É, porque eu só trabalho de 8 em 8 horas, às vezes.
1: E você, Batista?
3: Ah, acho que eu já vi aquele, o funcionário The Voice.
1: The Voice?
3: The Voice. É aquele que ele sempre fica sentado de costa pra todo mundo, aí ele ouve uma fofoca, alguém falando mal de alguém, ele vira a cadeira já na hora.
1: Entendi.
3: É o The Voice.
1: Então manda pra gente qual foi o apelido que você já ouviu aí na sua empresa. Daquele seu colega que não trabalha nada, ou daquele que chega falando alto? Eu já ouvi um apelido do Caixa Sonora. É o cara que só fala gritando. Ele chama o João, ele fala, quê? Vai, o Caixa Sonora. Manda pra gente no 011 972211001. Muito bem. Amigos e amigas, hoje a nossa entrevista é com um convidado de honra, mas ele é mais do que de honra. Ele é de vendas. O nosso convidado, ele tem o talento de fazer você comprar coisas que talvez você nem soubesse que precisaria.
3: Oh?
1: Ele faz isso há quase 40 anos na televisão, no rádio e agora na internet. Ele é o cara, é o rei das vendas. Ele faz live de vendas, campanhas publicitárias de pequenas e médias empresas e também dá palestras. Senhoras e senhores, vamos receber ele, Ciro Bottini!
4: Você veio, Bottini, sim. Estou aqui no Sobremesa para vender, vender, vender. Sobrou alguma coisa aqui na bancada? Vou vender. Ai, que microfone lindo, Bottini. Bonito. Ele é grande. Nossa, como é grande, Bottini. Vamos vender, vamos vender.
1: Obrigado, Ciro. Muito obrigado pela sua presença.
4: A Mini já está querendo comprar o microfone, Bottini.
2: Tô querendo.
1: E a nossa primeira pergunta de hoje para o Ciro Bottini é dele, Marcelo Batista.
3: Ô, Bottini, qual a sua sobremesa preferida? Predileta, aquela que você mais ama, mais gosta?
4: É, qualquer coisa de chocolate amargo.
3: Chocolate amargo. Meio de fresco isso aí, hein?
4: É meio.
3: Ai, eu gosto de chocolate 70% amargo. Cacau.
4: Mas não é todo mundo que gosta, porque é amargo.
1: Então.
4: Agora, o chocolate amargo, vou vender, hein? Chocolate mais amargo, ele tem flavonoides.
1: Que são
4: substâncias, é uma substância que favorece as coronárias. Faz bem para o coração. Tem pouco açúcar e pouquíssimo leite.
1: Entendi. Mais um bom vendedor. Faria você comprar um chocolate ao leite?
4: Olha, um bom vendedor, com aquele atendimento, feliz, sorriso, faria. Eu não nego o chocolate, prefiro o amargo.
3: Muito bom. E Bottini, você como vendedor, o que você acha, a gente falou um bom vendedor, o que você acha desses vendedores quando entra na loja e já vem enchendo o teu saco e você quer comprar um negócio? Aí você fala, olha, eu gostei daquele tênis, aquele tênis branco. Aí o cara volta com 18 caixas e fala, olha, o branco eu não tenho, eu tenho azul, roxo, vermelho, o verde, limão. O que você acha disso?
4: Eu acho isso muito ruim, acontece comigo. Claro, quando eu entro em lojas, eu adoro loja física, eu vou comprar um tênis, um sapato, um óculos, e o vendedor já gruda, não é bom. O vendedor traz aquilo que eu não pedi, não é bom. Porque a primeira coisa para um vendedor ser um vendedor de sucesso, que encanta o cliente, é ele entender o cliente. Tem que olhar para o cliente, fazer uma leitura rápida do cliente, fazer perguntas para o cliente. O bom vendedor, ele fala menos e ouve mais. Ele faz perguntas, perguntas abertas. O que você faz? Você vai na academia? Que tipo de atividade você gostaria? Esse é o tipo de pergunta para ele traçar o perfil do cliente, entender o cliente e aí sim trazer o produto que o cliente pediu e outros que o cliente pode não ter pedido, mas ele, vendedor, como é uma pessoa que tem esse olhar mais objetivo, ele pode pensar, esse é o produto certo, mesmo ele não tendo pedido.
1: Olha aí, palavras de quem entende do assunto, senhoras e senhores. É, o rapaz, ele está há 40 anos.
4: Obrigado pelo 40
1: rapaz. Anos vendendo. É um rapaz, Ciro Bottini, você aparenta ser muito mais jovem do que você realmente é. É impressionante. Você fez algum trabalho de plástica, algo desse nível?
4: Há muitos anos eu fiz aqui a pálpebra e só. Eu acho que sabe o que acontece? Não é a idade física. É a idade mental, é a idade da alma, do espírito. Eu sou um cara muito feliz por causa da minha família, da minha atividade profissional. Cheguei até aqui e continuo trabalhando e sendo contratado o tempo todo. Gosto do que eu faço. Para mim, isso aqui que nós fazemos não é trabalho. Isso aqui é diversão. Olha, me comunicar com as pessoas, ouvir o cliente, ouvir a audiência, oferecer o produto certo para a pessoa certa, ver que a pessoa ficou feliz. Nossa, Bottini, aquele negócio que você sugeriu naquela live, eu comprei e foi ótimo. Isso me deixa muito feliz. Tem mais, desculpe, Lucas, uma coisa que é bem legal e me deixa muito feliz e orgulhoso é ouvir com frequência o seguinte. Sou abordado em aeroporto, shopping, enfim, qualquer lugar. E aí chega alguém, normalmente jovem, 30 e poucos anos, e fala assim, Bottini, eu via você lá no Shoptime vendendo, ficava horas vendendo e lá, vendo você vender, eu entendi que a profissão de vendas é muito legal, não é chata, pelo contrário. Foi lá que eu comecei a achar que ser vendedor era um bom caminho. Virei vendedor, sou muito feliz e estou ganhando muito dinheiro com vendas, Bottini.
2: Olha que maravilha.
1: Inclusive, essa vozinha, você descobriu que ela fazia efeito quando? Fazer a vozinha do compra, Bottini.
4: Olha, isso veio porque eu morava, hoje eu moro no Rio, mas eu morava em São Paulo. E aqui perto, inclusive. E tinha uma senhora, comecinho do Shoptime. Tinha uma senhora que morava no apartamento vizinho ao meu e eu encontrava com ela no elevador, no hall do prédio o tempo todo. E ela via, amava ver o Shoptime. Aí no dia seguinte ela me encontrava e perguntava. Era a objeção. Todo vendedor tem que saber enfrentar objeções. E ela chegava para mim e perguntava com essa voz fininha. Era uma senhora. Aquela panela que você vendeu era boa mesmo, seu Bottini? Era exatamente assim. Eu falava, dona, não lembro o nome dela. Pode comprar aquela panela, é sensacional, ela esquenta muito. E aquele fogão, Bottini, excelente! Aí, do nada, no ar, eu ficava muitas horas no ar, ao vivo, tendo que contar história, falar de produto, ficava uma hora vendendo o mesmo produto, então eu tinha que tornar aquilo legal, pra mim, inclusive. E eu começava a inventar esses maneirismos de comunicação, e do nada, ao vivo, veio a voz dela na minha mente. Aí eu olhei para a câmera, você deve estar perguntando, esta panela é boa? Claro que é boa, Bottini. Quando eu fiz a primeira vez, eu notei que a equipe em volta, tinha três câmeras, o produtor, umas 5, 6 pessoas em volta, todo mundo começou a rir. Eu pensei, opa, tem aí um tipo de bordão que vai me diferenciar perante a maioria. E esse é um caminho que eu sempre sugiro em eventos e palestras para vendedores. Primeira coisa, você tem que ser autêntico, tem que ser diferente dos outros, ter uma maneira única e original de apresentar o produto, o serviço, a marca, ter uma comunicação diferente, ficar marcado na mente do cliente. Isso faz uma diferença gigante.
1: Olha. Salva de palmas pra eles! É. Ciro Bottini, o vendedor do Shoptime. Completando quase 40 anos de venda, amigos. Não é pra qualquer um, não. Este homem sabe vender. Sabe tanto vender que tava quase fazendo com que Mini Ruth, apresentadora aqui do Sobremesa,
2: comprasse
1: o microfone que já é dela.
2: É verdade, quase que eu comprei, viu? Mas eu vou te falar, Bottini, eu sou viciada em ver lives de venda. Eu acho sensacional.
4: Que bom.
2: E tem muitos famosos que fazem isso hoje em dia, né?
4: Tem muito.
2: Por exemplo, a Larissa Manoela, a própria Virgínia com a WePink. Você acha que essas lives, elas diminuíram, no caso, os programas tipo a Shoptime na TV ou não?
4: Olha, o Shoptime não existe mais desde 2021, 22, mas enfim... O
1: tá Shoptime... sabendo legal. Foi? Eu virei aqui pra Mini Root. Tá sabendo legal. Vou falar da Shoptime. Shoptime não existe mais.
4: Não, Mini Root, a tua pergunta é ótima, viu? Na verdade, o que aconteceu? O Shoptime, ele foi muito diferente, disruptivo, durante muito tempo, ficou no ar 26 anos, eu fiquei lá 25, porque era muito diferente, mas era uma época offline, era tudo analógico. A gente já fazia o que fazem hoje na live, só que na TV. Aí o mundo passou por essa mudança toda rápida, do offline para o online, para o digital, e quem estava na TV... perdeu a audiência, não tenha dúvida disso. Tanto que acabou. Uhum. Agora, eu fico feliz em ouvir que você adora lives.
2: Eu amo.
4: E é impressionante como a audiência das lives é enorme. Eu faço muita live. Toda semana eu faço duas, três. É pro varejo, é B2C, B2B, para tudo quanto é segmento. Vendemos de tudo em lives. Trator, medicamento, plano de saúde, TV, Magalu, Shopee. A gente faz de tudo. E a audiência é sempre alta. Impressionante. Então eu vejo que no Brasil esse mercado de lives está caminhando para ser como é na China. Na China isso é uma loucura, são milhões de pessoas vendo live ao mesmo tempo. E aqui o povo gosta. Por quê? Porque o vendedor animadão, que conhece o produto, que tem bom humor, ele esquenta a venda, ele deixa a venda humanizada. É o vendedor que fala, é quente o negócio. Ele fala e olha no olho, ele responde pergunta, ele fala do produto. Quer saber mais? Vira aqui. Muito melhor do que ficar numa página fria, só lendo o produto, lendo as informações e olhando foto. Não é melhor a live?
1: Muito melhor.
2: Muito melhor. Muito
4: por isso
2: melhor.
4: Faz sucesso.
1: E você acha que hoje em dia deu uma desvalorização na palavra vendedor? Porque do nada todo mundo agora virou vendedor. A própria Mini Root trouxe exemplos da Larissa Manoela, Virgínia. Elas têm o seu carisma, têm o seu talento, mas eu não acho que seja certo chamá-las de vendedoras.
3: Mas eu acho, dizem que a única profissão que existe no mundo é a de vendedor, né? Que
4: exatamente.
3: Todo mundo é vendedor, né?
4: Puta, tudo na vida é venda. Mandou bem, Marcelão. Tudo na vida é venda, estamos sempre vendendo alguma coisa. Sempre. Um produto, um serviço, uma ideia, um projeto. A nossa marca pessoal. Tem vendedor que é craque em vender o produto, o serviço, mas não sabe se vender, criar a sua marca pessoal. Então, no fim das contas, todo mundo está vendendo. Agora, quem vende bem? Quem se assume vendedor. Eu sou vendedor e tenho orgulho de ser vendedor. E não, eu estou vendedor neste momento, mas eu quero encontrar algo melhor. Quando na área comercial, a pessoa tem liberdade para trabalhar menos ou mais, para falar com o cliente da maneira que ele quiser, tem liberdade, tem autonomia e tem, inclusive, liberdade de fazer o próprio dinheiro, o próprio faturamento. Tanto que, na área de vendas, as chances da pessoa faturar mais são enormes. Agora, dá trabalho. Não é fácil vender. Requer persistência.
2: Então, fica o recado. Então seria um bom namorado se eu arranjasse um namorado vendedor? Porque além de bom de lábia, ele também pode ganhar uma grana. Você acha que é um bom partido pra mim?
4: Mini Ruth, Flávia, vai com tudo. Vai com tudo, mas antes você tem que saber se vender pra ele, hein? Vender pra vendedor não é fácil.
3: E ali o produto não ajuda muito, viu, Botini?
4: Não, mas pelo que eu tô observando, é um produto bem acabado, bacana.
1: Falando em produto que a gente não gosta, eu me lembrou, às vezes um vendedor pra fazer uma venda, ele chega e fala, ó, entre essas duas opções aqui, vai nessa, que essa aqui outra eu não acho muito boa, não. É uma tática essa? É uma técnica? É uma forma de você me induzir a uma compra?
4: Sim, tem várias maneiras de induzir o cliente a comprar A ou B. Inclusive tem uma técnica que é a da precificação. Um produto mais barato, um produto com um preço intermediário e um produto mais caro. Só que o produto mais caro, ele tem o preço próximo do produto mediano. Qual o produto que eu quero vender? O mais caro, evidentemente. Então... eu vou e coloco um preço médio no produto intermediário. Eu não quero vender esse
3: alavancagem.
4: Produto. Exatamente. Eu quero vender o mais caro. E nada melhor do que a técnica do contraste, da comparação. Ah, esse mais barato eu não quero. Quero esse aqui. Esse que é bom. E esse médio? me atende? É, atende, mas o preço é muito próximo ao do mais caro.
3: Pipoca no cinema. Isso. É mais ou menos isso.
4: É, né? Exatamente.
3: Por um real, você leva uma de meio quilo e a média é
4: 80 centavos.
1: E é onde... comprar de um real. É onde o cinema ganha dinheiro. O cinema ganha dinheiro na venda da pipoca.
4: E aí, do refrigerante. Refrigerante.
1: Não é da venda do ingresso.
4: Não, ela tem que claro.
1: Dá pro filme, pra produção, pra distribuidora. Ela ganha dinheiro na pipoca.
4: Agora, Lucas, finalizando a resposta aí do que você perguntou, que é muito legal. O vendedor, ele entendeu o cliente, ele estudou, ele gerou uma empatia com o cliente, se colocou no lugar da pessoa, isso é muito honesto, é muito legal. E aí eu entendo que, Lucas, você viu esse óculos, viu esse e provou, eu vi os dois, minha opinião de vendedor, eu estou acostumado a ver pessoas com óculos assim assado, esse aqui ficou melhor em você. Essa é uma opinião que eu gosto de ouvir do vendedor, uma opinião séria e sincera. Eu percebo essa sinceridade nele. Aí, certamente, eu vou comprar o que ele sugeriu.
1: Muito bom. Muito bom. Agora eu entendi como funciona a cabeça de vocês, vendedores.
4: Mas, só uma rápida observação. Tem muito vendedor que usa essa técnica para desovar o estoque que ele precisa colocar para fora. Aí, eu não acho... que seja ético.
2: Ah, não. Vamos desovar, então, esse estoque agora. Porque eu tenho uma amiga que ela é meio estressada, viu, Bottini? Né? Uma amiga minha chamada Luana Piovani. Como que daria pra vender um chá de camomila?

0: Camila pra ela, por exemplo?
1: Olha, antes de mais nada, ela é muito boa na comunicação, né? Ela é convincente, opiniões polêmicas aí, mas eu sigo a Luana Piovani, que eu quero ver, porque algumas opiniões dela sobre Beth, sobre influenciadores, eu acho muito coerentes. Agora, é nervosinha? É. É um personagem? Talvez seja. Mas funcionar? Funciona? Funciona.
2: Eu quero ver se é bom mesmo, Ciro. Quero ver se é bom. Eu quero ver... Você conseguiria vender uma prótese capilar ou uma peruca pro Xandão? Como é que você convenceria o nosso Alexandre Moraes a comprar uma prótese capilar,
1: hein? Oh, muito bom. Atenção, Xandão. Eu, Bottini, cheguei. Ai, você veio, Bottini. Sim. Xandão, eu estou notando que você anda com a cabeça muito quente.
3: Eu tô nervoso mesmo, Bottini.
1: Então falta o quê? Falta uma peruquinha. E a melhor de todas para cobrir a orelhinha, para cobrir a sua testinha e você ficar mais calminho é a peruca Bottini. Vários tamanhos, várias cores e mais, hein? Eu, Bottini, te ofereço com uma promoção especial. Compra ou não compra, Xandão?
3: Compra, Bottini!
1: Cabeça quente, nunca mais. Fica calma, meu filho.
4: Salve de palmas, Ciro Bottini, o maior vendedor do Brasil.
1: Obrigado.
4: Senhor. E agora, ele convenceu. Me convenceu, se eu fosse Xandão, eu compraria sim, faria um tratamento capilar ou uma peruca. Mas eu tenho um desafio mais difícil ainda.
1: Eita, ai, ai, ai.
4: Eu quero saber de você, Ciro Bottini.
2: O microfone do Lucas foi pro saco.
1: Já era.
5: Nossa,
1: já era.
5: Perdão, então vou repetir. Foi comprovado que Ciro Bottini fez com que a gente acreditasse que o Xandão é capaz de comprar uma peruca ou um tratamento capilar. Eu acredito plenamente nisso. Mas para um desafio mais desafiante, eu gostaria de saber, Ciro Bottini, você conseguiria convencer Ed Mota a pagar a taxa da rolha?
1: Olha, que coisa louca, hein? É impressionante. O vinho que ele bebeu ali... Bom, antes de mais nada,
5: sim,
1: o Ed Mota é um super cantor, compositor. O repertório é incrível, ele tem muito bom gosto musical, ele tem realmente um super talento. Indiscutível. Beleza. Agora, o vinho que ele bebe, normalmente, não é um vinho barato. Longe de ser um vinho barato. Então, reclamar por causa da taxa de rolha é o quê? 100 reais?
5: Eu
1: 80
5: acho que,
1: reais?
5: Acho que eu acho que estava entre 40 e 80, uma coisa assim.
1: É, isso aí é vaidade. Porque muita vaidade, eu acho chato. Ed Mota, você chegou agora?
3: Sim, Bottini, eu quero uma rolha.
1: Rolha? É comigo mesmo, chamou a pessoa certa. Temos aqui a rolha Bottini. E o melhor, pela rolha Bottini você paga uma única vez e leva para o restaurante que você quiser, quantas vezes quiser, para beber, beber, beber o seu vinho.
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1: Claro. 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Botinão, botinão.
5: Aê! Aê! Salva de palmas pra ele, Ciro Bottini.
2: Ô Bottini, todo produto que você vendeu foi bem ou teve algum que foi um fiasco?
1: Ah,
2: assim, que você falou, meu, esse vai vender pra cacete. E no final você fala, meu Deus.
0: Vixe, do céu. Maria.
1: Ô Batista, não tem milagre. Não tem milagre. É uma conjunção de fatores para termos sucesso nas vendas. Um bom vendedor que comunica bem, que apresenta bem o produto ou o serviço, que dá um show de vendas. Meu diretor sempre falava isso e falam ainda hoje. Bottini, você não está aqui para falar de atributo de produto apenas. Você tem que entreter, encantar o cliente e dar aquele super show de vendas para ser convincente. Beleza, temos um vendedor assim? Temos. Mas se o produto não desperta interesse no interlocutor, que é o cliente, ou então está mal precificado, a coisa não vai acontecer. Exemplo?
2: Exemplo?
1: Eu fui obrigado a vender lá na TV, numa época, há muitos e muitos anos, a grama do Maracanã. Aliás, a FIFA está vendendo isso agora também, hein?
0: É verdade, sim, da Copa do Mundo.
1: Caramba, o Gianni Infantino é pior do que o meu diretor da época. Impressionante. Chegaram lá, produto embalado, bonito. Essa aqui é a grama do Maracanã. Bottini, como argumento de venda, atenção. Aqui pisaram grandes craques do futebol. Pelé, Garrincha, Roberto Dinamite, Zico. Compre, compre, compre. Tem esta relíquia na sua casa. Vendeu? Não vendeu nada. Ainda bem, graças a Deus, porque senão eu teria que apresentar novamente. Mas agora, com a FIFA vendendo, é capaz que dê resultado, hein?
5: Provavelmente.
0: Botini, eu tenho uma dúvida. Eu já trabalhei em shopping, já fui vendedora, né? Já vendi de tudo nessa vida também, que eu já trabalhei com tudo. E na época que eu trabalhava em shopping vendendo, as meninas lá da loja, nossa, era uma cutucando a outra, sabe? Uma enchendo o saco da outra. Tem isso também entre vocês, vendedores de televisão, de internet?
1: Olha...
0: Essa briguinha? Já brigou com a Araci da Top Term, por exemplo?
1: Vai entrar uma campanha nossa no ar agora. Eu, Araci e o Sebastian, da C&A, de um banco digital incrível. A Araci é sensacional. Eu nunca brigaria com ela. Eu já gravei duas campanhas, o Seba também. Na verdade, não brigamos. Eu sou contra a briga. Eu sou a favor do espírito competitivo. Vendedor que não tem espírito competitivo... Não vai pra frente, vendedor tem que querer vender mais, bater a meta, dobrar a meta, triplicar a meta, tem que querer ser o primeiro, ganhar medalha, ganhar troféu, ganhar muito dinheiro. Eu sou o que mais fatura aqui. Isso é importante para quem trabalha na área comercial. Isso move a pessoa que nunca tá feliz. Nossa, bati a meta, ganhei 1 milhão. Opa, muito bom, parabéns. Mas eu quero ganhar 2 milhões, eu quero dobrar. Então, isso é muito importante para quem trabalha na área de vendas. Só que tem que ficar no espírito competitivo bacana, positivo, que joga todo mundo pra frente. É, quando começa a virar jogo sujo, as relações ficam tóxicas, o ambiente de trabalho fica muito negativo, eu pessoalmente não gosto. De vez em quando tem que encarar, mas eu prefiro ser do time da ética. Eu quero vender, quero ser o melhor, vou fazer tudo pra ganhar, mas estamos juntos aqui.
5: Que bonito
1: que nobre, isso. Né?
5: Que nobre, né? Que nobre. Nossa, vou condecorá-lo como Sir. Através da rainha lá da Inglaterra. Que bonito.
2: A visão romântica da venda. Ô, Ciro, como é que você me explica o seguinte? Por exemplo, a Apple, todo ano, lança lá um iPhone. É quase sempre igual.
0: É verdade.
2: Não muda muita coisa. E que custa o preço de um Palio, né? Por que que... Todo ano tem tanta gente que faz fila na porta para comprar o telefone. E às vezes tem outro que é melhor, que é mais barato e tem a pronta entrega, você não precisa ficar na fila.
1: Ah, porque a Apple tem um negócio que outras marcas similares não têm, que é o desejo. O desejo pela marca. Aquela coisa de você comprar aquele produto, carregar o seu iPhone e se sentir melhor, mais moderno. Eu tenho o iPhone, tanto que é um objeto de desejo no mundo, não é só no Brasil. É um desejo de consumo gigantesco. A Apple conseguiu construir isso, Steve Jobs conseguiu construir isso.
2: É aquela história do... Ô, pega meu telefone, por
1: não,
2: favor.
1: Pega meu iPhone, por favor.
2: É
1: pega, traz meu iPad, não é meu tablet. E você tem razão, tem outras marcas com aparelhos, com características e atributos até melhor. Uma câmera melhor, uma bateria que dura mais, só que... O preço é menor e vende menos. Por isso que a Apple vale tanto na bolsa. 3 trilhões, sei lá quanto, é um dinheiro absurdo. Porque eles têm uma margem de lucro gigantesca por causa do valor da marca construído ao longo desse período todo pelo gênio Steve Jobs e mantido pelos caras que vieram depois.
5: Claro, não é à toa que a Apple é a empresa que vale $1 trilhão.
1: Agora, outra questão importante. O produto é muito bom.
5: É bom mesmo.
1: É bom, tanto que produto da Apple tem valor de revenda, um grande valor de revenda. Você compra um seminovo de 2-3 anos e tudo bem, o produto ainda vai longe e não é barato.
5: Não, vamos deixar isso de lado, porque vai que a Samsung quer contratar a gente.
1: Aliás, eu adoro a Samsung.
5: Boa, Ciro!
1: Não, sério,
5: vai,
1: sério.
5: Ciro, vai!
1: As TVs da minha casa...
5: São Samsung.
1: São Samsung.
5: Muito bem. Agora vamos parar, senão pode parecer também que a gente tá fazendo merchan.
1: Ah, mas a LG é boa também.
5: Boa, Ciro! Boa, Ciro! Vai, Ciro! Vou criar esse bordão. Boa, Ciro!
1: Boa!
5: Amigos, estamos aqui com ele, Ciro Bottini, que há quase 40 anos vem sendo a referência de vendas no Brasil. É o maior vendedor do Brasil. E ele não vai fugir da PPP.
2: Não vai. Responde, Botini.
5: Responda, Botini.
1: O que que é PPP?
5: Ah, que bom que você perguntou. É pergunta problemática e polêmica. Você achou que fosse fugir, né? Mas não vai, não. Seu Botini, responda se puder. O Pablo Marçal já chegou a vender um jantar exclusivo com ele por R$150 mil, segundo o relato de alguns alunos, né? Ciro, o Marçal é um bom vendedor ou ele é um picareta? Você pode responder isso tudo daqui a pouquinho, depois do nosso intervalo comercial. Afinal de contas, a gente precisa trazer dinheiro para a TMC.
1: Vamos faturar.
5: A gente vai para um rápido intervalo e na volta, Ciro Bottini responde: Pablo Marçal é um bom vendedor ou é um picareta? Daqui a pouquinho, no Sobremesa.

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1: Caro ouvinte que nos ouve com o seu ouvido, estamos de volta com Sobremesa, o seu programa favorito aqui na TMC. Hoje recebendo ele, um dos maiores, o melhor e o mais veterano vendedor do Brasil.
2: Não, veterano, calma lá que não é assim também, né? Até porque o Batista, eu acho que é o mais veterano vendedor de todos.
1: Que isso, por quê?
2: Não, já vendeu até madeira pro Noé construir a arca e tudo. Não sei como que o Noé pagou, se foi com o casal de animais ou não, né? Mas...
1: Para com isso, você fica zoando.
3: Isso é velho mesmo, hein? A piada é ruim também, né? Eu não vou mais passar por isso. Que depois foi? De 37 anos de rádio. Fica aí fazendo o programa. Eu vou, mais um que vou
2: abandonar. Ah, não, velho.
3: Essa piada é muito ruim.
4: Para,
3: é muito ruim continuar.
4: O Diguinho levantou e saiu.
3: Eu vou nessa.
1: Não. Fica aí, Batista. Ah. Você tá precisando
2: da vida. Daqui a pouco ele vai falar que é maus tratos aos idosos.
3: Mas não é pra viralizar, não. É só porque eu não. Essa piada é muito ruim. E vou falar um animal que tava lá na arca junto com
1: o Batista. Eita! Bom, o Batista nos abandonou.
2: Ficou chateado, cara.
1: Isso aí não tem problema, não. Sabe por quê? Porque o que importa aqui é o nosso produto. E o nosso maior produto é o nosso convidado de honra. Ele que há quase 40 anos vem se tornando e colocando o seu nome como o maior vendedor do Brasil. E não estou dizendo isso para agradá-lo, não. Estou dizendo fatos. Ele é o maior vendedor do Brasil. Ciro Bottini, que está conosco.
4: Ei, Lucas, muito obrigado.
1: Obrigado. E olha, antes de irmos ao nosso break, eu fiz a PPP. Pergunta problemática e polêmica. Uhum. Onde eu pergunto para o Bottini. O Pablo Marçal, que vendeu um jantar por 150 mil reais, na opinião dele, do Ciro Bottini, o Pablo Marçal, ele é um bom vendedor ou ele é um picareta? Daqui a pouquinho ele vai responder. Calma, daqui a pouquinho. Porque antes, eu quero dar uma olhada na nossa enquete do dia, que traz a pergunta: qual foi o apelido que você ouviu aí na sua empresa? Daquele funcionário que chega atrasado, que tem um apelido, né? Soneca, aquele bullying sadio. Você manda pra gente no nosso WhatsApp, 011-97221-1001. Diga aí, o que estão mandando, Mini Ruth?
2: Ó, a galera já mandou bastante aqui no nosso WhatsApp, hein? A Patrícia Lima, ela mandou o seguinte: tem uma moça que a gente chama de tempestade de verão. Ela chega, causa um caos, chora e some em 15 minutos.
1: Olha, o Marcos Brito mandou: eu chamo meu amigo de Ancelotti, só vive mastigando. Só foi boa. Vai, Mini Ruth.
2: Felipe Costa, ele mandou o seguinte: o apelido do meu colega é GPS sem sinal. Ninguém sabe onde ele tá quando precisa dele. Nossa, pior que é bem isso,
1: viu? E a Letícia Freitas mandou assim: tem uma mulher do escritório que é conhecida como Google. Sempre sabe de tudo. Dá uma raiva desse pessoal, né, cara? Chato pra dedéu. E a última, Mini Ruth?
2: Olha só, a Ana Clara mandou o seguinte: tem o despertador da empresa. Às 8 da manhã ele já tá falando mais do que grupo de condomínio.
1: Bom, então manda pra gente o apelido aí da tua empresa, aquele apelido que é um bullyingzinho bom. Aquele bullying do bem. Manda
2: de leve,
1: gente,
2: né?
1: 011-97221-1001. Agora voltemos a PPP. Ciro Bottini, responda: Pablo Marçal é um bom vendedor ou é um picareta?
5: Na minha opinião, analisando tecnicamente, sem entrar no mérito de produto, de preferência disso, daquilo, ele é um excelente vendedor. O que precisa ter? Quais são as características importantes de um vendedor de sucesso? Primeiro, convicção. Você tem que falar de maneira convicta sobre aquilo que você está vendendo. Tem que ter entusiasmo, porque o entusiasmo é a mágica da venda. Com entusiasmo, você transforma um produto bom, normal, num produto incrível, sem mentir para o cliente. Terceiro ponto, boa comunicação. Você tem que falar de maneira objetiva, simples e com repetição dos principais argumentos daquilo que você está vendendo. Objetividade, direto ao ponto, simplicidade para todo mundo te entender e repetição, porque as pessoas não estão atentas 100% naquilo que você fala. Então, teve um ponto relevante, um argumento incrível de venda, repete, com outras palavras, bom vocabulário. Outra coisa, e ele tem isso muito, a técnica do storytelling. Saber contar histórias. E ele é muito bom contando histórias. Eu fico vendo o vídeo dele e me pego atento, analisando tecnicamente. Muito bom. Outra coisa, técnica, domínio da técnica do CTA, Call to Action. O vendedor está lá, falando do produto, apresentando o serviço, um curso. Notou que o cliente gostou? Notou que o cliente está interessado realmente? encantado, fala pra ele, é agora, é a hora de você comprar, compre, compre, compre. Ele faz isso. Contorno de objeções. Todo vendedor enfrenta muitas objeções. Será que é bom? Funciona mesmo? Vai me dar resultado? Vale o que você está cobrando? E ele também tem esse domínio. E outra coisa fundamental, ele domina o conteúdo dele. Conteúdo que ele inventou. Não vou entrar no mérito da qualidade do conteúdo, não é isso que eu estou julgando aqui. Então ele domina o conteúdo, ele dá exemplos, ele conta a história, ele envolve o cliente. Agora, o valor, ele precificou esse jantar naquele número e as pessoas pagam. Eu sempre entendo o seguinte, se o mercado paga, é porque vale.
1: Exatamente.
5: Agora.
1: E você lança lá o valor. Se alguém pagou, meu amigo, comércio feito. É. Negócio fechado,
2: não tem que
1: reclamar.
2: Ele é convincente. Mas, ó, Botini, você falou agora que vendedor não mente. Isso depende muito,
5: Mini viu? Ruth, não deveria mentir.
2: Ah, tá. Porque às vezes eu coloco um vestidinho na loja, né? Fico parecendo um botijãozinho de gás.
1: Não faça
2: isso. E aí a menina vira e fala, nossa, você tá linda.
1: Aos olhos do pai, todos são lindos. Entendeu? É isso. Ela olhou com você com um olhar católico.
5: Olhar maternal.
1: Fraternal.
2: Mas tem vendedor que mente, então.
5: Tem vários, infelizmente, porque isso só aumenta o estigma que existe em cima da atividade de vendedor. Ou é bom de lábia? Falam isso, bom de lábia, como se fosse um elogio. Não é. Eu não sou bom de lábia. Eu falo o que eu penso daquilo que eu estou vendendo de maneira sincera. E serei o primeiro a dizer, não é pra você. Eu prefiro perder uma venda do que perder um cliente. Porque ele vai sentir sinceridade e não vai comprar naquele momento, mas num outro momento ele vai voltar. Porque ele me lembrou, opa, o Botini foi verdadeiro, foi sincero. Mas aí, o vendedor que mente, que empurra produto, que fala que ficou bom quando não ficou bom, ele aumenta esse estigma que, infelizmente, existe em cima da nossa atividade. Mas isso não me faz perder a convicção de que ser vendedor é maravilhoso.
1: Muito bom. Você consegue perceber, você que nos ouve com seu ouvido, o quão íntegro é ser o Botini.
5: Tento ser.
1: O quão bonitinho é ser o Botini.
2: Fofinho demais.
1: É fofinho demais. Aqui no nosso programinha de Meu Deus, você pode mandar mensagens através do nosso chat do YouTube. E estão pipocando aqui mensagens muito legais para o Ciro Botini.
5: Oba!
1: Como a do Jorge Felipe 1371, que diz assim, um dos maiores, se não o maior vendedor e apresentador de produtos, sabe compreender e direcionar ao cliente o que ele precisa ou pode precisar. Parabéns, Botini, e muito sucesso e prosperidade. Outro comentário também do Kimengão. Esse faz o cara parar pra ver ele e vender até o teto. Até o teto você vende. Também tem aqui da Patrícia mandando um beijo e dizendo que você é realmente muito bom. E pra ser um bom vendedor, além de consultor, também tem que ouvir muito bem. É uma coisa que você faz primordial. Botini, você realmente para e ouve as pessoas.
5: É, sabe que a minha mulher, Aline, com quem eu sou casado há 28 anos, ela vive falando que uma das coisas que fez com que ela ficasse comigo logo no primeiro momento foi a minha capacidade de ouvir e ser atencioso e dar a atenção, porque isso é uma coisa muito rara hoje em dia, há muito tempo. É raro, as pessoas querem falar, dar palpite, dar opinião, todo mundo sabe de tudo, mas ouvir as pessoas não querem mais.
2: É verdade.
5: E eu fui atencioso com ela e procuro ser, porque isso conquista o cliente. Gente, foco pra mim, como sempre disse o Jeff Bezos da Amazon, e se o cara falou, é sério, 100% do foco tem que estar voltado para o cliente. Ele é a pessoa que importa, é o cliente. Sem cliente não tem empresa, não tem venda, não tem faturamento, não tem comissão, não tem nada. Então 100% da minha atenção sempre será do cliente.
1: Muito bonito.
2: Olha só, maravilhoso.
1: Boa, Botini, boa.
5: Gostei do bordão, hein?
2: Maravilhoso.
1: Já leva, é seu.
2: E o Lucas, né, ele acabou de ler aí alguns comentários também, né, do @TMCNewsBR lá no YouTube, mas estamos recebendo também no nosso WhatsApp, DDD11, número 972211001. Por exemplo, a Elza Martins, ela mandou o seguinte, trabalho em uma loja de roupas. Quando uma mulher prova uma roupa e fica feia no corpo dela, eu sorrio e digo que tá linda. Será que eu tô tão errada assim?
5: Sim, está errada. Porque você está enganando, iludindo o cliente. Minha sugestão, não vai falar que está feio, por favor. Não faça isso. você vai dizer, olha, eu tenho mais algumas opções. Posso trazer? O caimento é um pouco diferente e, na minha opinião, vai ficar bem em você. E traga 3 ou 4 outras opções. Mas não estimule a mulher a comprar uma roupa que claramente não ficou bem nela.
2: Que não ficou boa, né? O Wagner Nobre, ele também mandou o seguinte, ó. Minha mulher adora gastar dinheiro em casa, enfim, em todos os lugares. Você precisa usar a sua lábia pra convencer a sua mulher a não comprar também?
5: A minha mulher é muito mão fechada.
2: Eita!
5: Graças a Deus, a Aline não é daquele tipo de mulher que gosta de bolsas de 20 mil reais, carro de 1 milhão, relógio de ouro.
2: Que maravilha.
5: Ela não é assim. Que bom, porque eu também não sou assim.
2: É.
5: Eu não vejo valor nessas coisas. As pessoas gostam. Meu filho ama. Ele fala, pai, compra um Porsche. Eu digo, mas por que eu vou gastar tanto dinheiro num carro? Ele ama, mas ele é jovem. Ele ainda não dá duro para entender o quanto é difícil faturar. Mas minha mulher, não, ela compra muita coisa, Shopee, Magalu, ela compra mais coisas baratinhas.
2: Ah, e eu tenho um monte, cara, meu carrinho da Shopee tem mais de 1000 itens, muito, que eu acho que eu nunca vou comprar.
5: Todo dia tem alguma entrega.
1: Inclusive, falando sobre isso, eu queria só saber sua opinião, porque tá com uma nova moda agora, Bottini. São sites de dopamina, o que é isso? É um site falso que finge ser uma empresa, onde você pode comprar os produtos deles, você vai colocando no carrinho, né? Você seleciona. Ai, adorei essa jaqueta. Nossa, mas eu vi aqui uma capinha de celular. Olha, um puff. Coloca tudo no carrinho e aí você finaliza a compra, coloca lá o endereço que você quer receber e pronto. Mas é tudo de mentira, Bottini. Não existe. São sites de dopamina, que é a substância que a gente sente quando a gente realiza algo gostoso.
5: Mas não gasta dinheiro.
1: E as pessoas sabem que é de mentira. Todo mundo. O site é de mentira e a pessoa que faz a compra também sabe. É só pra ter a sensação de compra.
5: Cara, que
1: bom. Por que comprar é tão bom, Bottini?
5: Ah, porque as pessoas são carentes. São carentes. Quando você tá meio triste, meio depressivo, aquele dia ruim, automaticamente o que vem na cabeça? Quero comprar alguma coisa. Eu sou assim. Eu não compro, mas eu vou lá no site e pesquiso. Modelo do carro novo, não sei o quê, imóvel, casa, apartamento, cobertura. Fico lá vendo, pesquisando, me acalma, mas eu sei que eu não vou finalizar a compra. Então, essa ideia do site que só mexe com a dopamina é incrível, hein?
1: Legal, né?
5: Vou comprar um Rolex. Quanto custa? 200 mil. Não vou pagar, mas eu vou ter a sensação, que é o que vale no fim das contas. Você comprou, pagou uma fortuna. Aí você começa a usar, daqui a 1 mês, 2, você nem nota que tá no teu pulso.
1: Você, inclusive, até recebe mensagens dizendo que seu produto saiu para entrega.
2: Mentira.
1: É tudo de mentirinha. Mas a pessoa sabe que é de mentira. O problema é quando a gente, às vezes, entra numa plataforma, compra, paga de verdade e recebe de mentira.
5: Tem muito golpe no mundo digital.
1: Muito. Isso
5: é fato, né? As pessoas têm que ficar muito ligadas.
1: Pra você não cair em golpe, é só seguir as empresas que o Ciro Bottini vende, porque elas podem ter o selo Bottini ali de garantia. É o dedão do Bottini.
5: Isso, opa, Lucas, gostei, hein? Dedão Bottini de qualidade. Mas sabe que de vez em quando dá bug, hein?
1: Já deu bug?
5: Já, claro, é impossível não dar nenhum problema.
1: E caiu pra você?
5: Porque eu sou o garoto propaganda. Mas aí o que acontece? No Shoptime acontecia. E tudo bem. A diferença entre uma empresa boa e a empresa que não respeita o cliente é, não é uma não tem problema nunca e a outra tem, não é. Todas têm problema. A diferença é como a empresa resolve o problema em favor do cliente e rápido. Então, o cara comprava uma panela, comprava um videogame, demorava para chegar, a logística no Brasil é uma coisa confusa, isso faz muito tempo, aí demorava, o pós-venda era ruim, o cara recorria a mim. Porque eu era o garoto propaganda. Bottini, eu comprei porque você sugeriu, você indicou, você falou que era bom, só que não chegou. Ou chegou e deu problema. Aí eu rapidamente repassava isso para a ouvidoria da empresa e falava, gente, por favor, hein, resolve o problema dessa pessoa rápido. É a nossa imagem que está em jogo, não só a minha, a nossa. E aí eles resolviam rapidamente. A mesma coisa hoje. Anunciei, sei lá, qualquer coisa. Alguém me procura no Instagram, no WhatsApp. Ó, comprei, mas deu problema, hein? Olha lá. Aí eu logo pergunto, manda aí o número do pedido, o CPF, que eu vou encaminhar para a empresa e eles vão resolver isso rápido. E resolvem.
1: Cara, que bonito isso.
2: Olha, que beleza, hein?
1: Me fez pensar numa coisa. Já que você ensina tanto as pessoas a serem boas vendedoras, você tem um olho clínico, você sabe reconhecer quando uma pessoa tem talento para aquilo. Consegue, não consegue, Botini?
5: Olha, esse é um talento muito importante na hora da contratação.
1: Perfeito.
5: Muito importante.
1: Então eu gostaria que você me ajudasse e dissesse de algum político. Afinal de contas, político precisa ser carismático, assim como um vendedor, né? Qual político brasileiro, na sua opinião, vende melhor o próprio peixe? E não precisa ser aquele político que você concorde ou não, ou discorde da índole, da política dele.
5: É, claro, claro.
1: Do lado dele. Qual, na sua opinião, é o político que melhor vende o peixe?
5: Sem julgamento de mérito, sem polarização, sem concordo ou discordo, sou daqui, sou de lá, sem isso, por favor, tá? Mas, na minha opinião, é o Lula. Não dá pra comparar, ele é bom. Ele é bom de comunicação, ele é carismático, ele fala a língua do cliente dele, que é o eleitor dele, ele se coloca no lugar, ele tem uma história de vida muito parecida com as pessoas que votam nele, e ele é convincente. Para esse público, que é gigante, ele é convincente. Muito bom. Bom vendedor, bom comunicador, não à toa, tá 200 anos aí como presidente, e quando não esteve, fez a sucessora. Então, ele é bom. Agora, só para complementar, na minha opinião, o melhor político em termos de qualidade de produto que eu vi e votaria de novo foi o Fernando Henrique Cardoso. Olha. Esse foi um gentleman, né? E trouxe um benefício real para o Brasil. O Lula também.
1: Denuncia um pouco a idade, né? A preferência da política. Quando ele fala Fernando Henrique Cardoso, você já sabe que ele é da velha guarda, mas tudo bem. Agora, Botini, o Lula é melhor que o Bolsonaro?
5: Em termos de?
1: Em termos de venda.
5: De venda? Muito melhor. Muito melhor. Porque ele fala com uma parcela muito ampla de... Vou chamar de clientes, né? Já que o assunto aqui é venda. Ele fala com uma parcela muito grande da clientela. Ele não está no nicho. O Bolsonaro, ele se manteve no nicho. Não conseguiu furar aquela bolha. Ele tem lá um percentual muito, muito bom até de clientes, mas ele não consegue expandir. O Lula consegue.
1: Palavras de Ciro Botini. E ó, não vai reclamar não. Ai, você falou que tal político é melhor que aquele outro.
5: Não, não é
1: para,
5: isso.
1: Para, ele só falou em questões de venda, porque Ciro Botini entende de venda.
5: E não de política.
1: E não
2: é isso.
1: Ele entende de venda, de comportamento. E político, meus amigos, é venda pura.
5: Tá bom?
1: Total. Então não vá defender, levantar bandeira. Ai não, mas você falou de um político, não falou do meu. Para! Para, coisa chata da porra!
2: E falando em comportamento de venda, vamos lá. Como eu disse, né, Botini? Eu adoro coisas da internet, fico o dia inteiro vendo site.
5: Mili Ruth, só me permite uma observação a seu respeito.
2: Uh-huh.
5: Você seria uma ótima live seller. Vendedora de lives.
2: Você acha?
5: Ótima!
2: Olha!
5: É. Por quê? Porque você é, primeiro, sorridente.
2: Uh-huh.
5: E é fundamental para um vendedor sorrir. Sorrir e sorrir de maneira sincera. E você tem isso. Você tem uma voz legal e engraçada.
2: Só você acha isso, viu, Botini?
5: Não, a tua voz é legal.
1: Eu concordo com o Botini. Boa, Botini, boa!
5: Você tem uma voz engraçada, você que sabe o seu modo ser cativante, tem carisma. Ó, legal.
2: Olha, vou tentar.
5: Mili Ruth Botini, vai pra shopping.
2: Vambora.
1: Eu tô tentando convencer o Botini de criar uma agência de vendedores.
2: Oh, legal.
1: Ele cria a agência e ele vai lá administrando, gerenciando, como se ele fosse um manager.
2: Muito legal.
1: Quem sabe você não entra no catálogo do Botini.
2: Quem sabe?
1: Mas
2: quem
1: faça a sua pergunta,
5: Mili Ruth. Isso, isso.
2: Gente, eu vejo muito esses vídeos, enfim, e tem muitos vídeos viralizados do cara que coloca o vendedor, às vezes, pra fazer uma gracinha ali no vídeo. Você acha que isso ajuda ou atrapalha
1: na venda? É a famosa trend, né, Mili Ruth? Quando pega um funcionário pra gravar um videozinho, né?
2: Exato.
5: Olha, se o funcionário cumprir a missão de um jeito legal, o funcionário sabe se comunicar bem. Não tô dizendo que ele seja um sábio, um intelectual, não é isso. Ele sabe se comunicar bem no vídeo, ele olha para a câmera, ele é sorridente, ele vai falar 4 ou 5 coisas importantes sobre o que ele está apresentando, ele é simpático naturalmente. Se for, beleza, põe ele para fazer. Agora, se for tentar ser engraçado de maneira forçada, não é bom.
2: Aí não funciona.
5: Não conecta. Porque venda é emoção, é conexão emocional.

0: calcinha não tá servindo mais, né? A dona Thaís Carla, ela acabou emagrecendo um pouco, não tá servindo mais, tá meio larga. Como que você venderia uma calcinha da Thaís Carla?
1: Minha dona de casa, atenção aqui, Botini. Você veio, Botini. A senhora não está tomando Monjaro? Não, Botini, está gordinha. Eu tô gordinha, Botini. Não tem problema. Vai ser uma gordinha ainda mais charmosa e mais sexy com a calcinha da Thaís. Ela já vem grandinha, já vem com bunda. Eu não tenho bunda, Botini. Pronto, compra a calcinha da Thaís. É uma abundância para você.
2: Salve, palmas, Ciro Botini. Olha, Ciro Botini, eu acho que atualmente ele é o número um. É o maior vendedor do Brasil. Mas até uns anos atrás, ele era o segundo lugar.
1: Opa!
2: Porque o primeiro era de Silvio Santos.
1: Isso aí,
2: o famoso Cenoura Bravanel. Que, inclusive, tem um depoimento tão lindo do Silvio Santos, lá dos anos 80, em que ele diz que ele não é apresentador de televisão. E ele virou o dono de televisão, porque os donos de televisão fecharam a porta para ele. Mas ele é um animador e um vendedor.
1: Sim.
2: Você se considera também um animador, um apresentador de televisão?
1: Boa, Lucas, boa. Me perguntam muito. Botini, você é apresentador? Me apresentam como sendo apresentador? Você é ator? Fez curso de teatro? Eu falo, não, nada disso. Eu sou um vendedor-comunicador. Vendedor, comunicador, bem-humorado. Não sou humorista, não tenho esse talento, mas sou um cara bem-humorado, rápido para criar argumentos de vendas e tenho orgulho de ser vendedor. Porque eu cheguei até aqui com sucesso no mercado sendo vendedor, com orgulho e não apresentador. Mas essa ficha caiu, isso é antigo, hein? Essa ficha caiu nos primeiros anos de Shoptime. Eu queria, naquela época, virar um apresentador de programa de auditório. Era o que eu queria. E eu tentei, fui aqui e não deu certo. Aí que eu me toquei. Não, eu não tenho que ser apresentador de programa de auditório. Pode um dia acontecer, mas não é o meu objetivo. Eu sou vendedor, tenho um diferencial como vendedor. Estou numa vitrine incrível na época, o Shoptime, como vendedor. Eu vou criar a minha marca pessoal como o vendedor Botini. Serei o único ou um dos únicos no mercado. Então, dessa maneira, eu consegui entrar num negócio chamado Oceano Azul, que tem poucas pessoas concorrendo. E não no Oceano Vermelho, que tem 1 bilhão de apresentadores. E para ter destaque, tem que ser o super mega power. E na época, eu era o vendedor, o único.
2: E continua sendo o maior vendedor do Brasil. Poderia ter sido um outro Gugu, né? Uma mistura de Gugu com o Silvio Santos, um vendedor, apresentador. Mas ele decidiu ser Ciro Botini. O único Ciro Botini, vendedor do Brasil. O maior vendedor, que também faz palestras e também faz campanhas publicitárias para pequenas e médias empresas. E, é claro, para grandes empresas. Então, se você quer aumentar as suas vendas, contrate ele, Ciro Botini.
1: Obrigado!
2: E como é que faz para contratar, Ciro?
1: No meu Instagram tem tudo ali, um link que faz com que a mensagem do meu cliente querido, maravilhoso e lindo, caia diretamente no meu WhatsApp, porque eu respondo diretamente. Eu não tenho uma equipe que faz essa intermediação. Eu tenho uma equipe que faz outras coisas, a burocracia, contrato, emissão de nota, etc. Mas isso não. O primeiro contato com o cliente, eu faço questão de ter, eu, tá, pessoalmente.
2: Então entre em contato com ele. Isso. E faça a sua venda, bom, multiplicar. Amigos e amigas, infelizmente o nosso programinha de meu Deus vem chegando ao fim.
0: Vai acabar,
2: Botini. Mas não sem antes, Botini. Ai, Botini, agradecer a sua presença e pedir o seu recadinho final. Fale com quem você quiser, inclusive com a sua esposa, que há cerca de 28 anos continuou ao seu lado. Ou seja, é um bom vendedor mesmo, né?
0: É, bom de lá, né?
2: Não trocou de produto. Que maravilhoso. Vai, Botini.
1: Ô, Lucas, olha, quero primeiro agradecer o convite. Uma honra enorme estar aqui com vocês. O programa é incrível. E além de estar num programa incrível, eu estou matando saudades deste estúdio, onde eu, nos anos 90, trabalhei durante uns 4 anos, fui locutor da Transamérica.
2: Olha que gostoso.
1: Cara, e foi uma emoção, porque eu estava vindo de uma rádio bem menor, que hoje é Energia FM, mas era a 97, uma rádio rock pequenininha de Santo André. Vim pra cá, aí realizei o sonho de trabalhar numa grande rede de rádio. Eu já estava na TV, já estava vendendo produtos na TV, mas ter trabalhado aqui me ensinou muito. E ter sido locutor de rádio me transformou num vendedor muito melhor quando eu cheguei na TV. Porque essa coisa do rádio, de falar, da fluência verbal, de falar muito o tempo todo,

0: não deixar buraco. Isso na TV ajuda muito e na comunicação de vendas também.
1: Parabéns, Catine! Olha, um beijo enorme pra você que nos acompanhou e amanhã tem mais sobremesa pra você. Um beijo, Mini Ruth.
2: Um beijo, gente.
1: Valeu, fique com Deus, um beijo enorme e fique agora com a programação da TMC. Tchau, pessoal, valeu!

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10: São 3:01. Abraço pra você. Hoje nós estamos aqui chegando com o nosso Link TMC. Nesta quinta-feira, dia 23 de julho de 2026. Mas hoje comigo, Thiago Matheus e também com Maiara Bastianello. Vamos nessa porque o Link só está começando.
11: O Brasil vive um paradoxo brutal. A rua respira, mas a casa sufoca. O Anuário Brasileiro de Segurança Pública, divulgado hoje, mostrou que, pela primeira vez na história, registramos a menor taxa de mortes violentas. Caímos para 19 a cada 100 mil habitantes, primeira vez abaixo de 20. O asfalto, estatisticamente, está mais seguro. Mas a porta para dentro esconde a nossa maior tragédia. Batemos o recorde de feminicídios em 2025. 4 mulheres são assassinadas todos os dias. E a morte é só o ato final. O cerco sempre se fecha antes. Explodiram os casos de stalking, de violência psicológica e de medidas protetivas ignoradas. Para cada mulher morta hoje, outras 3 sobreviveram por pouco.
10: O resultado mostra que a violência mudou de endereço e também de formato. Atrás das telas, o perigo avança. Os casos de bullying cibernético e também de abuso sexual e infantil cresceram e de forma assustadora. No sistema, o velho roteiro, a polícia mata mais, morre menos. E nos presídios, caminhamos a passos largos para a marca de 1 milhão de detentos até o ano de 2027. No meio de tudo isso, uma bomba-relógio silenciosa. 3 em cada 10 armas legais no Brasil estão com o registro vencido. É um arsenal fantasma. O Brasil finalmente começou a estancar o sangue na esquina. O desafio agora é descobrir como salvar quem corre perigo na própria sala de estar, mas não é só isso.
11: É, no Link TMC de hoje a gente vai mostrar que as chuvas no Rio Grande do Sul não dão trégua. Casa e ônibus arrastados, gado no meio da enchente, lojas destruídas e mais de 1000 pessoas desabrigadas. Mais uma vez, acho que o governo não aprendeu de primeira.
10: E o filme Dark Horse ainda não lançou, mas novamente estampa a capa dos jornais. O Supremo Tribunal Federal autorizou uma investigação de repasses feitos por Daniel Vorcaro para o filme que conta a história do ex-presidente Jair Bolsonaro. Os nomes envolvidos, todos presos. E assim começa mais um Link TMC, cheio de indignação, provocação e muito mais.
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11: É, a gente sempre quer começar o jornal de uma forma mais positiva, mais alegre. Claro, a gente teve ali o resultado do anuário, da diminuição de mortes violentas como um todo, mas tem mais detalhezinhos desse anuário que a gente vai tratar hoje, viu, Ti? Em que a gente fica chateado, em que realmente não houve melhora e em alguns houve uma piora absurda. Eu vou dar um exemplo pra vocês. O relatório apontou que a população sofreu mais de 250 golpes por hora em 2025. Esse número é 5 vezes maior do que em 2018, por exemplo. E a gente quer saber de você na nossa enquete. A que se deve o crescimento desenfreado de golpes no Brasil? Falta de fiscalização e punição? Bobeira da população? Um pouco dos dois lados. Vote agora na enquete aqui no chat do YouTube, arroba TMCNewsBR, ou no WhatsApp 119-7221-1001. Já te convido a participar por aqui, bater um papinho. Hoje, Alvarez fora, né? O nosso Tomás ainda curtindo uma folga, volta na segunda-feira. Beleza, daqui a pouquinho, hein? Wilsinho Pedroso.
10: Ah, não, mas... tá de folga, o Wilsinho também não.
11: O Silvio nunca tá de nunca folga, tá de... não deixa ele ficar de folga. Não
10: só
11: pode.
10: Faltava também, né?
11: Fazer essa trinca. Política, aí. A partir de agora, meu filho, se você quiser ter folga, vai trabalhar com outra coisa, porque a partir de agora é só o que vai ser no país, pelo menos até outubro, novembro, é isso aí, ó, até o Cuca. O Cuca também não tem folga. E a gente, então, pede licença, né, pra entrar na sua casa, no seu carro. Vamos bater papo, vamos falar de muita notícia importante.
10: Eu que peço licença para chegar aqui com toda a turma do Link TMC, ao vivo até às 5 horas da tarde, ainda sobre o assunto, né, Mayara? Um dos principais temas do nosso Brasilzão. Hoje, as 10 cidades mais violentas do Brasil, elas estão todas no Nordeste e também o Amapá segue como o estado mais perigoso do nosso país. É o que mostra, como a Mayara falou no comecinho aqui do Link, o novo Anuário de Segurança Pública que foi divulgado nesta quinta-feira. A gente vai destrinchar um pouquinho mais, daqui a pouco, todos os detalhes ao longo do nosso Link TMC.
11: E a gente agora vai para Brasília, continuando aqui com o nosso jornal. O ministro André Mendonça, do Supremo Tribunal Federal, autorizou a investigação de repasses de Daniel Vorcaro para a produção do filme Dark Horse, a cinebiografia sobre o ex-presidente Jair Bolsonaro. A decisão de Mendonça atende a um pedido da Polícia Federal. Aí, novamente, a gente vê porque o Flávio Bolsonaro não quer muito a Polícia Federal por perto. Ao vivo de Brasília, o repórter Adrian de Almeida traz mais informações. Fala, Adrian.
12: Boa tarde, Mayara, Thiago, a todos que nos acompanham. Olha, esse caso, ele teve, né, grande repercussão em maio, quando o site The Intercept Brasil, ele divulgou mensagens vazadas entre o senador Flávio Bolsonaro e o ex-banqueiro Daniel Vorcaro. E nessas mensagens, Flávio, ele fazia, né, a cobrança de repasse de valores justamente para produzir esse filme Dark Horse, que conta a história do ex-presidente Jair Bolsonaro. E, segundo as apurações iniciais, 61 milhões de reais foram investidos, né, foram levados para um grupo, um fundo de investimento, na verdade, um grupo que usava esse fundo de investimento, e agora eles precisam dizer, né, como é que foi que aconteceu tudo isso, explicar por que que foi enviado para esse fundo de investimento nos Estados Unidos, e eles teriam, né, supostamente utilizado uma empresa suspeita de integrar fraudes aí envolvendo o esquema, né, do Banco Master. Essa empresa é identificada pelo nome Entre Investimentos e Participações. Agora, a Polícia Federal, ela busca, né, identificar e confirmar o valor exato desses repasses e também esclarecer se o montante ele foi entregue em troca de eventuais favores políticos, né, seja ele por parte do senador Flávio Bolsonaro ou até de pessoas também ligadas a ele, tanto aqui no Senado Federal quanto também na Câmara dos Deputados. É bom lembrar também que Flávio, ele nega qualquer irregularidade, disse que apenas ajudou ali a conseguir, então, investimento para esse filme, né, de uma forma privada, né, um investimento de natureza privada para um filme que contaria a história do pai dele, o ex-presidente Jair Bolsonaro.
10: Ô Adrian, uma pergunta para você, que vivencia também todos os bastidores, né, de Brasília, vem acompanhando esse caso de perto. O Flávio Bolsonaro está tentando contornar um possível isolamento político. Do outro lado, você percebe também que a oposição enfrenta esse desafio nessa reta final das negociações para a corrida eleitoral desse ano de 2026?
12: Olha, está sendo uma coisa aqui, pelo menos para mim, um pouco incomum, porque por agora a gente tem visto que de fato tem sido mais difícil, tanto aí o Flávio Bolsonaro, como também até a base, de conseguirem partidos ali aliados para se juntar a eles. Por exemplo, a gente teve um caso recente em que a Tereza Cristina, senadora do PP, ela negou uma chapa, né, queria participar dessa chapa do Flávio Bolsonaro. Então, a gente tem visto aí, por exemplo, o Republicanos, que também é um partido que geralmente tem apoiado um pouco mais o PL, mas agora já se mostrou também que vai ficar mais isento nessa parte do final, né, dessa campanha eleitoral. Então, a gente tem visto, de fato, que Flávio Bolsonaro está tendo esse isolamento político, né, está tendo mais isolamento realmente por parte dos outros partidos, né? Pode ser que daqui para frente piore ainda mais, justamente por conta, né, desse envolvimento do Banco Master, que ninguém quer ficar perto desses, de tudo isso que envolve, né, esse escândalo do Banco Master.
11: Valeu, Adrian. E a gente continua nesse assunto, porque o Ministério Público do Rio de Janeiro entrou com uma nova ação contra 7 pessoas que trabalharam no gabinete do ex-vereador Carlos Bolsonaro na Câmara da capital fluminense. Na verdade, é mais ou menos esse assunto, né? A gente está falando de família Bolsonaro. Eles são suspeitos de participar de um esquema de rachadinha, quando o funcionário devolve parte do salário para o chefe. Prática que, segundo a investigação, teria durado os 16 anos de mandatos do ex-vereador. Léo Rezende, alguém já fez a conta de quanto dinheiro teria dado essa denúncia? Boa tarde para você.
13: É isso, Mayara. O Ministério Público movendo essa ação de improbidade administrativa, e esse montante aí, nesses 16 anos, somaria um valor de R$2 milhões, pelo menos é o que o Ministério Público está pedindo também nessa ação, para ser devolvido aos cofres públicos aqui do Rio de Janeiro, no caso da cidade, né, do município, já que Carlos Bolsonaro era vereador à época aqui no estado. Essa ação do Ministério Público de improbidade administrativa é uma medida usada para responsabilizar pessoas que causaram prejuízo ao dinheiro público ou violaram os princípios da administração pública. E aí é importante a gente sublinhar também que o ex-vereador Carlos Bolsonaro não é citado nessa etapa do processo. Há uma investigação também contra ele em outro processo sobre esse assunto, mas especificamente nessa ação do Ministério Público, apenas os ex-assessores dele são citados e investigados. Inclusive, no mês passado, esses mesmos ex-assessores se tornaram réus na justiça por conta ainda desse processo. E o Ministério Público continua com as investigações, continua citando essas pessoas nesse envolvimento, nessa rachadinha aqui na cidade. A TMC tenta, inclusive, contato com os citados, né, agora nessa nova etapa da investigação do Ministério Público. Aguarda retorno, mas é importante sublinhar que o ex-vereador ainda não é citado como participante dessa rachadinha que acontecia dentro do gabinete dele, e sim o homem que, na verdade, operava todo esse esquema seria o chefe de gabinete dele à época, influenciando aí nessa rachadinha de outros 7 assessores dentro aqui do gabinete dele na Câmara Municipal do Rio. Volto com vocês.
10: Valeu, Leonardo. Um abraço para você, para toda a turma do Rio de Janeiro. A sintonia é 101.3 no FM. Agora a gente volta a falar com Brasília, onde a sintonia é 100.1 no FM. Já que a gente tem novas informações sobre o relatório final sobre a queda do avião da Voipes, lembra? Que matou 62 pessoas no interior de São Paulo há quase 2 anos. E exatamente faltando aí 17 dias para essa tragédia completar 2 anos, o Centro de Investigação e Prevenção em Acidentes Aeronáuticos, que é o CINIPA, ele divulga hoje as causas da queda, a princípio, Murilo Hernandes, para os familiares das vítimas. É isso mesmo? Bem-vindo, boa tarde.
14: Muito bem lembrado, Thiago. Muito boa tarde a você, a Mayara e quem está nos acompanhando. Exatamente, esse relatório do CINIPA, que vai ser divulgado logo mais às 17 horas, ele busca detalhar essas questões, né, de forma mais técnica, quais os fatores que contribuíram para a queda do ATR-72 da Voipes, né, que matou 62 pessoas que estavam a bordo e caiu em Vinhedo, no interior de São Paulo, né? A gente lembra que é o maior desastre da aviação brasileira desde o desastre da TAM no ano de 2007. É importante também a gente lembrar que a investigação conduzida pelo CINIPA tem um caráter preventivo, ou seja, ela não busca apontar culpados nem definir a responsabilidade civis ou criminais. O objetivo é identificar justamente os fatores que levaram à queda do ATR-72, o modelo do avião que caiu da Voipes. A expectativa é que o documento confirme justamente ou descarte as hipóteses levantadas ao longo da investigação. Esse relatório preliminar, ele já havia mostrado que a aeronave enfrentou condições severas de formação de gelo, perdeu sustentação e entrou em parafuso chato antes da queda. Agora, o relatório final deve detalhar o peso de cada fator envolvido na sequência dos eventos que contribuíram para a queda da aeronave. Entre os pontos aguardados estão a atuação da tripulação, procedimentos adotados, o voo, as pés da aeronave, a cultura de segurança da VoIPES e eventuais recomendações direcionadas à companhia aérea. A Agência Nacional de Aviação Civil, antes da do modelo ATR-72. O relatório também deve apresentar recomendações para reduzir os riscos de acidentes futuros envolvendo esse tipo de aeronave e outros tipos de aeronave, né? Essas recomendações elas podem envolver mudanças em procedimentos operacionais, treinamento de tripulação e manutenção das aeronaves e também a fiscalização do setor, só que ela não tem um efeito punitivo, como eu mesmo falei. A divulgação está prevista para hoje, para quinta-feira, logo mais às 17 horas, a gente vai estar acompanhando diretamente lá da FAB e a gente volta com maiores detalhes ao longo da programação da TMC. Volto com vocês.
11: Valeu, Murilo. Importante. Então, mais para o fim da tarde, as famílias devem saber o que aconteceu. Tinha realmente esse relatório preliminar que colocava até a culpa nos pilotos, mas hoje a gente vai fechar mesmo. Vamos saber mesmo o que, segundo o CENIPA, aconteceu naquele dia. A gente vai fazer o seguinte... Já vem a buzina, né, Cuca? Cadê a buzina? Aí, quando tem essa buzina, você já sabe, Rádio Uber chegando. Mas, ó, a gente tem bastante coisa ainda. A gente vai falar de chuva no Rio Grande do Sul, que parece que as autoridades não aprenderam nada, né, com a última grande enchente. A gente vai falar daquela pesquisa que mostrou que o país é a líder, né, líder na parte negativa de violência contra professores. E, claro, né, vamos trazer mais um pouquinho desse Anuário Brasileiro da Segurança Pública, que trouxe dados bem alarmantes, apesar do primeiro dado positivo. Ok, ok, não precisa bater na minha traseira, não. Vamos nessa. Rádio Uber pra você.
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10: Agora são 5 horas 19 minutos, estamos de volta aqui no Link TMC hoje comigo, Thiago Matheus, e com Maiara Bastianello, Rodrigo Alvarez e Tomás Rafael voltam na semana que vem, mas daqui a pouquinho tem o Wilsinho Pedroso aqui conosco nos estúdios. Mas antes disso tudo, vamos fazer conexão com o Rio de Janeiro, vamos falar com a Érica Levigard, porque o terreno da Refit, a antiga refinaria de Manguinhos, que fica na zona norte do Rio de Janeiro, ele vai ser leiloado pela Justiça Federal para pagamento de dívidas da empresa com a União. Lance mínimo, ó, o mínimo será de 11 milhões de reais. A Érica chega agora e explica todos os detalhes. Boa tarde para você, Érica.
21: Oi, Thiago. Boa tarde para você, Maiara, para todo mundo que está acompanhando a gente. Lembrando que a Refit é uma das maiores devedoras do país e do Rio de Janeiro. Já foi classificada pela Receita Federal, inclusive, como devedor quanto mais, ou seja, uma empresa que utiliza a inadimplência tributária como uma estratégia. O governo do Rio, inclusive, já cortou o direito da Refit ao diferimento de imposto sobre circulação de mercadorias e serviços na importação de combustíveis. Esse benefício que permitia que a refinaria passe o pagamento de impostos até o momento da venda para o consumidor final. Segundo investigações, isso nunca acontecia. Lembrando, então, que o terreno da Refit ele vai ser leiloado para o pagamento de dívidas da empresa com a União. Ele está avaliado em R$ 23.537.852,10, esse espaço na Zona Norte, que vai ser vendido pela melhor oferta. O pregão foi determinado pela Justiça Federal. O juiz Carlos Ferreira de Aguiar fixou esse lance mínimo que você citou de R$ 11.768.926,05. Os lances vão ser feitos exclusivamente de forma online em 6 datas que estão previstas para serem marcadas entre setembro e dezembro deste ano. A primeira rodada deve acontecer no dia 6 de setembro. Segundo o edital, esse imóvel é descrito como ele tem a natureza industrial, composto por amplo terreno com edificações e instalações que são destinadas ao refino de petróleo e também ao armazenamento de combustíveis. A gente lembra também aos nossos ouvintes que recentemente a companhia foi alvo de uma operação da Polícia Federal, responsável por ela, que é o empresário Ricardo Magro. Ele chegou a ter o nome incluído na difusão vermelha da Interpol e, além dele, a PF cumpriu mandados de busca e apreensão contra o ex-governador Cláudio Castro. Volto com vocês.
22: Valeu, Érica, pelas informações. E tem mais notícias aqui sobre a Refit. Essa é em primeira mão, tá? Dada pela agência Infra. O presidente do STJ, ministro Herman Benjamin, decidiu que diretores da ANP, a agência que regula o setor de petróleo e combustíveis do país, podem voltar a julgar os processos envolvendo justamente a refinaria de Manguinhos. A Refit tinha conseguido, no Tribunal Federal de Brasília, uma decisão que declarava os dois diretores suspeitos, ou seja, sem isenção para votar nos casos da empresa, o que reduziria o colegiado de 5 para 3 integrantes e poderia favorecer a própria refinaria. O ministro, então, derrubou essa decisão e sugeriu que a companhia agiu para plantar o impedimento dos diretores, É uma manobra proibida no direito brasileiro. E por que isso interessa para quem está em casa, para quem está no carro nos ouvindo? Porque a refit foi interditada duas vezes pela ANP entre o fim de 2025 e o início deste ano por suspeitas que vão desde importar gasolina declarada como outro produto para pagar menos imposto até falhas no sistema de incêndio da unidade. Ou seja, quem fiscaliza o combustível que abastece o seu carro volta a ter o colegiado completo para decidir sobre o caso.
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10: Agora 3h24, vamos dar sequência aqui no nosso Link TMC. Agora a gente faz conexão com Curitiba para falar, aliás, voltar a falar das fortes chuvas que atingiram a região do Rio Grande do Sul. Aliás, um novo balanço da Defesa Civil divulgado hoje registra um aumento no número de cidades afetadas e mais de 1000 pessoas que tiveram que deixar as suas casas. O repórter Felipe Armata, de Curitiba, onde a sintonia é 100.3 no FM, chega mais contando a situação da região. Fala aí, Felipe.
1: Para a gente entender um pouquinho a proporção que está tomando essa tragédia, há dois dias o número de cidades atingidas no Rio Grande do Sul era de 70, agora a gente já está chegando ao número de 200. Isso praticamente representa 40% das cidades do Rio Grande do Sul já afetadas por essas chuvas. Há uma expectativa que agora as chuvas comecem a baixar, a gente chegou a ter 100 milímetros de chuva por dia, agora nas últimas 24 horas em algumas cidades foi de 60 milímetros, ainda é um número bastante alto, mas já começando a cair, e agora principalmente a Defesa Civil utiliza um novo termo para falar da situação. Fala muito da chamada propagação da onda cheia, que é como que a chuva agora está chegando nos rios. Um dos lugares mais afetados é a cidade de Lajeado, que retirou preventivamente 220 pessoas de regiões ali próximas aos rios, justamente para evitar que essas pessoas sejam atingidas. Algumas outras cidades, como São Sebastião do Caí, também iniciaram a retirada de pessoas, principalmente próximas ali à região de rios, né? A cidade de Sinimbu mantém 40 pessoas isoladas, porque não consegue chegar por causa da cheia do Rio Pardinho. E para a gente ter uma ideia da proporção das chuvas, a cidade de Davi Canabarro, no interior do Rio Grande do Sul, teve alagamento na prefeitura da cidade, no hospital e no posto de saúde. Então, até os principais locais que poderiam ajudar ali com relação à chuva tiveram problemas com o alagamento. E em Santa Maria, o Hospital São Francisco também foi alagado. Essa situação dessa tarde da Defesa Civil do Rio Grande do Sul com relação às fortes chuvas na região.
22: Valeu, Felipe, pelas informações. A gente continua, claro, né, monitorando essa situação toda, não só no Rio Grande do Sul, mas também em Santa Catarina. Teve essa história também do Guaíba, né, que pode atingir uma cota de alerta no fim de semana, segundo as projeções. Então, realmente preocupante, mas já era sabido justamente por causa do El Niño. Daqui a pouquinho a gente vai trazer mais notícias nacionais, mais detalhes do mapa da violência. Aumento nos casos de feminicídio também, tem pesquisa Poder Data. O Ilcinho Pedroso comentando também política, mas agora é hora de cada cidade da rede TMC trazer a sua informação local.
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30: Muito boa tarde a você, ouvinte, que acompanha a TMC em 92.7. Começamos agora o nosso giro local com as principais informações de Pernambuco. Começo agradecendo pela sua audiência de todos os dias e vamos nessa em mais uma tarde. Atenção, a Agência Pernambucana de Águas e Clima divulgou nesta quinta-feira um novo comunicado que eleva para estado de alerta o nível das chuvas na Mata Sul de Pernambuco. De acordo com a APAC, o monitoramento indica a continuidade de pancadas de chuva moderadas a fortes entre esta quinta-feira e o início da sexta. Na Mata Sul do estado, o alerta é classificado como vermelho. Portanto, muita atenção aos moradores da Mata Sul do estado. Segundo a Agência Pernambucana de Águas e Clima, um canal de umidade continua favorecendo a ocorrência de chuvas do agreste ao litoral pernambucano. Diante dos volumes já registrados e da previsão de mais chuva, o nível do aviso para a Mata Sul foi elevado de estado de atenção para estado de alerta. Já a região metropolitana do Recife e a Mata Norte permanecem em estado de atenção, enquanto o Agreste segue em estado de observação. De qualquer maneira, o número da Defesa Civil de Pernambuco é o 199, repetindo, 199. Já o Corpo de Bombeiros Militar atende pelo contato 193, repetindo, 193. E seguindo com o nosso giro, agora falando sobre segurança pública, o município do Cabo de Santo Agostinho, na região metropolitana do Recife, configura entre as cidades mais violentas do país. Os dados são do 20º Anuário Brasileiro de Segurança Pública. e apontam que o município ocupa a 8ª posição no ranking nacional, com uma taxa de cerca de 65 assassinatos para cada grupo de 100 mil habitantes. Entre os estados, Pernambuco apresentou melhora no indicador geral de mortes violentas. A taxa de assassinatos caiu aproximadamente 9% nos últimos 2 anos, passando agora para 33 mortes por 100 mil habitantes. 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Ao longo da tarde, outras informações.
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17: Está começando aqui na Rádio Uber mais um Uber Responde. A participação dos parceiros da Uber através do nosso WhatsApp 11 95321 0083. Você, parceiro e parceira, envia sua dúvida ou pergunta e o time de operações da Uber vai responder. É sempre bom também colocar na mensagem seu nome e de onde você é, beleza? E a primeira pergunta que eu vou ler é de um parceiro que não se identificou na mensagem. Abre aspas. A Uber derruba o motorista por causa de uma denúncia falsa de passageiros? Como a Uber faz a apuração para descobrir a realidade e não bloquear a conta de um motorista que depende das viagens do app para sobreviver? Fecha aspas. A resposta foi dada pela Yasmin da Uber.
18: Olá, parceiro, tudo bem? Obrigado pela sua participação aqui no quadro Uber Responde. A resposta à sua pergunta é não. A Uber não derruba a conta de um motorista por denúncia falsa. O que pode acontecer em alguns casos é um bloqueio temporário enquanto a situação é analisada com cuidado. Durante esse processo, a Uber realiza uma apuração interna restrita, entrando em contato com as partes envolvidas a fim de entender melhor o caso. Também podem ser considerados outros elementos, como histórico de viagens, avaliações anteriores e, quando disponível, evidências como áudio ou vídeo. O objetivo é sempre analisar o caso com base nas informações disponíveis para tomar as ações necessárias visando a segurança na plataforma. Diante da ausência de confirmação de violação aos termos e condições da plataforma, a conta do motorista pode ser reativada normalmente. Além disso, em situações de desativação, a Uber também disponibiliza um processo de revisão que pode ser verificado em t.uber.com/desativação. Nesse caso, o motorista pode solicitar uma análise diretamente pelo aplicativo, apresentando informações ou evidências adicionais para complementar a avaliação. Esse pedido pode ser feito dentro de um prazo específico e permite que o caso seja reavaliado com base em novos elementos, reforçando a estrita conformidade com as regras da plataforma. Obrigado.
17: Agora a participação do motorista parceiro Ademar Coelho, que dirige com a Uber em Brasília, Distrito Federal. Ele mandou a seguinte pergunta, abre aspas. Ficar offline alguns dias influencia na quantidade de corridas que recebo depois? Fecha aspas. A resposta quem deu foi o Eduardo do time da Uber.
19: Oi, Ademar. Respondendo a sua pergunta, a resposta é não. Ficar offline por alguns dias não reduz a quantidade de corridas que você vai receber quando voltar. Quando você fica online, as viagens que aparecem para você dependem principalmente de demanda na região, horário, número de motoristas online e dinâmica do momento. Ou seja, se estiver tocando menos corrida, geralmente é mais por movimento e oferta de motoristas do que por você ter ficado offline.
17: Esse foi o Uber Responde dentro da Rádio Uber na TMC. Mande sua pergunta para nós no WhatsApp exclusivo que você já tem adicionado aí no seu celular. 11 95321 0083.
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15: Já de volta por aqui para falar de um assunto que essa semana nos chocou aqui. De certa forma, não é novidade que o Brasil já foi líder desse ranking mais vezes. A gente está no topo de uma pesquisa internacional que tem um desdobramento que aparece depois de sala de aula. É a violência contra professores e o adoecimento das pessoas que estão lá, né, ensinando. No país, 16% deles dizem que a profissão afeta intensamente a saúde mental, contra 10% na média dos países pesquisados. Essa foi uma pesquisa grande da OCDE, Organização... Ai, com a CDE, eu sempre esqueço qual que é o nome, para a Cooperação e Desenvolvimento Econômico, uma organização internacional. E para falar sobre o que essa rotina provoca, né, em quem está na sala de aula, a gente traz aqui para o nosso papo ao vivo a psicóloga Renata Paparelli, professora da PUC de São Paulo, que atende clinicamente professores vítimas de violência na rede municipal. Renata, você como psicóloga, né, que atende esses profissionais na linha de frente mesmo, qual que é o ponto de ruptura, né? Quais são os sintomas e relatos mais comuns que os professores te trazem no seu consultório? Boa tarde, obrigada por nos atender.
20: Boa tarde. Eu atendo no consultório e também supervisiono alunos, né, que atendem na clínica da PUC, na clínica do trabalho. O que eles trazem, o que elas em geral trazem, são questões de violência na escola, do tipo... receberem xingamentos, agressões físicas e psicológicas de estudantes e familiares, também violências e agressões relacionadas com gestão, direção, coordenação da escola, que acaba ficando muito alheia às necessidades dos educadores, das educadoras, e também a violência das políticas públicas, que muitas vezes desconsideram a própria natureza do trabalho docente, né? Então, acabam exigindo coisas que as próprias condições de trabalho não permitem oferecer, né? Salas superlotadas, projetos de inclusão que não incluem, na medida em que você tem muitos alunos por sala, você não tem apoio, então... É uma série de circunstâncias que a gente pode dizer de violências, tanto físicas quanto psicossociais.
4: Renata, como é que a gente... Perdão, pode concluir.
20: Então, em função disso, a gente recebe muitos casos de estresse pós-traumático relacionado ao trabalho, de burnout, esgotamento profissional e também de depressão. Né, quando a professora não consegue realizar o trabalho para o qual se formou, e um trabalho que tem tanto sentido, né, para essa pessoa.
4: Renata, para um profissional, acho que fica muito, como você, né, fica muito fácil, muito perceptível diferenciar o que é um estresse normal da profissão e quando acontece esse quadro de adoecimento mental. Fica fácil de ser perceptível também para a população no geral, para a gente, para as pessoas que acabam convivendo com esses professores, com esses profissionais?
20: Ótima pergunta, né? Quando passa daquilo que é suportável, daquilo que é cotidiano, para aquilo que é adoecedor, né? Veja, existe um desgaste, né, da vida, do trabalho que a gente tem, e esse desgaste ele passa a ser excessivo e adoecedor quando a gente se vê todos os dias tendo que ultrapassar o próprio limite subjetivo. Então, quadros de exaustão, quadros de em que a pessoa ela fica como se fosse sequestrada por um só afeto. Então, tudo aquilo que acontece, ela fica triste. Tudo aquilo que acontece com ela, ela tem medo. Tudo aquilo que acontece com ela, ela fica com raiva. Ao invés de ter vários afetos e modos de sentir as coisas no dia a dia, né? Insônia, quando a pessoa passa a não se reconhecer mais, quando ela entra naquele estado de exaustão profunda, não consegue se desconectar, né? Hoje a gente tem uma grande questão que é o direito à desconexão no trabalho, e tudo isso acaba afetando as educadoras e os educadores no dia a dia da escola, né? Você vê aquela pessoa que antes tinha alguma tranquilidade, serenidade, sempre nervosa, sempre estressada. E uma coisa que os educadores, quando chegam ao nosso grupo, ou mesmo ao consultório, costumam dizer é dos sintomas físicos, né? Da expressão física dos sintomas e das questões psicológicas, né? Então, vários tipos de adoecimentos também do corpo. Então, baixa imunidade, a pessoa não consegue mais levar adiante atividades de vida diária, não tem mais paciência, não tem paciência com filhos, não tem paciência com companheiro, com companheira, né? São alguns dos sinais que a gente identifica.
15: E Renata, essa questão, né? Agora eu vou focar mais na violência contra os professores, que a gente tá falando aqui de desrespeito, de que a agressão, né, a violência não é só, entre aspas, a física. Muito mais a violência moral, né? A violência verbal que os professores sofrem. Esse tipo de situação é geral? É em todas as faixas etárias? É na rede pública, rede particular da mesma forma? É uma coisa, digamos, entre aspas, democrática? E outra, né? De onde vem isso? Da onde? Quem está errando? As famílias também têm certa parte de culpa nisso? A sociedade? Claro que é difícil, né? A gente ficar apontando culpados, mas a gente quer entender mesmo da onde que a gente continua sendo líder em violência contra professores, que é um absurdo.
20: Não, isso com certeza é um absurdo, e quem trabalha com saúde mental de educadores identifica que essa situação, ela parece que só se intensifica, né? Acho importante tua pergunta, por vários motivos. Não é assim, cada nível de ensino tem sua especificidade, né? Se eu estou falando de educação infantil, se eu estou falando de ensino fundamental, médio, ensino superior, se eu estou falando de escolas rurais, de escolas urbanas, de escolas públicas ou privadas. Então, tem diferença, sim. As escolas privadas, a gente tem muito menos estudos, porque há uma dificuldade dos pesquisadores entrarem nessas escolas, então é uma espécie de caixa preta, não quer dizer que sejam boas, mas quer dizer que a gente tem menos dados. Então, a gente tem muito mais dados das escolas públicas, né? Uma das violências que sabemos que ocorre nas escolas particulares é essa violência da família e do aluno, que é o cliente. Você é meu empregado, você trabalha para mim, quem paga o salário é você. Então, há muitas e muitas ingerências no trabalho docente. O patrulhamento que os professores têm vivido, então, com relação a conteúdos, né? Então, toda essa coisa ideológica de esquerda, de direita, que então daí cerceia o conteúdo. Muitas vezes o conteúdo científico que você precisa passar para o aluno, você cerceamento por causa de questões religiosas, familiares. Agora, uma coisa que a gente identifica muito fortemente, que deve ser objeto de estudo e de intervenção, são as condições de trabalho oferecidas, né? O professor, a professora que trabalha numa sala de aula super lotada, com crianças pequenas, num projeto, né, numa política pública que impede o professor de exercer sua autonomia docente, porque uma das coisas que caracteriza o trabalho docente é a autonomia, ou deveria ser a autonomia. Então, essa plataformização da educação, por exemplo, no estado de São Paulo, é uma tragédia, né, para a saúde mental dos educadores, das educadoras. Então, tudo isso que vai conspirando contra a própria realização do trabalho. né? Porque, veja, uma educadora, um educador, quando ele resolve ser professor, no interior daquilo que a gente pode resolver, claro, tem a ver com o sentido do trabalho, né? E esse sentido não se realiza na medida em que você não consegue educar. Então, isso é uma questão fundamental para a saúde mental dos educadores. E isso tem a ver com as condições de trabalho. Menos alunos por salas, políticas educacionais condizentes, que garantam autonomia, né?
5: Tá aí, assunto importantíssimo, né? E infelizmente dado negativo, que é a violência contra os nossos professores aqui no Brasil. Por isso que a gente conversou aqui com a Renata Paparelli, professora da PUC de São Paulo, para tentar entender e torcer para que esse cenário mude num próximo passo, num futuro não tão distante. Renata, muito obrigado, viu?
20: Eu que agradeço, gente. Boa tarde.
15: Obrigada, boa tarde. E olha só, gente, você faça qualquer coisa na sua vida, mas não mexa com fã de BTS, que é BTS, é aquela banda K-pop, coreana, K-pop
5: no geral.
15: Não mexe com os coreanos, não mexe com K-pop, nem com a Taylor Swift. Não, Taylor Swift também não. Alguns dizem que Virgínia também, não é bom mexer com fã de Virgínia. Por que eu digo isso, né? A influenciadora Pietra Bertolazzi, ela é conhecida por ter muitas opiniões polêmicas, né? Inclusive considerada uma das vozes da extrema-direita, que tempos atrás aí falou que acha que a mulher não tem que ter direito a voto, mas enfim, só pra botar um contexto na história. Olha o que aconteceu com a Pietra, gente. Ela teve os dados pessoais vazados na internet, teve que se afastar das redes sociais porque ela chamou os integrantes do grupo BTS de afeminados durante o show do intervalo da final da Copa do Mundo. Ô, Cuca, acha um Dynamite pra gente aí, só pro pessoal entender quem é BTS, porque eles cantaram Dynamite, que é o maior sucesso deles, no intervalo da Copa. Ela publicou um negócio lá, uns stories, dizendo que sentia vergonha alheia ao ver aqueles homens como referência para a geração atual. E aí, os fãs do grupo, conhecidos como ARMY, né, que é exército mesmo em inglês, acusaram a influenciadora de homofobia. Mas a reação passou do teclado. E aí, gente, o que o pessoal fez? Eles começaram a circular documentos, endereço, telefone dela nas redes, que é crime, né, gente? Mas, enfim, e também teve denúncia em massa dos perfis da Pietra. Vale registrar, né, a gravidade dos dois lados, né? A fala da Pietra é totalmente homofóbica. Homofobia é crime no Brasil, equiparado ao racismo desde 2019. Só que também, vazar dados pessoais de alguém também é ilegal e configura a violação da Lei Geral de Proteção de Dados, além de expor a pessoa ao risco real. Depois da repercussão toda, a Pietra restringiu o perfil no Instagram, anunciou que ia se afastar por um tempo. Só que tem uma outra coisa. Olha aí, ó, estão ouvindo Dynamite aqui. Acho que todo mundo já ouviu em algum momento, né?
5: Virou na final da Copa, inclusive, né?
15: Exato, eles estavam ali cantando, né? Estavam ali e a Pietra resolveu ser homofóbica. Você nunca ouviu? Você tem um filho de 13 anos, viu, Sr. Pedroso? E seu filho não deve gostar de BTS. Se falar mal do Zeca Pagodinho, aí sim vai... Ah, eu entro também. Aí eu vou cancelar. Eu entro na briga também. Mas o fato é que o pessoal do, né, os fãs do K-pop, ARMY, eles inscreveram, pegaram o CPF da Pietra e inscreveram ela como mesária em vários estados do país.
5: Sacanagem. Isso é cruel, isso é crueldade.
15: Isso é cruel.
5: Hein? Ser mesária é crueldade.
15: E acho que a filha, ela conseguiram tentar afiliar ela no PT também, né? Porque ela é uma influenciadora de extrema direita.
5: Sim, sim.
15: Então, realmente, tem esses dois lados, né? Crime dos dois lados, mas fica aqui a lição para vocês. Não mexam com fãs de K-pop, né, Thiago? E tem outro fato curioso. Pode deixar rolando aí Dynamite,
6: Ela é extrema-direita, né?
15: Sim.
6: O que, que você acha que ela mais odiou? Filiar no PT ou ser cancelada?
15: Ou ser mesária.
6: Ou ser mesária.
15: Acho que ela poderia até gostar e tal.
6: É, mesária tudo bem.
15: É, mas acho que filiar ela no PT foi sacanagem. Uhum. Aí o pessoal tá de sacanagem. E o Thiago traz pra gente uma notícia também. Ontem a gente falava aqui que o ChatGPT fez ali um teste, né? OpenAI, na verdade.
5: Exato.
15: E um dos agentes acabou furando a bolha e hackeando uma empresa. E hoje tem outra do ChatGPT que foi meio... muito ao pé da letra pra um pastor que fez uma pergunta pra ele.
5: Exatamente, né? A OpenAI, ela tá sendo processada, né? A OpenAI é a dona do ChatGPT, né? Isso. Depois de um pastor americano se consultar com o seu chat, né? Você tem o seu chat aí, a gente tem o nosso aqui, então ele tem mais ou menos o nosso histórico, né, Mayara? Aquilo que a gente fala, aquilo que a gente gosta, as nossas opiniões, né, as nossas convicções e tudo mais. E ele foi fazer uma consulta de saúde com o ChatGPT. Primeiro que a gente já pondera que isso é proibido, não é que é proibido, né? Não é recomendável. Se você tiver com problema de saúde, vá ao médico. Ele resolveu pedir dica pro chat GPT. Numa discussão, tô com isso, tô com aquilo, o chat respondeu pro pastor: entrega pra Deus.
15: É porque ele pega o histórico, né, do que você pergunta pra ele.
5: Sabe que ele é religioso. É. Entrega pra Deus, ele não gostou da resposta, resultado, tá processando a OpenAI. Quero ver o que vai dar essa história. Então, entrega pra Deus, né, Maia?
15: Entrega pra Deus. O meu chat GPT, por exemplo, ele não aguenta mais eu fazer...

0: Mil e um. Quero saber se vocês são malucos como eu e como o pastor. Mas o pastor também não é maluco. Acho que quem nunca também não foi num chat GPT e perguntou ali alguma coisa que você queria saber, né? E agora, daqui a pouquinho, a gente vai trazer mais notícias pra você. Tem bastante coisa ainda que a gente vai falar. Mais mapa da violência também, porque esse assunto é ainda, claro, né, bombando aí. Pesquisa Poder Data pra presidente, com a participação do nosso Wilsinho Pedroso. A gente vai falar uma coisa muito legal sobre como que funcionam as campanhas eleitorais. Ontem trouxe muita atenção, a gente falou sobre gastos de campanhas eleitorais. O Wilsinho disse que hoje gastos com a Meta, por exemplo, com impulsionamento de conteúdo em Instagram e Facebook, corresponde a mais ou menos quanto das campanhas?
1: 60%.
0: Caramba, dinheiro da campanha vai ali para impulsionar. É você pegar um corte, alguma coisa do seu candidato, pagar para a Meta e entregar para os eleitores que você quer. Mas agora é a hora do último bloco da Rádio Uber.
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3: E começa agora na Rádio Uber o Uber Responde, com a participação dos parceiros da Uber que enviam suas perguntas para o time de operações da plataforma Responder. Você, parceiro e parceira, participa pelo número 11 95321 0083. Esse é o nosso WhatsApp exclusivo. E a primeira pergunta de hoje é do motorista parceiro de São Paulo, Rangel. Ele quer saber o seguinte, abre aspas, gostaria de ter clareza quanto ao destino extra. Não é claro quando eu utilizo. Podem me explicar? Fecha aspas. A resposta a essa pergunta quem deu foi o Lucas, do time da Uber. Bora ouvir.
4: Olá, Rangel. Muito obrigado pela pergunta aqui no Uber Responde. No destino definido, você recebe dois destinos por dia, que não renovam à meia-noite e não acumulam, para o aplicativo filtrar e enviar apenas passageiros que vão na mesma direção que o endereço escolhido. Um uso é descontado da sua cota diária assim que você conclui uma viagem nesse trajeto ou caso o filtro expire por falta de corridas. Para motoristas platina e diamante do programa Uber Pro, existe o destino extra, que não será considerado dentro do seu limite diário. Ele funciona assim. Quando uma viagem longa te levar a uma área sem movimento, ao final da viagem você terá 15 minutos para definir um destino extra. Na parte inferior da tela de solicitações de viagem qualificadas, você verá um botão de destino extra.
3: Esse foi o quadro Uber Responde desse bloco, com a participação do parceiro da Uber, Rangel, que fez a sua pergunta através do nosso WhatsApp, 11 95321 0083. Participe você também, 11 95321 0083.
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3: Gente, os automóveis movidos apenas pelo etanol estão voltando ao mercado. O Vitor Matsubara vai contar essa história direitinho pra nós.
5: Motorista, parceiro e parceira, eu sou o Vitor Matsubara, no volante com você em mais um Giro da Uber. Se você tem mais de 40 anos, provavelmente se lembra dos carros movidos apenas a etanol, pois a novidade é que depois de muitas décadas, eles estão voltando às ruas. A Chevrolet lançou uma nova versão do Onix, chamada Eco, que roda apenas com etanol. Dessa forma, ele recebe benefícios fiscais do programa Mover, que incentiva o desenvolvimento de motores que usam etanol. Essa novidade remete aos anos 70, quando a indústria lançou o Programa Nacional do Álcool. O Proálcool foi uma resposta à crise do petróleo e oferecia incentivos aos produtores de cana-de-açúcar e às montadoras que desenvolvessem carros movidos a etanol. O Fiat 147, lançado em 1976, foi o primeiro carro produzido em série movido 100% a etanol. Nos anos 2000, a chegada do carro flex trouxe novo fôlego para o combustível, que ainda é a escolha dos motoristas em algumas regiões do Brasil. A tecnologia flex, que foi desenvolvida e lançada aqui no nosso país, virou referência global em descarbonização e uso de biocombustível. Eu sou o Vitor Matsubara, direto para a Rádio Uber.
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8: Já de volta com os assuntos nacionais, as 10 cidades mais violentas do Brasil estão todas no Nordeste do país, segundo o Anuário Brasileiro de Segurança Pública, divulgado nesta quinta. Maranguape, no Ceará, lidera a lista pelo segundo ano seguido, com 100 mortes violentas para cada 100 mil habitantes, um índice 5 vezes maior que a média nacional. Metade das cidades do ranking fica em Brasília, fica na Bahia. E o Ceará aparece com mais 2. O levantamento mede assassinatos, feminicídios, latrocínios, que são roubos seguidos de morte, e também as mortes causadas por ação policial. Entre os estados, o Amapá segue no topo pelo segundo ano, com 42,5. E aí, seguido de Bahia e Ceará. Na outra ponta, os menos violentos são Santa Catarina, que tomou o lugar de São Paulo, que era líder no ano passado dos menos violentos, né? Aí vem São Paulo e Distrito Federal. E há uma notícia boa no meio dos números. Mesmo liderando os rankings, Amapá, Bahia e Ceará registraram quedas nas taxas em relação ao ano passado.
9: Agora são 4:01. A Polícia Militar do Rio Grande do Norte, ela afastou 4 policiais militares envolvidos em uma abordagem que terminou com a agressão de uma mulher. Esse caso aconteceu no último final de semana e passou a ser investigado após vídeos circularem por aí nas redes sociais. O nosso repórter Júlio Andrade, ele conta essa história pra gente.
10: É isso, olha, a equipe participava da Operação Protetor, coordenada pelo Ministério da Justiça e Segurança Pública, quando abordava um grupo de motociclistas. O caso passou a ser investigado após vídeos da ocorrência circularem nas redes sociais. E aí, as imagens mostram um dos policiais dando um tapa no rosto de uma mulher durante a abordagem, né? Está circulando bastante, repercussão muito grande deste caso. A Polícia Militar informou que instaurou um procedimento administrativo para investigar a conduta dos policiais e apurar as circunstâncias do fato que levaram à agressão. Disse que, enquanto durar a apuração, os militares permanecerão em funções administrativas. Em nota, ainda, a polícia afirmou que não compactua com condutas incompatíveis com os princípios da instituição. Claro que o caso precisa de toda uma apuração. Eu volto com vocês no estúdio.
8: Obrigada, viu, Júlio, pelas suas informações. E agora a gente vai para BH para falar um pouco sobre um dos pontos do Anuário Brasileiro de Segurança Pública preocupantes, né? O Brasil teve em 2025 o menor número de mortes violentas em 13 anos, isso na rua. Mas como a gente trouxe aqui no nosso editorial, o perigo está dentro de casa, porque o feminicídio, o assassinato de mulheres pela condição de serem mulheres, quer dizer, por ex-companheiros, por movidos por não aceitarem o fim do relacionamento, ou por ciúme, enfim, acabou crescendo, né? Foram quase 2.000 mortes ao longo do ano, alta de 4% em relação a 2024. Quem traz as informações pra gente é a Mariana Reis. Fala, Mariana.
11: Boa tarde, Mayara, Thiago. Pois é, pelo quarto ano consecutivo, o Brasil vem batendo recordes de feminicídio. Foram 1.571 assassinatos de mulheres ao longo do ano passado, o que dá uma média de 4 mulheres mortas por dia. Isso, como você disse, é uma alta de 4% em relação aos 1.504 crimes registrados no ano anterior, 2024. E o assassinato de mulheres vai na contramão, né, dos demais crimes violentos, como os homicídios, que caíram 8,2%. Os homens são autores desses feminicídios em 96,4% dos casos, 60% deles são parceiros íntimos e 18,9% ex-companheiros. A violência psicológica também acompanha o crescimento, aumentando aí 17%, com a perseguição, que também teve uma elevação de 30%, e o descumprimento de medida protetiva, que subiu 17%. E foram 3 tentativas de feminicídio para cada assassinato consumado. Ou seja, como você disse, o país consegue até reduzir a violência na rua, mas o maior perigo mesmo está dentro de casa, no círculo mais próximo dessa mulher. Mayara.
9: Agora, Mariana, você também tem informações, parece, da morte da capitã da PM, onde o marido dela também é sargento, que foi preso, inclusive. Então, atualiza pra gente o que você sabe, o que falta esclarecer ainda sobre esse caso.
11: Pois é, o marido, como indica, né, o anuário, ao que tudo indica, ele é o principal suspeito da morte dessa capitã. Isso está sendo apurado pela Polícia Civil. E a morte dela levanta esse número que é bastante preocupante aqui no estado, né? De janeiro a maio foram 148 feminicídios tentados ou consumados aqui em Minas, uma média de 7 vítimas por semana ou uma por dia. E o que nos mostra que a gente não está num caminho muito diferente do ano passado. No período foram 149 ocorrências. Então, um número bastante semelhante.
8: Ah, infelizmente, a gente cortou ali o sinal, mas daqui a pouco a gente traz mais informações desse caso, as novidades também. Mas agora vamos falar, aproveitando aqui o nosso Wilsinho Pedroso, para falar de política. A gente vai falar de campanha política, porque começou nessa semana a fase que decide quem vai aparecer ali na sua tela, no seu rádio, também, né? Aliás, e na sua tela de votação no dia lá da eleição, né? Na urna eletrônica. Mas ele também aparece na tela porque tem a propaganda eleitoral.
9: Isso.
8: Eu estou falando. Até o dia 5 de agosto, partidos se reúnem para fechar as alianças, escolher oficialmente seus candidatos a presidente, governador, senador, deputado, e logo depois vem o registro das candidaturas até o dia 15 de agosto. A propaganda eleitoral nas ruas e na internet só pode começar no dia 16. Ou seja, enquanto o eleitor ainda nem prestou atenção, ó, os bastidores já estão há tempos.
9: Rolando.
8: A todo vapor, não é mesmo, Wilsinho? E para isso, além do nosso Wilsinho, a gente traz aqui para conversa o consultor e estrategista político Felipe Soutelo para entender como que se planeja uma campanha. Eu já quero te perguntar o seguinte. A gente está aí acompanhando as convenções partidárias nos estados, né? Elas servem apenas para carimbar os acordos que já foram fechados nos bastidores ou ainda há uma chance ali de que nas convenções haja reviravoltas, por exemplo? Felipe, obrigada, boa tarde por estar aqui. Aliás, boa tarde, obrigado por estar aqui com a gente.
12: Boa tarde a você, um abraço ao Thiago, a você, a Mayara e ao Wilsinho também. Olha, é um momento importantíssimo, nós estamos começando a campanha eleitoral, que é uma das convenções, né, onde os partidos vão formalizar as suas chapas, né, ao legislativo e ao executivo pelo Brasil inteiro. Ainda é um momento de alguma instabilidade, né? Algumas chapas não definiram vices, estão ainda negociando coligações, então há alguma surpresa ainda que pode acontecer. Nesse momento, há mais instabilidade na chapa em torno do candidato Flávio Bolsonaro, senador Flávio Bolsonaro, porque está em busca de um vice ainda. Já houve uma negativa da Federação União Brasil e PP em relação a compor a coligação com ele, né? E ainda há uma tratativa na tentativa dos republicanos compor essa negociação. Então, muita água vai rolar debaixo da ponte até o dia 5 de agosto, que é o prazo final das convenções partidárias.
13: Felipe, boa tarde. O senhor por aqui. Fazer uma pergunta para você. No início do ano, nas pesquisas, parecia que nós íamos até o final do dia da eleição com a polarização muito concreta. E as últimas pesquisas têm demonstrado o candidato do Mirção, Renan Santos, despontando. Provavelmente, inclusive, nas próximas pesquisas, ele deve passar a bolha dos 10%. Ele é uma terceira via?
12: Então, Wilson, eu acho que a polarização ainda está materializada. Eu acho que, de uma maneira geral, agora os eleitores começam a se conectar um pouco mais à eleição. Ainda nós estamos muito nessa lógica de presidente Lula ou o candidato da família Bolsonaro. É bom lembrar que a eleição presidencial desse ano tem uma característica um pouco distinta, porque ela é mais sobre se o presidente Lula merece ou não um segundo mandato, né? Isso tem a ver com a aprovação e o que ele tem de ótimo e bom, muito mais sobre isso do que qualquer outra coisa, e ainda um embate muito forte de rejeições, né? Eu voto no presidente Lula porque rejeito senador Flávio Bolsonaro, ou ao contrário, voto em Bolsonaro, em outra opção, em razão da minha rejeição ao presidente Lula. Mas você tem razão, a gente observando as pesquisas, a trajetória das pesquisas de janeiro até agora no mês de julho, o candidato do Partido Mirção, Renan Santos, vem tendo um crescimento consistente nas simulações que tanto a pesquisa Real Big Data quanto a pesquisa do IDEA fazem de segundo turno simulado, a gente percebe uma ascensão contínua do candidato Renan, e na última pesquisa Real Big Data, ele surpreendeu aparecendo em terceiro lugar, com algo como 9%, né? 2 pontos à frente do candidato Ronaldo Caiado, do PSD. Os 10% é um percentual assim meio cabalístico, vamos dizer assim, do ponto de vista eleitoral, porque ao passar de 2 dígitos há uma outra consideração e observação do eleitorado com essa candidatura. E é bom lembrar também que existe, e vários estudos de pesquisa têm medido isso, uma insatisfação do brasileiro com essa polarização, a tentativa de buscar alguma alternativa, né? Eu não diria que ainda o Renan se coloca como terceira via ou essa alternativa viável, mas ele vai consolidando uma certa posição para se tornar um pouco mais considerado. É verdade que quando a campanha começar efetivamente, depois do dia 28 de agosto, quando começa o horário eleitoral gratuito de TV e rádio, se coloca um problema, porque o Mirção não é um partido que vai ocupar o espaço dessa lógica de comunicação, e Caiado vai ter mais oportunidade, ter um consolidado com o tempo de televisão significativo. Em momentos emocionantes. De qualquer forma, o Renan Santos conquistou uma coisa muito importante, que o desempenho dele, a casa de 9%, caminhando para 2 dígitos, o coloca de forma muito efetiva nos debates televisivos, o que é muito importante para a candidatura presidencial.
8: Felipe, a gente está aqui, né? É super curioso tudo isso, como o Sim já está careca de saber já de eleição e tudo, mas nós jornalistas que estamos desse lado, é muito curioso ver como uma campanha eleitoral se firma e funciona, e esse bastidor. Você falou em rejeição, né? E rejeição é um fator importantíssimo hoje em eleição. Às vezes, muito mais do que saber em quem o eleitor está querendo votar, em quem ele não vota de jeito nenhum. Isso é sempre um ponto nevrálgico para quem trabalha com política. Como que é uma consultoria política, como que uma campanha trabalha nesse caso, para tentar, por exemplo, limpar a imagem do candidato ou reduzir a rejeição do público a esse candidato? Geralmente, qual que é a estratégia? Tudo bem, eu sei que você não pode dar aí o ABC certinho, né? Como que faz? Mas conta mais ou menos para a gente qual que é esse trabalho.
12: Então, vamos tentar contextualizar o que está acontecendo agora no Brasil, que eu acho que é uma boa forma de a gente revelar um pouco isso. A gente tem duas principais candidaturas, como você mesmo colocou, importante de rejeições de parte
8: a parte. A gente vai tentar só manter aqui, só retomar aqui o contato, né? Porque deu uma travada aqui na internet, mas antes disso, Wilson, como que faz? Você também trabalhou bastante em campanha eleitoral, como que faz para diminuir a rejeição de um candidato? Limpar a imagem, bota ele lá, sei lá, vai visitar um monte de família, abraçar o pessoal, o que que é hoje?
13: Gestão de crise, depende da crise, como que ela veio, se é corrupção, se é familiar... Aí você monta uma estratégia, fala a verdade, vai pro ataque para você poder se defender, Mas eu sempre digo da antecipação eleitoral. Quando você antecipa a sua organização, os escândalos e os erros aparecem mais cedo e você chega mais limpo. Na época da eleição.
8: Existe uma conversa prévia com o candidato assim: Ó, agora você vai abrir o livro da sua vida pra mim. Eu preciso saber tudo de você. Eu preciso saber o que tem de sujeira, o que, que não tem. Não. Ó, existe isso? Primeiro
13: você faz o que você disse que faz uma... Como que é? Que
8: sabe? Entrevista diamante.
13: Diamante.
8: Que é a primeira entrevista que a campanha faz com o candidato pra tirar dali o candidato chorando, o candidato contando da vida dele. Isso é bastidor de campanha também.
13: Mas o marqueteiro e candidato tem que ser advogado e réu. Uhum. Tem que falar a verdade, porque o marqueteiro tem que preparar uma vacina para algo que possa prejudicar a campanha eleitoral, que é o que acontece com o Flávio Bolsonaro. O Flávio Bolsonaro, cada dia é uma novidade. E você vê que muitas vezes as respostas falam de um jeito de manhã e à noite fala de outro. Por quê? Porque a equipe é pega de surpresa. Então fica difícil se você não conta o que pode vir, né? Porque muitas vezes é o que a gente faz na vida. Sabe que vai dar problema? Já monta uma vacina.
8: Você já avisa o teu marqueteiro. Olha, eu tenho esse problema. Eu devo no Serasa, eu tenho uma amante, eu tenho isso e aquilo. Não. Aí tem que contar pro marqueteiro tudo isso, é isso.
13: Amante é com você, né?
8: Eu não tenho nada a ver com isso, eu tô falando de uma possível...
13: Fica olhando pra mim, vai me prejudicar.
8: Não, você não tem nada a ver com isso, é um marqueteiro. Tô perguntando pra você.
13: Eu tô brincando, mas é isso. O marqueteiro tem que saber... Tudo que pode vir, né, de novidade para ele montar uma vacina e uma estratégia. E o Felipe fala bem disso.
8: E agora voltamos, né, com o Felipe. Felipe, você continuando, assim, a gente teve um probleminha ali na internet, mas estava falando sobre como lidar com a rejeição aí dos candidatos.
12: É, e o Wilson deixou um gancho bom, porque administrar os problemas e as surpresas que podem aparecer é também uma forma de prevenir rejeições, né? E eu estava dizendo isso, que o presidente Lula, ele tem já uma visão consolidada da sociedade. Quem o rejeita, o rejeita. Quem gosta dele, né? O senador Flávio é um pouco diferente. Apesar dele carregar a rejeição conecta com a questão da família Bolsonaro, ele é um candidato que está sendo apresentado agora à sociedade brasileira. Ele é conhecido no Rio de Janeiro e está ampliando o conhecimento dele pelo Brasil. Então, cada vez que aparece alguma situação embaraçosa, essa questão agora recente das notas fiscais, um problema desse, você vai, vamos assim, maculando um pouco a imagem do ponto de vista negativo. E saber administrar essas crises é uma forma muito importante de refletir. E é isso que eu queria trazer. Acho que quem está nos assistindo, que a nossa audiência, pode, inclusive, verificar. Ele fez um post hoje, fazendo uma propaganda, uma tentativa de conciliação, se apresentando como alguém do diálogo, alguém que junta as partes, tentando suavizar um pouco o discurso mais radicalizado que tem marcado um pouco a trajetória da família Bolsonaro. Por exemplo, ele há uma semana fez um ataque ao sistema eleitoral na reunião com os embaixadores, repetindo argumentos que o pai tinha feito. Hoje já fez uma conversa mais como se fosse um candidato de centro, tentando juntar um pouco as pontas. Essa é uma estratégia de tentar minimizar a rejeição, se apresentando como alguém mais ponderado, mais moderado e não alguém mais radicalizado.
9: Agora, Felipe, a internet ela está mudando ou já mudou o peso das convenções? Por exemplo, hoje estão dando cada vez mais importância para a escolha de um vice, integrantes de chapas aí de campanha, de pessoas que são influentes na internet. Isso ainda tem um peso maior? Aliás, isso começa a ter um peso maior, a influência da internet, quanto que essa pessoa acaba influenciando, trazendo seguidores e, por consequência, votantes? Ou o corpo a corpo antigo, mais tradicional, ainda costuma fazer diferença?
12: Olha, eu acho assim, a internet mudou muito, vamos dizer assim, a forma de fazer política, né? O que a gente faz, na verdade, é uma transposição. E o grande segredo hoje é a combinação entre os meios, né? É preciso atuar muito fortemente em internet, em redes sociais, no YouTube, todas as ferramentas disponíveis, né? Mas também manter uma capilaridade, uma capacidade de fazer uma agenda, de conversar com a sociedade, de estar presente na vida social do país, da cidade, do estado. Então, a combinação de meios é que é importante. A questão do vice, até porque o Brasil tem uma certa tradição dos vices assumirem o poder, né? Seja por impeachment, seja por afastamento para disputar outro cargo, quer dizer, o Brasil virou um país onde os vices protagonizaram o poder político nesse tempo recente. Então, cada vez mais há uma preocupação, uma observação da sociedade sobre quem é aquele perfil. Normalmente você pensa um perfil que seja complementar ao do candidato, seja trazendo, agregando forças políticas, outros partidos que possam dar mais tempo de televisão, dar mais recursos do fundo partidário, que é muito importante, o dinheiro numa campanha eleitoral, não há dúvida, não se faz nada de graça, né? É importante ter condição estrutural e também capilaridade política, partidos que possam ajudar a mensagem chegar e você ter uma estrutura acontecendo. Então, cada vez mais, o nome do vice, seja para vice-presidente, vice-governador, suplência de Senado, não importa as composições, é importante ter perfis que complementem. E a questão de ser um influenciador, ter mais espaço em redes sociais e internet, é um fator muito importante a ser levado em consideração hoje em dia.
8: Muito bom, eu adoro falar sobre esse cenário, esses bastidores políticos. Acho que a gente pode marcar outras conversas aqui com o consultor estrategista político, Felipe Soutelo, para a gente poder trazer mais um pouco disso. Felipe que está trabalhando muito, cada dia vai trabalhar mais até aí outubro, novembro, agora é hora que ele...
12: Puxa, ah, Deus te ouça, Deus te ouça.
8: Vai sim, vai ralar bastante. Muitas das coisas que vocês viram por aí é coisa do Felipe. Felipe, muito obrigada, viu, por tirar um tempinho aqui para conversar com a gente, tirar nossas dúvidas.
12: Prazer falar com vocês, acho o projeto de vocês ousado, importante, é importante ter mais veículos de comunicação, fortalecer a imprensa nacional. Muito obrigado, viu?
8: Fortalecendo a democracia, né? Obrigada,
12: exatamente,
8: Felipe.
12: É isso mesmo.
8: Valeu.
12: Muito obrigado.
9: Valeu, valeu demais. Ainda falando de eleições 2026, vamos trazer uma pesquisa eleitoral que diz que 45% dos brasileiros consideram correta a decisão do ministro Alexandre de Moraes, que proibiu o contato entre o senador Flávio Bolsonaro e o pai dele, o ex-presidente Jair Bolsonaro, é o que mostra, portanto, pesquisa Poder Data, que foi divulgada hoje. 42% acham que a medida foi errada e 13% não quiseram opinar, ou seja, o país está praticamente dividido, com diferença aí dentro da margem de erro, de 2 pontos para mais ou para menos. Mais da metade dos entrevistados, ou seja, 55%, disse conhecer a decisão. E esse conhecimento cresce conforme a escolaridade. Chega a 68% entre quem tem ensino superior e cai para 33% entre quem nunca frequentou a escola. Esses recortes, eles revelam o Brasil dividido também aí por perfil. As mulheres aprovam mais a decisão do que os homens. E o Nordeste é a região de maior apoio com 54%, enquanto Sul e o Centro-Oeste predomina a avaliação de que a medida foi errada. Foram ouvidos 2.500 eleitores em 147 cidades do nosso país.
8: Enfim, vamos lá, né? A gente tem aí, todo dia a gente tem pesquisa eleitoral de alguma forma. O que elas têm mostrado em geral? O que você tem visto? Porque cada uma, é claro, tem ali seus números, mas no fim o resultado é basicamente o mesmo.
13: Muito parecido.
8: Muito parecido. Faz um resumão pra gente do que, primeiro, eu queria que você falasse sobre essa história, né, dos brasileiros considerarem correta a decisão do Moraes de proibir o Flávio Bolsonaro de visitar o pai. E depois, pesquisas eleitorais, o que elas têm apontado até agora?
13: Primeiro, essa pesquisa do Flávio visitar o Bolsonaro é reflexo da nossa polarização. Se você for ver os números, 45%, o Lula aparece muitas vezes com 45%, nas pesquisas eleitorais contra 40, então está muito dividido, nós estamos num país muito dividido, onde as pessoas quando são confrontadas com algo do lado do Bolsonaro voto como se estivesse votando eleitoralmente a favor do Bolsonaro, e contra o presidente Lula é o mesmo sentido. Acho que agora, passada a Copa, passada esse momento de Copa do Mundo, as pessoas vão começar a prestar mais atenção nas campanhas eleitorais. E a partir do dia 15, 16, que começa a TV, muito mais. Aí, quando começa a TV e rádio, essa questão de política passa a ter uma atenção maior, discussões mais acaloradas, gente discutindo no restaurante, gente discutindo com a família aos domingos no almoço. Porém, agora, muitas das pessoas não estão nem sabendo direito quem são os candidatos, não tem noção qual a data e dia da eleição, estão muito desatentas, porque eu gosto sempre de dizer, as pessoas estão atentas à vida pessoal delas, aquela batalha diária para vencer aquele leão, a batalha diária para trazer comida para a família, e eleição para eles é um negócio que eles viram o nariz, né? A política ainda, por mais que a gente tem uma sociedade discutindo mais política, por contas, inclusive, das redes sociais, a política ainda para eles é um negócio ruim, não é um negócio leve, não é um negócio gostoso de conversar.
8: E é isso, e as pesquisas estão mostrando o quê, basicamente?
13: Basicamente, uma polarização. Algumas pesquisas 45 mesmo. A 40,
8: não, mas eu digo...
13: algumas 43 a 42.
8: Tá, mas basicamente
13: muito polarizado.
8: Mas Lula ainda na frente.
13: Agora é Lula na frente e Flávio Bolsonaro ou empate técnico ou fora na margem de erro 5 pontos, 4 pontos.
8: E segundo turno, sempre Lula também, basicamente. Se não é Flávio Bolsonaro, é sempre Lula.
13: Sempre Lula. Teve a Big Data que trouxe o Caiado na frente, que deu um certo frescor. Acabei de ver nas postagens do Ronaldo Caiado. Inclusive, ele postou essa pesquisa, fez um carrossel comemorando a pesquisa que colocou ontem, Real Time Big Data, um ponto à frente.
8: Justo.
13: No segundo turno.
8: Também faria festa. Vai lá.
9: Conexão com Brasília agora, porque empresas ligadas a ministros do Supremo Tribunal Federal possuem pendências com o INSS. Então foram identificados 9 magistrados e 12 parentes próximos ligados a empresas com falta de pagamento fiscal e ou previdenciário. Então o repórer Adriano de Almeida está de volta, direto de Brasília, e atualiza tudo isso para a gente. Diga lá, Adriano.
14: Boa tarde, Mayara, Thiago, todo mundo que está nos acompanhando aqui no link TMC. Olha, pessoal, no site da Receita, né, constam várias empresas aí ligadas a magistrados e a parentes também, como a gente já falou por aqui, que estão com pendências com a União, conforme revelou a Folha. E olha, boa parte dessas empresas tem certidões positivas com efeito de negativa, ou seja, existem pendências com essas empresas, porém elas estão com a exigibilidade suspensa. O que isso significa? Quando uma empresa está com a exigibilidade suspensa, o credor ele está temporariamente impedido de fazer a cobrança dessas dívidas por essas empresas. Ou seja, de fato, essas empresas que a gente mencionou, né, que são ligadas aí a alguns ministros e parentes deles também, elas estão, né, têm alguns problemas, porém não pode afirmar categoricamente que todos esses problemas são apenas por dívidas, porque existem também outros tipos de pendências, né, com a União, com a Receita Federal. Quando a Receita, ela algum tempo atrás, tentou investigar ministros por suspeita de irregularidade fiscal, o ministro do STF, Alexandre de Moraes, ele suspendeu esse procedimento e também afastou, né, duas pessoas ligadas, né, a esse caso. Então acaba dificultando a autoridade fiscal de fazer, né, todas essas investigações de forma plena nessas empresas. Mas como a gente disse, nem todos os casos são de dívidas de dinheiro, né? Pode ter outros tipos de pendências também.
8: Boa, Adriano, obrigada, viu, pelas informações. Sempre uma preocupação realmente. Bom, a gente fala agora das novas tarifas. Os Estados Unidos dizem que vão fazer um anúncio nesta quinta sobre uma nova rodada de tarifas. Essa nova rodada vai atingir cerca de 60 países, incluindo de novo quem? O Brasil, com uma sobretaxa dos 12,5%, que era o que a gente estava com medo. Aliás, cada hora chega mais produto, né? Ontem parece que foi lagosta. Essa não me atinge. A confirmação veio da Casa Branca e a decisão sai antes da taxa global de 10% vencer, que é nessa sexta, tá? A medida vem de uma investigação sobre trabalho forçado. E no caso brasileiro, é isso. Os Estados Unidos, eles tentam justificar o tarifaço de várias formas. É PIX, que é desleal, é não sei o quê. É o trabalho forçado. E aí, no caso brasileiro, o relatório reconhece que o país tem a lista suja do trabalho escravo, mas alega que falta um mecanismo para barrar a entrada de produtos feitos em condições análogas à escravidão de outros países. Ou seja, o Brasil não é acusado de produzir com trabalho escravo, análogo à escravidão, mas sim de não impedir a importação desse tipo de mercadoria. O governo brasileiro já esperava a medida e negocia com os setores afetados, mas eu acredito que podia, os Estados Unidos podem arrumar a desculpa que eles quiserem, né? Nem que a gente não tivesse essa troca com esses países, os Estados Unidos iam inventar alguma coisa e, de repente, pode até esbarrar no futebol, inventar uma desculpa do tipo, sei lá, o Brasil saiu antes da Copa, então eu vou tarifar mais, né, Thiago Matheus?
9: Falando em futebol, né, Mayara Bastianello?
8: Gostou do meu link, gostei, da minha puxada? Tentei.
9: Cruzou, a gente joga pro gol. E a gente joga agora, passa a bola pra Kaique Silva. Vamos falar de futebol com o fim da Copa do Mundo, mas a retomada do Brasileirão, né, Kaique? Bem-vindo, boa tarde pra você.
15: Tudo bem, Thiago? Abraço pra você, pra Mayara, pra todo mundo que nos acompanha. É isso, o Campeonato Brasileiro voltou nesta semana, mas ontem tivemos a 19ª rodada E eu vou falar um negócio para vocês, tá? O Campeonato Brasileiro, ele seguindo o mesmo roteiro de quando parou. Porque o líder e o vice-líder do Campeonato Brasileiro, Palmeiras e Flamengo, respectivamente, não tomaram conhecimento dos seus adversários. No Couto Pereira, o Palmeiras venceu por 3-1. Inclusive, a dúvida, né? É o Palmeiras mesmo ou é a seleção do Paraguai? 2 gols do Maurício, 1 gol do Ramon Sosa. E o Flamengo, na Arena Condá, venceu a Chapecoense por 0. Com o retorno da Arrascaeta depois de lesão, com o Pedro marcando 2 gols. Então, sem novidades, né? Agora, outros jogos que também seguiram o mesmo roteiro, com um jogador a menos, com um expulso, inclusive a expulsão do Vitor Gabriel, que está dando o que falar, que causou, inclusive, uma fratura no tornozelo do Gabriel Peck no seu retorno ao futebol brasileiro, na estreia dele.
8: Não, peraí, vamos ver se ele volta. Vamos tentar ver se o Kaique volta, só para terminar essa história, Kaique, para a gente não ficar com a informação na metade.
9: Sim.
8: Deu? Não? Ainda não? Kaique, você está aí? Não está aí. Vai lá, Kaique. Continue aí, que você caiu, rapaz. Sua internet caiu.
15: Não, vamos lá, rapidinho, vamos lá. O time do Cruzeiro, né, na estreia do Gabriel Peck, ele teve uma fratura no tornozelo, né, uma entrada muito forte do zagueiro Vitor Gabriel, que foi expulso, mas mesmo assim, com o Caio Jorge marcando gol, né, seguindo também o roteiro daquilo que já foi a primeira metade do Campeonato Brasileiro, o Cruzeiro venceu por 2-1. Agora, um roteiro que já estava mais do que imaginado na segunda metade do ano é o São Paulo. E São Paulo, não aprende mesmo, né? Mais uma temporada de Campeonato Brasileiro e o São Paulo a poucos pontos de distância da zona de rebaixamento. Saiu na frente por 1-0, gol marcado de falta pelo Arthur. O São Paulo não marcava um gol de falta. E olha que o São Paulo é o time do Rogério Ceni, né? São Paulo tem o torcedor acostumado a gols de falta. Desde 2023 não saía um golzinho. Aí o Arthur marcou o gol, abriu o placar no Cícero de Souza Marques em Bragança Paulista. No segundo tempo, com 20 segundos, o São Paulo toma uma bola na trave. Com 1 minuto, toma o gol de empate. E com 5 minutos do segundo tempo, toma a virada. 2 gols marcados pelo Leozinho, jogador que é uma revelação do futsal, inclusive. Ex-jogador do time do Magnus. Foi para o futebol de campo, contratado pelo Atlético e marcou os gols, portanto, da virada, né, da equipe paranaense, que venceu por 2-1. Hoje, às 7h30, 2 partidas fecham, né? Na verdade, 1 partida da 19ª rodada e 1 jogo atrasado da 4ª rodada. Botafogo e Vitória no Nilton Santos. E pela 19ª, o Corinthians recebe a equipe do Remo, ainda sem Memphis Depay, que está negociando a sua permanência ou não, sem Rodrigo Garro, que está suspenso, e o Zakaria Labiad, o marroquino, amigo do Memphis Depay, deve ser titular no lugar do Rodrigo Garro, com o Yuri Alberto confirmado, com o Hugo Souza, enfim. O Timão tentando voltar a vencer pelo Campeonato Brasileiro, na verdade tentando engatar a 3ª vitória consecutiva. Vem de um empate na intertemporada no amistoso diante do Cascavel. Empate esse por 1-1. Esse é um resumão aí dessa rodada de Campeonato Brasileiro, viu, pessoal?
9: Tá certo. Valeu, Kaique. Um abraço pra você. Então, hoje tem transmissão esportiva TMC, 7h30 da noite. 2 partidas, transmissões em diversas praças TMC espalhadas pelo Brasil. A gente se fala numa próxima. Valeu demais, Kaique. Agora a gente muda a página, vira a página, vamos pra outro assunto. Porque mais de 82 mil pessoas já assinaram uma petição pedindo que a final da Copa do Mundo entre Argentina e Espanha seja jogada de novo, viu, Maiara e Wilsinho? Isso é coisa de argentino.
8: Vou te falar, viu?
9: O abaixo-assinado foi criado num site de campanhas, né, na internet, poucas horas depois da derrota da Argentina para a Espanha por 1-0, e tem um título direto dessa petição: repetir a final do Mundial sem o árbitro corrupto. Ainda tem essa audácia de dizer que o árbitro é corrupto. Os torcedores alegaram que decisões da arbitragem prejudicaram a seleção em momentos decisivos. O principal alvo é a expulsão do meia Enzo Fernandes no segundo tempo. De fato, o Enzo deveria ser expulso contra a Inglaterra um jogo antes, não no jogo da final. Então, o argumento deles, inclusive, Maiara, apela para o passado do árbitro esloveno, o Slavko Vintić. Em 2023, ele foi detido numa operação policial na Bósnia, que investigava tráfico de drogas e também de armas. Mas vale uma ressalva importante. O Vintić, ele nunca foi indiciado nem condenado por nada disso. Na prática, a petição não vai ter qualquer efeito válido. É apenas o argentino fazendo bagunça novamente.
13: A FIFA... Vou fazer um comentário. Chora na cama que é mais quentinho, viu?
8: Pelo amor de Deus. Tinha que fazer petição pro gol do Williams ter valido, que foi uma vergonha aquilo.
9: Só pra complementar, a FIFA não prevê repetição de partidas, né? Por reclamação de arbitragem, o resultado tá mantido. A Espanha segue bicampeã do mundo, como o Wilsinho falou, argentinos vão chorar na cama, que é lugar quente.
13: Isso.
8: E agora cada cidade traz seu horário local.
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21: Olá, muito boa tarde a você que acompanha a TMC em 92.7. Começamos agora mais um giro local com as principais informações de Pernambuco. A Polícia Civil investiga as circunstâncias de um grave acidente no sertão do estado. 7 pessoas morreram e 4 ficaram feridas. O sinistro envolveu uma van da Prefeitura de Petrolândia e um caminhão baú nesta quinta-feira na PE-360. O acidente aconteceu no início da manhã, quando a van seguia para Arco Verde. O veículo transportava pacientes que fariam tratamento médico. O caminhão envolvido ficou em chamas e a van foi completamente destruída. Sobre os feridos, uma vítima foi retirada das ferragens pelas equipes de resgate e encaminhada para um hospital. Antes da chegada dos bombeiros, outras 3 vítimas, sendo 2 mulheres e uma criança, já haviam sido retiradas por populares e socorridas para a unidade de saúde na região. A Prefeitura de Petrolândia e a Secretaria Municipal de Saúde divulgaram uma nota de pesar. No comunicado, os órgãos manifestaram solidariedade às famílias e aos amigos, além de afirmar que compartilham o luto da população. A administração municipal informou ainda que está mobilizando esforços para garantir assistência imediata aos familiares e acompanhar a recuperação dos sobreviventes. Segundo a nota, toda a estrutura da prefeitura foi colocada à disposição para oferecer apoio logístico, assistência emocional às pessoas que foram afetadas pela tragédia. Deixa eu te fazer um convite. 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Comigo, Kennedy Lacerda, Júlio Andrade na apresentação e também o Arthur Serrano. 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
1: Já de volta no Horário Nacional para dizer que o senador Flávio Bolsonaro pediu desculpas publicamente à madrasta, a ex-primeira-dama Michele Bolsonaro, em um vídeo divulgado hoje. Na gravação, ele convida Michele a caminhar junto na, entre aspas, como ele disse, na missão de defender o Brasil. E admite os atritos recentes. Flávio disse ainda que ninguém é perfeito, pediu desculpas pelos momentos que causaram desconforto. Segundo ele, explorados por adversários políticos. Não tem como, né, não ser explorado por adversário político. Já vou trazer o Wilson para falar isso. O senador afirma também que o objetivo comum é honrar o pai, Jair Bolsonaro, que vive, nas palavras dele, um momento extremamente difícil e cobra desprendimento, humildade e união da direita. Lembrando que o Flávio é pré-candidato à presidência pelo PL e Michele é uma das lideranças com maior capacidade de mobilizar o eleitorado conservador, especialmente entre as mulheres evangélicas, que é um público decisivo na disputa da eleição. A Michele curtiu essa publicação e a gente ouve agora um trecho desse vídeo.
2: O momento é difícil para todo mundo. Ninguém é perfeito, eu não sou perfeito e, mais uma vez, peço desculpas por alguns momentos que causaram desconforto. Como somos pessoas públicas, isso acaba sendo explorado pelos nossos opositores. Nunca foi minha intenção desrespeitar ninguém, ainda mais a esposa do meu pai.
1: É, mas demorou um pouquinho, né? Porque foi um vídeo que eu lembro que foi publicado na época do jogo do Brasil e Japão. Foi no mesmo dia, na mesma hora ali. Deu milhões de visualizações. A gente conversou com o presidente do PL, Valdemar Costa Neto, que disse que já estava conversando com os dois e que a Michele estava nervosa. Enfim, que ele já estava ali fazendo uma movimentação para colocar os dois para conversar. E o senhor Pedroso, como que você avalia esse pedido de desculpas? Tudo bem, demorou bastante, mas chegou, de Flávio Bolsonaro.
3: O Flávio Bolsonaro está, de alguma forma, levantando a bandeira branca, tentando trazer de volta a ex-primeira-dama Michele Bolsonaro, que tem uma parte de um eleitorado importante para quem quer ganhar as eleições, que é o núcleo evangélico e as mulheres. Se você for ver a pesquisa da semana passada, 55% das mulheres votam Lula e 23% votam Flávio Bolsonaro. Ou seja, ele está muito distante de um número ideal, né? Abre uma boca de jacaré muito grande de diferença entre ele e o Lula. E também nós vamos ter as convenções que vai lançar ele presidente, o Flávio Bolsonaro presidente. E a Michele, ao longo dessa semana, tem afirmado que não vai na convenção. Isso vai, de alguma forma, afetar a notícia positiva que pode... A notícia de alguma forma que deveria ser positiva, a imprensa vai dar justamente isso a semana toda. Nós vamos comentar aqui no outro dia que faltou a presença da Michele Bolsonaro, que não tem unidade entre a direita. E ele está, de alguma forma, tentando trazer essa unidade, porque vale ressaltar, desde o Dark Horse, do áudio dele com o Vocaro, do vídeo da Michele, ele tem patinado meio de lado nas pesquisas. Ele até agora não conseguiu voltar aos números que ele tinha antes de todos esses escândalos e antes do escândalo da Michele. Ele chegou, antes desses números e escândalos, a estar em primeiro lugar em algumas pesquisas, mesmo na margem de erro, mas despontando e apontando para cima. E o presidente Lula recuando nas pesquisas. Desde esse fato, Michele, e os escândalos, ele só anda para o lado e os números para ele, hoje, são ruins.
1: E é óbvio que a esquerda, né, Lula vai usar isso a favor dele, óbvio, né? Quando você tem ali um desgaste de um lado, qualquer desgaste é aproveitado naturalmente pelo outro.
3: É o básico, né? É o básico.
1: Política é assim.
3: O Lula usa o contra e ele usa o contra o Lula.
1: Exatamente.
3: Só que ele, só para você encerrar... Claro. Ele tem produzido mais notícias ruins do que o presidente Lula.
1: Exato.
3: Né? Todo dia, toda semana, é alguma coisa que a gente acaba comentando de algum deslize, de algum novo escândalo, de algo que faltou algum tipo de esclarecimento para se resolver. Toda semana.
1: Exatamente. É o que eu estava até comentando ontem aqui no off, né? Como... Que, por enquanto, o presidente Lula não teve nada grandioso ali para mexer, para que alguém pudesse se aproveitar. Só que, do outro lado, a direita não está se organizando. A gente está vendo uma direita bem desorganizada, bem desunida. Agora vamos ver se, a partir de agora, as coisas começam a mudar.
3: A grande diferença dos escândalos, porque vira e mexe aparece alguma questão do Lula, né? Já que vai.
1: Exato, mas não tô, gente, mas não tô aqui dizendo que tá todo mundo santo, não.
3: Não, não é isso, não, mas só para reforçar a diferença. O Lula apareceu a questão do Jacques Wagner, Banco Master. O INSS, a questão do Lulinha. Mas são pessoas muito próximas, mas não é a figura própria do presidente Lula.
1: Isso.
3: O Flávio, só para encerrar, Deus, o Flávio era uma página em branco. O próprio Felipe Sotelo falou, essa página em branco do Flávio Bolsonaro começou a ter manchas, no próprio nome dele, e ele deixou de ser algo muito especial para o eleitor, principalmente de centro.
1: Obrigado, Elcinho Pedroso. Até amanhã com
4: Valeu,
1: mais um
4: Elcinho.
1: O Elcinho, quando ele fala Deus, é porque a nossa editora-chefe, Isabela Lirão, está falando, chega, vamos lá, temos uma entrevista para rolar agora. E realmente temos. E aí o Elcinho chama ela de Deus.
4: É, vai se ver com Deus agora, Elcinho. Agora a gente vai para nossa entrevista, já que, ó, vira e mexe, aí no noticiário você observa água mineral, produto de limpeza, azeite, agora doce caseiro, colírio, enfim. Uma lista enorme de itens que estão sendo recolhidos pela Anvisa nos últimos meses, que acabou crescendo tanto que virou assunto de conversa até no supermercado, nos grupos de WhatsApp. Mas o que está por trás dessa sequência? A fiscalização apertou? Os problemas aumentaram? Ou a gente só está sabendo um pouco mais, ficando cada vez mais bem informado? Para explicar tudo isso e como funciona esse trabalho, a gente fala com a Renata Lima, gerente geral de inspeção e fiscalização sanitária da Anvisa, que vai conversar com a gente. Renata, muito obrigado pela participação, bem-vinda. E já fala, esse volume de apreensões recentemente, ele realmente aumentou? Ou é a Anvisa que está mudando a estratégia de fiscalização e também comunicação? Bem-vinda, boa tarde.
5: Boa tarde a todos. Agradeço pelo convite de participar desse momento com vocês. Na verdade, esse trabalho de determinação, de apreensão, de recolhimento, é um trabalho de todos os dias da Anvisa, né, que a Anvisa faz rotineiramente, ele não é restrito a períodos ou anos específicos. Então, é um trabalho que a gente desempenha continuamente, né, faz parte da função da Anvisa na proteção da saúde da população.
1: Pois é, a gente até sempre enaltece esse trabalho da Anvisa, que no fim é um trabalho que é feito pela nossa saúde, né? A gente teve ali a retenção de lotes de água que tinham realmente uma bactéria que é perigosa para pessoas que são imunossuprimidas. Aí eu queria entender um pouquinho do bastidor, como é que funciona? Vocês agem através de denúncias, por conta própria também, às vezes observando algum movimento? Qual que é a estratégia, dentro do que você pode nos dizer, né, da Anvisa para poder manter a nossa saúde, para poder trabalhar em favor dos brasileiros, podemos dizer assim?
5: É exatamente isso. A gente realmente busca atuar para proteger a saúde da população. E, de fato, a Anvisa ela trabalha com diversas frentes, né? A Anvisa tem seus canais oficiais de recebimento de denúncia, então uma denúncia realmente pode startar, pode iniciar um processo de investigação, então é importante que todos tenham em mente isso, que por trás de cada medida que a Anvisa publica, existe todo um processo investigativo por trás, né? Abre-se um dossiê de investigação, né? São coletadas provas e, posteriormente, são emitidas realmente essas medidas sanitárias, incluindo recolhimento, apreensão, né? A proibição de uso, de comercialização de um produto. Então, as denúncias são um canal, mas a Anvisa também integra um Sistema Nacional de Vigilância Sanitária, né, e atua em conjunto com estados e municípios. Então, muitas vezes, essas informações chegam também através das vigilâncias locais, né, através de estados e municípios que têm seus programas de fiscalização, que às vezes entram em contato com alguma irregularidade e encaminham essas informações para a Anvisa. A partir dessas informações, então, a Anvisa faz um processo investigativo e toma todas as medidas cabíveis.
4: Ô, Renata, até para o consumidor entender como é que funciona o processo, quanto tempo leva, mais ou menos, em média, só em média mesmo, entre a primeira denúncia, né, de um consumidor até a retirada do produto das prateleiras ou mesmo a interdição do estabelecimento, só para a gente ter noção aí de espaço, tempo, né, que leva desde a primeira denúncia até a decisão final aí da Anvisa.
5: Os nossos prazos para esse tipo de ação gira em torno de meses. Então, a gente tem desde casos que já tinham provas suficientes que demoram 2 meses para serem concluídos e resultarem realmente numa medida de retirada do produto, quanto casos que demoram, às vezes, um pouco mais, 6 meses, né? Porque, às vezes, é necessário ali reunir provas, fazer uma análise cuidadosa, né, de todo o ocorrido. Então, em geral, é um processo que leva aí de 2 a 6 meses para acontecer.
1: A gente citou ali na abertura, né, os doces caseiros. A gente tem visto um boom de vendas pelas redes sociais, como, enfim, gente que acaba até vendendo para o país inteiro, coisas que são fabricadas às vezes na cozinha de casa, uma da dark kitchen também, nessas cozinhas que são montadas industriais. Nesse caso, é papel da Anvisa também fiscalizar ou não? Isso compete, cabe a outros órgãos. Como é que funciona isso? Porque a gente está falando de uma parcela significativa de venda de comida, por exemplo, de outros artigos que são feitos em casa, né?
5: Como eu até citei, né, a Anvisa, ela atua em escala mais nacional, né, coordenando todo esse sistema de vigilância sanitária local. Então, normalmente a gente tem uma atuação da vigilância local, mas quando verifica-se que aquele problema identificado, ele extrapola ali a fronteira do município, do estado, aí sim entra o papel da Anvisa em também realizar uma investigação e também publicar uma medida sanitária. Então, geralmente é quando extrapola, né, os limites do município ou do estado e realmente o problema toma uma proporção nacional.
1: Agora, uma outra coisa que eu também queria saber é o que mais chama a atenção da Anvisa e o que mais tem sido alvo de apreensão? São quadrilhas que fazem falsificação ou marcas que, por um erro grave, uma questão ali, né, acabam contaminando produtos? O que tem sido mais comum aí nas fiscalizações e nos trabalhos da Anvisa?
5: No nosso trabalho, realmente, tem mais ações relativas a marcas, né? A marcas de suplementos, por exemplo, que colocam, né, alegações milagrosas, né, de resolução de uma doença para um produto que não tem, né, essa comprovação,

0: formação de quadrilha, a gente até encaminha essa informação, mas ela fica mais sobre a atuação, sobre o escopo de autoridades policiais, restando para a Anvisa realmente essa atuação com empresas e em relação às suas marcas.
1: Fica aqui também o recado, né, para as pessoas levarem em consideração as determinações da Anvisa, que é a autoridade responsável no assunto. Então, se existe uma determinação, a gente que acaba vendo muito aí na internet, as pessoas fazendo pouco caso, questionando, mas é melhor seguir essas
2: Um
1: recomendações
2: trabalho sério.
1: exatamente da Anvisa. E a gente agradece demais a Renata Lima, que é gerente geral de inspeção e fiscalização sanitária da Anvisa, que nos atendeu. Então, gentilmente, ótima quinta-feira para você, Renata.
2: Obrigada.
0: Muito obrigada.
1: Valeu, a gente vai seguindo por aqui, ó, Mayara, na reta final do nosso programa, trazendo ainda uma notícia do esporte, porque o Tribunal de Justiça de Minas Gerais inocentou por unanimidade. É esporte, não é, né? Esporte política, porque eu tô falando do Alexandre Calil, ex-prefeito de Belo Horizonte, Alexandre Calil, que é pré-candidato ao governo do estado no processo em que ele era acusado de descumprir uma ordem judicial para retirar uma cancela instalada em um condomínio da capital. Falei de futebol porque, para quem não sabe, é Calil que foi presidente do Atlético Mineiro. Então, na primeira instância, o Calil ele tinha sido condenado a pagar multa e perder os direitos políticos, que na prática o impediria de disputar eleições. Agora, os três magistrados da segunda instância decidiram a favor dele, anulando a multa e afastando o risco de ineligibilidade. Um detalhe importante aí desse caso é que a cancela, ela foi colocada pelos moradores em 2005, muito antes dele assumir a prefeitura. O Calil comemorou, obviamente, disse que o caso acabou e classificou a decisão anterior como uma aberração. Com a sentença, ele fica livre, portanto, para seguir na disputa pelo governo mineiro.
2: Achei que você tinha falado de esporte por causa do nosso Calil. O que vai
1: O
2: fazer,
1: que é que
2: né
1: vai
2: mesmo? O
1: fazer agora,
2: que
1: né?
2: vai fazer agora? Mas, ó, o resultado da nossa enquete,
1: De
2: perguntamos hoje
1: jeito
2: aqui.
1: nenhum.
2: É, de jeito nenhum, não era você, né, Calil? Não era o nosso Calil. Bom, a que se deve o crescimento desenfreado de golpes no Brasil? Era o assunto da nossa enquete. Maioria esmagadora, 71%, dizem que é falta de fiscalização e punição. Ninguém votou em bobeira da população. Gostei disso, não
1: Boa.
2: estamos culpando a vítima, né, pelos golpes. Mas 29% também acredita, ah não, a gente tá culpando sim, porque uma parte fala que é um pouco dos dois
1: Pouco
2: lados.
1: dos dois
2: Um
1: lados.
2: pouco de falta de fiscalização e a população também que dá bobeira. Mas tem também, eu acho que o avanço das tecnologias, né? Você acaba permitindo com que haja mais espaço para essas quadrilhas, que sempre digo, os golpistas, se quisessem investir na cura do câncer, a inteligência deles teria já descoberto, né? Bom. A gente fica por aqui com o Link TMC de hoje. Amanhã a gente volta com a nossa duplinha, Mayara Bastianello e Thiago Matheus. Quem tem a sorte de estar em São Paulo vai continuar com a gente, mas quem tem a sorte de estar em outras cidades também tem a sorte de contar com a nossa equipe local, porque agora das 5 às 6 a gente abre espaço então para programação local. Um beijo para você e até
1: Valeu.
2: amanhã.
1: Um abraço a todos, até amanhã. Tchau.
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0: São 5 da tarde, 2 minutos na capital pernambucana. Sejam todos bem-vindos e bem-vindas a mais uma edição do Pernambuco TMC. Nesta quinta-feira, dia 23 de julho. Hoje é quinta-feira, 23 de julho de 2026. A partir de agora, portanto, nesta próxima hora, estaremos juntos com os principais fatos do dia, não é? Lembrando que aqui a gente vai trazer entrevistas, muitas informações, vamos também com notícias do trânsito, tudo para que você fique bem informado. Vamos juntos! Eu sou o Júlio Andrade e desde já agradeço a sua audiência e a sua companhia. 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
0: Kennedy Lacerda, nosso repórter, né? Ligado nos principais fatos, nas principais notícias. E chega agora, já nesta abertura. Kennedy, muito boa tarde para você, bem-vindo.
2: Fala, Júlio. Muito boa tarde a você. Boa tarde aos ouvintes da TMC em 92.7. Boa tarde também a Serjão ali na técnica. E começando o programa com um caso que repercutiu bastante no dia de hoje. A Polícia Civil investiga as circunstâncias de um grave acidente no sertão de Pernambuco. 7 pessoas morreram e 4 ficaram feridas. Esse sinistro envolveu uma van da Prefeitura de Petrolândia e um caminhão baú nesta quinta-feira na BR-360. E a Prefeitura de Petrolândia e a Secretaria Municipal de Saúde divulgaram uma nota. No comunicado, os órgãos manifestaram solidariedade às famílias e aos amigos das vítimas, além de afirmar que compartilham o luto da população. A administração municipal informou ainda que está mobilizando esforços para garantir assistência imediata aos familiares e acompanhar a recuperação dos sobreviventes. Esse caso, de fato, bastante triste. 7 pessoas morreram e 4 ficaram feridas nesse acidente que envolveu uma van da prefeitura que levava pessoas para tratamento médico e um caminhão baú no sertão de Pernambuco. Viu, Júlio?
0: Muito obrigado, Kennedy. É de fato, né, lamentável esse caso. Inclusive, a governadora Raquel Lira, né, fez uma postagem também, né, sendo solidária, claro, a todas as famílias, enfim, governo do estado se mostrando também ali, né, enfim, prestando solidariedade e de fato, né, um triste acontecimento. Pessoas que estavam em deslocamento para fazer tratamento, né, foi um veículo ali do TFD, tratamento fora de domicílio, e aí a governadora disse o seguinte: olha, recebi com muita tristeza a notícia do grave acidente entre uma van do tratamento fora do domicílio da Prefeitura de Petrolândia e um caminhão na rodovia PE-360 no início da manhã, que resultou na morte de 7 pessoas que o Kennedy acabou de trazer. Já telefonei para o prefeito Fabiano Marques e expressei minha profunda solidariedade, comunicando as providências já realizadas pelo governo e reafirmando que o estado continuará à disposição neste momento tão difícil. Que Deus console os familiares e amigos. Então fica aí essa, né, também a posição por parte do governo. Nossa solidariedade a todos os familiares também nesse momento de dor. 5 e 6.
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0: Vamos lá, informações do trânsito a partir de agora. Vamos saber como é que estão as ruas e avenidas na capital pernambucana. Raísa Macário, boa tarde, bem-vinda.
4: Boa tarde, Júlio, ouvinte, TMC. 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Avenida Panordestina tem trânsito complicado agora entre Guadalupe e Ouro Preto, no sentido Jardim Fragoso. Se sai do centro do Recife com o destino Jardim Fragoso ou Paulista, esse ainda é o caminho mais rápido. Já na Rua Imperial, o trânsito tá lento no sentido Afogados, desde as imediações do viaduto até o final da via. Se sai agora do Recife com destino Afogados ou Mangueira, não tá valendo a pena desvios. 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
0: Valeu, viu? Raísa Macário, obrigado pelas informações do trânsito. 5 e 7.
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0: Vamos mais uma vez com o Kennedy Lacerda. O Kennedy fala agora sobre segurança pública. Teve anuário, né, que foi divulgado relacionado à segurança, às cidades, os estados mais violentos. E, infelizmente, tem município de Pernambuco nessa lista, né, Kennedy?
2: Isso, Júlio. O município do Cabo de Santo Agostinho, na região metropolitana do Recife, configura entre as cidades mais violentas do país. Os dados do 20º Anuário Brasileiro de Segurança Pública apontam que o município ocupa a 8ª posição no ranking nacional, com uma taxa de 65 assassinatos para cada grupo de 100 mil habitantes. Agora, entre os estados, né, brasileiros, Pernambuco apresentou melhora no indicador geral de mortes violentas. A taxa de assassinatos caiu aproximadamente 9% nos últimos 2 anos, passando agora para 33 mortes por 100 mil habitantes, isso em Pernambuco. E reforçando que o município do Cabo de Santo Agostinho, na região metropolitana do Recife, configura ainda entre as cidades mais violentas do país, com a taxa de cerca de 65 assassinatos para cada grupo de 100 mil habitantes. E olha, Júlio, é interessante também falar sobre o Nordeste, a região Nordeste. Os dados do anuário também mostram que o Nordeste concentra as 10 cidades mais violentas do país. 3 delas estão no Ceará: Maranguape, que lidera o ranking, além de Maracanaú e Caucaia. A Bahia reúne 5 municípios: Eunápolis, Simões Filho, Porto Seguro, Jequié e Juazeiro. O Cabo de Santo Agostinho, em Pernambuco, também configura na lista, ao lado de Santa Rita, na Paraíba. O Anuário de Segurança Pública aponta também que os feminicídios bateram recorde no Brasil, isso no ano passado. Em média, 4 mulheres foram mortas por dia, viu, Júlio?
0: Muito obrigado, Kennedy, por essas informações, né? Infelizmente, sobre insegurança, né? Porque, enfim, são os dados aí da violência presentes em muitos dos municípios, né? E é isso. 5 da tarde, 10 minutos no Recife.
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0: Deixa eu acionar também mais um integrante da equipe de reportagem da TMC Recife, Arthur Serrano, chegando agora e já com informação relacionada à economia tarifaço dos Estados Unidos. Conta pra gente aí essa história, Arthur. Boa tarde pra você, bem-vindo.
3: Isso mesmo, Júlio. Boa tarde para você e também para os nossos ouvintes aqui na Rádio TMC. O novo tarifaço dos Estados Unidos sobre o Brasil já entrou em vigor e vem trazendo preocupação para a economia de Pernambuco. As taxas devem colocar em risco cerca de 380 milhões de reais das exportações do estado, o que representa cerca de 60% de tudo que Pernambuco exporta para os Estados Unidos. Dessa quantidade, as perdas no faturamento podem chegar a até 200 milhões de reais somente no setor sucro energético. E aí, de acordo com o Sindicato de Indústria de Açúcar de Pernambuco, a perda estimada de 180 a 200 milhões de reais para as usinas de Pernambuco ocorre porque, além dos 25% de taxa extra, incidem outros impostos americanos que podem fazer a tarifa total sobre a cota do produto chegar a 37,5%. O maior impacto deve ser nos empregos na zona da mata do estado e na renda dos mais de 22 mil pequenos e médios fornecedores de cana do Norte e Nordeste. Por outro lado, a produção nordestina também será redirecionada a mercados na Europa, na África e na Ásia. Uma outra preocupação é com a produção das uvas do Vale do São Francisco, que foram taxadas por concorrerem diretamente com a produção interna nos Estados Unidos e com fornecedores do Chile, Argentina e Peru. Isso também gera um impacto grande para Pernambuco, que é responsável por quase toda a exportação brasileira de uvas para os Estados Unidos, viu, Júlio?
0: Obrigado, Arthur Serrano, né? Então, é aquela história, né? Tarifaço lá nos Estados Unidos, mas, claro, mexe com tudo, mexe com a economia, né? E aqui no nosso estado, a gente tem aí esse segmento aqui, né? Já tinha dito há algum tempo, já estava se preparando ali para esses impactos relacionados, né, a esse tarifaço. 5 e 12 no Recife.
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0: De ontem para hoje, né, choveu bastante no Recife, foi muita chuva, inclusive no jogo do Náutico, né, daqui a pouco a gente fala sobre futebol, mas ali foi gramado pesado, né, como se diz na gíria ali do futebol, porque a chuva que caiu, e aí hoje também muita chuva em alguns momentos, várias ruas e avenidas ficaram alagadas, enfim, como é que fica a previsão do tempo? O nosso quase meteorologista Kennedy Lacerda vai contar pra gente. Ô Kennedy, vai chover muito ainda, vai?
2: Olha, Júlio, de fato, um dia bem movimentado aqui na capital pernambucana, na região metropolitana do Recife. Pra se ter uma ideia, em 24 horas, Ipojuca registrou quase 150 milímetros de chuva. De fato, é muita coisa. Olha, Júlio, eu não sou mãe de Ná, nem tenho a bola de cristal, mas a gente tem a Agência Pernambucana de Águas e Clima, que divulgou nesta quinta-feira um novo comunicado que eleva para estado de alerta o nível das chuvas na Mata Sul de Pernambuco. Então, esse comunicado da Agência Pernambucana de Águas e Clima, que foi atualizado para estado de alerta, que é aquele estado vermelho, né? aquele card vermelhinho da Agência Pernambucana de Águas e Clima para a Mata Sul de Pernambuco. De acordo com a PAC, o monitoramento indica a continuidade de pancadas de chuva moderadas a forte entre esta quinta-feira e o início da sexta-feira na Mata Sul do estado. Esse alerta, lembro novamente, é classificado como vermelho. Segundo a agência, um canal de umidade continua favorecendo a ocorrência de pancadas de chuva do Agreste ao litoral pernambucano. Então, diante dos volumes já registrados e da previsão de mais chuva, o nível do aviso para a Mata Sul foi elevado de estado de atenção para estado de alerta. E a Agência Pernambucana de Águas e Clima divulgou ainda, agora há pouco, há cerca de 40 minutos, mais um aviso, desta vez para a região metropolitana do Recife e a Mata Norte. Essas duas regiões estão agora em estado de observação, que é aquele estado amarelinho, que indica aí a previsão da continuidade de chuva com intensidade moderada, pontualmente forte, no período da noite de hoje ao longo da sexta-feira. Então nós temos dois cenários. Para a Mata Sul, o estado de alerta, estado vermelho. E para a região metropolitana do Recife e Mata Norte, estado de observação amarelo, viu, Júlio?
0: Ok, Kennedy, vamos, né, claro, continuar monitorando. Hoje eu conversei com o meteorologista da APAC, a Zilurdes, né, Zilurdes Fonseca. Conversei lá hoje pela manhã, bati um papo com a Zilurdes Fonseca, e aí a gente falava justamente sobre isso. Era exatamente esse cenário que estava se desenhando. Ela disse: olha, vamos divulgar mais tarde um novo alerta, e aí o Kennedy já trazendo, agora em estado de observação, né? E aí, de fato, o que ela me disse foi que existe essa expectativa da diminuição de chuvas, mas claro, continua aí, então, esse alerta, e a gente fica monitorando e trazendo tudo para você aqui na TMC. 5:16.
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0: Mais uma vez, informações do trânsito, Raíza Macário.
4: De volta, Júlio. 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A gente fala agora da Abdias de Carvalho. O trânsito está complicado por lá entre o Prado e a Praça da Chesf. Sentido BR-232, mas não está valendo a pena desvios porque o trecho é curto. No sentido contrário, trânsito lento entre os Torrões e um pouco depois da Praça da Chesf. Se sai agora de Areias com destino ao Prado, é melhor fazer o caminho pela Avenida Manuel Gonçalves da Luz. 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
0: Valeu, Raíza. Obrigado pelas informações. Daqui a pouquinho você volta aqui na TMC. São 5:17. Deixa eu fazer um rápido intervalo comercial e já já eu estou de volta.

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3: 5h21 no Recife, Arthur Serrano já atualiza pra gente aí mais informações, Arthur.
8: O ex-secretário de Esportes e Lazer de Calumbi e sargento reformado da Polícia Militar, Numeriano Luiz de Sá, de 64 anos, vai a júri popular por tentativa de feminicídio contra a ex-esposa. A decisão foi tomada pela Justiça após audiência realizada na terça-feira, anteontem, né? Exatamente, aqui no Recife. Segundo o Ministério Público, a vítima foi agredida com um bastão de madeira dentro de um apartamento em Santo Amaro, em dezembro de 2025, e sofreu graves ferimentos. O acusado está preso preventivamente e nega as acusações. A data do julgamento ainda será definida, mas a defesa poderá recorrer da decisão e o processo seguirá para o tribunal do júri até nova determinação da justiça, viu, Júlio?
3: Ok, Arthur, obrigado pelas informações, né? De fato, esse caso a gente falou muito, né, na época ali do que aconteceu, e agora então a gente trazendo aí essa informação atualizada aqui na TMC. 5h22.
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3: Vamos com nossa entrevista agora aqui no programa, né? A gente sempre abre espaço, né, para que a gente possa falar sobre os mais relevantes assuntos. E eu estou agora com o Carlos Lins, que é enfermeiro, coordenador do curso de enfermagem da Uninasal Graças. Sabe o que a gente vai falar? Sobre a questão de escorpiões, né? Como prevenir acidentes e o que fazer em caso de picada. Bom, Carlos Lins, muito boa tarde, muito obrigado em ter aceito o convite e conversar conosco aqui na TMC. Carlos, não sei se o senhor está com o microfone desligado, enfim, agora.
9: Acho que eu tô conseguindo agora.
3: Agora sim, estamos escutando o senhor. Muito bem, vamos falar então, né, dessa questão prevenção em relação à picada de escorpião. Isso. Casos estão aumentando? O que é que está acontecendo? É normal nesta época, por exemplo, ser registrado um aumento? Conta pra gente, Carlos.
9: Então, primeiramente, boa tarde, né? E aí a gente tem alguns dados, né, que é interessante a gente trazer, e a gente tem uma média de 51 acidentes com animais peçonhentos, no caso mais específico aqui, o escorpião, né? 51 casos por dia aqui no estado de Pernambuco. E aí a gente também tem um dado bem interessante, que a gente tem mais de 9 mil casos registrados aí dentro desse primeiro semestre, né? Então, é um quantitativo bem alto, né? E aí a gente considera alguns fatores, né, que levam a esse aumento também desses números, que é em relação à questão das condições de higiene dentro de uma moradia, a questão também da gente ter essa variação da temperatura, né, então períodos de clima que é muito quente, depois vem esse período de chuva, aí depois volta de novo para esse clima quente, então tudo isso favorece, né, a atividade e a movimentação desse tipo de animal e aí, consequentemente, a gente tem mais acidentes com escorpião.
3: Ótimo, então você já trazendo aí o porquê, né, o motivo desse aumento. Deixa eu passar o Kennedy Lacerda, o nosso repórter, que também participa da nossa entrevista e tem perguntas. Vai lá, Kennedy.
10: Carlos, muito boa tarde. E os cuidados que a população deve ter sobre os escorpiões?
9: Então, a primeira questão que a gente precisa ter em mente é que a gente precisa cuidar do ambiente que a gente está, né? Então, a parte da limpeza ali da casa, do apartamento, do espaço, né, da moradia em si, ela é primordial. Então, a gente precisa realmente ter esse cuidado com o ambiente, né? Então, se o ambiente ele tiver entulhos, né? Então, se ele tiver algum tipo de lixo, assim, no entorno, jardim, né? Então, tudo isso a gente precisa ter esse cuidado para que a gente não tenha esse acúmulo, né, desses itens, desse lixo, inclusive, que pode ali favorecer... para que esses animais eles se procriem aí nesses locais, né? Então a gente tem que ter esse cuidado inicial com o ambiente, é o primordial.
3: Importante, então, aí já esse cuidado. Agora me chamou a atenção, viu, Carlos? É um número grande, né? Mais de 50 por dia. Enfim, e as nossas emergências, as unidades de saúde estão preparadas? Estão, né, enfim, sabem receber esse paciente?
9: Exatamente, com certeza. Então, as unidades de saúde, né? Então, quando uma pessoa ela passa por um acidente com um animal desse, um animal peçonhento, então a gente tem algumas orientações, né? Que é bem interessante a gente trazer aqui. Que a primeira delas é você lavar o local com água e sabão, é você não tentar capturar o animal, né? Então, manter a distância, isolar ali o local, né? Isso é primordial que a gente oriente. E que a pessoa ela procure imediatamente o serviço de saúde. E aí, chegando no serviço de saúde, a equipe de saúde como um todo, ela vai avaliar e vai classificar esse acidente, né? Se é uma situação leve, se é uma situação moderada ou se é uma situação grave. Porque isso pode variar de acordo com a situação por pessoa, grupos prioritários, né? Então, isso vai ser avaliado diretamente no serviço, o serviço está preparado para receber esse tipo de acidente.
10: Ô Carlos, e o que não fazer após uma picada de escorpião? Tem muita gente que coloca gelo e espera passar a dor. O que não fazer?
9: Então, o que não fazer, primeiramente, é você manter distância do animal, né? Então, nada de você querer capturar o animal, tentar manusear, né? Ou tentar pegar o animal para levar junto com você à unidade. Então, isso é um risco muito grande. Então, esse daí é um ponto que a gente não deve fazer. O segundo ponto é você manter a calma e procurar uma unidade de saúde a mais próxima que tiver de você e evitar fazer alguns tipos de ação, como, por exemplo, espremer o local, colocar diretamente álcool em cima da pele ou algum outro tipo de substância que não é indicado, né? Como café ou outra questão mais do senso comum, né? Então, não é interessante que a gente coloque esses tipos de substâncias nesses locais que foram afetados pelo escorpião.
10: Ô Carlos, existe um tempo médio para a gente procurar a unidade de saúde? Existe um tempo médio ou é de forma imediata é a melhor? Porque muitas pessoas são picadas, mas estão longe do hospital, às vezes se preocupam. Existe um tempo médio?
9: Então, o que é preconizado é que a gente busque o mais rápido possível, né? Então, a depender do local que a gente esteja, de repente seja um pouco mais longe, né, a gente chegar em algum dado de saúde, mas o adequado é que a gente busque imediatamente, até porque existem alguns grupos que são prioritários e que precisam de uma atenção muito mais redobrada, né? Então, quando a gente tem ali uma picada de escorpião em crianças menores de 10 anos, quando a gente tem uma picada de escorpião para um público mais idoso, gestante, pessoas que têm doenças crônicas, então são públicos que precisam buscar com maior velocidade. Mas a população como um todo também precisa ir, porque existem alguns sinais e sintomas que podem aparecer a depender de como funciona o organismo daquela pessoa. Então, você pode ter uma reação alérgica, você pode ter sudorese, né, que você começa a suar muito, você pode ter ali o aumento da frequência cardíaca. Então, tudo isso são situações que vão ser avaliadas no serviço de saúde. Então, é importante a gente buscar o mais breve possível.
11: É isso, Carlos. Para a gente finalizar, né, a gente está falando aqui em relação a escorpião, picadas de escorpião. Para a gente finalizar, o senhor já trouxe alguns sintomas ali, mas que outros sintomas o senhor poderia destacar? Falou em sudorese, falou em febre, que outros sintomas são importantes que a gente destaque aqui?
9: Pronto, então quando a gente passa por uma situação da picada de escorpião, o primeiro sintoma que a gente vai ter ali de forma mais clara é a dor local, né? Então a gente vai ter uma dor, né, muito localizada no local daquela picada e pode ter também uma sensação de parestesia, que é quando fica dormente no local, né? Então, esses são sinais que podem aparecer de forma clássica, mas aí, a depender da gravidade, a gente pode ter outros sintomas associados, né? Que é a situação da náusea, da êmise, que é o vômito, né? A gente pode ter situações que são mais críticas, onde você venha ter até dificuldade para respirar. Então, por isso que a gente precisa procurar o serviço de saúde, porque todos esses sintomas, eles podem variar a depender da gravidade, né? Então, por isso que a gente precisa buscar o mais breve possível.
11: Muito bem. Carlos Lins é coordenador do curso de enfermagem da Uninasal. Quero agradecer muito a participação do senhor, os esclarecimentos.
9: A gente
11: agradece e em breve voltamos a conversar. Forte abraço.
9: Obrigado, forte abraço.
11: 5 da tarde, 30 minutos agora.
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11: Tá aí, economia na pauta do programa mais uma vez. O Arthur Serrano falou agora há pouco, né, da taxação, agora ele já destacou pra gente. O Kennedy Lacerda fala sobre o que agora é swap, Kennedy?
10: É, Júlio, a movimentação de cargas em swap cresceu aproximadamente 25% no primeiro semestre de 2026. Foram movimentadas cerca de 13 milhões de toneladas no complexo industrial portuário, entre janeiro e junho, com destaque para os granéis líquidos, que representaram 66% de todas as operações. O crescimento acompanha o aumento da produção da refinaria Abreu e Lima, que agora opera com capacidade para processar até 130 mil barris por dia. A movimentação de granéis líquidos, composta principalmente por petróleo e derivados processados pela refinaria, alcançou mais de 9 milhões de toneladas, um crescimento de 40%. Suape ocupa a 4ª posição entre os portos públicos brasileiros em volume de cargas. O porto também está entre os mais movimentados do Nordeste. No período, foram registradas 832 atracações. De acordo com o complexo, o desempenho no primeiro semestre evidencia a diversidade do perfil operacional e reforça o papel estratégico do porto no atendimento às cadeias produtivas do Brasil.
11: Valeu, Kennedy. Obrigado pelas informações. 5h32.
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11: Vamos lá, mais uma vez, informações do trânsito. Raíza Macário.
12: Tô de volta, Júlio. 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A Gaminão Magalhães tem vários pontos de lentidão entre o Espinheiro e Paissandu devido a obras nas imediações do Espinheiro. Se está na região e segue sentido Afogados, é melhor fazer seu caminho pela Rua Real da Torre e, em seguida, pegar a Rua Cosme Viana e se livrar da lentidão. No sentido Olinda, a via também tem trechos complicados nas imediações do Paissandu, mas depois a pista fica livre. 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Volto já com mais informações. 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
11: Muito obrigado, Raíza. Já já você volta às 5h33, um rápido intervalo.

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0: Agora, 5 da tarde, 36 minutos, de volta com mais um bloco do Pernambuco TMC e já vamos falar de futebol. Vamos lá, Mário Júnior aqui no estúdio do nosso programa. Mário, tivemos rodada ontem, né? O Sport empatou. Fim do jogo, isso. O Náutico venceu. Boa tarde, Mário.
6: Boa tarde, Júlio. Um abraço para você, um abraço para o Arthur, para o Kennedy, para o Sérgio, para os amigos aqui do Pernambuco TMC, segunda edição. O Náutico quebrou um tabu de 8 jogos sem vencer, né? Porque desses 8 jogos foram 6 derrotas e 2 empates. E dessas derrotas, o Náutico perdeu em casa para o Goiás e empatou com o Juventude. O Sport ganhou do Náutico na ilha, o Náutico perdeu em casa também para o Fortaleza, mas finalmente saiu essa vitória, fundamental, vitória muito importante, porque o Náutico vai para 24 pontos, ainda corre o risco, Júlio, de cair mais 2 posições, porque abaixo do Náutico tem o Cuiabá, que tem 24 pontos, ainda vai jogar, e o Atlético, que também tem 24 pontos e ainda vai jogar. O Atlético pega o São Bernardo hoje, 7:30 da noite, lá em São João del Rei, no interior de Minas Gerais. E o Cuiabá joga hoje, às 8:30 da noite, na Arena Pantanal, quando vai enfrentar o Atlético Goianiense. Então o Náutico tem que ficar ligado nesses 2 jogos. Ele está hoje em 12º, mas pode voltar para a 14ª posição. Mas pelo menos com 24 pontos conquistados até o momento. Náutico se prepara agora para jogar domingo diante do líder da Série B, que é o Criciúma. Jogo marcado para 16h domingo no Heriberto Rios. Criciúma tem 39 pontos. É o adversário que, na estreia do Náutico em casa, ganhou por 1-0. Então, o Náutico sabe que realmente o time comandado por Eduardo Batista tem uma boa formação, tem um bom comando sob a participação do Eduardo Batista e vai para um jogo muito difícil lá no Heriberto Rios. Sobre o Sport. O Sport poderia ter vencido ontem o Goiás, fez 1-0 com o Perotti e já no finalzinho do jogo cometeu os mesmos erros de jogos passados aqui na Ilha do Retiro, né? Levou o gol do empate, gol marcado pelo Djalma. E aí o Sport, apenas 1 ponto, tem 28 e também pode ser ultrapassado na rodada, né? Porque, deixa eu ver aqui, ele tem 28 e 6 vitórias, o Atlético tem 25 e 6. Se o Atlético ganhar, vai para 28 e 7 vitórias, o Sport quer uma posição. Se o São Bernardo ganhar, vai para 30 pontos. Se empatar, já tira o Sport, porque ele tem 27, 7 vitórias. Então, o Sport pode cair da 8ª para a décima posição. O Náutico pode cair da 12ª para a 14ª. O Sport joga segunda na Ilha do Retiro, 7:30 da noite, enfrentando o Cuiabá, aí já sendo o jogo do retorno, como o Náutico no domingo pega o Criciúma jogando lá no Heriberto Rios. E tem o Santa sábado, viu, Júlio? Santinha vai jogar no sábado.
7: Santa tá bem, né, mano?
6: É, tem 24 pontos. É, até ontem à noite, mais de 18 mil ingressos foram vendidos de forma antecipada. A expectativa é de mais de 30 mil torcedores na Arena de Pernambuco no sábado. E eu tô achando que vai bater essa meta, viu, Júlio? Porque se ainda não atualizaram a parcial hoje, se hoje sair uma parcial de no mínimo 20 ou 21 mil pessoas já garantindo o seu espaço, a tendência é que esse recorde seja quebrado. Já vai passar, né? Porque o maior público do Santa foi um jogo em casa, justamente na Arena, com quase 20 mil. Vai quebrar esse recorde. E chegar a 30 mil, quebra ainda mais. Numa pesquisa realizada sobre torcida, dos 20 times que jogam a Série A, a Série C, o Santa lidera com quase 80 mil torcedores. É algo extraordinário para um clube que está jogando uma terceira divisão de Campeonato Brasileiro, Júlio.
7: Muito obrigado, Mário. Tô achando você hoje mais leve, mais feliz.
6: Não, porque parou de chover, né? Ontem estava aqui chovendo muito. O trânsito tá até legal, a gente fica tranquilo.
7: É, não tem nada a ver com o Náutico, não.
6: Não, amigo, eu sou América, não entendi. Existe
7: tá isso. Tá bom. Valeu, Mário. Bora. 5h40.
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7: Vamos ao trânsito, informações do trânsito, Raíza Macário.
8: Tô de volta, Júlio. 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A gente volta a falar da BR-101, porque o trânsito nesse trecho continua complicado. A lentidão tem início agora nas imediações de Jardim Jordão até Ibura. No sentido contrário, a pista está livre por enquanto. Agora, se você sai de Prazeres para Jardim São Paulo, esse ainda é o caminho mais rápido. Não está valendo a pena desviar pela Avenida Recife, que também está com trecho complicado. 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Banco Mercantil, eu volto já com mais informações. 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
7: Valeu, Raíza, até daqui a pouquinho, 5h41.
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7: Kennedy Lacerda, mais informações pra gente.
9: Júlio, informação importante aqui, uma suspeita de envolvimento na morte de um policial militar se jogou do quarto andar de um prédio para evitar ser presa no bairro de Boa Viagem, na zona sul do Recife. E essas são informações da Polícia Civil de Pernambuco. Isso ocorreu quando os policiais cumpriam mandados de busca e apreensão preventiva contra essa mulher de 45 anos. A vítima, né, o homem, foi José Maria Alexandre da Silva Júnior, que atuava na cavalaria da Polícia Militar. Ele foi encontrado com sinais de envenenamento em junho deste ano e nós reportamos aqui este caso. A defesa da suspeita afirmou que na noite anterior à morte, ela percebeu que havia trocado as taças em que bebiam energéticos e resolveu destrocá-las antes de beber. Interessante esse caso, que chamou bastante atenção. O policial morreu após passar mal no apartamento da suspeita, com quem tinha um relacionamento aí de idas em vidas. O caso inicialmente era investigado como morte a esclarecer e agora é tratado pela Polícia Civil como homicídio, viu, Júlio?
7: Obrigado, Kennedy, por essas informações, por essas atualizações, né, deste caso aí importante pra gente. Agora, 5h43.
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7: 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Vamos falar agora do mundo automotivo, né? Mundo automotivo na pista é o nosso quadro. Rodrigo Dantas, do Garagem de Motor, traz os principais acontecimentos, as novidades pra gente. Rodrigo, muito boa tarde, bem-vindo.
10: Fala, Júlio, boa tarde pra você, boa tarde pra todos os ouvintes da Rádio TMC. Mais uma vez aqui pro nosso encontro semanal para falar sobre o mundo automotivo. E o de hoje é bem especial, afinal, eu vou falar sobre a Fiat, a marca italiana, que está comemorando 50 anos de operação no mercado brasileiro, tá? E eu vou começar logo confirmando o nome do novo lançamento da marca que vai chegar esse ano ainda no mercado brasileiro, que é Argo X. Muito se especulava qual ia ser o nome. Panda, que já é vendido lá fora. Novo Uno, Argo. Mas o presidente da Stellantis, Zola, confirmou para a gente em um evento que aconteceu em Belo Horizonte. Segunda, terça e quarta, eu estive presente lá. Foi um evento muito bacana, onde a gente pôde, além de saber em primeira mão aí o nome do novo carro que vai chegar no mercado brasileiro, a gente também pôde acompanhar outras novidades aí, a marca que vai lançar um modelo por ano até 2030, investimento aí que vai superar os 12 bilhões de reais. Então a gente esteve na fábrica, Júlio, lá em Betim, não sei se você já teve a oportunidade de ir, onde a gente também pôde conferir de perto uma parte do acervo dos carros antigos que eles têm lá, que é o Fiat 147, tem um estilo Schumacher também, alguns outros modelos, tá? Inclusive Fastback e também a Toro 50 anos, que é uma edição especial limitada a 550 unidades dos dois modelos, tá? Bem legal. Na terça-feira a gente acompanhou pôde participar de uma coletiva de imprensa com o Zola, que é o presidente da Stellantis da América do Sul, e também com o Filosa, que é o presidente global da Stellantis, onde eles puderam responder algumas perguntas lá. Foi muito bacana. À noite, a gente teve uma grande festa, que foi no Mineirão, que aí o estádio foi fechado para a Fiat, né? Onde foi uma festa muito bacana, reunindo funcionários e também imprensa, convidados. E teve a atração aí de Thiaguinho, de César Minotti, Fabiano e também da Isa. Foi um evento muito massa, a gente esteve presente também. E na quarta-feira, um grupo reduzido de jornalistas teve a oportunidade de poder acelerar e conhecer e fazer um conteúdo de uma parte do acervo de carros antigos da marca. Foi bem legal, só que eu não posso falar muito sobre esse conteúdo. Eu vou contar posteriormente para vocês, tá? Mas foi muito bacana, Júlio. Foi muito bom estar presente nesse evento, tá? São 50 anos a Fiat mostrando aí as novidades, a sua história, né? Que marcou aí. São 50 anos de sucesso no Brasil. Por exemplo, lá quando ele lança o 147, né, em 1976, tenho certeza que muita gente teve a oportunidade de ter na garagem um modelo desse. E claro, como não falar do icônico Uno Mille, né, que se despediu aí em 2013, e com certeza todo mundo tem uma história com Uno. Você tem, Júlio, aí uma história? Se você tiver, conta pra gente aí. Eu vou contar a minha pra você. Uno Mille foi o primeiro carro zero dos meus pais, que foi um Mille LX lá em 95. Logo depois eles compraram outro, o Mille EP em 96. O Mille foi meu primeiro carro, zero quilômetro, isso mesmo, o Economy duas portas. E também foi o carro que eu pude dirigir, é isso mesmo. Aprendi a dirigir, na verdade. Então, a Fiat, eu tenho uma história muito bacana com a Fiat, tá? Foi a primeira marca que me abriu as portas para que eu entrasse nesse segmento automotivo. E também foi o primeiro carro de frota, que é o carro de testes, que a gente hoje, você já teve alguns aí, já recebeu alguns, que as marcas mandam pra gente testar e gerar conteúdo. E o meu primeiro foi um Fiat Strada. Então, assim, eu tenho um carinho muito grande pela marca. Então, Júlio, foi um evento muito massa, onde reuniu a imprensa especializada. Foram 3 dias aí muito bacanas. E a Fiat aí mostrando que é a marca que mais vende no mercado brasileiro. Tem a Strada, que é o carro mais vendido já por 5 anos consecutivos e vai entrar agora no 6º. O cenário caminha para isso também. Então é isso, Júlio. Foi um evento muito bacana, 50 anos da Fiat no Brasil, da sua operação, com um evento muito massa, muita gente anunciando produtos novos, investimentos, o nome do novo carro. Então é isso. Fica aí, o pessoal pode acompanhar lá. Júlio, antes que eu me esqueça, dentro desse evento lá no Mineirão, teve uma apresentação de 1.600 drones. Foi a maior da América do Sul. Realmente foi muito massa. Eu botei esse vídeo lá no Instagram, o pessoal pode acompanhar lá um pouco do que eu captei nesse evento. Então é isso. Vamos aguardar aí então quando a Fiat vai trazer o Argo X, que é o novo lançamento da marca, que promete fazer muito sucesso no mercado brasileiro. Então é isso, Júlio. Um giro rápido aí. Hoje foi falando especificamente sobre os 50 anos da Fiat. Então, pessoal, para acompanhar, entra lá no meu Instagram. Tem foto, tem vídeo. E também Tem a matéria completa no nosso site garagemdemotor.com.br. Um abraço para você, um abraço para todos os nossos ouvintes aí e até a próxima. Tchau, tchau. Não esquece de contar a sua história com o Numilha, hein? Abraço.
7: Valeu, um abraço para você, né, trazendo aí as novidades. Então, claro, né, fique ligado, curta também a esse nosso momento aqui dentro do Pernambuco TMC. 5h49.
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7: Um rápido intervalo comercial e a gente volta já. 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
0: Agora 5h52, de volta com o Pernambuco TMC segunda edição, reta final, mas vamos saber como é que está o trânsito.
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0: Vamos lá, mais uma vez, Raíza Macário, tá contigo.
6: Voltei, Júlio. 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Para você que vai da área central do Recife em direção a Ibiribeira, a Rua Imperial está com pontos de trânsito bastante intenso. Entre as imediações do viaduto Capitão Temudo, em Joana Bezerra, até o cruzamento da Rua Nicolau Pereira, já em Afogados. Se você vai agora da Boa Vista em direção ao aeroporto, é melhor fazer seu caminho pela Via Mangue. No sentido contrário, para você que vai do aeroporto ao centro da cidade, a Via Mangue também está fluindo sem retenções. 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Volto já com mais informações. 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
0: Obrigado, Raíza, e até daqui a pouquinho. Mais informações do dia. Vamos lá, Kennedy Lacerda.
7: Olha, Júlio, o que você faria com 188 milhões de reais?
0: Comprava uma rádio e colocava Mário Júnior do início ao fim para apresentar os programas.
8: Existe isso.
7: Ele seria o locutor oficial, né?
0: E também chamaria meu amigo Zé do Carmo, que tá ali escutando a gente.
8: Pra morder o microfone.
7: Ele tá ali.
0: Isso, Mário, que é isso.
7: Tá ali, tá calado.
0: Vamos lá, mano.
7: Mas o assunto é sério. É. Foram apresentados nesta quinta-feira os detalhes da operação Dark Wallet, deflagrada pela Polícia Civil de Pernambuco, com apoio da Polícia Civil de Pernambuco. A operação cumpriu 18 mandados de busca e apreensão no Recife, Olinda, Paulista, Jaboatão dos Guaranapes, Cabo de Santo Agostinho, Goiânia e Caruaru. Pois é, a organização criminosa é suspeita de aplicar golpes por meio de falsas plataformas de investimento e chegou a movimentar mais de 188 milhões de reais num período de 2 anos. De acordo com a Polícia Civil de Goiás, o grupo é investigado por fraudes eletrônicas e lavagem de dinheiro. Segundo as diligências, os envolvidos mantinham base em Pernambuco e usavam empresas de fachada, contas de terceiros e criptomoedas para movimentar, né, e ocultar os valores obtidos com as fraudes. As investigações apontam ainda que a apuração começou após uma vítima do estado de Goiás procurar a polícia e relatando ali um prejuízo superior a 640 mil reais. E como funcionava, né, esse esquema? Segundo a polícia, os criminosos criavam sites para simular uma operação de investimento. E aí as pessoas caíam nos golpes.

0: 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A BR-101 tem trânsito complicado ainda no sentido Engenho do Meio, devido a uma carreta quebrada que ocupa uma das faixas nas imediações do hospital. Na Avenida Recife, trânsito continua intenso sentido aeroporto, desde a descida do viaduto até as imediações da estância. Se sai agora do Curado ou da BR-232 sentido aeroporto, não está valendo a pena fazer desvios. 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Minha irmã se arreta quando eu tô gravando.
1: Opa! Raísa, valeu, valeu. Obrigado aí pelas informações, né? Ah, sobre o trânsito pra gente, são 5h57, reta final. Kennedy, a Raíza trouxe aí essa informação da BR-101 e aqui do nosso estúdio a gente consegue ver aqui a Abdias de Cavalho, que dá acesso a 232, é um dos principais acessos para 232. Aí conta como é que tá o trânsito.
2: É, Júlio, trânsito bastante lento nesta quinta-feira, sentido interior pela BR-232. Nós estamos aqui nas proximidades do bairro do Derby, no bairro do Paissandu, e o trânsito se encontra bastante lento sentido interior. Então, para você que vai pegar a Abdias de Carvalho, sentido aí os bairros, por exemplo, dos Curados, precisa ter bastante paciência, porque o trânsito neste momento se encontra muito lento, sentido interior pela BR-232, saindo aqui das proximidades do Paissandu, passando ali pelo Esporte, enfim. Trânsito bastante lento, viu, Júlio?
1: É isso, paciência, né? Nesta volta para casa. É preciso ter paciência sempre na volta para casa. Bom, vamos colocar um ponto final nesta edição, 5h58. Destacamos os principais fatos, as principais notícias. Kennedy Lacerda, um forte abraço para você, Kennedy. Obrigado.
2: Valeu, Júlio. Um forte abraço a você, aos ouvintes, a Sergião aqui na técnica, a Arthur também. E até amanhã.
1: Arthur Serrano, forte abraço para você, viu, Arthur?
3: Forte abraço, Júlio, para você e para todo mundo aqui no estúdio e até a próxima.
1: Valeu. Coloca um ponto final, então. Esta edição teve os trabalhos técnicos do Sérgio Nascimento, a direção da TMC Recife, Carolina Magalhães.
4: Apresentação, Júlio Andrade.
1: Obrigado pelo carinho, obrigado por sua audiência. Forte abraço. Tchau.
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1: 18 horas e 2 minutos na TMC, Transamérica agora é TMC, quem escuta sabe, depois de Júlio Andrade, com o Pernambuco TMC segunda edição, estamos chegando agora com o Bola na Rede especial, porque vamos até às 19 horas e depois tem transmissão do futebol com a rede TMC. E começamos o Bola na Rede trazendo os destaques dos nossos times. Vamos falar do Santa, porque a expectativa é de casa cheia no próximo sábado, jogo marcado diante do Figueirense. Pelo menos esta é a grande expectativa. E mais uma vez, sem poder repetir time titular, seguem dúvidas nos três setores do time comandado por Christian de Souza. Um abraço, boa noite, Vinícius Calado.
2: Valeu, Mário. Um abraço, boa noite. Tudo tranquilo, né?
1: Tudo tranquilo, graças a Deus, meu amigo.
2: Rapaz, sempre uma satisfação, viu? Dividir o microfone aqui com você.
1: Conversinha é essa. Rapaz. Você é meu amigo.
2: É o saudável, é?
1: É o saudável, sempre saudável.
2: Rapaz, ele ontem me deu uma moral, viu?
1: Foi?
2: Oxi, então. Rapaz, eu fiquei famoso um pouquinho, ele... Dedicou o story da rede social dele pra mim, Mário.
1: Existe isso, mano. Nós temos ele, que é o saudável, e Tarcísio Michel, que é o dessaudável. Sabe o que foi que Tarcísio fez ontem depois da jornada? Disseram pra mim, né? Comeu uma cola de caranguejo e duas jacas, meu amigo.
2: Ô, Mário, onde é que tu arruma esse tipo de cardápio?
1: Eu tô fora, amigo. Não é fácil não, viu? Não é fácil.
2: Ah, e agora tu ontem foi batatinha... frita.
1: Só batatinha e biscoito.
2: Ketchup, maionese e depois dois biscoitos recheados.
1: Não, não, aquele de Vitor, eu fiz uma pequena doação, o Sérgio é testemunha, não tinha a menor condição, amigo. Horrível.
2: Isso aí só faz rir, né, bicho?
1: Tô fora.
2: Ô Mário, é disso que você falou, o Santa tá depois, né, de um longo período, né, algo não, que não é habitual no futebol brasileiro, o Santa aí chegando aí há quase 15 dias sem um jogo oficial, mesmo a Série C sendo um calendário mais espaçado, mas geralmente é um intervalo de uma semana, né? E o Santa Cruz agora entrando nessa reta final de preparação, amanhã pela manhã, virou já um hábito, né, do Christian de Souza, os treinamentos do Santa no período matinal, depois do treinamento tem a coletiva do treinador, e segue, né, Mário? O Christian, até apurando algumas informações, internamente fala não para o meio externo, né? Mas ele entende que pode surpreender mais uma vez na escalação, pode trazer algum tipo de surpresa, e entenda essa surpresa não apenas no que se refere a nome, né? Ah, mas em vez de fulano é Beltrano, mas também em posicionamento, em alguma dinâmica de jogo, numa jogada ensaiada, numa bola parada diferente, mas é o Santa que tem o retorno do Edson Miranda, né, que cumpriu suspensão diante do Barra, aí a gente entra no primeiro ponto de interrogação da equipe titular. Aí, a gente subindo para o meio campo, temos outra dúvida. O Santa vai permanecer tendo, na teoria, somente um volante de origem contra o Barra. Teve Pedro Favela, Renato recuou um pouco mais. E no ataque, sem o Quirino, se mantiver, né, a característica de um 9, de um centroavante, as opções atuais no elenco, Thiago Marques e Eron Thiago Marques saindo à frente nessa disputa. Mas pode também, né, que não é o perfil do Christian, principalmente em casa, pode escolher, no caso, ter um jogador mais móvel, de mobilidade, o falso 9. O próprio Renato pode sair dessa função que fez contra o Barra, jogar mais à frente, colocar o Fabinho por ali, ou até mesmo o Santa entrar, como em outras vezes, apenas com o volante de origem. Mas aí o Santa com esses pontos de interrogação na defesa, no meio e também no ataque.
1: Zé do Carmo, pelo que está trazendo aí o Vinícius, é aquela interrogação, né?
2: Zé do Carmo tá por aí?
1: Tá por aqui com a gente, Vinícius.
2: Zé, eu sou teu fã, um abraço, boa noite, viu?
3: Boa noite, meu querido, grande Vinícius Calado, que beleza, isso aqui é bonito.
2: Ontem foi muito bom fazer o jogo ao teu lado, viu, Zé?
3: Foi assim, arrepiante.
2: Eita!
3: Esse time é grande.
1: É grande, não, mas aqui não, meu. Não, eu tô fora. Olha.
2: Mário gostou, isso.
1: Não, Zé. Eu tô fora. Zé, essa questão dele, mais uma vez, não poder repetir o time titular, e ainda com algumas dúvidas, isso prejudica ou não? Porque mesmo com todas essas dificuldades, não podendo repetir o time titular nos jogos
0: o Santa está conseguindo fazer algo que surpreende não só a mim, mas a muita gente, viu, Zé do Cabo? Porque 24 pontos numa Série C, depois de tanto tempo longe dela e com o pé no quadrangular, é algo que chama atenção.
3: Não tenho a dúvida de que o trabalho está sendo desenvolvido. Diz aí, jovem.
0: Oi, Vinícius.
3: Fala, Vinícius.
2: Não, coisa rápida, Zé, até para falar, o Alex Brasil trouxe um bastidor, Zé, entrando nesse, para você continuar teu comentário aí sobre isso que o Mário trouxe, de que com o Claudinei Oliveira, que foi o técnico que iniciou a Série C, eles estipularam uma meta, né, para chegar à classificação de 5 pontos a cada 3 jogos, ou seja, ganhar 5 pontos a cada 9 disputados. Aí você faça aí, dividindo 19 por 3, vai dar 6,33, 6 vezes 5, 30... dando ali uma gordura, 31 pontos. O Santa hoje, dentro dessas mini-metas, tem 15 pontos a disputar, e se seguir a cartilha, né, o que foi passado, estipulado no início da temporada, o Santa vai ultrapassar essa pontuação, no que o Mário disse aí de surpreender, até mesmo dentro da meta estipulada no início do campeonato, que já era uma meta considerável, fazer 31 pontos na primeira fase. É uma pontuação que dá uma classificação com uma margem muito grande. É o Santa que deve passar, inclusive, dessa meta estipulada.
3: Essa questão de você ter metas é sempre muito interessante no futebol. Quando você consegue chegar àquilo que você normalmente faz nas pré-eleções e principalmente lembra o elenco, só precisamos ganhar tantos pontos, isso é de fundamental importância, porque fica todo mundo imbuído de buscar aquilo realmente que foi predeterminado. Então não é todo mundo que consegue mentalmente, vamos dizer logo assim, mentalmente adquirir esse tipo de situação com o atleta. Não é? Porque os atletas normalmente dizem assim, temos que ganhar esse jogo, porque aquele outro, porque tal. Não, mas quando você é determinado para ir buscar, realmente o grupo ele se fecha de tal maneira de que ele até assusta seus adversários. Então é ótimo, como você acabou de frisar aí, as metas que o Santa Cruz tem para chegar à sua classificação.
0: Até ontem, Vinícius, você falava aqui, a gente conversava, eu dizia o seguinte: olha, para eu acreditar em 30 mil, estava em 15 mil, tem que chegar a 18 por aí ontem. Hoje, alguma parcial foi atualizada ou ainda estamos com a mesma de ontem, 18 mil?
2: Sim, Mário. A gente conversava no momento do noticiário, né?
0: Isso.
2: Aí comentávamos sobre a expectativa de público, passar o maior público da temporada, ali a marca de 20 mil, depois chegar aos 25, e aí será que bate 30, se chega em 30? Aí você disse, rapaz, tempo tem, mas aí teria que hoje já fechar com um público maior. Eu disse, ó, saiu a parcial agora, depois que a gente terminou até o noticiário, né? Quando você foi pro troféu, eu disse, ó, Mário, chegou aqui uma informação, 18 mil, isso ontem à noite. Quando foi hoje de manhã, o que era 18 mil já virou 20. E isso a gente tá falando de algumas horas atrás. Aí tem ainda, o resto teve já as horas, né? Depois desse anúncio de 20 mil de parcial, tem ainda o restante da noite, porque a venda é online, né? Tem amanhã o dia completo, toda sexta-feira, e ainda tem
3: o sábado,
2: quase todo sábado, ao horário do jogo. Então, eu tô otimista.
3: Eu tô otimista.
2: 30,
3: eu também.
2: Para 25.
3: Então, tô contigo.
0: Eu também acho que vai bater. Já bateu o recorde de passar os 19, quase 20 mil.
3: Certo.
0: Que foi aquele clássico do dia 30 de maio, do Santa, do Sport com o Náutico na ilha, e no domingo 31 foi o Santa que jogou lá.
2: Santa Ferroviária, né?
0: Com a Ferroviária. Deu mais, 19, quase 20 mil. Então, quebra mais um recorde, né, Zé?
3: Rapaz, em se tratando de torcida do Santa Cruz, não subestime. Não subestime que você se engasga. Eu me lembro muito bem de que em 1983, vocês não eram nem nascidos ainda, eu decidi no título, quando nós entramos na Avenida Norte, aí eu disse, não é possível um negócio disso. O que é isso? Um mar de gente. Um mar de gente. Tô falando para vocês que é negócio de arrepiar. E os caras que estavam decidindo pela primeira vez, como Gomes, Birigui, que é isso, Zé? Aí eu disse, eu disse para eles assim, eu não sei, que é a primeira vez que eu tô vendo, entendeu? Um mar de gente, impressionante aquilo ali, e o estádio não é, comportou todas aquelas pessoas. E hoje não venham me dizer que o estádio do Arruda, quando não é, for liberado, só cabe 55 mil pessoas. Vocês estão de brincadeira.
0: Que bom que você me deu.
2: Ô Zé, tu já jogou lá com quanto? 90, foi?
3: O quê?
0: 90 mil pessoas.
2: No Arruda, já jogasse com 90, foi?
3: Eu já joguei com 100, rapaz.
0: Maracanã cabia quantas pessoas?
3: Maracanã dava 200 mil pessoas. Já joguei com 200 mil agora pessoas no Maracanã. Cabe...
2: Ô Zé,
3: não,
2: Zé,
3: Maracanã agora é 70 mil, pô.
2: Ô Zé, conta pra Mário aí, pra nossa audiência, que eu acho que pode não saber. Como era no Maracanã quando você jogava que iam anunciar o público? Aí tinha 120 mil, aí a turma dizia 95, aí faziam o quê? Faziam o quê a torcida?
3: A torcida vaiava, as duas torcidas.
0: Que sabiam que porque, tinha mais gente. Sabia que tinha mais gente.
3: O maior público que sempre deu era o
0: Vasco Flamengo.
3: Clássico dos milhões.
0: Flamengo e Vasco.
3: Flamengo e Vasco. Aí quando eles anunciavam renda, tantos mil, os caras... público, né? Aliás, é o contrário, né? Público primeiro
0: e renda depois.
3: Mas levavam uma vaia que a gente pensou que era pra gente, a vaia que tava jogando lá dentro, que nada.
0: Então Botafogo e Fluminense é o clássico dos lisos, né? Que é dos milhões, é Flamengo e Vasco.
3: É Flamengo e Vasco, não tem a dúvida. Era sensacional.
2: Calma,
3: mano. Sensacional.
2: Milhões é de torcida, mano.
0: Eu tô ligado, eu tô ligado.
3: Espetacular, muito bom.
0: Agora, Vinícius, Tricolor tenta diante do Figueirense alcançar marca inédita na temporada. O Santa dos Jogos que disputou em casa ganhou 3, não é isso? É, isso, Itabaiana...
2: Me lembre aí, Itabaiana, Volta Redonda e Ituano, é isso,
0: isso,
2: né?
0: Isso mesmo. Perdeu para o Ipiranga, empatou com a Ferroviária, não é isso?
2: Isso, exatamente.
0: E vai pegar um Figueirense que faz tempo que está a nascer, e infelizmente caiu da primeira para a segunda divisão no Catarinense, ano que vem vai jogar a segunda divisão, e é um time
3: tá
0: que
3: todo mexido,
0: patina
3: o time.
0: Demais na competição. É. Totalmente mexido, né, Vinícius?
2: Tem um momento delicado, né, Maria? A gente falou já durante a semana e a gente não repete aqui para o torcedor, né, que pode não saber, mas o Figueirense tem um momento fora de campo muito parecido com o Santa, porque também aguarda a questão da resolução da SAF, da implementação, resolução de problemas, tem atraso salarial com jogadores na temporada de 26, quem está desde 25. Também tem a receber não só de 26, mas da temporada passada. Já se teve reuniões, já se teve decisão dos atletas de fazer a lei do silêncio, não dar entrevista. E aí fica o aguardo de como isso vai ser resolvido. A última informação, inclusive, quando foi trazido, né? Como é que vai resolver isso? Aí o Túlio Guerreiro, que a gente também já trouxe aqui, que é o diretor de futebol, ex-volante do Botafogo, do Goiás, disse, olha, os atletas não confiam mais nas previsões que são dadas, né? E aí, hoje à noite, quinta-feira, deve acontecer uma reunião com o grupo de investidores que pode ser que aporte 3 milhões de reais. A folha do Figueirense hoje do futebol é na faixa de 1 milhão. Então tem 2 meses de 2026 em aberto, daria para pagar 2 meses e também quitar débitos com o administrativo. E esse investidor pode aportando, pegaria o CT do Figueirense como garantia até que o clube restituísse esse valor, né? Devolvesse para com a correção devida esse valor emprestado. Poderia até ser considerado, como se fala, empréstimo ponte, né? Quando está no processo de SAF, como se fosse a antecipação de um valor. É um time que caiu para a Série B do estadual, como você trouxe, Mário. Está nesse momento querendo, primeiro, se afastar da zona de rebaixamento do Z2, mas como está muito equilibrado, naturalmente se afastando do Z2, se aproxima do G8. Para esse jogo, o Raul Cabral, que é o técnico, não vai contar com o principal jogador, que é o Arthur Henrique, o lateral esquerdo. Aí pode ser que o Rian Carlos entre na função, mas é um time que não atravessa boas temporadas, não vem de um ano de 2026 positivo, só que até mesmo fora de casa, Mário, tem mais pontos do que jogando como mandante. Então é uma atenção que o Santa tem que ter, porque a Série C é muito equilibrada. O próprio Santa já fez outros times provarem desse amargo veneno de quando menosprezaram o Santa foi lá, deu no Brusque, que estava na parte de cima, todo mundo esperava que depois da derrota para o Ipiranga contra o Paysandu fosse perder na Curuzu, o Santa ganhou, quando também ninguém acreditava no Santa, o Santa ganhou da Inter de Limeira, então o próprio Santa tem que estar vacinado contra essa possibilidade de zebra na arena no próximo sábado.
0: Seu convidado daqui a pouco, Vinícius.
2: Na volta a gente vai escutar Everaldo, que você também chama de...
0: Eu não, Givanildo Véu, né? Opa! Ele é assim com
2: como
0: ele.
2: Como é, Mari?
0: Ele, Givanildo Bezerra, que chama o rapaz de Véu. Inclusive...
2: Eu pensei que era você.
0: Não, inclusive ele pegou aquela música de Belo, que não é nem Véu que ele canta, é Mel, né? Aí ele mandou pro Everaldo. Mel, tua boca tem. Ele mandou pro Everaldo. Tem nada a ver com isso.
2: Ele gosta tanto de Everaldo assim.
0: É, que mandou pra ele a música de Belo.
2: Doutor. Ivanildo, Brigadão e Mário, é intriga da oposição. Não, eu também fora. É a música de Belo, né?
0: É, a música é boa, a música é boa. Até daqui a pouco, meu amigo.
2: Valeu, Mário. Um abraço, Zé.
0: Um abraço, tchau, são 18h17, Transamérica, agora é TMC. Quem escuta sabe. É hora do Leão, bota o Leão pra rugir, Sérgio Nascimento, porque ultimamente empatou com o Atlético, ganhando o jogo. Perdeu, perdendo pro Operário, virou o jogo, empatou com o Operário, 2-4. Tava perdendo pro Botafogo, empatou, podia ter virado, 6. Ontem de novo, 8 pontos, eu tô contando aqui já. Com 28, tava bem na vida, né? Puxa vida, a situação do esporte não tá nada fácil. Givanildo Bezerra, gigante da Série A, ainda pra lascar mais ainda. Pode estar tirando atacante do esporte. Alô, Giva, um abraço, boa noite.
4: Boa noite, Mário. Um abraço para você, um abraço para o Zé do Carmo, para os ouvintes sintonizados aqui na TMC, ao nosso Sérgio Saudável. Sérgio, caprichou, hein, amigo? Valeu.
0: Mas ultimamente ele está um pouco relaxado aí, disse que está fazendo aquele regime intermitente, entendeu?
4: Mas calma aí, amigo. Que história é essa aí que você acabou de dizer aí? Essa música aí de Belo e tal? Que não. Negócio é esse aí, hein?
0: Você disse a mim que esteve...
4: Eu não falei nada a você.
0: Tem umas festividades na casa da família de Everaldo, que você é vizinho dele há muitos anos e conhece o rapaz como Véu. Como não tem, sim, nada como Véu, seria Véu, aí você
4: botou,
0: a música estava tocando.
4: O que você falou aí, eu não, olha, por sua causa, eu estou aqui com o dedo inchado, porque ontem, você falando as suas anedotas, a cadeira passou em cima do meu dedo, por sua causa.
0: Ah, foi na hora do abraço de Dona Neuza, foi, existe. Opa! Rapaz. Existe isso, mas fora do Leão, qual é o time da Série A que tá querendo levar o atacante? O negócio já tá ruim, estão querendo levar o que tem, é, Edivanildo? Cadê? Ele perdeu a voz, foi? Caiu a ligação, então acho que ele caiu na cadeira.
3: Não, Giva, ele faz as suas colocações de maneira assim, muito tranquila, nesse sentido retilíneo uniformemente variável, mas não é, a pressão que você exerce sobre ele faz com que às vezes ele saia até do ar.
0: Não, mas aí ele vai botar, daqui a pouco ele volta. Ele vai voltar daqui a pouco. Zé, a gente sabe quem é o jogador, mas eu quero que ele fale o nome do atleta.
3: Sim.
0: É, porque a gente está vendo o esporte aí numa situação de que já está ruim. E perder o que tem sem poder repor é complicado, Zé.
3: É muito complicado, não é? E eu vou dizer mais. Se a multa rescisória for a multa rescisória convincente dentro daquilo que o atleta está jogando, às vezes até o próprio torcedor ele fica tranquilo nesse sentido. Mas quando a multa rescisória, não é, e o time que está interessado chega e paga, aí a gente sabe que o esporte não vai sofrer nesse sentido.
0: Tem multa rescisória desse jogador, Gil? Fala o nome dele, por favor.
4: Bom, Mário, o Barleta recebeu aí uma proposta, aliás, o esporte recebeu uma proposta oficial do Botafogo do Rio, na aquisição do Barleta. O Barleta que tem contrato com o Sport até o final do ano que vem. A proposta é de 2 milhões de euros, cerca de 12 milhões e meio de reais. As conversas, as duas equipes estão ainda em conversação, porém, eu posso adiantar para você que essas conversas estão avançando cada vez mais e o Barleta poderá deixar o esporte para jogar no Botafogo.
0: Zé do Carmo, Barleta é o jogador e o time é o Botafogo do Rio. E aí, Zé?
3: Na verdade,
0: balança ou não balança?
3: Não balança. Não tenho dúvida nenhuma que o atleta, não é, é uma coisa que é natural. Cada vez que você recebe uma proposta e o seu empresário chega assim, só, tu vai receber tanto desse time se tu for para lá. É claro que o cara começa a fazer as suas contas. Ele começa a multiplicar, somar, diminuir, fazer tudo que tem direito. Por quê? Porque
0: é uma coisa fase, né,
3: natural,
0: claro,
3: do atleta. Claro. Não é? Quanto mais ele conseguir ganhar, enquanto ele for jogador de futebol, melhor para a família dele.
0: Eu acho o Barleto um jogador muito bom. Acho que ele está Não, talvez não esteja num excelente momento, mas
4: ele está no melhor momento.
3: O momento é ótimo, Mário. O momento dele é ótimo.
0: Série A ele não jogou bem o ano passado, mas a B de 23, sim, não, de 24, ele jogou muito bem. Mas,
3: Mário, ele é um dos principais jogadores do Sport hoje na frente. Então, quando você vai jogar contra o Sport, cuidado com o Barleta. Qualquer um vai
0: bate pênalti bem. Bate falta também, ele faz
3: bate
0: tudo.
3: Bate falta também.
0: Ele faz tudo, né, Zé? Não é só um atacante que tá ali parado, esperando que a bola chegue. Não. Ele vai em busca da bola, cria jogada, faz tudo.
3: Exatamente. Poxa. É aquele cara que é de uma utilidade fantástica. Hoje, é falando de atacantes, é um atacante mais promissor que o Sport tem.
0: Eu gostaria muito de ter o Barleta no meu Ameriquinha, né? Mas aí é um sonho, não vai dar, porque o América não tá em competições nacionais. Vai jogar o pernambucano da classificatória agora em outubro, mas seria um excelente jogador, pelo amor de Deus. O Botafogo tem dinheiro, agora a questão é saber se vai pagar, porque o Botafogo ultimamente fica devendo o povo, aí fica
3: mas
0: chato.
3: Mas pode também o Botafogo dizer que já é amigo do Sport, vamos negociar.
0: Fazer uma troca.
3: Fazer
0: uma
3: negócio de negociar, esse negócio de negociar é pro Sport ter prejuízo.
0: Não vale a pena.
3: Já está num prejuízo muito grande nesse sentido aí.
4: Do jeito que o Sport tá, Zé, tu acha que vai ter amizade nesse negócio?
3: De não, jeito nenhum, até porque dinheiro. Negócio é negócio.
0: Amigos,
3: amizade
0: amigos,
3: é parte.
0: Negócio à parte. É verdade.
3: Não tem dúvida nenhuma.
0: Tem que ter o cascalho. Representação do elenco está programada para amanhã, no período da tarde. De viagem de Goiás para cá, de Goiânia para cá, não é tão longe, mas acaba sendo um pouco desgastante, né, Zé?
3: Mas você tem que fazer Goiânia, você tem que fazer São Paulo.
0: São Paulo e Recife.
3: Recife e. Ali, São Paulo e Recife. Guarulhos e Recife,
0: normalmente. Aí fica puxado. E agora o Sport joga segunda também, né, Zé? Pode liberar. Segunda-feira, 7:30 da noite na ilha, Sport Cuiabá. Tem que ganhar, viu, Givanildo?
3: É jogo complicado, viu? É jogo complicado porque os caras, eles têm uma marcação muito eficiente. Então o Sport é saber aproveitar. Tem que marcar tanto quanto eles.
0: E aí esse jogo de segunda é aguardado como divisor de água. Se o do Náutico ontem estava com essa nomenclatura, o do Sport também, porque é o retorno, amigo. Chega de tropeçar. Por exemplo, Giva, não sei se você observou a classificação, o Sport é o oitavo, não é isso? Hoje
4: tem
0: com 28
4: pontos.
0: Mas ele pode cair para a décima posição. Porque tem dois times que vão jogar hoje que podem ultrapassá-lo, como o Náutico é 12º e pode cair para 14º.
3: Sim, sim.
0: Poxa, os dois estavam lá em cima brigando para ser primeiro, para ser segundo, e hoje a gente está vendo um que é oitavo pode cair para 10º, e o outro que é 12º pode cair para 14º. Tem que se ligar, porque o retorno já vai começar domingo com o Criciúma e Náutico, e na segunda com o Sport Cuiabá, Giva.
4: Pois é, Mário. Então, dentro dessa sua análise, o próprio técnico Gilmar Dalpozo, ele disse que acredita no crescimento do time, até porque ele chegou agora e está conhecendo o elenco, mas ele acredita no crescimento da equipe. Os reforços virão, porque ele ainda se queixa muito deste tal camisa 10 que o Sport não tem. Hoje está se virando como pode, ora com o gringo que chegou, o Diego Hernandes, ora com o Carlos De Pena, que está no departamento médico. Porém, o Sport não tem aquele camisa 10 que cadencia o jogo, que municia o ataque constantemente, que dê aquele passe refinado. O Sport não tem, mas o Dalpozo acredita que com os reforços que virão, o Sport vai subir e vai chegar ao objetivo, que é a primeira divisão. Isso ele falou ontem, quando na coletiva pós-jogo. Agora, o detalhe, Mário, o Sport tem aí o Fábio Matheus, que está no departamento médico, ele que se recupera de um entorse no tornozelo direito e está fazendo tratamento intensivo. Então, resta saber se o atleta terá ou não condição de enfrentar o Cuiabá na próxima segunda-feira. Como eu falei aí na manchete, a reapresentação amanhã no período da tarde e até domingo, treinamentos até no período da tarde, depois concentração para esta partida. Já se sabe que o capitão Marcelo Benevenuto, o Barleta e o Marlon, que cumpriram suspensão automática no jogo de ontem, estarão de volta ao time, à disposição do treinador para esta partida, Mário.
0: Eu estou vendo aqui, Giva, que o Sport tem 28, é o São Bernardo que tem 27 pontos e já tem 7 vitórias. O São Bernardo joga daqui a pouco contra o Atlético, tá? Se o São Bernardo empatar o jogo, já passa o Sport. Então ele já cai para nono. E o outro que pode mexer é o Atlético Goianiense, que é o 11º com 25, 6 vitórias. O Atlético joga daqui a pouco, 8h30, com o Cuiabá na Arena Pantanal. Se o Atlético ganhar, vai para 28 pontos e 7 vitórias. O Sport tem 28 e 6 vitórias. Então é por esse motivo que o Sport pode cair de 8º para 10º. Mas vamos torcer que as coisas aconteçam de forma favorável, né?
4: Agora você observa, o Sport ainda quando tinha 21 pontos ganhos, o técnico anterior, o Márcio Goiano, ele projetava o time encerrar o primeiro turno no mínimo com 30 pontos. E o Sport teve muita chance de até terminar com mais de 30 pontos, mas tropeçou nos próprios pés com esses empates dentro de casa, empate com o Atlético, com o Operário, com o Botafogo, enfim. Não adianta mais chorar o leite derramado. Agora é ganhar, ganhar e ganhar se quiser continuar com o sonho de chegar à Série A do futebol brasileiro no ano que vem. Não tem outra alternativa a não ser vencer. Agora, claro, a diretoria também precisa reforçar esse time. O treinador já deu as cartas dele que precisa de reforços porque ele veio para trabalhar e veio para cumprir o objetivo que é deixar o Sport na primeira divisão.
0: Esse é o objetivo. Agora a gente sabe que vai ter que correr um pouquinho para se recuperar. Giba, se você falou, não me lembro, mas você disse aqui na manchete que o volante será reavaliado pelo departamento médico. Quem é o volante?
4: É o Fábio Matheus, como eu falei há pouco, Mário. O Fábio Matheus que sofreu um entorse no tornozelo direito e está em tratamento intensivo. Porém, ele será reavaliado e o próprio Gilmar Dalpozo espera contar com o atleta na segunda-feira. Caso ele não reúna a condição de jogo, ele deve manter aí a dupla de volantes que atuaram ontem, o Zé Gabriel e o Pedro Martins.
0: Tá bom, vamos ficar na expectativa dessa reavaliação aí do Fábio Matheus. Quem vai ser seu convidado daqui a pouco, Giva?
4: Bom, é o Gilmar Dalpozo. Antes, porém, Mário, o Barleta, ainda falando no Barleta, ele, além de receber esta proposta oficial do Botafogo, tem um clube do exterior também que fez uma sondagem, mas o Sport, na ocasião, disse que não queria negociar o atleta, que tem contrato até dezembro de 2028. Mas a proposta do Botafogo foi a única que mexeu e o Sport está aí em tratativas e a qualquer momento as duas equipes podem aí assinar o contrato, né? O acerto com o Barleta para ir para Marechal Hermes. É isso, Zé? Marechal Hermes ainda?
3: Marechal Hermes.
5: Ainda Marechal
0: é. É isso mesmo.
4: Pronto. Então, o Barleta, né? Assim como o Perotti também, que tem proposta, tem sondagem de clube da Série B e também de clube da Série A, que são dois jogadores do Sport que vem se destacando, vem fazendo gols, vem enchendo o torcedor aí de esperança, porém, é aquela coisa, a janela quando abre, o mercado começa a mexer e o futebol é assim, enquanto uns vão, outros chegam. Restam saber se eles irão chegar com a mesma performance daqueles que estão indo, né?
0: Verdade.
4: Bom, então o nosso convidado é o técnico Gilmar Dalpozo, que vai falar do jogo de ontem e também lamenta bastante o resultado.
0: Valeu, Giva. Agora são 18 horas e 30 minutos. 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Agora vamos aos destaques do Náutico. Após vencer o Londrina, elenco se reapresentou nesta tarde no CT. O Wilson Campos, o foco total agora, é o líder da Série B. É o Criciúma, que tem 39 pontos. Este Criciúma, meu amigo Moisés Oliveira, foi o mesmo na estreia que ganhou do Náutico por 1-0. E olha que era só o começo, imagine agora que já está embalado, hein? Um abraço, boa noite, Moisés.
6: Um abraço, Mário, boa noite para você, um abraço ao grande Zé, os colegas de equipe, também o grande Sérgio e todos os ouvintes ligados aqui no nosso Bola na Rede. Olha, Mário, você falou muito bem, né? Vale lembrar que naquele momento o Náutico estava vindo ali de uma perda do título, teve aquele período para se recuperar, né? e depois teve a estreia contra o Criciúma, que também não foi bem no campeonato estadual, né? Não chegou na final, acabou conquistando uma Copa que era ali feito um campeonato à parte para ganhar vaga na Copa do Brasil, mas o campeonato estadual não conquistou. Só que o Criciúma venceu o Náutico naquela ocasião pelo placar de 1-0. E agora o Náutico volta a reencontrar nesse retorno, jogo que acontece em Santa Catarina. E como você falou, né, Mário? Pega o líder da competição, vivendo um momento espetacular. São mais de 10 partidas sem perder, uma sequência de vitórias. Então o Náutico terá esse confronto complicado. E hoje à tarde aconteceu a reapresentação, sem a presença da imprensa, mas com certeza mais leve, após quebrar essa sequência ruim de 8 partidas sem saber o que era vencer, viu, Mário?
0: 10 jogos sem perder. Zé do Carmo, o excelente momento do Criciúma é indiscutível.
3: Não tenho dúvida.
0: O que é mais fácil, Zé? Você estar nas cabeças e se manter, ou você estar num lado mais abaixo, tentar uma reação e entrar neste famoso grupo aí que dá acesso para a Série A do ano que vem?
3: Mário, é melhor você ficar embaixo porque você é menos visto.
0: Entendeu? E aí é mais fácil
3: porque
0: você
3: trabalhar.
0: Porque
3: é muita trabalhar. Gente querendo lhe sugar. É muita gente querendo tirar você da briga.
0: Será que o Criciúma vai ter este fôlego para segurar 19 rodadas em primeiro ou segundo, porque sobe direto? Se jogar terceiro, quarto, quinto, sexto, aí já caiu para jogar o
3: porque,
0: playoff.
3: Porque assim, o que é que acontece nessa Série B? Não é? Nem sempre quem está bem na primeira
0: vai repetir no retorno.
3: Vai repetir, porque às vezes você perde jogador por lesão, perde jogador por suspensão, entendeu?
0: Negociação, porque a janela abriu.
3: É isso, exatamente. Então, às vezes você, a cobiça por outros jogadores é muito grande, e às vezes você faz a proposta que o Barleta está recebendo. Então, é um monte de situações que você tem que estar muito ligado. Você tem que estar com salário em dia, você tem que estar com bicho em dia, você tem que estar motivadíssimo. E o presidente está toda hora, e aí, rapaziada, tudo bem aí? Tá tudo bem aí, presidente? Tranquilo, entendeu? Nesse sentido, Eduardo Batista, a gente sabe que é um bom treinador, é um treinador de grupo, é um treinador que sabe exatamente o que o seu time precisa, e ele é um dos que fica mais atentos para ver, não é? Como é que o jogador está se saindo nesse momento de liderança. Não é? Tem até isso, porque às vezes você cresce de tal maneira que não é crescer, não é, com futebol. Às vezes você cresce no ego. Entendeu? E aí você pode se complicar também. Você se achando sem ter terminado ainda é complicado.
0: Bota complicado nisso. Agora, que novidade é essa que o Botafogo da Paraíba demonstra interesse pela contratação do atacante Paulo Sérgio? Se a gente pesar na balança, Moisés, a idade de Paulo Sérgio é menor que a do Nenê, que tem 45. Quem vive mais no DM? É Paulo Sérgio ou Nenê?
6: Aí é o Paulo Sérgio, né?
0: É o Paulo Sérgio, né?
6: O Paulo Sérgio tem 37 anos, né, Mário? O ano passado, ele participou muito pouco, é verdade. Só que foi uma peça importante quando voltou, né? Foram 17 partidas no ano passado. Deixa eu só confirmar aqui, pegar aqui nas minhas anotações. Isso mesmo, 17 partidas, 8 gols. Ou seja, Mário, ele marcou os gols mais importantes do Náutico na temporada passada. E foram os gols. Primeiro, aquele gol fora de casa, né? Que ele faz contra o Guarani. Que o Náutico estava na reta final, na pressão, consegue empatar. E ali foi fundamental para o Náutico voltar vivo para os aflitos e vencer o Brusque, que conseguiu acesso à Série B. E aí, essa informação do interesse do Botafogo foi trazida pelo blog do Pedro Alves, lá de João Pessoa, tá? E a gente confirmou também com fontes ligadas ao Botafogo, inclusive conversamos com o Felipe Félix, que é o proprietário da SAF, e a informação que temos é que uma proposta foi feita. Vale lembrar que o Hélio dos Anjos deixou claro que se aparecer uma proposta e for boa para todo mundo, não vai aí criar nenhum problema para liberar o jogador. Paulo Sérgio está em evolução da fisioterapia, e sabe que ele está se recuperando de uma lesão grau 2, está na reta final praticamente, está com a fisioterapia, ainda não está no campo, é verdade, como foi atualizado ontem, mas é um atleta que o Botafogo entende, Mário, segundo a matéria do Pedro Alves, que é um atleta importante para esse setor de ataque. É um atleta que, segundo o olhar da comissão técnica, hoje, com peso e também com a qualidade no mercado livre e pelas condições também, pela experiência, principalmente do último acesso, se encaixaria muito, mas muito bem no setor de ataque ali com o Nenê. Então, Paulo Sérgio, sim, está no radar do Botafogo, da Paraíba. Agora, claro, a gente precisa aguardar as cenas dos próximos capítulos, viu, Mário?
0: Temos que aguardar. Zé do Carmo, Série C para Paulo Sérgio é o céu, né? Porque são partidas espaçadas demais de uma para outra. Por exemplo, você jogou quando? Vai jogar dia 25.
3: Certo.
0: E depois do dia 25, só vai jogar dia 8, mais 15 dias, contra o Botafogo da Paraíba. Pronto.
3: Como o Paulo Sérgio ele tem problema de contusão, ele é um cara que vai ter esse lado, não é, de você recuperar o atleta com mais de 48 horas.
0: Sim, sim.
3: Não
0: sim,
3: é?
0: Sim.
3: Que às vezes você consegue 48 horas, mas você vai ter mais 72 horas para uma recuperação. É ótimo para o atleta profissional. Não é? A gente vê na Europa, os jogos são sempre, não é, todos os domingos. É interessante. Até você entrar na Champions League, na Liga dos Campeões, e aí você vai ter, às vezes, jogos no meio de semana, mas isso é muito distante daquilo que você fica imaginando para um atleta, que ele precisa de um tempo maior de recuperação. Então, eu vou levar para esse lado. Eu gosto do Paulo Sérgio, eu acho um atleta diferenciado. É uma pena que ele não esteja no Náutico, porque já pensasse, Paulo Sérgio, Jean Carlos, Vinícius, grande, com a camisa 10.
0: Existe.
3: Vinícius e Dodô, não, quatro brinca, jogadores não diferenciados.
6: E aí você bota a Cauã Maranhão, né, Zé, que está vivendo um momento...
0: Esse pra mim já é titular.
3: Quem?
0: Eu acho que Hélio, quando volta a Cauã Maranhão, que ele começou a dar conta do recado, ele disse, agora eu posso ficar um pouco mais tranquilo. Zé, não é normal só dizer que um jogador vai entrar pra tapar a brecha de um jogador que não tava bem. O cara entrou contra o CRB, fez um gol. O cara entrou ontem, fez outro gol. Pra mim, é titular Cauã Maranhão.
3: Pronto. Quer dizer que estamos podemos dizer, lapidando mais um Cook.
0: É isso.
3: Goleador é goleador, né?
0: É goleador. Goleador
3: temos que lembrar sempre do grande Cook.
0: É verdade. Então, assim, é um jogador que começa a se firmar e ele não vai tirar Cauã Maranhão desse time, né, Moisés?
6: Não, eu creio que não, Mário. Não dá pra tirar nesse momento, né? O Derek ontem fez uma partida interessante, né? Apareceu bem, apesar de algumas críticas, mas ontem o campo tava muito encharcado, né? Mas o Cauã Maranhão tá se entendendo bem com o Jean Carlos. As faltas, veja que foram dois gols de falta. Né, o primeiro, não, um gol foi de lançamento, né, contra o CRB, e o outro de falta, mas vindo dos pés de quem sabe colocar a bola na cabeça do centroavante, né? E o Cauã Maranhão, ele participa do pênalti, tá, Mário? Porque ele ia fazer o segundo gol. É que na hora que ele deu uma cabeçada, a bola pegou ainda no ombro, e ela pega no pé da trave, aí o Derek aparece na pequena área, faz o pivô, fazendo a cobertura para tentar o chute, e o Iago faz a falta por trás do Derek, mas por muito pouco não seria dois gols do menino. Então, tá bem, e essa situação do Paulo Sérgio não vai ter nenhum empecilho aí, o Hélio já deixou claro isso, falou ontem novamente, inclusive a gente aproveitou, né, Mário, para questionar sobre o Alex Bruno. Ele falou que não teve nenhum contato, o Náutico não fez nenhum contato, volta a dizer que, segundo o presidente do ASA, o Rogério Siqueira, que a gente conversou, ele até mandou um áudio aqui para a nossa equipe, falando que houve esse contato, mas o Hélio disse que não. Não disse que não teve esse contato. Mas, de qualquer maneira, o Cauã Maranhão apareceu, tá bem, tá com a estrela. E essa negociação aí envolvendo o Paulo Sérgio pode acontecer, mas precisamos aguardar, porque o atleta está no DM. Então tem que se recuperar primeiro, né, Mário?
0: É, meu amigo, é verdade. Por isso que você botou aqui, que ele terá desfalques, não é isso? Pra esse jogo fora de casa?
6: É. Veja, o Todinho está no tratamento de uma lesão de grau 3 na posterior da coxa esquerda. Isso aí vai passar um tempo sem jogar, né? Coisa de 2 meses. Dodô sofreu uma lesão, viu, Zé? Dodô foi fazer um trabalho de falta. Eu trazia ontem na jornada, na pré-jornada, né, no debate também com os meninos. E aí fez um trabalho de falta, ele até explicou, e ele sofreu uma lesão grau 1, vai ter que aguardar aí se recuperar. Vinícius só deve voltar ali na terceira ou quarta partida, ou até antes, dependendo da evolução dele nesse retorno. Paulo Sérgio está mais fora do que nunca do Náutico, né? E vai ter mais uma ausência, que é o Igor Fernandes. Esse não é lesão, tá, torcedor? É que o Igor Fernandes tomou o terceiro cartão amarelo e não joga contra a equipe do Criciúma. Aí tá a dúvida, viu, Zé e Mário, e torcedor do Náutico. Se vai ser Matheus Ribeiro no lado esquerdo, tem essa possibilidade. se pode ser Luiz Paulo e até Léo Jans. Eu acredito que ele vai colocar Matheus Ribeiro de lateral esquerdo contra a equipe do Criciúma, viu, Mário?
0: Ok, ok, vamos ficar na expectativa aí, Zé do Carmo, para ver como vai ser oficializado esse time, escalado pelo Hélio, pelo Guilherme. Mas no jogo de ontem, a reclamação era muito grande, que o time faltava raça, que estava alguma coisa errada. Nos 8 jogos que o Náutico acabou tropeçando, 6 derrotas, 2 empates, que empate até que ajuda, fora, em casa atrapalha. A não ser que você esteja sendo dominado, eu acho que o Juventude não dominou o jogo para chegar a esse ponto. O Náutico realmente não teve para fazer gols, possibilidades. Mas no jogo de ontem, jogou um pouquinho melhor, Zé?
3: Ontem,
0: mesmo com os desfalques?
3: Mesmo com os desfalques, você teve uma entrega muito grande nesse sentido aí de você tentar uma recuperação e conseguiu essa recuperação. Como você ia ganhar o jogo, não interessa, mas você tinha que ganhar o jogo.
0: Ainda bem que ganhou, né, Zé?
3: Ganhou o jogo e ganhou o jogo com jogadores como o Jean Carlos, dentro de uma
0: muito
3: entrega
0: bom
3: muito
0: jogador,
3: bom.
0: Né? Agora, verdade seja dita.
3: É o mágico, né?
0: Verdade seja dita, Zé. Nino Paraíba, que joga no Londrina, não é isso, Moisés? Nino Paraíba.
6: Lateral direito. Que joga esse rapaz,
0: joga muito, Zé.
6: Entrou no segundo
0: tempo.
6: Isso. E Zé parecia que tinha 15 anos, viu, Zé?
0: Zé, o jogador entrou envenenado, como se diz, Zé do Carmo.
3: Olha, quando você entra pilhado, que normalmente no futebol se fala, entra pilhado que você consegue as coisas. O atleta, ele se prepara para ele estar um embate, né? Você, às vezes, tem uma oportunidade que o treinador, às vezes, não vai dar duas, né? Aproveita o que você vai pegar pela primeira vez.
0: Tanto que quando o árbitro deu 9 minutos de acréscimos, foram 9 minutos do Londrina em cima do Náutico. Foi impressionante.
3: E a pressão que foi exercida.
6: Boas defesas do Muriel, né, Mário?
0: Só deu Muriel, quer dizer, 9 de acréscimo, pronto. Só deu Londrina, o tempo todo.
3: Na verdade é o seguinte, o Náutico estava correndo atrás do resultado, atacou. Quando conseguiu fazer o resultado, aí disse, pô,
0: vou recuar.
3: Estamos passando por uma situação delicada. Mesmo que Hélio não tenha pedido para recuar, mas é inconsciente que isso aparece. Recua.
0: E aí foi ser bombardeado, né?
3: Você vai ser bombardeado, mas você também tem que ser eficiente para marcar. E o Náutico foi, não é mesmo? Mas o goleiro foi que pegou a bola. E goleiro não é defesa, não é?
0: Claro, claro.
3: Então pronto, então se defendeu muito bem.
0: Seu convidado daqui a pouco, Moisés.
6: Hélio dos Anjos daqui a pouquinho, viu, Mário?
0: Tá bom, tá certo, meu amigo Moisés Mário. Oliveira. Oi.
6: Mário, eu tenho meu sapato tá cheio de água, eu tô querendo.
0: Eu tô fora, meu.
3: Sapato
6: não,
3: cheio de água? Amigo,
6: que choveu ontem, não foi brincadeira.
0: Foi água demais,
3: Eu tenho certeza disso, inundou lá o quintal.
0: 18h44, o vibrante Carlos Eduardo traz um recado para você aqui no Bola na Rede TMC.
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0: 18h45, primeiro intervalo aqui no Bola na Rede TMC. Daqui a pouco tem um troféu e daqui a pouco a gente volta.
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2: 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Na rua Falcão de Lacerda, nas imediações de TGPO, trânsito tá complicado até as imediações de Socorro. Se sai agora do Recife com destino a Jaboatão, é melhor fazer seu caminho pela BR-232, que flui melhor por lá. Na Mascarenhas de Moraes, trânsito está moderado no sentido Recife. Se está na via, esse é o melhor caminho. No sentido contrário, trânsito está fluindo muito bem. 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
5: O Campeonato Brasileiro está de volta e hoje vão acontecer duas partidas. 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Já pelos playoffs da Copa Sul-Americana, às 19h, o Grêmio duela contra o Bolívar em La Paz. 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
1: É, meus amigos, o negócio não tá muito bom, não. Eu não vou mentir, até porque eu tenho um compromisso com a verdade, nada mais que a verdade. Eu estou muito preocupado com os nossos representantes na Série B do Campeonato Brasileiro. Vocês viram ontem, o Sport de novo fez 1-0 e empatou o jogo. Sofreu o empate no final da partida. O negócio do Sport agora é o seguinte: quando ele fizer um gol, acaba o jogo, é melhor. Vou falar com o Schalde, né, para o pessoal lá de competições da CBF. Saindo o gol do Sport, se ele estiver perdendo, a gente deixa a bola rolar. Porque foi assim contra o Operário na Ilha. Ele tava perdendo por 1-0, empatou e virou. Aí a turma, agora vai! E o torcedor Leão, casar! Gol do Operário. E por muito pouco não saiu o terceiro gol. Então a situação podia ficar pior ainda, né? É melhor um ponto na mão do que nada, porque ia acontecer isso com o Operário. Ontem não, rapaz. O Sport tinha tudo pra ganhar do Goiás, fez 1-0. Eita, agora vai! Aí no segundo tempo, no final do jogo, de novo, rapaz. Ô, Gilmar Del Pozzo, rapaz, o negócio tá feio, viu? O negócio tá feio. Eu vou diminuir a minha expectativa pra você, porque eu tava com a expectativa até o dia 9 de agosto, que é o domingo do Dia dos Pais. Eu vou diminuir a minha expectativa pra você. Aí ele vai chegar, porque o esposo joga o dia 9, né? Eu iria diminuir pro dia 6 de agosto, que é dia de São Salvador do Mundo, padroeiro de Olinda, da cidade de Olinda. Mas você joga a segunda e só vai jogar dia 8 com o Vila Nova no Onésio Brasileiro Alvarenga. Então assim, viu, Gilmar? Até o dia 8, se não ganhar, se perder do Cuiabá e perder do Vila Nova, você não vai ver o Dia dos Pais, porque é no domingo dia 9. Para Gilmar Del Pozzo, o padre, né, que ele é chamado assim, o troféu Presta Não de hoje, uepa! De novo! É até chato ter que entregar duas vezes seguidas a mesma pessoa, mas ele vai fazer o quê? Se a estatística é altamente negativa. Então, para você, o Presta Não, um vudu do vibrante Carlos Eduardo. Ui! Vibrante foi assistir no cinema a história de Cinderela, que perdeu a sapatilha, não foi? Uepa! Existe isso, rapaz. Eu, hein? Sei não, viu, amigo? Eu tô é fora!
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1: Nova matéria irá.

0: pressão é um privilégio, né? Pressão é outras coisas aí que eu poderia citar, diversas outras coisas aí. Eu acho que futebol para mim é um privilégio. Não, o que me afetou um pouco foi a minha condição, né? Física e a condição também que eu cheguei no clube. Eu estava 4 meses sem jogar. Isso afeta bastante a um atleta de futebol, até porque eu estava treinando, né? Só que você treinar fora do clube é totalmente diferente da pegada do dia a dia do clube. Você volta, tem que ganhar ritmo de jogo. Isso me atrapalhou um pouco nas primeiras rodadas. Eu creio que agora eu estou na minha melhor forma física. E conhecendo melhor os companheiros dentro de campo, você vê que já tem um entrosamento, já tem um conhecimento maior. Então eu acho que não me afetou não. Eu acho que o início atrapalhou um pouco essa questão física, né? Essa questão de ritmo de jogo. E agora, dia a dia, jogo a jogo, eu estou conseguindo retomar o futebol que eu estou acostumado a jogar. E eu creio que ainda tem um pouco a crescer.
1: Só uma correção, viu, meu amigo Vinícius Calado? Tassi jamais poderia ser Cirilo, né? Ele está mais para Jaime Palilo do que Cirilo, amigo. Tu é fora, viu?
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1: Nova matéria, Lia de Itamaracá.
3: É o quê, William Bonner?
1: Boa noite, boa noite, boa noite.
3: Tô lindo.
1: Tô fora.
3: Bom, vamos ouvir o técnico Gilmar Dalpozo, que fala do jogo de ontem e lamenta bastante o resultado.
4: Normal, assim, a gente teve uma queda de rendimento, de resultado, mas as contas não se faz agora. O próprio Goiás nós vamos pegar no último jogo lá e eu garanto para vocês que nós vamos conseguir o nosso objetivo, talvez antes do jogo do Goiás, que é a 38ª rodada. É um processo ainda, tudo o que está acontecendo hoje no esporte, pela perda desses jogadores que são importantes, esses desfalques. Seguramente hoje e os dois jogos que a gente fez em casa, se tivesse jogadores principalmente de reposição no ataque, a pontuação seria totalmente diferente. Mas a gente sabe que está no caminho certo. Nesse momento é convicção, acreditar muito no nosso trabalho. E eu estou muito confiante, porque vai ter vários jogos que a gente vai vencer no final da partida. É claro que o vestiário estava triste no final, porque nós tomamos o gol no final de novo. E são vários jogos que a gente vem tomando gol no final. Mas eu falei para os atletas: persistência, convicção, que também são vários jogos que a gente vai vencer no final, porque a gente acredita muito nesse grupo.
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1: Você que gosta muito de música, meu amigo Moisés Oliveira, nova matéria é o Barramalho.
5: A matéria nova sim, xaropinho.
1: Rapaz.
5: Você quer ser o xaropinho ou o pirulito?
1: Tô fora, pirulito de palhaço.
5: Você tá mais para o xaropinho, né?
1: Tô.
5: Olha, vamos ouvir o treinador Hélio dos Anjos, porque ele revela que conversou com o Perotti, também com Yuri Castilho, antes desses atletas fecharem ali com o Sport. Além disso, destaca o orçamento do Náutico, que é limitado para esta Série B.
6: Eu tenho 18 jogadores que nós negociamos, que nós conversamos e os jogadores não vieram para cá. 18. E eu vou falar hoje pela primeira vez publicamente. Como é que é o nome do centroavante do Sport? Me fugiu agora. O nome dele é Perotti. Perotti, até a véspera do acerto dele com o Sport, ele estava negociando com nós. Foi para o Sport? É um direito dele? Eu estou só citando. Yuri Castilho, nós negociamos a saída dele do Curitiba, ele optou por ir para o Sport. Então nós conversamos com jogadores, sabe, nesse nível. E eu respeito o jogador não querer vir. O melhor zagueiro do ano passado na Série B, Klaus, do Remo. Entre a gente e o Operário, ele preferiu ir para o Operário por questões familiares. Ele mora muito próximo de... Quer dizer, então, nós tentamos sempre de ponta. E estou feliz com esses que estão aqui. Estou feliz, mas eu gosto de falar isso que as pessoas acham, né? Que o Hélio dos Anjos só pensou nisso, só pensou naquilo. Agora, tem um problema. Nós temos um problema. Nós temos orçamento. Nós temos um presidente que não vai deixar de conversar com alguém que ele demitiu. Você tem porque eu mesmo passei aqui. Eu já fui demitido aqui para o presidente, que não teve duas vezes. Que não teve coragem de falar comigo. Sumiu. Me demitiu e sumiu.

0: e não pagou. E eu estou aqui de novo no Náutico. Quer dizer, então, a gente tem orçamento, a gente tem uma luta muito grande, você entende? E nós temos um problema, sim. Muitas vezes, tem jogador que fala assim, poxa, eu tenho dificuldade, a estrutura, isso, aquilo, e nós estamos procurando melhorar. Por isso que eu sempre bato muito na estrutura, bato muito nisso, vocês estão entendendo? Para a gente crescer o Náutico, eu não quero outra coisa aqui que não seja o crescimento do Náutico. Agora, a cobrança, sinceramente, sinceramente, que ela não me incomoda, não. O que me incomoda.
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2: 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A BR-232 já tem trânsito fluindo sem retenções nos 2 sentidos. Na BR-101, o trânsito começa a aliviar tanto no sentido Barro como no sentido Cabo de Santo Agostinho ou Prazeres. Já na Avenida Recife, trânsito continua moderado no sentido aeroporto, mas nada que altere seu trajeto. No sentido contrário, trânsito segue sem retenções. 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
8: 7:08 na TMC. 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Vem aí a rede TMC. Daqui a pouco tem a grande jornada esportiva para Corinthians e Remo, que jogam lá no Itaquerão, em São Paulo. E você, a partir de agora, fica com a TMC São Paulo, com a rede TMC. Aqui, trabalhos técnicos de Sérgio Nascimento, reportagens de Vinícius Calado, Givanildo Bezerra e Moisés Oliveira. Comentários de Zé do Carmo. A direção-geral da TMC Recife é da Carolina Magalhães e o comando de esportes do vibrante Carlos Eduardo. 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
12: Mas depois disso voltou a jogar muito bem. A vitória contra o Flamengo, claro que foi o grande momento do time no campeonato. E o Maurício, hein? Você viu o Maurício, né?
13: Golaço que ele fez, hein, cara?
12: O Maurício voltou do Paraguai e voltou outro, cara. Voltou jogador também de seleção, de Copa do Mundo, essa coisa toda.
14: O Bobadilha também, voltou do Paraguai pior.
12: É, mas ele foi mal, né? Tem isso, Barão. É,
13: o Bobadilha fez gol na
14: manteve.
13: Copa.
14: O Bobadilha manteve o que ele fez
13: na carreira. Ele fez gol na Copa,
12: a Copa do Bobadilha, ela não foi legal. A Copa do Maurício foi pelo contrário, né? Foi uma Copa que
14: o Bobadilha só
12: elevou o nível dele.
15: Ô, Galvão, isso é isso, cara. Quem não é palmeirense e flamenguista... ele vai ficar vendo ali de binóculo, entendeu?
12: É, a realidade é
15: aquela,
12: essa.
15: Sabe aquele final de corrida de cavalo? Os dois cabeça a cabeça? E acabou, cara. E os outros vão ficar brigando ali, vão se... Tá virando o futebol brasileiro, tá virando, ó, oh, vamos se conter... Olha, pegamos vaga pra Libertadores, uau!
13: É. Não, esse...
0: São
13: olha,
0: vários campeonatos esse... num só.
15: Não caímos, uau!
12: Esse é o primeiro.
15: Olha, pegamos a Sul-Americana, uau!
12: Porque nos últimos anos sempre aparecia um, né? Tipo, teve o Botafogo, aí teve uma época que era o Atlético Mineiro, teve... Sempre aparecia um. Esse é o primeiro que realmente o campeonato não tem...
15: Então, Galvão,
12: não tem, não tem terceiro esse elemento.
15: Essa semana quem é o Galvão?
12: Palmeiras e Atlético Mineiro.
15: Aqui?
12: No Allianz, é.
15: No Allianz não, mudou.
12: Não é no Allianz?
0: No Bank Park.
12: Ah, é verdade, eu esqueci.
15: Você tá mais atento.
12: No Bank Park. É que a gente tava.
15: Galvão,
12: a gente tava em outros lugares.
15: Esse foi o primeiro ano, no que vem vai ser o segundo, no ano que vem vai ser o terceiro, no outro vai ser assim.
9: Ô, Beja, deixa eu só atualizar uma situação aqui que envolve até o São Paulo em cruzamento da Sul-Americana.
15: Então espera. Você vai falar agora. Preciso dar um recado. Que hoje a gente termina mais cedo. O Gustavo, aquele rapaz da produção que estava aqui, você não faz ideia o que ele é estúpido comigo.
0: Rapaz, vou falar um negócio, se você deixar ele sentar no teu lugar, hein?
15: É, mas ele é bom. Mas ele grita comigo, ele, sabe? Vou no compliance. 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
9: Um minuto e meio de jogo, Bolívar 1, Grêmio 0. O próximo adversário do São Paulo na Sul-Americana sai desse confronto.
15: Não, só posso esquecer esse campeonato que não vale nada, colocar o sub-12 pra jogar e focar em não cair pra segunda divisão.
12: Claro que não, claro que não.
9: Eu sabia que era um erro você falar da Sul-Americana, porque temos nesta bancada o único grande defensor da Sul-Americana é André Galvão.
12: Não, mas é sério, a gente precisa...
9: É impressionante, só o Galvão ama
0: a Sul-Americana. É a segunda divisão da Libertadores, Galvão,
12: A gente precisa... A gente precisa dos times grandes na Copa Sul-Americana até o fim. Não há nenhuma dúvida em relação a isso. Não, e falando
15: mas
12: sério...
15: Mas independentemente disso, eu discordo do energia ruim, cara. Eu também acho. Cara, não tá na Libertadores, tá na Sul-Americana, é uma competição, velho. Claro, vai pra ganhar. Sim, claro.
12: E o São Paulo já não tá na Copa do Brasil.
15: Se você tá com a água na bunda pra não ser rebaixado, esquece essa Libertadores, Sul-Americana. O São Paulo tá com a água batendo na bunda pra não cair pra segunda divisão.
12: Não, fala sério.
15: Não vai ganhar a Sul-Americana esse timeco aí.
12: Claro, claro.
15: Não vai ganhar. Esquece a Sul-Americana.
12: Todo mundo
15: foca
12: sabe
15: no brasileiro.
12: Também da minha relação na TV, mas eu vou falar por que eu acho que. Tecnicamente, por que eu acho que isso não é legal. O Santos, pra mim, o Cuca, ele faz isso perfeitamente.
0: Agora o Santos tem capacidade no estádio pra brigar uma final de Sul-Americana. Eu explico daqui a pouco.
12: O Cuca, pra mim, ele faz perfeitamente isso com o Santos.
15: Separa lá a informação do Fará.
12: Todo mundo dizia assim, ó. Ah, não, o Santos não tem time pras três competições. Só que acontece que o Santos não tinha um time. E aí o Cuca, ele repetindo a escalação nas três competições, ele encontrou... Hoje o Santos tem um time.
0: Mas não tem
12: um
0: banco.
12: Tem um time.
15: Por falar em Santos, eu peço perdão você, que eu tenho que te cortar. Hoje
12: Tenho
15: que cortar todo mundo, porque a gente hoje termina muito cedo.
12: Essa imagem é importante que você vai mostrar.
15: Então, Fabiano, fala agora com você, que eu tô curioso.
0: Ô, sabe que o Santos anunciou que ia fazer uma manobra, né, uma obra, pra aumentar a capacidade da Vila Belmiro.
15: Pra quanto?
0: Dá uma olhada, por favor. Cadê? Se alguém puder colocar na tela do YouTube, pro bem já ver. Aí, ó. O cara tem que ter a porra da bunda de grilo pra sentar aí, cacete. Olha lá, olha isso, olha isso. Olha o que o Santos fez. Fez degrau.
14: Setor infantil, Fará.
0: Não é, olha lá, olha lá. Onde fica organizado? Gente, pelo amor de Deus, o cara tem que ter a bunda magra. Não cabe, gente. Não cabe.
15: Por exemplo, você tá Kaique, maluco. O Kaique, há 3 meses atrás, não sentaria ali. Hoje
0: não, mas o quadril dele é largo, pô.
9: Não, só cabe.
0: Olha
9: aí,
0: isso aí, gente.
9: Só
0: olha
9: cabe
0: isso.
9: Nessa arquibancada o Ricardo Melo e o Ivan Drago.
0: Não, não.
9: E os dois ainda ficam com o pezinho
0: balançando. Ô, veja, fala sério, pô. Eu tenho vergonha disso, cara. Eu tenho vergonha disso.
15: Eles encurtaram.
0: Os caras prometeram uma arena pra 30 mil pessoas e me vêm com essa.
15: Olha lá. Gente, isso é maravilhoso, falar.
0: Não, não é maravilhoso não, Benja. Eu tô envergonhado, cara.
14: Isso explica muita coisa.
0: Eu tô muito
14: coisa,
0: puto, eu tô envergonhado.
14: Isso explica muita coisa, hein, Fará? Isso explica muita coisa.
0: É a cara da gestão, é a cara do Santos hoje. Infelizmente.
9: E não terminaram a
15: obra. Quer dizer,
9: então,
15: Fará, calma, calma. Tem gente que também não tá nos assistindo, tá só nos ouvindo. Explica pra quem tá no rádio, no carro.
0: Os caras fizeram um degrauzinho de cimento ali, pô. Aí encurtaram o número. Pô, pra você ter uma ideia, tem que ter a bunda de alfinete pra sentar aí. Pra dobrar a capacidade.
15: Ô, Galvão,
0: pelo
15: sabe
0: amor
15: que
0: de
15: me
0: Deus,
15: isso?
0: Cara.
15: Sabe que me lembra isso? Tinha uma piada, eu era criança. Porra, o cara, pelo amor de cara Deus. Chegou na pizzaria, pediu uma pizza, aí o garçom falou: corta em 8 ou em 6 pedaços. O cara falou: não, corta em 6, porque em 8 eu não aguento.
14: O meu medo é que o presidente de São Paulo esteja vendo isso e pegue essa ideia pra ele.
0: Não, mas pô, pelo amor de Deus. Já. Eu sou apaixonado pela Vila Belmiro. Eu fui nascido e criado ali. Eu fui abrigado da chuva por Rodolfo Rodrigues, goleiro que atuou no Santos. Bolava aula, desculpa, não façam isso, pra ir assistir treino na Vila. Cara, isso é uma vergonha. Eu amo a Vila, mas já deu. Já deu. Já deu isso,
14: já
0: cara.
14: Deu foi a gestão.
0: Pelo amor de Deus, isso é uma vergonha, Benja. Desculpa. É uma vergonha. Deixa só a carcaça por fora, não coloca mais nada.
15: Mas
0: lá
15: aumentou
0: dentro.
15: Pra quanto? De fato,
0: eu não sabia, depende do peso do cara, porra.
14: Se o juizado liberar a criança, aumentou 20.
15: Pelo amor de Deus. Só você que mora.
9: Pelo amor de Deus, eu não posso ir na organizada.
15: Só você que
9: mais.
15: Mora em São Paulo, gente. Vocês vão ver o Palmeiras nadando de braçadas. Ó, o Palmeiras só não ganha, vai ganhar tudo por uns bons anos se o próprio Palmeiras conseguir estragar o que está fazendo.
0: Sempre
15: porque
0: pode
15: se
0: acontecer.
15: Depender do que Corinthians, São Paulo e Santos estão fazendo, meu amigo.
14: Me dá o sal grosso para levar para casa.
15: Leva lá, por favor. Leva lá. Gente, eu preciso encerrar mais cedo hoje, uma pena. Porque nós temos agora a transmissão aqui na TMC de Corinthians e Remo. Corinthians e Remo.
0: Com pescoço negativo, hein? Ricardo Melo.
15: Pescoço negativo. O cara tem menos um de pescoço. É o Melo. O Melo, o Marco Belo. Quem vai estar comentando hoje? André Galvão. Estarei André aqui. Galvão. Você manda um abraço pra mim hoje no meio do jogo. Beijinha, vou estar te ouvindo.
0: Manda. Galvão vai comentar?
15: Um abraço, valeu, Barolo. Valeu, André Galvão. Valeu, Kaique Silva. Valeu, Fabiano Fará. Obrigado a todo mundo. Vocês continuam aqui na TMC com um show de transmissão aqui de Corinthians e Remo. E amanhã, meio-dia, tem Papo de Craque, primeiro tempo. E 18 horas, Papo de Craque, segundo tempo. Valeu, gente. Tamo junto. Obrigado.
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0: interrompendo rapidamente o nossa jornada esportiva para uma notícia que acaba de chegar aqui na nossa redação da TMC. A ex-primeira-dama Michelle Bolsonaro aceitou o pedido público de desculpas do senador e pré-candidato à presidência Flávio Bolsonaro. Em um vídeo publicado nas redes sociais, agora à tarde, Michelle agradeceu a iniciativa, disse "eu te desculpo" e convidou o senador para uma conversa, afirmando que é hora de unir forças para resgatar o Brasil. Vamos ouvir um trecho.
1: Flávio, eu assisti o seu vídeo e recebi as suas palavras com muita paz. Eu quero te agradecer por sua sinceridade. Você sabe o quanto a verdade é importante para mim. Todos nós cometemos erros, isso é humano, e o seu gesto de vir a público para pedir desculpas tem muito valor. Aceito o seu pedido. Eu te desculpo. Vamos sentar, vamos conversar, ajustar os detalhes e juntos vamos reunir um grande exército de pessoas de bem para resgatarmos o nosso Brasil.
0: Só contextualizando para o nosso ouvinte, a resposta veio horas depois de Flávio divulgar um vídeo em que admite os atritos recentes, pede desculpa pelos momentos de desconforto e convida a madrasta a caminhar ao lado dele na missão de defender o Brasil. O senador afirmou que ninguém é perfeito, disse que os desentendimentos foram explorados por adversários políticos e defendeu humildade e união para honrar o legado do ex-presidente Jair Bolsonaro, que, segundo ele, vive um momento extremamente difícil. Michelle curtiu a publicação e, lembrando, né, a reconciliação acontece há 2 dias da Convenção Nacional do PL, marcada para sábado em São Paulo. Inclusive, está neste momento acontecendo uma live de Flávio Bolsonaro. A gente atualiza ao longo da nossa programação. 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
3: Boa noite, amigo torcedor do Brasil, está aberto o microfonaço, diferente, alegre, irreverente, falamos ao vivo da Neoquímica Arena, campo do Timão, onde a bola vai rolar daqui 2 minutinhos para Corinthians e Clube do Remo. É a sequência do Campeonato Brasileiro, última rodada do primeiro turno da competição. O hino nacional está terminando agora, as equipes já perfiladas, a galera continua chegando, o tempo urge, então vamos imediatamente escalar as equipes, começando pelo todo poderoso Timão. Olha o Corinthians chegando aí, gente! Alô, alô! Boa noite para você, Marco Belo!
4: Muito boa noite para você, Ricardo Melo, para o pessoal da Jornada Esportiva TMC. O Corinthians entra em campo daqui a pouquinho com Hugo Souza, camisa 1, 2, Mateuzinho, 3, Gabriel Paulista, 13, Gustavo Henrique, 21, Matheus Bidu, 29, Alan, 49, André, 7, Breno Bidon, 52, Zacaria Labiade, 37 para Caio César e 9, Yuri Alberto. O técnico é o Fernando Diniz.
3: Muito bem, tá aí o Coringão definidinho, escaladinho. Corinthians é 13º. Se vencer o Remo aqui hoje, vai para a 6ª colocação do Campeonato Brasileiro. Então é de suma importância a vitória do Timão, que vai jogar daqui a alguns minutinhos. Escalamos o time do povo. Vamos escalar o Leão Azul. Remo vem aí na TMC. Desempuxa, Belo.
4: E cumprimenta agora a sua torcida, os 13 que estão aqui. O Remo tem Marcelo Rangel, Marcelinho, Marlon, Zé Ivaldo, Mike, Zé Wellison, Patrick, Vitor Bueno, Iago Pikachu, Jajá e Aleph Manga. O técnico é o Léo Condé.
3: Muito bem, quem apita, quem comanda o espetáculo? Corinthians ou Remo? Quem é que é o assoprador de apito de hoje, hein, Belo?
4: Lucas Casagrande, do Paraná, é o árbitro, auxiliado por Guilherme Dias Camilo e Rafael Trombeta. O quarto árbitro é o Alisson Sidney Furtado e a VAR é a Charlie Wendy Straub.
3: Muito bem, André Galvão, comentarista destacado para Corinthians e Remo, última rodada da fase, da primeira fase do Campeonato Brasileiro. O Corinthians, se vencer hoje, Galvão, vai subir e muito na tabela de classificação. Boa noite para você. Você espera o quê de Corinthians e Clube do Remo? Fala, Galvão!
5: Muito boa noite a você, Ricardo Melo. Boa noite a todos. É claro que essa vitória pro Corinthians, ela é fundamental, né? O Corinthians está jogando dentro da sua casa na Neoquímica Arena, enfrentando um time que está na zona de rebaixamento. Então, por mais que o Remo tenha problemas neste momento da competição, o Corinthians é o favorito. O Corinthians precisa se impor dentro de casa e tem feito isso nas partidas com o técnico Fernando Diniz, né? O Corinthians, que não tinha um bom aproveitamento em casa com o Dorival Júnior, voltou a ter com o Fernando Diniz. Só na escalação dele, eu, pelo que eu vi até agora, né? Pode ser que nos treinamentos há uma diferença grande entre eles, mas pelo que eu vi até agora, eu escalaria o Lingard e não o Labiate para jogar ao lado do Yuri Alberto, meu caro Ricardo Melo.
3: Muito bem, tá aí, André Galvão é nosso e o Boi Não Lambe, comentarista para Corinthians e Remo. Deixa eu dar um pulinho antes da bola começar a rolar aqui no campo corintiano, no nosso QG Plantão Esportivo. Lá está ele, cabelinho de lado, um fofucho, Lucasito. Boa noite para você, Lucasito.
6: Boa noite, Melo. Também às 7:30 da noite a bola vai rolar para Botafogo e Vitória, jogo da quarta rodada, e neste momento já tem brasileiro na Sul-Americana. Estamos no primeiro tempo, Bolívar e Grêmio vão empatando 2-2, Melo.
3: Muito bem, a saída de bola que pertence ao Timão vai dar o pontapé inicial. Zacaria Labiade, o marroquim, apareceu um amigo ligado na TMC. Autoriza Lucas Casagrande. A mortadelinha já está rolando no campo do Timão para Corinthians e Clube do Remo, na melhor transmissão do rádio esportivo brasileiro. Tá falando com ele, a bola saiu e o árbitro já marcou escanteio, primeiro pro Coringão, vai tomando posição, vai para o levantamento, levantou na boca do gol, atenção, olha o toque de cabeça, Yuri Alberto fechava na segunda trave no cruzamento. Yuri Alberto fechou no segundo pau e aos 30 segundos de bola rolando, quase o Coringão abre o placar. Na Neoquímica Arena foi por pouco, muito pouco, por pouco mesmo, hein, Belo?
4: Jogada ensaiada, por muito pouco, escanteio cobrado pelo Labiade, cabeçada no primeiro pau para o Yuri Alberto. E ele cabeceou, bateu na rede pelo lado de fora, tiro de meta 0-0.
3: Começo de partida, amigo torcedor do Brasil. Um minutinho de bola rolando para Corinthians e Remo. Bate na bola, Marcelo Rangel. Ele vai rolando, a bola aqui pela direita, bola para Marcelinho. Marcelinho enfiada lá no comando de ataque. Alif Manga brigou pela posse de bola, a bola sobrou na canhota. Olha o Vitor, vai rolando na entrada da grande área. Um gol! E tem jogador do Corinthians que se estrepou nessa aí na dividida, acabou se dando mal, o corintiano caído dentro da grande área.
4: Mateuzinho.
3: Na resposta imediata da equipe do Clube do Remo. Fala, Belo.
4: Mateuzinho, que acabou ficando no chão. O Hugo Souza, goleiro do Corinthians, o jogador do Remo, o Aleph Manga, estavam na jogada e acabaram atropelando o Mateuzinho, que está no chão sendo atendido.
3: 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Mateuzinho ainda continua caído no interior da grande área do Timão, na dividida forte que ele teve ali para evitar. É ali um gol da equipe do Remo, dividiu com o goleirão Hugo Souza, continua caído, me parece que preocupa bastante na medida que ele continua caído no gramado, mesmo com o departamento médico do Timão presente no campo de jogo. Agora sim o médico vai auxiliando ali, Mateuzinho vai ficando de pé. É o início de partida, 2:15 de bola rolando, 19ª rodada do Campeonato Brasileiro, ou seja, a última rodada do primeiro turno. O Palmeiras ontem venceu 3-1 com uma facilidade incrível a equipe do Corinthians. Curitiba. O São Paulo até largou na frente, né? Acabou fazendo 1-0 diante do Furacão, do Atlético do Paraná, mas na etapa complementar levou a virada. E o Santos, já na semana passada, ainda em meio à Copa do Mundo, acabou perdendo de virada, né? Se tratando de Campeonato Brasileiro, pro Botafogo, 2-1. E agora o Coringão aí, jogando a sua última partida do primeiro turno do Campeonato Brasileiro. Bate na bola, Hugo Souza. Ele fez o levantamento, lá pela ponta direita. Olha o Caio César, já partiu em velocidade. Yuri Alberto vai se projetando na cara do gol. Tentou, come Caio César. Chegou inteirinho na jogada. Patrick para se jogando para a equipe do Remo. Ele vai rolando curto ao seu lado, vai meter a bola na cantinha. Não dominou. Não dominou ali como manda o figurino. Mike, a bola vai saindo. Arremesso manual para o Coringão. Já sai jogando. Sai jogando a bola para Mateuzinho. Mateuzinho volta. Bola do Cubra retaguarda. Sai jogando de mão. Gabriel Paulista. Ele vai levando, vai carregando. Ele vai fazer a transição do lado ao outro. Deu jogo na quarta. Zaga a bola para Gustavo Henrique. Gustavo Henrique com a chapa no pezão direito. Devolveu a bola na zaga central. Tudo isso no Cubra retaguarda. A bola para Gabriel Paulista. Sapateou para lá, para cá. Encarou a marcação do Vitor. Vitor Bueno aberto a marcação também. Aleph Manga. Ele vai soltando um aberto lá para a direita. Junto à linha lateral. Bola para Mateuzinho. Mateuzinho soltou lá na direita. Brigou pela porta de bola. Breno Bidon na dividida. Melhor para o Labiade. Labiade bateu uma bola na direita. Que não deu. Não deu para o Caio César. Toque muito forte ali do Labiade. A bola vai se pirulitando. Vai saindo. Arremesso manual para a equipe do Clube do Remo bater. Lá na esquerda, campo de retaguarda. 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Arremesso manual para a equipe do Remo, cobrar lá na canhota do Remo, que é o penúltimo colocado na tabela de classificação do Campeonato Brasileiro. É isso, né, Lucasito?
6: É isso, exatamente. O Remo, 19º colocado, neste momento chegando a 19 pontos. A lanterna é a Chapecoense com apenas 9, Melo.
3: Vai trabalhando o Marcelinho aqui pela direita. Vem o Remo, chegou bem para interceptar. Gabriel Paulista ganhou na boa, na moral. Descarta a bola aqui na canhota, a bola para Matheus Bidu. Ele vai rolando para Yuri Alberto. Devolveu para Labiade. Labiade, tentativa de tabela, tirou a zaga, a bola voltou, botou a reboteada na batida para o próprio Zacaria Labiade. Ele vai rolando na canhotinha. Opa! Pegou pesado ali o Marcelinho. Vem para conter um avanço para cima do Alan. Tá marcada a volta. O Corinthians tem pressa, está jogando. Bora, Timão, vamos nessa. Que é bom, uma peça. A bola para André. Ele vai rolando para Gabriel Paulista. Ultrapassa a fronteira inimiga, ele fica visualizando, acompanhando, meteu um bolão, que bola fantástica lá na direita, ataque, a bola para Caio César, limpou, pintou, trouxe a bola para pela canhota, vai fazer o levantamento, levantou, Labiade fechava ali na segunda trave, também chegou um bocadinho atrasado o André, a bola acabou saindo em linha de fundo, tiro de meta pro Marcelo Rangel, goleirão do Remo, sai jogando, o Corinthians chegou de novo, pois não.
7: Caso o amigo tenha ligado na TMC já no apito inicial, Rodrigo Garro está suspenso e o Ranieri tem um trauma no joelho. Quando o Corinthians veio fazer um treino de reconhecimento do novo gramado aqui, ele caiu e ralou o joelho.
3: Olha o Corinthians, essa bola para Breno Bidon, rolou para Labiade, Marcelo Rangel. Saiu do gol, ali o goleirão paraense para fazer a defesa. E olha a resposta da equipe do Clube do Remo, olha o levantamento, a bola na boca do gol, Gabriel Paulista. E cabeça, meteu para fora, não quis nem saber. Ele meteu para fora, me parece que não tinha ninguém nas costas dele. E Hugo falou, não sei se precipitou. Enfim, é escanteio primeiro da equipe do Clube do Remo. Cobrar aqui pela direita, vem chuva do grosso. Hugo Souza já está com os olhos todos arregalados. Sabe que vem, perigo na boca do
7: Patrick.
3: Patrick, ex-jogador do São Paulo, Internacional, Santos. Patrick bunda de parteira. Vai tomar a posição ali, vai jogar essa bola lá no...
7: Patrick o quê?
3: Hã? Os caras estão aqui do lado, os caras do Remo. Deixa eu falar baixo. Lá tomando posição para fazer a cobrança lá na boca do gol. O staff está aqui do ladinho filmando. Lá tomando posição ali, Patrick. Vai jogar essa bola lá na boca do gol. Estamos com quase 7 de bola rolando. Primeiro tempo de partida. Na Neoquímica Arena, campo do Timão. Placar de 0-0. Olha o Patrick, fez o levantamento. Levantou na boca do gol. Vindizinho, corta Gustavo Henrique. A bola sobrou reboteada. Corta ali o André. Ele fez o levantamento, jogou no vazio. A bola sobrou para Marcelinho. Marcelinho de cabeça. Bate na bola de qualquer forma. A bola vai ganhar. Na altura, vai caindo na intermediária corintiana, subiu ali Gustavo Henrique, jogou num vazio na bomba, na moral. E a Pikachu fica com ela dominada. Ele vai rolando para Zé Ivaldo, enfiado de bola lá na canhota, seria pro Mike. Chegou interceptando lá na direita. Mateuzinho já partiu em velocidade. Olha o Timão, Mateuzinho pra cá, dois pra lá, rolou lá na ponta, vai Timão. Pode ser agora, a bola enfiada pra Mateuzinho, foi pra linha de fundo, executou o cruzamento, chuta contra a marcação do Mike. A bola vai saindo lateral, próximo do escanteio lá na direita. contra-ataque para o Timão bater. Vem ali para a movimentação. Mateuzinho, camisa 2 do Timão. 7,5 de bola rolando o placar. Tipo 0 a 0. Joga a bola, Timão. Vamos nessa que é boa a peça. Olha o Gabriel Paulista, descarta. É opção jogada ali por dentro. Ali o Gustavo Henrique, o capitão. Ele descarta a bola novamente. A bola para Gabriel Paulista. Um para cá, dois para lá. Marcado ali pelo Aleph Manga. Que aperta a marcação ali na metade do campo. O Coringão vai trocando passes na sua intermediária. A bola para Gustavo Henrique. Ele vai fazer a transição do lado. O outro meteu um bolão. A bola para Matheus Bidu. Limpou, vintou, marcaram por dois, tentou o drible. Falta do Matheus Bidu. Falta de ataque do lateral canhoto. Corintiano tá parado o jogo. 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Está jogando a equipe do Remo. Lá pela canhotinha. A bola para Patrick. Patrick em velocidade lá na canhota. Chegou bem. Inteirinho na jogada para sair jogando com categoria. Gabriel Paulista deu jogo a Hugo Souza. Despacha de qualquer maneira. Na metade do campo, lá pela direita. A bola para Yuri Alberto. Passe errado. Displicente o Yuri Alberto. Que depois brigou pela posse de bola. Esticou o pezão. Meteu para fora. Setema revés. Uma nova para a equipe do clube do Remo cobrar. Na metade do campo, lá na canhota. Mike. Ele vai tomando posição para fazer a cobrança do arremesso manual. São as emoções do Campeonato Brasileiro. E você ligado aqui na TMC. Obrigado, amigo torcedor do Brasil, pelo carinho da sua audiência. Olha o Coringão, recupera a bola para Breno Bidô. Marcaram, cercaram, para compra lá para cá. Ele vai rolando a bola adiante. Atenção, vem de mão. A bola aberta lá para a ponta, a bola para cá. E o César larga a ponta, vem comendo por dentro. Rolou por trás da zaga em velocidade lá na direita para Yuri Alberto. Zé Evaldo fez a parede, a bola vai saindo. Linha de fundo, tiro de meta para o Marcelo Rangel cobrar e paramos por aí, Marco Belo.
7: Marlon, ex-Corinthians, capitão da equipe do Remo. O Rangel vai cobrar tiro de meta. Gramado novo na Neoquímica Arena foi totalmente trocado durante a pausa para a Copa do Mundo. 0-0.
3: 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Subiu ala de cabeça, tira na tentativa do Breno Bidon. Rasga de qualquer maneira na metade do campo, Zé Ivaldo. Aprovou o botou reboteado para o Coringão. Bola enviada lá no comando, o árbitro pegou uma falta. Falta para o Coringão bater na meia esquerda. É falta contra o clube do Remo. Vai tomando posição ali, Breno Bidon. Ele vai rolando o Coutinho, deu a ala, ala, volta para Breno Bidon. Ele vem com a bola dominada, balançou para lá, para cá, tentou passar, não passou, marcado de perto pelo Vitor Bueno. Descarta essa bola para Gustavo Henrique. Ali na sua intermediária, na metade do campo. Ele vai fazer a transição do lado, outro meteu um balão, bola para Gabriel Paulista. Vai acionando, caiu o César, aberto junto, a linha lateral, larga a ponta, vem comendo por dentro. Ele limpou, vintou, chamou para o X1, bom drible. Chamou para o X1, bom drible. Ele rolou na entrada da grande área, apareceu Benzeia, Wellison, pra sair jogando na boa, na moral. Empurrou para Patrick, passe errado, olha o André, interceptou pra equipe corintiana, vai rolando pra Mateuzinho, Mateuzinho, volta a bola por dentro, vai trabalhando na linha meta adversária, o Timão, volta a bola na circunferência central, bola pra Gustavo Henrique, deu jogo lá pelo outro lado, a bola pra Gabriel Paulista, vai levando, vai conduzindo, vai rolando curto ao seu lado, lá pela direita, bola pra Breno Bidon, chama contra a marcação do Patrick, vai metendo a bola pra Mateuzinho, Mateuzinho, tem aproximação do Caio César, pediu, recebeu, dominou. Volta lá para Mateuzinho, aberto lá para a direita, marcaram por dois, ele solta na metade do campo novamente, a bola para Gabriel Paulista, empurrou na direita, atenção Mateuzinho, Mateuzinho soltou para Breno Bidon, encarou a marcação, bom drible, olha o Breno Bidon, vai pro jogo Corinthians, vamos nessa que é bom uma peça, vai trabalhando com ninguém, bola para Gustavo, Gustavo Henrique no condor central, ele ergue o cabeção, fez o levantamento lá para a direita, Mike, de cabeça tira para a equipe do clube do Remo, a bola voltou, botou reboteada, a bola para Breno Bidon, jogou no vazio, fez a proteção, Mike. Que a bola vai saindo, é tiro de meta pro Marcelo Rangel cobrar. E atenção, amigo ligado na TMC. Anote aí comigo o tempo e placar do Brasileirão. 11,5 jogados do primeiro tempo na Neoquímica Arena, no campo do Timão. O placar é este. 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Corinthians 0, 0 pra equipe do clube do Remo, 0 pra cá, 0 pra lá, 0 pra cá, 0 pra lá. Desempuxa aí, Lucasito.
6: Primeiro tempo também pra Botafogo e Vitória, 0-0.
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3: Olha o Zé Ivaldo, pressionado pelo Yuri Alberto, bate na bola de qualquer maneira, fez o levantamento lá pela direita, subiu o Breno, ali o Matheus Bidu, perdão, de cabeça meteu pra fora, arremesso manual direita, ataque pra equipe do clube do Remo cobrar. André Galvão, 12 de bola rolando, e o jogo, 0 pro Coringão, 0 pro clube do Remo, tá empatada por Via na Mel, Química Arena, fala Galvão.
5: E muita correria, né, até agora, muita correria das duas equipes. Com menos construção de jogo. A gente não vê, por exemplo, aquilo que nós sabemos que o técnico Fernando Diniz quer para o time dele do Corinthians. Né? O Corinthians está entrando nesse jogo corrido do Remo, né? Não está ficando com a bola, não está trocando passes e as chances todas foram escassas, né? Nesse ritmo mais alucinante do que emocionante. Também mais alucinante do que conveniente, né? Não é isso que o Corinthians deveria fazer para exercer o seu domínio jogando contra o clube do Remo na sua casa.
3: E uma pegada ali do Zé Welleson em cima do Breno Bidon, que está caído no gramado. Está caído ali o corintiano, mas me parece que o árbitro Lucas Casagrande vai marcar uma falta contra o Timão. É isso, Belo?
7: Exato, pelas reclamações do Breno Bidon, ele está conversando com o árbitro até agora. Falta a favor do Remo, Patrick já está na bola.
3: 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Estamos com 13:40 jogados do primeiro tempo. Placar de Pinamel, Química Arena. 0 para o Coringão, 0 para o clube do Remo. Patrick vai ajeitando com carinho, danado, vai levantar essa bola lá dentro da grande área corintiana. Hugo Souza, goleiro alvinegro, preocupado, sabe que vem chumbo do grosso. Olha o Patrick, levantou, ergueu na boca do gol, subiu ali Breno Bidon para tirar, afastar o perigo, a bola botou ali na metade do campo para Zé Welleson, marcado, pressionado pelo Alan, volta para retrocedendo para Marcelinho aqui na direita, já está em posição de impedimento, já dedurou bandeira, confirmado pelo Lucas Casagrande, tá parado o jogo, é pote de bola pro Coringão, sai jogando aqui na esquerda, a câmera repaguarda, joga a bola, Timão, vamos nessa. O Corinthians parece que, apesar do jogo ser aquele ligado no 220, Corinthians também, molão, hein? Vamos lá, Coringão. Olha o André. Ele vem com a bola dominada, descarta a bola na zaga central, bola para Gabriel Paulista, camisa 3 do Timão. Volta a bola para André. André vai limpando, vai carregando, ergue o cabeção, vai visualizando ali, acompanha nada, marcado pelo Aleph Manga, que aperta a marcação na saída de bola. André vai rolando para Gabriel Paulista, ultrapassa a fronteira inimiga, enfiada de bola lá na canhota, subiu inteirinho na jogada. É, Ivaldo, para sair jogando com o Zé Welleson. Ele empurrou a bola para Vitor. Vitor Bueno devolveu para Marcelinho para Zé. O Ellison está trabalhando no câmera retaguarda, enfiado de bola lá no comando, chegou bem ali Gustavo, tirou mal Gustavo Henrique, a bola botou reboteada na batida lá pela ponta direita, vai trabalhando pela ponta, vai pintar o cruzamento na boca do gol. Houve desvio, a bola vai saindo, é lateral para a equipe corintiana, saiu com bola e tudo ali o jogador do Remo, é isso, Belo?
7: Exatamente, o Matheus Bidu vai cobrar lateral a favor do Corinthians.
3: Confirma uma coisa aí, você tá vendo camisa 7 do Remo?
7: 7 do Remo não, o Remo não tem...
3: Esse aqui, ó, que tá perto do bandeirinho aqui, ó. É o último.
7: 37, será?
3: Não, mas então, aí que tá, eu tenho 37, mas na camisa dele tá 7, confirma aí pra mim.
7: Eu vou dar uma olhada daqui de perto.
3: Aqui, eu tô vendo lá...
7: Quando ele passar, aqui tá com a bola?
3: Não, ele tá lá, é o último jogador, é o mais próximo do Hugo Souza.
7: Ah, então tá perto de mim. Eu tô atrás do Marcelo.
3: Então eu não tenho 7 aqui, eu tenho 37, que é o Jajá. Mas olha o Corinthians, olha o Breno Mindon, vai marcar, vai fazer, bateu fraquinho. Marcelo Rangel, tá na mão do goleiro. Vai lá pra fazer bomba e fácil defesa, amigo torcedor do Brasil. E já sai jogando o clube do Remo. Sai jogando mal, interceptou. Olha o Mateuzinho, já pra time em velocidade. Pode ser agora, bateu, defendeu o goleiro. Fechava, Yuri Alberto Malo. Tira o zagueirão de forma providencial numa sapatada ali no Mateuzinho. O goleiro teve que trabalhar. Fechava o Yuri Alberto na antecipação. O Mano meteu para fora. Escanteio pro Timão, Belo.
7: Foi bem o Marcelo Rangel, 38 anos de idade. Ex-Goiás, escanteio. Zacaria Labiá de cobra.
3: Muito bem, olha o Zacaria, vamos lá, Titi. Vai fazer o levantamento, vai jogar lá na boca do gol. Atenção, vem Coringão, olha o levantamento. Marcelo Rangel deu munhecaço na bola. mas o árbitro pegou uma falta em cima ali do Patrick. Tá parado o jogo, é falta de ataque. 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Grupo Crossbox, estamos com 17 de bola rolando. O jogo continua parado, tá caído lá no gramado. Ali o jogador é o Zé Welleson, que está sentindo dodói na entrada da pequena área. E cadê um chão, amigo ligado na TVC? Anote aí comigo o tempo e placar do Campeonato Brasileiro. 17-20 jogados de bola rolando o primeiro tempo na Neoquímica Arena, no campo do Timão. O placar é este. 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Amate aí, gente fina. Corinthians 0, Clube do Remo também 0. Tá empatado o jogo. Diga lá, Lucasito.
6: Ontem tivemos Chapecoense 0, Flamengo 4.
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7: Melo.
3: Pois não.
7: E o 7 é o já mesmo, ele tá com as 7 as costas, tá?
3: Muito bem. É o já, né? Porque na minha escalação aqui tava como 37.
7: É, exatamente. Eles tinham errado, foi passado 37, depois corrigiram pro 7, mas não corrigiram pra gente.
3: Muito bem, está jogando o Clube do Remo. A bola enfiada lá na canhota, ele fez o giro, vai rolando para o Zé Welleson. No campo, ele retaguarda, descarta, vai rolando. A bola na zaga central, bola para Mando. Ele vai levando, vai carregando, descarta, bola para Marcelinho. Recepcionou junto à linha lateral. Tem a chegada ali do Iago Pikachu. Um drible para cima do Yuri Alberto. Yuri Alberto que aperta a marcação na saída de bola. Olha o Zé Marreta, ele vai rolando lá pelo outro lado, vai trabalhando a posse de bola. Ali o Patrick fez o lançamento na canhotinha. Olha o Mike, soltou na ponta esquerda, vai trabalhando lá pela ponta, vem a equipe do Clube do Remo, rolou na entrada da grande área, André. Sai jogando na boa, na boa, na boa, André. Ele vai rolando para Mateuzinho, Mateuzinho para Caio César. Pressionado pelo Mike, volta a bola para Mateuzinho, Mateuzinho, três dedos da bola, que categoria. Ele volta a bola para Alan. Definitivamente não tem como o Alan tentar sair jogando na entrada da grande área. Ele tem um bicudo direto para fora para escanteio. Ninguém do Corinthians nem próximo da bola. Que aconteceu? Deu chute no cérebro ali do Alan, hein, Belo?
7: Tá pegando no tranco, retorno do Campeonato Brasileiro, né? Vamos dar um tempo pro Alan. Vitor Bueno cobre escanteio.
3: Olha o Vitor Bueno, vai jogar essa bola lá no que procou na boca do gol. Pode parar, hein? Já tem corintiano caído ali, o árbitro já antes mesmo.
7: Bidon.
3: De fazer o levantamento lá na boca do gol, Vitor Bueno, o Bidon foi empurrado ali, caiu no gramado e o árbitro tá falando com os capitães, é isso, né, Belo?
7: Exatamente, tá pedindo calma aos jogadores.
3: 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Vitor Bueno, camisa 15, a dele, ele baixou, choverá na boca do gol, não preferiu rolar curtinho pra Patrick, devolveu a bola pra Vitor Bueno, vem ali o Clube do Remo, olha o levantamento na boca do gol, tira a saga alvinegra, a bola sobrou pra André, bom drible pra cima do Patrick, vai levando, vai carregando, passe errado, olha o Vitor Bueno, vem o Remo, vai pintar o primeiro gol, rolou na canhota. Atenção, tentativa de cruzamento, Aleph Manga, corta a zaga corintiana e dá-lhe, contra-golpe, vamos lá, André, ele já partiu em velocidade, ultrapassa a fronteira inimiga, vem de mão e o Léo Alberto aperta aqui na metade do campo, recolheu, marcado ali pelo Iago Pikachu, volta para Breno Bidon, sai jogando na intermediária adversária, ele vai rolando curtinho, vai trabalhando a bola para Zacaria Labiade, deu o jogo lá pelo outro lado, na zaga central, bola para Gabriel Paulista, empurrou lá pela ponta, esse é Caio César, um para cá, para lá, escapuliu da marcação, volta a bola para Labiade, Labiade marcado por dois aniversários, volta a bola na metade do campo ali pelo corredor central, na circunferência central do gramado, a bola para Gustavo, Gustavo deu jogo a Breno Bidon vai rolando por dentro, fez a ligação para ala para Breno Bidon, ele desencilhou-se na marcação do Zé, o Ellison vai rolando para Gustavo Henrique, devolveu a bola para Gabriel Paulista, lançamento na canhota, a bola sobrou aqui na ponta. Era pro Matheus Bidu, cortou ali o Marcelinho, não quis nem saber, a bola vai se pirulipando, vai saindo, arremesso manual pro Coringão, já cobrando, vai trabalhando o Alan, ele vai metendo a bola lá pelo outro lado, piada inversão, atenção, olha o Gabriel Paulista, deu jogo pra Matheusinho, executou o cruzamento, vai pintar o gol, Marcelo Rangel, munhecaço na bola, a bola sobrou, reboteada, a bola pra Caio César, tá na área, saiu dela lá pelo setor direito, vai rolando na meia, a bola pra André, tentou passar, não passou, marcado ali pelo Patrick, voltou a bola pra Alan, ela vai rolando pra Matheus Bidu, ele fez o giro, escapulido, a marcação no primeiro, volta obra para ela, retrocede, recomeça o Coringão na metade do campo, joga a bola, Timão, um bolão lá pela direita, vai transando, vai jogar, bora, bora, Timão, vamos nessa, olha o Mateuzinho, empurrou para cá, e o César limpou, fintou, trouxe pro pé, canhoto, outro drible, para cima do Michael, soltou na segunda, trabalhou, toque de cabeça, fora! Toque providencial do Marlon, fechava na boca do gol, e o Yuri Alberto já ia correr pro abraço quando o zagueirão tirou essa bola da cabeça do Yuri Alberto, quase o Coringão marca o primeiro gol da Neoquímica Arena no lance belo.
7: Que jogada sensacional do Mateuzinho para o Caio César. Ele fez o cruzamento e é na cabeça do Yuri Alberto. O Marlon foi muito bem na bola. Escanteio, Timão.
3: Labiade fez o levantamento no segundo. Aí para consagrar o goleiro. Lá no segundo pau, no alto, o goleirão saiu. Marcelo Rangel para fazer bom e fácil defesa. André Galvão. Quase 23 de bola rolando, 0 a 0. E o jogo. Fala, Galvão.
5: É, o jogo continua, né? Nesse ritmo. Muito intenso, mas com pouca qualidade. O Corinthians chegou agora pela primeira vez com um pouquinho mais de qualidade com o Caio César, né? Fazendo uma boa jogada ali pela ponta direita. É um jogador que precisa ser mais acionado, né? Ele tem essa condição, ele abre pelos lados do campo, ele dá profundidade para a equipe. Então o Caio César é um jogador que precisa participar mais do jogo. O Labiade não está bem até agora. Não está sendo muito acionado, mas o jogo continua mais brigado ou mais intenso do que bem jogado.
3: Muito bem. O árbitro, o Lucas Casagrande, marcou uma falta em cima do Breno Bidon, mas depois ele foi repreendido ali pelo Bandeira, que já havia marcado o impedimento. Portanto, posse de bola aqui na direita, cobra retaguarda para o clube do Remo, já jogando. Churrasco, Carlos Bombelli.

0: Na Sul-Americana, Bolívar e Grêmio, 2-2.
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1: Tem remo, bola espichada aqui na direita, bola para Marcelinho, correu, não alcançou, a bola vai saindo, arremesso manual aqui na esquerda, câmara retaguarda para o Timão cobrar, vai tomando posição ali, Matheus, pintou para a cobrança do arremesso manual na sua intermediária, e assim que a bola parar de rolar, Fabiano Fará vem com fim de papo aqui na TMC, fim de papo, sempre no 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A bola para Gabriel Paulista, ali na zaga central, bate na bola para a chegada do Yuri Alberto na antecipação. Zé, e falta de cabeça. A bola sobrou para Zé Welleson. Soltou um bolão para Vitor Bueno. Maracanhoto invadiu a área. Vem o clube do Remo. Vai pintar o gol. A batida bateu mal. Chegou ali o Xajé, tropicou, caiu, sai jogando o Timão no câmbio retaguarda. Bora, Timão! Olha o Zacaria Labiade, veio buscar encomenda, descarta a bola junto ali na lateral da grande área. A bola na canhotinha, a bola para Matheus Bidu, deu a ala. Ela vai soltando na metade do campo. A bola sobrou para André, ultrapassa a fronteira inimiga, rolou um bolão por trás da zaga. E o Léo Beto invadiu o área, vai marcar, vai fazer o Léo Beto!

0: E o Alberto, camisa 9, abriu o segundo gol do Campeonato Brasileiro no contra-golpe rápido, rapidíssimo. André meteu entre os zagueiros, ele partiu em velocidade na intermediária, da meia esquerda, invadiu a área. E quando ele invadiu a área, não quis nem saber, soltou o sapato. A bola entrou raspando ali o poste direito na meta do Marcelo Rangel. Aos 26 de bola rolando, Yuri Alberto abre o placar pro Timão na Neoquímica Arena. Yuri Alberto, olha o sorriso que você proporciona pra galera alvinegra, na Zona Leste, em São Paulo, em todo o Brasil. Boa, boa, boa, boa, boa, boa, boa, Yuri Alberto, boa, Timão. Aberto o placar, o Corinthians sai da 13ª posição, está subindo muitas posições, vai à 6ª colocação no campeonato. O Corinthians sobe como um foguete, o Corinthians vai engatando, se tratando de campeonato brasileiro, a 3ª vitória consecutiva. E o Léo Alberto é gol, gol, fortalece, é mais do que gol, é golaço, uma jogada de guerra, de vibração, um gol com a cara de Cimento CSN. Cimento CSN, mais do que forte, é fortaço. E o Léo Alberto foi fortaço, 1-0 pro Timão no lance, Belo.
1: E um golaço por causa do lançamento do André para o Yuri Alberto, que chegou antes do zagueiro e colocou no canto do goleiro do Remo. Yuri Alberto, todos tinham a expectativa de como seria recebido pela torcida. Já no anúncio do nome, muito aplaudido pelo torcedor aqui na Neoquímica Arena, chega ao gol de número 83 com a camisa do Timão, é o 7º na temporada. Yuri Alberto foi pra galera e engraxou as chuteiras do André. Yuri Alberto marca, Corinthians 1, Remo nada.
0: É isso, André Galvão, comentarista TMC, larga na frente o Timão, 1-0. E o jogo, e esse gol é pra tranquilizar a corintianada toda, hein, Galvão?
2: É, o mais legal do gol é a jogadaça do André, né? Realmente um talento extraordinário esse menino, tomara que ele volte com a cabeça no lugar, né? Ele tem muito futebol para ser negociado, para o Corinthians vendê-lo por um valor maior, né? Agora, foi um frangaço do goleiro, tá? Não dá para negar que o glorioso Marcelo Rangel teve uma participação muito grande nesse gol do Yuri Alberto, que a bola passou na mão dele.
0: É isso, Coringão vai subindo para a 6ª posição no Campeonato Brasileiro, Lucasito.
3: Vai subindo para a 7ª posição, Melo. Corinthians neste momento é o 7º colocado, chegando a 27 pontos.
0: Mas com os mesmos números de pontos do Cruzeiro, né? O Cruzeiro está...
3: Isso, o Cruzeiro está indo para a 8ª posição, tem os mesmos...

0: 27 pontos. O Corinthians tem um saldo de gols melhor que a Raposa. E a sexta posição é do Bahia, que tem 30 pontos, Melo.
1: Muito bem, tá aí. Então, não, lá, nada de sexto a colocar, mas só sobe aí. Muitas posições se confirmar essa vitória. A equipe alvinegra que vence o jogo por 1-0. 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Está jogando a equipe do Remo. A bola aberta aqui pela ponta para Iago Pikachu. Corta, faça de qualquer maneira. Matheus Bidu, bola sobrou, espirrada para Yuri Alberto. Já partiu em velocidade para pintar o segundo gol. Olha o Yuri Alberto, limpou, pintou, rolou na entrada da grande área. Péssimo passe para o Mapiati. A bola sobrou lá pelo outro lado. A bola para Breno Vitória, levantamento. Marcelo Rangel fechava ali o Yuri Alberto na segunda trave, doidinho para marcar o segundo dele no jogo, hein, Belo?
2: E nessa o Yuri foi mal, porque o Caio César se colocou para receber a bola e ele passou atrás do Caio César, que acabou até tropeçando e caindo. Mas o Yuri fez o gol do jogo até agora, 1-0 Timão.
1: Atrapalhando lá para a canhota no campo de ataque, a equipe do Remo que perde o jogo por 1-0. Patrick veio buscar encomenda aqui no campo de retaguarda. Ele vai limpando uma carreguinha, marcado de perto ali pelo Zacaria Lampiade, que aperta a marcação. A saída de bola da equipe do Remo. A bola para Marlon, mano para Marcelinho. Marcelinho pressionado ali na canhota pelo Lampiade. Volta a bola para Marcelo Rangel. Reinicia no campo de retaguarda. 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Arremesso manual direito para o clube do Remo, cobrar aqui no ataque. Vem Marcelinho, ele vem para movimentação, volta a bola para Mano. Mano no gol ali, na metade do campo. Ele ergue o cabeção, vai rolando para Zé Marreto. Olha o Zé Ivaldo, jogador do Peixe, emprestado para a equipe do Remo. Rolou para Mike. Mike enfiado de bola para Alif Manga. Chegou inteirinho na jogada. Gabriel Paulista só na bola, ganha pro Timão. Ele vai rolando a bola na metade do campo. A bola para Breno Bidoma. Ele vem buscar encomenda marca ali de perto pelo Patrick. Patrick no encalço ali do Breno Bidon. Volta a bola pro Hugo. Hugo para André. André veio buscar aqui na entrada da grande área. Alvinegra, ele empurrou lá pelo outro lado. Vai trabalhando. Atenção, enfiada de bola lá pela ponta direita. Desce o Timão. Olha o Coringão. Bola enfiada para cá. E o César aperta o lá na canhota. Torce a bola por dentro. Vai marcar, vai fazer. Bateu a bola aqui com o gramado. Marcelo Rangel. Tá na mão do goleiro. Tá a fim de jogo, tá o de Caio César, hein? É a segunda que ele bate no gol, hein, Belo?
2: E ele terminou o pré-copa muito bem, fazendo gols, volta na Copa como titular, agora tentou surpreender o goleiro colocando no canto esquerdo, mas o Rangel tava esperto. 1-0 Corinthians e, a título de informação, o Marcelo Paz, executivo de futebol do Corinthians, deu uma entrevista antes do jogo pra TV detentora dos direitos e disse que a novela Memphis Depay acaba segunda-feira, para sim ou para não.
1: Vamos ficar na expectativa aí. Próximo jogo do Corinthians é fora de casa, né, Belo?
2: Contra o Bahia, em Salvador.
1: 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PicPay, 32-15, de bola rolando o placar, de 1-0 pro Timão. Olha o Coringão, vai trabalhando, a posse de bola do câmbio, retaguarda, dobra pra Gustavo Henrique, volta na zaga central, pra Gabriel Paulista, ergue o cabeção, marcado de perto ali pelo Aleph Manga, ele vai soltando a bola pra André, André descarta junto à linha lateral, vai rolando pra Mateuzinho, Mateuzinho volta a bola pra Ale, ele marcar o cercado, volta a bola na canhotinha, vai trabalhando no câmbio, retaguarda aqui, Belvinegra, a bola pra Gustavo Henrique, tem uma aproximação ali do próprio Ale, ergue o cabeção, olha o Gabriel Paulista, aberto lá pela direita, fez um corta-luz, a bola sobrou pra Breno Bidon chama contra si, a marcação no Manga, volta, bola novamente na metade do campo para Ala, Ala, atenção, enfiada de bola novamente lá pela ponta direita, bola para Breno Bidon, por trás da zaga, atenção por elevação, bola para Yuri Alberto, Marlon, fez a cobertura, Marcelo Rangel saiu da meta para fazer boa e fácil defesa, pintor profissional, Macher 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Está jogando o Zé Wellison. Ele vai fazer a transição daqui, da direita, lá pelo outro lado. Vai metendo para Zé Ivaldo. Tudo isso no câmbio retaguarda. O Coringão vence por 1-0. Marcado de perto ali pelo Yuri Alberto. Yuri Alberto marcando a saída de bola. Olha o Zé, vai rolando para Mike. Mike tentava ali na canhota para o Vitor Bueno. A bola vai saindo. Lateral direita, câmbio retaguarda. Para a equipe alvinegra cobrar. Placar de 1-0. Placar de Coringão vence com gol de Yuri Alberto aos 26 desta primeira etapa. 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Manuel vai se posicionando, vai rolando curto ao seu lado para Breno Bidon. Breno Bidon perdeu para o Aleph Manga, vai rolando para Vitor Bueno, devolveu a bola para Manga, cochilou, perdeu, foi desarmado pelo André, a bola sobrou sem falta, está jogando ali o Breno Bidon, limpou, vintou o primeiro, enfiado na bola para Zacaria Labiade, macanhota, e o Léo Beto se projetou na segunda trave, olha o Labiade, invadiu a área, limpou, vintou, vai bater, a bola explode no mano, voltou, reboteada para Breno Bidon, deu uma André, corta Mike, na entrada da grande área, alivia a zaga da equipe do Remo, a bola volta, volta na metade do campo, rebote alvinegro, Gustavo Henrique, fez o giro, escapuliu da marcação no Manga, vai rolando para Gabriel Paulista, devolveu a bola para Gustavo Henrique, descarta a bola para Matheus Bidu marca a defesa, vem aqui no ataque, ele vai rolando para Gabriel Paulista, de primeira lá pelo outro lado, para Alan, ele vai levando, vai carregando, encarou a marcação ali do Patrick, um olho no olho, dente por dente, vai rolando a bola na meia, a bola para Breno Bidon, vai acionando o Matheusinho, aberto lá pela direita, Matheusinho para Caio, Caio César, devolveu para Breno Bidon, limpou, fintou, caiu, foi atropelado, o Atum não deu nada, sai jogando o Breno Bidon ainda para a equipe corintiana, escapou da marcação de dois, insistiu, não soltou a bola para ninguém, foi fominha ali, o Breno Bidon recupera o André, no pico da grande área lá pela direita, limpou, fintou, fez o giro, parte a marcação no primeiro, deu a Matheusinho, Matheusinho volta para curto ao seu lado para Caio, Caio deu ali André, vai trabalhando lá pela direita, ataque, vem de mão, a bola para Caio César, devolveu a bola para André, no corredor central, ali na intermediária, Libertadora vai fazer a transição, que bolão, André, vira o jogo na canhota, bola para Labiade, limpou, fintou, executou o cruzamento na entrada da grande área, Marlon, uma caída na bola, tira, afasta de qualquer jeitão, rechaça o perigo, vai brigando aqui o Labiade pela canhota, cochilou, perdeu, e aí foi esperto demais, o Marcelinho chutou contra a marcação, o Matheus Bidu, a bola vai saindo em tiro de meta para o goleiro Marcelo Rangel sair jogando, e atenção amigo ligado na TMC, anote aí comigo o tempo e placar do Campeonato Brasileiro. 36 em cima da pinta do primeiro tempo de jogo, na Neoquímica Arena no campo do Timão, e o placar é este. 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Corinthians 1, Yuri Alberto aos 26, Corinthians 1, Serinho da tá acertando o pé do frango pro clube do Remo. 1-0 vai dando o Timão, Lucasito.
0: Ontem tivemos Internacional 1, Cruzeiro 2.
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1: Sai jogando o Timão do campo de retaguarda, bola para Matheusinho, Matheusinho deu a Gabriel Paulista, ele vai soltando na quarta zaga, sai jogando o Timão do campo de retaguarda, a bola para Gustavo Henrique, encarou a marcação ali do Aleph Manga, que aperta a marcação, volta a bola lá pelo outro lado, na zaga central, Gabriel Paulista retrocede, vai rolando na entrada da pequena área para Hugo, Hugo Souza deu na canhota para Matheus Bidu, Matheus Bidu vai trabalhando a posse de bola, vai rolando para Alan, Alan bate na bola de qualquer maneira, fez o levantamento, buscava o Labiade, subiu o mano de cabeça, ganha para a equipe do clube do Remo, Marcelinho vai tentar lançar, lançou muito mal. Ninguém do clube do Remo no ataque, a bola vai se pirulitando. Tiro de meta para o Hugo Souza, goleiro alvinegro sai jogando. E assim que a bola parar de rolar, tem fim de papo com o nosso Fabiano Fará. 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Lá trabalhando o Matheus Bidu, ele volta a bola ali na zaga central para Gabriel Paulista, por elevação, buscava o Caio César, Matheusinho de cabeça, chegou bem ali, o Patrick interceptou, vai rolando para Vitor Bueno, ultrapassa a fronteira inimiga, é vez do Remo, olha o Vitor Bueno, soltou para Mike, aberto lá na canhota, fez a proteção. Ali o Breno Bidon chamou a falta veio, marcada a falta pelo paranaense Lucas Casagrande, é falta pro Coringão sair, jogando lá pela direita na lateral, no campo de retaguarda, falta para a equipe do Timão cobrar. 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Grupo Crossbox e o jogo, André Galvão, quase 39, Coringão vence por 1-0.
4: Depois do gol, o Corinthians controla muito melhor a partida, né? Já chegou outras vezes com o Caio César, especialmente com esse rapaz que chama a responsabilidade, chama o jogo, jovem ainda, né? Então tem um futuro bastante interessante no Timão. e o Remo não conseguiu mais dar trabalho para a defesa alvinegra. Então é o melhor momento do Corinthians no jogo, para a felicidade do nosso grande amigo Benjamin Bach. Tá nos ouvindo, Benja, hein, Melo?
1: Grande.
4: Capricha aí na narração do gol do Timão.
1: Eu sou pé quente. O Corinthians já tá vencendo por 1-0. Olha, o Caio César brigou lá pela posse de bola. Bom drible pra cima do Mike. Vai pintar o segundo gol. Meteu o balão pra Yuri Alberto. Já partiu em velocidade. Capricha, Yuri. Ele fez um giro, escapulido a marcação do Marlon. Ele fez a transição de um lado ao outro. A bola sobrou pra Zacaria. Lindo come. Olha o Zacaria labiado e rolou na boca do gol. Breno Bidon fechou na segunda trave. Deu gol de cabeça. Chacoalhou, guardou. Marcou, mas não levou, já estava embaixo da saia o corintiano, que correu para comemorar, mas já estava em posição de impedimento. Você viu aí, né, Belo?
2: Foi uma jogada muito bonita, mas muito lenta. O Labiade demorou para tocar para o Bidon, que demorou para achar o Caio César, e aí impedimento bem marcado, gol anulado, 1-0 Corinthians.
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4: Gol legal, viu, Melo?
1: O mundo inteiro, gol legal.
4: Gol legal, pode comemorar aí, pode gritar o gol aí para não ter que gritar de novo.
1: Quem
4: pode...
1: foi o último do Corinthians a tocar na bola?
2: Caio César.
1: Será?
4: Opa, vai, pode preparar a gargantinha aí.
1: É mesmo? Bom, muito bem. Eu, tá
0: você
1: lá,
0: não acredita
1: o árbitro...
0: no Galvão?
1: Não, então vou narrar o gol de novo.
2: Lembrando que hoje não tem impedimento semiautomático ainda, né?
1: Então vamos lá, olha o Coringão, bola pra Yuri Alberto, aberto lá pra direita, fez a transição, meteu um balão pra Zacaria Labiade, bico na grande área aqui pela canhota, limpou, fintou, demorou pra tocar, fez o cruzamento, olha o toque de cabeça do Yuri Alberto, fechou, caiu César de cabeça, chacoalhou, guardou!

0: camisa 37 dele, foram passados 38 minutos de bola rolando o primeiro tempo, num contra-golpe gigante, começou com o Iro Alberto, ele fez a inversão da direita na canhota, Laviade cruzou na segunda trave, próprio Iro Alberto ajeitou com cabeça, e aí sabe quem fechou? No interior da pequena área, de peixinho de cabeça, com os olhos abertos, Caio César. Caio César foi lá e chacoalhou para ampliar pro timão do povo. Caio César, olha o sorriso que você proporciona pra galera alvinegra. Na Zona Leste, em toda a capital paulista, em todo o Brasil. Pumba. Boa, Caio César. Boa, timão. Amplia o placar do time do povo na Neoquímica Arena. É gol, gol forte. Acha mais do que o gol. É um golaço, uma jogada de garra, de vibração. Um gol com a cara de Cimento CSN. Cimento CSN, mais do que forte. É fortaço, 2-0 pro timão no lance. Belo!
1: O André Galvão elogiava o Caio César, ele que começou a jogada. Aí inverteu pro Zacaria Labiade, que, como eu falei, demorou, olhou, achou o Breno Bidon. O Bidon cabeceou e o Caio César de peixinho. É em posição, depois revista pelo árbitro, legal, marcou seu segundo gol com a camisa do Corinthians. 16º jogo do Caio César com a camisa do Timão, segundo gol marcado, segundo também hoje pelo Corinthians, 2-0 em cima do Remo.
0: Parabéns, André Galvão, é porque o bandeirinha lá do outro lado levantou a bandeira com uma convicção que eu falei, pô, o certo é ir até o final, né? Mas aí ele levantou com uma convicção, ainda ficou balançando a flanela. Mas estava por muito, por pouco, enfim, o Corinthians amplia o placar e já no primeiro tempo vai encaminhando a vitória, hein, Galvão?
2: Tava por muito, Melo, tava por muito. Foi um erro grosseiro, mais um. Como a nossa arbitragem não melhora, né? Um negócio impressionante. O Bandeira 2, Rafael, trombeta, tá precisando de óculos, né? Foi um erro grosseiro. O Breno Bidon, ele sai de trás, né, para fazer o passe para trás para o gol do Caio César, né? Era mais de um corpo de distância, para vocês terem noção, era mais de um corpo de distância. É aquele tipo de lance que a faixa no gramado entrega. Não tinha como anular esse gol do Corinthians, o gol legalíssimo que mostra o tamanho do domínio do Corinthians depois do primeiro gol, né? O jogo tava muito corrido, mas sem muitas chances para os dois lados, mas depois que o Corinthians fez 1-0, ele passou a dominar completamente e chega a 2-0 com muita tranquilidade.
0: Ô Galvão, já podemos colocar, tudo bem, nem começou essa última rodada no primeiro turno do Campeonato Brasileiro, mas pelo jeitão da coisa aí o Remo já foi?
2: Não, é cedo para a gente cravar, mas vai ser muito difícil o Remo escapar do rebaixamento, né? É um dos grandes favoritos.
0: Olha o Remo aberto lá na esquerda, ataque, a bola para Vitor Bueno, fez o giro, Gabriel Paulista. Não quis nem saber, deu um bicudo, bola fora, escanteio para a equipe do clube do Remo, batendo lá na canhotinha, é isso, né, Belo?
1: Isso, lembrando que na última rodada pré-copa o Remo tinha vencido São Paulo, Melo.
0: O São Paulo, qualquer um, né? Até o Bala Mistura tá ganhando do Tricolor. Vai fazer o quê? Ih, barulho, hein? Olha o levantamento na boca do gol, vem o Remo, corta, afasta a retaguarda corintiana, o árbitro tá marcando uma posição de impedimento. Último toque havia sido do corintiano, meteu para fora, mas já estava impedido o ataque da equipe do clube do Remo. Posse de bola para o Coringão sair jogando. Vai terminar o primeiro tempo daqui a pouquinho. Já passamos de 45 de bola rolando. No próximo final de semana, vamos até 49-4 por jogar. Corinthians pega o Bahia, o Remo pega o Vitória. Vitória vai jogar lá no Pará. E o Coringão vai à terra bonita, Salvador. Na estreia do Corinthians, o jogo foi na Vila Belmiro, me lembro bem. O Corinthians largou na frente 1-0 e o Bahia virou, né? O Bahia do Rogério Ceni acabou virando a partida. Então é a chance aí do Corinthians descontar a lapada no próximo domingo, já que o Bahia jogou na casa do Corinthians. Na ocasião, a Vila Belmiro era a casa do Timão. O Corinthians se estrepou já de largada do Campeonato Brasileiro. Olha o André. Vai rolando aqui na canhota. Bola para Matheus Bidu. Matheus Bidu empurrou para Caio César. Devolveu para Matheus Bidu. Que bolão na ponta esquerda. Vem Timão. Bola para André. Recolheu. Chamou para o drible. Ele vai fazer a transição lá pelo outro lado. Olha o Matheuzinho. Lateral da grande área. Dominou. Encarou a marcação no Mike. Limpou. Fintou. Vai executar o cruzamento na segunda trave. Olha o Bidu. Bola sobrou. Bem aberto. Bateu uma palma. Recolheu o gol.

0: Corpo. Camisa 9, quando eram passados 46 minutos de bola rolando. A bola de lá pra cá, daqui pra lá, no cruzamento. A bola sobrou na segunda trave, no bico da pequena área, pra ele. Yuri Alberto não quis nem saber. Eu vi daqui, ele fechou até o olho. Bateu forte, fortíssimo, inapelável pro Marcelo Rangel. Yuri Alberto aos 46 de bola rolando. Primeiro tempo de partida na Neoquímica Arena, no campo do Timão, pra ampliar a fatura pro time do povo. Yuri Alberto, olha o sorriso que você proporciona pra galera alvinegra aqui na Neoquímica Arena, na zona nessa em todo o Brasil. Boa, boa, boa, boa, boa, boa, Timão, boa, Yuri Alberto. Corinthians 1, 2, 3, vou repetir, Corinthians 1, 2, 3, 0 pro clube do Remo. É gol, gol fortaço, é mais do que gol, é golaço, uma jogada de garra, de vibração, um gol com a cara de cimento. CSN, cimento CSN, mais do que forte, é fortaço, tá virando goleada no lance, Marco Belo.
1: E não é qualquer jogador que chega a 84 gols com a camisa do Corinthians. Yuri Alberto de novo, o maestro. Zacaria Labiade participou do lance no cruzamento do Mateuzinho. O André cabeceou, Labiade tentou, Yuri Alberto colocou com força para o fundo do gol. Yuri Alberto marca 3-0 Corinthians.
0: André Galvão, faltando um minuto para terminar o primeiro tempo, 3 para o Timão, 0 para o clube do Remo. Tá virando passeio, hein, Galvão?
2: É, o jogo tá resolvido. O Corinthians resolveu a parada na primeira etapa, né? Jogando muito bem. É, depois do primeiro gol, repito, o Corinthians passou a dominar completamente a equipe. É, remista e os dois laterais participaram do gol, né? Foi por isso que muitos pediram os dois, pelo menos uma chance na seleção brasileira, né? O Mateuzinho cruza, o Matheus Bidu ajeita de cabeça. Esses dois jogadores, se continuarem nesse nível, poderão ter oportunidades com a camisa do Brasil.
0: Apita Lucas Casagrande, o paranaense. Termina o primeiro tempo no campo do Timão. Dois gols do Yuri Alberto, um gol do Caio César. Corinthians 1, 2, 3, 0 pro Remo. Que tá vendo aí a vaca atolar. 3-0 pro Timão. Seu destaque, Marco Belo.
1: O meu destaque é o que eu ouvi falar agora. Não sei se é verdade, gostaria de confirmar. É verdade que você apelidou o Corinthians de a Espanha da Zona Leste, Melo?
3: Menos, menos. Uma Noruega, já estamos bem contentes, viu?
0: Menos. Ô, Belo, é engano meu, você consegue confirmar? O Yuri, até agora no Campeonato Brasileiro, só havia marcado um gol contra o Flamengo, não é isso? E hoje, só no jogo de hoje, já marcou dois, é?
1: Exato.
0: Para três gols,
1: tava,
0: é isso?
1: Tava na seca o Yuri Alberto.
0: Porrada de jogos sem marcar aí no Campeonato Brasileiro. Tá tirando o pé da lona, da lama, né? E tá fazendo 3-0 o Timão. Vamos fazer o seguinte, o tempo urge. Vamos sair para um rápido intervalo. Na sequência tem muito mais aqui na programação esportiva. Tem André Galvão. Vou dar um pulinho lá no nosso QG. Lucasito, cabelinho de lado, um fofucho, uma gracinha. Enfim, e daqui a pouco eu vou ficar bem atento para ver se o Corinthians vai tirar o pé ou não. Se esses 3-0 basta, ou se o Corinthians vai continuar acelerando para ampliar essa goleada. Primeiro tempo, 3-0 pro Timão. A gente volta já. Segura aí, é rapidinho. 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
6: Muito bem, estamos ao vivo do campo corintiano aqui na zona leste da capital paulista, Neoquímica Arena, intervalo de partida, última rodada da primeira fase do Campeonato Brasileiro, e o Corinthians vai espetando um sapeque iaiá para cima do clube do Remo. Por enquanto, nesse primeiro tempo foi 3-0, cabe mais, hein? Cabe mais, sem muitos esforços, o Coringão deitou e rolou com dois gols de Yuri Alberto e um gol do Caio César. Enfim, 3-0 para o Timão, que iniciou essa rodada na 13ª posição e vai à 7ª colocação com essa vitória que já está encaminhada. Pode colocar aí, corintiano, por minha conta em risco, 3 pontos para o Corinthians, que enfrenta, repito, no próximo domingo, às 16h, a equipe do Bahia, do Rogério Ceni, lá em Salvador. Deixa eu dar um pulinho lá no nosso QG. É, tem repescagem, playoff de Sul-Americana rolando. Enfim, tem bola rolando no Brasil e no mundo. Diga lá, Lucasito.
7: É isso aí, Melo. Tem mais Brasileirão também. Outro jogo no intervalo. Este que é o jogo adiado da 4ª rodada. Botafogo e Vitória, por enquanto, 0-0. A bola rolou ontem também pelo Brasileirão. Chapecoense perdeu para o Flamengo 4-0 em casa. Internacional também em casa. Perdeu para o Cruzeiro 2-1. São Paulo 1, Atlético Paranaense 2. Tivemos a vitória do Palmeiras fora de casa, 3-1 sobre o Coritiba. Como você falou, o Corinthians neste momento estava pegando o elevador no Brasileirão. É o 7º colocado, chegando a 27 pontos, já o Remo permanece na penúltima colocação, apenas 18 pontos conquistados. Pela Copa Sul-Americana, a gente está no segundo tempo neste momento e o Bolívar está vencendo o Grêmio por 3-2, lembrando que desse confronto vai sair o adversário do São Paulo nas oitavas de final. Ainda hoje pela Sul-Americana, às 21h30 da noite, tem o Boca Juniors contra o O'Higgins e também o Santa Fé da Colômbia contra o Caracas da Venezuela. Temos jogos também hoje pela Série B, neste momento intervalo de jogo para Atlético e São Bernardo 1-1, às 20h30, daqui a pouquinho vai começar Cuiabá e Atlético Goianiense, e às 21h30 da noite, Botafogo de Ribeirão Preto contra o Juventude, Melo.
6: O Danilo Santos do Botafogo tá jogando?
7: Tá no banco, vamos ver se ele vai entrar no segundo tempo.
6: Muito bem, olha, assim que a bola parar de rolar, tem fim de papo com o nosso Fabiano Fará, sempre pra Movida. 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Vamos sair para o último intervalinho. Na sequência, André Galvão vai discorrer sobre Corinthians 3-0 para a equipe do Clube do Remo e vai projetar a etapa complementar, mas daqui a pouquinho, logo depois do intervalo, que é rapidinho aqui na Transamérica. 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
6: Ricardo Melo. Estamos de volta. O Coringão vence o Clube do Remo pela última rodada do primeiro turno por 3-0. E o Brasil quer ouvi-lo. André Galvão, fala do jogo, Galvão.
15: Olha, meu caro Ricardo Melo, Marco Belo, todos que estão presentes em mais uma grande jornada esportiva da TMC, o Lucasito no plantão, trazendo todas as informações. É, a vitória parcial do Corinthians, ela é justa e ela é até mais larga do que sugere o primeiro tempo, porque até ali a metade da primeira etapa, né, que foi até o primeiro gol do Corinthians acontecer, o jogo estava meio morno. Claro, com muita briga, com muita intensidade, com muita luta das duas equipes, mas sem tantas possibilidades, né? Sem tantas chances claras de gol. Mas aí o Corinthians faz 1-0 numa jogada muito bonita do André, né? Um passe espetacular para o Yuri Alberto e também num frango do goleiro Marcelo Rangel, né? Preciso dizer isso porque a bola foi na mão dele, né? Ficou entre ele e a trave e ele acabou espalmando a bola para dentro. É, depois desse primeiro gol do Corinthians, o jogo muda completamente, completamente. O Corinthians passa a dominar o clube do Remo de uma forma que a equipe remista não consegue mais nem ter a bola, né? Passa a ter uma dificuldade enorme, né, de chegar no setor ofensivo. Então o jogo fica controlado pelo Corinthians, que bem ao estilo Fernando Diniz, não para, né? Não para. É, a torcida do Corinthians gosta de cantar não para, não para, não para. Então, com o Diniz, principalmente nos jogos na Neoquímica Arena, a gente tem observado isso, né? Ele não recua o time, bem longe disso, né? O Corinthians continua atacando e construindo com muita facilidade as jogadas que acabaram culminando nos dois últimos gols, né? O segundo marcado pelo Caio César, que foi o grande nome desse primeiro tempo, né? O Corinthians teve muita gente jogando bem. O André, acho que a volta do André é uma grande notícia, né? Porque esse é um menino que tem uma qualidade imensa. Os dois laterais, o Mateuzinho, o Matheus Bidu, o Yuri Alberto fez dois gols, né? Não precisa nem falar do Yuri Alberto. Mas o melhor para mim do primeiro tempo foi o Caio César, né? Porque ele já deu profundidade pelos lados do campo desde o 0-0. E depois, quando o Corinthians fez 1-0, que o Corinthians esteve na frente do placar, o Caio César passou a jogar por todo o setor ofensivo. Então ele passou a dificultar também a marcação, a confundir a marcação do clube do Remo, né? E construindo pelos lados do campo, o Corinthians conseguiu abrir mais possibilidades e fez o segundo gol com ele próprio, Caio César, e o terceiro gol numa jogada em que envolveu os dois laterais, a bola chegou no Yuri Alberto. Então, a partir daí, né, a partir da construção desse placar de 3-0, é evidente que o jogo tá definido, né? O Corinthians tem muito mais time do que o Remo, né? Joga na sua casa, com a sua torcida na Neoquímica Arena, e joga bem. Então, não vai sofrer o revés. Também tem uma coisa, ô Melo, nós não estamos transmitindo agora Inglaterra e França, né? Foi-se o tempo, né, que a gente estava transmitindo que do outro lado tinha um time com Mbappé, Dembélé, Olise. Não é o caso, né? Então o Remo não vai empatar o jogo contra o Corinthians. O Corinthians já pode garantir estes 3 pontos. Mas o mais legal do time do técnico Fernando Diniz é ver como esse Corinthians continua com apetite, né? Mesmo com um placar elástico, mesmo abrindo uma boa vantagem, o Corinthians não diminui o ritmo e tem tudo, né? Se continuar assim, tem tudo para fazer mais gols nessa segunda etapa, né? Uma volta que anima a fiel torcida, Melo, né? O corintiano que estava de repente um pouco apreensivo com essa volta do Timão, ele fica mais animado, né? Fica mais esperançoso depois de ver este primeiro tempo muito bem jogado pelo Corinthians diante da equipe do Remo, né? E principalmente dessas peças que funcionaram e que são muito importantes para a sequência da temporada, como o André, o Caio César, e entre outros, meu caro Ricardo Melo.
6: Tá aí André Galvão, comentarista, TMC, nosso e o Boi não Lambe. Eu vou auxiliar o Belo.
16: Zé Ricardo vai entrar 55, só que o quarto árbitro não levantou a placa ainda pra gente saber quem sai.
6: Pô, o cara tá na minha frente, eu juro. Eu juro que é 66, mas é 55.
16: Vitor Bueno saiu. 55, Zé Ricardo entra na equipe do Remo.
6: Muda alguma coisa, Galvão?
15: Não, o Remo foi mal, né? O Remo foi muito mal, então o treinador tá tentando achar alguma solução.
6: Vai autorizar o paranaense Lucas Casagrande, saída de bola na etapa complementar, que pertence à equipe do Clube do Remo. Patrick vai dar o pontapé inicial, autoriza o árbitro. A bola volta a rolar na Neoquímica Arena para Corinthians e Remo. São as emoções do Campeonato Brasileiro na TMC. Falando com ele, com as feras de Éder Luiz, o 10 do país.
16: Alô.
6: Bate na uma bola de qualquer maneira, a defesa da equipe do Remo meteu direto para fora, tiro de gol para a equipe. Totimão sai jogando, pois não, Belo.
16: O André Galvão está elogiando bastante o Caio César. Ele está emprestado ao Corinthians até o final da temporada pelo Al Hilal. E o Corinthians tem a opção de compra de 6 milhões de euros, se quiser continuar com o jogador.
6: Bom, transformando em real, 6 milhões dá 30 mango. 30 milhões, vale? Galvão.
15: Não tá caro.
16: Um pouco mais, né? Uns 36, mais ou menos.
15: Não tá caro. É. Pra realidade, né, que nós temos hoje no futebol brasileiro, pela idade, né? Nós estamos falando de um jogador muito jovem. O Caio César tem quanto? 22? Já chegou em 22, ô Belo?
16: Exatamente.
15: É muito jovem, né? Um jogador que você contrata, que você pode ter muitos anos com ele. Vale pagar isso. O problema é o Corinthians pagar os transfer bans antes, né? São 4.
6: É, com 3-0, não precisava lembrar disso, viu, Galvão? Você foi mal agora, viu? Mas vamos lá, o corintiano vai te perdoar. Sai jogando do cobre, repaguarda aqui, virou Remo, a bola pra Zé. E Valdoro Zé Marreta aí, gente. Deu a Marcelo Rangel, empurrou pra Malo, descarta, fez o levantamento lá na direita. Vaca, a bola vai saindo, vai se pirulitando. Arremesso manual lá na esquerda, cobre repaguarda pro Timão, sai jogando. Matheus Bidu vem ali tomando a posição pra fazer a cobrança do arremesso manual, descarta. Ele vai rolando pra Gustavo Henrique, deu a Hugo. Hugo Souza, sai jogando com Gustavo Henrique. Olha o Ala, Ala vai trabalhando no interior da grande área. Isso é um perigo, trabalhando ali na entrada da grande área. O Alan é um perigo. A bola enfiada lá na canhota, levou um pontapé o jogador corintiano, aberto lá na canhotinha, caiu o Matheus Bidu. É falta para a equipe alvinegra, se jogando lá na ponta esquerda, campo de defesa. 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E o corintiano tá caindo ali, tá dodói, não levanta imediatamente. O Corinthians vence 3-0. Labiate, o marroquino, já está jogando o Corinthians. A bola na quarta zaga, Gustavo Henrique deu o jogo a Hugo, Hugo para Gustavo Henrique, aperta a marcação na saída de bola, a bola enfiada aqui para Caio César, ele vai levando, vai carregando, atenção, vem em velocidade lá na ponta, o Matheus Bidu vai pintar o cruzamento, e o Alberto fechou na primeira trave, a bola sobrou aqui na lateral da grande área para Mateuzinho, aceitou na caixa, botou no terreno, o bico na grande área, Mateuzinho marcado por dois adversários, prendeu, vai rolando para Breno Bidon, devolveu por trás da zaga, um bolão, bola para Zacaria Labiade. Devolveu na lateral da grande área na direita. Atenção, olha, Breno Bidon deu a Mateuzinho, marcado, cercado. Tá mais apertado do que um pinto novo. O Breno Bidon tentou passar, a bola bateu no Aleph Manga. Vai saindo, arremesso manual cobrado pelo próprio Breno Bidon. Coringão tem pressa, mesmo ganhando 3-0. Estamos com 3-15 de bola rolando, etapa complementar. Olha o André. André ultrapassa a fronteira inimiga, encarou a marcação ali do Manga, que aperta a marcação na saída de bola da equipe alvinegra. Enfiada de bola por dentro. Entra a bola para Ala, Ala vai rolando para Breno Bidon, deu jogo a Gabriel Paulista, soltou para Caio César por trás das águas do Coringão. Mateuzinho foi para a linha de fundo, vai pintar o cruzamento, fechou, e o Alberto, a bola bateu no Zé Ivaldo, mas já estava marcando uma irregularidade ali o Bandeira, hein, Marco Belo?
16: Disse que a bola saiu na jogada do Mateuzinho, antes dela desviar no Zé Ricardo. Tiro de meta, 3-0 Corinthians.
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6: 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Está jogando no campo da retaguarda, a equipe alvinegra. Agora para Gustavo Henrique, deu jogo a Hugo Souza. Descarta na zaga central. Olha o Gabriel Paulista, marcado ali sempre pelo Aleph Manga, que aperta a marcação na saída de bola da equipe alvinegra. Hugo deu a Gabriel, tem aproximação ali, vai pedindo por dentro o Breno Bidon. Deu a Mateuzinho, Mateuzinho na tentativa do passe para o André. Foi interceptado ali pelo Zé Wellison. Recupera para a equipe do Remo. Volta a bola lá pelo outro lado, bola para Mano. Mano vai rolando para Marcelinho. Marcelinho em enfiada de bola lá na direita, ataque, bola pra já, tentou passar, não passou, marcaram, cercaram, volta para retroceder, e está jogando na lateral, aqui na entrada da grande área com o Marcelo Rangel, reinicia no câmbio de retaguarda a equipe do Clube do Remo, que perde o jogo por 3-0. Fique atenção, amigo ligado, Anderson Sonsini, Matheus Rodrigues, Marco, e você confere, anote aí comigo o tempo e placar do Campeonato Brasileiro. 5:20 jogados do segundo tempo na Neoquímica Arena e o placar é este. 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Corinthians 3-0 pro Remo. O Remo tá se lascando, hein, Lucasito?
7: Segundo tempo também pra Botafogo e Vitória 0-0.
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6: O Zé Ivaldo continua o mesmo, hein? Recebeu aqui na quarta zaga, fez um lançamento, jogou direto pra fora. Não tinha ninguém no ataque do Remo. É tiro de gol pro Hugo Souza, goleirão. Continuamos para sair jogando na bomba, na moral, já estamos com 6 de bola rolando. Etapa complementar, repito para você, placar Jeep, 3 para o Timão, 0 para o Remo. 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Arremesso manual lá na canhota, Corinthians voltou meio que molão. Definitivamente demonstra aí que vai tirar o pé, hein? Daqui a pouco eu quero ouvir o André Galvão. Estamos com 6,5. O Corinthians não demonstra ímpeto nenhum de tentar marcar o quarto gol aí. Tudo bem, começo do segundo tempo. Olha o Mateuzinho, recolheu, dominou, chamou a falta. A falta não veio, agora sim. O árbitro acabou marcando uma falta ali do Jajá em cima do Mateuzinho. Tá parado o jogo. É falta já cobrada pelo Breno Bidon. Deu jogo na zaga central para Gabriel Paulista. Devolveu para Breno Bidon. Trabalha como se for o pivô. Descarta novamente para Gabriel Paulista. Larga a ponta, vem caminhando por dentro. Empurrou para Gustavo Henrique. Ali no interior da sua grande área, vai se apresentando um ala, ela passa errado do ala, ele já fez isso no primeiro tempo, vai atravessar uma bola aqui na entrada da grande área, de novo, haja paciência, você não aprendeu. E vem Corinthians, a bola lá na direita, Yuri Alberto brigando ali com Zé Ivaldo, ainda Yuri Alberto insistiu, falta do Yuri Alberto, marcado pelo Bandeira, confirmado pelo Lucas Casagrande, o árbitro paranaense, falta de ataque do Timão, tá parado o jogo, é falta para a equipe do Clube do Remo, sai jogando PicPay, dinheiro na conta do PicPay, rende 102% do CDI. PicPay, sai jogando do câmbio retaguarda, equipe do Clube do Remo, agora para Marcelinho, recepcionou junto à linha lateral, mas não tá valendo nada disso, vai ter que bater a falta de novo, hein?
16: É porque o Patrick estava na orelha do árbitro, reclamando de uma falta numa jogada anterior, aí o árbitro mandou cobrar de novo.
6: Muito bem, tá parado o jogo, quase 8 de bola rolando, vai ter que bater de novo no câmbio retaguarda, equipe do Clube do Remo, que perde o jogo por 3-0. 2 gols do Yuri Alberto, que desencantou, só tinha um golzinho no Campeonato Brasileiro, só hoje ele marcou 2, o outro gol foi marcado pelo Caio César. Muito bem, placar, ainda continua parado o jogo, hein? Não reiniciou e o Patrick ainda no escutador de bolero ali do árbitro, que tá tendo uma bronca no Yuri Alberto e a galera já tá pegando no pé da arbitragem, Belo.
16: Pois é, o Yuri Alberto tá revoltado, porque o Patrick tá em cima do árbitro. A jogada era com o Gabriel Paulista, não tinha nada a ver com a falta que foi marcada do Yuri em cima do Marlon. E o árbitro tá no pé do Yuri Alberto agora. Falta já foi cobrada. 3-0, Timão.
6: Está jogando lá na zaga central a equipe do Remo. Bola para Mano. Balançou para lá, para cá. Pressionado pelo Breno Bidon. Empurrou para Marcelinho. Marcelinho levantou na entrada da grande área para Alif Manga. Deu um totozinho de cabeça ali, Gustavo Henrique, para o goleiro Hugo Souza. Hugo Souza vai trabalhando na sua intermediária, deu a Caio. Caio para Mateuzinho, Mateuzinho rolou para Breno Bidon, ultrapassa a fronteira inimiga, falta! Pegou pesado ali, veio para conter o avanço, Patrick, camisa 8 da equipe do Remo. Falta em cima do Breno Bidon, falta já cobrada para o Timão. Estamos com 9:20 de bola rolando. A bola para Caio, Paulista desacelerou, vai rolando na entrada da grande área para Hugo Souza. Com a chapa no pezão direito, soltou curtinho ao seu lado na quarta zaga. sobra para Gustavo Henrique, devolveu a bola na marca penal no interior da grande área. Hugo Souza deu a Gabriel Paulista, vai se apresentando aqui junto à linha lateral. Mateuzinho para Gabriel Paulista, bate na bola na metade do campo, subiu o Ellison de cabeça, ganha a posse de bola na peça ofensiva, a equipe Torrema, a bola para já, tentativa de passe ali para o Patrick, chegou obstruindo a passagem, fecha a porta André vai rolando para Caio César, um para cá, dois para lá, escapulindo a marcação no primeiro, do segundo, a galera vai à loucura, Caio César, balançou um corpo, volta a bola para Caio Paulista, ainda ali na sua zaga central, deu um peteleco, vai rolando pelo botão central, para a ala, desencilhou, na marcação no primeiro, meteu um bolão pela direita, bola para Breno Bidon, ultrapassa a fronteira inimiga, vai rolando para Labiade, Labiade para Breno Bidon, voltou a bola para Mateuzinho para Labiade, por trás da zaga, bola enfiada lá na direita, seria para o Mateuzinho, péssimo toque, ali do Labiade também chegava ali, pressionando o goleiro Yuri Alberto, mas o goleiro do Remo saiu da meta para fazer boa e fácil defesa. E atenção, amigo ligado na TMC, anote aí comigo o tempo e placar do Campeonato Brasileiro. 10h40, jogados de bola rolando, etapa complementar na Neoquímica Arena do campo do Timão. O placar é este. 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Anote aí, gente fina. Corinthians 3-0 pro Clube do Remo, Lucasito.
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6: Marcelinho fez o levantamento para Aleph. Manga de cabeça, Gustavo Henrique. Toque providencial ali na entrada da grande área. Baixou-se Hugo Souza para fazer a defesa pro Timão. 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Olha, o Caio César fez o levantamento, a bola passou ali pelo Yuri Alberto, chegou junto à linha lateral, isso, Breno Bidon, ele vai descartando a bola curta ao seu lado para Caio César, devolveu para Ala, Ala limpou, fintou, bateu no cantinho, Marcelo Rangel, tá na mão do goleiro, agora foi bem o goleirão do Remo. Numa pancada de fora da área ali do Alan, que arriscou, hein, Belo?
16: Pois é, foi bem, o Marcelo Rangel fez a defesa. E quatro jogadores que estão em campo pelo Corinthians estão pendurados, precisam tomar cuidado. Yuri Alberto, que estava brigando com o árbitro agora há pouco, Bidu, Caio César e o goleiro Hugo Souza.
6: Olha o Remo, Aleph Manga aqui na canhota, vai fazer a transição lá pelo outro lado, foi interceptado Matheus Bidu, matação ofensiva, ele fecha a passagem, vai rolando o curtinho para André. André, olha, pegaram ali o Matheus Bidu, o árbitro havia marcado ali uma vantagem, já que a bola havia sobrado ali pro André, mas ele voltou atrás porque o Matheus Bidu tá sentindo e muito. Tá parado o jogo, André Galvão, quase 13, 12, segundo tempo, 3-0 pro Timão. Por enquanto, no segundo tempo, Mecas e Pitibiriba, hein? Nenhum golzinho. Aqueles três só no primeiro tempo, Galvão.
18: Mas tá mal acostumado você também, Melo. Tá bom.
6: Pois é.
18: Tá bom, pois 3-0.
6: É, 13 do segundo tempo, mas nenhum golzinho, o locutor fica bicudo, né, Galvão?
18: Que isso, né? O jogo tá muito bem controlado pelo Corinthians, né? O Corinthians, ele não diminuiu o ritmo, não recuou, né? Não deu a bola pro Remo, nada disso. O Corinthians continua ficando mais tempo com a bola, né, e tenta se aproximar aos pouquinhos do quarto gol. É um jogo que traz uma esperança legal para o torcedor da Fiel.
6: E vem o Remo, bola na canhotinha, bola para já, enfiada, ele bola para Patrick, que não alcançou, a bola vai saindo, lateral aqui na direita, câmera retaguarda, para o Timão cobrar. 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Vai sair jogando o Coringão aqui no câmbio de retaguarda. O árbitro acabou marcando ali uma irregularidade do ataque da equipe do Remo. E o Corinthians tem a posse de bola para sair jogando aos 14 de bola rolando, etapa complementar. num jogo que começa, pelo menos por parte do Corinthians, meio molão, molão, molão. Vamos lá, Timão. Ô, Gustavo Henrique, tá com um chicletinho no pisante. Tá, tá, tá, tá, tá. Solta o chicletinho do pisante, Marmontinha. Olha o Coringão, Breno Bidon. Ele vem buscar a encomenda aqui na sua intermediária. Descarta na meia-lua, na entrada da grande área, pro capitão Gustavo Henrique. Paparicou pra lá, pra cá, marcado ali pelo Manga. Manga aperta a marcação na saída de bola. Ele vai rolando curtinho, a bola pra Breno Bidon. Devolveu a bola pra Gustavo Henrique. Solta a bola pra Ala. Isso é um perigo, hein? Olha o Ala. Vai levando, vai carregando no corredor central, no seu sistema defensivo. Descarta a bola na zaga central, hein? Pra Gabriel Paulista. Deu jogo ali pra Breno Bidon. Prendeu, perdeu, sem falta. Aleph Manga empurrou lá pela direita. Vai trabalhando. Pikachu, tentativa no cruzamento. Vem o Remo. Alan corta. A bola sobrou, reboteada. Gabriel Paulista conserta. Rechaça definitivamente Breno Bidon. Tem um bicudo e tem jogador do Remo caído ali no, na metade do campo.
16: Me parece o Jajá.
6: Tá parado o jogo. Tá rolando daqui pra lá, de lá pra cá. O jogo parado momentaneamente no campo do Timão. E atenção, amigo ligado na TMC. O Songini, marque você, confere, anote aí. 15 minutos e 20 segundos de bola rolando, etapa complementar. 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Finíssima. Corinthians 3, Clube do Remo 0, Lucasito.
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16: E é o Aleph Manga, tá? Que tá deixando o campo ao lado dos médicos do Remo, mas ele vai voltar.
6: E assim que a bola parar de rolar, tem Fabiano Fará com fim de papo aqui na TMC. 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Olha o clube do Remo, aberto lá pela direita, caiu ali Zé Ricardo, falta. Falta pro Remo, sai jogando, vai tomando posição para fazer a cobrança, volta, bola na metade do campo, a bola pra Zé Ivaldo, ele vai rolando para o outro Zé, esse é o Ivaldo, Ivaldo pra na canhota pra Mike, Mike vai rolando curto, a bola pra Aleph Manga, já voltou pro campo de jogo, vai rolando pra Patrick, trabalha como segundo, pegou, devolveu junto à linha lateral novamente Mike, de primeira pra Zé Ivaldo, Zé Ivaldo pra Mike, Mike aqui na canhota, recepcionou, ultrapassa a fronteira inimiga, fez um lançamento extraordinário, vem o Remo, a bola pra Jajá, posição de impedimento. Bandeirinha acabou marcando impedimento no Jajá. Posse de bola para o Coringão. Sai jogando aos 17:20 de bola rolando. 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

0: vaga e a camisa que ele veste.
1: Foi chamado neste momento, vai entrar.
2: É, então aquela negociação com o Palmeiras só no ano que vem. Olha o Coringão, bola aqui pra Ana, vai levando, vai carregando, ele vai soltando a bola na direita, recepcionou Caio César, marcaram pelo Mike, tentou passar, não passou, ele volta a bola ali pra Ana, ele fez o totozinho por dentro, fez a ligação, bola pra Gabriel Paulista, deu jogo André, aqui na direita, ataque pra Breno Bidon, encarou a marcação do adversário, tentou passar, não passou, desacelerou, roubou pra Caio César, devolveu a bola pra Breno Bidon, marcaram pelo Manga, ele volta a bola retrocedendo na metade do campo pra Gabriel Paulista, deu a Ana, fez o lançamento, olha o Mateuzinho, rolou por dentro pra André. Falta. Não, ele marcou impedimento. Impedimento do Mateuzinho quando recebeu essa mortadelinha ali na direita, não é isso, Belo?
3: É, foi o que salvou o Remo, né? Porque o André ia entrando na área e foi derrubado, mas o impedimento estava marcado, 3-0.
2: 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Já jogando lá pela canhota, a equipe do Remo tira a zaga corintiana. Bola fora, arremesso manual para Marcelinho. Marcelinho para Zé Wellison. Ele volta para Mano, ex-jogador do Corinthians. Jogou em 2018, jogou em 2022. Jogou não, no Corinthians ele só passou. Vai rolando para Zé Ivaldo. Desacelerou, meteu um bolão na canhota. Bola para Mike, desencilhou-se da marcação no Mateuzinho. Volta para ali pelo Milo. Vai transando para jogar a Patrick. Vai fazer a transição inteligentemente lá pelo outro lado, bola pra Zé, olha o Zé Wellison, voltou pra Zé Ivaldo, vai trabalhando aqui, volta, bola recuando no câmbio retaguarda, marcado de perto pelo jogador que é Breno Bidon, aperta a marcação na saída, ele bora da equipe do clube do Remo, a bola pra Malo, Malo arredondou no caprichozinho, com a chapa do pezão direito, deu a Marcelinho, Marcelinho ultrapassa a fronteira inimiga, vai rolando bola pra Iago Pikachu, marcado ali pelo Matheus Bidu, ele volta a bola novamente lá pra direita pra Zé Wellison, fez o levantamento, Matheus Bidu dominou com categoria, está jogando ali pro Coringão no câmbio retaguarda, pressionado pelo Iago Pikachu, ele dominou bonito, mas depois acabou se atrapalhando. O Matheus Bidu meteu pra fora, lateral já cobrado por parte do Remo. A bola enfiada pra Zé Ivaldo, foi pra linha de fundo. Lindo drible pra cima do Bidu, vai pintar o gol, cruzamento, a bola passa pelo Aleph Manga, quase diminui o placar. A bola sobrou pra Caio César, dali contra-golpe, enfiada ele bora lá na direita, bola pro Yuri Alberto, marcado ali pelo Malo, ele desencilhou-se da marcação, voltou pra Breno Bidon. Olha o André, vai pedindo pelo corredor central. Lá no outro lado tem Zacaria Labiade. É pra ele, solta no Labiade. Que bolão! Olha o Coringão, Labiade fez o cruzamento, uma fatiada, bola pra Mateuzinho. Na tentativa do cabeceio. Foi muito alta essa bola, não alcançou ali de cabeça o Mateuzinho. A bola saiu à esquerda do Marcelo Rangel. E paramos por aí, né, Belo?
3: O Marlon ficou só olhando o Mateuzinho subir. E o Marlon é muito maior que o lateral do Timão, né? Aí o Mateuzinho subiu totalmente sem equilíbrio e cabeceou para fora, 3-0.
2: André Galvão, já passamos de 21, 21 e 20 e o jogo, Coringão 3-0. O Brasil quer ouvi-lo, André Galvão.
0: É, o jogo continua, né, com o Corinthians muito melhor. E agora o Diniz ele já pode pensar em fazer algumas alterações, né? Dar uma chance, por exemplo, pro Lingard jogar aí. Um pouquinho do lado do Yuri Alberto, um cara que nós vimos jogar bem até no finalzinho ali, antes da Copa do Mundo. De repente pode colocar.
3: Galvão.
0: Fala, Belo.
3: Lingard foi chamado.
0: Olha aí, na hora, hein? Legal, bacana. De repente colocar o Matheus Pereira, que andou fazendo gol em amistoso, enfim. Tem gente para colocar aí, para rodar o elenco, porque o campeonato é duro, né? O Corinthians já tem um jogo difícil contra o Bahia em Salvador no domingo e precisa de todo mundo inteiro.
2: Ô Galvão, não sei se você concorda, mas ó, eu acho que não passa na quela do torcedor do Corinthians a presença do Alan em campo, que deu duas atravessadas na entrada da grande área, naquele passe lá que gosta, aquele sai jogando na construção ali. Jogos, quem propõe isso é o Diniz, né? E ele deu duas pipocadas no primeiro e no segundo tempo. Ele distou um pouco, né? O Alan do Corinthians, você acha que serve para compor o elenco? Hoje ele começou como titular porque o Ranieri está contundido, hein, Galvão?
0: Eu acho que o Alan ele faz muito esse papel, né? De saída de bola, do jeito que o Diniz pede. Ele participa, ele vai buscar, ele tenta fazer, às vezes, o passe longo. Eu não descartaria o Alan nessa estrutura de jogo do Corinthians, do Diniz, não. Eu discordo um pouco de você. Até entendo que ele erre mais passes do que outros jogadores, porque a bola passa mais pelos pés dele.
2: Corinthians no ataque aqui pela direita, junto.